0: O Camarão, putz, ele não precisa mais disso, né? Ele já mostrou tudo que, ele foi. Você falou aí o que ele foi pro futebol e tal. Acho que...
1: Pô, porque a gente para pra pensar, vida, né? Qual vai ser o objetivo dele no Santos, né?
0: Exatamente.
1: Ele até falou, olha, salvar de novo o Santos do rebaixamento. Ele até ele citou alguma coisa nessa linha, né? Contra a Chapecoense, Lucas. A gente não quer estar junto com a Chapecoense no ano que vem de novo, né? Alguma coisa assim, né?
2: Isso, um dos trechos da matéria do Gé diz isso, né? De que ele fala pros garotos, vocês querem jogar contra eles de novo ano que vem?
1: Então, tipo, a Chapecoense vai cair, né? E o Santos não pode caminhar pro mesmo rumo,
0: mas
1: né?
0: Mas se jogar do jeito que jogou ontem, Lucas, você tava lá, vai cair. Se jogar o Campeonato Brasileiro do jeito que jogou ontem, se fizer um time aqui da Band aqui, a gente ganha desses caras.
1: Ah, meu. Com você, eu acho que sim.
0: Ah, uma bolinha é, parada ali.
2: Colega, se a UCV fosse nota 5, o Santos tinha perdido o jogo.
0: Exatamente, é isso aí, Lucas.
1: Bom, o futuro do Neymar a ele pertence, né? Ele precisa decidir o que ele quer, se vai ficar no Santos até o fim da temporada, se vai estender o vínculo, se vai, sei lá, voltar pra Arábia, se vai jogar no Ceará. No Ceará não sei se tem vaga, não. Mas, enfim, ele que decida aí o rumo Vina dele.
2: Vina tá jogando lá?
1: É verdade. Aliás, reatando com o Vina, hein? Eu tô quase reatando. Eu tô quase dando mais uma chance pro meu ex. Que, na verdade, não é ex. Ele é titular hoje de novo, né? Enfim. Mas já falo do Ceará e da Série B do Campeonato Brasileiro, que tá pegando fogo, tá, o Lucas Belotti? Você tá falando de Série B do Vina, mas o Ceará vem de uma grande vitória pra cima do São Bernardo, 4-3.
2: São Bernardo afundou.
1: Aliás, foi o grande jogo da rodada, tá, pessoal? Do fim de semana, vocês ficaram falando aí de Palmeiras e Galo, Flamengo e São Paulo, Corinthians e Bahia, mas o grande jogo foi do Ceará na Série B contra o São Bernardo, uma vitória épica do Vovão, do Vozão, com os netinhos do vovô brilhando. Enzo Ludovico, anota esse nome aí, Assunção. Enzo Ludovico, Giulio e Melk, o Lionel Melk, além do João Gabriel. Esse quarteto do Ceará, olha, menos de 100 milhões de euros nem chega pra conversar lá com o Ceará, entendeu? Então esses caras conduziram o Ceará a uma vitória gigante pra cima da equipe do São Bernardo na Série B do Campeonato Brasileiro. Brincadeiras à parte, a Série B tem uma competição, obviamente, como sempre, muito equilibrada e que vai ali até os momentos finais ter a definição dos 4 classificados, que nesse modelo de 2026, a gente até falava fora do microfone, o Belotti, se classificam apenas os 2 primeiros, campeão e vice. E depois, do terceiro ao sexto colocados, a gente vai ter um playoff entre eles. Terceiro contra sexto, quarto contra quinto. Vai ser demais. Criciúma e Juventude são os 2 primeiros. Operário, Fortaleza, Vila Nova e Novo Horizontino fechando o G6. Lá embaixo, Londrina, Avaí, América Mineiro e Ponte Preta. Bom, o Palmeiras não quer saber mais de Série B. Nunca mais na história. Apesar de que em 2003, nesse mesmo barradão, acabou sendo rebaixado. Eu lembro bem. Como é que tá o Palmeiras? Mais uma informação do Verdão do Abel Ferreira aí, ô Belotti.
2: Vamos lá, viu, Camarão? Melhor visitante no Campeonato Brasileiro. Esse é o Palmeiras, que tinha também o recorde de melhor mandante, né? Mas depois da derrota contra o Atlético Mineiro, acabou sendo ultrapassado ali nos quesitos de pontos somados pelo Atlético Paranaense, que venceu por sua vez jogando em casa na rodada. Mas se tem um lugar em que o Palmeiras ainda não foi ultrapassado, para além da tabela geral do Brasileirão, é na tabela entre os melhores visitantes. Fora de casa, até aqui na edição do Nacional, são 10 partidas do Verdão, com 6 vitórias, 3 empates e apenas uma derrota. Palmeiras somou 21 pontos, só jogando fora de casa, tirando todos os pontos como mandante. Esse é o mesmo número que Vasco Internacional, por exemplo, tem. Inter tá somando outros aí na rodada, mas até o início tinha também 21 pontos, assim como o Vasco, é o mesmo número de pontuação que o Palmeiras conseguiu jogando só fora de casa, ou seja, é forte em casa, mas longe da Zona Oeste de São Paulo, também costuma dar trabalho o Verdão de Abel Ferreira.
1: Pois é, o Assunção há pouco elogiou bastante o poderio do Vitória jogando diante da própria torcida. Na última temporada, Belotti, o Vitória se salvou nas últimas rodadas. E nessa temporada, qual que é o grande objetivo da equipe do Jair Ventura? É se sustentar e tá bom demais?
2: Ah, já foi um pouco maior o objetivo do Vitória, né? Vale a gente destacar que as vagas via Copa Sul-Americana já são grandes e podem aumentar dependendo do desempenho das equipes brasileiras em Copa do Brasil, ou na própria Sul e na Libertadores, garantindo vaga à principal competição do continente. Nesse momento, em 13º, não é muito difícil imaginar que o Vitória possa almejar talvez uma vaga na próxima Copa Sul-Americana, mas para isso vai ter que tentar evitar uma sequência negativa, né? Porque não quer alcançar 3 jogos sem vencer no Campeonato Brasileiro. Por enquanto, já são 2, sem saber o que é triunfar. E o Vitória só teve essa seca uma vez no Brasileirão, né? Apesar de idas e vindas, oscilações, o Vitória só por uma vez em todas as 20 partidas que disputou até aqui, ficou 3 vezes seguidas sem somar uma única vitória. E lá no começo do Brasileirão, entre as rodadas número 2 e rodada número 4. O Palmeiras foi o primeiro desses adversários, né, que goleou o Vitória por 5-1, depois não venceu também Flamengo e Bahia, ou seja, hoje pode ser o início de um momento decisivo pro Vitória em almejos no Campeonato Brasileiro. Vai pegar o líder, depois tem o vice-líder, depois o duro, o time do Bahia de Rogério Ceni. É o momento, e os próximos jogos também dizem isso. Além da Copa do Brasil, né? A Vitória tá vivo, vai pegar o Atlético Paranaense.
1: Clássico, né? A gente tá falando de um Bavi além de um embate. Primeiro contra o Palmeiras hoje, depois o vice-líder Flamengo. Não é fácil a vida do Vitória, mas que Assunção eliminou o Flamengo da Copa do Brasil. Mais uma vez, né? Abra o olho em relação ao Vitória. E jogando em casa é muito forte. O Jair Ventura adora esse tipo de jogo, né? Em que o time dele é meio
3: azar. Ele adora zoar, né?
1: Meio azarão, assim.
3: Quando o time ganha, o time faz gol, ele gosta de fazer
1: dancinha. Ele faz as graças dele, né?
3: Faz as graças dele. Então o Palmeiras tem que tomar muito cuidado. Volto a falar. É muito difícil jogar contra o Vitória. A torcida é uma torcida que empurra o time bastante, né? E a gente vê aí jogadores que são bons. Eu gosto muito do Baralhas.
1: Sim, volante.
3: Eu gosto muito do o Kaká, por mais que não jogou bem aqui no Corinthians, mas tem jogador, Bruno Camarão, que em time grande não joga, mas num time grande da cidade ou mediano do Campeonato Brasileiro, ele vai muito bem. Entende? Então, tem jogadores, tem o Mateuzinho, Canhotinho, eu gosto, baixinho, rápido.
1: Ex-América Mineiro.
3: Muito bom jogador. Então, o Palmeiras tem que tomar muito cuidado pra não vir com uma segunda derrota consecutiva no Campeonato Brasileiro,
1: camarada. E o Renê, né? Essa escalação, Renê, né, Belotti? Renê no comando de ataque, ex-jogador da Portuguesa, fez um ótimo Paulistão, né?
2: Exatamente, foi contratado pelo Vitória, assim como o Zé Vitor, né? Zé Vitor tá hoje no
1: excelente banco de volante, né? É. Chegou a ser especulado até no Corinthians, não foi?
2: Isso, o Renê também teve o nome veiculado lá pelo lado do Parque São Jorge, mas são as 2 contratações pós-campeonato paulista da equipe do Vitória, mas tá entre os titulares. Renê, desde que chegou, é o artilheiro isolado da equipe do Vitória, titular absoluto. Quem foi pro banco hoje é o Eric, né? O Eric acabou perdendo a vaga, o M. Martins estava fora da última partida, e aí especulava-se que ele voltasse na vaga do Kaique, volante por volante, mas na verdade ele tira o Eric para colocar o M. Martins nessa posição de meio campo. Então o atacante está no banco de reservas, assim como o Renato Kaiser e o Tárzia, outros 2 que brigavam por uma vaga entre os titulares. Tem 2 medalhões também, Oswaldo e Marinho, à disposição no banco.
1: Tudo é jogador do Vozão aí, né? É o Fabiano Souza, o Brito, o Fortaleza, o Marinho e o Oswaldo, citados, passaram por ambos os times, Ceará e Fortaleza.
3: E o Kaiser também.
1: O Kaiser pelo Fortaleza, é um cara. Kaique Volante, Bigodinho, ex-jogador do Ceará.
2: M. Martins,
1: ex-Fortaleza. Caramba, hein?
3: Pochettino.
1: Que demais, Pochettino.
3: Terra boa esse Ceará, hein, camarão? Porra,
1: que terra demais, boa, que saudade, hein? Que saudade do Vozão, que saudade do Ceará. 9-10, ó, eu vou passar o bastão pro Anderson Gonçalves, que vem aí com a potente voz dele, trazer todas as emoções diretamente do Barradão, de Vitória e Palmeiras. Você confere tudo aqui na Band News FM, ó. Eu já te convidei, mande a sua mensagem pra cá, 11-999-592-100, 11-999-592-100, participe conosco, tem uma declaração de amor aqui, é o Marcos Assunção, a Nana Campelo falou, eu te amo, Marcos Assunção. A quem não ama o Marcos Assunção, né? Eu não gostava dele, né, quando ele jogava contra o meu time, mas eu sempre amei também, camarão, o Marcos Assunção.
3: Mas o Ceará, eu fiz um gol só contra o Ceará, de
1: você verdade. Fez gol contra o Ceará?
3: Só um.
1: Que gol contra o Ceará? Deixa eu puxar na memória aqui qual gol que você fez contra o Ceará. Paquembu, será que eu tava nesse jogo? Não sei. Mas enfim,
3: vamos puxar,
1: não é que você fez muito gol no Milan, é isso que eu tô falando, no meu time na Itália, entendeu? Você defendendo a Roma, já fez muito gol no meu time na Itália, entendeu? Desculpa, é isso que eu tô falando. Desculpa. Elias Batista, um abraço pra você também, sintonizado na Band News FM. E a gente levantou o tema Neymar, e quando você coloca o tema Neymar, também apareceu. Neymar não quer mais a seleção, quem não quer mais ele somos nós, torcedores. Nossa, tá bravo aqui o ouvinte da Band News FM, o Iranildo Almeida. Nome de craque, o Iranildo, Chuchu. Também por aqui. Ó, saiu gol de empate. É isso? Flamengo, Samuel Lino, empata a partida, 35 do segundo tempo. Internacional 1, Flamengo 1. Jogo pelo Campeonato Brasileiro que a gente vai atualizando aqui na Band News FM. Em 30 segundos, Anderson Azevedo, com todas as emoções Anderson Azevedo. Anderson Gonçalves, Anderson Azevedo é nosso companheiro de reportagem lá de Fortaleza. Anderson Gonçalves, ele vai vir com um fatality de emoções para você. Palmeiras e Vitória, Vitória e Palmeiras, diretamente do Barradão.
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1: Opa, e aí, tá legal? São 21 horas mais 13 minutos, horário de Brasília. Vamos juntos, é a 21ª rodada do Campeonato Brasileiro. Estádio Manuel Barradas, cidade de Salvador, que hoje recebe Leão e Verdão, Vitória e Palmeiras. Jogo importantíssimo pelo Campeonato Brasileiro, depois da pausa para a Copa do Mundo. Os times vão voltando à rotina habitual e o Palmeiras, que vem de derrota, deu mole na última rodada, perdeu para o Atlético Mineiro, jogando em casa por 2-1. O Vitória também busca a recuperação, perdeu para o Remo fora de casa 2-0, mas tem números impressionantes jogando em casa, jogando no Barradão. E hoje desafia o líder do campeonato, que também vê o vice-líder por enquanto tropeçar diante do Internacional. Já já a gente atualiza as informações de Internacional e Flamengo. E daqui a pouco a bola rola para Vitória e Palmeiras. Leão e Verdão, frente a frente pela 21ª rodada do Campeonato Brasileiro. Às 21h30 da noite a bola rola e você vai curtir todos os detalhes aqui na Band News FM. Você não vai perder absolutamente nada de Vitória e Palmeiras. É o jogo que você curte junto com a gente a partir das 21h30, bola rolando e você curtindo um baita pré-jogo com a grande equipe da Band News FM. Já já no estádio Manuel Barradas, Vitória e Palmeiras. Vou começar trazendo as primeiras informações de Vitória, de Palmeiras, começando com o time da casa e as informações do Leão. Boa noite, seja bem-vindo, Lucas Belotti.
2: Grande Anderson Gonçalves, abraço a você, a todo mundo ligado e sintonizado na transmissão esportiva Band News FM. É um Vitória que tenta encerrar um problema diagnosticado depois da pausa para a Copa do Mundo. Nas três partidas que fez, só um ataque, só um gol marcado. Na vitória, exatamente pelo placar magro contra o Vasco da Gama, 1-0 aí mesmo no Bagadão. De resto, Vitória teve problemas no ataque, não marcou gol. No empate, 0-0 com o Botafogo e na derrota, 2-0 para o Remo. Por outro lado, a defesa tem sido um ponto positivo, vazado só em uma das três partidas, exatamente na derrota passada contra o Remo. Sofreu 2 gols nesse período pós-Copa do Mundo.
1: Aliás, um dado interessante neste jogo entre Remo e Vitória, mesmo com a derrota do time baiano, foi o jogo que o Vitória teve a maior posse de bola até aqui no Campeonato Brasileiro, 65%, mas não conseguiu furar o bloqueio da equipe paraense. E agora as informações do Verdão, as informações do Palmeiras, Belotti.
2: Que reencontra hoje no segundo turno um momento que foi de muitas alegrias no primeiro turno do Campeonato Brasileiro. Uma arrancada que manteve, colocou e mantém até hoje o Palmeiras na primeira posição do campeonato. A partir da segunda rodada no Brasileirão, exatamente contra o Vitória, o Palmeiras conseguiu a sequência de 8 vitórias em 9 jogos. Começo exatamente contra o Leão da Barra. Vitórias também contra Internacional, Fluminense, Mirassol, Botafogo, Fogo, São Paulo, Grêmio e Bahia, com exceção apenas a derrota 2-1 contra o Vasco, que era a única do Palmeiras no Brasileirão, até o tropeço em casa contra o Atlético Mineiro. É o Verdão querendo virar a chave e se isolar na liderança do Campeonato Brasileiro.
1: E que tem um retrospecto gigantesco diante do Vitória nos últimos 19 jogos, 12 vitórias do Palmeiras, somente 4 derrotas e 3 empates. Hoje o Palmeiras tem um baita desafio, enfrentando o Vitória fora de casa, para se provar ainda mais no Campeonato Brasileiro, com reforços, jogadores de volta que, mesmo que não sejam titulares, estarão à disposição do técnico Abel Ferreira. Jogadores importantes para a sequência de todas as competições que o Palmeiras disputa e que é sempre favorito.
5: a opinião no microfone Band News FM, craque da bola, craque dos comentários, Marcos Assunção. Vitória e Palmeiras, estivemos juntos, aliás, no último jogo do Palmeiras, derrota pro Atlético Mineiro. E hoje, hein, Marcos Assunção, Palmeiras tem que se provar, vai ter um baita desafio, jogar lá não é nada fácil. Boa noite, seja bem-vindo, Assunção.
3: Boa noite, Anderson, Luquinhas, Camarão, boa noite, Band News. Já falei, Palmeiras vai ter problemas. Palmeiras, se entra desligado igual entrou contra o Atlético Mineiro fora de casa contra o Bahia, a torcida do Bahia é uma torcida apaixonada. Do
5: Vitória,
3: aqui,
5: né, Assunção?
3: Do Vitória, lá na Bahia é uma torcida apaixonadíssima que lota o estádio. Então vai empurrar o time do Vitória o tempo todo, Anderson. Se o Palmeiras não entrar com atenção o tempo inteiro, desde o primeiro minuto, vai ser sufocado pelo Bahia. E outra, Palmeiras não... vai ser sufocado pelo Vitória. Por que Bahia, Camarão? O que que tem o Bahia, meu?
1: O estado onde está o Vitória, né?
3: Mas por que Bahia? Então, o Vitória é muito forte. Então, às vezes que eu joguei na Bahia contra o Vitória, Anderson, sempre tive dificuldade, sempre foi muito difícil. O Palmeiras tem que tomar muito cuidado para não trazer para São Paulo a segunda derrota no Campeonato Brasileiro seguida.
5: É, o que seria catastrófico para o time de Abel Ferreira, iniciando o segundo turno somente do Campeonato Brasileiro. Aliás, tem Campeonato Brasileiro, tem Copa Sul-Americana, tem muita coisa acontecendo nesta quarta-feira de futebol. E quem está de olho em tudo é Bruno Camarão na apresentação e no plantão. Além de Vitória e Palmeiras, tem muita coisa acontecendo também. Não só ao mesmo tempo de Vitória e Palmeiras, mas também durante essa quarta-feira, né, Camarão? Boa noite, seja bem-vindo.
1: Tudo bem, Anderson? Ótima noite a você, a todos que nos acompanham. O Bahia, citado pelo Assunção, daqui a pouco tá em campo contra o Fluminense. E é por isso que ele confundiu. O nosso monitor tava ligado ali, sabe? Já no pré-jogo do Bahia.
3: Obrigado, Camarão.
1: E aí ele ficou ali de olho, aí ele tava falando sobre uma coisa, visualizando outra. E aí acabou... né, convergindo os dois rivais. É igual falar, né, Fortaleza e Ceará, às vezes acontece, né? Se você fizer isso aí, aí eu vou ficar bravo com você. Ó, Fluminense e Bahia, 9:30 da noite, é o outro jogo das 9:30 pela 21ª rodada da Série A do Campeonato Brasileiro. Campeonato Brasileiro que já entrou no retorno. Temos aí finzinho de jogo para Flamengo e Internacional, 1-1, quase 44 minutos do segundo tempo. E tem também jogo no interior de São Paulo. O Mirassol, Anderson, tá vencendo o Remo por 2-1 e vai subindo na tabela de classificação a equipe do interior paulista. Hoje, além desse Palmeiras e Vitória, Vitória e Palmeiras, como eu disse, tem um embate entre Fluminense e Bahia. Por quê? Porque é uma rodada do Campeonato Brasileiro em que muitas equipes estão em disputa de Copa Sul-Americana, como é o caso de Botafogo, Grêmio, São Paulo, Santos, além de Atlético Mineiro e Bragantino. O Vasco da Gama encararia a Chapecoense, mas o Vasco entrou em campo agora há pouco e carimbou a ida à fase de oitavas de final da Sula. Vitória por 1-0 para cima do Independiente Medellín, jogando em São Januário. Gol do Thiago Mendes. No finzinho do jogo, amanhã, pela Série A do Brasileirão, tem dois jogos. Às 7:30 da noite, Itaquera, Corinthians e Atlético Paranaense. E às 9:30 da noite, Couto Pereira para Coritiba e Cruzeiro.
5: É, a parte de baixo do Campeonato Brasileiro tá pegando fogo. Aliás, neste momento, duas grandes equipes que se ausentam dessa rodada, né? Não jogam nessa rodada, mas que agora estão na zona de rebaixamento com esse resultado do Mirassol, Grêmio e Vasco da Gama. Marcos Assunção, muitos times grandes brigando na parte de baixo da tabela, hein?
3: Anderson, eu falo sempre que o Campeonato Brasileiro, se não é o mais, é um dos mais difíceis do mundo. Porque o Campeonato Brasileiro, a cada jogo que você joga, é um time grande. E se você não tem um começo de campeonato bom, para ser campeão, você não é campeão. Mas se você também não tem um começo de campeonato razoável para permanecer no meio da tabela, você vai ter problema igual esses times grandes estão tendo. É um começo, começar um campeonato mal, depois para recuperar os pontos é muito difícil, porque a cada jogo é um clássico. Então por isso a dificuldade desses times grandes conseguirem somar pontos para tentar sair da situação que vivem.
5: É, hoje Grêmio, Vasco, Remo e Chapecoense, o Z4. Mas acima do Grêmio, que é o primeiro time na zona de rebaixamento, Internacional e Santos. Que dureza, hein?
3: Que beleza, hein?
5: Campeonato Brasileiro esse ano, não sei não, hein? Promete surpresas aí em dezembro. Bom, já as equipes sobem para o gramado no estádio Manuel Barradas, luzes apagadas no Barradão, já os dois times em campo para mais um duelo desse válido pela 21ª rodada do Brasileirão, onde o Vitória tem um retrospecto interessante e que vai impor muita dificuldade ao time do Palmeiras, que hoje vem com esquema modificado, tem a volta do zagueiro Barbosa, tem jogadores importantes no banco de reservas, mas o técnico Abel Ferreira preservando muitos desses jogadores, Lucas Belotti, principalmente jogadores que estiveram na Copa do Mundo, né?
2: Exatamente, Flaco Lopes volta hoje, viu, Anderson Gonçalves, primeiro jogo à disposição do Abel Ferreira, mas no banco de reservas, mesma condição da dupla de ataque dele durante o último ano e esse início de 2026, Vitor Roque ainda em recuperação de uma lesão sofrida em maio da temporada, né, antes ainda da Copa do Mundo, quase que eu falei do ano passado, porque a Copa do Mundo foi realmente um evento que nos fez quase virar a página aqui.
5: E os times vão subindo para o gramado. Já já Vitória e Palmeiras no Barradão, uma grande festa da torcida rubro-negra. Recebendo o Leão da Barra com show pirotécnico, show de fogos de artifício. É toda a dificuldade que vai ter o Palmeiras para enfrentar esse time do Vitória nesta noite de Brasileirão. Times perfilados em campo. A torcida vibrando, ingressos esgotados para esse jogo. Jogo importantíssimo para o Vitória, que pode chegar a 29 pontos no Brasileirão. E o Palmeiras, que está vendo o Flamengo tropeçar, pode abrir ainda mais para o vice-líder. Vou trazer as escalações das duas equipes, começando com o time da casa, o Leão da Barra, e a escalação do Vitória, Lucas Belotti.
2: Os 11 escolhidos de Jair Ventura. 1, o goleiro Lucas Arcanjo. 70, Fabiano. 2, Brites. 25, Kaká. 36, Luan Cândido. E 13, Ramon, os defensores. 95, Kaique. 44, Capitão Baralhas. E 6, Emanuel Martínez, os meio-campistas. 10, Mateuzinho. 91, Renê. Os dois homens mais à frente. O Vitória pronto no Barradão.
5: E no banco de reserva,
2: Yuri, Matheus Silva, Jamerson, Wallace, Pochettino, Zé Vitor, Marinho, Osvaldo, Tárzia, Fabri, Eric e Renato Kaiser.
1: Anderson, Vitória 13º colocado com 26 pontos em 20 jogos, são 7 vitórias, 5 empates e 8 derrotas, 22 gols marcados, 27 sofridos, o saldo é negativo de 5 até aqui.
5: Dessas derrotas, duas somente no Barradão nesse Brasileirão. Do outro lado, tem o maior campeão do Brasil, tem o Verdão. Quando surge o alviverde imponente, a escalação do Palmeiras, Lucas Belotti.
2: O maior campeão do Brasil, escalado com um goleiro, Carlos Miguel. Na defesa, 2, Alexander Barbosa. 15, o capitão Gustavo Gomes. E 26, Murilo. Na fase mais ofensiva, no meio campo, 40, Alan. 17, Marlon Freitas. 8, Andreas Pereira. 18, Maurício. E 22, Piquerez. Mais à frente, 19, Ramon Sousa. 11, John Arias. Os escolhidos de Abel Ferreira.
5: E no banco,
2: Marcelo Lomba, Kaique, Giai, Kelvin, Benedetti, Arthur, Emiliano Martínez, Lucas Evangelista, Felipe Anderson, Riquelme, Flaco Lopes e o Tigrinho Vitor Roque.
1: Não vejo ninguém à minha frente. O Palmeiras é o líder do Campeonato Brasileiro com 44 pontos. Impressionantes, 13 vitórias, 5 empates e apenas 2 derrotas. 34 gols marcados, 16 sofridos. O artilheiro tá no banco, é o Flaco Lopes. Já balançou o argentino as redes adversárias em 6 oportunidades.
5: Depois de fazer o primeiro melhor turno da sua história, o Verdão está em busca de mais um título do Brasileirão. Vamos ficar de olho também na arbitragem. Quem apita o jogo, Belotti?
2: O carioca Alex Gomes Stefano, assistido pelo número 1, Rodrigo Figueiredo Correia, e o número 2, Carlos Henrique Alves. No VAR, o mineiro Marco Aurélio Fazecas Ferreira.
5: E já já a bola vai rolar no estádio Manuel Barradas, o Barradão em Salvador, na Bahia. O Vitória, o Esporte Clube Vitória, hoje recebendo o Palmeiras. Palmeiras com uma escalação diferente, uma formação tática diferente, Marcos Assunção. O Vitória também, bem contido. Vai ser esse jogo defensivo. O que, que a gente pode esperar desse duelo, Assunça?
3: Palmeiras, o Anderson, Palmeiras com a chegada do Barbosa, o Abel tá tentando essa mudança tática, que eu já falei que eu não gosto dessa mudança tática. Eu prefiro o Palmeiras numa linha de 4, onde você tem mais jogadores no meio campo, mais jogadores de armação, mas ele está botando dois alas, né? Um é o Alan e o outro Piquerez. Os dois beiradas que o Piquerez avança muito. O Alan é um atacante. É um atacante que, justamente por ele não marcar tanto, acredito eu que o Murilo ficará ali pelo lado direito para dar esse suporte quando o time do Vitória descer pelo lado esquerdo. Mas é uma formação que eu não gosto. Eu prefiro uma linha de quatro, Anderson.
5: Vamos ver como é que o Palmeiras se comporta com essa formação com três zagueiros. Hoje Murilo, Gustavo Gomes e Barbosa, a linha defensiva do Verdão. Já a bola rola no estádio Manoel Barradas, o Barradão para Vitória e Palmeiras. Duelo importantíssimo pelo Campeonato Brasileiro, duas equipes buscando subir na tabela. O Palmeiras, claro, o líder, mas tá vendo o Flamengo tropeçar fora de casa diante do Internacional. Aliás, Bruno Camarão, esse jogo aí interessa demais ao Palmeiras, hein?
1: Sem dúvida, 7 minutos de acréscimo, na minha contagem, já está no último minuto de partida. 1-1, Flamengo com bola, mas nesse instante o Internacional consegue se manter seguro. Inclusive no campo de ataque tem uma falta perigosa. Quem sabe o último lance pró-Internacional tentando o gol da vitória. 1-1 nesse instante. Vem aí o Internacional pro ataque.
5: Praticamente o último lance do jogo. O Internacional, portanto, tem uma bola favorável ao time gaúcho no ataque.
1: E acabou. No outro jogo da noite, Anderson, Mirassol 2, Remo 1. Mirassol até chegou a fazer um terceiro gol anulado pelo VAR. 2-1. Mais uma vitória da equipe do Rafael Guanais.
5: E agora, saindo da zona de rebaixamento, o Mirassol. Claro que algumas equipes têm jogos a menos, né? Como o caso do Santos, também o Vasco, são times que têm jogos a menos. Plantão Band News FM informa, Camarão.
1: Agora sim, fim de papo no Beira-Rio, 1 para o Inter, 1 para o Flamengo. Independentemente do que aconteça hoje no Barradão, o Palmeiras segue firme e forte na ponta.
5: E a bola vai rolar no estádio Manoel Barradas. O time do Vitória, jogando com seu uniforme tradicional listrado, rubro-negro, com calção preto e o meião vermelho. O time do Palmeiras joga todo de branco. Vai dar o pontapé inicial, vai começar o jogo no Barradão. É o Palmeiras quem dá a saída de bola. Vai começar o jogo no estádio Manoel Barradas. O árbitro vai ajustando os últimos detalhes, vai zerando o seu cronômetro. O protocolo começou um pouquinho antes, então o pessoal ficou ali no aquecimento, ficou batendo bola. Agora sim, me parece tudo certo, tudo pronto. Dá o ok aqui do lado de fora, o delegado da partida. Tudo certo, tudo pronto, o árbitro autoriza, a bola rola. É Campeonato Brasileiro na Band News FM. Vitória e Palmeiras, a partir de agora no sonsaço da Band News FM, a 21ª rodada do Campeonato Brasileiro. Desce o Palmeiras, ligação para Piquerez na ponta, ele faz o domínio, tenta o giro para cima da marcação, volta a jogada John Arias deixa a bola correr, recomeça na direção do campo defensivo, Gustavo Gomes, muda o lado do corredor, a bola chega pelo lado direito, dá um tapa mais à frente, Murilo junta a linha lateral, Alan faz o domínio, volta na contramão, puxa na canhota, recomeça mais uma vez no campo defensivo, deixa a jogada até Gustavo Gomes, faz o domínio, já descola o passe pelo lado esquerdo, vem de novo com Barbosa na perna canhota, tenta a ligação direta, antecipa a defesa, faz o corte, o árbitro tá dizendo que o lance segue porque não houve infração, Palmeiras queria um toque de mão, ela cai mais uma vez com Fabiano Souza, ele explora a marcação, a bola sai e é lateral que favorece o Leão da Barra aqui pelo lado direito do campo de defesa. Fabiano Souza é ele quem vem pra cobrança de arremesso aqui pelo lado direito do campo de defesa. O time do Palmeiras avança sua linha de marcação, são os primeiros movimentos de jogo em Salvador, na Bahia. Cobrança de arremesso lateral de Fabiano Souza, todo mundo do Palmeiras reclamando que ele está demorando demais, agora sim ele efetua a cobrança, lançamento de bola mais à frente, antecipa para ali, Gustavo Gomes faz o corte, a bola volta e é no Vitória, tenta o passe mais à frente, Baralhas chegou, dividiu, caiu, o árbitro vai parar e vai marcar, falta para o Vitória, falta que favorece o time baiano, Belotti.
2: Foi bem o Baralhas, né? Ganha na velocidade, mais atento do que o Murilo e nessa dividida consegue dar um toquinho antes na bola e aí o zagueirão cabeça 26 do Palmeiras atinge a altura da canela do Baralhas. Sei não, pra mim é lance pra cartão amarelo. O árbitro não deu falta frontal, mas distante a entrada da grande área pro Leão da Barra.
5: Pessoal do Vitória reclamou demais. Assunção, Murilo, acho que se livrou dessa, hein?
3: Se livrou dessa. É uma bela jogada, belos toques de passe ali do Vitória. Murilo chega atrasado e acaba acaba pegando a canela ao invés de pegar a bola. Se livrou de tomar um cartão amarelo.
5: Dois minutos jogados, é o primeiro tempo. O time do Vitória tem uma falta. A falta é relativamente distante da meta do goleiro Carlos Miguel, mas o gramado, só pela imagem, dá pra ver que já tá molhado. Baralhas vai se levantando por ali. Vem cobrança de falta para a equipe do Vitória. Falta frontal à meta do goleiro Carlos Miguel, que não está com tanta confiança. Falhou no último fim de semana na derrota para o Atlético Mineiro. O Vitória vem para a cobrança. Uma conferência de jogadores do Vitória ali no entorno da bola. Agora sim autorizado, vem o Vitória, bateu, a bola explode na barreira. Volta mais uma vez, vai sobrar pelo lado esquerdo. O time baiano recomeça lá pelo campo defensivo. Bola para Lucas Arcanjo. Ele faz o domínio pela intermediária, já tenta a ligação direta, a bola pelo alto. Sobe por aqui mais uma vez para testar firme de cabeça a defesa do Palmeiras. Ela sobra com o John Arias. Tenta a ligação de bola mais à frente, Sousa não consegue o domínio. A bola escapa, volta de novo, sobra de novo com o time do Vitória. Pelo lado esquerdo, faz o domínio para ali o Ramon. Aí o time do Vitória inverte a jogada aqui para o lado direito. Brites faz o domínio de escola, o passe mais à frente, agora com Fabiano Sousa. Fabiano tenta o passe mais à frente, escorregou, caiu por ali o Mateuzinho. Barbosa faz o corte, ela volta com Piqueires, ele tenta a finta pra cima da marcação, chega por baixo, dá o combate, Fabiano Sousa, ele tenta escapar da marcação, caiu por ali, a bola vai sobrar de novo pela intermediária, John Arias sai pro jogo, acelera de escola, o passe mais à frente, Andréas Pereira recebe combate de 2 e 3, caiu, a falta tá marcada, jogo parado, a infração favorece o Palmeiras.
2: Aí foi cercado, né? Foi sanduíche de Andréas Pereira. O Britton estava por ali, o Emiliano, o Emanuel Martínez, o M. Martínez também. Mateuzinho chegava, falta marcada que favorece ao Verdão. Troca passe do Palmeiras.
5: Sai pro jogo, vem de novo o Verdão. Agora com o Marlon Freitas. Ele recomeça a jogada pelo campo defensivo. Barbosa toca nela de primeira, deixa pra Gustavo Gomes. Gomes pelo lado direito, faz o domínio Murilo. Tenta a ligação direta, bola fatiada da defesa pro ataque, mas subiu a bandeira. Posição de impedimento marcada, não vale nada no ataque do Verdão.
2: É o Ramon Sousa que tá jogando com esse falso centroavante, né? O falso 9, lançado das costas da marcação, realmente muito impedido. Tentativa de passe era do Barbosa, mas o paraguaio que disputou a Copa do Mundo, pelo menos teve lá, né? A delegação no banco de reservas estava à frente.
5: São os primeiros movimentos de jogo do estádio Manuel Barradas. O Vitória sai pro jogo. Lado esquerdo faz o domínio para ali. Luan Cândido tenta a ligação direta pro campo de ataque. Sobe a defesa do Palmeiras. Não acha nada. Só a proteção para a saída do goleiro Carlos Miguel. Ficou reclamando por ali ainda o René. O árbitro só olhou e mandou o Luan seguir. Carlos Miguel, com a bola em mãos, ele sai jogando ali dentro da área. Barbosa faz o domínio pelo lado esquerdo. Avança pela intermediária. Corredor esquerdo ele carrega. Tenta a ligação direta. Vem de novo o lançamento da defesa pro ataque. Dominou no peito. Tentou chapelar pra cima da marcação, Sousa, ela voltou, rasga dali de dentro, Luan Cândido manda a bola pra longe, vai subir mais uma vez a defesa do Palmeiras, só que a posição de impedimento flagrado, o árbitro dá vantagem, ela cai mais uma vez pelo lado direito, ala com Alan, Alan faz o domínio, tenta ali o giro pra cima da marcação, Marlon Freitas, ele volta na contramão, vai ter que recomeçar a jogada, Marlon Freitas sem opção de passe, pisa na bola, fica de frente pro campo de ataque, ele abre a jogada de novo ali pelo lado direito, solta a jogada com Gustavo Gomes, Gomes mais à frente com Maurício, Maurício pela ponta, Murilo, Murilo solta a jogada no corredor, tentou um tapa de primeira, recupera mais uma vez a posse de bola a equipe do Vitória, lado esquerdo tentava o domínio, Ramon bateu contra a marcação, mas a bola voltou em cima dele e aí saiu pela linha de lado, mais uma vez o arremesso favorece o Palmeiras, já batido, vem de novo por dentro Marlon Freitas, ele faz o domínio, carrega, descola o passe mais à frente, Maurício consegue o giro, tá de frente, fez o passe, grande bola, abriu com passo pra fazer o corte no meio do caminho, Kaká, ela ainda sobra, fica ainda em disputa, o juizão olhou, mandou o lance seguir, o Palmeiras recupera, John Arias volta a jogada até Andréas Pereira, bico da área, ele faz o domínio, abriu de novo na ponta, John Arias tocou de primeira, Alan, Alan faz o domínio, encara a marcação, volta, recomeça a jogada de novo no setor de defesa, Gustavo Gomes, gira o jogo, coloca a bola aqui pelo setor esquerdo, Barbosa empurra a jogada mais à frente, chega por baixo a defesa do Vitória, tenta dar o combate, recupera a posse de bola, o Baralhas, tá valendo tudo, Baralhas, empurra a jogada mais à frente a Mateuzinho, Mateuzinho foi derrubado, o árbitro parou e marcou a falta, Belotti.
2: Dentro do círculo intermediário do gramado, driblava pra trás, tentando ir pro campo de defesa o Mateuzinho, mas foi atingido pelo Maurício, que tentava ajudar a marcação. Posse volta pro Vitória.
5: Jogo parado, infração que favorece mais uma vez a equipe do Vitória, que movimenta aqui pelo campo de defesa, sai de novo pro jogo ali pelo setor esquerdo, Luan Cândido, dá um tapa mais à frente, junta a linha de meio campo, volta Mateuzinho, tenta a finta pra cima da marcação, já escapa pelo setor esquerdo, escorregou, tentava a ligação, antecipa a defesa, faz o corte, ela volta de novo, mas o árbitro tá pegando saída de bola, em lateral, que favorece a equipe do Palmeiras, lá pelo lado direito do campo de ataque, o Emanuel Martínez não conseguiu evitar a saída de bola, mais uma vez ali na reposição, o time do Palmeiras, chegando por ali o Alan, tem duas bolas em campo, agora assim o Palmeiras retira uma delas e agora sim efetua a cobrança do arremesso. Lançamento de bola mais à frente, recebe de volta, mas aí foi derrubado, levantado o jogador do Palmeiras, o jogo tá parado.
2: Falta em cima do Alan, que também driblava para trás, né, em direção ao campo de defesa para escapar da marcação e quem sabe tentar uma inversão, mas acabou sendo atingido com certa força. Falta já cobrada pelo Palmeiras.
5: São 7 minutos passados o primeiro tempo, o Palmeiras avança de novo, já rompe a linha de meio campo, Barbosa tentava atravessar, o passe erra, chega na cobertura para ali o Marlon Freitas, recupera a posse de bola, da sobra de novo com Gustavo Gomes, Gomes empurra a jogada mais à frente, Maurício recebe no campo de defesa, já tá no campo ofensivo, perna esquerda, ele ameaça o levantamento, prefere o passe curto, deixou para Murilo, Murilo solta a jogada pelo meio de novo com Marlon Freitas, empurra pela ponta, junta a linha lateral, tentava o domínio, já devolve para Marlon Freitas, fez o passe pelo meio, Andréas Pereira, deixadinha para Maurício, bateu de fora, Lucas Arcanjo caiu para fazer a defesa.
2: E funciona a trama do Palmeiras pelo lado direito no campo de ataque, passes curtos até que essa bola chegue aqui mais na faixa centralizada para o Maurício, perna esquerda é a preferida, mas acabou chutando fraco, camisa 18 no cantinho, mas deu tempo do Lucas Arcanjo se recuperar.
5: Cobrança de arremesso lateral, posse de bola que favorece mais uma vez o time do Palmeiras. Junto à linha de meio campo, o time do Palmeiras já repõe a bola em jogo. Marlon Freitas faz o domínio pela intermediária, tá de frente para o campo de ataque, solta a jogada, deixa pelo círculo central, recomeça mais uma vez para ali o Gustavo Gomes, volta para Marlon Freitas, daí pelo lado esquerdo agora com Barbosa, rompe a linha de meio campo, setor esquerdo, ele tenta a ligação, boa bola agora em profundidade, Piquerez toca a bola de primeira, mais uma vez aqui pela ponta esquerda, recebe de volta, ainda Piquerez volta na contramão, deixa a jogada com Barbosa, Barbosa mais à frente, toque de primeira, pico da área, invadiu Piquerez, chegou por baixo Baralhas, recupera a posse de bola para a equipe do Vitória, tenta a ligação direta da defesa para o ataque, antecipa Gustavo Gomes, dominou e saiu para o jogo lado direito, ele sai mais uma vez com Murilo, Murilo faz o domínio, junta a linha de meio campo, descola o passe mais à frente, já na intermediária ofensiva, Andréas Pereira fez a ligação para Maurício, Maurício voltou para quem vem de trás, ele liga pelo setor esquerdo a John Arias puxou para o pé direito, faz o passe curto, Maurício consegue o giro, soltou à frente, recebeu de volta, tentou o passe para dentro da área, a bola vai ficar com Ramon. Faz o domínio, lateral do Vitória. E manda a bola pela linha lateral. O time do Vitória estava pressionado. É posse de bola que favorece de novo o Verdão ali pelo lado direito. Alan vem mais uma vez na reposição de bola. Ele volta a jogada junto à linha de meio campo. Deixa para Gustavo Gomes. Gomes mais à frente. Faz o domínio mais uma vez. O Marlon Freitas tenta o giro para cima da marcação. Tem opção de passe pelo lado direito. Ele viu, colocou já no setor ofensivo. Faz o domínio, tenta a ligação de bola mais à frente. Prefere o passe pelo meio. É para Marlon Freitas. Ligou na área, John Arias. Caiu lá dentro. A bola ficou nas mãos do Lucas Arcanjo, John Arias nem chegou a reclamar, o lance segue, a bola fica com o time do Vitória, mais uma vez na intermediária, sai pro jogo aqui pelo setor direito, já descola o passe mais à frente, Fabiano Souza, ele volta na contramão, descola o passe, deixa pela intermediária com Baralhas, Baralhas toca a jogada pelo meio campo, Vitória vai recomeçar lá pelo lado esquerdo, Luan Cândido, ele faz o domínio, tá de frente pro campo de ataque, tenta o passe, Martínez escorregou, caiu, tá valendo, ela vai sobrar na intermediária, chega Gustavo Gomes, já bate a bola pela ala direita, Alan faz o domínio, encara a marcação no primeiro, puxou pra perna canhota, é obrigado a recomeçar, volta a jogada de novo na linha defensiva, daí o passe de novo na ponta, Maurício, boa jogada individual, ele traz mais uma vez na contramão, Maurício faz o domínio de novo pela ponta, tá de frente pro campo de ataque, ainda Maurício solta, deixa a jogada curta pelo meio, recebe por aqui o Marlon Freitas, puxou mais uma vez pro lado direito, solta a jogada de novo na ponta pra Alan, Alan faz o domínio, encarou, puxou de fora pra dentro, fez o passe, grande bola, Marlon Freitas tentou de primeiro, interceptado, ela volta de novo, é do Palmeiras, a inversão aqui pro lado esquerdo, Piqueires tocou no corredor mais à frente, a John Arias, Arias dominou, encarou o pé direito, ele fez o break, voltou mais uma vez ali pra perna direita, solta a jogada pra quem vem de trás, Marlon Freitas faz o domínio, gira o jogo, toque por elevação lá pela ponta, faz o domínio, já encara a marcação no primeiro, Andréas Pereira voltou a jogada, Murilo, boa bola pelo meio, Maurício, enfiada de bola pra área, vem cruzamento, essa bola sobrou, Piqueires, pé esquerdo, bateu em cima da linha, chegou Kaique pra afastar, escanteio pro Palmeiras, Belotti!
2: E aquele lado direito no Verdão funcionando mais uma vez, tudo de pé em pé, curtinho, Maurício pra Alan, Alan inverte o jogo pro Piqueires, uma paulada do cabeça 22 no carrinho, aparece o Kaique Salvador, tira a bola que tinha endereço certo, o fundo nas redes do goleiro Lucas Arcanjo, escanteio primeiro do jogo pro Palmeiras, ponta esquerda Anderson Gonçalves, bate ele Andréas Pereira.
5: Vem de novo o Verdão pra cobrança de escanteio, chance pro Palmeiras levantar essa bola pra área, mas não tá valendo, juizão tá mandando voltar por ali, vai lá conversar com todo mundo dentro da área, tinha jogador do Sport Clube Vitória caído, agora sim ele toma distância e autoriza a cobrança, não, tem mais um jogador caído ali dentro da área, O juizão agora acho que vai chamar alguém ali pra uma conversa mais particular. O Baralhas tá doido da vida, hein, Belotti?
2: Era ele que tava caído nos dois lances, né? Tava se envolvendo ali numa disputa por espaço com o Alexander Barbosa. E aí houve um empurrão do zagueiro ex-Botafogo. Baralhas ficou irritado, foi pra cima do juiz querendo cartão. Agora sim vai, hein?
5: Vem levantamento de bola pra área. Andréas Pereira levantou, pequena área, subiu. A defesa do Vitória afasta ela, volta de novo. A sobra de novo do Palmeiras. Alan recomeça a jogada, volta de novo com Piquerez. Piquerez põe no chão, abrindo a jogada pelo setor esquerdo. Andréas Pereira fatiou, ligou pra dentro da área. Sobe a defesa do Vitória, tenta o toque, voltou de novo pela ponta. Protege por ali, mas o assistente já havia pegado uma falta. A infração marcada lá no campo de ataque. Atenção, galera ligada no futebol da Band News FM. Você ouviu há pouco o toque, vamos girar. Tempo, placar de jogo no Manuel Barradas, no Barradão. São 12 minutos passados, é o primeiro tempo. 21ª rodada, Campeonato Brasileiro, no placar Band News FM. Você confere, Vitória 0, Palmeiras também 0, Bruno Camarão.
1: 11 minutos de bola rolando no Maracanã. Anderson, Fluminense e Bahia vão empatando sem gol, 0-0. Mais cedo, Mirassol venceu o Remo por 2-1 e deixou a zona de rebaixamento depois de 3 meses. No Beira-Rio, Inter e Flamengo ficaram num 1-1.
5: Jogo parado, falta marcada e cartão mostrado, Belotti.
2: Pro Marlon Freitas, é o primeiro do jogo, né? O árbitro faz ali aquele sinal de alavanca, dizendo que o Marlon Freitas usou o cotovelo para deslocar o jogador do Vitória. Tá caído ali, dizendo ter sido atingido no rosto. Era o Baralhas, no queixo. Pegou ali o cotovelo do Marlon Freitas, que tava de costas, né? Mas o árbitro deu falta pro Vitória e cartão amarelo pro Marlon.
5: Pegou ali no gogó do Baralhas. Ficou sentindo ali o jogador do Vitória. Dá chance pro time baiano cobrar essa falta e lançar essa bola lá pra dentro da área. Olha o problema que arrumou o Marlon Freitas pro time do Palmeiras, hein, Marcos Assunção?
3: Mas eu acredito que não foi nada, viu, Anderson? O Marlon Freitas tava de costa, ele tá olhando a bola, ele tem que proteger de alguma forma. Olha lá, ele tá mostrando pro árbitro que ele tá de costa, ele tem que proteger. Agora, se você não consegue, não pode nem proteger essa bola, mas é uma bola difícil. É uma bola que provavelmente a equipe do Vitória vai colocar essa bola na área, mas o Palmeiras com três zagueiros e três zagueiros altos e bons nas bolas aéreas, vai ser difícil. Se o Palmeiras tomar um gol com esses três zagueirão aí, pelo amor de Deus, hein, Anderson?
5: 14 minutos passados, é o primeiro tempo, vem bola pra área, vem de novo Sport Clube Vitória. Vai todo mundo ali na linha da grande área, Mateuzinho vem pra cobrança. Lado esquerdo, campo de ataque, pode pintar uma jogada combinada, Kaique tá por ali também, tem jogador aberto lá do outro lado, me parece ser o Ramon, agora sim autorizado, Mateuzinho, levantamento, segunda trave, subiu, tentou ajeitar de cabeça, a defesa afasta, ela vai saindo pela linha lateral, arremesso favorece o Sport Clube Vitória, vem mais uma vez com Fabiano Souza, todo mundo marcado, Fabiano até ameaçou cobrar rapidamente, mas não tinha ninguém por ali. Vem Fabiano Souza, mais uma vez na cobrança de arremesso lateral, ele lança a frente, faz a proteção, tenta o giro para cima da marcação, René junto à linha de fundo, ele tentou ganhar o escanteio, chega afastando da linha defesa, sobra de novo no toque de cabeça, ela volta na intermediária do Sport Clube Vitória, tenta o lançamento mais à frente, fica no perde, ganha, vem de novo Vitória, bola esticada de novo na ponta, Mateuzinho, calibrou o pé esquerdo, tentou cruzamento, Carlos Miguel, tranquilo para fazer a defesa. 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
5: Marcos Assunção, 15 minutos e meio, primeiro tempo, 0-0 para Vitória e Palmeiras.
3: Um jogo pegado no meio campo, a gente viu uma chance aí do Piquerez, que acabou explodindo no zagueiro do Vitória. Mas o Palmeiras é isso, tem que girar a bola de um lado para o outro. Essa bola pela lateral direita com o Alan, que é um ala, né? Tá jogando de ala e não de lateral. Mas é isso aí que ele tem que fazer. Palmeiras girar, a equipe do Vitória tá fazendo uma boa marcação, pressão, pressionando bem no meio campo. E o Palmeiras dificuldade. Então tem que ser mais rápido essa virada de bola e menos lançamento. Tocar a bola de um pé para o outro, de um lado para o outro, para encontrar espaço na defesa do Vitória.
5: Toca a bola, o time do Palmeiras vem com o Andréas Pereira. Círculo central de meio campo, ele faz o giro, abre a jogada de novo ali pelo lado direito. Murilo tenta o lançamento no costado da defesa, deu certo, sobrou na área. Alan, pé esquerdo, bateu! Pra fora! recebeu, bola na área, a defesa do Vitória bateu cabeça e ela sobrou limpa pro Alan, que bateu no contrapé do goleiro e ela passa triscando a trave esquerda do Lucas Arcanjo. Belotti,
2: a melhor finalização do Palmeiras criada mais uma vez pelo lado direito, né? Antes a do Piquerez também, apesar de ter sido concluída pelo lado esquerdo, lançamento no Murilo e uma falha da dupla Ramon e Luan Cândido. Os dois vão pra bola, ninguém consegue cortar e ela fica oferecida pro Alan, que entra na grande área, cruzando da direita pro centro e bate no cantinho esquerdo do goleiro Lucas Arcanjo. Ela ainda beija a trave e morre na linha de fundo, quase o primeiro do Verdão.
5: 17 minutos passados, é o primeiro tempo, 0-0 para Vitória e Palmeiras. 21ª rodada do Campeonato Brasileiro no Barradão, em Salvador. Cobrança de arremesso lateral, vem de novo o Piquerez aqui pelo lado esquerdo. Intermediária defensiva, todo mundo marcado, ele sai jogando curto. Recebe de volta, já despacha a bola, manda lá para o campo de ataque, mas se livrou do que tentou qualquer outra coisa. Ela vai sobrar mais uma vez com Ramon Sousa. Sousa dominou, escapou da marcação, levou para a linha de fundo ainda Sousa, cruzamento. A bola explodiu na defesa do Vitória, fica reclamando de pênalti o Palmeiras, a defesa rasga, tira dali, ela sobra mais uma vez pelo setor esquerdo, de novo com Piquerez, dá um tapa no corredor mais à frente, Maurício, ele volta, retorna a jogada, deixa pra Marlon Freitas, daí pra John Arias no corredor mais à frente, tabela, recebe de volta, tenta o toque por dentro, mais uma vez John Arias, recomeça junto à linha de meio campo, descola o passe ali pelo setor esquerdo, tenta encarar a marcação, sem opção de passe, ele vai ter que voltar, ainda John Arias, tenta escapar, gira pra lá, pra cá, chama a falta, ela não vem, agora sim o juizão parou e marcou, porque o John Arias foi pro chão, Belotti.
2: É, e o Baralhas não desistiu, né? Quase rasgou a camisa do Arias, aí bateu por baixo, bateu por cima, jogou no chão o colombiano, camisa 11 do Palmeiras. Falta já cobrada, mas sem cartão por enquanto.
5: Movimenta de novo o time do Palmeiras pelo setor de defesa, vem de novo Barbosa, Barbosa faz o domínio, já rompe a linha de meio campo, perna canhota, vem a ligação, bola da esquerda pra direita, faz o domínio pra ali o Alan, consegue evitar a saída pela linha de lado, encara a marcação do Ramon, chamou pra dançar, levou pro fundo, escapou, pé direito, cruzamento, afasta dali de dentro, Luan Cândido, ela volta de novo no toque de cabeça, sobrou, tá viva lá dentro da área, Paralhas tira dali, manda pro alto, toque de cabeça, ela vai voltar de novo pro Verdão, mergulha pra tentar o corte Gustavo Gomes, já vem lançamento de bola mais à frente, mas o passe é muito forte, ela vai sobrar de novo com Carlos Miguel, que sai pro jogo, bola ali pelo corredor central, vem pra Marlon Freitas, ele faz o domínio mais uma vez no círculo central, já abre a jogada aqui pelo setor esquerdo, dá um tapa mais à frente, já no campo de ataque, pisa na bola Ramon Sousa, tenta o toque mais à frente, John Arias faz o domínio, recomeça de novo agora com Piquerez, Piquerez faz o domínio, aí o Palmeiras desacelera, time do Vitória inteiro praticamente no campo de defesa, John Arias, volta a jogada, toca curto de novo Barbosa, agora por dentro, vem para Marlon Freitas, ele inverte a jogada, passe por baixo, chega mais uma vez na ponta direita com Murilo, Murilo mais à frente, junta a linha lateral, Alan faz o domínio, descola o passe por dentro, John Arias tenta o toque de primeira, passe curto, ela volta, volta de novo pro time do Vitória pelo lado esquerdo, a Mateuzinho, o Vitória tenta avançar agora pelo meio, descola o passe para quem vem de trás, é Baralhas, Baralhas de novo agora no setor defensivo e o Vitória vai recomeçar mais uma vez, agora com o goleiro Lucas Arcanjo, toca nela de primeira, Kaká, descola o passe mais à frente, no corredor faz o domínio, tenta um tapa de primeira, Fabiano Souza e erra, o Palmeiras recupera, vem com John Arias, dominou, tenta o giro, tenta ficar de frente, John Arias, perna direita, vai calibrar o chute, mais uma vez ele puxa pra perna direita, descola o passe, deixa de novo na ponta, Alan recomeça a jogada mais uma vez, o time do Palmeiras toca de novo por dentro, Marlon Freitas, tenta o giro pra cima da marcação, descola o passe aqui pelo setor esquerdo, Andreas Pereira, tenta a jogada mais uma vez aqui pela ponta, vem de novo com Piquerez, ele traz a jogada por dentro, solta curto, deixa pra John Arias, recebe de volta, junta a linha lateral, Piquerez descola o lançamento, boa bola, pra dentro da área, Maurício dominou, ela escapou e na sequência ele faz a falta, Belotti.
2: Pra não perder a viagem, né, tenta ali travar e quem sabe recuperar uma bola no campo de ataque, mas atinge só o tornozelo do jogador do Vitória, que conseguiu fazer esse corte, o Leão da Baca respira, tá segurando por enquanto, 0-0 o placar.
5: E atenção, galera ligada no futebol da Band News FM, você ouviu há pouco o toque, vamos girar tempo, placar de jogo no Barradão. 20 minutos, agora chegando a 21 deste primeiro tempo. 21ª rodada do Campeonato Brasileiro, no placar Band News FM, você confere em Salvador. Vitória 0, Palmeiras também 0, Bruno Camarão.
1: Anderson Gonçalves, pela Copa Sul-Americana, o Vasco está classificado às oitavas de final. Venceu o Independiente Medellín por 1-0 em São Januário e agora enfrenta o Olímpia do Paraguai. Em andamento, Bragantino 0, Sporting Cristal 0, jogo em Bragança Paulista. E o Cienciano está vencendo o Lanús por 1-0. Gol de Garcês.
5: Arremesso lateral, posse de bola para a equipe do Vitória, lá pelo lado esquerdo do campo de ataque. Vai chegando por ali Ramon mais uma vez para repor a bola em jogo. Todo mundo marcado por ali, o Ramon fica sem opção de passe, mesmo assim ele tenta o lançamento pertinho da linha de fundo. Tentava o domínio por ali, acabou perdendo o jogador do Vitória, na sequência fica em disputa em cima da linha lateral. Jogador do Palmeiras praticamente sentou em cima da bola, o Vitória recupera, vem cruzamento rasteiro, bloqueado pela defesa do Palmeiras, é escanteio.
2: É a primeira vez em muito tempo que a equipe da casa consegue passar ali mais de 10 segundos no campo de ataque. Recuperação de bola nesse setor, Gustavo Gomes foi quem perdeu. E a jogada pelo lado esquerdo, cruzamento rasteiro do Mateuzinho e desvio para a linha de fundo. Vai ser o primeiro escanteio para o Leão da Barra no jogo. E é o camisa 10, ele mesmo, o Mateuzinho, que bate pela ponta esquerda.
5: Vem levantamento de bola para dentro da área. Vem de novo o Mateuzinho. Na perna canhota pelo lado esquerdo do campo de ataque, 22,5, autorizado, ele está jogando curto. Bola para quem vem de trás, já recebe de volta Mateuzinho com espaço. Ele encara a marcação, levou para a canhota, tentou cruzamento bloqueado. A bola carimbou a marcação e saiu pela linha lateral. Mais uma vez o arremesso favorece o time do Vitória ali pertinho da lateral da área. Vai chegando para ali o Ramon mais uma vez para reposição de bola. Pode até jogar lá dentro. Com quase 23. Vem Ramon. Autorizado pelo árbitro. Todo mundo lá dentro da área, parece até um novo escanteio. Ramon, na cobrança de arremesso lateral pelo setor esquerdo, vem de novo o time do Vitória. O Palmeiras se arma, se fecha. Vem levantamento na cobrança de arremesso lateral, no bate-rebate, a bola batendo o jogador do Palmeiras. O Vitória está reclamando, o lance segue. Ela sobrou, é de novo do time baiano, tentava o passe mais à frente. Derrubado, tem mais uma falta perto da área, Belotti.
2: Essa é perigosíssima, mais ou menos na continuação do bico da grande área, como se fosse uma linha diagonal em direção ali ao banco de reservas, né? Na disputa física dentro da grande área, Gustavo Gomes consegue afastar, mas o Alan não tem o domínio dela e aí acaba cometendo essa infração a favor do Vitória. Luan Cândido, me parece, está se colocando para fazer a batida, o Mateuzinho também, o Abel tá bravíssimo.
5: Assunção, reclamação do Vitória naquele lance dentro da área, nada, né?
3: A princípio eu fiquei em dúvida, mas depois das imagens aqui, Anderson, Murilo tenta tirar a mão, a bola realmente bate na mão dele, mas ele está tentando tirar.
5: Cobrança de falta para a equipe do Vitória, Mateuzinho, levantamento na marca penal, subiu a defesa, a bola ganha altura, não ganha distância, o Palmeiras consegue afastar, tira da área, ela sobra de novo aqui pelo setor direito, Baralhas, levantou lá dentro da área, o toque de cabeça para fora! Passa raspando a trave esquerda do goleiro Carlos Miguel, que virou um figurante no lance, tava estático, só torceu e ela passou, Belotti!
2: Aí não tinha que fazer o camisa número 1 do Palmeiras, só rezar mesmo, num passe, num cruzamento fenomenal do Baralhas, pelo lado direito, ele não tinha espaço para ir para a linha de fundo e fazer o arco, então ele pega com o peito de pé, a boa e velha fatiada, e bota essa bola na cabeça do Britius, na pequena área, toca buscando o canto esquerdo do Carlos Miguel, e por um detalhe, por centímetros, ela não morreu no fundo das redes.
5: Marcos Assunção, que lance perigoso do Vitória.
3: Que lance perigoso, mas aí o Murilo, zagueirão, ele não pode o tempo todo ficar pedindo falta. Anderson, ele tem que ir para a disputa da bola e cabecear. Eu acabei de falar, o Palmeiras tem 3 jogadores altos. Murilo, Barbosa e Gomes. Não pode perder bolas aéreas.
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5: Tem confusão em campo, jogadores do Vitória pedindo expulsão de jogador do Palmeiras, Lucas Belotti.
2: É o lance envolvendo o Maurício e também o Kaká, né? O que acontece de verdade é que nenhum dos dois é atingido no rosto, mas aí os dois fingem que foram atingidos no rosto e caem. Começam a rolar com a mão na cara, como se tivessem tomado um soco, um tapa. E aí inflamam os companheiros de time, né? Agora o árbitro tá chegando por ali para verificar a situação, mas não marcou nada inicialmente em campo. Chamou os capitães para conversar e só cera de ambos os lados.
5: Esse é o detalhe, né? Chamou ali os dois capitães, conversou e chega de bagunça, chega de barulho no meu ouvido, falou o Alex Gomes Stefano. E mais uma vez ele tá pedindo ali para todo mundo se retirar, o assistente tá em campo também, o Jair Ventura tá ali desesperado pedindo a cotovelada. É muita falação! Mas vai pintar um cartão amarelo, hein, Belotti?
2: Pro Maurício, né? Nessa disputa com o Kaká, o árbitro foi questionar ali o assistente dele, o assistente número 1, inclusive, o Rodrigo Figueiredo Corrêa, para ver o que ele conseguiu observar. E aí ele falou que teve um braço no Maurício. Não vi, confesso, mas é o segundo amarelo do jogo, Marlon Freitas e agora Maurício.
5: É, segue ali a discussão, jogadores do Vitória, inclusive a comissão técnica, né? Segue ali reclamando.
3: O árbitro tá fazendo o que ali que ele não viu, Anderson? É isso que eu falo, não foi absolutamente nada. Dois lances, dois cartões para a equipe do Palmeiras, onde os jogadores estão protegendo a bola, não aconteceu absolutamente nada. Kaká tá caído, mas daqui a pouco tá voltando. Vai voltar, não aconteceu absolutamente nada. O Maurício não soltou o cotovelo, não soltou absolutamente nada. Mas é os árbitros lá, tá botando água onde? Acho que cortou o queixo, será? Mas eu não vi absolutamente nada.
5: É, parece que tá sangrando ali o jogador do Vitória. E ele parece estar ouvindo alguma coisa ali do Marco Aurélio Augusto, o árbitro de vídeo. Mas até agora não foi lá no, na cabine do VAR para verificar nada. Fato é que somente o Kaká vai sendo atendido ali dentro de campo. E com isso o jogo fica parado, né? 27,5 desse primeiro tempo, já há algum tempo o jogo parado pro atendimento ao zagueiro do Vitória. Enquanto isso, segue a discussão por ali.
2: É, ele faz o sinal agora para os jogadores.

0: Ele usa o braço mesmo, não o cotovelo. Mas realmente está sangrando a altura do queixo do Kaká. Uma disputa pela bola ali. Pega a região do cotovelo, mas o Maurício estava tentando proteger, me parece.
1: É um jogo que não é tão faltoso, né? São 6 faltas para o time do Palmeiras e 3 feitas pelo Vitória.
2: Anderson, diga, retiro o que eu falei. Olhando aqui o replay aqui da jogada, realmente não que o Maurício queira ou queria dá uma cotovelada, mas realmente pegou o cotovelo no queixo do Kaká e a gente vê as imagens, tá sangrando.
1: É, tá com um sangramento ali que tá difícil de ser estancado, né? Porque o tempo que o Kaká tá caído ali, impressionante.
0: Quando era a cabeça, até colocam aquela touquinha, né, em um papel pra dar uma estancada, mas no queixo é mais complicado, ele vai ter que amarrar o negócio na parte superior aqui, né, bem na cabeça, onde tá o cabelo, até o queixo pra tentar proteger. Enfim, vale lembrar que sangrando não dá pra jogar, né? Tudo bem que a cabeça do Vitória é rubro-negra ali, tem vermelho e preto, mas ele vai ter que trocar o uniforme, vai ter que tampar o curativo pra poder voltar pro campo.
1: Bom, enfim, o Kaká se levantou e vai saindo de campo. E aí, nesse primeiro tempo, a gente vai ter um período de acréscimo considerável por conta dessa paralisação aí pro atendimento ao Kaká, que não precisa sair de campo, né? Já tá ali de volta, já tá pronto para a próxima e o árbitro vai autorizar ali o reinício de partida. Vai sair de novo pro jogo a equipe do Vitória. Ali pelo campo de defesa vai mais uma vez para movimentação, goleiro Lucas Arcanjo. Manda todo mundo do Vitória lá pro campo de ataque. 29,5 passados é o primeiro tempo, 0-0 no Manuel Barradas, no Barradão, pela 21ª rodada do Brasileirão. Sai pro jogo mais uma vez o time do Vitória. Vem lançamento, bola mais à frente, Fabiano Souza explodiu na marcação, vai saindo do gol Carlos Miguel para fazer a defesa. A bola fica tranquila com o goleiro do Palmeiras. 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
1: E atenção, galera, ligada no futebol da Band News FM, você ouviu o toque, vamos girar tempo, placar de jogo em Salvador. São 30 minutos passados, é o primeiro tempo. No placar Band News FM, você confere, Vitória 0, Palmeiras também 0, camarão.
4: 29 minutos de bola rolando no Maracanã, Anderson, Fluminense e Bahia fazem um jogo movimentadíssimo. Mas até aqui o confronto entre Zubeldia e Ceni vai empatando sem gols.
1: Escanteio para o Sport Clube Vitória. Vem levantamento de bola para dentro da área. Vem Mateuzinho autorizado. Perna canhota, levantou na marca penal. Tentou o Brito, subiu. A defesa do Palmeiras afasta ela. Volta de novo lá pelo setor esquerdo. Mateuzinho domina. Encara a marcação no primeiro contra dois. Ele tenta levar para a linha de fundo. Ainda Mateuzinho fez o break. Mudou de direção. Caiu. A bola saiu. E é lateral ou falta? O árbitro tá marcando ali pro Vitória, hein, Belotti?
0: Tá marcando falta, né? A posse vai voltar pro Leão da Barra, realmente no contato mais forte do Sousa com o Mateuzinho. Também reclamam os jogadores do Vitória de uma possível cotovelada. O contato me pareceu na altura do ombro do Ramon Sousa, mas vai ter falta colada na linha lateral e muito próximo da linha de fundo. Quase um escanteio pro Vitória aqui pela ponta esquerda.
1: Eu acho que ele marcou, foi lateral pro Vitória, viu? Olha lá. Alô. Vem pro levantamento o Ramon. Marcou nenhuma coisa nem outra. Errou nas duas. Sobe a defesa do Palmeiras, afasta ela, volta de novo na intermediária. O Palmeiras tem vantagem. Caiu Marlon Freitas. Tá parado o jogo e tem cartão amarelo pro jogador do Vitória, Belotti.
0: É para o Emanuel Martínez, camisa número 6, né? O Alan é atingido ali na tentativa de puxar o contra-ataque. E aí a falta é marcada. Tá, caiu com a mão no rosto também o jogador do Palmeiras, acusando levar uma abraçada. É, só jogam com a mão no rosto também os jogadores de Palmeiras e Vitória, impressionante.
1: Vai sair para o jogo mais uma vez o time do Palmeiras, 32 minutos passados, é o primeiro tempo, por enquanto sem gols no Barradão. 0 para o Vitória, 0 para o Palmeiras. Sobe a defesa do Vitória, consegue o corte. Ramon dá um tapa de lado para Luan Cândido. Luan Cândido faz o domínio junto à linha de meio campo. Ele tenta a ligação, bola no costado da defesa, grande lançamento lado esquerdo, faz a finta, Mateuzinho pé direito, bateu, Carlos Miguel. Grande defesa do goleiro do Palmeiras, a escanteio, Belotti.
0: Embaixo, né? Uma defesa que ele costuma ter um pouco mais de dificuldade, afinal, mais de 2 metros de altura. Lançamento maravilhoso do Luan Cândido, lindo corte do Mateuzinho e tão bela quanto a defesa do Carlos Miguel. Escanteio, ponto esquerda, é o 10 na bola.
1: Vem levantamento, o Mateuzinho levantou o primeiro pau, tentou emendar de primeira, furou Ramon. A bola sobrou, rasga dali, manda mais uma vez pela linha de lado. Agora tá caindo.

0: Indo lá dentro da área, o jogador do Palmeiras, Belotti.
1: É, reclamando de uma pancada que teria sofrido na parte de trás do joelho direito, né? Mancando, já se levantou Alexander Barbosa para ajudar.
0: Lateral já batido, vem de novo o time do Vitória, sai jogando curto, vem com Baralhas. Baralhas solta a jogada de novo na ponta. Fabiano Souza trouxe de fora para dentro, muito marcado, ele tenta o passe, bola mais à frente, de primeira errou Baralhas. O Palmeiras tenta recuperar John Arias, volta a jogada, deixou na intermediária. Marlon Freitas estica no passe longo lá pela ponta direita, chega a defesa, Baralhas faz o corte, voltou, é de novo do Palmeiras por baixo, Baralhas sobrou para Mateuzinho, ele tenta o giro para cima da marcação, chegou por baixo, Andrés Pereira desarmou e já armou, ligação direta para o campo de ataque, chegou deslizando no carrinho, Kaká. Corte preciso na bola de um Arias, fica caído. E a bola volta de novo com Vitória, lá pelo lado esquerdo. Vem de novo o Leão, buscando o campo de ataque com Luan Cândido a Ramon. Ramon no corredor mais à frente, se movimenta mais à frente. Mateuzinho recebeu, chegou por baixo, a defesa mandando pela linha de lado. Gustavo Gomes chegou, mandando essa bola pela linha lateral. Segue caído por ali o jogador do Palmeiras, Belotti.
1: É o John Arias reclamando de uma dividida com o Kaká, né? Realmente houve o contato na bola, mas o Kaká veio no carrinho ali com um pouco mais de força e atingiu também a perna do Arias, que tá caído no chão. Espero um acréscimo grande, viu, Anderson Gonçalves? Porque o que teve de atendimento médico no primeiro tempo é barbaridade.
0: Marcos Assunção, vamos chegando aos últimos 10 minutos regulamentares de jogo, 0-0 para Vitória e Palmeiras.
2: 0-0, poucas ocasiões, a gente viu os goleiros trabalhar pouco, né? A bola nunca foi no gol, só esse chute agora do Mateuzinho, que o goleirão do Palmeiras, Carlos Miguel, fez uma bela defesa e nada mais, né? Pro lado do Palmeiras, dois chutes, um do Alan, outro do Piquerez, mas que não chegaram até as mãos do goleiro. Muito pouco pro Palmeiras, que busca a continuar na sua liderança, mesmo se o resultado for adverso, continuará, mas é muito pouco jogado. O Palmeiras não cria muitas opções, muitas opções de gol. E a equipe do Vitória é a mesma coisa.
0: Cobrança de arremesso lateral, você ouviu o toque de 35 minutos. Ramon, lá pelo lado esquerdo, vai para o levantamento. Ele vai provar, hein? Ele vai provar. Acho que ele vai ver aquele lance do John Arias, viu, Belotti?
1: É, só pode ser, viu, Anderson Gonçalves? Me parece haver um outro lance passível de revisão do VAR, de intervenção. Talvez haja um ângulo que a gente também não tenha observado, né? Inicialmente me pareceu o carrinho do Kaká por baixo, que tem o contato com a bola, e até talvez, consequentemente, depois atinja o John Arias, mas eu não vi esse pé alto. Vamos ver, né? O VAR discorda de mim, o Marco Aurélio Fazecas Ferreira.
0: Marco Aurélio Augusto chamou o Alex Gomes, o árbitro principal da partida. A gente está revendo aqui o lance. Marcos Assunção, quero ouvir sua opinião.
2: Jogada normal, um carrinho do zagueiro onde ele tira a bola. É normal que haja o contato. Pegou um pouquinho na perna? Pegou, mas não é para tanto, para chamar a VAR e tal. Até porque a perna do John Arias ali tá no alto. É uma disputa de bola normal.
0: Vai voltando para o campo com a decisão tomada. Alex Gomes Stefano já está ali chamando o jogador do Vitória. O Kaká está expulso de campo. Está expulso o jogador do Vitória. O Sport Clube Vitória agora fica com um jogador a menos. Kaká expulso depois de muito tempo, né? O lance seguiu. O jogo foi acontecendo, e aí o Marco Aurélio Augusto, o árbitro de vídeo, chamou o juizão Alex Gomes, e o Kaká tá expulso, Belotti!
1: E aí o árbitro Alex Gomes Stefano, né, que é pequenininho em estatura, tá sendo cercado ali pelos jogadores do Vitória, que ainda estão reclamando bastante. O Kaká, ele se recusou a sair, né, foi pra lá conversar, reclamar mais um pouco com o árbitro. O Baralhas é o mais exaltado, mas é o capitão, pelo menos ele tem essa, enfim, predileção para poder falar com a arbitragem. Murilo vai ali meio que para proteger o árbitro também, mas nesse momento a arbitragem está marcando a falta, porque é assim que tem que ser após a revisão do VAR. Então o Palmeiras vai ter a chance no campo de ataque e o Kaká vai ser expulso. O Luan Cândido fez aquele sinal de que está sendo roubado Vitória no Barradão.
0: Marcos Assunção, Kaká expulso, Vitória com a menos, e o Palmeiras vai ter esse finalzinho e todo o segundo tempo com um jogador a mais.
2: É, a gente viu aí, Anderson, tá vendo nas imagens, jogada normal, jogada com o jogador do Vitória, Kaká, dá o carrinho para tirar a bola, é normal que tem esse contato aí, tem esse contato com Arias, mas, cara, se esconder atrás do VAR, porque o árbitro tá vendo, ele tá ali vendo, cara. Aí o VAR chama e prejudica o Vitória. Vai um jogador a menos contra o Palmeiras, o melhor time do campeonato, o líder do campeonato. Ixi, vai de novo pro VAR?
1: Provavelmente ele vai expulsar o Luan Cândido pelo sinal de roubalheira. E o Vitória vai ficar com dois.
0: Rapaz do céu, hein? Aí vai azedar o caldo do frango, hein? É esse lance mesmo que o árbitro vai rever. E o Vitória, que já havia perdido um zagueiro, agora pode perder dois. E aí a conta vai ficar ainda mais justa pro time do Vitória.
1: É, Luan Cândido. Ele nem demora, né? É aplicação de regra aí, não tem o que fazer, né?
0: Ele vai voltando pro campo de jogo. Tá ali procurando o Luan Cândido. O Sport Clube Vitória vai perder dois jogadores. Depois da revisão do árbitro de vídeo, John Arias foi lá ajudar. O árbitro falou: Luan Cândido tá lá no banco, tá tomando água. Tá tentando se esconder ali. Agora o árbitro vai atravessando todo o campo. Fez o sinal ali pro Luan Cândido, que também está expulso. E o Jair Ventura pergunta: cotovelada pode? 2 a menos agora o time do Vitória. Marcos Assunção. Agora o Palmeiras com dois jogadores a mais. Impressionante.
2: Agora o Vitória vai ter que correr muito. Agora o Palmeiras vai... isso aí foi juvenil, né? Fazer isso diante de tantas câmeras, aí foi juvenil. Mas a expulsão do Kaká, pra mim não é uma expulsão injusta, porque é uma jogada normal, uma jogada onde o zagueiro dá o carrinho pra tirar a bola, tá certo que atinge a perna do John Arias, mas uma jogada normal. Mas aí o Luan Cândido foi muito juvenil. Agora tá tudo muito mais fácil para o Palmeiras com dois jogadores a mais.
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0: Cobrança de falta para a equipe do Palmeiras, porque agora, além de tudo, esse lance da expulsão do Kaká virou uma falta pro Verdão, né, Belotti?
1: Exatamente, aqui pela meia esquerda, né? O Jair Ventura estava preparando uma troca para a entrada do Zé Vitor. Não sei se ela vai acontecer agora ou se ele vai esperar para o intervalo. Enfim, deve estar meio estarrecido também, né? O técnico da equipe do Vitória. Mas vai sim fazer a troca. Já a gente confirma, porque já teve jogador se encaminhando ali para a região do banco de reservas. O Zé Vitor está em campo, camisa número 88, ex-portuguesa também. Já eu confirmo quem sai.
0: Manuel
1: Martínez.
0: Cobrança de falta para a equipe, porque já tem amarelo, né? Pensou ficar com 3 a menos? Cobrança de falta para o time do Palmeiras. Andreas Pereira sai jogando curto, recebe, tá de frente, vem o chute de longe de Maurício. A bola subiu um pouquinho demais. Foi por cima do gol do goleirão Lucas Arcanja, tiro de meta, Belotti.
1: Tentou finalizar de longa distância o Maurício, numa jogadinha ensaiada depois da falta. Mas pegou muito embaixo com a perna esquerda e mandou acima da meta. Era a Vitória que agora vai ter que se defender até o final, tem 2 a menos.
0: A torcida do Vitória vai homenageando ali o árbitro, né? Vai falando ali pro árbitro palavras que a gente não pode reproduzir. E atenção, galera, ligada no futebol da Band News FM. Você ouviu há pouco o toque, vamos girar tempo e placar de jogo no Barradão. 41 minutos é o primeiro tempo. 21ª rodada do Campeonato Brasileiro no placar Band News FM. Você confere. O Vitória teve dois jogadores expulsos. Vitória 0, Palmeiras também 0, Bruno Camarão.
4: Anderson em andamento. Fluminense Bahia, 40 minutos da primeira etapa, 0-0. Jogo disputado no estádio do Maracanã. Mais cedo no interior paulista, o Mirassol saiu da zona de rebaixamento depois de 3 meses. Venceu o Remo por 2-1.
0: Cobrança de arremesso lateral na direção do campo de ataque. Zé Vitor disputou por ali, brigou, ela sobrou, é de novo do Palmeiras. Tentava sair do campo de defesa, ficou caído por ali o jogador do palmeirense, mas a bola sobra de novo com Barbosa, que tira mal. Sobra mais uma vez ali pelo meio campo, Zé Vitor, a bola escapa, fica de novo com Marlon Freitas. Estica a jogada com Alan. Alan faz o domínio pela ponta direita, ele encara a marcação, chega por baixo a defesa, tenta o corte. Mais uma vez a defesa do Vitória se safa. Baralhas chega para fazer o corte. Mais uma vez a bola fica pelo lado esquerdo. Mateuzinho, Baralhas arranca pelo corredor esquerdo, ele tentava o domínio, foi desarmado. A bola vai sobrar mais uma vez com o time do Palmeiras, foi empurrado, o Alan caiu, não houve a falta. Baralhas recupera, solta a jogada na ponta. Mateuzinho no mano a mano, escapou, levou pro fundo, cruzamento rasteiro, afasta a defesa do Palmeiras. Manda a bola pela linha de lado, cobrança de arremesso lateral que favorece mais uma vez o Sport Clube Vitória. Vem o Leão da Barra, joga com dois jogadores a menos, Kaká e Luan Cândido, os dois zagueiros foram expulsos. Dos três zagueiros que o Vitória entrou no jogo, dois foram expulsos. Vem cobrança de arremesso lateral, vem de novo o Sport Clube Vitória. A torcida do Vitória incentiva. Vem Ramon na cobrança de arremesso lateral junto à lateral da grande área. Juizão já está ali apressando o Ramon. Levantou para dentro da área, Zé Vitor tentou o desvio, a defesa afasta, ela volta de novo, sobra pela intermediária, fica no pé de ganha, voltou mais uma vez, tentou toque de calcanhar, ganha arremesso lateral mais uma vez, o Vitória ali pelo lado direito. Vai chegando mais uma vez na cobrança de arremesso lateral, Fabiano Souza, já no campo de ataque, o jogador do Vitória não tem muita pressa, vai caminhando ali para a cobrança do arremesso lateral mais uma vez, o time do Vitória. Vai ali para a cobrança agora Fabiano Souza. Todo mundo no campo de ataque. O Vitória vai tentando sustentar ali a vantagem, que por enquanto é 0-0. Essa é a vantagem do Vitória, que joga com dois a menos. Zé Vitor levantou para dentro da área, nas mãos do goleiro Carlos Miguel. Fica caído agora o goleiro do Palmeiras. Está reclamando por ali. Acho que o jogo vai ser parado. 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
0: Tá caído ali o goleiro do Palmeiras. Juizão não marcou falta não, né, Belotti?
1: Não, não marcou, né? Agora de duas uma, o Carlos Miguel rompeu o ligamento do joelho, aí eu desculpo ele, ou ele é pouquíssimo inteligente. Né? O Palmeiras tem dois jogadores a mais, cara. Eu ia falar que ele era outra coisa, ah, né? Eu falei, sim, que ele é pouquíssimo inteligente. Não, tem nada, tá correndo agora, fazendo cera.
0: É, ô Assunção, fazer cera com 0-0, 2 a mais, hein?
2: Não tem como, né? E a gente viu nas imagens, não aconteceu absolutamente. O atacante, ele para na frente do Carlos Miguel, não aconteceu nada, Anderson.
0: Vence embora o Palmeiras, desce pro campo de ataque, Marlon Freitas, liga a jogada pela ponta, Murilo, faz o domínio, descola o passe, toque de letra, grande bola, vem o chute pro gol, fatal!

0: Maurício, que acordou a coruja, mandou lá no ângulo. A bola ainda toca na trave antes de entrar, Maurício. Maurício, Maurício, coloca o Palmeiras na frente no Barradão. Marca de 46 minutos do primeiro tempo, Maurício. Belo gol do Palmeiras em Salvador, Maurício. 1 para o Palmeiras, 0 para o Vitória, Lucas Belotti.
1: E um golaço tramado com bola no chão de um time que tem jogadores a mais e também muita qualidade técnica. John Arias foi o diferencial. De letra, de costas pro gol. Muita gente dominaria, tocaria pra trás, tentaria qualquer outra coisa, mas ele de letra botou o Maurício de frente pra meta com a chance de batida. O camisa número 18 tá bem, é o terceiro gol dele desde a pausa pra Copa do Mundo. 2 contra o Coritiba, 1 hoje, 7 na temporada. O Verdão, enfim, tá na frente, 1-0 com 9 de acréscimo.
0: Marcos Assunção, golaço de Maurício e o Palmeiras está na frente, 1-0.
2: Golaço de Maurício, um belo toque de John Arias e calcanhar também, que o Maurício, a bola ainda vai um pouquinho atrás e ele dá ele consegue dominar, dá o passe, dá o toque para ajeitar a bola e esse chute, ele tem essa chapada, né? A gente é acostumado a ver o Maurício nessa meia-lua da grande área. Quando ele recebe, ele dá essa chapada e a bola ainda bate na trave e entra. Bela jogada do Palmeiras, foram 3, 4 passes ali e acabou achando o Maurício, que acabou fazendo uma grande finalização. Agora a equipe do Vitória é rezar para acabar logo o jogo. Ainda tem 6 minutos ainda do primeiro tempo e mais os 45 e os acréscimos do segundo. Agora vai ser um Deus nos acuda para a defesa do Vitória, Anderson.
0: Cobrança de arremesso lateral, posse de bola para o Sport Clube Vitória, vem de novo Fabiano Souza. Para a cobrança do arremesso, vai tentar o levantamento de bola lá para dentro da área. Pelo menos todo mundo se posiciona lá. Fabiano Souza toma distância, ele faz a ligação, vem bola para a área. Tenta o desvio de cabeça, fica viva na entrada da área. Chegou por ali Marlon Freitas, arrepia, coloca para o alto. Ela vai sobrar mais uma vez junto à linha de meio campo. Aí o Vitória se livra dela. E ela vai saindo pela linha lateral. Vamos até 54 minutos neste primeiro tempo, onde o Palmeiras vai vencendo o Vitória por 1-0. Palmeiras tem 2 jogadores a mais. Kaká e Luan Cândido foram expulsos pelo time do Vitória. Sai mais uma vez para o jogo o time do Palmeiras ali pelo lado direito. Descola o passe agora pelo corredor central, vem de novo com Marlon Freitas. Marlon Freitas faz o domínio, puxou para a perna direita, descola o passe curto, mais uma vez ali pela ponta para Murilo. Murilo já no campo de ataque, ele volta a jogada, deixou mais uma vez para Marlon Freitas, estica a jogada à frente, John Arias tocou de primeira, volta mais uma vez com Marlon Freitas, que tenta a ligação pelo alto, John Arias tentava o domínio, chegou recuando de cabeça, Zé Vitor vai saindo do gol, Lucas Arcanjo, para fazer a defesa. O goleiro do Vitória, depois do recuo de cabeça, o Vitória agora não tem pressa nenhuma, mesmo perdendo o jogo, o Vitória não tem pressa. Sai para o jogo Lucas Arcanjo, abre a jogada de novo ali pelo setor esquerdo, toca a bola curta, mais uma vez o Kaique, ele volta a jogada, Lucas Arcanjo tem que sair ali do gol com os pés, sai arrepiando, mandando lá para o campo de ataque. Ela volta mais uma vez em domínio do Palmeiras, agora pelo círculo central, faz o domínio mais uma vez ali pela ponta direita, Andréas Pereira, carregou, soltou de novo mais à frente, Alan volta a jogada, deixa o curta para Murilo, Murilo solta a jogada para Marlon Freitas, dá aí para John Arias. John Arias pelo corredor central, tenta o passe, recebe de volta, a bola esticada para Barbosa, Barbosa de novo na ponta com Piquerez, Piquerez volta na contramão, deixa o passe curto para John Arias, John Arias carrega pelo lado esquerdo, volta a jogada de novo com Piquerez, Piquerez recomeça a jogada agora para Marlon Freitas domina, tá de frente, cabe o arremate, ele prefere o passe curto, deixa de lado para Murilo, Murilo empurra a jogada de novo na ponta, Alan faz o domínio na canhota, ele volta, retorna a jogada, deixou por dentro, tenta o passe, boa bola de John Arias na área, pé direito, a bola batida, fatal!

0: Na perna esquerda, bateu na perna direita, ele caiu e ela foi morrer no fundo da rede. Gol de Sousa, gol contra, é gol do Palmeiras em Salvador. 51 minutos do primeiro tempo, o Palmeiras faz o segundo gol do jogo. 2 para o Palmeiras, 0 para o Vitória. Sousa ou Fabiano Sousa? É gol do Verdão em Salvador, 2-0 para o Palmeiras, Lucas Belotti.
1: E essa resposta a gente só deve ter na súmula mesmo amanhã, quando for assinada por Alex Gomes e Stefano. Mas fato é que antes de qualquer que tenha sido o marcador do gol, vale também destacar mais uma vez a trama alviverde lá pelo lado direito. Tudo de primeira. Murilo para Alan, Alan para Sousa, Maurício, Marlon Freitas com o último passe e o próprio Ramon Sousa vindo para finalizar. Todo mundo tocou na bola e o último toque foi mesmo do Fabiano. Depois da finalização mascada do Sousa, tenho até dúvida se a bola teria como destino gol. O Arias estava pronto para conferir, mas aí o lateral vai tentar afastar com a perna esquerda, chuta na perna direita, ela morre no fundo das redes. Se o gol for do Sousa, é o nono dele na temporada, quarto no Brasileirão. Se for do Fabiano Sousa, aí vai contra mesmo pra conta dele. 2-0 Verdão.
0: Marcos Assunção, 2-0 para o Palmeiras. Agora tá mais tranquilo o Verdão, né?
2: Muito mais tranquilo, Anderson. Você vê que todas as jogadas é pelo lado direito. Murilo está se tornando esse grande armador, porque as jogadas estão saindo, o primeiro toque está sendo sempre com os seus pés, sempre dos seus pés que está saindo a bola. Então a equipe do Vitória é a equipe que vai lá, Anderson.
0: Vem de novo o Palmeiras, passe na entrada da área, tentava ajeitar o Maurício, diga lá, Assunção.
2: Então as jogadas estão sendo todas trabalhadas pelo lado direito aqui do Palmeiras, trocando com essa troca de passe. E é claro, Vitória com dois jogadores a menos, Anderson. Tem que rezar agora para acabar logo o jogo e não tomar o terceiro.
0: René, grande jogada, fez o passe, vem bola batida. Espalma, Carlos Miguel! A bola sai pela linha de fundo, grande jogada individual de René. E o Mateuzinho queimando essa bola no gol, dando trabalho pro Carlos Miguel Elotti.
1: Barbaridade o lance do René, né? Chamou pra dança o Andreas Pereira, foram dois dribles no cabeça número 8 e aí o passe pra trás. Mateuzinho dentro da grande área, aberto ao lado esquerdo, bateu de canhota e o Carlos Miguel espalmou a escanteio pro Vitória, que não tem mais muita gente, perdeu dois zagueiros grandalhões. Mas o Zé Vitor tem mais de 1,90.
0: Dependendo de quantos o Vitória lançar lá pra área, lá não vai ficar ninguém pra defender. Vem Mateuzinho. Pode ser o último lance desse primeiro tempo. Mateuzinho pelo lado esquerdo do campo de ataque. O Vitória vem pro levantamento. Quem sabe na bola parada uma fagulha de esperança. Vem levantamento, toque de cabeça. A bola vai por cima do gol. 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
0: Quando a fita encerra o primeiro tempo, árbitro. Fim de papo nessa primeira etapa. O Vitória perdeu dois jogadores, Kaká e Luan Cândido. Verdão aproveita, 2 para o Palmeiras, 0 para o Vitória. Vem aí o intervalo Band News FM, vem aí Bruno Camarão.
4: Anderson Gonçalves narrou diretamente do Barradão. Primeiro tempo de até aqui, Vitória 0, Palmeiras 2. Se o Jair Ventura pudesse não voltar para o segundo tempo, eu acho que ele aceitaria esse acordo, Lucas Belotti. Palmeiras na frente.
1: Definitivamente aceitaria, né? Não preciso nem falar que o primeiro tempo foi de muita reclamação para cima do árbitro Alex Gomes e Stefano. Os jogadores do Vitória ainda não aceitaram a expulsão do Kaká, eu diria, do Luan Cândido. Nem foi reclamada pelo próprio Jair Ventura, que só fez um sinal, né? Reclamando da cotovelada que o Maurício acertou no Kaká e queria o cartão vermelho antes para o jogador do Palmeiras. Jair Ventura esse, que já teve que fazer uma substituição diante da perda dos dois zagueiros, dois dos três que ele tinha em campo, né? A entrada do Zé Vitor e a saída do Martínez, do Emanuel Martínez. E tem à disposição ainda 4 trocas em 2 pausas. Yuri Silva, Matheus Silva, Jamerson, Wallace, Pochettino, Marinho, Oswaldo, Tarja, Fabri, Eric e Renato Kaiser são as expulsões. Já pelo lado do técnico Abel Ferreira, em um jogo de nervos altos, Marlon Freitas e Maurício estão amarelados. Vamos ver se voltam para o segundo tempo. As opções do português são Marcelo Lomba, Kaique Giai, Kelvin Peredete, Arthur, Emiliano Martínez, Lucas Evangelista, Felipe Anderson, Riquelme, Flaco Lopes e Vitor Roque. O Palmeiras tem dois jogadores a mais e dois gols a mais no placar. Bruno Camarão.
4: Muito bem, Lucas Belotti. Já já o segundo tempo, diretamente do Barradão. Marcos Assunção, impossível falar desse jogo no primeiro tempo sem analisar a arbitragem, né? Que, claro, condicionou o Vitória a ter problemas graças a duas expulsões. O Luan Cândido, como disse Belotti, fez aquele sinal de roubo. Não tem muito o que fazer, né? O VAR intervém e apenas faz com que a regra seja cumprida. Agora, no lance envolvendo o Maurício, em que ele acerta o Kaká, e depois no lance envolvendo o Kaká, em que ele derruba o Arias, são dois lances em que o árbitro, dentro de campo, avaliou como jogadas de normal, disputa.
5: Normal, disputa de bola, Camarão.
4: Eu e aí vem injusta. Uma intervenção de fora, né?
5: Eu achei injusta. A do Luan Cândido, sim, né? Foi juvenil.
4: Ah, o cara fez um sinal de roubo, né?
5: Fiz um sinal de roubo ali, tá cheio de câmeras com VAR e tudo mais. Super normal. Agora, jogada do Kaká não é pra expulsão, é uma disputa de bola. O John Arias, ele deixa a perna e o Kaká acaba atingindo, mas não é uma jogada desleal, não é uma jogada de expulsão. No máximo, se desse a falta, seria maravilhoso, que nem a falta ele deu.
4: Não, deu.
5: Ele não deu nem a
4: segue
5: falta.
4: Segue o jogo.
5: Segue o jogo. Então, pra mim, injusta essa expulsão. E logo em seguida, o Luan Cândido faz o movimento com a mão, né, e acaba sendo expulso e prejudicando o seu time, já que o Kaká estava expulso, né, que já seria muito prejudicial à equipe, você jogar contra o líder do campeonato, por mais que esteja jogando em casa, uma partida super disputada, sem muitas chances de gol, você perde dois jogadores em casa contra o líder do campeonato, é normal. Agora, Camarão, pode ter certeza, no segundo tempo vem mais gols por aí.
4: Em relação ao lance envolvendo o Maurício e o Kaká, você também é adepto de um lance de disputa em que o Maurício não faz gatilho?
5: Nenhum gatilho, o juiz deu a falta e é normal, muitas vezes você mesmo sem querer se atinge o seu adversário, você dá o cartão amarelo igual ele deu e tá tudo certo. Agora, se ele pelo menos apitasse a falta do Kaká no John Arias e viesse com o amarelo, tá tudo bem, mas nem falta ele deu, né, Camarão? Então, vai ter muita reclamação por parte do Vitória nesse lance e por parte do Vitória no lance do Maurício.
4: Com certeza, o Vitória indignado com a arbitragem, o Palmeiras se dando bem, 2-0, o Maurício abriu o marcador e depois o Verdão ainda teve tempo de ampliar. Talvez gol contra do Felipe, do Fabiano Souza na jogada envolvendo Sousa. Fato é que o Anderson Gonçalves narrou assim, ó.
6: Vence para o Palmeiras, desce para o campo de ataque, Marlon Freitas, liga a jogada pela ponta, Murilo faz o domínio, descola o passe, toque de letra, grande bola, vem o chute para o gol, fatal! Maurício!

0: palmas pra Maurício, que acordou a coruja, mandou lá no ângulo. A bola ainda toca na trave antes de entrar, Maurício. Maurício, Maurício, coloca o Palmeiras na frente no Barradão. Marca de 46 minutos do primeiro tempo, Maurício. Belo gol do Palmeiras em Salvador, Maurício. 1 para o Palmeiras, 0 para o Vitória, Lucas Belotti.
1: E um golaço tramado com bola no chão de um time que tem...
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8: Um

0: 10h32, pausa no futebol para atualização de outros destaques do noticiário no Brasil e no mundo nesta noite de quarta-feira, 29 de julho de 2026. A forte ventania que atingiu parte do país nesta quarta-feira deixa um rastro de destruição, resultando em pelo menos 5 mortes no estado de São Paulo e também no Rio de Janeiro. O fenômeno provocado pela aproximação de uma frente fria registrou rajadas que ultrapassaram os 120 km por hora em algumas cidades. Os detalhes da situação carioca com Luiz Eduardo Castro.
1: Duas pessoas morreram por causa da forte ventania que atingiu o estado do Rio e provocou uma série de transtornos na capital e na região metropolitana durante a tarde desta quarta-feira. Eles foram atingidos por fragmentos de um muro que desabou em Santa Teresa, na região central da cidade do Rio. Imagens de câmeras de segurança mostram o momento em que um homem e um grupo de adolescentes se aproximavam do muro na hora em que ele cede na rua Doutor Júlio Ottoni. A queda chegou a formar uma nuvem de poeira no local.
0: Que coisa, né? Em São Paulo, 3 pessoas morreram durante essa ventania. O estado paulista continua em alerta para temporais com a chegada da frente fria que passou pelo Rio Grande do Sul e Paraná e segue rumo ao Rio de Janeiro. Essas rajadas passaram de 100 km por hora e a Defesa Civil chegou a emitir um alerta severo nos telefones celulares do litoral e também da Grande São Paulo. O Banco Central dos Estados Unidos decide manter pela quinta vez consecutiva a taxa de juros de referência da economia no intervalo entre 3,5% e 3,75% ao ano. A decisão dividida teve 3 dos 12 diretores votantes favoráveis à alta de juros e veio em linha com a expectativa do mercado financeiro. Essa decisão foi influenciada, entre outros fatores, pela persistência da alta do petróleo em meio à continuidade da guerra no Oriente Médio. A taxa continua válida até a próxima reunião do banco, marcada para terminar em 16 de setembro. Horas e 35 minutos, intervalo de jogo no Barradão. Palmeiras vai vencendo Vitória por 2-0. Você chegou agora? Vitória tá com 2 homens a menos, Kaká e Luan Cândido expulso. O Kaká por uma entrada no John Arias, que no campo o árbitro entender como o lance normal e depois o VAR interveio para considerar uma falta e consequentemente uma expulsão. E ao ser expulso o Kaká, o jogador Luan Cândido, companheiro do atleta de Vitória, fez um sinal de roubo para as câmeras e para a torcida. E aí, o VAR mais uma vez chamou a arbitragem de campo para também expulsar o Luan Cândido por esse gesto indevido. 2 homens a menos, 2 gols contra. O Palmeiras tem uma larga vantagem e ruma a mais 3 pontos. Sosa, com a ajuda do Fabiano Souza, fez o segundo gol narrado pelo Anderson Gonçalves.
2: Murilo empurra a jogada de novo na ponta. Alan faz o domínio na canhota, ele volta, retorna a jogada, deixou por dentro. Tenta o passe, boa bola de John Arias na área, pé direito, a bola batida. Fatal!

0: Souza. O lateral do Vitória se atrapalhou. Na pequena área tentou afastar. A bola bateu na perna esquerda, bateu na perna direita. Ele caiu e ela foi morrer no fundo da rede. Gol de Souza, gol contra. É gol do Palmeiras em Salvador. 51 minutos do primeiro tempo. O Palmeiras faz o segundo gol do jogo. 2 para o Palmeiras, 0 para o Vitória. Souza ou Fabiano Souza? É gol do Verdão em Salvador, 2-0 para o Palmeiras, Lucas Belotti.
1: E essa resposta a gente só deve ter na súmula mesmo amanhã, quando eu for assinar.
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3: Horas e 38 minutos, já são 14 minutos de intervalo e eu observo o Palmeiras voltando a campo. Vitória com dois homens a menos, acho que tá segurando um pouquinho a emoção lá no vestiário. Porém, teremos um segundo tempo pela frente. O Anderson Gonçalves, prepara o seu gogó, porque eu acho que o Palmeiras, se resolver não pisar no freio, vai sair muito mais gol pela frente. Em 30 segundos, todas as emoções de até aqui. Vitória 0, Palmeiras 2. Maurício e Sousa, o Verdão cada vez mais líder do Campeonato Brasileiro.
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0: Ai, ai, ai, ai, ai, sim, sim, sim, comigo e com toda a equipe de esportes da Band News FM. São 22 horas mais 39 minutos e adivinha só, o Palmeiras vai fazer alterações nesse intervalo. Palmeiras vem com tudo para essa última etapa, Lucas Belotti.
1: Logo 3, viu, Anderson Gonçalves, era um atacado que o Abel Ferreira vai trocar o intervalo. Kelvin, Emiliano Martínez e Flaco Lopes. Ó, o Flaco aí, tá de volta, hein, depois da Copa do Mundo. Flaco Lopes, 42... 32 Emiliano Martínez e 12 Kelvin. O trio já tá pronto ali para entrar. E o Vitória também vai mexer. São duas, então são 5 trocas ao todo, né? 2 no Vitória e 3 na equipe do Palmeiras. Estamos aguardando a plaquinha, mas uma delas já piscou por ali e deve sair o Gustavo Gomes com a 15 para entrada do 42 Flaco Lopes. Piscou a placa. No Vitória o Tarzi é um dos jogadores que vai entrar e o Pochettino é o outro. Então no Vitória também duas trocas, né? Tarzi é 12 e Pochettino, camisa número 8. Então vamos lá. Gustavo Gomes, 15, vai embora para a entrada do 42. Flaco Lopes, o Flaquito tá de volta na vaga do Gustavo Gomes. Sai o 17, Marlon Freitas. E entra Emiliano Martínez, 32. Emiliano Martínez, 32, no 15, Gustavo Gomes. E o Kelvin, com a 12, também tá pronto para entrar. Vou ver se o Abel vai trocar ali a formação pelo lado direito, né? Se vai embora mesmo o Alan com a 40, Alan que estava cumprindo suspensão, não esteve à disposição do Abel para o jogo passado. Já já eu confirmo então quem deixou o gramado para a entrada do 12 Kelvin, mas eu não consegui observar ainda nenhuma movimentação. No Vitória, entre o 12 Tárzia, na vaga do 10 Mateuzinho. Mateuzinho 10 foi embora para a entrada do 12 Tárzia e o 8 Pochettino vem na vaga do 91 René. 8 Pochettino no 91 René. As duas trocas, 3 com o que ele fez no primeiro tempo do Jair Ventura.
0: Bom, e me parece tudo certo, tudo pronto depois de 5 alterações nesse intervalo. A bola vai rolar para esse segundo tempo. A saída pertence ao time do Vitória. Ao autoriza o árbitro. A bola volta a rolar, é Brasileirão na Band News FM. Um segundo tempo para você, para a gente que está curtindo, acompanhando esta 21ª rodada do Brasileirão. Já tem jogador caído, tá sentindo ali o Zé Vitor na primeira dividida desse segundo tempo. Choque de cabeças por ali, o time do Vitória está reclamando, cabeça com cabeça, o jogador do Vitória foi quem se deu pior, né, Belotti?
1: Exatamente, porque ele é atingido naquela parte de trás da cabeça, né, próximo do pescoço ali. O Zé Vitor acabou levando a pior nessa dividida com o Murilo, mas já tá tudo bem, recebeu atendimento e tá liberado para seguir em campo o ex-portuguesa, camisa 88.
0: Sai para o jogo o time do Palmeiras aqui pelo campo de defesa, trabalhando bola Murilo. Ele solta a jogada pela quarta zaga, vai buscando mais uma vez a direção do campo de ataque. Barbosa se apresenta pelo meio campo, Emiliano Martínez. É ele quem recebe agora no círculo central, avança, já rompe a linha de meio campo, carrega na perna direita, abre a jogada pelo setor esquerdo, faz o domínio de frente para o campo de ataque. Piquerez ameaçou o lançamento, prefere o passe curto, volta, Anderson, retorna a jogada, recomeça aqui no campo defensivo. Pois não, Belotti?
1: Só para confirmar, o último que saiu no Palmeiras foi o Maurício com a 18. Então foi embora o autor do primeiro gol, 18, Maurício também no intervalo.
0: É, tira dois amarelados neste intervalo. Bola fica com a defesa do Vitória agora com o Kaique. Fica caído ali agora também o Andréas Pereira. Próprio jogador do Vitória pede pro árbitro paralisar o jogo. Mais um atleta caído no gramado, Belotti.
1: É 9 de acréscimo no primeiro tempo e a gente vai caminhando para uma situação parecida no segundo, né? Tava reclamando de falta o Andréas Pereira, seria uma falta frontal. 3 jogadores do Vitória chegaram por ali para dar o bote. O árbitro em campo entendeu como lance normal, mas o Andréas Pereira tá com muitas dores no tornozelo.
0: Marcos Assunção, comecinho do segundo tempo. Palmeiras mexeu, 3 alterações. Kelvin, Emiliano Martínez e Flaco Lopes. Pochettino e Tárzia no time do Vitória, no lugar de Mateuzinho e Renê. Palmeiras saíram Gustavo Gomes, Marlon Freitas e Maurício.
5: Anderson, o Palmeiras ele tira o Marlon Freitas e o Maurício amarelados. Inteligente da parte dele, porque qualquer faltinha, depois de 2 expulsões pro lado do Vitória, o juizão ia armar alguma coisa. Então o Abel já tira e coloca o Kelvin, Emiliano e Flaco. Juntamente também sai o Gustavo Gomes, né? Gustavo Gomes que vem jogando sempre, sempre o cara que joga mais no Palmeiras. Então por isso essas trocas. E pro lado do Vitória, Mateuzinho não fez um bom jogo, o Renê também não. Então por isso as trocas, para tentar fazer alguma coisa. Mas com dois a menos é bem difícil, Anderson.
0: Vem de novo o time do Palmeiras tocando a bola aqui junto à risca de meio campo. Kelvin descola o lançamento do costado da defesa de primeira. Andréas Pereira levantou para dentro da área. Subiu a defesa, afasta, ela volta de novo lá pelo setor esquerdo. Piquerez solta a jogada em linha de fundo. É para John Arias, lateral da área. Ele faz o passe grande, bola lá para o meio. Ela vai sobrar, rasga dali. Kaique manda para longe. Só que o jogo já estava parado. Uma falta marcada lá dentro da área, Belotti.
1: Falta do Sousa, né? No momento em que ele tenta fazer a finalização, acaba atingindo a perna do Baralhas, capitão da equipe do Vitória, que chegava para fazer o corte. Então falta favorece o Leão da Barra, que perde 2-0 no Barra.
0: Palmeiras voltando a vencer depois da derrota para o Atlético Mineiro no último fim de semana, jogando em casa. Hoje tinha um desafio dos mais difíceis do Brasileirão. Para você ter uma ideia, no Campeonato Brasileiro, Vitória só perdeu 2 jogos em 16 que havia feito antes desse jogo diante do Palmeiras. E o Palmeiras vai mais uma vez vencendo pelo Brasileirão, vencendo fora de casa. Domina essa bola aqui na intermediária defensiva, a equipe do Palmeiras já tenta a ligação direta. Flaco Lopes faz o domínio, ele tenta o giro para cima da marcação, na perna canhota, derrubado, falta nele, jogo parado, Belotti.
1: Jogo faltoso no segundo tempo, né? 4 minutos e tá mais parado do que rolando. Agora o Flaco Lopes aqui no campo de defesa veio procurar o jogo, driblou e acabou sendo atingido pelo Ramon. Então a posse é do Verdão.
0: Mais uma vez a cobrança de falta favorece o time do Palmeiras, que movimenta. Andréas Pereira tenta a ligação direta da defesa para o ataque, antecipa por ali a defensiva do Vitória. Ela volta de novo, volta reboteada para o time do Palmeiras. Dominando a bola pelo meio campo, mais uma vez tenta avançar Emiliano Martínez. Abre a jogada de novo pela ponta. Se movimenta à frente Sousa. Ele prefere o passe curto, deixa de lado para John Arias. John Arias deixa de novo agora com Emiliano Martínez. Martínez mais à frente, Andréas Pereira, passe curto. Martínez escapou, soltou para Andréas Pereira, tentou bater, ficou bloqueado pela marcação Sousa. Ela
3: Bola volta mais uma vez reboteada do time do Palmeiras. Murilo coloca no gramado. Solta a jogada de novo pelo setor esquerdo. Tenta o passe no corredor mais à frente. Grande bola em profundidade. Linha de fundo. Escapou da marcação. Derrubado. Falta! Mais uma falta que favorece o Palmeiras na linha de fundo, perto da área, Belotti.
1: E essa é um pouco mais dura do Baralhas, que chega atrasado e vai só no tornozelo do Ramon Sousa, que estava ali aberto pelo lado esquerdo e tentava ganhar campo para fazer o cruzamento. Falta perigosa a 3 metros ali da lateral da grande área, com boa distância para a linha de fundo, até com ângulo para a batida direta. O Arias Destro está se posicionando para bater.
3: Vem levantamento de bola para dentro da área, vem de novo o Palmeiras para quem sabe fazer o terceiro gol. 5 minutos e meio ao segundo tempo. Vem de novo o Palmeiras. John Arias pro levantamento de bola na direção da área, junto à lateral. Vem mais uma vez John Arias, autorizado, perna direita, ele bateu direto. A bola vai por cima, linha de fundo, sem desvio, tiro de meta.
1: Eu até dizia, né? Tem ângulo suficiente para uma batida direta, mas faltou mesmo capacidade técnica ali pro Arias, né? Aquela batida um pouco mais perigosa, porque ele pega com muita força e aí faz a bola subir demais. Manda por cima da meta defendida pelo Lucas Arcanjo.
3: Palmeiras jogando desde os 37 minutos com dois jogadores a mais. Kaká e Luan Cândido do Vitória foram expulsos no primeiro tempo. O Kaká por uma falta revisada pelo VAR e o Luan Cândido por um gesto, aquele famoso gesto de roubo que ele fez, a câmera flagrou. E o Luan Cândido também foi pro chuveiro mais cedo. Cobrança de tiro de meta de Lucas Arcanjo. Lançamento de bola mais à frente, sobe a defesa, consegue o toque, ela volta mais uma vez no círculo central. Flaco Lopes volta agora na contramão. A bola bateu, rebateu, saiu pela linha lateral. O arremesso favorece a equipe baiana lá pelo lado direito do campo de ataque. Vai chegando mais uma vez por ali, sem muita pressa, para tentar o levantamento. Tárzia, jogador que entrou nesse intervalo pelo time do Vitória. Vitória que ainda tem mais duas paradas para fazer, mais duas alterações neste segundo tempo. E nós vamos chegando a 7 minutos dessa segunda etapa. O Vitória, cada oportunidade que tem para gastar um tempo, não hesita. Vem mais uma vez na cobrança de arremesso lateral por aqui o Sport Clube Vitória. Lançamento de Fabiano Souza na direção da linha de fundo. Tentou o desvio de cabeça, chega rasgando para Ani Murilo. Ela volta mais uma vez reboteada agora na intermediária. Tenta o toque de cabeça, o Palmeiras fica com ela. Flaco Lopes desarmado. A bola vai sobrar mais uma vez aqui pela ponta direita. Acelera, vem-se embora o time do Palmeiras. Kelvin, corredor direito, ele solta a jogada, deixa curto, vem de novo com o Alan. Alan solta a jogada de novo pelo meio campo, vem para Andréas Pereira. Pereira solta a jogada de novo por dentro. O Palmeiras avança, tenta carregar. Pegar mais uma vez aqui para a ponta direita, cabe levantamento, Kelvin volta, jogada de primeira, calibrou, Andréas Pereira levantou na boca do gol, Flaco Lopes tentou o domínio, subiu, a defesa do Vitória afasta. Fabiano Souza vai tentar ficar com a sobra, foi empurrado pelo John Arias, a falta está marcada.
1: Tava de costas, né, para o John Arias, de frente ali para a linha de fundo que defende o Fabiano, exatamente esperando esse contato para ver se conseguia cavar uma faltinha e aliviar um pouco a pressão alta do Palmeiras. O juizão foi na dele e marcou, então o Lucas Arcanjo, com toda a calma do mundo, tá indo lá pra bater.
3: O time do Vitória vai segurando o jogo, perdendo por 2-0. Joga com 2 a menos o Leão da Barra. Vai mais uma vez por ali o time do Vitória pra cobrança de infração. É ali pelo setor defensivo, lado direito, pertinho, pertinho da linha lateral. Lucas Arcanjo vai chegando por ali pra movimentação, coloca a bola na marca, lentamente vai tomando distância. E o time do Vitória vai se posicionando por ali. Mais uma vez na cobrança de infração por aqui, o time da casa. Lança lá para o campo de ataque, Lucas Arcanjo em disputa pelo alto, tenta sustentar a posição por ali, consegue o desvio de cabeça. Essa bola sobrou, girou, caiu, o árbitro para e pega a falta. Falta perigosíssima para o time do Vitória, Belotti.
1: Na boa descida, era o Tárzia, o cabeça número 14, que conseguiu ganhar do Alexander Barbosa. E ele estava tentando de costas para o gol, driblar da esquerda para dentro e foi derrubado pelo zagueiro argentino, que esticou a perna e atingiu o apoio do compatriota dele, o Tárzia. A falta é muito próxima da entrada da grande área, ali aberta mais ao lado direito. Boa para quem é canhoto. Zé Vitor Destro tá por ali, o próprio Tárzia, esse sim, que tem a esquerda como preferida, também toma a distância.
3: Zé Vitor
5: vem na pancada. E vem pancada de Zé Vitor aí. Tem o Tárzia aí também, Anderson. E essa bola passando por cima da barreira é muito difícil pro Carlos Miguel, por mais que ele seja alto.
3: Autorizado o Tárzia, bateu fraco.
0: bateu em cima da barreira. Ela volta de novo com o Tarzan, lateral da área, lado direito, ele tenta recolher mais uma vez com o Zé Vitor. Levantou na boca do gol, Brito subiu, tocou de cabeça, rasga da linha, defesa do Palmeiras, manda pela linha de fundo. Escanteio, Belotti.
1: Jogada bem estranha, né? O Carlos Miguel não sai do gol, fica plantado. O Kelvin vai tentar afastar, chuta de canela. E o Palmeiras dá de graça um escanteio pro Vitória. Aqui pela ponta esquerda, Mateuzinho era o homem responsável, saiu no intervalo. Vamos aguardar para ver quem é o novo homem das bolas paradas do Leandro.
0: Tem pressa o time do Vitória, está jogando com o Kaique, está de frente. Ele refugou na tentativa de arremate, Fabiano Souza limpa o lance, toca de lado, deixa mais uma vez curto aqui pelo lado esquerdo. Faz o domínio Pochettino, tentou levantamento em linha de fundo, tentou evitar a saída, conseguiu, ajeitou para trás, escapou, derrubado, vem o tiro para o gol, bloqueado, Vitória está pedindo pênalti. O time do Vitória está desesperadamente pedindo pênalti lá dentro da área. O próprio Vitória faz a falta para o jogo separado. Eu não sei não, eu fiquei com a impressão de pênalti. Lucas Belotti, o Vitória reclama.
1: É, tem um contato, tem que ver aonde é o contato, né? E se ele pisa de fato no pé do Tarzan. O árbitro estava muito próximo do lance. Tá sobrando cartão amarelo pro Fabiano, né? Fabiano por reclamação. Mas eu não sei, me parece que o Tarzan já tá um pouquinho se jogando também, projetando o corpo à frente, enfim. O árbitro estava perto do lance, mandou o jogo seguir e o Vitória desperdiçou uma grandíssima chance de pelo menos descontar no Barradão. Aparentemente o VAR, Marco Aurélio Fazecas Ferreira, também já está tranquilo, já está referendando a decisão de campo.
0: É, até porque não foi nada, né? A gente viu um ângulo aqui melhor que não foi absolutamente nada, Assunção.
5: Nada, Anderson. Mas o Palmeiras não pode. O Palmeiras com dois jogadores a mais, o Palmeiras não pode dar esse mole de dar essa chance pro Vitória. Por mais que o árbitro não tenha dado pênalti, que não foi, mas a bola acaba ainda sobrando pro jogador do Vitória, né? Então o Palmeiras tem que tomar cuidado, né? Só se lançar pra frente, tem que tomar cuidado também na volta.
0: Avançou Palmeiras, tentava o toque pelo corredor central, a defesa do Vitória se fecha, tapa de primeira de Flaco Lopes, mais uma vez a defesa do Vitória leva melhor, ela sobra com Barbosa, Barbosa tenta a ligação pela meio ofensiva, lado esquerdo, faz o domínio, encara a marcação, Piqueires, volta, retorna a jogada de novo no campo de defesa, toca de primeira Barbosa, a bola chega até Murilo, Murilo faz o domínio, carrega pelo corredor central, avança, cabe o tiro, ainda Murilo, tem as portas fechadas ali na tentativa de passe, ele faz a ligação, grande bola de um Arias, escapou, tá de frente, chega a defesa por baixo, faz o corte, voltou, brigou Zé Vitor, fica com ela, tenta escapar, foi derrubado, o árbitro tá mandando o jogo seguir, o Palmeiras avança, lado esquerdo vem o passe, boa bola, entrada na área, boa devolução, tenta o toque pro meio, John Arias bateu, defendeu Lucas Arcanjo, de novo o Palmeiras chegou na área, dessa vez parado por Lucas Arcanjo, Belotti.
1: E aí só valia jogador de Copa do Mundo, Flaco Lopes é quem começa essa jogada com passe magistral no costado da zaga, explorando o espaço aberto na defesa do Vitória, cruzamento do Emiliano Martínez, João Arias vem de frente, mas não consegue bater com o peito no pé, né? Vai meio de biquinho ali na dividida e não manda a direção que gostaria no centro da meta, foi lá para as mãos do Lucas Arcanjo.
0: E o Palmeiras desce, avança de novo, lá pelo lado esquerdo com Piqueires. Piqueires segura, prende, tenta o passe, bola esticada mais à frente, chega por baixo, a defesa faz o combate, recupera a posse de bola, Tarzan avança, lá pela ponta direita, tá sozinho, tá isolado, Emiliano Martínez vem na recuperação, Tarzan brigou, recupera, tá de pé, tentou escapar contra a marcação, ele tenta voltar na contramão, chega Emiliano Martínez, e aí ele cai. Cai, o árbitro para, pega a falta, mas a falta é pro Vitória.
1: É, ele marca uma falta anterior, né? Porque o Tarzan acaba perdendo o equilíbrio, aí se estica todo ali no carrinho, realmente atinge o jogador palmeirense. Mas antes, pelo menos no entendimento da Alex Gomes e Stefano, houve um empurrão para cima do camisa 14 do Vitória. Com falta pro Leão da Baga ali no campo de ataque. Apesar de muito próxima da linha lateral e distante da grande área. Pochettino na bola.
0: Lado direito, o campo de ataque, vem levantamento de bola para dentro da área. Pochettino, camisa 8, às costas, perna direita, é a boa, vem pro levantamento. É ali na frente do técnico Jair Ventura. Autorizado Vitória, Pochettino. Levantamento de bola para dentro da área. Saiu Carlos Miguel para fazer a defesa. E atenção, galera ligada no futebol da Band News FM. Você ouviu há pouco o toque, vamos girar tempo e placar de jogo no Barradão. São 14 minutos passados ao segundo tempo. No placar Band News FM, você confere. O Vitória tem 2 jogadores a menos. E o Palmeiras vence. Palmeiras 2-0 para o Vitória. Bruno Camarão.
3: Maracanã 0-0. Fluminense Bahia. 17 minutos da segunda etapa. Mais cedo, o Flamengo ficou no empate com o Internacional 1-1 no Beira Rio. O Remo perdeu do Mirassol por 2-1, jogando no interior paulista. O Bragantino abre o marcador contra o Sport em Cristal, 1-0. Pedro Henrique, 13 minutos do segundo tempo, vale vaga nas oitavas de final da Copa Sul-Americana.
0: Desce, avança, vem de novo o time do Palmeiras aqui pelo lado direito. Cabe levantamento, traz na perna direita, ameaçou Kelvin. Ele toca a jogada, deixa de lado para Alan. Alan puxou para canhota, voltou de novo com Kelvin. Kelvin volta a jogada agora na meia ofensiva. Murilo gira o jogo, abriu do outro lado. Cabe o levantamento, prefere o passe curto mais uma vez o M. Martinez. A bola esticada com Piquerez. Piquerez volta de novo com o M. Martinez, daí por dentro. Andréas Pereira toca a jogada curta, é para Murilo. Avança o zagueiro, descola o passe para Kelvin, lateral da área, ele tenta o toque, recebe de volta, tá de frente, volta a jogada de novo, cabe o arremate, M. Martinez abrindo a jogada de novo na ponta, Murilo calibrou, levantou na boca do gol, de peito, consegue cortar por ali a defesa, Baralhas fica com ela na sobra, tenta escapar mais uma vez do campo de defesa, Fabiano Souza derrubado, a falta tá marcada e a infração favorece a equipe do Vitória ali pela intermediária, Belotti.
1: Emiliano Martinez era quem tava na pressão alta lá para tentar recuperar essa bola, ainda no campo de ataque, não conseguiu, então para não perder a viagem, derrubou o jogador do Vitória. Falta que favorece o Landabá.
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0: 16 minutos passados, é o segundo tempo, 21ª rodada, estádio Manuel Barrada, Salvador, na Bahia. O Palmeiras vai vencendo 2-0 para cima do Vitória. Lucas Arcanjo quebra a bola, lança lá para o campo de ataque, em direção à área, ela vai passando por todo mundo, vai sobrar tranquila, com Carlos Miguel na pequena área.

0: Na hora exata, Fabiano Souza. Ela volta de novo do time do Vitória. Tenta a ligação pelo alto, antecipa, consegue o corte. A bola vai saindo, evita a saída para ali o time do Palmeiras. Flaco Lopes tentava a jogada individual, perdeu na sequência. Vence embora Vitória. Pochettino descola o lançamento, joga para ninguém. A bola vai voltar de novo para a equipe do Palmeiras com Barbosa lá pelo lado esquerdo. Aí para Emiliano Martinez. Se apresenta pelo meio, Andreas Pereira. Ele faz o domínio pelo meio-campo, carrega, solta, deixa a jogada de lado de novo para Kelvin. Kelvin tenta ampliar o espaço, abre a jogada, larga o campo, deixa de novo com Alan. Alan solta a jogada pelo meio, Andreas Pereira. Daí para Kelvin. Kelvin dominou, calibrou, devolveu para Andreas Pereira, puxou para o pé direito, abriu de novo na ponta, Sousa calibrou, levantou lá dentro, subiu a defesa, ela vai sobrar de frente. Subiu mais uma vez para ali o Fabiano Sousa. Ela volta. Ainda não perde ganha, sobrou pela intermediária. Vitória sai jogando, mas sai jogando de forma errada. Consegue abrir a jogada de novo aqui pela ponta. Ela vai sobrar com o Ramon. Ramon tira dali, lança lá pro campo de ataque, mas joga no vazio. A bola vai voltar de novo para a defesa do Palmeiras. Marcos Assunção, 18 minutos, segundo tempo. 2-0 Palmeiras na frente.
1: 2-0 Palmeiras na frente, Anderson. E era normal essa pressão do Palmeiras. Com dois jogadores a mais, é normal que a bola fique sempre no campo de defesa do Vitória. E o Vitória tá se defendendo bem, mas daqui a pouco cansa. Daqui a pouco essa transição vai lá, Anderson.
0: Cruzamento de bola de Andreas Pereira pra área, defesa afasta de Galassunça.
1: Então, o Palmeiras é isso aí, ó. O Vitória recupera a bola, o Palmeiras vai, recupera e não sai da área deles. Vai lá, Anderson.
0: Flaco Lopes mandou pelo alto em linha de fundo, Piqueires dominou, mas em posição de impedimento. Fala, Sunsá.
1: Então, o Vitória, infelizmente, com dois jogadores a menos, vai ter que se defender para não tomar mais. Que a gente vê o Vitória se defender, se defende bem, mas quando a bola chega no ataque, o Palmeiras já rouba logo e ataca novamente. Então, infelizmente pro Vitória, o jogo, o resto do jogo vai ser isso aí. Ele só se defender, porque a única chance que teve foi no pênalti que o juiz não deu e um chute que bateu na defesa. E mais nada, e vai ser só isso.
0: Palmeiras que mexe, Belotti.
2: Entrada no 30, Lucas Evangelista. Lucas Evangelista está em campo mais uma vez pelo Palmeiras. São 33 partidas seguidas dele, ganhando pelo menos alguns minutos. Saiu 2, Barbosa. Então entra 30, Lucas Evangelista. No 2, Barbosa. O Abel ainda tem mais uma troca.
1: Aí, Anderson, o que acontece? Emiliano vai para... Vai lá.
0: Chute pro gol! Defesaça de Carlos Miguel! Que pancada, Vitória chegou no campo de ataque. Carlos Miguel tá ligado. Ligação direta de Lucas Arcanjo pro campo de ataque. A bola ajeitada. E o Pochettino mandando de primeiro. E o Carlos Miguel mandando para escanteio, Melotti.
2: Apesar da vantagem numérica, o Palmeiras toma alguns sustinhos desnecessários no Barradão. Agora o Carlos Miguel salvou, que seria o gol do Vitória. Escanteio ponto esquerdo, o Pochettino é quem bate.
0: Pochettino, levantamento fechado, desvio na primeira trava e sobrou. A defesa afasta, da volta de novo lá pelo lado direito. A sobra vai ser de novo do Vitória. Baralhas abre a jogada na ponta. Fabiano Souza calibrou, perna direita, ele faz o passe curto, tentou receber de volta a Tárzia, ela volta mais uma vez com Fabiano Souza, daí pela ponta Zé Vitor recomeça a jogada, o time do Vitória segura, prende, bola no campo de ataque, tenta o passe, boa bola esticada na frente, chega a defesa do Palmeiras, faz o corte, agora tem campo aberto para avançar, ligação pelo lado direito, avança, vence embora, Ramon Souza se inverter, tende a um área, Souza derrubado, é falta! Falta nele, o Palmeiras chegava com perigo, Belotti.
2: E essa é falta clássica para cartão amarelo. Sousa disparava e o Brites nem faz a falta por baixo, né? Mas por cima segura o ombro do Ramon Sousa e desloca. Tira o equilíbrio do garoto paraguaio que vinha em alta velocidade. Brites que é o único zagueiro que sobrou em campo. Mas agora tá amarelado, talvez não termine o jogo. Falta frontal, um pouco mais aberto ao lado direito, perigosíssima pro Verdão.
0: É uma falta a poucos passos da linha da grande área. Ah, torcedor do Palmeiras tá falando assim: se tivesse o Assunção ali, hein, Assunção?
1: Já fiz alguns golzinhos aí dessa posição aí, viu, Anderson? É uma posição que, pra um batedor, pra um especialista, independentemente do lado esquerdo ou do lado direito, é grandes possibilidades de fazer o gol. Mas a gente tá vendo ali o Flaco Lopes próximo à bola. Vamos ver o Andreas Pereira, vamos ver quem vai bater. Né, a gente tá vendo o Alan também, o Alan Piqueires e Andreas Pereira. São os dois que ficaram na bola. Né? Então são dois jogadores dessa bola parada. Tá melhor pro Piqueires por ser a falta do lado direito. Então passou em cima do segundo homem. Entre o segundo e terceiro, vai ser bem difícil pro goleirão do Vitória.
0: Vitória que mexeu já, o Lucas Belotti traz a informação porque o Palmeiras tem a cobrança de falta. Vem cobrança de falta, Piqueires e Andreas Pereira. Já autorizou.

0: O time do Verdão, Andrés Pereira bateu no canto do goleiro e mandou pra fora. É só tiro de meta, Belotti.
1: Tentou buscar o ângulo direito, que era protegido pelo Lucas Arcanjo, né? Só deu um passinho pro lado ali pra reconferir essa proteção, enquanto a bola do Andrés passou por cima. A mexida no Vitória, Jamerson, camisa número 83. Na vaga do 70, Fabiano era um dos que tava amarelado, né? O Fabiano, 70, foi embora pra entrada do Jamerson, 83. Tem mais um, Jair Ventura.
2: Essa falta aí é muito difícil, Anderson, pra você chutar. Nessa distância que está no canto do goleiro, você tem que colocar muita força, porque senão é fácil para o goleiro, é um treinamento de goleiro. Então essa bola tem que ser passada por cima da barreira mesmo, mas se for chutar no canto do goleiro, tem que ser com muito mais força, senão é muito difícil do goleiro tomar esse gol, só se sair muito antes.
0: E atenção, galera ligada no futebol da Band News FM, você ouviu há pouco o toque, vamos girar tempo e placar de jogo, são 23 minutos passados ao segundo tempo, 21ª rodada, Campeonato Brasileiro no Barradão, placar Band News FM informa. Vitória com dois jogadores a menos e o Palmeiras na frente. Palmeiras 2, Vitória 0. Bruno Camarão.
3: Anderson Gonçalves, o Vasco está nas oitavas de final da Copa Sul-Americana, venceu o Independiente Medellín por 1-0 em São Januário e agora pega o Olímpia na próxima fase. O Braga também está avançando, 1-0 diante do Sport em Cristal. Mesma situação do Cienciano, 3-0 diante do Lanús. Grande vitória dos peruanos diante dos argentinos.
0: Desce, vence, embora de novo. Palmeiras para o campo de ataque. Lucas Evangelista toca a bola, deixa de lado. O Palmeiras avança, chega cada vez mais próximo da área. Piquerez recolhe a jogada, cabe o arremate. Lucas Evangelista inverte a jogada, solta pela meia direita, vem de novo com Kelvin. Kelvin tenta o passe mais à frente. Alan volta no corredor mais atrás, deixou de novo com Kelvin. Kelvin solta a jogada de novo pelo meio. Avança mais uma vez Lucas Evangelista. Carrega pelo corredor central, abre bem a jogada pela ponta com John Arias. Dominou, encarou a marcação, soltou por dentro. Recebeu de volta, tenta o toque na entrada da área, Evangelista, a bola bateu, rebateu, voltou de novo para Lucas Evangelista, abre de novo na ponta, Piquerez calibrou, trouxe para dentro, fez o passe de John Arias, grande giro, tá na área, bateu, a bola vai entrando, Fatal!

0: recebe o passe da entrada da área. Passe de Piquerez para o colombiano, que faz um giro espetacular para cima da marcação. Deixa o zagueiro na saudade. Clareou para a perna canhota, frente a frente, cara a cara, cara a cara, cara a cara com Lucas Arcanjo. Ele é fatal! John Arias! Marca de 25 minutos do segundo tempo. Palmeiras amplia a vantagem. John Arias! 3 para o Palmeiras, impiedoso Verdão, 0 para o Vitória, Lucas Belotti.
1: E faltava o dele para completar a festa, já tinha dado uma assistência maravilhosa de calcanhar para o Maurício no tento inaugural do jogo. Depois estava pronto para conferir a bola do Ramon Sousa quando o Fabiano mandou contra no segundo gol. E agora faz o terceiro com estilo, com a beleza e a qualidade que costuma esbanjar John Arias. De novo usando o calcanhar, agora não para dar o passe, mas sim para girar o corpo e sair na cara do Lucas Arcanjo. Batida de canhota gasteira, até achei que o guarda-redes do Vitória poderia ter feito melhor. Toca na bola, que ainda assim atravessa, passa e morre mansa no canto esquerdo. Se não entra, o Flaco Lopes ia conferir. 7º gol do Arias com a camisa do Verdão em 28 partidas. É o 4º no Brasileirão. Palmeiras transforma quase em uma goleada o jogo no Barradão.
0: Marcos Assunção, Palmeiras controla bem demais o jogo e que golaço do John Arias. 3-0 Verdão na frente.
2: Que golaço, John Arias. A gente dispensa comentário da sua qualidade técnica, um jogador que é super inteligente, um jogador que não só faz gols e ajuda o ataque, como também ajuda a defesa, um cara que não para de correr nem um minuto. E essa bela jogada, né? Essa bela tirada, essa bela proteção aí da bola contra os zagueiros e acaba acertando um belo chute onde o goleiro do Vitória, Arcanjo, não consegue segurar. Mas o Palmeiras é isso, com dois jogadores a mais, Anderson, tá muito cômodo, tá muito fácil pro Palmeiras. É, o Palmeiras, ele faz essa pressão aí com Tárcia, que perde logo a bola, e logo em seguida o Palmeiras já recupera e ataque. Então vai lá, Anderson.
0: Chega de novo o Palmeiras de frente, fez a finta, invadiu a área, Ramon. Chegou na cobertura, rasga dali mais uma vez a defesa do Vitória. A sobra de novo do Palmeiras. Emiliano Martinez engatilhou. Fez a finta, abriu a jogada, deixou de primeira para Evangelista, daí pela ponta Kelvin. Kelvin dominou, levantou para dentro da área, segunda trave. Ajeitou de cabeça para o meio, tentou toque, Sousa para fora! A bola vai por cima, a defesa do Vitória chega. E acho que é escanteio, né, Belotti?
1: Eu tive a impressão do último toque do próprio Ramon Sousa, né? Que vai pra testada ali e acaba mandando acima da meta do Lucas Arcanjo. Claro que pode ter havido um desvio. Vai embora o Baralhas do Vitória, porque ele tá entregando a abraçadeira de capitão pro goleiro Lucas Arcanjo. E o Vitor Roque já vem aí no Palmeiras. O Vitor Roque tá pronto pra entrar. Vem aí no Palmeiras. Camisa número 9. Tá indo embora o 11, John Arias, autor do último gol e autor da assistência pro primeiro. 9, Vitor Roque, o Tigrinho, na vaga do 11, John Arias. Reeditada então a dupla Flaco Roque, Flaco Lopes e Vitor Roque, depois de muitos meses, quase 3 meses. E tá entrando também o Wallace, aquele ex-cruzeiro, camisa número 15, na vaga do Baralhas, 44. A última de ambos os lados.
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0: Marcos Assunção, Palmeiras não está para brincadeira. Vitor Roque está em campo.
2: Palmeiras não está para brincadeira. Sai John Arias, um grande jogador, fez o gol, ajudou bastante a equipe e entra o Tigrinho. Né? Esse é o time do Palmeiras. E para a infelicidade do Vitória. Mas são jogadores super importantes. Vitor Roque, John Arias, Flaco Lopes. Tem o Paulinho que está lesionado, que não foi também. Então a linha de frente do Palmeiras é uma linha de frente muito forte. Então o Vitória só tem que se defender. Falta aí 15 minutos ou 20, uns 5 a mais. 20 minutos de jogo. Palmeiras tem que se defender, Anderson. Porque senão o Vitória tem que se defender. E a probabilidade com a entrada do Vitor Roque é que o Vitória tome mais gols.
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0: Tem uma infração a ser batida, o time do Vitória ali pela intermediária defensiva. Lado direito, campo de defesa, o goleiro Lucas Arcanjo vai se posicionando por ali. Sem pressa nenhuma, o goleiro do Vitória vai quebrar essa bola lá pro campo de ataque. Tinha ali pertinho dele o Kaique, mas já mandou todo mundo ir lá pra frente. Lucas Arcanjo lança essa bola lá pro campo de ataque, em disputa pelo alto, sobe a defesa do Palmeiras, tenta o toque, ela acaba saindo, o lateral é do... E aí, bandeira? É de quem? Escolheu um lado ali, marcou. É do Palmeiras. A posse de bola em lateral. E atenção, galera ligada no futebol da Band News FM. Você ouviu o toque, vamos girar tempo e placar de jogo no Barradão. 30 minutos e meio, 30 minutos e meio, 30 minutos e meio, 30 minutos e meio passados ao segundo tempo. 21ª rodada, Campeonato Brasileiro, Estádio Manuel Barradas, no Barradão, em Salvador. O Palmeiras vence. 3 para o Palmeiras, 0 para o Vitória. Bruno Camarão.
4: 21ª rodada da Série A do Brasileirão, Anderson, que amanhã tem outros dois jogos. 7:30 da noite, Arena Corinthians em Itaquera. O timão do Diniz recebe o furacão do Odair Helman, não para de subir. 7:30, às 9:30 no Couto Pereira, tem Coritiba e Cruzeiro.
0: Vitória tá com essa bola dominada aqui na área, mas de forma perigosa. Lucas Arcanjo domina na pequena área, leva pro pé direito. Vitória não tem ninguém na frente, né? Por isso que o Lucas Arcanjo demora. Porque se ele quebrar lá pro campo de ataque, a bola vai voltar pro Palmeiras, como o que aconteceu. Vem mais uma vez Emiliano Martinez. Ele pisa na bola, deixa de lado, avança de novo o Verdão. Lucas Evangelista deixa de novo na ponta. Vai tentar o levantamento, prefere o passe curto, deixou de novo com o Evangelista. Liga a jogada de novo na ponta. Piquerez, cabe cruzamento, faz o passe, recebe de volta, linha de fundo. Piquerez tenta a finta, tentou clarear, consegue ganhar no pé de ferro, volta a jogada no corredor, mais atrás. 32 minutos, vamos chegando. Palmeiras toca de pé em pé. De lá pra cá, daqui pra lá, vem de novo o Verdão. Toca a jogada mais à frente. Sousa recomeça a jogada de primeira. Daí por dentro, Lucas Evangelista carrega a perna esquerda, solta a jogada, dominou. Flaco Lopes, pé canhoto, tenta o passe. Passe muito forte. A bola vai saindo pela linha de fundo, só tiro de meta, Belotti.
1: Na tentativa lá pelo lado esquerdo, mas acabou exagerando na força. E também não mandou muito bem na direção, não. Direto pra linha de fundo. Lucas Arcanjo segue sem pressa. No final das contas, pro Vitória, esse 3-0 tá de bom tamanho.
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0: Sai para o jogo, vem de novo o time do Vitória. Bola ali pelo campo de defesa com o Lucas Arcanjo. Ele tenta a ligação, bola pelo alto, sobe a defesa do Palmeiras, consegue o corte, fica de novo no pé de ganha, agora na intermediária. A sobra de bola de novo do time do Vitória. Recomeça a jogada, Wallace volta lá pelo campo de defesa. Deixa de novo no campo defensivo, Vitória sai para o jogo. Wallace recebe mais uma vez ali por dentro. Aliás, é Zé Vitor. Zé Vitor consegue o giro para cima da marcação, tenta a ligação, sobe a defesa, consegue o toque e ela volta de novo em domínio do Palmeiras. Aqui no campo defensivo com Emiliano Martinez. Faz a ligação mais à frente. Lucas Evangelista descola o passe agora no comando de ataque. Vem para Vitor Roque, recomeça a jogada. O Palmeiras trabalha, volta agora no campo de defesa. Dá um tapa mais à frente a Lucas Evangelista. Perna canhota, ele faz o lançamento para dentro da área. Subiu a defesa, tenta afastar. Voltou o Brites, dominou lá na área. Faz a finta, sai jogando com categoria. Zé Vitor carrega pelo lado direito, solta, deixa a jogada com Tárzia. Tárzia tenta o giro para cima da marcação. Faz a ligação com Pochettino. Pochettino domina, coloca no gramado, solta a jogada mais à frente. O Vitória recomeça, tenta ficar um pouco mais com a posse de bola. Vitória que joga com 2 a menos desde os 37 do primeiro tempo. Sai de novo pro jogo o time baiano. Tenta o passe, a bola esticada de novo com o Kaique. Kaique domina aqui pelo lado esquerdo, pisa na bola, tá de frente pro campo de ataque ainda. Kaique tentou escapar da marcação, fez o giro. Kaique balançou pra lá, pra cá, segura, prende, volta na contramão. E o Vitória já trabalha a bola em ritmo de fim de jogo. Tenta ficar com ela no pé pra não tomar demais. Vem mais uma vez ali o lançamento. Antecipa a defesa do Palmeiras. Consegue o corte. Avança o Verdão. Solta a jogada. Vitor Roque tá na área. Tentou escapar de dois na marcação. Desarmado pela defesa do Vitória. E na sequência o árbitro para. Pega uma falta. A infração favorece o Vitória. Belotti.
1: Tudo o que queria o jogador do Leão da Barra, né? Que consegue impedir essa passagem em projeção do Vitor Roque. E aí depois usa o corpo pra proteger e ganhar essa faltinha. Respirar um pouquinho, porque o Leão da Baca tem 2 a menos e perde 3-0.
0: Marcos Assunção, vamos chegar a 35 minutos, últimos 10 regulamentares.
5: Falta pouco para o apito final e o Palmeiras vencendo 3-0.
2: Exatamente, a gente vê aí o Jair Ventura desolado, né? Por quê? Porque não pode fazer nada e os seus jogadores tampouco podem fazer. Os jogadores do Vitória, a gente viu o Lucas Arcanjo aqui agora dando um chute para frente porque ele não sabia o que fazia. Porque se sai jogando, tem a possibilidade do Palmeiras roubar a bola e fazer o quarto gol. E se chuta pra frente, não tem ninguém lá pra disputar o zagueiro do Palmeiras. O Maurício tá jogando como voo. O Murilo tá jogando praticamente como um volante quando pega a bola. Ele tá armando tudo, né? Então é muito difícil, é complicado você jogar contra um Palmeiras com dois a menos, o Anderson.
5: Assunção, você já passou isso durante a sua vitoriosa carreira? Seu time jogar com dois a menos?
2: Não, nunca passei isso com um a menos sim, mas dois a menos não. Com um a menos já é difícil pra caramba, Anderson. E aí você vai jogar contra um Palmeiras, líder do campeonato, né? E perde dois jogadores assim aos 37 do primeiro tempo, aí é complicado.
5: 35, agora você ouviu o toque, o Palmeiras toca a bola, o Vitória se fecha. O Vitória se defende o quanto pode, o Palmeiras avança. Flaco Lopes, toca a jogada pelo corredor central, vem de novo com o Lucas Evangelista. De frente para o campo de ataque, ele avança, perna canhota, solta a jogada, deixa curta mais uma vez na ponta, Sousa. Aí o Palmeiras toca a bola, o Vitória se fecha, tá todo mundo atrás da linha da bola. Andrés Pereira, solta a jogada, deixa de novo na ponta, Alan volta de novo com camisa 8, cabe cruzamento, ele faz o passe, boa bola por dentro, Evangelista, descola o passe mais à frente, o Palmeiras muda o lado do corredor, chega pelo lado esquerdo, vem com Piquerez domina atrás na contramão, perna canhota, solta a jogada, Evangelista, toca de primeira. Aí o Palmeiras recebe mais uma vez aqui na linha defensiva com Emiliano Martínez. M. Martínez de frente para a área, puxou para a perna direita, solta a jogada para Andrés Pereira. Andrés Pereira calibrou, mas não tem ninguém na área. Então ele segura, prende, volta a jogada. E o Palmeiras fica tocando bola de um lado para o outro. Vem mais uma vez com o Evangelista. Solta a jogada de novo pela meia direita, ofensiva com o Andrés Pereira. Chama contra si a marcação. Andrés Pereira recomeça a jogada mais uma vez com o M. Martínez. Martínez solta a jogada, deixa de novo na ponta. Descola o passe de novo em profundidade para Kelvin. Kelvin domina, volta na contramão. Deixa o passe curto mais uma vez com o Alan. Alan mais uma vez atrasando a jogada aqui no campo defensivo. Volta Emiliano Martínez. Martínez lá do outro lado. Amplia o espaço, abre a jogada de novo na ponta. Chegou por baixo. Tarsia para fazer o corte. A bola chegava até Piquerez, chegou por ali o camisa 12 baixinho do Vitória para fazer o corte. Ela volta de novo em domínio do time do Palmeiras porque o Vitória afastou, mas não tem ninguém no campo de ataque. Vem de novo o Verdão, avançando mais uma vez para o campo de ataque. Agora com o Murilo, ele tenta o passe, bola esticada mais à frente, caiu por ali o Flaco Lopes, a bola sobrou, o Vitor Roque tenta a finta, consegue roubar a bola, mas o jogo já estava parado, o Palmeiras tem a falta.
1: Falta perigosíssima, né? Também um pouco mais frontal ao gol do que aquela batida pelo Andreas Pereira, mas um pouco mais distante também. Flaco Lopes estava tentando girar o corpo para finalizar e foi atingido pelo Brits, que já tem cartão amarelo. Se ele não tivesse expulsado dois no primeiro tempo, acho que ele expulsaria o Brits nessa aí.
5: Que isso. 37 do segundo tempo. Tem mais uma chance na bola parada o time do Palmeiras. Mais uma vez a conferência de jogadores ali no entorno da bola. Vamos chegando a 38 minutos. A falta é perigosíssima para o time do Palmeiras.
2: Meu esquerda. Amor de Deus, Anderson, como eu gostava dessa posição de uma falta como essa. Você tá, olha lá. Era o melhor lugar dali pra mim, Anderson.
5: Fazia nem esforço, hein, Assunção?
2: Ali passou a barreira entre o segundo e o terceiro homem. O goleiro não chega. E provavelmente quem vai bater é o Sousa.
5: Tá ali, Lucas Arcanjo, preocupado, junto à trave direita. Já arma sua barreira, Ramon Sousa é o principal candidato. O Vitória tem dois jogadores a menos e ainda coloca um batalhão ali na barreira. São quatro, cinco jogadores, agora sai um deles. Quatro jogadores à frente na bola na barreira. O árbitro toma distância, autoriza a cobrança, vem Sousa, bateu! Que bate!

0: de perna direita, um pombo sem asa, pegou na veia, Ramon Sosa! Sosa! 39 minutos do segundo tempo, uma cobrança de falta na ignorância, mas na ignorância boa, uma pancada de Ramon Sosa! O goleiro Lucas Arcanjo voou, não conseguiu alcançar e a bola vai na costura da rede, sem chance nenhuma de defesa para o goleiro do Vitória, Sosa. Se tinha dúvida se o gol tinha sido dele ou não, se o gol tinha sido contra ou não, agora não tem dúvida nenhuma. Sosa, Sosa! E o Palmeiras goleia em Salvador, Sosa! Palmeiras 1, 2, 3, 4 para o Verdão, 0 para o Vitória, Lucas Belotti!
1: Agora para transformar oficialmente em goleada, a trajetória à noite de quarta-feira no Palmeiras, na belíssima Salvador. E belíssima como a cidade é a batida de falta do Ramon Sosa. Peito de pé, nada de por cima da barreira, resolveu bater no canto do goleiro. Canto esse mal protegido, é verdade, pelo Lucas Arcanjo, mas a beleza do lance do Sosa merece ser exaltada. Que paulada do paraguaio, para aumentar ainda mais essa pulga atrás da cabeça do técnico Abel Ferreira. Antes do jogo de hoje, eram 8 gols para o Sosa, que já era o vice-artilheiro do Palmeiras. Chegou com certeza a 9, talvez até a 10. E se aquele primeiro gol for para a conta dele, já iguala a temporada mais artilheira da carreira do paraguaio. São 6 assistências ainda em 2026, versão Prime do Sosa e versão Prime do Verdão, 4-0 no Barradão.
0: E vem de novo o Palmeiras pelo lado esquerdo, toca a bola, o Palmeiras quer mais, o Palmeiras tem sede de goleada. Vem chute de muito longe, bloqueado pela defesa do Vitória. Ela vai cair mais uma vez aqui para a ponta direita. Alan domina, volta na contramão. A bola vai sobrar mais uma vez na linha defensiva, agora com Emiliano Martínez. Martínez toca a jogada, solta de novo por dentro. Recomeça, agora junto à linha de meio campo. Martínez toca a jogada, deixa de novo ali pela ponta esquerda. Já solta mais uma vez ali pelo setor ofensivo. Lado esquerdo, descola o passe mais à frente. Vem mais uma vez o time do Palmeiras. Recomeça a jogada, toca de novo Piqueires. Agora por dentro para Lucas Evangelista. E o Evangelista vai trabalhar a bola mais uma vez pelo setor esquerdo. Piqueires calibrou, faz o passe de novo em profundidade, linha de fundo, vem o toque para Vitor Roque, lateral da área, ele tenta o giro, só que aí ele perde a bola na sequência. A bola vai sobrar mais uma vez com o time do Vitória, que recomeça agora com o Kaique, que está pressionado, e abre de novo a jogada na ponta. E aí o time do Palmeiras vai tentando pressionar, o Vitória tira dali, se livra da bola, mais uma vez o time baiano. 42 minutos passados do segundo tempo. Marcos Assunção, que golaço de falta do Sosa. E o Palmeiras vai goleando, vai passeando em Salvador.
2: Que golaço do Sosa, mas com a ajudinha do Lucas Arcanjo, né? Anderson, no canto dele, vai lá, Anderson.
0: Lançamento de bola pra área, vai brigar por ali o Flaco Lopes, subiu a defesa, afastou, ele já tá parando.
2: Anderson, diga lá, no canto dele não pode tomar, ele já faz a barreira pra não tomar o gol, pra ele cuidar do canto dele. Por mais que a bola tenha sido uma pancada do Sosa, mas do canto dele é falha dele, ele não pode tomar esse gol. Então, Sosa pegou, por mais que o Sosa tenha pegado bem na bola, um belo chute, uma bela pancada, mas no canto dele foi falha. E o Palmeiras não tem nada que ver com isso, Sosa não tem nada que ver com isso. 4-0 e essa grande vitória para São Paulo.
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0: E atenção, galera ligada no futebol da Band News FM. Você ouviu há pouco, eu tô aqui, vamos girar tempo. Placar de jogo no Barradão. 43 minutos, 43 passados, é o segundo tempo. Reta final de jogo, estádio Manuel Barradas em Salvador, na Bahia. Placar Band News FM informa, o Verdão goleia, o Verdão passeia. 4 para o Palmeiras, 0 para o Vitória, Bruno Camarão.
4: Finzinho de jogo no Maracanã, Anderson, mais 1 minuto e meio, 0-0 para Fluminense, Bahia. Fim de papo em Bragança Paulista, o Braga está classificado. 1-0 para cima do Sport em Cristal, gol do Pedro Henrique. E o Cienciano no Peru, depois de tomar 3-0 do Lanús, 2-0. Meteu 4, goleada do Cienciano, que despacha os argentinos. É o estilo do Flaco Lopes, tá?
0: Palmeiras toca a bola de um lado para o outro, vai gastando tempo, vence 4-0. Vem mais uma vez para o campo de ataque, Kelvin solta a jogada de novo para dentro, recebe de novo na área, Kelvin cruzamento rasteiro, antecipou, tocou para fora! Manda a bola pela linha de fundo, chegava fechando no primeiro pau, Vitor Roque, mas manda para fora, Belotti.
1: Tá querendo voltar com estilo, né, o Tigrinho, são 6 gols em 20 partidas, 21 com a de hoje na temporada. Cruzamento no Kelvin, ele consegue tomar a frente do Brits, mas uma perna atrapalha a outra, né? Chuta aí com a direita, em cima da esquerda, por isso que é tiro de meta. Perdeu a chance agora o Vitor Roque. E a ver se vai ter acréscimo e quantos serão os minutos escolhidos pelo árbitro.
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0: 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E no fim de semana tem Copa do Brasil. 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Toca a bola o time do Vitória. Tenta descer pelo lado direito, faz o domínio, encara a marcação do primeiro, vai carregando mais uma vez para ali o Jamerson. Ele encara, puxa para a perna canhota, volta, retorna a jogada na direção do campo de defesa. O passe saiu errado, quase que o Flaco, que o Vitor Roque consegue recuperar a posse de bola. O Vitor Roque ficou caído para ali.
1: Dois.
0: Mas o árbitro não parou não, tava valendo tudo. Vamos até 47 minutos nesse segundo tempo. A informação de Lucas Belotti, o estádio também já esvaziou bastante, hein? São poucos os torcedores do Vitória que ficaram até o fim da partida. Torcedores do Vitória que ficaram extremamente revoltados com a não expulsão do Maurício, com a expulsão do Kaká, também do Luan Cândido. O Vitória que jogou praticamente o jogo todo com dois jogadores a menos. Perdeu o Kaká e o Luan Cândido aos 37 da primeira etapa. Toca a bola mais uma vez o time do Palmeiras. Kelvin solta a jogada, deixa curta de novo de lado. O Palmeiras avança, o Palmeiras não quer nem saber. Vem mais uma vez com o Flaco Lopes, volta a jogada agora com o Lucas Evangelista. Ele tenta a inversão, ligação, bola longa aqui pro lado direito, faz o domínio, coloca no gramado, encara a marcação de frente, Alan. Ele puxa pra perna canhota, volta, retorna a jogada, tenta o cruzamento, Andreas Pereira, bloqueado pela marcação. Ela saiu pela linha lateral, vai terminar o jogo. Vai terminar o jogo em Salvador, no estádio Manuel Barradas. O juizão já olha para o relógio, já se aproxima do centro de campo, quando apita pela última vez no jogo o árbitro. Vitória fundamental para o Verdão na campanha do Brasileirão em 2026. Viu o Flamengo tropeçar diante do Internacional e fora de casa goleia o time do Vitória com dois jogadores a mais durante boa parte do jogo. O Palmeiras não toma conhecimento do Leão da Barra e impõe a terceira derrota do Vitória somente neste Brasileirão jogando em casa. 1, 2, 3, 4 para o Palmeiras, 4 para o Verdão, 0 para o Vitória. Vem aí o pós-jogo da Band News FM, vem aí Bruno Camarão.
4: Horas e 29 minutos, valeu Anderson Gonçalves, grande goleada do Palmeiras por 4-0. Jogo, claro, muito condicionado pela arbitragem, que é um capítulo à parte. A gente volta a se encontrar, Anderson, nos próximos dias. Como você disse, vem aí um fim de semana de Copa do Brasil. Não é tão comum assim, né? O principal torneio mata-mata do país no fim de semana, mas vai ser muito legal.
0: Vai ser, e nós vamos estar junto nessa, viu, Bruno Camarão? Domingo eu faço o jogo Internacional e Corinthians. Vai ser interessante a gente ver como é que os times vão se comportar agora com a volta da Copa do Brasil. Bom, Palmeiras segue mais líder do que nunca, né? Abrindo agora 8 pontos diante do Flamengo, que ainda tem um jogo a menos. Mas o Palmeiras faz a sua parte, mostra a força do seu elenco. E mesmo jogando diante de um Vitória que é muito forte em casa, né? Que agora em 17 jogos perdeu somente 3. Mas tem isso também, tá condicionado justamente à arbitragem, que foi extremamente contestada pelo time da casa, mas que expulsou o Kaká e, consequentemente, o Luan Cândido por conta da expulsão do Kaká. Palmeiras não tem absolutamente nada a ver com isso, era um jogo muito difícil até então, mas depois da expulsão, Palmeiras conseguiu dominar as ações do jogo e é o famoso vira 2, acaba 4. Agora, Palmeiras mais líder do que nunca. Um abraço pra vocês, meus amigos, bom pós-jogo.
4: Valeu, Anderson Gonçalves. Ele já deu a letra, hein? Ele volta no domingo com para narrar uma partida que já foi decisão de Copa do Brasil, Corinthians e Internacional. Lucas Belotti, os jogadores, obviamente, do Vitória deixam um gramado reclamando. Do lado palmeirense, festa. Afinal, a equipe abre mais pontos de vantagem em relação ao vice-líder Flamengo.
1: Exatamente, né? E abre uma das principais vantagens que o Palmeiras tem sobre o Flamengo em todo o Campeonato Brasileiro. Ela caiu um pontinho no último fim de semana, quando o Verdão foi derrotado e o Flamengo empatou, e agora ela é retomada, ela cresce mais dois pontinhos, portanto, após o empate do Flamengo contra o Internacional. Como disse o Anderson Gonçalves, agora oito pontos separam o líder, cada vez mais líder, Palmeiras, e o segundo colocado, Flamengo, que ainda terá um jogo contra o Mirassol a fazer, e a CBF não marca de jeito nenhum. Palmeiras que fecha o agregado contra o Vitória no Campeonato Brasileiro com um incrível 9-1, 5-1 no primeiro turno, um jogo que foi na Arena Barueri, e agora um 4-0 na volta. Então os dois confrontos aí pelo Campeonato Brasileiro entre Palmeiras e Vitória terminaram com uma larga vantagem para o líder do Campeonato Brasileiro, que segue com a sina de não perder dois jogos consecutivos desde novembro do ano passado. Acabou derrotado pelo Atlético Mineiro, logo se recuperou, segue também isoladamente como melhor visitante. São incríveis 7 vitórias em 11 jogos fora de casa. Já o Vitória desperdiçou a chance de se afastar um pouquinho da zona de rebaixamento, chegou a 3 jogos sem vencer no Campeonato Brasileiro e chegou aos 4 jogos depois da pausa para a Copa do Mundo, sendo que em 3 deles não conseguiu marcar um golzinho sequer, viu, Bruno Camarão?
4: Pois é, a volta do Vitória depois da parada não é nada boa, e hoje a equipe sucumbiu diante de um Palmeiras, o Marcos Assunção, com cara de campeão, né? Aquele time que quando a brecha se apresenta, ele vai lá e chuta a porta e entra pra valer. Se foi mal contra o Atlético Mineiro, hoje recuperou os pontos perdidos.
2: Recuperou sim, mas graças ao árbitro, né? O Palmeiras fez um grande jogo, tava fazendo um jogo normal, a equipe do Vitória dificultando bastante, mas as expulsões aí fizeram com que a equipe do Vitória diminuísse o ritmo, a equipe do Vitória ficasse mais fraco na marcação principalmente, e aí foi onde o Palmeiras aí, ganhando o jogo com jogadores a mais, Bruno Camarão, aí ficou mais fácil pro Palmeiras, né, com a equipe que o Palmeiras tem, jogando com dois jogadores a mais. Então acho que o árbitro aí interferiu nessa expulsão, interferiu no jogo. Poderia ter sido um jogo mais difícil pro Palmeiras, como a gente estava falando, claro, aqui no começo da transmissão. Mas são coisas que acontecem no futebol e o Palmeiras não tem nada a ver com isso. Jogou, fez os gols e tá trazendo aí 3 pontos importantíssimos para São Paulo.
4: Alex Gomes Stefano, né? O nome do jogo, o grande cidadão, árbitro da partida que acabou, né, realmente expulsando, né, essencialmente o Kaká, e a partir dali o Vitória perdeu o fio, porque com a expulsão do Kaká, o Luan Cândido reage fazendo gesto de roubo e ele na sequência é expulso. E aí com dois homens a menos, convenhamos, né, é muito difícil você conseguir buscar uma reviravolta. Palmeiras até então não tinha conseguido furar o sistema defensivo do Vitória. Mas é o que você falou, Assunção. Palmeiras já dava sinais de ser uma equipe mais consistente, já dominava as ações, e o Vitória não se aproximava do gol do Carlos Miguel. Então, no fim das contas, é ruim até pro Palmeiras, nessa análise viciada da arbitragem, como se o Palmeiras não tivesse condição de vencer o Vitória 11 contra 11. Tinha, e tinha, tem, né?
2: Tinha condição, claro, né? E tem. É, a gente falava, sim, da dificuldade que é jogar contra o Vitória lá no Barradão, lá na Bahia. Mas o Palmeiras é líder do campeonato, por mais que tenha, assim, essa dificuldade, mas o Palmeiras tem e tinha total condição de chegar lá e vencer o Vitória no 11 contra 11. Claro, se foram dois expulsos, melhor pro Palmeiras, que não, claro, se esforçou tanto pra fazer os gols e conseguir a vitória, do que se o Vitória tivesse com 11 jogadores, Camarão.
4: Se você puder detectar ou selecionar um jogador, o grande destaque do Palmeiras nessa partida, pra quem você apontaria o dedo? Esse foi o cara do Palmeiras na vitória por 4-0.
2: Eu acho que o John Arias, por sua entrega, não só tecnicamente, mas taticamente. O John Arias é o cara que você viu que fez o gol, mas é um cara que rouba a bola lá na zaga do Palmeiras também. É um cara que não para de correr o jogo inteiro.
4: Joga por dentro,
2: joga
4: por fora.
2: Joga por dentro, por fora, ele tá sempre se desmarcando, sempre tentando alguma coisa, né? É um jogador que, não só hoje, mas desde quando chegou, teve algumas dificuldades de adaptação. Nos primeiros jogos ficou, o Abel o deixou no banco, mas depois, a hora que entrou mesmo de titular e ganhou a posição, não saiu mais. Então, um jogador super importante pro Palmeiras
4: nesse
2: esquema tático.
4: Né?
2: É muito diferente, qualidade técnica muito boa.
4: John Arias participou ativamente da grande vitória do Palmeiras, 4-0 para cima do Vitória. O último gol dele, de fato, foi um lindo gol, terceiro. O último gol foi do Ramon Sosa, em cobrança de falta. A abertura do marcador se deu com o Maurício. Também um golaço do Verdão que o Anderson narrou assim, ó.
0: Vence embora o Palmeiras, desce pro campo de ataque, Marlon Freitas, liga a jogada pela ponta, Murilo, faz o domínio, descola o passe, toque de letra, grande bola, vem o chute pro gol, fatal!

0: Maurício, que acordou a coruja, mandou lá no ângulo. A bola ainda toca na trave antes de entrar, Maurício. Maurício, Maurício, coloca o Palmeiras na frente no Barradão. Marca de 46 minutos do primeiro tempo, Maurício. Belo gol do Palmeiras em Salvador, Maurício. 1 para o Palmeiras, 0 para o Vitória, Lucas Belotti.
1: E um golaço tramado com bola no chão de um time que tem jogadores a mais e também muita qualidade técnica.
2: E golaço do Maurício, né? Um dos canhotos do Verdão com grande participação. Piquerez também, né? Teve um jogo seguro ali pelo lado esquerdo, né? Sem qualquer tipo de problema. No segundo tempo, o técnico Abel Ferreira rodou a equipe. Inclusive colocou o Flaco Lopes, Vitor Roque, jogadores que começaram no banco de reservas. E a escolha inicial, né, da formação do Abel Ferreira, Assunção, foi com três zagueiros. Murilo, Gomes e o Barbosa juntos. Eu te perguntei e volto a te perguntar. Te agrada, não te agrada, depende do jogo, você acha que vale a pena ou não?
3: Não, não. Eu falei no começo do jogo aqui, eu falei no jogo de domingo, onde a Band News fez Palmeiras e Atlético.
2: Sim.
3: O Barbosa não jogou, mas ele colocou Emiliano Martinez como terceiro zagueiro. Não me agrada essa formação do Palmeiras, não me agrada esse esquema tático. Eu prefiro um Palmeiras com uma linha de quatro, que foi onde as maiores vitórias e conquista do Palmeiras foram nessas formações de 4-4-2, 4-3-1-2. Então, nada de 3-5-2, Camarão. Então, eu não gosto dessa formação. Eu acho que o Palmeiras, ele não tem alas tão ofensivos assim. Por mais que o Piquerez vai na linha de frente, vai na linha de fundo, vai ao ataque, mas não é aquele ala que tá o tempo inteiro no ataque. E um lateral direito o Palmeiras não tem. Não tem um ala direito, ele tem dois laterais. E que o Abel fica alternando. Uma vez o Kelvin joga mal, ele tira e coloca o GI. Aí o GI, quando vai mal, ele tira e coloca o Kelvin. Então, para você fazer uma linha de três zagueiros e dois alas, você tem que estar muito bem treinado. E o Palmeiras não é acostumado a jogar com esse esquema tático.
2: 11 horas e 40 minutos, virando o reloginho, deu Palmeiras, goleada por 4-0 diante do Vitória. Você conferiu tudo na narração do Anderson Gonçalves. No outro jogo deste horário, o Fluminense ficou no 0-0 com o Bahia. Jogo também de muitas nuances, muitas movimentações, mas nenhuma das equipes venceu. Com isso, o Fluminense segue no G4 com 34 pontos e o empatezinho fez com que o Bahia passasse o Bragantino, que não jogou na rodada. Por quê? Porque o Bragantino entrou em campo pela Copa Sul-Americana, venceu o Sport em Cristal por 1-0 e se classificou às oitavas de final. Hoje tivemos também a vitória do Mirassol 2-1 para cima do Remo. Vitória do Mirassol que tira o Mirassol da zona de rebaixamento depois de 3 meses. Que trabalho também espetacular do Mirassol desde a temporada passada. E quando tudo parecia, né, conspirar, não, esse time aí agora não vai aguentar o batidão, tá demonstrando que tem força, né, e ainda tem possibilidades de se reinventar.
3: Eu acho o seguinte, Camarão, o Mirassol começou mal, né, ele termina o Campeonato Brasileiro do ano passado muito bem.
2: O Paulista dele não foi bom.
3: O Paulista que não foi bom, né, mas a gente tem que ver que saíram alguns jogadores, algumas peças que eram fundamentais no esquema do Mirassol e chegaram outras peças. E aí, se encaixaram, demorou um pouquinho para essas peças se encaixarem novamente nesse esquema e vem aí se levantando novamente, né? Então, o Mirassol é um time que desde o ano passado... Bem, eu gosto do treinador, eu gosto dos jogadores, eu gosto de como joga. É um time, por mais que seja um time pequeno, mas joga sempre com ataque, não é aquele time defensivo o tempo todo. Tem uma boa marcação, tem um bom lado defensivo, mas do meio campo pra frente é um time que toca muito bem a bola.
2: E o Remo, que já tinha perdido pro Corinthians, né, no meio de semana passado, agora é derrotado pelo Mirassol, vai ser o adversário do Santos na Copa do Brasil. em dois jogos, né? Tem jogo no fim de semana e jogo no meio da semana que vem. O Remo, ele vai precisar lutar muito para evitar o rebaixamento, né?
3: Vai precisar, tá difícil, Camarão, né? Vai precisar, porque o Remo sobe, faz uma excelente Série B o ano passado, sobe, mas o Campeonato Brasileiro da Série A, volta a falar, é um dos mais difíceis, Camarão, não tem como, não tem jeito.
2: Em termos de pontuação, ele tem 21 pontos, o primeiro fora do Z4 é o Inter, com 22, tá tudo perto, né?
3: Mas aí, tá tudo pertinho, mas aí estamos falando de Inter e Remo, né? Uhum. O Inter mais acostumado a campeonatos brasileiros de Série A. Então a probabilidade do Remo pois cair é muito maior.
2: Pois é. Não é fácil. Hoje, falando em outro time ali perto da degola, Internacional, 1-1 com o Flamengo. E esse Flamengo, hein, Assunção?
3: O que tá pegando aí, hein? Tá deixando o Palmeiras se distanciar, e se deixar se distanciar muito, depois não pega mais.
2: O trabalho do Léo Jardim é ruim? Você acha que a escolha não foi positiva? Você acha que ele ainda é capaz de reinventar esse time, que já foi eliminado da Copa do Brasil? Só tem o Brasileirão e a Libertadores pela frente.
3: Eu acho o seguinte, quando as coisas começam mal, a tendência é terminar mal. Por quê? Porque a saída do Felipe Luiz não foi legal, não foi bacana.
2: Não foi.
3: Não foi do agrado dos jogadores, principalmente, mas é normal, são coisas que acontecem no futebol, vamos lá. Mas, não sei, Camarão, não tá dando liga, não tá jogando bem, não tá jogando como quando era o Felipe Luiz o treinador. Uhum. Tá tendo dificuldades e daqui a pouco a torcida começa a pegar no pé, como já está pegando, e aí se torna mais difícil ainda.
2: 11 horas e 44 minutos, Flamengo ficou para trás, porque o Palmeiras venceu, e venceu bem, 4-0, terceiro gol, foi do melhor em campo pro Assunção e para mim também. John Arias, esse colombiano é demais. Narra aí, Anderson.
4: Abre de novo na ponta, Piqueires calibrou, trouxe para dentro, fez o passe, John Arias, grande giro, tá na área, bateu, a bola vai entrando, fato!

0: 11. Recebe o passe da entrada da área. Passe de Piquerez para o colombiano, que faz um giro espetacular para cima da marcação. Deixa o zagueiro na saudade. Clareou para a perna canhota, frente a frente, cara a cara, cara a cara, cara a cara com Lucas Arcanjo. Ele é fatal. John Arias marca de 25 minutos do segundo tempo. Palmeiras amplia a vantagem. John Arias, 3 para o Palmeiras. Impiedoso Verdão, 0 para o Vitória. Lucas Belotti.
1: E faltava o dele para completar a festa. Já tinha dado uma assistência maravilhosa de calcanhar para o Maurício.

0: 11 horas e 46 minutos, você ouviu o gol do John Arias, o terceiro do Verdão. Depois o Sousa ainda faria mais um, completando a grande goleada por 4-0. Lucas Belotti, o pessoal vai falar aí ou não, hein?
1: A gente tá aguardando a entrevista coletiva do técnico Abel Ferreira, viu, Bruno Camarão? E também do técnico Jair Ventura, mas antes o Fábio Mota, presidente do Vitória,
0: tá,
1: vai dar uma palavrinha provavelmente pra falar da arbitragem. Vamos ouvir o que tem a dizer o presidente do Leão.
0: Então não tem Jair Ventura, mas o presidente do Vitória em pronunciamento. Vamos ouvir aí o Fábio Mota.
2: Viu o jogo. Ainda bem que o Brasil viu o jogo. Então, o Kaká levou 5 pontos no queixo. 5 pontos no queixo que o Kaká levou não foi por acaso. Não foi por ser intencional, que foi relatado pelos jogadores, foi que o árbitro disse que não foi intencional. Intencional não, 5 pontos foram no queixo. E isso desequilibrou a partida completamente. O Vitória era melhor, tinha 70% de posse de bola, estava fazendo um grande jogo, certo? E houve um desequilíbrio a partir do momento que não teve a expulsão pela agressão feita ao jogador Kaká. Passamos por isso ano passado com o Flamengo, situação idêntica, análoga, estamos acostumados, certo? Não quero vitimizar, mas é difícil fazer futebol no Nordeste, você já tem um investimento menor, você já viaja mais e tem que passar por esse tipo de coisa. Então é lamentável o que está acontecendo, muito lamentável. Nós em protesto com relação a isso, não
1: vamos ouvir o Jair Ventura, nem vai ter zona mista. E ele falou especificamente sobre o lance do Maurício, né?
0: Uhum.
1: 5 pontos no queixo do Kaká, atingido por esse lance, depois acabaria expulso.
0: E esse ponto, né, o Assunção, tem uma interpretação no campo do árbitro nessa cotovelada do Maurício em direção ao Kaká. E aí o VAR não convida o árbitro em campo para fazer uma revisão da jogada, uma nova interpretação. Entretanto, na sequência, o lance em que o Kaká dá o carrinho no John Arias, no campo o árbitro entende como uma roubada legal, um lance de disputa. Instantes depois ele é chamado para revisitar esse lance e expulsa o zagueiro do Vitória. Por isso que acho que o torcedor do Vitória se sente indignado, prejudicado, assim como o presidente da instituição. E acho que não dá para tirar a razão deles, né?
3: Não tiro a razão do presidente, Bruno Camarão, de verdade. Numa jogada onde o Kaká é atingido, toma 5 pontos, igual o presidente está falando, o árbitro, ele marca a falta, ele dá o cartão amarelo pro Maurício.

0: Isso. E na jogada anterior, numa roubada de bola normal, numa disputa de bola normal do Kaká, onde ele rouba a bola, o juiz, árbitro, ele não marca nem a falta, tá? Nem a falta, ele tá próximo da jogada, ele não arma nem, ele não marca nem a falta. E aí, através do VAR, o Kaká é expulso. Então, acho que o presidente tá com razão, esse manifesto, esse protesto de não ter coletiva, não ter zona mista, ele tá com razão. Eu ficaria indignado também com essa marcação, com essa expulsão, porque queira ou não queira, é uma expulsão onde você prejudica o time, né, após um gesto do seu companheiro que achou que não, ninguém perceberia, a câmera não pegaria o gesto dele como estamos sendo roubado, e acaba sendo expulso também. Ou seja, em menos de 5 minutos aí, na mesma jogada praticamente, na mesma jogada praticamente, o Vitória perde 2 jogadores e prejudica muito o andamento da partida.
1: 11 horas e 50 minutos. Já já, então, tem Abel Ferreira também aqui. Técnico do Palmeiras, ele tá chegando por aí, o Lucas Belotti?
2: Temos a entrevista coletiva em instantes pra gente ouvir também uma palavra do Abel.
1: Abel Ferreira por aqui, vamos ouvir então a entrevista coletiva do Abel Ferreira aqui na Band News FM.
3: Assim, continuar mantendo o Palmeiras forte nas outras brigas.
4: Olha, ninguém cobre mais de mim do que eu próprio. Eu já ando no futebol há muitos anos e eu acho que o segredo para essa consistência é não só reinventares o teu elenco, mas também te reinventares a ti. Como tu disseste bem, é tentar andar um bocadinho à frente daqui, para ver o que é que os adversários vão fazer contra nós. Como tu disseste bem, não vamos ganhar sempre. A verdade é que, para resumir, quando eu cheguei aqui, ninguém sabia quem eu era, e agora as expectativas são imensas. Portanto, é muito fácil quando nós criamos expectativas e metemos-las nas mãos dos outros, nas minhas, né? A imaginação de que agora vamos ganhar tudo, vai? Eu não sou bom o suficiente para corresponder a tantas expectativas que criam, porque o futebol, ele não há certeza absoluta. Agora, eu acredito muito naquilo que o clube faz, eu acredito muito naquilo que eu faço já antes de chegar ao Palmeiras, e precisava de encontrar uma estrutura, um clube que nos desse condições para estarmos sempre a competir. Temos um clube extremamente organizado, um clube extremamente responsável, um clube com processos muito bem definidos. Como tu disseste bem, mesmo às vezes perdendo jogos, a cobrança está sempre ali, mas eu acho também a cobrança que faz de nós melhores. Agora, há uma coisa que nós sabemos e nunca duvidamos, mesmo nos momentos difíceis, daquilo que fazemos. E sem dúvida nenhuma, eu acho que a palavra que me define a mim e que define o Palmeiras que eu dirijo é consistência. Logicamente que, em função da qualidade que os jogadores que vais tendo de ano para ano, a qualidade do jogo vai-se vendo. Acho que é notório isso dentro de campo. É uma arte de jogar futebol, onde o esforço e o talento se vê dentro do gramado, onde o espírito competitivo se vê dentro do gramado, onde o espírito de grupo se vê dentro do gramado, e onde uma forma de jogar que eu acredito piamente, que é: todos são importantes e ninguém individualmente é indispensável, e quando assim é, nós conseguimos estar a lutar sempre para ganhar, mesmo não ganhando às vezes, porque o futebol é mais que também nisso.
5: Abel, boa noite. É difícil falar dessa partida e não falar a respeito da arbitragem também. Eu queria saber se você viu os lances. O presidente do Vitória veio aqui fazer um pronunciamento dizendo que o Kaká levou 5 pontos no queixo, numa disputa de bola com o Maurício. Eu queria saber a sua opinião sobre esse lance. E depois...
4: Então fazemos assim, se queres falar sobre isso, eu vou falar, vou-te dar a minha opinião. Sim. E aceito opiniões diferentes, mas vamos falar dos lances todos, vamos falar só desse, vamos falá-los de todos, e eu dou-te a minha opinião. Esse é o primeiro, mas vamos falar dos outros todos,
5: por favor.
4: Pronto, qual é que queres começar?
5: Justamente o lance que o presidente do Vitória veio falar aqui, okay, a respeito da disputa de bola do Maurício com o Kaká.
4: O que eu posso dizer, e aceito que tenham opinião diferente da minha, que para mim é no limite, aqui dentro desta sala, se fosse a perguntar a ti e aos teus colegas, 50% diziam sim, 50% diziam não. Então está no limite. E essa decisão depois ficou com o árbitro. E o árbitro decidiu não dar vermelho e amarelo. Essa é a primeira. A segunda.
5: O Kaká no Arias, que gerou a expulsão do...
4: Há dúvidas? Há dúvidas?
5: Eu estou perguntando a sua opinião.
4: Não, tu perguntar se tu tens dúvidas. Tens dúvidas?
5: A minha opinião não importa, Bel. Eu não sou comentarista. O que importa é a sua opinião. Que você...
4: Então, mas não há dúvidas. Tu viste o mesmo que eu estou a fazer a pergunta. Há
5: dúvidas? Eu estou falando que tem dúvida.
4: Então, eu vou-te dar a minha opinião. Perfeito. E aceito também controvérsia.
5: Obrigado.
4: Para mim não há dúvida absolutamente nenhuma. Aliás, vocês viram a perna dele, não viram? Viram a perna dele. Pronto. Para mim não há dúvidas, o árbitro só seguiu a regra. Mas isso é a minha opinião, também aceito que tu ou que colegas teus pensem de maneira diferente. Para mim não há dúvidas absolutamente nenhuma. A segunda, conheces o histórico do Luá Cândido? Conheces o histórico dele? Pois, mas devias conhecer. Essa é uma das vossas funções, devias conhecer. Aquele gesto é claro. Aquele gesto é muito claro, certo? O árbitro, o que é que o árbitro fez? Podes-me dizer?
5: Expulsou.
4: Foi seguiu as regras.
5: Claro.
4: É preciso ter coragem, é para seguir as regras. Agora, em relação... Esta é a minha opinião em relação aos lances todos. Eu sei que a situação do Maurício é no limite, como te falei, mas na minha opinião, como te disse... 50, se for perguntar, uns dizem que sim, outros dizem que não. E o árbitro e o VAR, tinha o árbitro e o VAR, decidiram em dar um amarelo. As outras, eu acho que não há dúvidas absolutamente nenhumas, é simplesmente seguir as regras. É o que tem que ser. Perfeito. Mas essa é a minha opinião e aceito quem tem uma opinião diferente.
5: Perfeito, mas foi isso justamente que eu perguntei mesmo.
4: Fantástico.
5: Sua opinião. Abel, boa noite. Agora o Campeonato Brasileiro vai dar uma pausa. O Palmeiras tem pela frente os jogos contra o Fortaleza na Copa do Brasil. Queria ouvir de você se você tem algum tipo de preparação diferente, um torneio que você conquistou no seu primeiro ano no Palmeiras. Se a Copa do Brasil tem algo de diferente para você e na preparação do Palmeiras para os jogos, por exemplo.
4: Tem para mim e tem para o clube. O Palmeiras em todas as competições que entra, não há como. Entra para ganhar, entra para competir e para ganhar. Como sabes e bem, viemos de uma derrota dura e difícil, num jogo que, na minha opinião, fizemos um jogo consistente, tirando dois lances onde nós não fomos eficazes naquilo que tem a ver com o aspecto defensivo, e tinha dito ao teu colega, depois de analisar o jogo e vê-lo como devia ver, acho que não foi só o que eu te falei, o que eu falei publicamente de devíamos ter estado mais do remate exterior, devíamos ter cruzado, não. Das 4 ou 5 oportunidades que tivemos, incluindo o gol, devíamos ter feito mais 2 ou 3 e não conseguimos fazer. Mas na minha opinião, eu disse isso aos jogadores, fizemos um bom jogo, metemos o adversário para trás, e hoje o jogo começou mais ou menos na mesma toada, até depois o adversário, através de cantos e lançamentos para a área, um jogo mais vertical, um jogo mais de profundidade, um jogo mais direto, e criou-nos dificuldades ali a meio da primeira parte com lançamentos e escanteios, que nos criou ali algumas dificuldades, mas nós conseguimos muito bem controlar esse jogo mais vertical. Mas como te disse, agora vou ver como é que os meus jogadores estão. Tivemos jogadores que hoje jogaram, e não te vou dizer qual deles, mas jogaram com muito sacrifício. Eu tenho uma equipa de guerreiros, tenho uma equipa onde todos metem os interesses da equipa acima dos interesses individuais, e quando tu treinas jogadores deste nível, estás preparado para competir em todas as competições, e é isso que eu sinto, mesmo em momentos difíceis, como foi a derrota do último jogo. Vamos agora amanhã analisar, juntamente com o Núcleo de Saúde e Performance, ver quais são os resquícios do jogo de hoje, do último jogo, e depois tomar as melhores decisões para essa competição que é mata-mata, 2 jogos, e estamos em todas as competições e queremos lutar por todas elas.
1: Abel Ferreira, então, Lucas Belotti, passando pelo microfone Band News FM, claro, foi questionado sobre os lances polêmicos de arbitragem, né?
2: E disse que na visão dele a arbitragem acertou em todos, né? Aparentemente foi essa a visão do Abel, disse que o do Maurício é no limite, 50-50. Mas ele tá do lado verde, que concorda com a não expulsão. Agora, como disse o Abel, preparar o time pra Copa do Brasil. Fortaleza, domingo, 4 da tarde, dentro de casa, depois do jogo da
6: volta na quarta-feira, 9h30 da noite, que não será no Nordeste, sim no Centro-Oeste, na Arena Pantanal, em Cuiabá. Pelo Campeonato Brasileiro, próximo duelo, dia 9 de agosto, domingo, contra o Internacional,

0: sem os dois zagueiros titulares, Luan Cândido e Kaká, expulsos no jogo contra o Palmeiras.
1: Velotti, grande abraço pra você.
0: Valeu, um abraço pra você, Assunção, todos os nossos ouvintes. Tchau.
1: Assunção passando a régua também no Palmeiras. Abel Ferreira, isso colocar panos quentes nervoso, em relação à arbitragem.
2: Tava meio nervoso o Abel Ferreira, né, com as perguntas.
1: Ele não... Exato, eu acho que ele às vezes quer confrontar o jornalista, mas o jornalista ali não tá pra dar opinião,
2: né? Ele tem que engrandecer a vitória, né? A vitória do Palmeiras, jogou bem, né? As expulsões não é problema dele, é problema do árbitro com o presidente, com o Vitória, e tá tudo certo, mas enfim, isso é Abel.
1: Assunção, um prazer tê-lo conosco. Tem muito mais coisa aí pela frente. Fim de semana é o Fortaleza pela frente do Verdão, né?
2: É nóis. Estaremos lá. Um abraço, camarão. Tchau, boa noite.
1: Marcos Assunção, comentarista Band News FM, analisou a grande goleada do Palmeiras 4-0 diante do Vitória. Em nome de toda a nossa equipe Band News FM, eu, Bruno Camarão, agradeço a sua audiência. Meia-noite, já começou a quinta-feira. 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
10: De ser atingido também por uma estrutura de andaime.
11: Temos também em Mambucaba uma pessoa desaparecida em razão do naufrágio de uma pequena embarcação. Estamos realizando agora as buscas dessa pessoa.
12: Na Barra da Tijuca, uma imagem com trabalhadores que estavam em um andaime fazendo ali uma obra e foram surpreendidos pela ventania. Não há informações do estado de saúde deles e do resgate deles, mas a gente vê a correria de outros funcionários para retirar esses homens dessa estrutura nesse condomínio da Barra da Tijuca. Metrô e também VLT, sistema sob trilhos, principalmente parado por quase 2 horas, um impacto muito grande para a população que ficou sem ter como voltar para casa, apenas com os ônibus.
13: E lá na frente no metrô, botaram uma grade para o pessoal não passar.
14: Acabei de sair agora do metrô, né, me deparando aí com uma situação bem crítica ali. Não tivemos contato nenhum com a maquinista, nem com socorro, pessoas passando mal ali dentro, né? Criança chorando ali. Agora eu nem sei, porque eu tentei ver aí o ônibus aqui, tô procurando, tentando me localizar melhor aqui.

0: E não é um lugar que eu costumo parar.
1: A luz faltou também, muitos trabalhadores foram liberados, então muita gente nas ruas em meio a mais de 180 ocorrências de quedas de árvore. Oficialmente, a Defesa Civil afirma que emitiu um alerta sobre a ventania às 3:30 da tarde. Mas, por conta de um problema nas telefonias, grande parte da população não recebeu esse alerta.
2: Aí, do nada, tempestade de vento.
1: Algumas pessoas receberam a partir das 4:40 da tarde, 1:10 depois, quando o vendaval já atingia toda a região metropolitana.
3: Estava no trabalho e sempre piscou a luz, daqui a pouco, coisa de 5 horas, faltou já.
1: Previsão de ventania ainda durante toda essa madrugada.
4: Estamos aqui da nossa sala de crise, acompanhando o desenvolvimento das ocorrências, monitorando a todo tempo e realizando simultaneamente diversos salvamentos, diversas atuações no estado do Rio de Janeiro.
5: E não foi só no Rio, um vendaval também deixou um rastro de destruição e 3 mortos no estado de São Paulo. O litoral foi a região mais atingida com ventos que passaram de 100 km por hora.
6: Dá uma olhada nisso.
7: A tarde em São Paulo mudou a cara em poucos minutos. Por volta das 2 horas, o alerta de risco de temporais e ventos fortes foi disparado pela Defesa Civil. O litoral sofreu com a forte ventania. Rajadas de mais de 100 km por hora derrubaram árvores, atingiram carros e deixaram um rastro de destruição. Santos foi a mais castigada. Uma pessoa que estava na calçada morreu ao ser atingida por uma árvore. A orla também sofreu com a força do vento. Barracas montadas na faixa de areia foram arrastadas. Esta estrutura no Gonzaga também não aguentou a força do vento e atingiu pessoas que estavam na rua. As operações no Porto de Santos e a travessia de balsas foram paralisadas. Contêineres foram derrubados no porto e, por sorte, ninguém foi atingido com gravidade. Região central da cidade de Santos, e dá uma olhada no que a gente vê. Foram pelo menos 3 caminhões atingidos. Por incrível que pareça, isso que está na imagem do Gutenberg Gonçalves era um caminhão. Pelo menos 2 postes também desabaram.
8: E quando caiu esse poste aqui, foi a hora que eu estava dentro do carro que eu vi o barulho e corri. Esses cabos aqui, tudo saindo faísca, aquele lá explodiu, aquele exaustor. Aí quando eu vi lá atrás que clareou, me ajoelhei e agradeci só a Deus para que eu estou vivo ainda.
7: Em diversos trechos do litoral, a população registrou cenas impressionantes da tempestade. No litoral norte, o mar ficou agitado por causa da ventania. Além de Santos, outras 2 mortes foram registradas. Uma em São Sebastião e outra em Cesário Lange, interior de São Paulo. O motorista que estava neste carro também foi atingido por uma árvore. Por causa da forte ventania em algumas regiões do estado, equipes do Corpo de Bombeiros, da Defesa Civil e do SAMU foram mobilizadas para atender de diversas ocorrências. A orientação é buscar abrigo e evitar a área descoberta.
9: Fortes rajadas de vento durante um temporal também mobilizaram as equipes de resgate em Curitiba.
10: Imagens de câmeras de segurança registraram o momento em que uma árvore cai e atinge um carro na rua. O trânsito precisou ser parcialmente bloqueado na região. Um pinheiro caiu e atingiu 3 residências. O mais impressionante é que tinha pessoas nas casas, inclusive neste cômodo, dormindo na hora do impacto. Felizmente, ninguém se machucou.
11: Tinha chegado de serviço, estava dormindo. Acho que umas 10 horas, você tem o estrondo ali. Caiu, foi lá, caiu em cima da casa, que eu abri a porta, que eu fui ver a poeira subindo do muro, olhei a árvore caída.
10: Há meses, os moradores pediam a remoção do pinheiro, justamente pelo risco de queda.
11: Nada acontecia, estava esperando cair para aparecer daí, para cortar ali. Agora não adianta mais, né?
10: A Prefeitura de Curitiba informou que só nesta quarta-feira choveu cerca de 1/3 do que era esperado para todo o mês de julho. E os ventos chegaram a 76 km por hora. Equipes da Prefeitura, Defesa Civil e Corpo de Bombeiros passaram o dia atendendo as ocorrências causadas pela chuva.
5: O interior do Rio Grande do Sul tenta se recuperar dos estragos causados pelo tornado de ontem.
12: Pai, cuida de nós, pai!
13: Eram 6:25 da tarde, quando moradores da cidade de Giruá, que fica perto da fronteira com a Argentina, viram o tornado se aproximando de suas casas. Um homem mandou mensagens num grupo de vizinhos pedindo socorro.
14: Pessoal, socorro! Caiu tudo a casa aqui, tem me largado! Sim, ajuda! Quero uma ajuda!
13: A casa foi destruída. A mulher dele ficou presa debaixo dos escombros.
14: Pessoal, preciso de alguém para me ajudar a tirar de ela debaixo aqui. Alguém que tem força aqui, vem ajudar nós a tirar de ela debaixo aqui. A avó tá sumida e o pai tá machucado.
13: Os familiares foram resgatados e levados ao hospital. Além de Jiruá, o tornado também atingiu outras duas cidades do interior gaúcho. No total, 8 pessoas ficaram feridas.
15: Tudo no chão, tudo no chão.
13: O tornado não foi previsto pelo sistema de monitoramento da Defesa Civil. O órgão havia emitido um alerta laranja para a região, com risco de tempestades severas com granizo e ventos intensos. Na Serra Gaúcha, centenas de casas ficaram destelhadas. Em Flores da Cunha, chuva de granizo acompanhada de rajadas de ventos foi o suficiente para destruir toda a lateral desta igreja histórica, da década de 1940. Na frente da igreja, essa escola, que estava pronta para receber os alunos a partir da próxima segunda-feira, foi amplamente atingida. De cima, é possível ver os furos provocados pelo granizo. Muitas telhas foram levadas. Mas a imagem mais impressionante é a do ginásio. Toda a cobertura metálica foi arrancada pelo vendaval.
16: A gente está aguardando, né, uma decisão conjunta com a Secretaria de Educação para qual espaço a escola será realocada nesse primeiro momento, né?
13: Várias cidades do estado também enfrentam alagamentos. Na região do Vale do Taquari, que foi muito atingida pelas enchentes de 2024, o rio chegou a passar dos 4 metros acima do nível normal. Muitas famílias seguem fora de casa desde a semana passada. Em São Leopoldo, perto de Porto Alegre, o Rio dos Sinos avançou sobre ruas e casas. A Roselei precisou sair de Canoa.
17: Não consigo falar. É que todo ano dá, né? Mas depois daquela que aconteceu em 2024, a gente fica com medo, né? Que não sabe o que vai acontecer.
5: E vamos então à previsão do tempo. No sul, ainda muitas nuvens, mas pelo menos por agora, o pior da chuva e dos ventos intensos já passou. Agora, atenção especial com a passagem dessa frente fria em direção ao sudeste. Tem um alerta para chuva, principalmente na região do leste de São Paulo. A gente destaca ainda, né, o sul do Mato Grosso do Sul, que volta a ter pancadas de chuva, ventania. Chove também no norte, entre o Amazonas, o Pará e o Amapá. Agora a gente reforça o friozinho no começo do dia, mas aí com foco especial no sul e também no sudeste. A gente começa por Curitiba, com mínima de 13 graus. Porto Alegre chega a 14, Belo Horizonte fica na casa de 15 graus e Rio de Janeiro com 18. Mas tem calorão também pelo país. Cuiabá deve ser a capital mais quente, 36 graus. Vitória, 31, a gente reforça, e Natal, 28. Vamos dar uma olhadinha em São Paulo e na região metropolitana? Sol entre nuvens, não há possibilidade de chuva forte, máxima de 24 graus. O tempo deve seguir assim, pelo menos até o começo da próxima semana. Aquele giro por outras capitais, Florianópolis com máxima de 21, lá sol entre nuvens, possibilidade de chuva ainda no Rio de Janeiro, agora máxima de 28. No Recife, 29, também com chance de chuva. Manaus, uma chuva mais pontual e máxima de 31 graus. Agora a gente fala do cenário internacional, porque uma nova onda de calor chegou à Europa em meio aos grandes incêndios florestais na França e na Espanha. Mas agora, outros países estão em alerta.
18: As temperaturas ultrapassaram hoje os 40 graus. Só que mesmo com o calor forte, bombeiros enfrentaram as chamas e conseguiram impedir que o fogo se espalhasse. Em Madrid, na Espanha, e Gironde-Land, no sul da França, os focos estão controlados e, a partir desta quinta-feira, milhares de pessoas poderão voltar para casa. Em uma semana, os incêndios consumiram só na França uma área equivalente a 4 vezes o tamanho da cidade de Paris. Para trás ficam casas destruídas e a vegetação e os animais mortos. A ameaça agora se desloca para o leste. Na Grécia, 3 bombeiros morreram em um incêndio na ilha de Creta. E na Turquia, o fogo forçou a remoção de moradores e o fechamento de estradas e de um hospital.
9: O governo anunciou um plano para enfrentar os possíveis impactos do fenômeno El Niño. Ao vivo de Brasília, Natália Paz tem todas as informações. Boa noite, Natália.
19: Boa noite, Felipe, a vocês e a todos. A previsão de investimento é de até 1,3 bilhão de reais em ações para enfrentar, por exemplo, secas extremas, chuvas intensas e incêndios. está prevista a compra de toneladas de milho e arroz para reforçar os estoques públicos, além da aquisição de 350 mil cestas básicas e o apoio a agricultores familiares, especialmente na região norte. Do total, foram reservados mais de 330 milhões de reais para fiscalização ambiental e prevenção de incêndios florestais. O pacote foi apresentado durante uma reunião ministerial no Palácio do Planalto. Foi criada uma sala de situação envolvendo 24 ministérios, além de comitês temáticos para monitorar desastres naturais, saúde e nível dos rios. Está prevista uma articulação com prefeitos que serão procurados para discutir a implementação das medidas de acordo com as necessidades de cada região. A expectativa do governo é tentar minimizar os riscos do fenômeno El Niño, que pode causar secas prolongadas nas regiões norte e nordeste, além de chuvas intensas com enchentes no sul do país. É com vocês.
5: E equipes de resgate buscam por sobreviventes do terremoto que causou o desabamento de um shopping no Japão.
9: Pelo menos 17 pessoas morreram.
20: A luta agora é contra o tempo. Na província de Kumamoto, bombeiros, policiais e mais de 4 mil militares vasculham montanhas de concreto na tentativa de encontrar sobreviventes. Câmeras corporais registraram como ficou a parte de dentro do shopping depois do desabamento. 8 pessoas foram retiradas dos escombros. 3 não resistiram e funcionários continuam desaparecidos. A explosão mortal aconteceu 50 minutos depois do terremoto. Ali perto, clientes se agacharam no chão de uma loja e a câmera deste carro mostrou a agitação do mar. O tremor de magnitude 7.1 desencadeou alertas de tsunami. Pelo menos 100 réplicas foram registradas desde então. O shopping, o maior da região, tinha sido reinaugurado há um mês, depois de passar por reformas por danos causados por outro terremoto em abril de 2016. Tudo indica que a explosão aconteceu por um vazamento de gás. O prédio utilizava GLP em vez de gás encanado, que era bombeado a partir de um tanque de armazenamento externo. Segundo funcionários, o sistema tinha passado por verificação de segurança no mês passado. O presidente do shopping pediu desculpas. Confirmou que 3 mil clientes foram retirados até meia hora depois do terremoto e disse que está investigando por que algumas pessoas permaneceram dentro do prédio. Em uma fábrica de papel na mesma cidade, a chaminé desabou. Equipes buscam por 4 operários soterrados. 5 morreram. O Japão possui uma das estruturas de resposta a terremotos mais eficientes do mundo. O país concentra os trabalhos de resgate com suas próprias equipes e, até agora, não solicitou ajuda internacional. Milhares de imóveis seguem sem energia elétrica. Estradas racharam, pontes e prédios colapsaram, assim como templos históricos, alguns com mais de um século de existência, e até túmulos de um cemitério. O ex-jogador Zico está no Japão e tranquilizou os brasileiros.
21: A gente lamenta muito tudo isso que aconteceu, com certeza, pela estrutura que o Japão tem contra isso, logo, logo vai estar tudo recuperado. Nós estamos muito bem aqui, tranquilo, né, sem preocupações.
9: De volta ao Brasil, um piloto morreu na queda de um avião de pequeno porte no interior de São Paulo. A Graziele Gironde tem mais informações do local. Boa noite, Graziele.
22: Boa noite, Felipe. Boa noite, Thaís. O piloto Leonardo Pinheiro, de 25 anos, morreu durante uma queda de avião na Estrada da Cachoeira, que fica na divisa entre Mogi Mirim e Mogi Guaçu. Leonardo levantou o voo do aeroporto de Mogi Mirim, de um clube de voo que tem aqui na cidade, e logo na sequência ele caiu aqui nesse local. De acordo com algumas informações de pessoas ligadas ao clube de voo, no momento em que ele fez o voo, uma forte rajada de vento atingiu a cidade com velocidade aproximada de 66 km por hora. E isso pode ter atrapalhado o voo dele e ocasionado essa queda. Agora toda essa situação vai ser investigada pela Polícia Civil e também pelos técnicos do CENIPA, o Centro de Investigação e Prevenção de Acidentes Aeronáuticos. É com vocês.
5: Obrigada. E a polícia começou a ouvir os sobreviventes do acidente com o barco que virou nas Cataratas do Iguaçu. Um turista holandês morreu.
0: Uma turista em outro barco registrou os primeiros momentos depois do acidente. O grupo repara que tem um homem sobre as pedras e acha engraçado. Naquele momento, ninguém imaginava a gravidade da situação.
2: Antes a gente viu um cara na pedra com um colete lá do outro lado. Vai saber.
3: A gente não se deu conta do que aquilo estava acontecendo. Imediatamente, um bote já chegou e resgatou ele. E quando a gente chegou à plataforma, aí sim que a gente viu a família em choque e avistou que realmente estava sendo outra vítima, estava recebendo uma massagem cardíaca dentro de um outro bote.
23: Tira ela, põe na base reta, por favor!
0: A vítima que recebia o atendimento era Mark Lensinski, de 25 anos, que não resistiu. O holandês estava no barco com mais 5 parentes. 2 dos turistas que precisaram ser internados já foram liberados. No momento do acidente, a vazão das cataratas estava em cerca de 4 milhões e 300 mil litros de água por segundo, quase 3 vezes acima da média. O Macuco Safari é uma das opções de passeio para quem visita as Cataratas do Iguaçu. O valor tradicional é de R$ 384. Por conta do acidente, o passeio foi suspenso por 3 dias. O Parque Nacional do Iguaçu funciona normalmente. A Polícia Civil abriu um inquérito e começou a ouvir os sobreviventes.
24: Que veio um vento forte da lateral, acabou derrubando a embarcação, 4 foram para o lado, 2 para o outro. Cada uma socorreu de um jeito, demorou um pouco para chegar a assistência de primeiros socorros. Nós não sabemos ao certo por que essa pessoa foi a óbito ou outras não. Talvez pela circunstância do lugar, do momento, uma pedra, uma dificuldade.
0: A Marinha conduz um inquérito administrativo. Esse não foi o primeiro acidente envolvendo barcos da Macuco Safari. Em 1999, 2 embarcações bateram e 7 pessoas morreram.
9: Uma perseguição de mais de 20 quilômetros na principal via expressa do Rio terminou com 5 pessoas mortas, um deles policial militar.
25: Olha lá! Pegou, hein? Ao vivo!
26: Em menos de 24 horas, a Avenida Brasil se tornou um cenário de guerra. Entre uma tentativa de assalto e uma perseguição policial que atravessou a cidade, o saldo foi de 5 mortos e 5 baleados. O medo parou o trânsito e expôs, mais uma vez, a rotina de terror de quem cruza a principal via expressa do Rio. Policiais do Batalhão de Policiamento em Vias Expressas receberam a informação de que 2 carros ocupados por criminosos do 3º Comando Puro saíram da Vila Kennedy, na zona oeste do Rio, e seguiam em direção ao complexo da Penha, na Zona Norte, para reforçar a guerra entre facções. A tentativa de abordagem deu início a uma perseguição de mais de 26 quilômetros, de Guadalupe até Bom Sucesso. Os criminosos atiraram contra os policiais e houve intenso confronto.
25: O pau tá quebrando! Tira o pau, olha lá!
26: Quem estava na Avenida Brasil viveu momentos de desespero. Motoristas ficaram presos no meio do fogo cruzado e muitos abandonaram os veículos para buscar abrigo. 4 suspeitos morreram durante o confronto. 2 policiais militares foram baleados, além de um inocente e 2 criminosos.
27: O cabo da Polícia Militar, Charles Batista dos Santos, de 45 anos, foi atingido na cabeça e o estado de saúde dele é considerado grave.
26: Já o cabo da Polícia Militar, Fernando Plácido Roberto Rocha, de 38 anos, não resistiu aos ferimentos e morreu. Fuzis foram apreendidos na ação.
5: Em Guarulhos, na Grande São Paulo, uma operação da polícia desarticulou uma quadrilha que se passava por advogados e gerentes de bancos. 22 pessoas foram presas no prédio onde acontecia o esquema. O escritório de 4 andares possuía uma estrutura bem definida, com divisão de funções entre os operadores e uma hierarquia interna. Para destruir as provas, criminosos tentaram quebrar notebooks e celulares, mas foram impedidos e levados para a delegacia.
9: Foi preso no Rio de Janeiro um golpista que fingia ser taxista. Ele fazia corrida e usava nas cobranças uma máquina de cartão adulterada para cobrar valores maiores do que os mostrados aos clientes. Em uma semana, ele roubou R$ 11 mil das vítimas. O carro parecia um táxi de verdade, mas não tinha alvará.
5: No Brasil, mais da metade das mulheres relatam já ter sofrido algum tipo de violência do companheiro ou ex-companheiro. A gente vai dar uma olhada em dados extremamente assustadores que foram divulgados nesta quarta aqui no nosso telão. O número exato é esse aqui. 54% das mulheres já foram vítimas. 47 milhões e 700 mil brasileiras passaram por essa situação. De cada 10 mulheres, 4 afirmam ter sofrido uma violência psicológica. As mais frequentes são ameaças, xingamentos, controle e tentativa de isolamento, por exemplo. E pelo menos 2 em cada 10, ou seja, 25%, já foram vítimas de agressões físicas. Esse destaque aqui, apanharam dos companheiros ou ex-companheiros. 19% sofreram violência moral, que é aquele ataque à reputação e à honra dessa pessoa. E 1 em cada 10 sofreu a violência sexual. Mas enquanto 54% das mulheres relatam que foram vítimas do parceiro ou do ex, olha só o número como é discrepante, apenas 11% dos homens assumem que praticaram algum ato de violência contra as companheiras ou ex-companheiras. Esse levantamento ele mostra a percepção de violência pelos brasileiros depois de 20 anos da Lei Maria da Penha. E uma operação prendeu 2 homens suspeitos de dopar, estuprar e filmar mulheres para divulgar esses vídeos no submundo da internet.
1: Os crimes eram gravados em vídeos e compartilhados em grupos na internet. São casos de mulheres estupradas enquanto estavam sedadas. As prisões aconteceram no Rio Grande do Sul e no Pará. Em São Leopoldo, o homem de 29 anos é suspeito de ter abusado da própria irmã e de uma prima. Em Castanhal, o suspeito de 37 anos teria estuprado a esposa.
4: Além de divulgar as imagens dos crimes, os investigados também trocavam informações sobre substâncias com efeito sedativo e sobre a forma de utilizá-las para dopar as vítimas, praticar os abusos e registrar a violência.
1: A investigação começou em 2025 após informações enviadas pela Polícia Criminal da Alemanha, dentro de uma cooperação internacional coordenada pela Europol. Ao todo, 5 pessoas foram presas. As apurações revelaram uma rede internacional com ramificações em pelo menos 20 países.
9: O presidente Lula sancionou a lei que cria um sistema de transferência automática da pensão alimentícia que foi batizado de Pix Pensão. A mudança permite que quem recebe a pensão peça ao juiz a transferência todo mês do valor que é devido diretamente para a conta bancária. Caberá à instituição financeira fazer o débito na conta de quem paga o valor nas datas definidas pela Justiça. Foi divulgada hoje uma nova pesquisa sobre as intenções de voto para presidente nas eleições de outubro. No primeiro turno, o presidente Lula lidera o levantamento Atlas Bloomberg com 44,9%, seguido do senador Flávio Bolsonaro com 35,8%. Na sequência, aparecem Renan Santos com 7,8%, Ronaldo Caiado com 3,1% e Romeu Zema com 2,8%. Samara Martins tem 2,1% e Augusto Cury 1,6%. Os demais pré-candidatos não atingiram 1%. No primeiro cenário do segundo turno, Lula tem 49,2% e Flávio Bolsonaro 42,9%. Contra Romeu Zema, o presidente Lula venceria por 48,6% a 39,6%. Na disputa contra Ronaldo Caiado, Lula também aparece à frente, 48,2% a 38,9%. E no último cenário pesquisado, o presidente Lula tem 47,6% e Renan Santos 30,2%. A pesquisa completa você confere no portal band.com.br.
5: E veja agora como foi o dia dos candidatos à presidência da República.
6: A decisão do Republicanos de abandonar a candidatura do senador Cleitinho Azevedo ao governo de Minas Gerais foi recebida com preocupação no QG eleitoral de Flávio Bolsonaro. A avaliação é que o candidato do PL à presidência perde um aliado competitivo no segundo maior colégio eleitoral do país. Pesquisas apontam que Cleitinho lidera a disputa mineira nos dois turnos, contra qualquer adversário. O partido dele, no entanto, afirmou em nota que a ausência do senador na convenção estadual no último sábado representou um fato político objetivo que produziu consequências inevitáveis. O partido esteve pronto, mas a candidatura nunca foi formalmente assumida por quem deveria liderá-la, diz a nota assinada pelas executivas nacional e estadual do Republicanos. Apesar disso, Cleitinho afirma que vai disputar o governo de Minas Gerais. Flávio Bolsonaro deve entrar em campo para negociar com o comando do Republicanos e tentar uma solução negociada. Hoje, Geraldo Alckmin vai ser oficializado aqui na convenção do PSB mais uma vez como vice da chapa de Lula. O partido será o segundo a fechar com o PT. O primeiro foi o PDT. A expectativa é que o candidato à reeleição repita o arco de alianças da disputa vitoriosa de 2022, ao lado novamente do PSOL, PV e PCdoB.
7: Vocês viram a papaguada que veio aqui? O pedido da Argentina. Eu não falei nada. Porque a minha relação é uma relação de chefe de Estado com Estado. Eu quero dizer para vocês, enquanto eu for presidente, enquanto eu for vivo, ninguém de fora vai meter o pedelho na eleição do governo.
8: Não é possível falar em liberdade como no segundo turno da última eleição, utilizando o aparato do Estado para impedir as pessoas de votarem legitimamente e tentando impedir a eleição, propondo a derrubada de governo eleito. Aliás, quem não acredita na democracia não devia nem disputar a eleição.
6: O candidato do PSD, Ronaldo Caiado, participou nesta quarta-feira de um evento do partido em Brasília. Ele criticou Flávio Bolsonaro pela participação do presidente da Argentina, Javier Milei, na convenção do PL e pelo uso de inteligência artificial para simular a presença do ex-presidente Jair Bolsonaro.
10: O candidato perdeu para um argentino e perdeu para um avatar. Então ali não tinha presença do candidato, não tinha proposta.
6: Romeu Zema, candidato do Novo, participou de reuniões com apoiadores no interior de São Paulo e no Triângulo Mineiro. Renan Santos, candidato do Missão, não teve agenda pública.
9: A difícil formação do palanque de Flávio Bolsonaro. Veja no comentário de Fernando Mitri.
11: A ex-ministra Tereza Cristina, nome preferido para ser vice de Flávio Bolsonaro e que já havia recusado o convite, voltou a ser cogitada no PL e no comando da campanha, mas ainda sem resultado e com pouquíssimas possibilidades. Está difícil a escolha de um nome feminino para vice de Flávio, assim como não se conseguiu ainda a costura de alianças de apoio com os partidos do Centrão. Somando-se agora a essas dificuldades, a tentativa junto aos republicanos pela candidatura a governador do senador Cleitin, que fortaleceria o importante palanque em Minas. Mas crescer no eleitorado feminino é o maior desafio de Flávio, como mostram todas as pesquisas. O acordo de paz com Michele Bolsonaro melhorou o ambiente, mas foi apenas um passo. Vão insistir ainda no nome feminino para vice, enquanto outros já até começam a ser cogitados, como o do senador Rogério Marinho. Thaís, Felipe.
5: Obrigada. E a defesa de Jair Bolsonaro afirmou ao Supremo que o ex-presidente não autorizou a produção de um vídeo dele com o uso de inteligência artificial. De volta ao vivo de Brasília, Natália Paz tem os detalhes. Conta mais, Natália.
19: Thaís, a resposta foi enviada ao ministro Alexandre de Moraes, que tinha dado 48 horas para receber informações sobre o vídeo que foi exibido na convenção do PL no último sábado. Os advogados afirmam que Jair Bolsonaro nem poderia ter autorizado o uso da inteligência artificial para apoiar a campanha de Flávio Bolsonaro, porque o ex-presidente está impedido de falar com o filho. As visitas foram suspensas depois que Flávio leu uma carta assinada pelo pai nas redes sociais dele. A defesa argumenta ainda que o senador sempre usou a imagem do ex-presidente em atividades político-partidárias. Moraes cobrou as informações para saber se houve descumprimento das medidas cautelares impostas na prisão domiciliar. Já no Tribunal Superior Eleitoral, o ministro Nunes Marques vai decidir se o uso não autorizado da imagem de Bolsonaro por IA pode ser enquadrado como infração eleitoral. É com vocês.
5: E vamos ver agora duas pesquisas com as intenções de voto para governador de São Paulo. O governador Tarcísio de Freitas lidera a pesquisa Genial Quest com 41%, seguido do ex-ministro Fernando Haddad com 26%. Depois aparecem Vera Lúcia com 3% e Carlos Machado e Vivian Mendes empatados com 1%. Num eventual segundo turno, Tarcísio se reelegeria com 48% contra 32% de Haddad. Já no levantamento da Paraná Pesquisas, Tarcísio de Freitas tem 51,8% e Fernando Haddad 38,3%.
9: Um polonês foi detido suspeito de incendiar um santuário católico na Polônia. Câmeras de segurança flagraram o momento em que ele ateou fogo no altar da Igreja de São Tiago. O homem também borrifou tinta preta em duas estátuas da Virgem Maria. O homem já havia visitado o local e escrito um livro sobre o santuário.
5: A seguir, geração de emprego formal fica acima do previsto em junho.
9: Servidores da AGU tentam manter pagamentos acima do teto constitucional.
5: Na Polônia, uma estátua da Virgem Maria de 54 metros de altura.
9: Exposição em São Paulo traz o olhar do artista mexicano Damián Ortega para objetos do cotidiano.
5: E ainda os gols da noite pelo Brasileirão e pela Copa Sul-Americana. A gente volta já já e conta tudo para você.
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0: Meia-noite, 39 minutos pelo horário de Brasília. Bom dia para você que acompanha a Band News FM nessa madrugada de quinta-feira, 30 de julho de 2026. Eu, Stephanie Toso, sigo por aqui na atualização do noticiário durante o intervalo do Jornal da Noite, de olho também nas mensagens que chegam pelo nosso WhatsApp no 11 999 592 100. Antes do segundo bloco do Jornal da Noite por aqui, dá tempo ainda, hein, gente, de desejar bom dia para o João de Jesus da Barra Funda, que está sintonizado por aqui até as 7 horas da manhã. Tem boa noite, Band News. Chegando também com Ronaldo, que é cobrador de Osasco. E quem já mandou um bom trabalho por aqui foi o Divanir Leite, da cidade de Garça, aqui em São Paulo.
1: A decisão do Tribunal de Contas da União, que liberou o pagamento de penduricalhos acima do teto constitucional, começa a produzir efeitos em outras carreiras do serviço público.
2: O pedido abrange quatro carreiras da AGU: advogados da União, procuradores da Fazenda Nacional, procuradores federais e procuradores do Banco Central. Os salários iniciais dessas carreiras passam de R$ 27 mil reais por mês. A Associação Nacional dos Advogados Públicos, a ANAF, diz que a liberação garante isonomia com outras carreiras essenciais à justiça e segue entendimentos já adotados no Judiciário e no Ministério Público. Em nota, a AGU informou que o pedido ainda está em análise e que a decisão depende de parecer técnico-jurídico da Controladoria Geral da União. Outras carreiras, como policiais federais, auditores da Receita Federal e do Trabalho, também pediram a liberação de penduricalhos. Pelo entendimento do Supremo, verbas indenizatórias só podem ultrapassar o teto em casos específicos, como diárias, ajuda de custo e férias não gozadas. Benefícios sem caráter de ressarcimento continuam proibidos. A mobilização dos advogados da União ganhou força depois de uma mudança nas regras adotadas no Tribunal de Contas da União. No dia 15 de julho, o plenário do TCU autorizou o pagamento integral das gratificações por funções de chefia e direção fora do teto constitucional, que é de R$ 46 mil reais. Antes, sempre que a soma do salário com a gratificação ultrapassava o limite constitucional, o excedente era cortado. Agora, salário e gratificação são calculados separadamente. Na prática, isso permite o pagamento integral do bônus, mesmo acima do teto. Entidades de fiscalização das contas públicas criticam o avanço de benefícios que burlam as regras do teto constitucional e comprometem a transparência no executivo.
3: Hoje nós temos um contexto muito perigoso, em que os órgãos que deveriam dar exemplo, na verdade, eles dão um mau exemplo. São todas carreiras que estão cada vez mais buscando o enriquecimento de seus integrantes e não a observância do interesse público.
4: A mãe do maratonista olímpico, Daniel Ferreira, fez um apelo para que ajudem a encontrar o filho. Ele sofre de depressão e está desaparecido há 40 dias.
5: As lágrimas nos olhos são de uma mãe que vive a angústia de não saber onde está o filho. Valdirene procura por Daniel Ferreira, o Danielzinho, ex-corredor de atletismo que desapareceu no dia 19 de junho em Paraguaçu Paulista. Desde então, a família espera por notícias.
6: Ele catou a mochila com livros e saiu com a roupa do corpo. Ele saiu daqui. Aí de lá para cá a gente vem lutando, né? Vem procurando, não tem notícia, não sabe dele.
5: A preocupação da família aumenta porque Danielzinho enfrenta um quadro de depressão. Apaixonado pelo atletismo, ele viu a carreira ser abalada por um caso de doping. Segundo a mãe, foi depois desse episódio que o estado emocional do filho piorou.
6: Ele é um menino que ele não aceita que ele está doente.
5: Segundo a mãe de Daniel, ela esperou antes de procurar a polícia por acreditar que o filho poderia voltar para casa. Segundo ela, também havia o receio da repercussão do caso, já que Daniel é uma pessoa conhecida aqui na cidade. Sem notícias, ela decidiu registrar o boletim de ocorrência e divulgar o desaparecimento nas redes sociais. Desde o desaparecimento, a família recebeu relatos de pessoas que diziam ter visto Daniel em diferentes lugares. todas as informações foram verificadas, mas nenhuma delas levou ao encontro do ex-atleta. Agora a Polícia Civil apura o desaparecimento, enquanto a família pede ajuda da população.
6: Que quem puder tá vendo ele, me ligar. Eu tenho um número, tá nas redes sociais. Alguém pode me ligar que eu vou até lá buscar ele e agradeço de coração.
1: A gente conversava fora do ar essa semana, Mirelle e eu, exatamente sobre esse caso, né? E fica aqui o nosso desejo para que ele seja encontrado. Se tiver informação, procura as redes sociais dessa mãe, que ela está ali angustiada, a gente se coloca no lugar, né?
7: É isso, Thaís. Boa noite para você, boa noite, Felipe. O Danielzinho, na comunidade da corrida, ele é muito conhecido. Já ouvi várias vezes ali treinando pelo Ibirapuera, tem uma carreira maravilhosa. E infelizmente agora está desaparecido, estamos aqui realmente mandando toda energia positiva para que ele apareça saudável, vivo, né, e que volte para a família. Eu acho que é o que realmente a família está precisando, está necessitando nesse momento, a volta de Danielzinho.
4: No futebol, Thaís Feliz, eu mais ou menos.
7: Mais ou menos? Olha, Thaís, o Vasco, hein?
1: De vez em quando a gente tem uma alegria só para não desistir, entendeu?
7: Lembrando que o jogo de ida foi 2-2, então falávamos até ontem sobre isso, né? Vasco, Independente Medellín, o jogo aconteceu em São Januário, um jogo que foi tranquilo.
1: Você cravou
7: uma vitória. Uma vitória simples, eu falei 1-0 e estava tudo certo, foi exatamente isso que aconteceu. Então o Vasco agora avança para as oitavas de final da Copa Sul-Americana e já temos o seu concorrente ali, né, o seu rival, que é o Olímpia, gente. O Olímpia é um time muito forte do Paraguai, 3 vezes campeão da Libertadores, então não vai ser um jogo tão fácil assim, mas o mais importante, um dia de cada vez, né, Thaís?
1: Isso. Hoje eu comemoro, amanhã eu me preocupo.
7: Perfeito, é isso. Então já passou, muito bom Vasco, parabéns.
4: No Brasileirão, o Inter empatou com o Flamengo no Beira-Rio.
7: Olha, o Inter surpreendeu. E muito, porque dois times completamente opostos, o Flamengo, né, sempre muito forte, pensando ali chegar mais próximo do Palmeiras, mas acabou então fazendo 1-1. O Inter abriu o placar e Samuel Lino acabou balançando as redes logo na sequência, então 1-1. Bom para o Palmeiras, claro que agora tem essa distância, ganhou de 4-0, né, e aí conseguiu então essa distância de 8 pontos de diferença, então, entre Palmeiras e o Flamengo.
1: E o Fluminense? Fluminense e Bahia se encararam.
7: Fluminense e Bahia ficaram no 0-0. O Fluminense teve excelentes oportunidades no Maracanã para balançar as redes, mas o outro lado, o destaque, é o goleiro Ronaldo, que fez excelentes defesas e ficou assim, 0-0.
4: Os gols do Palmeiras a gente vê no Esporte Total.
7: É isso, os gols do Palmeiras daqui a pouquinho comigo, acabando aqui o Jornal da Noite. Chega mais, porque a gente vai mostrar tudo o que está acontecendo no Brasileirão. E também, olha aí, falando do Brasileirão, então, temos mais rodadas nessa quinta-feira, 21ª, Corinthians e Atlético Paranaense, jogo bom demais, né? O Furacão em terceiro lugar, Corinthians ali tentando chegar no G6, e Coritiba e Cruzeiro se enfrentam no Couto Pereira, às 9h30 da noite.
1: Até já, no Esporte Total.
7: Até já.
1: Vamos seguindo por aqui, porque a Polônia se prepara para inaugurar a maior estátua da Virgem Maria do continente. O monumento de 54 metros e meio de altura já atrai turistas antes da abertura oficial. Feita de concreto armado, a estrutura conta com uma plataforma de observação na coroa. A obra foi financiada por moradores e um casal de bilionários e será inaugurada em 2 semanas.
4: A seguir, geração de emprego em junho fica acima do previsto pelo mercado.
1: Objetos do cotidiano ganham novos contextos nas obras do artista mexicano Damián Ortega, em cartaz no MASP, em São Paulo. Já já a gente conta pra você.
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9: 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A gente tem a companhia também dos nossos colunistas, Ayana Freitas, com tendências de consumo, tem também Renato Meirelles, com pesquisas de comportamento dos brasileiros, e a saúde também tem espaço por aqui, com o médico Álvaro Furtado, e ainda dicas de viagem, informações do setor de turismo, com André Coutinho. 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
0: Meia-noite e 50 minutos pelo horário de Brasília. Seguimos por aqui girando noticiário na Band News FM. A Polícia Federal e as Forças do Paraguai iniciam a maior operação contra lavouras de maconha na fronteira. As equipes destroem acampamentos e plantações durante a ação. A repórter Ronilma Pinheiro acompanhou e traz mais detalhes.
10: Brasil e Paraguai iniciaram nesta semana a 56ª Operação Nova Aliança, considerada pelas autoridades a maior ofensiva já realizada contra plantações de maconha na faixa de fronteira entre os dois países. A ação é coordenada pela Secretaria Nacional Antidrogas, SENAD, do Paraguai, com apoio da Polícia Federal Brasileira. Os trabalhos estão concentrados no departamento de Amambay, onde equipes fazem incursões aéreas e terrestres para localizar e destruir lavouras de maconha e acampamentos utilizados por organizações criminosas. A operação também conta com apoio das Forças Armadas Paraguaias.
0: O número de trabalhadores com carteira assinada no Brasil sofre atualização. Fala, Vanessa Fontanella.
11: O Brasil fechou o mês de junho com saldo positivo de 145.161 vagas de emprego com carteira assinada, de acordo com os dados do Cadastro Geral de Empregados e Desempregados, divulgados nesta quarta-feira pelo Ministério do Trabalho e Emprego. O saldo superou a expectativa de mercado, que apontava para um resultado de até 136 mil vagas formais criadas no país. No comparativo com junho de 2025, o número representa uma queda de 10,4%. O saldo é o pior desde 2020, quando, em decorrência da pandemia da Covid-19, o Brasil registrou uma perda de mais de 23 mil postos de trabalho.
0: O senador Cleitinho Azevedo, do Republicanos, afirma que tentará de todo jeito convencer o presidente nacional do seu partido a deixá-lo a ser candidato ao governo de Minas Gerais. Quem explica é o Eliseu Júnior.
12: O senador Cleitinho confirmou que vai disputar o governo de Minas pelo Republicanos. O anúncio foi feito em uma coletiva convocada às pressas, horas depois de o partido divulgar uma nota afirmando que as negociações sobre a candidatura haviam se esgotado. Cleitinho disse que adiou o anúncio por causa da morte do irmão, Matheus Azevedo, e afirmou que pretende se reunir com o presidente nacional do Republicanos, Marcos Pereira, para tentar garantir a legenda. Os partidos têm até 15 de agosto para registrar as candidaturas na Justiça Eleitoral.
0: Meia-noite e 53 minutos. Na sequência, vem aí o terceiro e último bloco do Jornal da Noite da nossa programação.
4: O número de empregos criados com carteira assinada em junho foi o menor desde 2020. Mesmo assim, o resultado foi considerado positivo. A Juliana Rosa explica.
13: Assinada no mês passado foi uma surpresa positiva, acima do esperado, 145 mil vagas. Mas, segundo especialistas, não muda a tendência. O mercado de trabalho segue aos poucos perdendo força. Os números anteriores vieram mais fracos, estavam sugerindo uma piora mais acelerada e agora estão apontando uma desaceleração mais suave. O primeiro semestre foi o pior desde 2020. Os salários também indicam essa perda de força. Vinham crescendo mais rapidamente, acima da inflação, e agora deram uma estabilizada. Valor médio de admissão de R$ 2.500. Olha, esse é um movimento esperado, está acompanhando o crescimento menor da economia brasileira previsto para esse ano. Isso é reflexo dos juros muito altos por período prolongado que levaram ao endividamento recorde das famílias. O governo tenta conter a piora da economia com medidas como o desenrola, mas acaba dificultando uma queda mais rápida da inflação e dos juros, já com tantas pressões como a disparada hoje novamente do petróleo. Felipe, Thaís.
4: Obrigado, Ju. Trabalhadores de várias categorias estão perdendo a possibilidade de emprego, Thaís.
1: Pois é, Felipe, o motivo é o sistema do Ministério do Trabalho que emite o registro profissional e está fora do ar há semanas.
14: O Igor tem uma convicção. Acertou na escolha da profissão de ator. O que ele não tem é o registro profissional. Não por falta de tentativa. É que o sistema informatizado do Ministério do Trabalho, que garante o documento oficial, está fora do ar.
15: Eu já tinha alguns testes para fazer de streaming e longas, só que eu não pude. Por quê? Porque eu estava aguardando minha solicitação de registro.
14: Sem o documento emitido pelo Ministério do Trabalho, muitos profissionais não conseguem entrar no mercado, ou seja, não são contratados pelas empresas. O problema é que o sistema que concede o registro está sem funcionar há cerca de 20 dias. O sistema conhecido como SIRP Web é uma ferramenta online usada para solicitar e também monitorar o andamento do registro profissional para trabalhadores em categorias regulamentadas por lei. No site, o que aparece é um aviso de manutenção. Em nota, o Ministério do Trabalho confirmou que o sistema passa por manutenção, mas não disse quando volta ao normal. Nós questionamos o ministro do Trabalho e Emprego.
16: O sistema está fora do ar e nós vamos nos próximos dias, creio que daqui para a semana que vem está tudo resolvido.
14: Depois da entrevista, o ministério informou que amanhã o sistema volta a funcionar.
1: Um Fusca que em pedaços paira no ar. Uma explosão de ferramentas.
4: Objetos ganham novos contextos nas obras do artista mexicano Damián Ortega, que está em cartaz até setembro no MASP, em São Paulo.
17: Você entra na galeria, dá de cara com um carro suspenso no ar, as portas, o volante, os pneus, todas as peças flutuando. Como se o tempo tivesse parado no instante de uma explosão. Coisa Cósmica é uma obra criada há mais de 2 décadas pelo artista mexicano Damián Ortega, que transforma um clássico Fusca de 1989, o símbolo de industrialização da América Latina, o automóvel mais popular no Brasil e no México, em uma grande experiência.
18: O interessante é que quando a gente para aqui para observar bem de perto, a gente fica com vontade de montar, de juntar as peças novamente, para ver o Fusca como ele era antes.
19: Ele dá uma vontade de que a vida pode ser montada de novo e você não precisa só ficar no chão.
18: Para dar vontade de montar esse Fusca?
20: Muita. Demais.
17: Essa mostra fala de desconstrução, sim. Objetos do cotidiano, produtos industriais, são desmontados e ressignificados para questionar o consumo, o tempo e a física. O concreto é um dos materiais mais usados pelo artista.
19: A gente tem tanto o Fusca aqui, mas a gente tem, por exemplo, uma obra muito legal que se chama América Nova Ordem, em que ele pinta em um muro formado de blocos de concreto uma imagem de uma bateria chamada América. E ele vai misturando esses blocos, desfazendo a imagem e desfazendo o logo da América, então questionando um pouco esse sentido da palavra, mas também as relações de consumo ali.
18: Marretas, serrotes, machados, uma explosão silenciosa de ferramentas.
17: Uma garrafa de refrigerante em argila, tudo deformado, uma crítica ao consumo excessivo e à cultura de marcas. Essa mão nos remete ao papel do trabalho na transição de macaco a homem. Tudo isso provoca fascínio e também um certo desconforto ao mesmo tempo. Uma proposta de reexaminar o cotidiano, a linguagem e a cultura.
1: O Jornal da Noite termina aqui. 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
4: Fique agora com o Minelli Moschella e o Esporte Total. Uma excelente quinta-feira para você.
1: Obrigada pela companhia. Tchau.
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1: Uma hora em ponto pelo horário de Brasília. Bom dia mais uma vez para você que acompanha a Band News FM nessa madrugada de quinta, 30 de julho de 2026. Eu, Stephanie Toso, sigo por aqui na atualização do noticiário até às 7 horas da manhã. Claro que contando com a sua participação, com a sua paciência, com a sua audiência pelo nosso WhatsApp no 11 99952100. Vamos que vamos, né, gente? Nesses próximos minutos, já fazendo o primeiro giro pelos principais destaques do dia.

0: A forte ventania que atingiu parte do país ontem deixa um rastro de destruição, resultando em pelo menos 5 mortes nos estados de São Paulo e Rio de Janeiro. O fenômeno, provocado pela aproximação de uma frente fria, registrou rajadas que ultrapassaram 120 km por hora em algumas cidades. Detalhes da situação do Rio de Janeiro com Luiz Eduardo de Castro.
1: Duas pessoas morreram por causa da forte ventania que atingiu o estado do Rio e provocou uma série de transtornos na capital e na região metropolitana durante a tarde desta quarta-feira. Eles foram atingidos por fragmentos de um muro que desabou em Santa Teresa, na região central da cidade do Rio. Imagens de câmeras de segurança mostram o momento em que um homem e um grupo de adolescentes se aproximavam do muro na hora em que ele cede na rua Doutor Júlio Ottoni. A queda chegou a formar uma nuvem de poeira no local.
0: Em São Paulo, 3 pessoas morreram durante a ventania. O estado paulista continua em alerta para temporais com a chegada dessa frente fria que passou pelo Rio Grande do Sul e Paraná e continua em rumo ao Rio de Janeiro. As rajadas passaram de 100 km por hora e a Defesa Civil chegou a emitir um alerta severo nos telefones celulares do litoral e da Grande São Paulo. Nos outros destaques do dia, o Rio Grande do Sul segue com avisos pré-temporais, com ventos e chuva forte devido à passagem de um tornado. Informações com a Vitória Fernandes.
2: 8 pessoas ficaram feridas e 10 casas foram destruídas na passagem de um tornado que atingiu os municípios de Giruá, 7 de Setembro e Senador Salgado Filho, no noroeste do Rio Grande do Sul. Animais também ficaram feridos, além dos danos em máquinas agrícolas e as lavouras da região. O fenômeno foi causado por uma supercélula, uma tempestade que surge de uma nuvem com uma corrente giratória de ar. A mudança brusca na direção dos ventos, a atmosfera instável, as temperaturas elevadas e a alta umidade contribuíram para a formação do tornado.
0: Lembrando que pelo menos para essa quinta, a situação é que a chuva começa a reduzir um pouco mais pelo Rio Grande do Sul, mas já tem atenção voltada entre amanhã, sexta, e o fim de semana, com a aproximação de novas áreas de instabilidades por lá também. Daqui a pouquinho tem a previsão completa para essa quinta-feira por aqui na nossa programação. Indo direto aos outros assuntos, o Banco Central dos Estados Unidos decide manter pela quinta vez consecutiva a taxa de juros de referência da economia no intervalo entre 3,5% e 3,75% ao ano. A decisão dividida teve 3 dos 12 diretores votantes favoráveis à alta de juros e veio em uma linha com a expectativa do mercado financeiro. Já a decisão foi influenciada, entre outros fatores, pela persistência da alta do petróleo em meio à continuidade da guerra no Oriente Médio. A taxa continua válida até a próxima reunião do banco, que está marcada para terminar em 16 de setembro.

No destaque do esporte, o Vasco vence o Independiente Medellín em São Januário por 1-0 nessa quarta e avança para as oitavas de final da Sul-Americana. Thiago Mendes fez o gol da classificação. O adversário da próxima fase será o Olímpia, do Paraguai.

0: de vento, principalmente entre a madrugada e amanhã, além da possibilidade de chuva fraca e isolada em alguns setores do estado. No Mato Grosso do Sul, o tempo permanece instável, com pancadas de chuvas e risco de temporais isolados. Em Mato Grosso, a instabilidade começa a alcançar o sul do estado, podendo provocar chuva localizada, com volumes muito baixos e ventos fortes, ainda na região de Cuiabá, trazendo sensação de temperaturas um pouco mais baixas em relação aos últimos dias, mas ainda passando dos 35 graus. No sul, a chuva perde intensidade ao longo do dia, mas ainda há muita nebulosidade, enquanto o monitoramento continua devido aos impactos provocados pelos eventos extremos registrados principalmente no Rio Grande do Sul. Para o fim de semana, a atenção se volta principalmente para o sul novamente, com uma nova frente fria avançando pelo Rio Grande do Sul entre a sexta-feira à noite e o sábado, trazendo uma nova rodada de temporais e chuvas volumosas. No sudeste, a tendência é de tempo mais estável após a passagem da frente fria, enquanto o centro-oeste volta a registrar predomínio de sol, calor e baixa umidade do ar. Aline Araújo, da Climatempo.
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2: Um levantamento aponta que nas redes sociais mais de 80% reagiram mal à fala de Javier Milei na convenção do PL. Durante o discurso no evento de apoio à candidatura de Flávio Bolsonaro, o presidente argentino xingou Alexandre de Moraes de lixo careca e chamou o presidente Lula de presidiário. Sobre esse assunto, a colunista da Band News FM, Mônica Bergamo, conversou com Sheila Magalhães e Luiz Megali.
3: Hora de conversar com Mônica Bergamo, como os brasileiros reagiram às falas de Milei. O brasileiro tornou-se muito tribalista, né, na questão política. Qualquer coisa que o seu político preferido diz, tá valendo. E qualquer coisa que o outro diz, não pode, não deve e é feio. No caso de Milei não deveria haver discussão.
4: É isso.
3: Não é, Mônica? No caso de Milei não deveria haver discussão. O cara chamou a pessoa de lixo careca.
4: Mas, Megali, você vai se surpreender aqui, né?
3: Eu tenho certeza que eu vou me surpreender. Vamos lá.
4: Não, estão começando a sair pesquisas e análises sobre como o brasileiro reagiu às falas do presidente da Argentina, né? No lançamento da campanha do Flávio Bolsonaro. Então, tem um levantamento bem interessante da Ativa Web Data Lab, realizado no dia do... depois, né, do ato bolsonarista. Eles analisaram 158 mil menções ao ato no Instagram e no Facebook. O que eles encontraram, o Megali? Um ambiente fortemente desfavorável ao líder argentino, praticamente muito mais do que a polarização do Brasil. Foram, do total das postagens, 84% foram negativas, 10% classificadas como neutras. O que são as postagens neutras? Notícia, né? Ah, olha, aconteceu isso, aconteceu aquilo, coisas mais objetivas, e só 5% de mensagens que demonstravam apoio. Então, pelo menos no plano do engajamento, pessoas que foram lá para escrever, para interagir, teve muito mais críticas negativas. As menções negativas usaram palavras como interferência eleitoral, irresponsabilidade, arrogância, provocação, extremismo, desrespeito ao Brasil, ameaça ao Mercosul, palanque, imprudência, baixaria, vexame, né? O que diz o relatório e a conclusão desse trabalho? Que o Milei veio ao Brasil para fortalecer o palanque do Flávio, mas terminou fortalecendo a rejeição ao nome dele, uma antipatia ao nome dele, né? Ele conquistou atenção, mas não a aprovação. Essa foi a conclusão desse estudo, né? O relatório diz também que a convenção deu palco ao Milei, mas foram os críticos que dominaram a plateia digital. Então, ele mobilizou muito mais críticos do que apoiadores que a gente poderia imaginar. Eu estava imaginando que estava mais dividido. Então, diz aqui que ele conseguiu atravessar a fronteira da atenção, mas não a fronteira da confiança. A voz do Milei chegou longe, mas não o apoio, né? E as críticas tiveram sentidos políticos distintos, né? Um dos principais eixos de crítica foi a percepção de que o Milei teria ultrapassado os limites de uma participação institucional e entrado diretamente na disputa brasileira. Não cabe a um presidente estrangeiro entrar diretamente na disputa de um outro país. Você pode até falar, ah, mas o Lula foi lá, foi visitar a Cristina Kirchner, o Lula também foi na época da... Eu lembro quando eu estava no Chile, o Lula foi para o Chile, ele era presidente, recebeu a Bachelet, que era candidata. Bom, não interessa, estamos falando aqui que no Brasil e do Milei, quer dizer, o fato do Lula ter feito antes não justifica que ele faça agora, porque não é de bom tom, vamos dizer assim, e muito menos nesses 1000 decibéis acima, que é o estilo do Milei, né? Um segundo grupo criticou o comportamento dele, Omegari, por arrogância, por agressividade. E um outro núcleo disse que direcionou suas críticas ao fato de ter uma aliança internacional hoje, de direita, radical, querendo interferir aqui nas eleições. Então, a gente já tinha falado aqui, eu acho, eu não sei se a gente tinha falado desse dado, Omegari, mas tem uma outra curiosidade. O Milei é muito conhecido no Brasil, mas não tem uma audiência brasileira de massa, né? Ele tem 6 milhões e 400 mil seguidores no Instagram, por exemplo, só 1,4% são brasileiros. Tem muito mais chileno, tem muito mais seguidores de outros países. Ele tem só 89 mil seguidores brasileiros no Instagram. Um público pequeno, né, Omegari? Mas gerou uma mobilização para além dos seguidores dele por essas falas. Agora, não por acaso, no balanço dessa aparição, Megali, eu apurei com aliados do senador Flávio Bolsonaro que a presença do presidente argentino na convenção, claro, dá peso para a convenção, para o ato, né? É uma autoridade internacional, mostra que o Flávio está na sala com adultos, né? Mas, por outro lado, ofuscou, né, o lançamento da candidatura. Só se fala em duas coisas: no vídeo puriado do Jair Bolsonaro e nos xingamentos do Milei ao Lula. Então, do Flávio mesmo, que é o candidato que é de que a gente deveria estar falando hoje, nenhum comentário, né, Megali? O Milei ofuscou, né, realmente, o lançamento do Flávio.
3: Foi. E eu quero crer que mesmo a direita entenda que o Milei é uma péssima propaganda, né, para esse campo ideológico. Eu conheço gente que... Eu já ouvi uma expressão ótima de um amigo. Eu sou um homem de direita que foi empurrado para a esquerda por essa direita brasileira. Porque se isso é ser de direita, eu não quero. Eu não quero gente que prega golpe de Estado, gente que quer tirar direito de mulher votar. Eu não quero fazer parte dessa turma. Se isso virou ser direita no Brasil, ser um cara que nem o Milei, não quero. Então pode me chamar de esquerdista aí se quiser, embora eu não seja. Ouvi isso aí de mais de uma vez, e o cara olha pro Milei e sente vergonha, fala, eu não quero fazer parte dessa turma. O Milei é um louquinho de bairro que foi alçado à presidência, quase um presidente acidental, devido à extrema crise, né, da Venezuela, da Argentina, que faz com que as pessoas tomem mesmo decisões radicais, né? Precisamos de um chacoalhão. Qualquer coisa é melhor do que a gente tem agora. E aí nisso acaba entrando um personagem exótico como o Milei. Mas eu poderia fazer o mesmo raciocínio para a esquerda. Tem alguns políticos aí que são uma péssima peça de propaganda, né, para a esquerda. Maduro. Lula ficou abraçado com Maduro durante anos e anos, né, e pagou um preço alto por isso. Ortega, né, foi se tornando um personagem cada vez mais desprezível. Então... tem amigos que melhoram a nossa vida e tem amigos que pioram a nossa vida. O Milei é um desses que pioram a vida. A não ser que você seja um fanático mesmo, você vai olhar para aquele cara e falar, esse cara não tem preparo para ser presidente de nada. De nada. No máximo de um grupo de RPG que se reúne para jogar dadinho sábado à noite, um grupo de videogame, cara, uma criança adulta e ainda por cima cheia de escândalos de corrupção no próprio governo. O cara acabou com a lei do nepotismo para poder promover a própria irmã, a ministra da Casa Civil, o equivalente à ministra da Casa Civil. Essa irmã está sendo acusada de corrupções cabeludas. Ele próprio está sendo acusado de ter feito propaganda com um conflito de interesses para uma criptomoeda e nada disso foi investigado. Então, é uma figura exótica. Seria exótica, né? Sim. Se não fosse presidente de um país com 40 milhões de habitantes. Sendo, é uma figura triste. Diga lá, Mônica.
4: Não, tudo bem. Não é vou isso. concordar nem discordar, sou repórter, sou isenta.
2: Não, mas sabe quando a gente fala...
3: Não vou concordar nem discordar, é assim, discordo inteiramente.
2: Mas você sabe que você mencionou algumas figuras, né? E aí eu me recordo aqui das vezes em que a gente brinca no estúdio, é um bastidor aqui, né? De quando vem alguém aqui no ar da informação, um repórter, um colega nosso vem aqui, a gente fala assim, ah, quem vai chamar o Thiago Muniz, por exemplo? E a gente brinca, fala, meus advogados, meus empresários preferem que eu não me associe ao Thiago Muniz.
3: A minha agente pediu para que eu não me associe. Não associe meu nome ao do Thiago Muniz. É uma brincadeira que a gente faz aqui.
2: Com todas as pessoas que vêm ao estúdio, a gente fala, eu prefiro não me associar a você, então o Megali vai chamar você no ar e tal, né? É um pouco isso.
3: Não se associa.
2: Às vezes é melhor não se associar.
3: Sabe por quê? Porque quem anda com cavalo, quem dorme na cocheira, acorda cheirando a cavalo. Você fica andando demais com o Milei, você começa a parecer com o Milei. Não é legal as pessoas olharem para você e pensarem no Milei. Mônica Ber...
4: Agora, o Flávio, coitado, estava ali parecendo um coadjuvante, né, do Milei naquele palco. Foi meio uma loucura, assim.
3: Eu não sei se ele esperava isso, né? Mas eu acho que para ele é legal, Mônica. É alguém que vai lá e assume esse papel... do rebelde antissistema, sem que ele tenha de fazê-lo.
4: Não, eu acho que tem um papel importante aí, para além do fato bem novo para o Brasil, não para, né, de ter uma interferência mais direta de mandatários numa eleição, né? Sempre as pessoas estavam com cuidado. Eu me recordo que uma vez o José Serra era ministro do Temer e falou que preferia Hillary Clinton do que o Trump, algo assim, eu não lembro mais nem quem eram os candidatos, mas eu acho que era isso. E foi meio escandaloso, como é que pode um político brasileiro, porque depois ganha o outro, vai ter prejuízos ao Brasil, né? Era uma coisa mais por baixo do pano, né, o Megali? Eu me lembro quando o Lula foi para o Chile, que eu estava lá, ele recebeu a Michelle Bachelet, que era candidata, ele recebeu numa reunião, ele não saiu falando, votem na Michelle, porque o Pinheira é horrível, é horroroso, é tenebroso, ele não saiu falando isso. Sempre existe um certo protocolo, né? Uma coisa um pouco mais sóbria. Então a gente está convivendo com uma novidade aqui para os brasileiros, pelo menos. Agora, ele encontrar o Trump, ele ter um vídeo do Netanyahu, ele recebeu o Milei na convenção, quer dizer, tira dele aquela coisa júnior, né? Eu não sei se tira, mas eu acho que é uma tentativa de tirar dele aquela coisa júnior e falar, olha, ele está aqui com os adultos, tá? Ele pode sentar na mesa de jantar, ele tem condições de conversar com todo mundo e tal, né? Então esse é o lado, assim, vamos dizer, agrega melhor do que nada, mas de fato, quer dizer, ele está dando azar, né? Porque ele foi para os Estados Unidos, se reuniu com o Trump num dia, dois dias depois vem um tarifaço gigantesco que é rejeitado pelos brasileiros. Ele está lá na convenção, vem o Milei e fala um monte de coisas que repercutem muito mais do que qualquer outra fala dele. Enfim, está dando um pouco de azar. Mas eu acho que a intenção deles é essa, mostrar que ele pode sentar na mesa dos adultos.
3: Mônica Bergamo volta com outros assuntos sempre palpitantes amanhã neste mesmo horário.
4: Até amanhã.
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1: A quinta-feira será marcada pelo avanço da frente fria em direção ao sudeste e parte do centro-oeste. O destaque fica para o estado de São Paulo, onde aumentam as rajadas.

0: Seguimos por aqui na atualização dos principais destaques nessa madrugada de quinta-feira, 30 de julho de 2026. O ministro das Relações Exteriores da Argentina diz que o governo de Javier Milei não pretende romper relações com o Brasil. A fala de Pablo Kirno ocorreu na quarta-feira a uma rádio do país em meio à crise diplomática entre os dois países. A tensão teve o início no fim de semana, quando Milei criticou e insultou o presidente Lula durante um evento político em São Paulo. Em reação, o Itamaraty convocou o embaixador argentino em Brasília e chamou de volta o embaixador brasileiro em Buenos Aires para consultas. Já o ministro argentino disse na entrevista que o governo de Milei vê o mundo de maneira diferente do governo Lula, mas que não há chance de rompimento das relações entre os dois países. Nos outros destaques, a defesa de Jair Bolsonaro afirma que o ex-presidente não sabia do vídeo feito com inteligência artificial que foi usado em um evento do PL. A petição foi protocolada no Supremo Tribunal Federal em resposta à intimação expedida pelo ministro Alexandre de Moraes. Os advogados sustentam que o ex-presidente não autorizou e sequer poderia ter autorizado o vídeo. Como justificativa, ressaltaram que Bolsonaro se encontra sob regras rígidas de restrição, tanto de comunicação desde a decisão judicial de 17 de julho, que suspendeu os direitos de visitas por 30 dias, além de ter proibido especificamente o contato com Flávio Bolsonaro pelo prazo de 90 dias. Segundo a defesa, a inexistência desse contato direto comprova que não houve alinhamento ou autorização prévia para o material. Indo direto ao estado do Rio, uma troca de tiros termina com 5 mortos. Informações que chegam com o repórter Daniel Henrique.
1: Em menos de 24 horas, dois episódios de violência na Avenida Brasil, principal via expressa do Rio, deixaram 5 mortos e 5 feridos. O primeiro aconteceu durante a tarde de terça-feira, em Guadalupe. Um motorista foi baleado durante uma tentativa de assalto. Horas depois, já durante a madrugada, policiais tentaram abordar dois carros suspeitos, mas os ocupantes desobedeceram à ordem de parada, atiraram contra as equipes e deram início a uma perseguição de mais de 26 quilômetros entre Guadalupe e Bom Sucesso. Ao todo, 4 criminosos morreram e outros 2 ficaram feridos. 2 policiais também foram atingidos. Um deles morreu e outro segue internado em estado gravíssimo. Um motorista que passava pela Avenida Brasil também foi atingido por um disparo.
0: Tem destaque do Palmeiras, chegando agora com Lucas Belotti.
2: Em um jogo marcado por expulsões e polêmicas de arbitragem, o Palmeiras atropela o Vitória no Barradão. Ainda aos 37 minutos do primeiro tempo, Kaká acabou expulso por uma entrada em áreas e Luan Cândido, por fazer um sinal de roubo, também foi para o vestiário mais cedo. Pouco antes, os jogadores do Leão reclamaram de um cartão vermelho não aplicado para Maurício. Com 2 a mais, o Verdão não demorou a resolver a vida, marcando com o próprio camisa 18 aos 46 e com Fabiano contra aos 51, ainda na etapa inicial. Já no segundo tempo, Arias e Sousa fecharam a conta em goleada para os visitantes. Com a vitória somada ao empate do Flamengo com o Internacional, o Palmeiras ampliou a vantagem na liderança para 8 pontos. Agora o próximo compromisso pelo Campeonato Nacional é apenas no dia 9 de agosto contra o próprio Colorado. Antes, é a vez das oitavas de final da Copa do Brasil, contra o Fortaleza, com duelos neste domingo e na quarta-feira que vem.
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0: O âncora e colunista da Band News FM, Carlos Andreasa, avalia que o pedido de explicações do ministro Alexandre de Moraes, referente ao vídeo de inteligência artificial do ex-presidente veiculado na convenção do PL, extrapola o poder judiciário. Ele conversou com Sheila Magalhães e Luiz Megali.
11: Hora de conversar com o Carlos Andreasa. Andreasa, quero ouvi-lo a respeito da decisão de Alexandre de Moraes, que pediu explicações, ou ordenou explicações, a respeito do uso da imagem e da voz de Jair Bolsonaro num vídeo de inteligência artificial.
12: Sabíamos que isso aconteceria, era dado, e consistindo numa arapuca armada por Alexandre de Moraes. Mandou os Bolsonaro escolher. Vocês preferem, e aí no campo da execução penal, violando as medidas cautelares, vocês preferem que Jair Bolsonaro volte para o regime fechado ou, transitando para a matéria eleitoral, que objetivamente não lhe compete a Alexandre de Moraes, ou invadindo o campo eleitoral, querem dar vazão, não ciente Jair Bolsonaro do uso da sua imagem no vídeo de inteligência artificial, ou, portanto, vocês querem sanções de natureza eleitoral que podem acarretar a inelegibilidade de Jair Bolsonaro, de Flávio Bolsonaro. Isso é o que está posto aí. Isso é o que está colocado. Ou isso ou aquilo. Escolham como querem ser sancionados. Na matéria da execução penal e, portanto, das medidas cautelares, nós estamos falando, já foi tema dessa coluna aqui, da inexistência de Jair Bolsonaro, do seu isolamento total. Ele é condenado, tem trânsito em julgado, portanto, ele tem os seus direitos políticos suspensos. Mas os direitos políticos suspensos são restritos. Ao preso, porque preso, condenado, não é dada a supressão da inexistência e a impossibilidade de se manifestar politicamente. E não existe o agravante, não pode se manifestar sobre política eleitoral porque é golpista e atentou contra a rigor o processo eleitoral. Isso não existe, só existe no Código Xandônico. Em função do movimento golpista, Bolsonaro foi condenado, duramente condenado, corretamente condenado. Mas aí começam a surgir no direito xandônico vários outros agravantes, produzindo a extensão do que seja os direitos políticos suspensos para incidir sobre a liberdade de expressão. Então, em matéria de execução penal, Jair Bolsonaro inexiste como expressão política, não pode se manifestar politicamente. No campo da execução penal, que vá lá, é aquilo sobre o que transita Alexandre de Moraes, ele é o juiz do caso, aproveita a execução penal como trampolim para constituir o que eu estou chamando de tribunal eleitoral paralelo. A matéria eleitoral sobre o vídeo de Jair Bolsonaro, de inteligência artificial, está no TSE, tem relator designado. Alexandre de Moraes não é mais membro do TSE, mas há um inconformismo aí. Alexandre de Moraes quer ser tribunal eleitoral. E mesmo se antecipa, o relator é Nunes Marques, aliás, e mesmo se antecipa trazendo para si projeções de inelegibilidade sobre Flávio Bolsonaro, considerando que isso me parece incontornável. Eu fui ler a resolução 23.610, aquela que Alexandre de Moraes cita como base para fantasiar. Ela fala sobre propaganda eleitoral. Isso, portanto, tratando a resolução do período eleitoral, que ainda não está deflagrado, que começa no dia 16 de agosto. Nós estamos no período convencional. Nós estamos no período, portanto, do ato intrapartidário. Aquele vídeo que, se fosse depois, na campanha, sem dúvida nenhuma, se aplicaria perfeitamente, se entraria perfeitamente no que diz a resolução do TSE. Aquele vídeo foi feito na convenção. Convenção é um ato para dentro, voltado para a militância. A rigor, formalmente, numa convenção, a candidatura pode até ser rejeitada. Nós estamos numa outra etapa, mas não para Alexandre de Moraes. Ele está tratando ali de propaganda eleitoral. E, portanto, de propaganda eleitoral antecipada, muito difícil encontrar naquele conjunto bizarro do que foi a convenção do PL um pedido explícito de voto em Flávio Bolsonaro. Se formos para o campo da propaganda eleitoral antecipada, até de começar a ver todo mundo fazendo campanha, inclusive vai implicar Lula também. É um mau caminho esse ao qual se vai, considerando, sobretudo, o fato de que Alexandre de Moraes não tem cadeira no Tribunal Eleitoral e que essa matéria é concernente à Justiça Eleitoral e que, em matéria de Justiça Eleitoral, segundo a resolução que ele próprio cita, o texto não cabe ao que é o período convencional. Não que isso importe. E está posta agora 48 horas para manifestação, posto para os Bolsonaro escolherem se serão punidos de um jeito ou de outro. É o direito xandônico em seu esplendor, Luiz Megalli.
11: Andreasa, concordarei no quesito Alexandre de Moraes extrapolando as próprias funções, o que não é exatamente uma novidade, mas quero questioná-lo a respeito do vídeo em si. Ali foi cometida uma violação da lei eleitoral. Sem dúvida, flagrante. Lula não participou da campanha de 2018, né? Não havia inteligência artificial como a conhecemos, mas já era possível reproduzir, por exemplo, a voz dele, né? E divulgá-la na campanha. Isso não foi feito. Ah, mas ele se reunia e dava conselhos. Bolsonaro também. Até tentar arrebentar a própria tornozeleira, até descumprir várias medidas impostas como condição à prisão domiciliar. Então, eu não vejo dúvida de que a lei eleitoral foi violada. Aí eu não estou entrando na questão do Alexandre, estou falando da campanha.
12: Sim, eu entendi. Então, quando a gente entra na matéria da lei eleitoral, a gente precisa ir o que diz a resolução do TSE, a própria que se refere a Alexandre de Moraes. E aí, essa resolução 23.610, que é uma questão de marco temporal mesmo, Megali, a que eu me refiro. A resolução 23.610, que é essa do TSE, começa assim, artigo 1º. Esta resolução dispõe sobre a propaganda eleitoral. Artigo 2º. A propaganda eleitoral é permitida a partir de 16 de agosto do ano da eleição. Então, nós estamos falando de uma campanha eleitoral que ainda não foi deflagrada e que tem data para começar. Nós estamos, portanto, no período das convenções, período que não é campanha eleitoral, em que não está contida a propaganda eleitoral. Se nós considerarmos que há propaganda eleitoral antecipada, e aí é uma hipótese, implicará inclusive Lula, porque aí você vai na nuance do discurso no período convencional, que é intrapartidário, em busca de encontrar ali, e aí quem procura acha, sugestões que poderiam ser pedido explícito de campanha. De qualquer outra maneira, eu estou falando em marco temporal. Porque se esse vídeo aqui, eu acho que eu não fui claro a esse respeito, eu acho importante essa provocação, se esse vídeo do Jair Bolsonaro tivesse sido publicado, divulgado no dia 16 de agosto, aí, sem dúvida nenhuma, lendo aqui a resolução, aquilo sobre o que ela dispõe, sem dúvida nenhuma nós teríamos uma infração. Mas nós estamos no período convencional, que tem uma natureza própria. E tem outra coisa, só para lembrar, minha galera, para não me esquecer. A gente falou sobre 2018. Não havia ainda esse recurso de inteligência artificial como nós temos hoje. Mas, por exemplo, eu me lembro claramente do Fernando Haddad, dos petistas. Lula estava preso. Não podia fazer manifestações políticas explícitas. Ele estava preso, ele não estava na rua. Você não se lembra do... Para mim, não deixa de ser uma espécie de inteligência artificial. Você não lembra do Haddad botando a máscara do Lula? Aquilo não era o uso. Aquilo não é... Não, é uma provocação. Aquilo não compunha o uso da imagem de alguém cuja imagem tinha limitação para ser usada?
11: Uma máscara não vai iludir o eleitor. Um vídeo de inteligência artificial pode ser usado, dependendo do corte, para isso. Mas a gente está, infelizmente...
12: Não, é uma discussão importante. Eu acho Essa é uma discussão importante. É uma discussão importante. Eu, por exemplo, acho que nesse vídeo para que ficasse ainda mais clara a questão, poderia ter permanentemente lá ali uma tarja, um texto, uma comunicação dizendo este vídeo é de inteligência artificial. Sim. E tal. Mas para a satisfação da Justiça Eleitoral, o vídeo começa com um cara... O vídeo é tosco. Começa com um cara dizendo eu não sou o Jair Bolsonaro. Esse é o Jair Bolsonaro de inteligência artificial. Para fins do que demanda a Justiça Eleitoral, há um cumprimento ali da regra. Enfim, é um longo debate que é importante fazer e que infelizmente, nós travaremos muitas vezes aqui no curso dessa campanha. Certamente. Que ainda não começou.
11: Andreasa, não há debate sobre a qualidade da música escolhida hoje na Vitrolinha. Que beleza.
12: Recado, Paulinho da Viola e Casquinha, mas é a gravação do grupo Voz do Morro, que tinha o Paulinho da Viola, olha o time. Paulinho da Viola, Zequete, Nelson Sargento, Elton Medeiros, Jair Cavaquinho, Anescar e Zé Cruz. Beijo, até mais.

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1: A prorrogação para adesão do programa Desenrola de renegociação de dívidas é visto como uso eleitoral. O programa chegou a 9 milhões de pessoas e a expectativa é alcançar os 10 milhões. Quem explica é o colunista da Band News FM, Rodrigo Orengo. Ele conversou com Luiz Megali.
2: Hora de conversar com Rodrigo Orengo. O governo aposta no Desenrola para atingir 10 milhões de pessoas. A oposição vê uso eleitoral. E, de fato, é um programa que está sendo desenrolado, Orengo, em tempo real, já naquele período eleitoral em que o governo não deveria fazer uso da prova. Ah, mas não pode governar? Pode, claro que pode governar. Tem que governar até o último dia. Mas programas que tiveram um planejamento não deveriam ser lançados até três meses antes das eleições, é o que diz a lei eleitoral. A oposição vê esse uso eleitoral e reclama. Diga lá, Orengo.
3: Programa que deveria encerrar, ser concluído aí já na semana que vem, início de agosto. Mas o que a gente vê é agora uma prorrogação até o fim de agosto. A crítica maior de opositores é que já pega o período oficial lá, depois do registro de candidatura, início da campanha formal, né? O prazo do registro vai até dia 15. Agora, a resposta do governo sobre essa prorrogação é que existe uma demanda que não foi atendida, existe inclusive um pedido de bancos. Então, hoje, o Desenrola já alcançou lá 9 milhões de reais. A expectativa do governo é que alcance 10 milhões de reais com aquela renegociação de dívidas, que já bateu na casa, segundo os dados do governo, de 22 bilhões de reais em dívidas que foram reduzidas em até 90%, com juros mais baixos, de 2% ao mês. Aí tem aquelas regras, né, que quem pode usar o Desenrola é aquele endividado que tem lá um salário de até 8 mil reais. Então são os parâmetros aí desse programa, né? É claro que agora isso cai numa grande discussão. O próprio candidato à presidência, pré-candidato Ronaldo Caiado, disse que o governo está incentivando as pessoas a se endividar. Então esse é um debate também já estabelecido do ponto de vista eleitoral, né? Agora, sobre essa questão de uso da máquina, não é novidade também. A gente viu nas últimas campanhas muitos candidatos usando a máquina nesse momento crucial de campanha. O governo nega, diz que é uma política pública que precisa ser continuada e precisa atender uma demanda que não foi atendida ainda. Agora, para efeitos práticos e políticos, Megalho, o que a gente vê é o seguinte: as pesquisas de opinião apontam que o governo tem ganho de popularidade com o Desenrola. Vamos lembrar que esse é um tema que na última eleição, inclusive nacional, foi muito discutido e foi bandeira de campanha de candidato, né? Então esse é um assunto que ele gera muita discussão política e tem uma questão prática aí de atendimento das pessoas, né? Portanto, Desenrola vai até o fim de agosto, é uma oportunidade para quem não conseguiu aderir ao programa conseguir ir atrás desde que cumpra esses requisitos aí formais.
2: Muito bem. Orengo,
3: até amanhã, valeu.
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0: Nos principais destaques do dia, o ministro das Relações Exteriores, Mauro Vieira, se reúne no Brasil com o embaixador do Brasil em Buenos Aires, o Júlio Bittelli. O encontro de ontem foi o segundo, desde as falas do presidente da Argentina, Javier Milei, que geraram uma crise diplomática entre os dois países. Informações direto de Brasília, com Afonso Marangoni.
1: Ainda não está claro quanto tempo o embaixador do Brasil na Argentina, Júlio Bittelli, vai ficar em Brasília depois que foi convocado para consultas pelo ministro das Relações Exteriores, Mauro Vieira. Os dois analisam o panorama da crise diplomática iniciada pelos ataques do presidente argentino, Javier Milei, ao Brasil. O professor de Política Internacional, Paulo Velasco, da Universidade Estadual do Rio de Janeiro, entende que a reação do governo brasileiro é proporcional as declarações de Milei.
2: Muito antes de chegar a uma medida mais extrema, tem esse espaço, que são os passos naturais, digamos assim, né? Primeiro convocar o embaixador do país em questão a prestar explicações, né, sobre determinado comportamento, né, no caso específico, o presidente argentino Javier Milei, e depois convocar o nosso próprio embaixador na capital desse país, como forma de demonstração de repúdio, né, aos ataques proferidos pelo presidente Javier Milei. Então, eu entendo que é uma reação proporcional, sim, nem nada que escape às tradições, né, da própria vida diplomática dos países, e é um Brasil demonstrando repúdio como tem que ser feito nesse tipo de caso.
0: No sul do país, a Polícia Civil do Paraná deve ouvir nos próximos dias os sobreviventes e testemunhas do acidente que matou um turista holandês nas Cataratas do Iguaçu. Informações com Fred Fiandanese.
3: A polícia investiga as causas do acidente náutico que matou um turista holandês nas Cataratas do Iguaçu, no oeste do Paraná. Ele estava com a noiva e a família dela em uma embarcação do Macuco Safari que tombou ontem. O holandês Mark Lezinski, de 26 anos, não resistiu a paradas respiratórias após se afogar. Outros dois turistas que estavam na embarcação receberam alta hoje. Após o caso, as atividades do Macuco Safari foram suspensas por 3 dias a partir desta quarta-feira.
0: Nos outros assuntos, autoridades da Argentina vão apurar as causas da queda de um helicóptero, que resultou na morte de 7 pessoas no estado de San Juan, no centro-oeste do país. O acidente aconteceu ontem, em meio a um treinamento de combate a incêndios. Segundo o governador Marcelo Orego, a aeronave foi localizada após ativar um sinal de emergência. Entre as mortes estão um diretor de proteção civil, um comissário-geral, um vice-chefe da polícia e o chefe do Corpo de Bombeiros. Em busca da reabilitação no Campeonato Brasileiro, o Cruzeiro vai tentar se recuperar da derrota para o Botafogo no duelo com o Coritiba. Conta mais, Pedro Gelinek.
4: O Cruzeiro encerra a preparação para a partida contra o Coritiba fora de casa nesta quinta-feira, às 21h30, pela 21ª rodada do Campeonato Brasileiro. O técnico Arthur Jorge tem uma série de desfalques para o confronto. Cássio Sinisterra, Gabriel Peck e Ney Servidia Real estão no departamento médico. Fagner cumpre suspensão após levar o terceiro cartão amarelo contra o Botafogo. E Chico da Costa e Wanderson não foram relacionados por decisão técnica. Por outro lado, Gerson e Matheus Pereira, que cumpriram suspensão na última partida, voltam a ficar à disposição. Kaique Kenji, recuperado de um incômodo muscular, também viajou com a equipe para o Paraná. A Raposa está na 11ª colocação com 27 pontos. Já o Coxa é o 10º, também com 27 pontos.

0: 1h45, o âncora do Jornal da Band, do Band News no meio do dia, Eduardo Einegg, ressalta a contradição das críticas do governo federal ao presidente argentino Javier Milei por interferir em assuntos brasileiros. Você acompanha o comentário completo a partir de agora.
1: Eu queria falar desta crise diplomática inacreditável entre o Brasil e a Argentina. Ontem, esse negócio ganhou novos ares. Anteontem teve seus ares, a gente viu o Milei xingando o ministro da Suprema Corte brasileiro, Alexandre de Moraes, a gente viu o Milei xingando o Lula, e aí a indignação do governo brasileiro, e aí o ministro da Fazenda, que tem que explicar os números, explicar o orçamento que ninguém entende, esculhambou o Milei. Felizmente o Itamaraty foi muito sensato e o nosso chanceler foi muito cuidadoso, aí a Argentina respondeu de lá, bom, enfim, aí tem gente olhando para isso e vendo uma crise diplomática, entre Brasil e Argentina, que coisa horrorosa, que coisa inacreditável e tal, bom, nós vamos falar sobre isso. Não há uma crise diplomática entre o Brasil e a Argentina, e nós vamos falar de uma crise diplomática entre o Brasil e a Argentina para valer algo que existiu, é parte da nossa história, mas antes eu quero fazer uma comparação, que é importante. O que o Milei fez com muita grosseria, Javier Milei é um tipo grosseiro, ele gosta, ele fica feliz com esse papel dele. Provavelmente ele acorda de manhã, vai na frente do espelho e fala assim, que grosseria eu vou cometer hoje. Ele gosta desse personagem, foi o personagem que colocou ele na presidência da República. O que ele fez com grosseria, o Lula fez com liturgia, mas fez igual. E tem gente dizendo que fez pior. Estou chamando a atenção para esse ponto, por quê? Você sabe que a Cristina Kirchner, que é uma figura muito importante na história da Argentina, você sabe que a Cristina Kirchner foi condenada em primeira instância, em segunda instância, em terceira instância. A Suprema Corte Argentina confirmou a condenação da Cristina Kirchner. Não é um crime político. É um crime que usa as mãos. É um crime que mexe com desvio de recursos. É um crime horroroso que a gente conhece aqui no Brasil. Tem vários políticos ligados a esse tipo de crime. Então, o que aconteceu? Imagine o seguinte. Um governante direciona obras para uma determinada empresa, que foi o que aconteceu. Uma empresa chamada Austral Construções venceu 8 de cada 10 obras de estrada feitas numa província, que é a província onde a Kirchner comandava. E que obras? Obras feitas pelo DNR deles lá, que chama Vialidade. Vialidade é o órgão argentino que cuida das estradas federais, como o nosso DNR aqui. Quem lembra do DNR? E aí, houve uma investigação. Descobriram que teve obras que custaram mais caro do que deveriam ter custado. Teve obras que não ficaram prontas. E o dinheiro era dinheiro público. Dinheiro dos argentinos. Eles pagaram a conta. Estimado prejuízo, $500 milhões. 5 bilhões de pesos na época. Ah, fiz a conversão. $500 milhões. Que dá 2,5, alguma coisa, 2,6 bilhões de reais. É dinheiro. É dinheiro grande. Isso é o desvio. As investigações começaram com uma denúncia em 2008. E foi um processo longo. Teve 100 testemunhas que foram ouvidas, 100 testemunhas. O processo teve todas as etapas. Ela não foi condenada por todos os crimes. Não há uma, a não ser os adoradores da Cristina Kirchner, que dizem que ela é inocente, mas sempre vão dizer que ela é inocente. Mas o fato é, ela foi condenada em primeira instância, segunda instância, em terceira instância, em junho de 2025, no ano passado. A Suprema Corte Argentina condenou, rejeitou todos os recursos da defesa por unanimidade. Foi 3-0. Ah, mas quem são esses ministros? Um dos ministros, Ricardo Lorenzetti, 3 votaram, eram os 3 que votaram, foi indicado pelo Néstor Kirchner, marido da Cristina Kirchner. O outro ministro, Horácio Rosati, foi ministro da Justiça do Kirchner, do Néstor Kirchner. E um terceiro, foi indicado pelo Macri, devidamente aprovado no Senado, como aqui, 58 votos a 12, indicação presidencial, sabatina, aprovado, tudo certinho. E a sentença dela, portanto, tem um ministro da Justiça do marido dela, um indicado ao Supremo do marido dela, e quem indicou o ministro da Justiça do marido dela foi o Macri. Aí alguém vai dizer, ah, 2 Macri contra 1 Kirchner. Então, não, por outra conta, tem 2 Kirchner contra 1 Macri. E não foi 2-1. Não teve um voto divergente. 3-0. Aí, em junho de 2025, ela foi para a prisão domiciliar. Benefício, porque ela tem 72 anos de idade. Inelegível para o resto da vida. Não é 8 anos. Resto da vida. Aí, o tribunal de execução ordenou, inclusive, o confisco de propriedades dela para tentar recuperar parte dos 2,5 bilhões de reais, meio bilhão de dólares. Isso foi em junho. No dia 3 de julho de 2025, 23 dias depois da decisão unânime da Corte Suprema Argentina, o Lula desembarca em Buenos Aires para presidir um evento da cúpula do Mercosul. Era um sistema rotativo, ele iria assumir a presidência. Então, ele estava indo numa missão oficialíssima. Agenda de Estado no nível máximo. Aí ele vai, visita a Cristina Kirchner na prisão, fica ali 50 minutos, teve autorização judicial. Até aí, vou visitar minha amiga, que foi presa. Tudo bem, estou visitando minha amiga presa. Aí ele foi lá, visitou. Chefes de Estado podem ter relações pessoais, mesmo com presos. O Lula foi preso. Recebeu visita, inclusive do Alberto Fernandes. É uma visita de um preso, normal. Você pode discutir, mas não é indefensável. É defensável. Eu tenho aliança, tenho amiga, não importa o que ela fez, eu vou visitar. Mas vai quieto. Solidariedade, todo mundo tem o direito. O Milei queria fazer uma visita de solidariedade. O Lula fez uma visita de solidariedade, subordinou o pedido à justiça argentina, que deu. Aqui foi subordinado o pedido, a justiça não deu, Alexandre Moraes não deu. Se você subordina o pedido é porque pode dar ou pode não dar, mas vamos lá. Tudo bem não dar aqui, lá deram. Aí ele vai para a residência do embaixador brasileiro em Buenos Aires, e lá, na residência do embaixador, ao lado do Prêmio Nobel da Paz, o Adolfo Pérez Esquivel e outros dirigentes, ele pega um cartaz escrito Cristina Libre. E um outro segura um cartaz, Esquivel segura um cartaz, Lula Livre. Bom, e aí começa o problema. Na visita, tudo bem. Agora, o cartaz Cristina Livre, o que ele está querendo dizer? Que ele não reconhece o sistema de justiça da Argentina? Que qualquer líder de esquerda, uma vez condenado, tem que estar livre porque é de esquerda? Ela não tem que prestar contas ao sistema de justiça do país dela? Que ele tem o direito de questionar a estrutura de justiça de um outro país? Ele tem o direito de questionar a estrutura de justiça de um outro país que condenou a Cristina em primeira, em segunda e em terceira instância, numa residência oficial, num espaço oficial, numa viagem oficial, numa manifestação oficial, um terceiro secretário pela Convenção de Viena não pode se intrometer em assuntos internos de outro país. Já terceiro secretário. E o presidente da República de um outro país é uma cidadã condenada em 3 instâncias pela justiça do país, tinha que estar livre E o lugar para apontar vícios ou é o sistema argentino ou esgotado os sistemas internacionais. Qual foi a denúncia que o governo brasileiro fez a qualquer fórum internacional para questionar a prisão da Cristina Kirchner? Zero. Nada. Como diz no tênis, love. Tênis, eles falam na Inglaterra, é love. E aí eles dizem que love means nothing. É uma coisa até feia de dizer. Mas, enfim, para dizer o seguinte, a esquerda latino-americana se une em torno da prisão da Kirchner para dizer que ela deveria estar fora e agride o sistema de justiça. Aí vamos para o Milei. O Milei atacou o processo contra o Bolsonaro ao estilo Milei. Grosseiro, xingou, insultou um ministro, coisa que o Lula não fez. Lula é uma pessoa educada. O Milei não é uma pessoa educada. O Lula é muito mais cuidadoso. O Kirchner fica berrando. O outro, o presidente, o nosso, fala sorrindo. Às vezes ele fica bravo. Mas ele não faz o que o Milei faz. Não faz. É outro personagem, é outra pessoa. Mas, no campo da liturgia, não há dúvida que o Milei comete uma agressão. Qualquer um observa e fala, nossa, para com isso, sujeito estúpido, grosseiro, mal educado. A mãe não deu educação, o pai não deu educação. Você pode dizer isso. Mas, na substância, no ato, há mais semelhança do que a gente pode querer ver, tentando prestar solidariedade ao Lula, ao Alexandre de Moraes, que foram agredidos verbalmente pelo Milei. Quando um chefe de Estado diz que é ilegítima uma decisão soberana e definitiva de um país vizinho, ele está cometendo uma agressão, sim. Aquele cartaz simplesinho, Cristina Libre, diz muita coisa. Diz, sim, algo que é próprio. É vedado esse comportamento. Não pode um chefe de Estado fazer esse tipo de manifestação, como não pode o Donald Trump fazer esse tipo de manifestação, e faz. Como não pode o Milei fazer esse tipo de manifestação, e fez. Como não pode o Lula, e fez. Antes do Milei, inclusive. Então, e mais, né? Cristina livre e Lula livre. É a mesma coisa. O Lula, que foi preso, sentenciado, teve, na última instância, por decisão do Supremo Tribunal Federal, a sua libertação. Tanto que pode ser candidato a presidente da República. Então, não é igual Lula livre e Cristina livre. Cristina livre é só para os apaixonados, só para os amantes da visão de esquerda. Então, é inaceitável. A mensagem que fica é uma mensagem primeiro ao enriquecimento de urânio e chegaria perto de poder fazer a bomba atômica. Você percebe? Bomba atômica é um saco de vômito. Um monte de asneira, um monte de frasezinha irresponsável. Bomba atômica. Aí o Juan Domingo Perón cria uma comissão nuclear lá em 1950. Em 1974 inaugura a primeira usina nuclear da América Latina. E o Brasil na corrida aqui, regime militar aqui também. E como que a gente faz? Ernesto Geisel, em 75, vai celebrar um acordo nuclear com a então Alemanha Ocidental. E os Estados Unidos ficam enlouquecidos. O presidente era o Gerald Ford. Fica enlouquecido. O secretário de Estado não era esse Marco Rubio. Era o Kissinger. Henry Kissinger. O Marco Rubio Godzilla. Sem zíper. E aí os dois começaram a pressionar a Alemanha para a Alemanha não assinar um acordo nuclear com o Brasil. Vocês acham que isso é coisa para criança? Não, né? Isso é coisa para adulto. E conseguimos assinar um acordo nuclear. E foi uma disputa entre o Brasil e a Argentina, calada, silenciosa. Até que entram os novos presidentes, o Raul Alfonsín na Argentina, o José Sarney no Brasil, e inicia uma aproximação, dizendo, isto é uma estupidez. não leva a nada. E aí eles desistiram. E aí cria uma comissão que realmente pacifica e acaba com a paranoia militar, porque era uma paranoia militar. A gente com os nossos tanquezinhos daqui, eles com os tanquezinhos de lá, umas caixas de fósforo e tal.

essa fantasia foi enterrada. Até que a gente assina os tratados de não proliferação de armas e tal. Mas ainda assim, a relação entre o Brasil e a Argentina é uma relação distante, comercialmente inexistente. A nossa história era virada para a Europa, a história argentina virada para a Europa. Nós disputando o mercado na Europa, a gente com os nossos produtos, ele com os produtos dele e tal, mas a gente não trocava, não tinha troca comercial. Aí vem o Mercosul. O presidente Lula tem papel nisso. Vem o Mercosul. E o Mercosul aproxima os dois países comercialmente, cria umas amarras. O ex-ministro, ex-candidato a presidente, senador José Serra faz várias críticas ao Mercosul, mas o Mercosul tem um papel importante na aproximação entre o Brasil e a Argentina, dois países que estão condenados a viver próximos um do outro, como no Oriente Médio a gente vê países condenados a viver próximos, mas que tiraram proveito disso e se aproximaram. Quando os países têm a mesma ideologia, as coisas funcionam de um jeito. Quando tem ideologias diferentes, as coisas funcionam de um jeito diferente. Então nós tivemos sinal trocado Alberto Fernandes com Jair Bolsonaro. Jair Bolsonaro, em 2019, ele começa em 2019, mas a eleição argentina é no final de 2019, ganha Alberto Fernandes. O Jair Bolsonaro, que é do estilo Milei, né? Quebrador de coco, com a cabeça. O que, que ele fala? Os bandidos de esquerda estão chegando ao poder. Esse cabimento, presidente da república, falar um troço desse. O Bolsonaro falou essa... sei lá como qualificar essa estupidez. É uma agressão. Então, os países têm que ter compostura. Os chefes de Estado, na verdade, têm que ter compostura, têm que ter cuidado. Parabéns ao nosso chanceler, que não agrediu a Argentina. E que vergonha o nosso ministro da Fazenda, que resolveu pagar de bacana para ver se, sei lá, de repente... o Lula se reelege, aí eu tento ficar no Ministério da Fazenda ou vou para algum órgão público bacana aí qualquer. Talvez eu não tenha tamanho para Fazenda oficial, interino eu sirvo. Tipo, jogar no segundo tempo ali, faltando 15 minutos para acabar o jogo. Mas compostura. Está faltando compostura. Está faltando cuidado. Está faltando cerimônia. Está faltando respeito. Aí... entramos num ambiente de campanha eleitoral, um bando de adolescente velho, e fica disputando, porque adolescente velho tem... a idade não garante maturidade, garante artrose, artrite, dor nas costas. Uma maturidade, ela pode vir com o tempo. Às vezes não. Tem gente que fica andando com o boné virado para trás, pô, de velho, bermudão, sou moderno. Ainda se é roqueiro, vá lá. E o Milei ainda é roqueiro, né? Mas aí é costeletona. Mas o fato é, nós não podemos entrar na criancice, na molecagem, porque tem um moleque na presidência da Argentina. Então a gente vai, o Lula foi lá, visitou a Kirchner, pegou o cartaz Cristina Livre, não se reuniu com o Milei. Ah, mas eu não quero me reunir com o Milei. Não quero. Briguei. Já é uma questão. Como o Milei fez aqui. Então ele veio aqui, fez essa palhaçada, xingou o Alexandre de Moraes, ele mostrou que também não tem compostura. Então nós precisamos defender a compostura. Se o sujeito age de forma correta, merece elogio. Se age de forma incorreta, merece crítica. E a gente tem que comparar as coisas. E não é porque um foi grosseiro que o outro foi hábil, porque o outro fez certo. Não pode questionar o sistema de justiça de um outro país. A não ser que a gente esteja numa ditadura. E eu nunca vi o presidente Lula condenando a Venezuela, a Nicarágua e Cuba. Nunca vi uma crítica contumaz, forte, firme, defendendo a liberdade, defendendo a democracia, desafiando, aí sim, nos fóruns adequados, nos ambientes adequados, uma defesa de princípios. A democracia é um princípio, é um valor inegociável. Mas a prisão da Cristina Kirchner vai ler o processo. Vai ler o processo. Não é advogado. Vai falar o quê do processo da Cristina Kirchner? Quem é que pode falar do processo do Jair Bolsonaro?

0: argentino pode falar do processo de Jair Bolsonaro? Quem é que pode questionar a sentença dada? Um professor pode, um analista pode, um jornalista pode, um político parlamentar pode, um chefe de Estado não pode. Chefe de Estado tem poderes e limitações proporcionais. Ele é o representante do país. Quando Lula assina um papel, ele assina em nome do Brasil. O deputadozinho parlapatão não fala em nome do Brasil. Não fala nem em nome da Câmara dos Deputados. Fala em nome dele. Aí ele responde pelos atos dele. Não fala em nome do Congresso Nacional. Então, temos uma questão importante aqui sobre modos e compostura. Não temos uma crise diplomática que vai durar. Isso aqui é uma besteira, mas que propõe uma discussão sobre compostura. Quem sabe, reeleito o presidente Lula ou eleito um outro presidente, a gente consiga ver, passado o processo eleitoral, porque eu não consigo ver a maturidade imperando até o processo eleitoral, a gente possa ver um pouquinho de cuidado, um pouquinho de cerimônia em respeito ao cidadão brasileiro, que merece, tem o direito de olhar para o seu governante e falar, puxa vida, se comportou direito, eu gosto dele, não gosto dele, mas ele se comportou direito. E é isso que a gente precisa. Não mandar recadinho, fazer graçola. De novo, estamos no processo eleitoral, né? Só que quando ele foi lá em 2025, não estávamos no processo eleitoral. E ele ousou questionar a institucionalidade, as regras, as instituições argentinas que condenaram uma amiga dele. Ainda que ela tenha dito que é inocente, isso não é o suficiente. Para isso tem o devido processo. E o devido processo lá vale tanto quanto o nosso. Lá vale lá e aqui vale o nosso aqui. O processo que libertou Lula e condenou Bolsonaro não está em discussão para os argentinos e vice-versa. Eu não sei se você concorda ou discorda, mas essa é a opinião que eu tenho sobre o assunto.
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2: Duas horas, 11 minutos pelo horário de Brasília. Mais uma vez, bom dia para você que está por aqui acordado, sintonizado, ligado na Band News FM. O João Carlos já passou um tiquinho mais cedo desejando bom dia. Teve bom dia, ótima quinta-feira também chegando com o Evandro Martins. O Eliezer já passou por aqui, a Mônica Félix. Teve mensagem do Kleber também, da Andresa de Manaus. Todo mundo ligado em mais uma madrugada. Bom, na sequência vem aí a reprise do É da Coisa na nossa programação com Reinaldo Azevedo. Eu, Stephanie Toso, volto daqui a pouquinho na atualização do noticiário.
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0: mais uma edição de O É da Coisa. E se a coisa parece confusa, atrapalhada, vem pra cá que a gente desconfunde e desatrapalha. Milhões de pessoas acompanham o programa pelo Tile, pela Band News TV, LG Channels, TCL Channel e Samsung TV Plus, canal 2043-2043. E, obviamente, na Caverna do Inhudo, porque todo homem só é universal se fala da sua caverna. Boa noite, Valeu Bene. Boa noite, Isabela.
1: Boa noite.
0: Uma música que tem tudo a ver com a gente aí, né?
2: Charm.
0: Mr. Charm, né? Miss Charm, né? Olha, eu sei que a gente nunca se encontrou, a gente nunca se viu, mas se estão falando mal de mim, Valeu Bene, que coisa vergonhosa, que coisa ridícula, fala mal de mim. Você consegue distinguir o bem do mal? Pode me chamar de Mr. Charm, vai bem também, né? E eu jamais, jamais faria mal a você. Não, nós não fazemos mal, nós só fazemos bem, Valeu Beniza. Bom. Claro, queremos levar informação, debate, leis, etc., né? E torcida? Torcida no sentido de pertencer a um grupo, não. Ter clareza sobre as coisas, aí sim. Mas isso não é torcida. Isso é clareza. Né? Isso a gente tem porque um programa se faz com valores também. Né? Muito bom. Vamos tocar a vida? Tem pesquisa eleitoral, tem Quest, tem a Atlas Intel, ainda tem resquício da coisa da Argentina. E, vai o Ben, e Isa, mas olha, esse negócio de enganar o pai... Olha, tem hora que assim, eu poderia me aborrecer, vai o Ben, Isa, porque tem coisa que a gente canta a bola aqui, que é tão ridiculamente óbvio que vai acontecer, né? Eu falei ontem aqui, vocês podem achar no programa... Eu disse, bom, vai restar ao Flávio, ao Flávio não, vai restar ao Bolsonaro, dizer para o Alexandre que ele não sabia que o Flávio ia usar o vídeo com ele. Ou seja, meu filho me enganou aquela vez com a carta e agora ele me enganou de novo. Ô tio, você acha mesmo, cafezinho, viu gente? Ô tio, você acha mesmo que o Bolsonaro não sabia? Ô, Valeu Bene, ô, Isa, é claro que eu não acho, né? É claro que eu sei que ele sabia. Mas aí, ele precisaria fazer prova de que sabia, então... vamos pensar quais são as alternativas que o Alexandre tem e também a Arapuca, em que eles próprios se meteram. Porque veja só, Valeu Bene, ou Bolsonaro sabia e ele tem de ser punido, e eu acho que não tem como não saber, né? Ou de fato ele não sabia e aí, inegavelmente, minha querida Isa, aquilo que se fez é deepfake. Como é que é? Usaram a imagem do Bolsonaro, voz de Bolsonaro, tudo de Bolsonaro, a revelia de Bolsonaro? Isa, você não estava aqui, mas tio Rei teve o seu momento IA.
1: É verdade?
0: Isso. IA com IN. A inteligência artificial com a inteligência natural.
1: Sempre.
0: E a minha voz apareceu nesta rádio enquanto eu estava mudo. Eu escrevia textos e os textos passavam. Eu assinei, inclusive, um contratinho. Claro, tem que assinar.
2: Claro.
0: Que é para uso na rádio, na TV, não sei o quê. Tá, tá, tá. Eu sabia. Eu sabia. Se a Band tivesse feito isso sem que eu soubesse, ainda que usando o texto meu... E eu não fiz aquele comentário para a rádio, eu não sabia. entra na categoria de deepfake. Então aí tem que saber, Bolsonaro, o Flávio, fez deepfake? E se parte do princípio que Bolsonaro não sabia? E aí tem punição eleitoral também? Ou então, punição eleitoral talvez não, mas aí tem que ter a criminal. Tá claro o raciocínio?
2: Sim.
0: É óbvio. É evidente. Né? E claro, Bolsonaro vai falar mais uma vez, meu filho me enganou. Vai lá.
2: A defesa do ex-presidente Jair Bolsonaro disse ao ministro Alexandre de Moraes que o cliente dele não sabia que Flávio Bolsonaro usaria o vídeo com sua voz e rosto produzido com inteligência artificial. A gravação, como citamos, foi exibida durante a convenção do PL em São Paulo no último sábado. Em manifestação encaminhada ao magistrado hoje, a equipe de defesa do ex-presidente argumentou o seguinte: Bolsonaro não autorizou a utilização de sua imagem e voz para a produção do vídeo elaborado mediante inteligência artificial referido na decisão. Aliás, sequer poderia fazê-lo, conforme expressamente determinado por esse juízo na decisão de 17 de julho de 2026, o peticionário encontra-se com direito de visita suspenso pelo prazo de 30 dias, enquanto seu filho Flávio Nantes Bolsonaro permanece impedido de visitá-lo pelo prazo de 90 dias.
0: Ai, não me... Ai, a defesa... Não, ó. Vale bem, você nunca me viu aqui a defender restrições, direito de defesa. A defesa tem o direito de falar o que ela quiser.
2: Claro.
0: Tá tudo bonito. Agora, também não precisa tentar me emocionar, né, Isa? Não precisa...
1: É
0: não
1: demais.
0: Não precisa tentar partir meu coração. Não parte meu coração, né? Esse velho coração, né? Coração do Mr. Trump. Por favor. Quer dizer, então, que se o Flávio não fala pessoalmente com o Bolsonaro, nossa, Vale Bene, não dá para chegar uma orientação ao Flávio. Não dá, uma autoridade. Não dá. Não tem jeito. Eu, defesa fala o que quer, mas toda defesa deveria evitar o caminho do ridículo. Diga que não sabe, pronto. Né? Não sei, pronto. E aí a defesa faz uma outra coisa que eu não sei se é prudente, mas eu também, vou bem, eu lá sou coach de defesa? É.
2: Não.
0: Não sou. De jeito nenhum. Muito antes das restrições atualmente impostas, ao menos desde o período em que o peticionário exercia a presidência, seus filhos sempre utilizaram sua imagem pública no âmbito da atividade política partidária. Eu sei. Como é que é? Vou para o advérbio de vocês, o adjunto adverbial de vocês. Vamos para a gramática? Você sabe que, Vale Bene, muita gente formada em direito no Brasil era gramático, né? Também estudava gramática. Né? Jânio Quadros. Né? Fez até uma gramática, inventou até um superlativo que passou a existir depois dele. Né? Porque ou o superlativo de magro é magríssimo ou é macérrimo. O magérrimo foi uma invenção do Jânio Quadros. Muito antes das restrições atualmente impostas, ao menos, sim, mas agora existem as restrições. Que parte não foi entendida? Então, acho engraçado que tem gente que faz aquela carinha assim, que absurdo que o Alexandre está decidindo. Vão nessa. Eu já tenho meu despacho. Eu já tenho meu despacho. E a questão é, como não saber? Como não saber? A transgressão está dada, de novo, três, em um espaço de dois meses e pouco, três meses, que se estenda por 90 dias, agora a proibição para receber qualquer outra pessoa que não seja advogado e médico. E a próxima cana, que é o que os filhos estão querendo. Bolsonaro, você concorda com a estratégia de voltar para a cadeia? Porque você sabe que é isso que está em construção, Vale Bene, Isa. Vai, volta para cadeia, quem sabe morre lá. Não por maus tratos. É que pode acontecer. E aí se tem um ativo eleitoral nas mãos. E aí, eles estão falando isso por quê? Porque o Moraes, né, a manifestação da defesa, o Moraes tinha dado 48 horas para eles explicarem. Qualquer advogado com o um mínimo de bom senso sabe, né? Eu estou falando de advogado e de gente que realmente é especialista em direito. Não estou falando de militante de extrema direita. Estou falando de militante do extremo direito. Não da extrema direita. Que a medida cautelar foi transgredida. E que tem que explicar. A transgressão existe, precisa ver a motivação, a causa. A causa, não a conta. Quando é, Vólio Bene, que você finalmente vai impor a ditadura da gramática nessa rádio? Hein, Vólio Bene? Pro titio não ficar com o ouvido sendo ferido do por conta de. Pelo amor de Deus. A árvore não caiu por conta do vento. Porque senão fica parecendo que era uma atribuição do vento derrubar a árvore. O vento falou: hoje eu recebi a tarefa de derrubar a árvore, está por minha conta. Não, caiu por causa do vento. Ô Jesus! Ah, mas eu gosto assim. Não, mas você não é dono da gramática. Olha bem, conto com você.
2: Com certeza.
0: Qual é a decisão?
2: E a gente estava falando da defesa do ex-presidente Jair Bolsonaro. Na nota que eu li aqui, eles falam, aliás, sequer poderia fazê-lo. E tem a necessidade do nem
0: Tá,
2: sequer
0: é,
2: também.
0: corrija, Vale Bene.
2: Nem sequer, né? Não poderia.
0: Nem sequer. Nem sequer. Aliás, passou por mim, é verdade, nem sequer. Cadê os advogados gramáticos? E aí, o que é que eu vou. Cadê? Ô, Vai Bene, momento gramatical para mim, porque a gente não tem momento gramatical.
2: Não
0: Tem,
2: tem, mas tem o cultural, né?
0: Não tem. Ah,
2: Clássico.
0: vamos fazer.
1: Momento cultural.
0: Isso. E o que que o Alexandre tinha decidido? Vamos pro negrito aí, vai. Vai, Elisa.
1: A eventual concordância de Jair Messias Bolsonaro com a divulgação de um vídeo produzido por IA e amplamente divulgado nas redes sociais, contendo sua imagem e declarações ostensivamente político-eleitorais, constituiria nova e grave transgressão à decisão judicial, poucos dias após ser sancionado e passível de reversão da prisão domiciliar humanitária para o regime fechado.
0: Olha aqui, eu juro que eu não tinha lido esse raciocínio do Alexander. Não, mas tá aqui. Olha aqui. Claríssimo, Vale Bem. O que que ele tá falando aí? Vai pro negrito. Fala, Alexander.
2: Ele diz: além de constituir desrespeito à ordem judicial por Flávio Nantes Bolsonaro e pelo Partido Liberal, tal conduta poderá tipificar a denominada deepfake, prática expressamente vedada pela legislação eleitoral.
0: Sim, e aí nesse caso assim, ah, tá, porque a transgressão houve. Ah, mas eu não sabia. Bom, então é deepfake mesmo, porra. Então é deepfake mesmo. Até porque a resolução do TSE deixa claro que é deepfake, é manipulação, mesmo com a concordância. Mas ali nem concordância houve. Ah, mas eu não gosto de. Tá bom, vamos mudar então. Mas o fato é que, por enquanto, é essa resolução que vale. Que chato, né? E aí, por falar em filho, não vê pai, pobre Flávio, meu Deus do céu. Ó, vai bem, você sabe que desde quando eu dava aula, a gente sabe e sempre considera o seguinte: não existe resposta certa para a pergunta errada. Entende? Vamos lá, vai.
1: Segundo uma pesquisa Datafolha divulgada ontem à noite, 59% dos brasileiros avaliam que o ministro Alexandre de Moraes agiu mal ao proibir o senador Flávio Bolsonaro de visitar o pai, Jair Bolsonaro, que cumpre prisão domiciliar em Brasília. A decisão, válida por 90 dias, foi determinada no último dia 13, após o parlamentar divulgar nas redes sociais uma carta escrita pelo ex-presidente sobre a campanha à presidência. O Instituto perguntou o seguinte aos entrevistados: Moraes agiu mal ao proibir Flávio de visitar Jair Bolsonaro? As respostas foram: agiu mal, 59%. Agiu bem, 36%. Nem bem, nem mal, 2%. Não sabem, 4%.
0: Vocês sabem que a pergunta exata mesmo foi essa. O ministro do STF, Alexandre de Moraes, proibiu Flávio Bolsonaro de visitar o pai por 90 dias. Aqui já tem um erro. Ou vai bem? Oi, Isa?
1: Oi.
0: O Alexandre falou: você não vai mais visitar o seu pai? Ele não proibiu um filho de visitar o pai. Ele proibiu o candidato de visitar aquele que está preso em prisão domiciliar. Porque, segundo a própria defesa do Bolsonaro, o Bolsonaro foi enganado naquela questão da carta, né? Depois que ele leu uma carta escrita pelo ex-presidente nas redes sociais. Na sua opinião, o ministro do STF, Alexandre de Moraes, agiu bem ou agiu mal ao proibir o senador Flávio Bolsonaro de visitar o pai de novo? Bom, sempre que você falar que um juiz proibiu alguém de visitar o pai, qual é a tendência das pessoas? É dizer assim: oh, meu Deus, que coisa feia. Proibiu o filho de visitar o pai, e as pessoas generosamente acham que filho tem de visitar o pai. Não, eu também acho que filho tem de visitar o pai. Agora, se o filho é candidato, se o pai está proibido de produzir material para as redes sociais, e por bons motivos, se isso é parte das medidas cautelares para que ele fique em prisão domiciliar, aí o juiz não faz nada? Diz assim: ele desrespeitou, coitado, deixa ele. Aí não tem pergunta certa, não tem resposta certa para a pergunta errada. Não. Isa, você acha que as girafas da Avenida Paulista devem ficar confinadas ou soltas? Na sua opinião?
1: Solta tudo.
0: Solta tudo?
1: Uhum.
0: Qual é a resposta certa para isso? Tem girafa na Paulista? Não.
1: Não.
0: Confinada ou solta? Tanto faz. Eu responderia assim: olha, se houvesse, solta. As girafas, os hipopótamos, os rinocerontes. Se a gente erra o registro, a resposta necessariamente vem uma resposta impossível. Todo mundo é favorável a que filho visite pai. Não? Só que não foi o filho que foi proibido de visitar. Xandão! 90 dias para todo mundo. Mas agora é 90 dias, não 30 mais. Ora, vamos criar juízo, né? Tem pesquisa, Atlas Intel. Não tá bom o negócio pro Flávio, não. Viu? Tem pesquisa Quest, São Paulo, Bahia. Fica aí. Inteligência Artificial. PT vai ao TSE contra vídeo de caças com Flávio e Milei. Nós falamos desse vídeo aqui, né? Que inclusive um caça argentino invadiria o Brasil, né? Imagina, argentino invadindo o Brasil, vai bem e Isa pela primeira vez desde 1827. Uhum. Vai.
2: Sim, o PT pediu ao Tribunal Superior Eleitoral que determine a retirada do ar e multe o PL, o partido de Flávio Bolsonaro, por um vídeo feito com inteligência artificial que mostra o candidato pilotando um caça ao lado do presidente da Argentina, Javier Milei. A gente, inclusive, então, mostrou esse vídeo aqui. Quem está acompanhando a gente pela TV, pelas redes, pode acompanhar essas imagens. O argumento do PT para a solicitação é de que a peça configura propaganda antecipada e uso de deepfake para favorecer a pré-candidatura do senador. Nessa representação, o partido pede a indisponibilização imediata do vídeo, além da aplicação de uma multa de R$ 90 mil a Flávio. O PT também requer que a Corte Eleitoral emita uma ordem para que o adversário se abstenha de publicar conteúdos semelhantes. A solicitação sustenta ainda que, mesmo que o vídeo apresente uma frase informando o uso de IA, isso não impede o enquadramento da publicação numa resolução do TSE com vedação objetiva sobre o chamado deepfake.
0: E é mesmo, porque existe a vedação objetiva. Existe a resolução do TSE. Resolução do TSE, que nós já lemos aqui, não há a menor dúvida a respeito do que está lá. Ah, mas eu sou contra essa resolução. Ah, querido, então vamos mudar a resolução. Enquanto a resolução for a 23.610, artigo 9º, parágrafo 1º, é proibido o uso para prejudicar ou para favorecer a candidatura de conteúdo sintético em formato de áudio, vídeo ou combinação de ambos, que tenha sido gerado ou manipulado digitalmente, ainda que mediante autorização, para criar, substituir, alterar imagem ou voz de pessoa viva, falecida, fictícia, deepfake. Acabou. Agora aí, precisa ver. Aí o Cássio já está dizendo por aí, mas aí precisa ver, porque também se não for para prejudicar, então não sei. Bom, o TSE vai ter que se entender a respeito. Assim como tem que se entender sobre campanha antecipada, que eu já até falei aqui, esse negócio de campanha antecipada, eu sempre acho uma discussão meio complicada. Ó, e um dos maiores especialistas em pesquisa, não vou falar nome, porque eu não vou ficar fazendo picuinha, né? Mas acaba de me mandar um negócio assim, dizendo que isso que eu falei sobre a pesquisa da Datafolha é um erro metodológico clássico, assim, né? Que você troca os termos daquilo que você pretende verificar. Não, estou fazendo campanha com a Datafolha, acho a Datafolha seríssimo, sempre achei. Quando eu não acho sério, nem falo. Todo mundo sabe. Agora, pode errar. Ai, tá querendo pautar a pesquisa. Eu? Não quero pautar nada. Cada um faz o que quer, eu também faço, eu também analiso o que eu quero. Eu sei que o Alexandre não proibiu filho de visitar pai. Nesse caso. A punição foi de 30 dias para qualquer um, exceção feita a médicos e advogados, em razão da transgressão, aquela segunda. E no caso do Flávio, de 90, porque foi ele que foi lá como candidato para falar com o apenado e transgredir uma medida cautelar. Ah, mas como é que eu vou perguntar isso tudo em pesquisa? Bom, querido, você quer fazer pesquisa, faça a pergunta certa. O que não pode é fazer pergunta errada. Porque se falar assim, você quer proibir o Vólio Bene de visitar o Reinaldo? Vai dar 100% não. Ele não vem mesmo. Cada vez que eu falo isso, a minha mãe fica injuriada. Ela fala, o Vólio Bene não gosta de você? Eu falo, mãe, ele gosta. Ele gosta é que ele é recluso, como eu. Olha aqui. TRE de São Paulo multa Lula em 15 mil após uma declaração. Vai, rapidinho.
1: Tribunal Regional Eleitoral de São Paulo multou o presidente Lula nesse valor de 15 mil reais por propaganda antecipada, devido a um pedido de votos para as ex-ministras Marina Silva e Simone Tebet, que são candidatas ao Senado por São Paulo. Em 19 de maio, Lula participou do lançamento do Move Aplicativos, um evento que foi transmitido nos canais oficiais do governo federal. E na ocasião, ao se dirigir a Marina e Simone, usou a expressão dar voto para as duas. O partido Missão, então, acionou a Justiça Eleitoral, alegando que a frase configurou o pedido de votos antes do período oficial da campanha, que só começa a partir do dia 15 de agosto. O juiz Rony Ebert Barros Soares, do TRE Paulista, julgou a ação procedente e condenou o presidente ao pagamento da multa.
0: O magistrado disse: contém inequívoca a solicitação de apoio eleitoral a Marina e Tebet, e a expressão dar voto para as duas, dirigida ao público presente, associada nominalmente às beneficiárias da manifestação, revela conteúdo objetivo eleitoral. E revela mesmo. Foi. O meu problema com isso, e não é porque é o Lula, porque aí teria que achar, mas vocês acham. Ô, Vaibene, já falei aqui, a Isa, acho que a Isa já estava aqui. Quando é que político não está pedindo voto? Eu tenho uma certa preguiça de debater isso. Eu acho que isso tem que ser revisto. Sabe o que é? Tem coisa que você entrega a decisão ao puro solipsismo judicial. Entrega a quê, tio rei? Análise subjetiva. Um vê assim, outro vê... Não, tudo bem, os juízes podem divergir. Mas o político está pedindo voto sempre. E tem um absurdo lógico aí, presta atenção comigo aqui. O tio rei não gosta de hipocrisia, não. Entendeu? Ou vai bem? Ô, Isa?
1: Oi.
0: Aí diz assim, não pode pedir voto explicitamente. Implicitamente, pode? Quer dizer, meninos, que a gente tem que privilegiar a hipocrisia? Eu tenho que disfarçar o que eu estou fazendo, é isso? Eu tenho que pedir por baixo do pano? Não pode ser explícito? Não, vale bem, que umas coisinhas ou outras por baixo do pano que seja até agradável. Entende? Ai, ai. Não, é até legal. Eu acho legal. Eu acho legal, que me enrosquei no fio aqui, cacete. Eu acho até legal, mas assim, nessa questão eleitoral, não. Então, uma hora vai ter que rever isso. Vai ter que rever. Agora, no caso, em caso, como diriam os latinos, houve pedido? Houve. Eu acho mentira. Mas foi só aqui? E o negócio lá do avião, do Milei, de não sei o quê, também não está pedindo voto? E ainda não tinha, não era a convenção, ainda não é 15 de agosto, né? Aliás, agosto, tempo. Agosto é um mês importante. Atlas Intel, segundo turno. Lula, 49,2. Flávio, 42,9. Trocadinho. E esse número é bem pior pro Flávio do que outras pesquisas estão por aí. Vai!
2: Uma nova pesquisa Atlas Intel Bloomberg, divulgada hoje, aponta que o presidente Lula venceria Flávio Bolsonaro na disputa desse ano. No segundo turno, o atual mandatário tem 49,2% das intenções contra 42,9% do senador. Em junho, Lula tinha 48,8% e Flávio 42,3%. O Instituto ouviu 5.021 eleitores brasileiros entre os dias 22 e 27 de julho. A margem de erro é de 1 ponto percentual para mais ou para menos e o nível de confiança é de 95%. Lula também venceria todos os outros cenários de segundo turno. Contra Ronaldo Caiado, Lula tem 48,2% e o goiano tem 38,9%. Na disputa com Zema, Lula soma 48,6% e o mineiro fica com 39,6%. Contra Renan Santos, o presidente tem 47,6% e o candidato do Missão 30,2%. Em uma disputa contra Michele, que não é candidata, Lula teria 48,8% e a ex-primeira-dama ficaria com
0: 42,5%. Números muito ruins, né? Para o Flávio, não há dúvida nenhuma. Que, aliás, meninos, mandem aí, o Flávio empataria, mas... que eu me lembre atrás, só confirma para mim se é isso mesmo, se disputasse com Haddad e também com Alckmin. Tem isso, não tem, Wilsonier? Veja aí. Né? Então, assim, é um número ruim. A Atlas Intel tem um histórico de acerto bem apreciável, né? Tá um tanto diferente, porque uma diferença de quase 7 pontos de outras pesquisas. por exemplo, aqui com o Caiado, né, a diferença é de quase 10 pontos. Na Nexus, por exemplo, o Caiado está um pontinho só atrás. Zema, 40, o Lula 48,6, Zema 39,6. Diferença gigantesca. E também na Nexus é bem mais pertinho. Eu não tenho essa. Veja, eu não. Ah, qual pesquisa está certa? Eu não sei. Hoje são retratos do momento. É o que a gente diz, né? Partindo do princípio de que todo mundo fez um trabalho honesto, evidentemente estão vendo retratos diferentes. Eu tendo a resistir um pouco à ideia de que a pessoa vá botar para empatar com Lula gente que ela nem conhece direito, né? Porque quando você vai pegar o índice de conhecimento, não conhece. Ah, não, mas eu sou tão contra o Lula que eu jogo tudo. Vai sair de casa para votar, só para não. Tendo a resistir a essa ideia. Mas vamos ver, porque também as pesquisas, o tempo vai encurtando, as pesquisas vão chegando perto da eleição, e aí a gente vai sabendo como é que essas coisas avançam. Na Atlas Intel aqui, a gente não viu grande mudança, e o resultado para o Lula é um resultado excelente.
2: Como você disse, a Atlas Intel Bloomberg testou Geraldo Alckmin e Fernando Haddad em um segundo turno eventual contra Flávio Bolsonaro. No caso do vice-presidente, ele aparece com 45,8 contra 42,7 de Flávio. E no caso de Haddad, também numericamente à frente, embora empatado dentro da margem de erro, 44,3 para o ex-ministro, 43,7 para Flávio.
0: Também não é um dado bom, né? Também não é um dado bom. Agora, vamos ver, né? Vamos ver. São retratos do momento. E na Atlas Intel, o desempenho dos candidatos de direita, os grandões, é um desempenho bizonho, vexaminoso.
1: Atlas Intel também mediu os números estimulados para o primeiro turno na disputa presidencial e foi o seguinte: Lula com 44,9%, Flávio Bolsonaro com 35,8%, Renan Santos 7,8%, Ronaldo Caiado tem 3,1%, Romeu Zema soma 2,8%, Samara Martins 2,1%, Augusto Cury 1,6%, Cabo Daciolo 0,1%, Hertz Dias 0,1%, Branco e nulo, 0,6%, e 1% não sabe.
0: Outra vez, essa pesquisa ela é feita por meio eletrônico. O Renan Santos do Missão tem uma presença na internet que me parece maior do que a desses outros candidatos de direita. Não tenho números, mas me parece que sim, porque é um movimento que, inclusive, tem uma forte penetração, o MBL, nas redes. Isso pode ter algum impacto, mas eu estou falando assim também por, diria, por uma coisa meio de uma lógica elementar, né? Agora, o desconhecimento desses outros candidatos é tal que eu tendo a achar que os números são esses mesmo, são por aí. Ou alguém vê assim um entusiasmo no primeiro turno, é a velha história, né? Depois, ainda hoje, o Caiado vai falar de novo com a tese da rejeição e de não sei o quê, né? E eu vou ter que falar para ele sobre um pouco a estrutura do drama, antagonistas e protagonistas, né? Quando é que o Caiado e o Zema viram quase protagonista da eleição? É só quando tem o antagonista Lula, porque assim, um diante do outro, porque quando tem primeiro turno, não, ninguém quer saber deles. E esse desempenho é muito ruim. E números de pesquisa? Aliás, ô, meninos, até alô, TV, nós vamos para 9 primeiro, depois a gente volta para 8. Vamos para 9 aí. A Quest também, a Quest está fazendo pesquisas nos estados, mas ela também mede eleição presidencial nos estados onde ela faz pesquisa. O que a gente tem aí? Vai.
2: A Quest faz em alguns estados, você citou, então a pesquisa no primeiro estado, que foi São Paulo, foram ouvidas 1.650 pessoas entre os dias 23 e 27 de julho. Depois foram testados 1.200 pessoas para a Bahia no mesmo período. A margem de erro em São Paulo é de 2 pontos percentuais, na Bahia de 3 pontos. A gente vai ver a disputa local, né, o governo local, e também a disputa para o Senado e também a simulação para a presidência nesses estados.
0: Vale bem, o governo local não é agora, não.
2: É, não, isso agora, a gente vai depois. É.
0: Isso, só depois. Agora só disputa presidencial. Uhum. Segundo turno em São Paulo. Disputa presidencial, segundo turno em São Paulo. Quais são os números?
2: Flávio aparece com 40% das intenções, Lula tem 35%, 7% de indecisos e 18% entre brancos, nulos ou não vão votar.
0: Então, isto é em São Paulo, pesquisa presidencial, segundo turno. Se for isso, o resultado para o Lula é bom. É melhor do que foi, porque nós estamos falando do maior colégio eleitoral do país. Melhor do que a eleição. Em 2022, o Bolsonaro teve 40,99% dos votos em São Paulo, quase 41%, e o Lula teve 33,21%. Agora o Lula teria 35% e o Flávio 40%. Só que a eleição não é agora. Eu só estou comparando com o que aconteceu em votos totais. Não são votos válidos. Tá? Outro estado que se falava muito, a Bahia, o governo Jerônimo está muito ruim. Nós vamos ver ainda hoje que o governo Jerônimo está empatado. Eu acho que vai ser. Eu acho que o PT vai eleger pela sexta vez o governo da Bahia. A ver. Né? A ver. Mas atenção: voto do presidente Lula no segundo turno na Quest na Bahia. Segundo turno, hoje. Lula teria quanto?
1: 56%.
0: Flávio?
1: 23%.
0: 56 a 23. Indecisos, 9. Nulos, brancos, não vou votar, 12. Atenção, em 2022, o Lula teve na Bahia 54,04%. Agora teria 56%. Aquilo que se esperava que na Bahia seria muito pior, no momento está melhor. Né? O Bolsonaro teve 21%, 20,89%, o Flávio 23%. Também melhorou um pouco. Mas não aconteceu aquilo que se imaginava. Na Bahia vai ser... Não. E de resto, a campanha não começou. Né? Então, dois estados que esperava tirar uma grande vantagem, no momento, não. Mas a eleição não é agora. E agora vamos para 8. Debates no primeiro turno com Lula e Flávio subindo no telhado. Vamos lá.
2: Segundo a apuração do Globo, Flávio Bolsonaro decidiu que só vai participar de debates a que o presidente Lula também estiver presente. O primeiro da Band está marcado para o dia 23 de agosto e o petista estaria decidido a não comparecer. A data inicial era dia 16, mas o PT marcou para esse dia o ato inaugural da campanha no estádio da Vila Euclides, em São Bernardo do Campo. A decisão dos bolsonaristas levou em conta o fato de haver múltiplas candidaturas de direita na disputa do primeiro turno, num contexto em que todas as pesquisas mostram que o mais provável é haver segundo turno entre Lula e Flávio. Ao jornal, Valdemar Costa Neto afirmou o seguinte: alguém tem dúvida nesse Brasil de que o segundo turno, que no segundo turno vão estar o Flávio e Lula? Então, por que você vai debater sem querer tirar o valor do Caiado e do Zema? Mas por que você vai debater com candidatos que têm 4, 5%? Isso não faz sentido. O debate dele tem que ser com Lula e acabou. O PL também avalia que não há nesse pleito um candidato de perfil mais moderado, como Simone Tebet, Henrique Meirelles em outras disputas, e que com Zema, Renan e Caiado na disputa, vai ser difícil criar um diálogo que ajude a atrair o eleitor indeciso para a candidatura do PL. Valdemar disse o seguinte para o Globo: Flávio vai ficar dialogando com quem não é adversário dele? Por que vai se expor para Nenico? Está todo mundo querendo lambiscar voto dele, disse o presidente do PL. um outro integrante do núcleo duro da campanha, na mesma linha do raciocínio de Valdemar. Essa segunda aspa, na verdade, não é do presidente do PL, mas de outro integrante da campanha.
0: Olha aqui, vamos lá. Eu, obviamente, acho que prefiro que haja debate, porque a chance de você esclarecer coisas e tirar dúvidas é muito maior, né? Agora, também tem uma questão aí, já aconteceu no passado. Fernando Henrique já deixou de comparecer a debate em primeiro turno. O Lula já deixou de comparecer a debate no primeiro turno. E o Flávio agora está dizendo, ah, se o Lula não vai, eu também não vou. Eu não sei, eu não posso contar a história que não houve, né? E, portanto, não sei como seria, também não sei se isso vai se confirmar, não presença, né? Mas o que poderia acontecer? Vamos lá. O Lula é o único candidato do campo progressista. Eu estou aqui explicando a lógica. O Lula é o único candidato do campo progressista. E no campo conservador você tem vários candidatos. Você tem o Flávio. Conservador é uma maneira delicada de dizer, do modo como as coisas estão, campo reacionário. Você tem o Flávio, você tem o Zema, você tem o Caiado, você tem o Renan Santos. Esses candidatos vão terçar armas, vão lutar entre si para tentar chegar ao segundo turno. Flávio hoje já estaria no segundo turno. Os outros vão lutar com ele para tentar o lugar dele no segundo turno. Ou todos se unirão contra Lula. Por exemplo, há um vídeo do Renan nas redes dizendo assim, eu agora vou para a última etapa, vou destruir o PT, ou algo assim. Embora ele bata no Flávio mais que os outros. Mas é uma disputa no campo da direita. Então é isso? Vai ser isso? Vamos todos contra o Lula? A ideologia vai falar mais alto? Eu acho bem provável. Tá? A depender da regra, vamos ver quem é que pergunta primeiro para o Lula. E depois, entre eles também, você pode pegar e sempre bater no outro lá. 9 vimos o padre Kelman, né, causando num debate. Em debates. Uhum. Não é isso?
3: Sim.
0: Que nem padre é. Né? Era, como é? Padre de quermesse, como disse.
1: De festa junina.
0: Padre festa junina, né?
1: Candidato padre.
0: É. Então, é claro que existe risco. Todos contra Lula. E ele não tem como bater em todos. Ah, não, nós vamos fazer um debate. Não, né, eu acho que o Flávio é o pior representante que poderia haver para a direita e, portanto, eu vou para cima dele. Se a gente pegar hoje o que sai, hoje o Caiado, mais uma vez, bateu no Flávio, tal, poderia até ser isso. Mas ninguém acredita muito nisso. Embora, e obviamente, eu acho que o debate é uma coisa importante. Né? Uma chance de que as coisas se esclareçam. Mas precisa ver, há gente interessada em esclarecer as coisas? Nessa história? Né? Argentina, volta de embaixador e saúde mental de Milei. Vai voltar o embaixador? Depende. Como estará o estado de saúde do rapaz lá? Aquele que é clinicamente inviável. Vai, vamos lá.
1: Reinaldo, o governo brasileiro vai avaliar os rumos da relação com o presidente da Argentina, Javier Milei, para definir o retorno do embaixador brasileiro ao país vizinho. Como noticiamos aqui no É da Coisa, Júlio Bittelli está no Brasil após ser convocado para consultas depois dos ataques do líder argentino contra o presidente Lula e também contra o ministro Alexandre de Moraes. De acordo com a Folha, a avaliação é que o retorno do embaixador argentino está condicionado a uma mudança nas tratativas de Milei com o Brasil, segundo disseram ao jornal três auxiliares envolvidos nas discussões. Diante disso, ainda não há perspectiva de data para a Bitelli retomar os trabalhos no país vizinho.
0: Olha, tá muito difícil. Atenção, o Milei, desde que ele voltou, até ontem, a contabilidade de ontem, o Vaibene, o Isa, ele fez 14 ataques por dia ao Brasil. É claro que ele hoje é um sujeito a soldo. Ele está junto com o Trump para atacar o Brasil. Assim como o Trump assinou ontem uma ordem com ataques de novo ao Brasil, incruando as sanções. Não tem novidade nas sanções, mas nas motivações apresentadas pelo Trump, refez todas as acusações de natureza política ao Brasil. E é claro que o Milei hoje é parte dessa guerra de propaganda. Então, tem que esperar. Tem que esperar. Não acho que tem de ficar batendo boca. É mentira que o Brasil tenha procurado essa guerra. É mentira que o Brasil... Atenção, isso é uma mentira factual. Eu estou vendo o Caiado falando, ah, o Brasil fica aí, não sei o quê. O Brasil é

0: O Brasil tem um papel de colaboração com a Argentina histórico. Aliás, o Zé Dirceu lembrou isso ontem, numa entrevista aqui na Band News FM. O Lula não fez provocação nenhuma, Milei. Ah, mas ele foi lá e apoiou, não sei. Não, mas ele poderia ter vindo apoiar o Flávio aqui. O problema, eu já disse, é o discurso. Não tentem igualar. Olha, ninguém é isento. Em jornalismo, em coisa nenhuma, eu não vou ficar dando aula, cada um faça o que bem entender, como eu faço, dentro das regras do jogo. Agora, você não é isento deixando de responsabilizar a pessoa responsável. Entende? Quem é responsável é responsável. Ai, não, eu quero mostrar que eu não sou nem petista nem bolsonarista. E aí eu vou dizer, cada um tem sua parcela de culpa. Então vai para casa, vai fazer outra coisa. Não vai ser jornalista, não vai ser analista. Porque quem é responsável é responsável. Isso daí é mais ou menos como ter uma batida num carro. Eventualmente, vale bem, os dois lados estão errados mesmo. Mas olha, batendo atrás, quase sempre quem bateu atrás é, a não ser que você dê uma freada brusca, tem que ver. Agora, quem foi que varou o sinal vermelho aqui e teve a porrada? O que que você vai falar? Mas também, quem foi? Como foi que você não percebeu que ele ia varar o sinal vermelho? Não, peraí. Peraí. Tem hora que é preciso responsabilizar quem é responsável. Eu tenho medo, essa imprensa de hoje, assim, e não venha com a Lady Godwin, citou o nazismo, já perdeu, que eu conheço muito bem a Lady Godwin, tem o livro, inclusive, tem o cara, tem entrevista dele dizendo que estão mal usando o negócio dele. Usando mal o negócio dele. Daqui a pouco, olha, tivesse parte da imprensa hoje com a coisa do nazismo, e dizia assim, ah, esses nazistas são terríveis, mas esses judeus provocam. O que que há? E aí o chanceler argentino, né, diz que a Argentina não quer romper com o Brasil, o Pablo Kirno, né, ministro das Relações Exteriores. Né, não quer romper, tal. Vamos para o negrito dele aí na 11, vai lá.
1: Ele disse: esse episódio mais recente está em um contexto decorrente das diferenças políticas e ideológicas existentes, especificamente entre o presidente Milei e Lula. Enxergamos o mundo de maneiras completamente diferentes. O presidente participou de um ato partidário, evidentemente apoia a família Bolsonaro no Brasil, mas não há nenhuma chance de que do nosso lado as relações se rompam. Nós não levamos isso para o plano institucional.
0: Ô, deixa de ser delinquente, ô banana. Você também. Não levamos para o plano institucional? Com o ataque que ele fez ao presidente aqui, com o ataque que ele fez ao ministro do Supremo aqui, o ataque é institucional. Isso aí é querer fazer gol de mão. Aqui não. Aqui não. Até porque aquele no futebol era quase um deus. Vocês estão muito longe disso. Vocês são grossos. Vocês são ruins. Vamos comercial.
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0: E aí, sim, meninos, a Quest fez pesquisa em São Paulo, nós já vimos, demos os números da eleição presidencial em São Paulo, agora tem os números da eleição para o governo do estado e para o Senado. Vamos lá.
3: Aqui em São Paulo, a Quest ouviu 1.650 pessoas entre os dias 23 e 27 de julho. Margem de erro é de 2 pontos percentuais para mais ou para menos e o nível de confiança é de 95%. Dados do primeiro turno. Tarcísio de Freitas tem 41%, Fernando Haddad tem 26%, Vera Lúcia do PSTU tem 3%, Carlos Machado do PCB 1%, Vivian Mendes do União Popular tem 1%, Indecisos 13%, Branco Nulo ou Não Vai Votar 15%.
0: Nessa perspectiva, há um aceno, parece, de possível vitória no primeiro turno. Se fosse isso, agora eu, de fato, nem antevejo isso tudo para Tarcísio.

0: de São Paulo, andou tendo alguns problemas, nem tão pouco para Haddad, mas são os números da Quest, eu não estou botando em dúvida, né? E se for segundo turno, vai lá.
1: No segundo turno, o Tarcísio de Freitas tinha 48%, teve 49% em abril. Fernando Haddad, 32%, mesmo que marcou na pesquisa anterior. Branco nulo não vai votar, 11%, também se manteve. Indecisos agora são 9%, antes 8%. E no primeiro turno, eu falei Vivian Mendes do União Popular, mas, claro, Unidade Popular.
0: Unidade Popular. Puxa, eu nem te corrigi, porque eu nem sei direito quem. Com devida vênia, ó, love, não, ninguém fica magoado. E atenção: pesquisa para o Senado. A eleição para o Senado é uma eleição majoritária. Não é assim, ah, quem tem segundo turno? Não, eleição majoritária é um turno só, tem mais voto, levou. São dois votos agora. É sempre muito difícil. O primeiro voto até é meio fácil, o segundo voto é sempre uma coisa meio assim. Bom, e aí tem um fenômeno, fenômeno, né? Porque a direita tá toda dividida, o candidato do governador tá mal. É claro que vai ter campanha, o governador vai tentar eleger o André do Prado de todo jeito, não sei o quê. O Pablo Marçal, ele está inelegível e está aqui, no entanto, na pesquisa, enfim. Por favor, vocês vão até André do Prado, porque também eu este modus in rebus, né? Vai lá.
2: Foram testados dois cenários, e aí a gente tem uma quantidade diferente de candidatos em cada um dos cenários, mas os primeiros colocados acabam sendo os mesmos. No primeiro cenário, Marina Silva da Rede com 14%, Simone Tebet com 12% do PSB, Pablo Marçal do União Brasil 9%, Guilherme de Rich do PP 7%, André do Prado tem 5%. E no outro
0: Isso.
2: cenário, Marina Silva com 14%, mesmo percentual. Simone Tebet, que no outro aparecia com 12%, nesse aparece com 11%. Pablo Marçal, que aparecia com 9%, se mantém no mesmo percentual. Guilherme de Rich, que não tem 7%, agora tem 8% no segundo cenário. E André do Prado, que tem 5% nos dois cenários.
0: Então vocês vejam aí que o candidato preferido do governador está bem atrás. Aí fala assim: ah, quando o Tarcísio entrar para valer, o Tarcísio vai transferir voto. Não é assim que funciona em votação majoritária, porque o Tarcísio já está com uma baita votação. Entende? Ele já tem uma baita votação. E a Simone tem uma reputação muito boa, a Marina tem uma reputação muito boa, é gente que entra em crispação. Quanto tempo tem, vai bem que eu não marquei aqui,
2: Ainda dá um
0: tá, Edu?
2: minutinho, um minutinho.
0: Um minutinho. E aí, neste minutinho, o Eduardo desistiu de ser suplente do André do Prado ao Senado. Pode ler aí, vai lá.
1: Deputado federal cassado Eduardo Bolsonaro confirmou hoje que desistiu de ser suplente na chapa ao Senado por São Paulo, que tem André do Prado como titular. A desistência se deve ao alto risco de impugnação da chapa pela Justiça Eleitoral, já que Eduardo seria enquadrado como ficha suja. Ele foi recentemente condenado pelo STF por coação no curso do processo por comandar uma campanha em prol de punições a autoridades brasileiras junto ao governo americano de Donald Trump. A articulação tentou forçar uma anistia ao pajé Bolsonaro, condenado a mais de 27 anos de prisão por tentativa de golpe de Estado. Ao UOL, Eduardo qualificou o gesto de hoje como um desprendimento por cargos ou interesses pessoais. Segundo o portal, os aliados dele acreditavam que, em caso de eleição de Flávio Bolsonaro à presidência e de André do Prado ao Senado, havia chance de Eduardo retornar ao Brasil e assumir a cadeira.
0: Desprendimento. Meu Deus do céu, mas por que que. Eu acho que chegou a hora de a imprensa. Assim, tudo bem, o declaracionismo. Não estou falando do UOL, nem li a matéria, não sei se tem lá informação objetiva. Mas cuidado com o declaracionismo, porque senão a pessoa fala a Terra é quadrada e diz assim: ah, fulano diz que a Terra é quadrada. E sem dizer assim, uma observaçãozinha: olha, ela é redonda. Não é perfeitamente redonda, mas é redonda. Não, não é desprendimento, é lei. Caso você fique na chapa e como você está inelegível, a chapa toda cai. Ponto final. Aliás, o meu conselho para você, Eduardo, era continuar, entendeu? Estava torcendo para dar uma de macho, mas aí você é desprendido, né? Não, a chapa toda seria anulada. Duralex, Sedilex. E não é lei do PT, hein? É isso aí.
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0: Muito bem, meninos, eu estou mudando aí, vamos para 15, porque saiu uma nota importante do governo brasileiro a respeito de um absurdo que está em curso, né? Vamos aí para 15, vai lá.
2: O presidente americano Donald Trump renovou por mais um ano a emergência nacional declarada pelos Estados Unidos contra o Brasil, preservando a base legal que permite à Casa Branca manter sanções adotadas com fundamento na Lei de Poderes Econômicos de Emergência Internacional. A renovação, na prática, não cria novas penalidades nem amplia as medidas já adotadas contra o Brasil no novo tarifaço. O uso dessa lei para sobretaxar os países foi derrubado pela Suprema Corte, por isso, essa renovação não deve ter efeito prático sobre o Brasil no que se refere à exportação de produtos. A decisão será publicada nesta quarta no Federal Register, o Diário Oficial americano, e atende à exigência do National Emergencies Act, segundo a qual uma emergência nacional expira automaticamente após um ano. Ex-diretor da Organização Mundial do Comércio, Roberto Azevedo, afirmou à Folha que, apesar de a lei usada por Trump não poder ser utilizada para tarifar outros países, a medida estende a aplicação de sanções financeiras contra autoridades brasileiras sob essa legislação. Azevedo explicou: a Suprema Corte derrubou todos os elementos tarifários que estavam sendo aplicados sobre a lei, agora tudo que não é tarifa continua.
0: Olha, um absurdo, deixa eu dizer o seguinte, não muda nada, como o texto está informando, essas tarifas já caíram, a Suprema Corte derrubou, o Trump já recorreu a outros meios para impor tarifas, ao Brasil e a outros países do mundo, está tudo certo. Acontece que ao assinar essa prorrogação, os ataques todos ao Brasil voltaram. Né? Tá, ali está escrito que tem um ex-presidente sendo perseguido, também seus familiares e seguidores, que é uma quebra do Estado de Direito aqui, que é a intimidação política, que é a transgressão aos direitos humanos, né? Que membros do governo do Brasil estão perseguindo politicamente o ex-presidente, certas atividades como a censura e a prisão por parte do Supremo Tribunal Federal. Todas as acusações mais boçais e mentirosas estão ali. É óbvia a perseguição ao país. E aí você entende direito o que está fazendo esse porcaria desse Milei. Entende? O Brasil está no alvo. Queridos, gostem ou não, e eu sei que tem gente que fica brava, porque fala assim, ai, quer impedir a gente de pensar. Eu não quero impedir ninguém de pensar. Olha, inclusive eu até torço para que pense, vale bem. Né? Havendo pensamento, nossa, estou torcendo. Agora, que você tem um candidato que mandou um documento de 84 páginas dizendo que vai fazer tudo que o mestre mandar, que mandou uma carta ao Rubio colocando o governo interino ou de transição à disposição deles, que já ofereceu terras raras, que já ofereceu PIX, você tem. Que foi lá dizer, põe tarifa, mas só se a gente perder? Sim. E você tem um presidente que está defendendo a soberania nacional. E os outros? Os outros, ora lá, ora cá. Ah, mas o governo também erra. Por quê? Tem medo disso que colocar claramente. O Brasil emitiu uma nota, o governo brasileiro repudia o anúncio feito pelo governo dos Estados Unidos da prorrogação por mais um ano da declaração de emergência nacional. A declaração reitera argumentos infundados e inverídicos de que o Brasil constitui ameaça em comum extraordinária à segurança nacional e política. É por aí. É um absurdo. Absurdo. Agora, por um acaso, você verá... O Flávio vai protestar contra essa decisão dos Estados Unidos? Não. O Zema vai protestar como deve? Não. O Caiado vai protestar como deve? Não. O Renan... Não. Aí, queridos, depois reclamam da polarização. Por que vocês não se apresentam como realmente uma alternativa? O problema é que vocês não são. E pós-Milei e essa coisa toda, o Flávio foi aconselhado pelo César, falou, fica um pouco mais aqui. O Vale o Bene, ai, que inferno, Vale o Bene. O Flávio está falando, porra, eu tenho que ficar aqui no Brasil? Deixa ele lá nos Estados Unidos. Assim não vale a pena ter todo esse dinheiro. Tem que ficar aqui com essa gente aí. Já fui 6 vezes esse ano. 6 vezes em 7 meses. E agora, Isa, querem me impor
1: tadinho
0: o inferno de ficar aqui. Quando eu quero passear. E o Kassab decidiu esculachar o Flávio e a convenção do PL. Vai lá.
1: O candidato a vice na chapa de Ronaldo Caiado ao Planalto, Gilberto Kassab, fez duras críticas à Convenção Nacional do PL, que oficializou a candidatura de Flávio Bolsonaro à presidência. No evento do último sábado, em São Paulo, foi reproduzido um vídeo gerado por inteligência artificial, que a gente já mostrou aqui, no qual o ex-presidente Jair Bolsonaro manifesta apoio ao filho. A ocasião contou ainda com a participação do presidente argentino Javier Milei, que xingou o presidente Lula e também o ministro Alexandre de Moraes. Vamos conferir o que disse Kassab, que comanda o PSD, em declaração à imprensa após reunião com a Associação Brasileira de Emissoras de Rádio e Televisão e a Associação Nacional de Jornais em Brasília.
4: Eu vi com muito espanto a convenção, porque uma convenção, quando escolhe um candidato a presidente da República, todos nós, brasileiros, esperamos que nessa convenção o candidato se apresente, apresente as suas ideias, o que ele pensa para o país de cada tema. E a gente viu justamente numa convenção nacional de uma pessoa que quer ser presidente da República, uma discussão que envolve relação de dois países, um bate-boca lamentável entre dois países, que nada construir a relação, nada contribui para consolidar uma importante relação do Brasil com a Argentina. A convenção fugiu dos objetivos que a sociedade brasileira espera. Ela esperava lá a apresentação de um candidato com propostas. Ele traz um presidente de outro país, um país que tem relações importantes com o Brasil, para fazer um bate-boca com o atual governo, que cai na armadilha e também baixa o nível e nada contribui para que a sociedade brasileira tenha nessa eleição uma eleição que se discutam propostas. Essa convenção realmente foi um ponto muito negativo do candidato Flávio Bolsonaro. Ele mostrou que não está querendo discutir o Brasil.
0: Bom, é claro que o Kassab está tirando uma casquinha do que foi um desastre mesmo. Aliás, um desastre, inclusive, de comunicação. É meio incompreensível o que se fez. Mas... vai bem, não foi por falta de advertência. Foi, Isa?
1: Não.
0: Eu falei, vamos levar o Milei? Depois do que eu vi aqui no meu bairro, que é esse antro de esquerdistas, vale bem. Nossa, mas o que tem de comunista, minha avó? É comunismo puro. Comunismo puro, aqui todo mundo quer dividir tudo, é um inferno. Aí a Espanha faz um gol, o bairro veio abaixo. E mais o Milei, aquela pessoa simpática, doce, agradável. E aí, claro que ele está tirando uma casquinha, né? Aí o Caiado afirmou que o Flávio perdeu a convenção para o Milei e para um avatar. A frase é boa, mas depois o Caiado não consegue sustentar a onda, né? Vai lá.
2: Vamos lá. Na mesma ocasião, Ronaldo Caiado afirmou que Flávio Bolsonaro perdeu para um argentino e para um avatar, uma referência do Goiânia ao vídeo gerado por inteligência artificial, no qual Jair Bolsonaro manifesta apoio ao filho, e também referência à participação do presidente argentino, Javier Milei, na convenção do PL. Vamos acompanhar.
5: Foi ali um evento, uma convenção, que vocês definiram muito bem. Ou seja, o candidato perdeu para um argentino e perdeu para um avatar. Então, ali não tinha presença do candidato, não tinha proposta. E o pior, desce a um nível tão rasteiro de agressão que, de repente, ao invés de nós discutirmos temas nacionais, nós estamos discutindo problemas de agressão aos Estados Unidos, com a Argentina, isso tudo deixando com que a população realmente não reflita sobre aquilo que é interessante para o presidente próximo poder resgatar o Brasil desse desastre que ele encontra neste momento, que é comprometimento da renda das pessoas. Então, é uma eleição que nos preocupa, é uma eleição a mais importante da história do Brasil e que realmente dá foco a essas baixarias que ocorreram nas convenções e nos últimos dias em relação ao relacionamento com a Argentina, com os Estados Unidos e o Brasil sendo penalizado por vários outros países. Isso realmente diminui a relevância de uma eleição, mascara o resultado da eleição e, de repente, vocês veem os dois mais rejeitados tendo ali a maior chance de poder chegar ao segundo turno. Isso é inaceitável.
0: Bom, de novo a tese, Caiado. Caiadito, presta atenção. quem realmente quer votar em você, em algumas pesquisas dá 6%, né? Da Atlas até hoje deu o quê? 2 e pouco, 3. É quem quer votar em você. Você só vira quase antagonista no segundo turno porque tem o Lula protagonista. Senão você não é nada. Ô, vai bem. Ô, Isa, vocês já viram alguma novela, por mais revolucionária que seja, algum romance? Até tem, romance tem, romance de vanguarda, em que só tem antagonista?
1: Não.
0: Ô, bonitão, você só consegue ser antagonista porque tem um Lula protagonista, que tem 40% ou mais no primeiro turno. A sua crítica ao Flávio está certa. A sua crítica ao Flávio está certa. Mas quando você vai, aí você erra feio, bicho. Entendeu? Cai na real. Aliás, você, o Kassab, eu sei, ah, vamos aí e tal. Porque, atenção, você tem que conquistar o coração dos... Não ficar assim, olha a luta dos rejeitados. Acontece que eles são muito rejeitados depois do segundo turno, porque eles têm muita adesão no primeiro. Mas como é que você faz para ter adesão no primeiro? Para ser o Mr. Charm, vale bem, que nós somos. Uhum. Ora, né? Para ficar no tema da música. Ah, fica com a gente.
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0: Alô, TV, tem um outro videozinho do Caiado aí que eu quero colocar rapidamente, que eu tenho uma pergunta para ele que eu gostaria, se a assessoria quiser responder, depois manda para os meninos aí, os meninos têm contato. Caiado continuou a falar do Brasil, Argentina, não sei o quê. O que, que é, Caiado? Como é que é o negócio? Pode botar o vídeo direto aí para a gente ganhar tempo.
5: Então, esse assunto eu saberei sentar à mesa de negociação e poder negociar com altivez de um presidente da República. Não com essa baixaria que você tem hoje de agressão daí ao Trump, de agressão da Argentina, esse tipo de coisa que é o fato que vocês têm que observar que o governo hoje quer desviar o foco da campanha eleitoral. É isso que eles estão fazendo, arrumando briga com os Estados Unidos, arrumando briga com a Argentina e, ao mesmo tempo, os dois, que não tem como se explicar dos problemas que os afetam, então eles desviam a campanha eleitoral para uma crise internacional. E aí eles querem ser eleitos como os mais rejeitados do Brasil. E o brasileiro não vai aceitar isso.
0: Bom, quanto à tese da rejeição, já falei aqui que não faz o menor sentido. Agora eu queria saber qual foi a agressão que a gente fez ao Trump. Qual? E a Argentina, qual foi a agressão? Isso é muito feio, porque ele acusa os outros de não ter proposta e ele seria incapaz de demonstrar a tese dele. É isso aí.
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0: Amigos, eu vou ganhar tempo aqui. Integrantes do governo brasileiro relataram que os dois funcionários do Departamento de Estado americano que viriam ao Brasil e tiveram os vistos negados pelo Itamaraty na semana passada revelaram a intenção de se encontrar com o candidato do PL à presidência da República, Flávio Bolsonaro. Na última sexta, o Itamaraty negou os vistos de Riley Barnes, secretário assistente do Escritório de Democracia, Direitos Humanos e Trabalho, e Samuel Sampson, secretário assistente adjunto do mesmo escritório. Os dois pretendiam vir ao Brasil sob a justificativa oficial de discutir liberdade de expressão no contexto das eleições, mas o que se apurou, segundo o Washington Post e reportagem, é que eles viriam para colocar em dúvida o sistema eleitoral brasileiro, conspirando com Flávio, que faz parte da mesma conspiração de Milei. Isso é apenas um fato. É isso aí.
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0: E estamos de volta nas redes sociais. Pela Band News TV, LG Channels, TCL Channels, Samsung TV Plus. Olha aqui, quero ser rápido e não recomendo que vejam. O Sr. Paulo Figueiredo fez ontem um ataque às jornalistas, em particular da Globo News, com palavras de baixo calão e com apologia do estupro. Mais uma vez. Foi uma das coisas mais asquerosas que esse cara produziu. Aliás, num outro momento, ele falou que ele prefere ser chamado de gigolô a ser chamado de jornalista. Você não é jornalista. Dois, pois não, gigolô. Gigolô de ideias fascistoides. E sabe o que eu lamento? É que esse sujeito é ouvido como fonte. Falando as coisas que ele fala, a gente sabe quando ele é a fonte em off de algumas colunas por aí. E aí é igualmente asqueroso, seja coluna de homem, seja coluna de mulher. Nem acho que a mulher deva se ofender especialmente, porque aquilo ofende a condição humana. E o que foi que Flávio disse até agora, sendo reconhecidamente pelo próprio Flávio, alguém colabora com a campanha, o que o Flávio disse até agora? Nada. Aberto, acho que foi aberto, soltou uma nota de protesto. Foi uma coisa, a coisa mais asquerosa. Se aquilo que ele falou lá atrás sobre mulher, votar mal, só votar bem quando casa com o marido, com não sei o quê, se aquilo lhes pareceu asqueroso, e ele já tinha dito que o bolsonarismo de verdade é aquele que fala para o marido Rosário, não te estupro porque você não merece. Dessa vez ele foi muito além de qualquer coisa aceitável, não, porque já não era. Assim, é o inominável, é o nefando. Né? E o Flávio está quieto. Porque ele é do ecossistema. Ele é do ecossistema. É essa gente. Esse é o cara que disse, se o Flávio ganhar, o Itamaraty vai ser com o tio aqui. Vai ser com o pai. Faço questão. Né? Aí não quer ser chamado de jornalista, prefere ser chamado de gigolô. Você não é jornalista. Não que tenha todo jornalista presta, que não presta também. Mas você não é jornalista. Fica aqui o protesto. Agora, por favor, vocês vão continuar a ouvir esse cara em off? É isso? Ah, em nome da informação, a gente faz tudo. É a informação que ele passa? Ah, e o Cleitinho, gente, não vai ser mais candidato. Ah, o Republicano cansou do Cleitinho. O Cleitinho está na frente nas pesquisas, mas aí não sabe se é, se não é, não sei o quê. O Republicano se enfeiou e tomou a decisão que não é mais. E acabou, o povo mineiro queria ele, mas ele não quer o povo mineiro, não quer ser candidato agora. Eu acho que ele está assustado com o tamanho da dívida de Minas que o Zema deixa, esse grande líder. Vamos para a nota aí no item B. O que que saiu? Uma nota que parece o Republicanos de Minas, mas também com endosso Republicano Nacional, né? Leia o Sol Negrito para mim, vai lá.
1: Uma candidatura exige, antes de tudo, a decisão firme de quem pretende disputá-la. Tal decisão nunca aconteceu. Os fatos falam por si. O partido esteve pronto, a candidatura, porém, nunca foi formalmente assumida por quem deveria liderá-la. A ausência do senador na convenção estadual do Republicanos, apesar das justificativas pessoais, representou um fato político objetivo, que produziu consequências inevitáveis. Diante da falta de confirmação de sua candidatura, partidos aliados precisaram tomar decisões e reorganizar seus caminhos, como é natural em qualquer processo eleitoral.
0: Isso. E aí talvez haja ali uma união da direita em torno do Marcelo Aro. Depois nós vamos falar com mais detalhes quem é exatamente a trajetória. Não deixa de ser estranho. Enfim, né? Ligado à CBF, né? Já foi secretário do Zema. Jerônimo e Assemi Neto empatados na Bahia e o Senado na Bahia. Vamos lá, vai.
2: Pesquisa Quest divulgada hoje mostra como está a disputa para o governo da Bahia e existe empate técnico entre Assemi Neto, candidato do União Brasil, e Jerônimo Rodrigues, do PT. Jerônimo é o atual governador e tenta a reeleição. A gente vai conferir os números. Primeiro, dados do primeiro turno, simulação de primeiro turno. Assemi Neto, do União Brasil, aparece com 39% das intenções de voto nos dois cenários testados. Jerônimo Rodrigues, do PT, tem 38%. Haroldo Félix, do Unidade Popular, 1%. Ronaldo Mansur, do PSOL, também 1%. José Estevão, do Democracia Cristã, nem chegou a pontuar. Indecisos variam de 13% a 14%, a depender do cenário. Brancos, nulos ou não vão votar, variam de 7% a 8%.
0: E o Assemi Neto, 43% no segundo turno, tinha 41% em abril. Jerônimo Rodrigues, 39%, tinha 38%. A campanha não começou, o Lula não entrou para valer, nós vimos o Lula na Bahia, que, enfim, é muito impressionante o desempenho.

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0: A forte ventania que atingiu parte do país ontem deixa um rastro de destruição, resultando em pelo menos 5 mortes nos estados de São Paulo e Rio de Janeiro. O fenômeno, provocado pela aproximação de uma frente fria, registrou rajadas que ultrapassaram 120 km por hora em algumas cidades. Detalhes da situação do Rio de Janeiro com Luiz Eduardo de Castro.
1: Duas pessoas morreram por causa da forte ventania que atingiu o estado do Rio e provocou uma série de transtornos na capital e na região metropolitana durante a tarde desta quarta-feira. Eles foram atingidos por fragmentos de um muro que desabou em Santa Teresa, na região central da cidade do Rio. Imagens de câmeras de segurança mostram o momento em que um homem e um grupo de adolescentes se aproximavam do muro na hora em que ele cede na rua Doutor Júlio Ottoni. A queda chegou a formar uma nuvem de poeira no local.
0: Em São Paulo, 3 pessoas morreram durante a ventania. O estado paulista continua em alerta para temporais com a chegada dessa frente fria que passou pelo Rio Grande do Sul e Paraná e continua em rumo ao Rio de Janeiro. As rajadas passaram de 100 km por hora e a Defesa Civil chegou a emitir um alerta severo nos telefones celulares do litoral e da Grande São Paulo. Nos outros destaques do dia, o Rio Grande do Sul segue com avisos pré-temporais, com ventos e chuva forte devido à passagem de um tornado. Informações com a Vitória Fernandes.
2: 8 pessoas ficaram feridas e 10 casas foram destruídas na passagem de um tornado que atingiu os municípios de Giruá, 7 de setembro e Senador Salgado Filho, no noroeste do Rio Grande do Sul. Animais também ficaram feridos, além dos danos em máquinas agrícolas e as lavouras da região. O fenômeno foi causado por uma supercélula, uma tempestade que surge de uma nuvem com uma corrente giratória de ar. A mudança brusca na direção dos ventos, a atmosfera instável, as temperaturas elevadas e a alta umidade contribuíram para a formação do tornado.
0: Lembrando que pelo menos para essa quinta, a situação é que a chuva começa a reduzir um pouco mais pelo Rio Grande do Sul, mas já tem atenção voltada entre amanhã, sexta, e o fim de semana, com aproximação de novas áreas de instabilidades por lá também. Daqui a pouquinho tem a previsão completa para essa quinta-feira por aqui na nossa programação. Indo direto aos outros assuntos, o Banco Central dos Estados Unidos decide manter pela quinta vez consecutiva a taxa de juros de referência da economia no intervalo entre 3,5% e 3,75% ao ano. A decisão dividida teve 3 dos 12 diretores votantes favoráveis à alta de juros e veio em uma linha com a expectativa do mercado financeiro. Já a decisão foi influenciada, entre outros fatores, pela persistência da alta do petróleo em meio à continuidade da guerra no Oriente Médio. A taxa continua válida até a próxima reunião do banco, que está marcada para terminar em 16 de setembro.

Se o Independiente Medellín em São Januário por 1-0 nessa quarta e avança para as oitavas de final da Sul-Americana. Thiago Mendes fez o gol da classificação. O adversário da próxima fase será o Olimpia, do Paraguai.

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1: A quinta-feira será marcada pelo avanço da frente fria em direção ao sudeste e parte do centro-oeste. O destaque fica para o estado de São Paulo, onde aumentam as rajadas de vento, principalmente entre a madrugada e a manhã, além da possibilidade de chuva fraca e isolada em alguns setores do estado. No Mato Grosso do Sul, o tempo permanece instável, com pancadas de chuvas e risco de temporais isolados. Em Mato Grosso, a instabilidade começa a alcançar o sul do estado, podendo provocar chuva localizada, com volumes muito baixos e ventos fortes, ainda na região de Cuiabá, trazendo sensação de temperaturas um pouco mais baixas em relação aos últimos dias, mas ainda passando dos 35 graus. No sul, a chuva perde intensidade ao longo do dia, mas ainda há muita nebulosidade, enquanto o monitoramento continua devido aos impactos provocados pelos eventos extremos registrados principalmente no Rio Grande do Sul. Para o fim de semana, a atenção se volta principalmente para o sul novamente, com uma nova frente fria avançando pelo Rio Grande do Sul entre a sexta-feira à noite e o sábado, trazendo uma nova rodada de temporais e chuvas volumosas. No sudeste, a tendência é de tempo mais estável após a passagem da frente fria, enquanto o centro-oeste volta a registrar predomínio de sol, calor e baixa umidade do ar. Aline Araújo, da Climatempo.
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2: Atenção, senhoras e senhores, ouvintes passageiros da Band News FM, está na hora de embarcar com a gente no nosso programa de viagens. Partiu Band News. O programa de hoje vai te levar para uma viagem diferente, única e bastante especial. Nós somos convidados a embarcar em um cruzeiro. Até aí, nenhuma novidade para quem me acompanha por aqui, não é mesmo? E se eu disser que esse cruzeiro vai ser a bordo de um veleiro e que ele vai navegar pelo mar Egeu, saindo de Atenas, visitando a Turquia e algumas ilhas gregas, incluindo locais onde foram gravadas cenas do filme Mamma Mia, hein? Star Clippers é uma empresa que possui três dos maiores veleiros do mundo e que oferece cruzeiros em diversos mares do planeta. Nós estivemos no pioneiro Star Clipper, que possui quase 115 metros de comprimento e 4 mastros que sustentam 16 velas. Oferece cabines para acomodar confortavelmente até 170 passageiros. Nós ficamos no quarto 111, localizado em um deck baixo, a poucas dezenas de centímetros acima da linha d'água. Chance para observar o mar e as ondas da janelinha redonda que fica ali em cima de uma pequena poltrona. Duas camas de solteiro podem se transformar em uma cama de casal. Tudo em madeira, do jeito que você está imaginando, mas com uma sensação extra de aconchego, sabe? Criado mudo, penteadeira, que no meu caso eu transformei em um mini escritório. E o que me chamou a atenção na cabine foi o guarda-roupas. Muito espaçoso e funcional por se tratar de um quarto dentro de um veleiro. Coube com tranquilidade toda a nossa roupa, equipamentos, uma mala de mão e 2 mochilas. Colocamos a mala média dentro da grande e as pusemos embaixo da cama. Resultado, espaço de sobra no quarto, que tem ainda uma portinha para o banheiro privativo, com vaso sanitário, um pequeno box com cortina para segurar a água, pia e um ótimo armário-gabinete. Eram 6 da tarde de um sábado ensolarado em Atenas, na Grécia, quando a tripulação deu início ao drill. As tradicionais instruções de segurança que existem antes de navegar em qualquer tipo de cruzeiro. Chegamos com 1 dia de antecedência à capital grega, e isso você deve levar para sempre em consideração no momento de programar uma viagem de navio. Chegue, no mínimo, com 1 noite de antecedência. Afinal, você não vai querer perder um cruzeiro por qualquer imprevisto no seu voo, não é mesmo? Como eu disse, nós passamos 1 noite em Atenas e tivemos quase que 1 dia inteiro livre antes de entrarmos no Star Clipper, pouco depois das 4 horas da tarde. Encerrado o briefing, nós ficamos livres para dar a primeira

Um largo sorriso quando os olhares se cruzam e que não vão medir esforços para te atender em caso de alguma necessidade. Ao caminhar pelos decks superiores, vai ser preciso inclusive desviar de cordas e mastros, subir e descer pequenas escadas. Nada perigoso ou difícil, pelo contrário, esse tipo de viagem costuma atrair um público mais velho, e os 80 mais andam pra lá e pra cá com uma destreza de fazer inveja aos viajantes mais urbanos. O veleiro possui duas piscinas, uma na popa, rodeada por espreguiçadeiras, e outra na parte central do deck mais alto. E essa aqui é bem curiosa, já que há algumas janelas de vidro voltadas para a escadaria principal do deck abaixo. Sim, vai ser possível ver as pessoas nadando na piscina ao descer as escadas do lounge. O bar tropical se divide justamente entre esse lounge interno, que contorna a escadaria principal, e uma outra área externa, coberta por uma espécie de toldo. Ali fica também uma simpática salinha, a biblioteca. O veleiro é compacto, obviamente não possui toboáguas, cassinos, shows grandiosos e atividades o tempo inteiro. A pegada é diferente. Jerby é um talentoso músico que tem a missão de deixar tudo mais animado. No coquetel, antes do jantar, ele toca um piano de cauda branco que fica no lounge da escadaria. E em alguns outros momentos ele aparece no bar tropical ou então nos decks superiores.

O nosso cruzeiro a bordo do Star Clipper teve 7 noites de duração e apenas um dia inteiro de navegação. E aqui talvez seja um bom momento para responder a famigerada pergunta que quase todo mundo faz quando falamos em viagens no mar. Balança muito? Quem me conhece sabe que eu sou um apaixonado por navios e que eu costumo fazer muitos cruzeiros. Foi a minha primeira vez em um veleiro e de cara eu percebi que ele tem uma característica muito peculiar quando navega com as velas içadas. A força do vento faz com que o barco fique penso para um lado. Ele literalmente navega torto. E isso é muito, mas muito mais tranquilo do que você pode imaginar. Na minha opinião, aliás, isso ajuda a diminuir aquela sensação desconfortável do balanço da navegação. Porque em mar mais revolto, ele só vai balançar em um sentido, da proa para a popa. No primeiro dia, ele entortou para o lado contrário ao da nossa cabine. Pegamos apenas algumas horas de mar mais chatinho. Depois, nos outros 6 dias do cruzeiro, foi só alegria. E em muitos momentos, nem parecia que a gente estava navegando. Nada de balanço. Mas o barco pode ficar meio tortinho sim. E isso pode causar um certo desafio para caminhar em alguns lugares. E para tomar banho. A força da gravidade fazia com que a água do chuveiro caísse para fora do box e contra o ralo. Para nossa sorte, foi só um dia assim. Nos outros, a gravidade atuou a nosso favor, jogando toda a água para a parede e para o ralo. Experiências como essa fazem de um cruzeiro em um veleiro uma viagem realmente única. Como pegamos o primeiro dia com muito vento e mar não tão calmo, eu fui me apaixonar realmente por esse tipo de viagem a partir do segundo dia. E a experiência foi ficando cada vez mais especial de acordo com as nossas paradas no Mar Egeu. E eu já vou passar pelo roteiro. Antes, eu ainda tenho mais alguns detalhes para falar do Star Clipper. Todas as refeições estão incluídas e são 5. Café da manhã, almoço, lanche da tarde, jantar e ceia da meia-noite. O almoço e o café da manhã são oferecidos no sistema self-service, por meio de um buffet. O jantar é à la carte, com algumas opções de entradas, pratos intermediários, pratos principais e sobremesas. E o cardápio varia todos os dias. O lanche da tarde é servido em uma mesa próxima ao Tropical Bar. As bebidas são cobradas à parte e há uma bela variedade de drinks, cervejas, destilados, vinhos, sucos e refrigerantes. Em comparação com os preços que encontramos nos bares e restaurantes da Grécia, achei os valores no veleiro, em média, muito bons. Além das piscinas e de dezenas de espreguiçadeiras espalhadas pelos decks abertos, o Star Clipper oferece uma área bem interessante para curtir a navegação. Uma rede bem reforçada na proa da embarcação. Imagine se esticar ou então se sentar ali, apenas com o marzão aparecendo em meio à rede quadriculada. Tem capacidade para até 5 passageiros em cada lado e é preciso avisar a ponte de comando antes de curtir esse lugar. E pertinho dali,

0: existe ainda a chance de praticar uma atividade com um pouquinho mais de adrenalina.
1: São 23 metros de altura até lá em cima. Daqui não parece tão alto, mas quando chega lá em cima...
0: Depois de colocar os devidos equipamentos de segurança, os mais aventureiros podem subir uma escada de cordas até uma plataforma que fica em um dos mastros do veleiro.
1: É bastante estável, a gente deu sorte, não tá ventando hoje. O dia tá maravilhoso, tem mais alguns passos para cumprir. Acho que no finalzinho vai ficar um pouquinho mais difícil.
0: Não vai ficar nada muito mais difícil, não. Em questão de 2-3 minutos, eu chego aos 23 metros de altura.
1: E quando você chega aqui em cima, o que você faz? Você aprecia a vista maravilhosa. A gente tem um tempinho para ficar por aqui. Estamos no meio do mar Egeu. Aqui em volta são ilhas gregas, várias ilhas gregas. O sol está meio escondidinho ali atrás da nuvem, mas realmente é um visual que vale muito a pena.
0: Toda atividade é feita com instruções e monitoramento da equipe de esportes do veleiro.
1: Dá uma olhada no que a gente encontra. Brasileiro.
2: E aí?
1: Tem brasileiro aqui em cima do mastro para poder nos ajudar.
0: E eu fiz questão de conversar com o simpático e competente Samuel Assis.
3: Nasci em São Paulo, fui criado em São Paulo toda a minha vida. E no último ano mudei para o Texas para ser salva-vidas. E nesse meio tempo lá no Texas, conheci outra brasileira, que coincidentemente trabalha aqui. A gente foi fazendo os contatos, trabalho como salva-vidas toda a minha vida, basicamente. E ela me chamou, pô, tá faltando gente. E por ser brasileiro, ela falou, cara, falta essa pegada mais amorosa. Porque aqui a maioria do crew, né, os tripulantes, são ucranianos, polacos, então são mais frios. Não tem esse contato com os brasileiros, como a gente. E eu vim pra cá, já tô aqui há quase 5 meses.
1: Sua atividade principal aqui qual que é?
3: Eu sou instrutor de esportes. Então, tudo isso que remete à atividade aquáticas e não aquáticas no navio, eu que tomo conta.
1: Isso é o principal, né? Porque a gente sabe que no navio a pessoa tem que fazer um pouquinho de cada coisa.
3: Esse é o principal, mas também, por exemplo, tô no dia de embarque, então trabalho com a galera fazendo isso, eu sou o primeiro contato com os passageiros.
1: E a gente percebe que é um público que é um pouco mais velho, né? E mesmo assim a galera faz esporte.
3: Faz esporte. Semana passada a gente teve uma história, um senhorzinho de 100 anos comemorando aniversário aqui, escalou o mastro melhor que a gente.
1: Escalou o mastro?
3: Era ex-militar, serviu na guerra e tudo, veio comemorar aqui com a família. Escalou o mastro, subiu, desceu, sorrindo.
0: Esse exemplo de um senhor de 100 anos de idade, citado pelo Samuel, é importante para falarmos sobre o perfil do viajante que escolhe fazer um cruzeiro de veleiro. Na nossa viagem, havia casais na faixa dos 65 aos 85 anos de idade. Casais mais jovens também, na faixa dos 40 a 55 anos, assim como famílias inteiras, crianças e adolescentes. E percebi que todos estavam curtindo demais a experiência de velejar no Star Clipper. O programa de hoje, gravado a bordo de um veleiro de 4 mastros pelo mar Egeu, vai para a primeira rápida parada. Se quiser ver algumas imagens do nosso cruzeiro pela Grécia, eu coloquei um destaque no meu Instagram. Cadê o Coutinho? Eu te espero lá no meu Insta. Cadê o Coutinho? Não saia daí, porque voltamos já já.
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5: A nossa ouvinte, Andrea Schechtman Toledo, de Pinheiros, nos escreve com a seguinte observação. Manu, tem um homem que mora na rua e fica com 2 cachorrinhos presos a uma coleira muito curta, mesmo no frio. Eles ficam na frente de uma farmácia. Existe alguém para que eu possa denunciar ou pedir ajuda? Andrea, essa é uma dúvida muito importante. Muitas pessoas, elas têm essa dúvida quando elas se deparam com uma situação que parece com um animal em sofrimento. Mas o que eu preciso te dizer é que você tenha calma e tenha um olhar mais amplo e mais certeiro sobre esse morador de rua. Sabe por que eu te falo isso? Porque às vezes a gente sim pode estar se enganando. Esses moradores de rua, normalmente, eles levam esses animais como um conforto, como os principais companheiros de vida, e eles às vezes param de comer para alimentar esses cães. Eles são muito bem bem cuidados e são os únicos seres que estão do lado deles o tempo inteiro. Então, é um pouco precipitado, às vezes a gente passa e não olha direito, e a gente fala, puxa, isso é maus tratos. Mas na maioria das vezes, esses animais são tratados como reis, como grandes amigos desses moradores de rua. Então a gente precisa ter muito cuidado e uma observação mais longa do que apenas uma passada. Eu te falo isso porque quantas e quantas matérias eu já fiz e vi o quanto esses moradores amam esses animais que estão do lado deles. Mas se você, de qualquer maneira, constatar que existe maus tratos, a gente precisa realmente denunciar. Em São Paulo, você pode ligar para a prefeitura, você pode, com a divisão de fauna, pode ligar para a polícia ambiental e pode fazer essa denúncia. Agora, dá uma olhada com cautela. Tela. Observa antes de fazer a denúncia. Participe também da nossa coluna enviando sua dúvida para elbicho@bandnewsfm.com.br ou então pelo meu Instagram, Manu Karsten.
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0: Seguimos por aqui na atualização dos principais destaques nessa madrugada de quinta-feira, 30 de julho de 2026. O ministro das Relações Exteriores da Argentina diz que o governo de Javier Milei não pretende romper relações com o Brasil. A fala de Pablo Quirno ocorreu na quarta-feira a uma rádio do país em meio à crise diplomática entre os dois países. A tensão teve o início no fim de semana, quando Milei criticou e insultou o presidente Lula durante um evento político em São Paulo. Em reação, o Itamaraty convocou o embaixador argentino em Brasília e chamou de volta o embaixador brasileiro em Buenos Aires para consultas. Já o ministro argentino disse na entrevista que o governo de Milei vê o mundo de maneira diferente do governo Lula, mas que não há chance de rompimento das relações entre os dois países. Nos outros destaques, a defesa de Jair Bolsonaro afirma que o ex-presidente não sabia do vídeo feito com inteligência artificial que foi usado em um evento do PL. A petição foi protocolada no Supremo Tribunal Federal em resposta à intimação expedida pelo ministro Alexandre de Moraes. Os advogados sustentam que o ex-presidente não autorizou e sequer poderia ter autorizado o vídeo. Como justificativa, ressaltaram que Bolsonaro se encontra sob regras rígidas de restrição, tanto de comunicação desde a decisão judicial de 17 de julho, que suspendeu os direitos de visitas por 30 dias, além de ter proibido especificamente o contato com Flávio Bolsonaro pelo prazo de 90 dias. Segundo a defesa, a inexistência desse contato direto comprova que não houve alinhamento ou autorização prévia para o material. Indo direto ao estado do Rio, uma troca de tiros termina com 5 mortos. Informações que chegam com o repórter Daniel Henrique.
1: Em menos de 24 horas, dois episódios de violência na Avenida Brasil, principal via expressa do Rio, deixaram 5 mortos e 5 feridos. O primeiro aconteceu durante a tarde de terça-feira, em Guadalupe. Um motorista foi baleado durante uma tentativa de assalto. Horas depois, já durante a madrugada, policiais tentaram abordar dois carros suspeitos, mas os ocupantes desobedeceram a ordem de parada, atiraram contra as equipes e deram início a uma perseguição de mais de 26 quilômetros entre Guadalupe e Bom Sucesso. Ao todo, 4 criminosos morreram e outros 2 ficaram feridos. 2 policiais também foram atingidos. Um deles morreu e outro segue internado em estado gravíssimo. Um motorista que passava pela Avenida Brasil também foi atingido por um disparo.
0: Tem destaque do Palmeiras, chegando agora com Lucas Belotti.
2: Em um jogo marcado por expulsões e polêmicas de arbitragem, o Palmeiras atropela o Vitória no Barradão. Ainda aos 37 minutos do primeiro tempo, Kaká acabou expulso por uma entrada em áreas e Luan Cândido, por fazer um sinal de roubo, também foi para o vestiário mais cedo. Pouco antes, os jogadores do Leão reclamaram de um cartão vermelho não aplicado para Maurício. Com 2 a mais, o Verdão não demorou a resolver a vida, marcando com o próprio camisa 18 aos 46 e com Fabiano contra aos 51, ainda na etapa inicial. Já no segundo tempo, Arias e Sousa fecharam a conta em goleada para os visitantes. Com a vitória somada ao empate do Flamengo com o Internacional, o Palmeiras ampliou a vantagem na liderança para 8 pontos. Agora o próximo compromisso pelo Campeonato Nacional é apenas no dia 9 de agosto contra o próprio Colorado. Antes, é a vez das oitavas de final da Copa do Brasil, contra o Fortaleza, com duelos neste domingo e na quarta-feira que vem.
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4: De volta com o nosso programa de hoje, gravado durante um cruzeiro de veleiro pelo mar Egeu. Nós estivemos a bordo do Star Clipper, visitando uma parte da Turquia e a Grécia. E agora chegou a hora de falarmos com mais detalhes sobre o nosso roteiro. Nós saímos de Atenas no final da tarde de um domingo. Tivemos apenas um dia inteiro de navegação e 5 paradas, em Dikili, na Turquia, e em 4 ilhas gregas. Extraoficialmente, o roteiro que fizemos é conhecido por Cruzeiro Mamma Mia, porque o veleiro vai parar em 2 ilhas que serviram de locação para o filme lançado em 2008.
5: Eu estou chegando a Skiathos e foi exatamente nesse pier uma das cenas mais clássicas da abertura do filme. Os 2 táxis entram por aqui e os pais, Sam e Harry, acabam perdendo a balsa.
4: A Assim que descemos do tender, aquele barquinho de apoio que nos levou do Star Clipper para Esquiatos, nós já pudemos reconhecer na hora o pier. Essa parte da ilha, aliás, é extremamente charmosa, com muitos barzinhos e restaurantes à beira-mar, além de ruazinhas simpáticas, bem pequenas, típicas da Grécia. Mais acima, é possível ver a Torre do Relógio, outro lugar famoso na abertura de Mamma Mia, onde a personagem Sophie escreve as cartas para os três possíveis pais. Esquiatos é muito mais do que o lugar onde foram gravadas as cenas de abertura do filme. No próprio veleiro, logo depois que embarcamos, os passageiros podem agendar as excursões oferecidas no cruzeiro. Nós reservamos um passeio de barco ao redor da ilha.
6: Esquiatos é uma parte do Sporades Island.
4: Estava um lindo dia de sol e passamos por duas praias. Uma com uma areia bem branquinha, rochas claras e um mar de azul turquesa hipnotizante. A outra tinha um visual bem diferente. Mar clarinho, mas num tom esmeralda, e areia cercada por pinheiros. Voltamos com o barco pelo outro lado da ilha, fazendo uma volta completa. De volta ao centrinho, passeamos pelas lojinhas e ficamos livres para curtir a tarde e a noite, já que essa parada foi a mais longa de todo o cruzeiro, com saída prevista apenas perto da meia-noite. Apesar de o Star Clipper ter as refeições incluídas, nós optamos por almoçar e por jantar na simpática Esquiatos.
7: Welcome to Sophie and Sky and to all your friends who have gathered together this evening.
4: A próxima parada do nosso cruzeiro a bordo do Star Clipper foi na ilha, que serviu de locação para a grande maioria das cenas do Mamma Mia, incluindo o casamento. Mais uma vez, reservamos uma excursão no próprio veleiro para justamente conhecer alguns locais e histórias das gravações que aconteceram em 2007.
8: Good morning, welcome on my Mamma Mia tour. My name is Denisa and I will be your guide for today.
4: A procura por esse passeio foi tão grande que o nosso grupo foi separado em dois ônibus. Depois de cerca de uma hora de estrada, com muitas curiosidades e informações passadas pela guia, nós chegamos a um lugar muito bonito, uma rocha de mais de 100 metros de altura que fica na ponta de uma península. O mar Egeu por quase todos os lados, menos o trecho que liga o continente à rocha, onde fica a famosa escadaria que leva à igrejinha, lá no alto. Foi ali que Meryl Streep protagonizou uma das cenas mais fantásticas do filme, correndo por alguns degraus.
5: São 199 degraus ao todo, e quando você chegar aqui em cima, respire fundo, porque mais do que a igreja, a vista desse lugar é sensacional.
4: Mesmo que o casamento do filme não tivesse acontecido ali, já seria um ponto turístico muito especial. Aliás, a igreja não tem absolutamente nada a ver com aquela mostrada no Mamma Mia. Existe uma lei na Grécia que impede que a fachada e o interior de templos religiosos sejam utilizados em propagandas e produções cinematográficas. E há um outro fator. A igrejinha original é bem pequenina. A equipe construiu uma outra fachada sobre ela, bem maior. E todas as cenas do casamento em si, no interior da igreja, foram gravadas em um estúdio em Londres, na Inglaterra.
9: Say I do.
10: I do. I do.
11: I now pronounce you man and wife.
12: Castani Beach. Nothing was here before 2007. It was only sand and forest.
4: Depois de mais ou menos 25 minutos no ônibus, chegamos a uma praia chamada de Castani. A guia explica que tanto o bar quanto o pier mostrados no filme foram construídos neste local como cenários temporários.
5: Uma das cenas clássicas e mais engraçadas do filme eram aqueles rapazes com nadadeira dançando bem num pier que foi montado aqui no meio da praia, porque eles se comprometeram com a ilha a deixar tudo do jeito que eles encontraram.
4: E eu aproveitei a paradisíaca praia de Castani para perguntar à nossa guia, Denisa, o quanto o filme, lançado em 2008, mudou o turismo em Skópelos.
12: Well, a lot, a lot. Imagine, after all these years, we have still thousands of people that they want to visit all the film locations.
9: Mudou bastante, bastante. Veja, já faz quase 20 anos do filme e até hoje recebemos milhares de pessoas que vêm aqui só para conhecer as locações. Somente na agência que eu trabalho, nós recebemos mais de 100 turistas por dia que querem fazer esse passeio. Bom, o tour tem duração de cerca de 6 horas. No total, vamos fazer 4 paradas. Além de locais de gravação de cenas do Mamma Mia, nós paramos em uma fábrica de azeite de oliva, a única que existe aqui em Skopelos. Lá, ainda vai ser possível provar um azeite de oliva local, da nossa ilha.
12: Local olive oil from our island.
9: Aproveitando que a guia citou uma visita a uma produção de azeite de oliva, eu vou falar sobre esse aspecto do roteiro do nosso cruzeiro. Foi impressionante observar milhares de oliveiras carregadas em muitos lugares que passamos. Azeitonas verdes e pretas penduradas e espalhadas pelo chão. E para falar também sobre esse tema, eu vou voltar lá para nossa primeira parada da viagem, de Kilis, na Turquia. Foi nesse balneário turco, o único lugar em que o nosso veleiro ficou aportado. Descemos do barco e andamos cerca de 25 minutos, porque a competente produtora Marcela havia encontrado uma fazenda de oliveiras. Chegando lá, demos muita sorte de cruzar com Baring Gudvenir, CEO da Aterna. E com a maior simpatia e boa vontade do mundo, ela nos convidou para dar uma volta pelo local, que conta com mais de 5 mil oliveiras.
12: This place is we started dealing with Aterna in 2012.
9: Ao caminhar pela fazenda, percebemos claramente que trata-se de um local selvagem, natural, ou seja, as árvores não foram plantadas, elas simplesmente estavam e estão por ali, algumas delas com mais de 1000 anos de idade. Baring nos explica que os azeites produzidos por ali são muito especiais e que são vendidos apenas online e exportados para os Estados Unidos, Canadá e Alemanha.
12: We are very boutique. We cannot cover an industrial production, so we want to be the Chanel of olive oil. So
9: a CEO até brinca que eles são o Chanel dos azeites, fazendo uma comparação com a marca francesa de perfume. Ilhas paradisíacas que foram usadas no filme Mamma Mia, balneário turco com fazenda de oliveiras. E agora deixa eu organizar bem bonitinho o nosso roteiro do cruzeiro de veleiro pelo Mar Egeu para ninguém ficar perdido. Então nós saímos de Atenas em um domingo à tarde. A segunda-feira foi toda de navegação. Depois, na terça, paramos em Dikili, na Turquia. E aí iniciamos uma série de visitas a 4 ilhas gregas, cada uma em um dia diferente. Mirina, Skiathos, Skopelos e Poros. Eu já falei o que nós fizemos nas duas ilhas do filme, Skiathos e Skopelos. Em Mirina, na ilha de Lemnos, nós visitamos uma das maiores e mais incríveis fortalezas do Mar Egeu. E ainda curtimos demais a atmosfera à beira-mar desse simpático lugar. Poros fica bem pertinho de Atenas e é mais um destino incrivelmente charmoso. E se quiser ver as imagens das nossas gravações a bordo do veleiro de 4 mastros, basta me procurar no Instagram. Cadê o Coutinho? Eu coloquei um destaque da viagem no meu Insta. Cadê o Coutinho? O programa de hoje vai para mais uma rápida parada. Voltamos já!
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10: Eu tava olhando esses dias um livro lindo que eu tenho do Cédric Grolet, que é do Senac, que chama Receitas Famosas da Confeitaria, por ele. Até já falei dele aqui na coluna, logo que ele foi lançado. E aí tem uma receita que eu acho muito bacana e é super factível em casa, classicona. Ele chama de tarte de creme, né? Mas é como se fosse uma esfirra de creme. E é muito gostosinha e é muito fácil de fazer, porque é com uma massa de brioche. Então você vai fazer uma massinha de brioche, eu ponho tudo na batedeira, tá? Então, Então, meio quilo de farinha de trigo, meia colherinha de chá de sal. Aí você põe 60 gramas de açúcar com 20 gramas de fermento biológico fresco, 2 tabletinhos, e vai dissolver com 75 ml, 80 ml de leite morninho. Então, esquenta o leite morninho e aí você vai derreter ali o açúcar e o fermento com esse leite. Junta, então, com meio quilo de farinha, pitada de sal. Aí vai colocar 5 ovos, 250 gramas de manteiga e umas 4 colheres de creme de leite de caixinha. Bate tudo na batedeira. Brioche é um pão bem amanteigado, ligeiramente adocicado, que é muito francês, é muito gostoso. Ele é feito normalmente na forma de pão de forma. Mas nesse caso, você vai fazer essa massa, reserva, deixa ela crescer um pouquinho, uma meia hora, 40 minutos. Depois você vai dividi-la em bolinhas. Abre com um rolo e aí, no lugar de botar o recheio, que seria o recheio de esfirra, você vai fazer uma misturinha de creme de leite com manteiga na temperatura ambiente e açúcar. Então, você vai fazer uma melequinha. Então, sei lá, umas 2 colheres de manteiga, umas 4 de creme de leite, umas 2 de açúcar. Mexe bem e faz como se fosse uma pastinha. E aí, você passa nessa massinha e leva pra assar aberto. E aí, ela fica esse crocante do açúcar com a manteiga e o creme. Parece uma esfirrinha doce. É delicioso. Se você quiser, você pode falar comigo pelo e-mail hojepode@bandnewsfm.com.br ou pelas redes sociais no @carolecrema. Pode pedir receita, dica, fala comigo, eu vou adorar.
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0: Nos principais destaques do dia, o ministro das Relações Exteriores, Mauro Vieira, se reúne no Brasil com o embaixador do Brasil em Buenos Aires, o Júlio Bittelli. O encontro de ontem foi o segundo, desde as falas do presidente da Argentina, Javier Milei, que geraram uma crise diplomática entre os dois países. Informações direto de Brasília, com Afonso Marangoni.
1: Ainda não está claro quanto tempo o embaixador do Brasil na Argentina, Júlio Bittelli, vai ficar em Brasília depois que foi convocado para consultas pelo ministro das Relações Exteriores, Mauro Vieira. Os dois analisam o panorama da crise diplomática iniciada pelos ataques do presidente argentino, Javier Milei, ao Brasil. O professor de Política Internacional, Paulo Velasco, da Universidade Estadual do Rio de Janeiro, entende que a reação do governo brasileiro é proporcional as declarações de Milei.
2: Muito antes de chegar a uma medida mais extrema, tem esses passos, que são os passos naturais, digamos assim, né? Primeiro convocou o embaixador do país em questão a prestar explicações, né, sobre determinado comportamento, né, no caso específico, o presidente argentino Javier Milei, e depois convocar o nosso próprio embaixador na capital desse país, como forma de demonstração de repúdio, né, aos ataques proferidos pelo presidente Javier Milei. Então, eu entendo que é uma reação proporcional, sim, nem nada que escape às tradições, né, da própria vida diplomática dos países, e é um Brasil demonstrando repúdio como tem que ser feito nesse tipo de caso.
0: No sul do país, a Polícia Civil do Paraná deve ouvir nos próximos dias os sobreviventes e testemunhas do acidente que matou um turista holandês nas Cataratas do Iguaçu. Informações com Fred Fiandanese.
3: A polícia investiga as causas do acidente náutico que matou um turista holandês nas Cataratas do Iguaçu, no oeste do Paraná. Ele estava com a noiva e a família dela em uma embarcação do Macuco Safari que tombou ontem. O holandês Mark Lezinski, de 26 anos, não resistiu a paradas respiratórias após se afogar. Outros dois turistas que estavam na embarcação receberam alta hoje. Após o caso, as atividades do Macuco Safari foram suspensas por 3 dias a partir desta quarta-feira.
0: Nos outros assuntos, autoridades da Argentina vão apurar as causas da queda de um helicóptero, que resultou na morte de 7 pessoas no estado de San Juan, no centro-oeste do país. O acidente aconteceu ontem, em meio a um treinamento de combate a incêndios. Segundo o governador Marcelo Orego, a aeronave foi localizada após ativar um sinal de emergência. Entre as mortes estão um diretor de proteção civil, um comissário-geral, um vice-chefe da polícia e o chefe do Corpo de Bombeiros. Em busca da reabilitação no Campeonato Brasileiro, o Cruzeiro vai tentar se recuperar da derrota para o Botafogo no duelo com o Coritiba. Conta mais, Pedro Gelinek.
4: O Cruzeiro encerra a preparação para a partida contra o Coritiba fora de casa nesta quinta-feira, às 21h30, pela 21ª rodada do Campeonato Brasileiro. O técnico Arthur Jorge tem uma série de desfalques para o confronto. Cássio Sinisterra, Gabriel Peck, Ney Servidio Real estão no departamento médico. Wagner cumpre suspensão após levar o terceiro cartão amarelo contra o Botafogo. E Chico da Costa e Wanderson não foram relacionados por decisão técnica. Por outro lado, Gerson e Matheus Pereira, que cumpriram suspensão na última partida, voltam a ficar à disposição. Kaique Kenji, recuperado de um incômodo muscular, também viajou com a equipe para o Paraná. A Raposa está na 11ª colocação com 27 pontos. Já o Coxa é o 10º, também com 27 pontos.
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6: Terceiro e último bloco do nosso programa, gravado em um cruzeiro pelo mar Egeu. Nós embarcamos no Star Clipper, um veleiro de 4 mastros com capacidade para receber até 170 passageiros. Saímos e voltamos de Atenas, na Grécia. O grande objetivo de uma viagem em um veleiro é velejar, e o momento em que as velas são içadas é transformado em algo épico. A trilha 1492, A Conquista do Paraíso, do grego Vangelis, sempre toca quando iniciamos uma navegação. E para falar mais sobre as características de um cruzeiro a bordo de um veleiro, nós conversamos com o capitão.
7: My name is Dominique Roland. I'm from Belgium.
6: Meu nome é Dominique Roland, sou da Bélgica e sou o capitão do Star Clipper, esse veleiro de passageiros. Eu trabalho para esta empresa há mais ou menos 26 anos. E como vocês sabem, esta empresa opera 3 navios. E eu tive o prazer de velejar nos 3, Star Clipper, Star Flyer e Royal Clipper. Antes disso, eu tive uma experiência de 13 anos em navios mercantes. Então, no total, eu estou há 39 anos no mar. Eu me juntei ao Star Clipper em 1999 e 26 anos depois, eu ainda estou aqui. Eu pergunto ao capitão se navegar sempre foi um sonho de criança. Não exatamente. A minha primeira motivação foi, eu não queria passar a minha vida em um escritório, sabe? E a segunda motivação é a série de ciências que você tem de aprender na Academia Marítima. É muito, muito ampla. Então, você sabe, isso te dá uma grande variedade de conhecimentos necessários para fazer uma carreira na Marinha, como oficial. E isso foi o segundo incentivo para mim. Mas eu não tenho uma tradição na família, por exemplo. Não há uma tradição marítima. Então, bem, eu sou o único da família que acabou caindo nesse tipo de atividade. Eu peço licença para fazer uma pergunta pessoal ao capitão, porque ele passa muito tempo longe de casa. Eu fui casado. Hoje eu tenho apenas a minha mãe em casa. Eu sou um filho único, não tenho irmãos, não tenho irmãs. Então talvez seja um pouco mais fácil para alguém como eu estar longe de casa por muitos meses a cada ano. Bem, é assim. Eu pergunto ao capitão como é navegar no mar Egeu. Bem, o mar Egeu pode ser bastante complicado. Alguns momentos da temporada, já passamos a parte da temporada em que os ventos que vêm do norte são muito fortes. E isso faz com que a nossa operação, quando estamos ancorados, fique um pouco mais difícil. Mas, por outro lado, podemos fazer uma boa viagem também. Como você notou no último domingo, nós fizemos uma boa viagem, velejando para o nosso destino, para chegar à Turquia. Há sempre prós e contras de navegarmos em uma embarcação como essa. Nós gostamos da experiência desse tipo de viagem, mas para velejar, nós precisamos de um pouco de vento. Então, o mar pode ser um pouco mais, digamos, difícil, agitado. Mas esse é o preço que qualquer velejador tem de pagar para aproveitar a viagem. E eu completo dizendo que o objetivo desse tipo de viagem em um veleiro é justamente usar a força do vento.
7: O conceito desses navios, dessa companhia, é oferecer aos guests a experiência de sailing com as amenities of a cruise.
6: O conceito desse navio, dessa companhia, é oferecer aos convidados a experiência de velejar com o conforto de um cruzeiro. E em uma atmosfera mais amigável e humana, se você comparar a nossa embarcação com os grandes navios de cruzeiro, com 3 mil, 4 mil passageiros. É claro que, sendo muito menor, nos ajuda a criar uma atmosfera amigável entre os convidados. E também podemos interagir muito mais com os nossos passageiros. A tripulação pode realmente responder às dúvidas. Os passageiros são muito bem-vindos para visitar a ponte de comando, para ajudar com as saídas, ou até a manobrar o navio, como aconteceu ontem. E ainda ir lá para a popa, se deitar na rede e aproveitar o contato com o oceano, com o mar. Essas são as diferenças, porque em um grande navio de cruzeiro, você não tem esse tipo de contato, um contato próximo com todo o ambiente. Aqui você tem uma experiência verdadeira em uma embarcação. Eu digo que é muito evidente que ele está sempre presente na embarcação, sendo visto o tempo inteiro e no meio dos passageiros. E eu pergunto se um veleiro desse tipo necessita mais da presença do capitão na ponte do que em outros tipos de embarcação.
7: There is always the weather aspect of the operation is more important.
6: Há sempre a questão do clima. O clima é crucial em toda a operação. O veleiro é uma embarcação na qual nós temos de lidar com o clima, talvez muito mais do que em um grande navio, sabe? Então, a tripulação acaba recorrendo bastante aos capitães, que são os homens do mar, que conhecem todas as ciências da maré, de navegação. Eu não diria que um capitão de um veleiro como esse seja mais competente do que os outros. Não, não é isso. Mas provavelmente seja preciso um pouco mais de feeling com o oceano, com o clima. No final, eu acho que é muito mais gratificante para nós. Eu peço ao capitão para ele falar sobre o tamanho da tripulação no veleiro. Aqui no Star Clipper ou no Star Flyer, que são navios irmãos, nós temos 75 tripulantes, para no máximo cerca de 170 passageiros. Então isso significa uma proporção praticamente de 2-1, o que é uma proporção muito boa em relação ao serviço que nós podemos oferecer aos nossos passageiros. Em um navio grande, por exemplo, a proporção é de talvez 3 ou 4 passageiros por tripulante. Aqui nós temos um tripulante a cada 2 convidados, então eu acho que é uma boa proporção.
7: It's a good ratio.
6: Eu aviso que agora eu vou fazer uma pergunta clássica que ele deve ter respondido muitas vezes. Quais as situações mais difíceis que ele já enfrentou?
7: Do you have sometimes very bad weather?
6: Sabe, às vezes você tem um clima muito ruim. Isso já aconteceu algumas vezes. Não dá para ter uma carreira de 39 anos sem ter experimentado um clima ruim ou um clima realmente ruim. Mas, no geral, se você está tomando as precauções, monitorando o clima e tentando evitar, digamos, entrar em problemas para si mesmo e para o navio, nada de grave vai acontecer. Aconteceu no passado, várias vezes, mas nada muito marcante. Aqui nós oferecemos uma experiência de velejar, ao mesmo tempo em que temos um roteiro a cumprir. Eu diria que a melhor combinação é ser capaz de velejar, parar o motor e aproveitar a navegação. E tentar manter o navio confortável o suficiente, sem muito movimento, mas, de novo, dependemos do clima. E nós não somos responsáveis pelo clima. Por isso, então, às vezes é muito bom. Às vezes, bem, é um pouco mais difícil. E o conforto não fica como alguns dos nossos passageiros gostariam. Mas, no geral, você sabia que nós temos uma das taxas mais altas de repetidores da indústria de cruzeiros? O que significa que os nossos clientes, os nossos passageiros, gostam desse conceito. Eles amam velejar. E eles voltam de novo e de novo. Então, basicamente, se há alguma inconveniência quanto ao clima, talvez não seja tão bom quanto nós gostaríamos. Mas, na verdade, os passageiros até que gostam disso. Quer um exemplo? No nosso último cruzeiro de travessia para a Europa, voltando do Caribe, nós enfrentamos um clima muito ruim em um momento. Muito ruim. E os meus passageiros estavam se divertindo tremendamente, mesmo em um clima ruim, mesmo quando as ondas estavam realmente altas e o navio estava se movendo bastante. No final, muitos escolhem um veleiro também para justamente esse tipo de experiência. Por fim, eu pergunto sobre a operação das velas. O içar das velas é um momento fantástico e eu reparei que há 16 velas no total.
7: Well, we don't put all the sails all the time.
6: Nós não usamos todas as velas o tempo todo. Vai depender, é claro, do clima. Aquelas velas quadradas que ficam lá no primeiro mastro precisam de um tipo de vento muito específico, na direção certa. Sem contar que nós podemos sempre ajustar a velocidade e ajustar tudo de acordo com o nosso itinerário. Ter a vantagem do vento quando precisamos. Afinal, estamos em um cruzeiro. Precisamos cumprir horários para estarmos nos destinos, para que os passageiros possam aproveitar o destino, para ir à praia, para fazer uma excursão. Nós temos compromissos com os horários. Bom, sobre como funcionam as velas. Bem, esse veleiro foi desenhado de tal forma que nós podemos operar as velas do deck. Os tripulantes são capazes de subir e descer as velas do deck. Não é necessário que ninguém suba nos mastros. Isso nos dá muita segurança para usar as velas. Eu digo ao capitão que eu estou curtindo demais essa experiência de velejar e agradeço pelo tempo que ele teve para conversar com a gente. E depois de uma semana velejando no Star Clipper, voltamos para Atenas. Desci da embarcação com a certeza de que, se depender de mim, vou repetir essa experiência. Deixamos o porto da capital da Grécia pouco antes das 10 horas da manhã de um sábado ensolarado de outono. E como foi a minha primeira vez em Atenas, aproveitei para deixar as malas no hotel e correr para o maior símbolo da cidade.
8: Que era Acrópolis? Era, como digo, o lugar mais religioso para os atenienses, incluso la llaman Roca Sagrada.
6: Agendamos uma visita guiada para a Acrópole. E aqui eu gostaria de dar mais uma dica e compartilhar a nossa experiência de turista. É impressionante como certos lugares do mundo precisam ser visitados com um bom guia. Nós reservamos o passeio com a Civitatis no site em português e pagando em real. Chegamos no escritório, que foi o ponto de encontro informado do passeio, e estava tudo certo e foi tudo muito rápido. A visita durou mais ou menos 2 horas e foi fantástica. A guia em espanhol era muito boa.
8: Dedicada a seus deuses, Acrópolis.
6: Encerrada a visita, a guia nos deixou à vontade para explorarmos a Acrópole. Saindo de lá, caminhamos até o Museu da Acrópole, compramos o ingresso na bilheteria e completamos esse pequeno mergulho por Atenas. Mas esse vai ser um assunto, talvez, para um outro programa. Porque por hoje é só. Quer saber como foi a nossa experiência velejando no Star Clipper? Eu coloquei um destaque da viagem no meu Instagram. Cadê o Coutinho? Eu te espero no meu Insta. Cadê o Coutinho? Lembrando que estamos também no Spotify, na Band News TV, no YouTube e na tela da Band. O programa de hoje teve a sonorização final do mestre José Antônio de Araújo Filho. E na semana que vem tem mais. Tchau e até a próxima!
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9: Hoje a gente volta a falar sobre inteligência artificial aqui na coluna de tecnologia e hoje falando sobre mais um avanço da China neste mercado, Orison.
10: Edu, não dá para não falar do Kimi K3, mais recente sacudida chinesa no mercado de inteligência artificial. O novo modelo foi revelado ao mundo e a desenvolvedora, que é a empresa Moonshot, afirma que o Kimi K3, esse modelo de inteligência artificial, é o maior modelo de código aberto do mundo. E do ponto de vista de desempenho, a desenvolvedora afirma que ele faz frente aos principais modelos norte-americanos. Aí estamos falando do Fable da Anthropic, né? E também os mais recentes modelos da OpenAI. E várias aferidoras independentes confirmam isso, que pelo menos em alguns dos atributos, de fato, o Kimi K3 faz frente a esses modelos mais sofisticados das empresas norte-americanas, Edu. O que tem duas implicações claras, né, Edu? A primeira delas é que aquela ideia de que as empresas norte-americanas estavam vários meses à frente das empresas chinesas no que diz respeito ao desenvolvimento de inteligência artificial começa a cair por terra. Se é que elas estão à frente ainda, Edu, a diferença já não é mais de tantos meses. E depois, a restrição à exportação de chips que os Estados Unidos vem usando nos últimos anos para tentar fazer com que os chineses não consigam avançar com tanta velocidade no seu desenvolvimento de inteligência artificial, parece que não está adiantando muito. Os chineses, com a sua abordagem de código aberto, né, Edu, têm conseguido, mesmo sem ter acesso aos chips mais poderosos, têm conseguido produzir modelos de inteligência artificial que agora estão alcançando, já estão ali nos calcanhares, nos retrovisores das empresas norte-americanas.
9: Importante observar que este modelo chinês de inteligência artificial com código aberto possibilita um mercado ainda maior, afinal de contas, não há as restrições impostas a programas específicos, como no caso das inteligências artificiais americanas. A coluna de tecnologia volta amanhã.
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11: Eu sou Stephanie Toso e apresento o noticiário aqui nas madrugadas da Band News FM, sempre com informação em tempo real a partir da meia-noite. Os destaques de Brasília, a repercussão do noticiário político e a agenda do dia que começa na capital federal. Atualização também do noticiário internacional e nos países onde o dia já começou. O comportamento das bolsas na Ásia e na Europa e os movimentos da economia que já começam a influenciar a sua manhã e o seu dia por aqui. Você fica sabendo também os principais resultados da rodada no futebol e de tudo que é destaque no noticiário esportivo. E claro, com a atualização do tempo e do clima na sua região para quem vai sair de casa bem cedo ou já está pensando no fim de semana, sempre com a sua participação também ao longo das nossas madrugadas.
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0: 4h40 pelo horário de Brasília. Mais uma vez, bom dia para você que acompanha a Band News FM nesse finalzinho de madrugada, hoje quinta, 30 de julho de 2026. Rapidinho, antes de seguirmos com os outros assuntos por aqui, o José Maurício já está desejando um bom dia, uma boa quinta-feira para todos nós. O Constantino Gomes, direto de Serra Talhada, no Pernambuco, falou assim, tô ligado na Band News, diariamente nesse horário, daqui a pouquinho aguardando o Expresso São Paulo. Muito bem. E a Annelise perguntou assim, tô na dúvida se saio de casa. De moletom, de touca, de guarda-chuva, de sapato fechado. Aí ela falou assim, hoje chove, não chove. O que temos para hoje aqui na capital paulista? Olha, Annelise, dá assim, considerando, que agora de manhã ainda tá frio, dá para levar aquele casaco mais reforçado, você vai precisar dele agora cedo e depois de novo à noite. Para a capital não tem mais risco, pelo menos de chuva, de vento intenso, não. Vai dar para ver um solzinho, mas aquele solzinho já do Projac, de geladeira, não esquenta muito. E aí é reflexo da frente fria que passou por aqui. Hoje, previsão de máxima de 24 graus para a capital paulista. Tem, inclusive, a possibilidade para um pouco de garoa agora de manhã em alguns pontos e à noite de novo também. Tá? Então, é mais essa atenção redobrada com essa queda de temperatura. Lembrando que ontem a nossa máxima chegou aí aos 29 graus. Vamos nessa com os outros destaques? O âncora do jornal da Band e do Band News no meio do dia, Eduardo Eneg, ressalta a contradição das críticas do governo federal ao presidente argentino Javier Milei, isso por interferir em assuntos brasileiros. Você confere o comentário completo a partir de agora.
1: Eu queria falar desta crise diplomática inacreditável entre o Brasil e a Argentina. Esse negócio ganhou novos ares, anteontem teve seus ares, a gente viu o Milei xingando o ministro da Suprema Corte brasileiro, Alexandre de Moraes, a gente viu o Milei xingando o Lula, e aí a indignação do governo brasileiro, e aí o ministro da Fazenda, que tem que explicar os números, explicar o orçamento que ninguém entende, esculhambou o Milei. Felizmente o Itamaraty foi muito sensato e o nosso chanceler foi muito cuidadoso. Aí a Argentina respondeu de lá, aí tem gente olhando para isso e vendo uma crise diplomática. Entre Brasil e Argentina, que coisa horrorosa, que coisa inacreditável e tal. Nós vamos falar sobre isso. Não há uma crise diplomática entre o Brasil e a Argentina, e nós vamos falar de uma crise diplomática entre o Brasil e a Argentina para valer algo que existiu, é parte da nossa história. Mas antes, eu quero fazer uma comparação, que é importante. O que o Milei fez com muita grosseria, Javier Milei é um tipo grosseiro, ele gosta, ele fica feliz com esse papel dele. Provavelmente ele acorda de manhã, vai na frente do espelho e fala assim, que grosseria eu vou cometer hoje. Ele gosta desse personagem, foi o personagem que colocou ele na presidência da República. O que ele fez com grosseria, o Lula fez com liturgia. Mas fez igual. E tem gente dizendo que fez pior. Estou chamando a atenção para esse ponto, por quê? Você sabe que a Cristina Kirchner, que é uma figura muito importante na história da Argentina, você sabe que a Cristina Kirchner foi condenada. Em primeira instância, em segunda instância, em terceira instância. A Suprema Corte Argentina confirmou a condenação da Cristina Kirchner. Não é um crime político. É um crime que usa as mãos. É um crime que mexe com desvio de recursos. É um crime horroroso que a gente conhece aqui no Brasil. Tem vários políticos ligados a esse tipo de crime. Então, o que aconteceu? Imagine o seguinte. Um governante direciona obras para uma determinada

0: determinada empresa, que foi o que aconteceu. Uma empresa chamada Austral Construções venceu 8 de cada 10 obras de estrada feitas numa província, que é a província onde a Kirchner comandava. E que obras? Obras feitas pelo DNR deles lá, que chama Vialidade. Vialidade é o órgão argentino que cuida das estradas federais, como o nosso DNR aqui, quem lembra do DNR? E aí, houve uma investigação, descobriram que teve obras que custaram mais caro do que deveriam ter custado, teve obras que não ficaram prontas, e o dinheiro era dinheiro público, dinheiro dos argentinos. Eles pagaram a conta. Estimado prejuízo, $500 milhões. 5 bilhões de pesos na época. Ah, fiz a conversão. $500 milhões, que dá 2,6 bilhões de reais. É dinheiro grande. Isso é o desvio. As investigações começaram com uma denúncia em 2008 e foi um processo longo. Teve 100 testemunhas que foram ouvidas, 100 testemunhas. O processo teve todas as etapas. Ela não foi condenada por todos os crimes. Não há uma, a não ser os adoradores da Cristina Kirchner, que dizem que ela é inocente, mas sempre vão dizer que ela é inocente. Mas o fato é, ela foi condenada em primeira instância, segunda instância, em terceira instância, em junho de 2025, no ano passado. A Suprema Corte Argentina condenou, rejeitou todos os recursos da defesa por unanimidade. Foi 3-0. Ah, mas quem são esses ministros? Um dos ministros, Ricardo Lorenzetti, três votaram, eram os três que votaram, foi indicado pelo Néstor Kirchner, marido da Cristina Kirchner. O outro ministro, Horácio Rosati, foi ministro da Justiça do Kirchner, do Néstor Kirchner. E um terceiro, foi indicado pelo Macri, devidamente aprovado no Senado, como aqui, 58-12, indicação presidencial, sabatina, aprovado, tudo certinho. E a sentença dela, portanto, tem um ministro da Justiça do marido dela, um indicado ao Supremo do marido dela, e quem indicou o ministro da Justiça do marido dela foi o Macri. Aí alguém vai dizer, dois Macri contra um Kirchner. Então, não, por outra conta, tem dois Kirchner contra um Macri. E não foi 2-1. Não teve um voto divergente. 3-0. Aí, em junho de 2025, ela foi para a prisão domiciliar. Benefício, porque ela tem 72 anos de idade. Inelegível para o resto da vida. Não é 8 anos. Resto da vida. Aí, o tribunal de execução ordenou, inclusive, o confisco de propriedades dela para tentar recuperar parte dos 2,5 bilhões de reais, $500 milhões. Isso foi em junho. No dia 3 de julho de 2025, 23 dias depois da decisão unânime da Corte Suprema Argentina, o Lula desembarca em Buenos Aires para presidir um evento da cúpula do Mercosul. Era um sistema rotativo, ele iria assumir a presidência. Então, ele estava indo numa missão oficialíssima, agenda de Estado no nível máximo. Aí ele vai, visita a Cristina Kirchner na prisão, fica ali 50 minutos, teve autorização judicial. Até aí, vou visitar minha amiga, que foi presa. Tudo bem, estou visitando minha amiga presa. Aí ele foi lá, visitou. Chefes de Estado podem ter relações pessoais, mesmo com presos. O Lula foi preso. Recebeu visita, inclusive do Alberto Fernandes. Visita de um preso, normal. Você pode discutir, mas não é indefensável. É defensável, eu tenho aliança, tenho amiga, não importa o que ela fez, eu vou visitar. Mas vai quieto, Solidariedade. Solidariedade, todo mundo tem o direito. O Milei queria fazer uma visita de solidariedade. O Lula fez uma visita de solidariedade. Subordinou o pedido à justiça argentina, que deu. Aqui foi subordinado o pedido, a justiça não deu, Alexandre Moraes não deu. Se você subordina o pedido, é porque pode dar ou pode não dar. Mas vamos lá. Tudo bem não dá aqui. Lá deram. Aí ele vai para a residência do embaixador brasileiro em Buenos Aires. E lá, na residência do embaixador, ao lado do Prêmio Nobel da Paz, o Adolfo Pérez Esquivel e outros dirigentes, ele pega um cartaz escrito Cristina Libre. Cristina Libre. E um outro segura um cartaz, Esquivel segura um cartaz, Lula Livre. Bom, e aí começa o problema. Aí começa o problema. Na visita, tudo bem. Agora, o cartaz Cristina Livre, o que, que ele está querendo dizer? Que ele não reconhece o sistema de justiça da Argentina? Que qualquer líder de esquerda, uma vez condenado, tem que estar livre porque é de esquerda? Ela não tem que prestar contas ao sistema de justiça do país dela? Que ele tem o direito de questionar a estrutura de justiça de um outro país? Ele tem o direito de questionar a estrutura de justiça de um outro país que condenou a Cristina em primeira, em segunda e em terceira instância, numa residência oficial, num espaço oficial, numa viagem oficial, numa manifestação oficial, um terceiro secretário pela Convenção de Viena não pode se intrometer em assuntos internos de outro país. Já terceiro secretário. E o presidente da República de um outro país é uma cidadã condenada em três instâncias pela justiça do país, tinha que estar livre. E o lugar para apontar vícios ou é o sistema argentino ou esgotado os sistemas internacionais. Qual foi a denúncia que o governo brasileiro fez a qualquer fórum internacional para questionar a prisão da Cristina Kirchner? Zero. Nada. Como diz no tênis, love. Tênis, eles falam na Inglaterra, é love. E aí eles dizem que love means nothing. É uma coisa até feia de dizer. Mas, enfim, para dizer o seguinte, a esquerda latino-americana se une em torno da prisão da Kirchner para dizer que ela deveria estar fora e agride o sistema de justiça. Aí vamos para o Milei. O Milei atacou o processo contra o Bolsonaro ao estilo Milei. Grosseiro, xingou, insultou um ministro, coisa que o Lula não fez. Lula é uma pessoa educada. O Milei não é uma pessoa educada. O Lula é muito mais cuidadoso. O Kirchner fica berrando. O outro presidente, o nosso, fala sorrindo. Às vezes ele fica bravo. Mas ele não faz o que o Milei faz. Não faz. É outro personagem, é outra pessoa. Mas, no campo da liturgia, não há dúvida que o Milei comete uma agressão. Qualquer um observa e fala, nossa, para com isso. Sujeito estúpido, grosseiro, mal educado. A mãe não deu educação, o pai não deu educação. Você pode dizer isso. Mas, na substância, no ato, há mais semelhança do que a gente pode querer ver, tentando prestar solidariedade ao Lula, ao Alexandre de Moraes, que foram agredidos verbalmente pelo Milei. Quando um chefe de Estado diz que é ilegítima uma decisão soberana e definitiva de um país vizinho, ele está cometendo uma agressão, sim. Aquele cartaz simplesinho, Cristina Libre, diz muita coisa. Diz, sim, algo que é próprio. É vedado esse comportamento. Não pode um chefe de Estado fazer esse tipo de manifestação. Como não pode o Donald Trump fazer esse tipo de manifestação e faz. Como não pode o Milei fazer esse tipo de manifestação e fez. Como não pode o Lula e fez. Antes do Milei, inclusive. Então, e mais, né? Cristina livre e Lula livre. É a mesma coisa. O Lula, que foi preso, sentenciado, teve na última instância, por decisão do Supremo Tribunal Federal, a sua libertação. Tanto que pode ser candidato a presidente da República. Então, não é igual Lula livre, Cristina livre. Cristina livre é só para os apaixonados, só para os amantes da visão de esquerda. Então é inaceitável. A mensagem que fica é uma mensagem primeiro ao enriquecimento de urânio e chegaria perto de poder fazer a bomba atômica. Você percebe? Bomba atômica é um saco de vômito. Um monte de asneira, um monte de frasezinha irresponsável. Bomba atômica. Aí o Juan Domingo Perón cria uma comissão nuclear lá em 1950, em 1974 inaugura a primeira usina nuclear da América Latina. E o Brasil na corrida aqui, regime militar aqui também. E como que a gente faz? Ernesto Geisel, em 1975, vai celebrar um acordo nuclear com a então Alemanha Ocidental. E os Estados Unidos ficam enlouquecidos. O presidente era o Gerald Ford. Fica enlouquecido. O secretário de Estado não era esse Marco Rubio, era o Kissinger. Henry Kissinger, o Marco Rubio Godzilla, sem zíper. E aí os dois começaram a pressionar a Alemanha para a Alemanha não assinar um acordo nuclear com o Brasil. Vocês acham que isso é coisa para criança? Não, né? Isso é coisa para adulto. E conseguimos assinar um acordo nuclear. E foi uma disputa entre o Brasil e a Argentina, calada, silenciosa, até que entram os novos presidentes, o Raul Alfonsín na Argentina, o José Sarney no Brasil, e inicia uma aproximação, dizendo, isso é uma estupidez, não leva a nada. E aí eles desistiram. E aí cria uma comissão que realmente pacifica e acaba com a paranoia militar, porque era uma paranoia militar. A gente com nossos tanquezinhos daqui, e eles com os tanquezinhos de lá, umas caixas de fósforo e tal, essa era... E paranoia militar, vamos fazer a bomba e tal. Essa fantasia foi enterrada. Até que a gente assina os tratados de não proliferação de armas e tal. Mas ainda assim, a relação entre o Brasil e a Argentina é uma relação distante, comercialmente inexistente. A nossa história era virada para a Europa, a história argentina virada para a Europa, nós disputando o mercado na Europa, a gente com os nossos produtos, ele com os produtos dele, mas a gente não trocava, não tinha troca comercial. Aí vem o Mercosul. O presidente Lula tem papel nisso. Vem o Mercosul. E o Mercosul aproxima os dois países comercialmente, cria umas amarras. O ex-ministro, ex-candidato a presidente, senador José Serra faz várias críticas ao Mercosul, mas o Mercosul tem um papel importante na aproximação entre o Brasil e a Argentina, dois países que estão condenados a viver próximos um do outro, como no Oriente Médio a gente vê países condenados a viver próximos, mas que tiraram proveito disso e se aproximaram. Quando os países têm a mesma ideologia, as coisas funcionam de um jeito. Quando tem ideologias diferentes, as coisas funcionam de um jeito diferente. Então nós tivemos sinal trocado Alberto Fernandes com Jair Bolsonaro. Jair Bolsonaro, em 2019, ele começa em 2019, mas a eleição argentina é no final de 2019, ganha Alberto Fernandes. O Jair Bolsonaro, que é do estilo Milei, né? Quebrador de coco, com a cabeça. O que ele fala? Os bandidos de esquerda estão chegando ao poder. Esse cabimento, presidente da República, falar um troço desse. Bolsonaro falou essa, sei lá como qualificar, essa estupidez. É uma agressão. Então, os países têm que ter compostura, os chefes de Estado, na verdade, têm que ter compostura, têm que ter cuidado. Parabéns ao nosso chanceler, que não agrediu a Argentina. E que vergonha o nosso ministro da Fazenda, que resolveu pagar de bacana para ver se, sei lá, de repente... Eu não sei se você concorda ou discorda, mas essa é a opinião que eu tenho sobre o assunto.
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2: 5:01 pelo horário de Brasília. Bom dia para você que acompanha a Band News FM nesse início de quinta-feira, hoje 30 de julho de 2026. Eu, Stephanie Toso, sigo por aqui na atualização do noticiário até às 7:00 da manhã. E claro que contando sempre com a sua participação, com a sua audiência pelo nosso WhatsApp no 11 999 592 100. Já nesses próximos minutos, fazendo um giro pelos principais destaques do dia.

0: Nos principais destaques, a forte ventania que atingiu parte do país ontem deixou um rastro de destruição, resultando em pelo menos 5 mortes nos estados de São Paulo e Rio de Janeiro. O fenômeno provocado pela aproximação de uma frente fria registrou rajadas que ultrapassaram 120 km por hora em algumas cidades. Detalhes da situação do Rio com Luiz Eduardo de Castro.
1: Duas pessoas morreram por causa da forte ventania que atingiu o estado do Rio e provocou uma série de transtornos na capital e na região metropolitana durante a tarde desta quarta-feira. Eles foram atingidos por fragmentos de um muro que desabou em Santa Teresa, na região central da cidade do Rio. Imagens de câmeras de segurança mostram o momento em que um homem e um grupo de adolescentes se aproximavam do muro na hora em que ele cede na rua Doutor Júlio Ottoni. A queda chegou a formar uma nuvem de poeira no local.
0: Em São Paulo, 3 pessoas morreram durante a ventania. O estado paulista continua em alerta para temporais com a chegada da frente fria que passou pelo Rio Grande do Sul e Paraná e segue rumo ao Rio de Janeiro. As rajadas passaram de 100 km por hora e a Defesa Civil chegou a emitir um alerta severo nos telefones celulares do litoral e da Grande São Paulo. Já no sul do país, o Rio Grande do Sul continua com aviso para temporais e vento, além de chuva forte devido à passagem de um tornado. Informações que chegam com a Vitória Fernandes.
2: 8 pessoas ficaram feridas e 10 casas foram destruídas na passagem de um tornado que atingiu os municípios de Giruá, 7 de Setembro e Senador Salgado Filho, no noroeste do Rio Grande do Sul. Animais também ficaram feridos, além dos danos em máquinas agrícolas e as lavouras da região. O fenômeno foi causado por uma supercélula, uma tempestade que surge de uma nuvem com uma corrente giratória de ar. A mudança brusca na direção dos ventos, a atmosfera instável, as temperaturas elevadas e a alta umidade contribuíram para a formação do tornado.
0: O Banco Central dos Estados Unidos decide manter pela 5ª vez consecutiva a taxa de juros de referência da economia no intervalo entre 3,5% e 3,75% ao ano. A decisão dividida teve 3 dos 12 diretores votantes favoráveis à alta de juros e veio na linha com a expectativa do mercado financeiro. Já a decisão foi influenciada, entre outros fatores, pela persistência da alta do petróleo, isso em meio à continuidade da guerra no Oriente Médio. A taxa continua válida até a próxima reunião do banco, que está marcada para terminar em 16 de setembro.

0: destaque do esporte, o técnico Carlo Ancelotti vê o fim de uma geração na seleção brasileira. Informações com Lucas Cardamone.
1: O técnico da seleção brasileira, Carlo Ancelotti, afirma que vai parar de convocar jogadores vistos como chave no último ciclo para a Copa do Mundo. Nessa quarta-feira, o treinador mencionou nomes como o lateral Danilo, o volante Casemiro e o maior artilheiro da história da seleção, Neymar Júnior. Para o italiano, poucos jogadores de 30 anos ou mais ainda deverão ser utilizados. Ele mencionou o zagueiro do PSG, Marquinhos, como exceção à nova regra. Ancelotti ainda reforçou a importância dos próximos torneios de base para descobrir novos talentos, principalmente no meio-campo.
0: 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Tempo. 5:05 pelo horário de Brasília, já trazendo destaque da previsão do tempo para essa quinta. Lembrando que aqui pelo estado de São Paulo a condição de chuva vai diminuindo, mas tem alerta do Instituto Nacional de Meteorologia para ventos ainda sobre Rio de Janeiro, Espírito Santo e litoral sul da Bahia. Pela aproximação da frente fria no sul do país também tem uma trégua nas instabilidades para hoje. Quem traz todas as informações completas é a Aline Araújo.
2: A quinta-feira será marcada pelo avanço da frente fria em direção ao sudeste e parte do centro-oeste. O destaque fica para o estado de São Paulo, onde aumentam as rajadas de vento, principalmente entre a madrugada e a manhã, além da possibilidade de chuva fraca e isolada em alguns setores do estado. No Mato Grosso do Sul, o tempo permanece instável, com pancadas de chuvas e risco de temporais isolados. Em Mato Grosso, a instabilidade começa a alcançar o sul do estado, podendo provocar chuva localizada, com volumes muito baixos e ventos fortes, ainda na região de Cuiabá, trazendo sensação de temperaturas um pouco mais baixas em relação aos últimos dias, mas ainda passando dos 35 graus. No sul, a chuva perde intensidade ao longo do dia, mas ainda há muita nebulosidade, enquanto o monitoramento continua devido aos impactos provocados pelos eventos extremos registrados principalmente no Rio Grande do Sul. Para o fim de semana, a atenção se volta principalmente para o sul novamente, com uma nova frente fria avançando pelo Rio Grande do Sul entre a sexta-feira à noite e o sábado, trazendo uma nova rodada de temporais e chuvas volumosas. No sudeste, a tendência é de tempo mais estável após a passagem da frente fria, enquanto o centro-oeste volta a registrar predomínio de sol, calor e baixa umidade do ar. Aline Araújo, da Climatempo.
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0: O levantamento aponta que nas redes sociais mais de 80% reagiram mal à fala de Javier Milei na convenção do PL. Durante o discurso no evento de apoio à candidatura de Flávio Bolsonaro, o presidente argentino xingou Alexandre de Moraes de lixo careca e chamou o presidente Lula de presidiário. Sobre o assunto, a colunista da Band News FM, Mônica Bergamo, conversou com Sheila Magalhães e Luiz Megali.
4: Hora de conversar com Mônica Bergamo, como os brasileiros reagiram às falas de Milei. O brasileiro tornou-se muito tribalista, né, na questão política. Qualquer coisa que o seu político preferido diz, tá valendo. E qualquer coisa que o outro diz, não pode, não deve e é feio. No caso de Milei não deveria haver discussão.
5: É bem isso.
4: Não é, Mônica? No caso de Milei não deveria haver discussão. O cara chamou a pessoa de lixo careca.
5: Mas, Megali, você vai se surpreender aqui, né?
4: Eu tenho certeza que eu vou me surpreender. Vamos lá.
5: Não. Estão começando a sair pesquisas e análises sobre como o brasileiro reagiu às falas do presidente da Argentina, né? No lançamento da campanha do Flávio Bolsonaro. Então, tem um levantamento bem interessante da Ativa Web Data Lab, realizado no dia do... Depois, né? Do ato bolsonarista. Eles analisaram 158 mil menções ao ato no Instagram e no Facebook. O que eles encontraram, o Megali? Um ambiente fortemente desfavorável ao líder argentino, praticamente muito mais do que a polarização do Brasil. Foram, do total das postagens, 84% foram negativas, 10% classificadas como neutras. O que são as as postagens neutras. É notícia, né? Ah, olha, aconteceu isso, aconteceu aquilo, coisas mais objetivas, e só 5% de mensagens que demonstravam apoio. Então, pelo menos no plano do engajamento, pessoas que foram lá para escrever, para interagir, teve muito mais críticas negativas. As menções negativas usaram palavras como interferência eleitoral, irresponsabilidade, arrogância, provocação, extremismo, desrespeito ao Brasil, ameaça ao Mercosul, palanque, imprudência, baixaria, vexame, né? O que diz o relatório e a conclusão desse trabalho? Que o Milei veio ao Brasil para fortalecer um palanque, o palanque do Flávio, mas terminou fortalecendo a rejeição ao nome dele, uma antipatia ao nome dele, né? Ele conquistou atenção, mas não a aprovação. Essa foi a conclusão desse estudo, né? O relatório diz também que a convenção deu palco ao Milei, mas foram os críticos que dominaram a plateia digital. Então, ele mobilizou muito mais críticos do que apoiadores que a gente poderia imaginar. Eu estava imaginando que estava mais dividido. Então, diz aqui que ele conseguiu atravessar a fronteira da atenção, mas não a fronteira da confiança. A voz do Milei chegou longe, mas não o apoio, né? E as críticas tiveram sentidos políticos distintos, né? Um dos principais eixos de crítica foi a percepção de que o Milei teria ultrapassado os limites de uma participação institucional e entrado diretamente na disputa brasileira. Não cabe a um presidente estrangeiro entrar diretamente na disputa de um outro país. Você pode até falar, ah, mas o Lula foi lá, foi visitar Cristina Kirchner, o Lula também foi na época da... Eu lembro quando eu estava no Chile, o Lula foi para o Chile, ele era presidente, recebeu a Bachelet, era candidata. Bom, não interessa, estamos falando aqui que no Brasil... E do Milei, quer dizer, o fato do Lula ter feito antes não justifica que ele faça agora, porque não é de bom tom, vamos dizer assim, e muito menos nesses 1000 decibéis acima, que é o estilo do Milei, né? Um segundo grupo criticou o comportamento dele, Omegari, por arrogância, por agressividade. E um outro núcleo disse que as direcionou suas críticas ao fato de ter uma aliança internacional hoje de direita radical querendo interferir aqui nas eleições. Então a gente já tinha falado aqui, eu não sei se a gente tinha falado desse dado, Megali, mas tem uma outra curiosidade. O Milei é muito conhecido no Brasil, mas não tem uma audiência brasileira de massa, né? Ele tem 6.400.000 seguidores no Instagram, por exemplo. Só 1,4% são brasileiros. Tem muito mais chileno, tem muito mais seguidores de outros países. Ele tem só 89 mil seguidores brasileiros no Instagram. Um público pequeno, né, Omegari? Mas gerou uma mobilização para além dos seguidores dele por essas falas. Agora, não por acaso, no balanço dessa aparição, Omegari, eu apurei com aliados do senador Flávio Bolsonaro que a presença do presidente argentino na convenção, claro, dá peso para a convenção, para o ato, né? É uma autoridade internacional, mostra que o Flávio está na sala com adultos, né? Mas, por outro lado, ofuscou, né, o lançamento da candidatura. Só se fala em duas coisas: no vídeo puriado do Jair Bolsonaro e nos xingamentos do Milei ao Lula. Então, do Flávio mesmo, que é o candidato de que a gente deveria estar falando hoje, nenhum comentário, né, Megali? O Milei ofuscou, né, realmente, o lançamento do Flávio.
4: Foi. E eu quero crer que mesmo a direita entenda que o Milei é uma péssima propaganda, né, para esse campo ideológico. Eu conheço gente que... Eu já ouvi uma expressão ótima de um amigo: eu sou um homem de direita que foi empurrado para a esquerda por essa direita brasileira. Porque se isso é ser de direita, eu não quero. Eu não quero gente que prega golpe de Estado, gente que quer tirar direito de mulher votar. Eu não quero fazer parte dessa turma. Se isso virou ser direita no Brasil, ser um cara que nem o Milei, não quero. Então pode me chamar de esquerdista, aí, se quiser, embora não seja. Ouvi isso aí de mais de uma vez, e o cara olha pro Milei e sente vergonha. Fala, eu não quero fazer parte dessa turma. O Milei é um louquinho de bairro que foi alçado à presidência, quase um presidente acidental, devido às... extrema crise, né, da Venezuela, da Argentina, que faz com que as pessoas tomem mesmo decisões radicais, né? Precisamos de um chacoalhão. Qualquer coisa é melhor do que a gente tem agora. E aí nisso acaba entrando um personagem exótico como o Milei. Mas eu poderia fazer o mesmo raciocínio para a esquerda. Tem alguns políticos aí que são uma péssima peça de propaganda, né, para a esquerda. Maduro, Lula ficou abraçado com Maduro durante anos e anos, né? E pagou um preço alto por isso. Ortega, né? Foi se tornando um personagem cada vez mais desprezível. Então, tem amigos que melhoram a nossa vida e tem amigos que pioram a nossa vida. O Milei é um desses que pioram a vida. A não ser que você seja um fanático mesmo, você vai olhar para aquele cara e falar: esse cara não tem preparo para ser presidente de nada. De nada. No máximo de um grupo de RPG que se reúne para jogar jogar dadinho sábado à noite, um grupo de videogame. Cara, é uma criança adulta e ainda por cima cheia de escândalos de corrupção no próprio governo. O cara acabou com a lei do nepotismo para poder promover a própria irmã, a ministra da Casa Civil, o equivalente à ministra da Casa Civil. Essa irmã está sendo acusada de corrupções cabeludas. Ele próprio está sendo acusado de ter feito propaganda com um conflito de interesses para uma criptomoeda. E nada disso foi investigado. Então, é uma figura exótica. Seria exótica, né? Sim. Se não fosse presidente de um país com 40 milhões de habitantes. Sendo, é uma figura triste. Diga lá, Mônica. Sim.
5: Não, tudo bem, não é vou isso. Concordar nem discordar, sou repórter, sou isenta.
0: Não, mas sabe quando a gente fala...
4: Não vou concordar nem discordar, é assim, discordo inteiramente.
0: Mas você sabe, você mencionou algumas figuras, né? E aí eu me recordo aqui das vezes em que a gente brinca no estúdio, é um bastidor aqui, né? De quando vem alguém aqui no ar da informação, um repórter, um colega nosso vem aqui, a gente fala assim, quem vai chamar o Thiago Muniz, por exemplo? E a gente brinca, fala, meus advogados, meus empresários preferem que eu não me associe ao Thiago Muniz.
4: A minha agente pediu pra que eu não me associe. Não associe meu nome ao do Thiago Muniz. É uma brincadeira que a gente faz aqui.
0: Com todas as pessoas que vêm ao estúdio, a gente fala, eu prefiro não me associar a você, então o Megali vai chamar você no ar e tal, né? É um pouco isso.
4: Não se associa.
0: Às vezes é melhor não se associar.
4: Ah, por quê? Porque quem anda com cavalo, quem dorme na cocheira, acorda cheirando a cavalo. Você fica andando demais com o Milei, você começa a parecer com o Milei. Não é legal as pessoas olharem para você e pensarem no Milei. Mônica Ber...
5: Agora, o Flávio, coitado, tava ali parecendo um coadjuvante, né, do Milei naquele palco. Foi meio uma loucura, assim.
4: Eu não sei se ele esperava isso, né? Mas acho que para ele é legal, Mônica. É alguém que vai lá e assume esse papel do rebelde antissistema sem que ele tenha de fazê-lo.
5: Não, eu acho que tem um papel importante aí, para além do fato bem novo para o Brasil, não para, né, de ter uma interferência mais direta de mandatários numa eleição, né? Sempre as pessoas estavam cuidando. Eu me recordo que uma vez o José Serra era ministro do Temer e falou que preferia Hillary Clinton do que o Trump, algo assim. Eu não lembro mais nem quem eram os candidatos, mas eu acho que era isso. E foi meio escandaloso. Como é que pode um político brasileiro, porque depois ganha o outro, vai ter prejuízos ao Brasil, né? Era uma coisa mais por baixo do pano, né? O Megali, eu me lembro quando o Lula foi para o Chile, que eu estava lá, ele recebeu a Michelle Bachelet, que era candidata, ele recebeu numa reunião, ele não saiu falando, votem na Michelle, porque o Pinheira é horrível, é horroroso, é tenebroso, ele não saiu falando isso. Sempre existe um certo protocolo, né? Uma coisa um pouco mais sóbria. Então a gente está convivendo com uma novidade aqui para os brasileiros, pelo menos. Agora, ele encontrar o Trump, ele ter um vídeo do Netanyahu, ele receber o Milei na convenção, quer dizer, tira dele aquela coisa júnior, né? Eu não sei se tira, mas eu acho que é uma tentativa de tirar dele aquela coisa júnior e falar, olha, ele tá aqui com os adultos, tá? Ele pode sentar na mesa de jantar, ele tem condições de conversar com todo mundo e tal, né? Então esse é o lado, assim, vamos dizer, agrega melhor do que nada. Mas, de fato, quer dizer, ele tá dando azar, né? Porque ele foi pros Estados Unidos, se reuniu com o Trump num dia, dois dias depois vem um tarifaço gigantesco que é rejeitado pelos brasileiros. Ele tá lá na convenção, vem o Milei e fala um monte de coisas que repercutem muito mais do que qualquer outra fala dele. Enfim, tá dando um pouco de azar. Mas eu acho que a intenção deles é essa, mostrar que ele pode sentar na mesa dos adultos.
4: Mônica Bergamo volta com outros assuntos sempre palpitantes amanhã neste mesmo horário.
5: Até amanhã.
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0: Meia-noite, pelo horário de Brasília, uma troca de tiros termina com 5 mortos no estado do Rio. Informações que chegam com Daniel Henrique.
1: Em menos de 24 horas, dois episódios de violência na Avenida Brasil, principal via expressa do Rio, deixaram 5 mortos e 5 feridos. O primeiro aconteceu durante a tarde de terça-feira, em Guadalupe. Um motorista foi baleado durante uma tentativa de assalto. Horas depois, já durante a madrugada, policiais tentaram abordar dois carros suspeitos, mas os ocupantes desobedeceram a ordem de parada, atiraram contra as equipes e deram início a uma perseguição de mais de 26 quilômetros entre Guadalupe e Bom Sucesso. Ao todo, 4 criminosos morreram e outros 2 ficaram feridos. 2 policiais também foram atingidos. Um deles morreu e outro segue internado em estado gravíssimo. Um motorista que passava pela Avenida Brasil também foi atingido por um disparo.
0: O ministro das Relações Exteriores da Argentina diz que o governo de Javier Milei não pretende romper relações com o Brasil. A fala de Flávio Quirno ocorreu ontem a uma rádio do país em meio à crise diplomática entre os dois países. A tensão teve início no fim de semana quando Milei criticou e insultou o presidente Lula durante um evento político em São Paulo. Em reação, Itamaraty convocou o embaixador argentino em Brasília e chamou de volta o embaixador brasileiro em Buenos Aires para consultas. Já o ministro argentino disse na entrevista que o governo de Milei vê o mundo de maneira diferente do governo Lula, mas que não há chance de rompimento das relações entre os dois países. Aqui no Brasil, a defesa de Jair Bolsonaro afirma que o ex-presidente não sabia do vídeo feito com inteligência artificial que foi usado em um evento do PL. A petição foi protocolada no Supremo Tribunal Federal em resposta à intimação expedida pelo ministro Alexandre de Moraes. Os advogados sustentam que o ex-presidente não autorizou e sequer poderia ter autorizado o vídeo. Como justificativa, ressaltaram que Bolsonaro se encontra sobre regras rígidas de restrição de comunicação desde a decisão judicial de 17 de julho, que suspendeu os direitos de visitas por 30 dias. Ainda segundo a defesa, a inexistência desse contato direto com Flávio Bolsonaro comprova que não houve alinhamento ou autorização prévia para o material. Nos outros destaques dessa manhã de quinta, o Ministério das Relações Exteriores presta assistência à família da brasileira morta na Espanha. Informações com Adeilson Albuquerque.
2: O Ministério das Relações Exteriores se manifesta sobre a morte da amazonense Camila Kellen, de 35 anos, assassinada a golpes de faca pelo companheiro na Espanha. A cena foi presenciada pelos dois filhos do casal, de 4 e 8 anos. A pasta disse que tem conhecimento do caso e está em contato com a família, a quem tem sido prestada a devida assistência consular. A polícia da Espanha investiga o assassinato registrado nesta terça-feira no distrito de San Martí, em Barcelona, onde morava há cerca de 10 anos. O suspeito, de nacionalidade dominicana, foi identificado por veículos de imprensa locais como Yarmán Gomérez.

0: no destaque do esporte, o Palmeiras volta a vencer e se isola na liderança do Brasileirão. Conta mais, Lucas Belotti.
1: Em um jogo marcado por expulsões e polêmicas de arbitragem, o Palmeiras atropela o Vitória no Barradão. Ainda aos 37 minutos do primeiro tempo, Kaká acabou expulso por uma entrada em áreas e Luan Cândido, por fazer um sinal de roubo, também foi para o vestiário mais cedo. Pouco antes, os jogadores do Leão reclamaram de um cartão vermelho não aplicado para Maurício. Com dois a mais, o Verdão não demorou a resolver a vida, marcando com o próprio camisa 18 aos 46 e com Fabiano contra aos 51, ainda na etapa inicial. Já no segundo tempo, Arias e Sousa fecharam a conta em goleada para os visitantes. Com a vitória somada ao empate do Flamengo com o Internacional, o Palmeiras ampliou a vantagem na liderança para 8 pontos. Agora o próximo compromisso pelo Campeonato Nacional é apenas no dia 9 de agosto contra o próprio Colorado. Antes é a vez das oitavas de final da Copa do Brasil, contra o Fortaleza, com duelos neste domingo e na quarta-feira que vem.
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0: E 24. A forte ventania que atingiu parte do país ontem deixou destruição no estado do Rio de Janeiro. O fenômeno provocado pela aproximação de uma frente fria registrou rajadas que ultrapassaram os 120 km por hora. Detalhes da situação no estado do Rio chegam com o repórter Luiz Eduardo de Castro.
3: Duas pessoas morreram por causa da forte ventania que atingiu o estado do Rio e provocou uma série de transtornos na capital e na região metropolitana durante a tarde desta quarta-feira. Eles foram atingidos por fragmentos de um muro que desabou em Santa Teresa, na região central da cidade do Rio. Imagens de câmeras de segurança mostram o momento em que um homem e um grupo de adolescentes se aproximavam do muro na hora em que ele cede na rua Doutor Júlio Ottoni. A queda chegou a formar uma nuvem de poeira no local. O comandante-geral do Corpo de Bombeiros, Tarciso Antônio de Salles Júnior, falou sobre a queda da estrutura e explicou o trabalho dos agentes.
4: Nós conseguimos acessar as vítimas de forma rápida, né, logo que as nossas equipes chegaram, mas infelizmente já se encontravam em óbito, né, muito triste, mas infelizmente constatamos esses dois óbitos.
3: Segundo o Centro de Operações do Rio, rajadas de ventos de mais de 100 km por hora foram registradas na capital fluminense e na região metropolitana. Diante da situação, houve falta de energia em diversos pontos das zonas sul, norte e oeste da cidade do Rio, além de municípios como São Gonçalo e Niterói. Em nota, a Light e a Enel disseram que os problemas no fornecimento de energia aconteceram devido a problemas meteorológicos e que trabalham para restabelecer o serviço. Na capital, a circulação do metrô chegou a ser totalmente paralisada por pouco mais de uma hora. O sistema de trens da TransRJ também apresentou problemas, com composições paradas em alguns trechos aguardando ordem de circulação. A operação dos ônibus foi impactada e, segundo o Rio Ônibus, todas as linhas registraram irregularidades por causa da ventania. Já o VLT teve a circulação interrompida temporariamente por falhas no fornecimento de energia e queda de árvores, mas a operação foi totalmente restabelecida. A ventania também afetou a operação do Aeroporto Internacional do Galeão e voos com destino ao terminal precisaram ser desviados para outros aeroportos. O Aeroporto Santos Dumont chegou a suspender as operações por 2 horas e teve a pista reaberta para pousos e decolagens às 6h56, após a limpeza de detritos. Por motivos de segurança, o funcionamento do Parque Bondinho Pão de Açúcar também precisou ser interrompido durante a ventania. Na zona oeste da cidade, a estrutura de um posto de combustíveis tombou em Campo Grande por causa das rajadas de vento. Segundo o chefe executivo do Centro de Operações da Prefeitura do Rio, Thiago Curvelo, os órgãos municipais seguem monitorando a situação de maneira preventiva.
5: Então as equipes ainda estão mobilizadas para essa previsão, estamos atuando nas ocorrências que nós já temos, né, validadas, então a prioridade agora é voltar a cidade à normalidade.
3: Na Baixada Fluminense, um outdoor caiu sobre uma jovem em Nova Iguaçu. Imagens registraram o momento em que pedestres e um motociclista correram para retirar a estrutura e prestar socorro à vítima. Em Mesquita, um homem foi atingido por telhas arrancadas pelo vento e socorrido em estado grave para um hospital.
0: Uma operação interestadual da Polícia Civil desarticula um esquema que movimentou mais de R$500 milhões em lavagem de dinheiro em Minas Gerais, São Paulo e Paraná. Informações que chegam com o repórter Daniel Martins.
6: 7 pessoas são presas em uma operação da Polícia Civil que desarticula um esquema de mais de R$500 milhões em lavagem de dinheiro em Minas Gerais, Curitiba e São Paulo. 6 destes suspeitos foram presos nesta segunda-feira, sendo uma prisão em Belo Horizonte, 2 em Esmeraldas, na Grande BH, 2 em São Paulo e 1 em Curitiba. Eles se juntam a um 7º homem que foi preso em BH por homicídio e, segundo o delegado Matheus Marques, a partir desta prisão se deu início à operação.
7: A gente começou investigando homicídios que aconteceu na área do Barreiro, bairro Milionários, e a partir ali da investigação de segmento, da análise de dados telemáticos, das nuvens, das extrações telefônicas, a gente conseguiu identificar uma complexa rede estruturada para fazer a lavagem de capitais.
6: Eram utilizadas tanto empresas de fachada quanto empresas legítimas para lavagem de dinheiro e também para ocultação de patrimônio. E segundo o delegado Evandro Radaelli, um homem preso em Curitiba havia movimentado R$100 milhões em criptomoedas.
8: A movimentação em criptomoedas desse indivíduo preso em Curitiba atingiu, ele foi premiado por ter movimentado mais de R$100 milhões em criptomoedas. Inclusive, ele foi premiado por uma empresa que também é investigada e valores que indicam que ele usava as criptomoedas para fazer essa movimentação e lavagem de dinheiro para as empresas, para essas pessoas envolvidas na organização criminosa.
6: Foram cumpridos 23 mandados de busca e apreensão nas cidades e as investigações para identificação de todas as empresas e de possíveis suspeitos seguem em andamento.
0: Horas 30 minutos, o Partido Socialista Brasileiro oficializa em Brasília a candidatura de Geraldo Alckmin ao cargo de vice-presidente da República. Destaque do Rafael Procópio.
9: Geraldo Alckmin será novamente candidato a vice-presidente na chapa com o presidente Lula na tentativa de reeleição. Sem surpresas, o partido dele, o PSB, confirmou a candidatura na convenção partidária realizada nesta quarta-feira em Brasília. Diversos políticos influentes da legenda estiveram no evento, como o prefeito João Campos, que confirmou que será candidato ao governo de Pernambuco em outubro. Alckmin e o presidente Lula também estiveram presentes. Ambos trocaram elogios, ressaltaram feitos do governo vigente desde 2023 e criticaram a gestão Bolsonaro.
10: Uma lembrança sobre a questão tributária. Eles retiraram o imposto de importação, zeraram para veleiro, jet ski e arma de fogo. O presidente Lula tirou o imposto para quem ganha até R$5.000. Zerou o imposto de renda. Aliás, a tabela do imposto de renda estava congelada. Então estava aumentando o imposto todo ano. Ficou 4 anos congelada. Aumentou o imposto durante todo esse período.
9: Em um dos momentos, Lula afirmou que tinha certeza que ambos ganhariam novamente as eleições.
11: E com muito orgulho de dizer na frente de vocês, eu e o Alckmin vamos ganhar as eleições. Não há nenhuma razão, mesmo que eu e ele só errarmos daqui para frente. O acerto foi tanto que a gente não perde essas eleições. Nós temos partido, nós temos definições ideológicas, nós temos candidatos, nós temos programa e temos legado. O que é que tem o nosso adversário? Fale, Geraldo, o que é que tem?
10: Zero.
11: Zero.
9: O PSB é o segundo partido a oficializar o apoio ao presidente Lula nas eleições de outubro. Na última semana, o PDT também confirmou a junção. Apesar de todo o discurso, o Partido dos Trabalhadores ainda não oficializou o nome de Lula à reeleição. Em termos oficiais, ele ainda é pré-candidato. As convenções partidárias para o anúncio de nome são permitidas até o dia 5 de agosto. Os registros oficiais podem ser feitos até o dia 15.
0: O Brasil cria 145 mil novas vagas com carteira assinada em junho, de acordo com dados do Caged. Quem traz as atualizações é a repórter Vanessa Fontanella.
12: O Brasil fechou o mês de junho com saldo positivo de 145.161 vagas de emprego com carteira assinada, de acordo com os dados do Cadastro Geral de Empregados e Desempregados divulgados nesta quarta-feira pelo Ministério do Trabalho e Emprego. O saldo superou a expectativa de mercado, que apontava para um resultado de até 136 mil vagas formais criadas no país. No comparativo com junho de 2025, o número representa uma queda de 10,4%. O saldo é o pior desde 2020, quando, em decorrência da pandemia da Covid-19, o Brasil registrou uma perda de mais de 23 mil postos de trabalho. De acordo com o ministro do Trabalho e Emprego, Luiz Marinho, a queda nos números é consequência principalmente do tarifaço dos Estados Unidos e da alta taxa de juros. A previsão é que a geração de empregos siga positiva até novembro.
13: E são números positivos, levando em consideração os juros que nós estamos praticando, levando em consideração as consequências dos tarifaços, das guerras, enfim. Então, as guerras levou também, não só os tarifaços, mas as guerras provocou bastante mexida no humor do petróleo global. Creio que ele vai continuar crescendo de forma, com a velocidade menor do que 20, que foi 23, que foi 24, né, que foi 25. Então, creio que ele vai ser, mas vai ser um processo crescente ainda. Né? Então, considerando todos esses dados que eu me referi, esses fatos que eu me referi, eu creio que ele está com bom comportamento. Nós podemos comemorar sobre esse aspecto. E essa é a nossa aposta. Não creio que vai haver uma desaceleração que inverta a curva para negativo. Eu creio que vai continuar positivo até novembro.
12: Todos os cinco setores da economia apresentaram crescimento no mês passado. O destaque foi para o setor de serviços, com 74.500 postos de trabalho criados, seguido por agropecuária, com 22.800, comércio, com 19.100, indústria, com 14.400 e construção civil, com 12 mil. Das 27 unidades da federação, 25 registraram saldo positivo de empregos.
0: Nos outros assuntos, o número de motos em circulação no estado do Rio cresce 36% em 4 anos. O levantamento do Detran apontou que a frota de automóveis subiu apenas 5% no mesmo período. Quem traz mais detalhes é o Guilherme Faria.
14: Em 4 anos, o número de motos em circulação no estado do Rio teve alta de aproximadamente 36%, enquanto a frota de automóveis subiu apenas 5%. Os dados fazem parte do anuário estatístico do Detran, divulgado nesta terça-feira. Em 2025, 1,8 milhão de motocicletas estavam registradas no estado, 470 mil veículos do tipo a mais na comparação com 2021. No mesmo intervalo, o número de carros em circulação nas estradas fluminenses aumentou de 5,1 milhões para 5,4 milhões. Os números indicam que o crescimento das motos está em um ritmo mais acelerado. Se entre 2016 e 2020 a razão era de aproximadamente 23 motos para cada 100 carros, em 2025 esse número já chegou a 33. O especialista em trânsito Rodolfo Risotto enumera fatores que levam ao aumento do uso de motos e ressalta os perigos do movimento.
15: Existem vários fatores que contribuem para esse número. Nós estamos tendo um estímulo ao uso de motocicleta, seja para o transporte individual, quanto como opção de trabalho, né? E quanto maior o uso de motocicletas no trânsito, maior o índice de mortos e de inválidos, principalmente. O Estado reconhece, o governo federal reconhece que 50% dos motociclistas não têm habilitação. O que isso significa? Falência do sistema de fiscalização. Em segundo lugar, a falência do sistema de transporte público, ou seja, que estimula o uso de motocicleta ou do transporte individual. Consequentemente, os riscos aumentam.
14: O anuário de trânsito divulgado pelo Detran trata ainda dos acidentes registrados no Rio de Janeiro ao longo de 2025, com dado preocupante. Em média, 7 pessoas morreram por dia em ocorrências nas vias do estado. Ao todo, foram 2.375 vítimas, número 5,3% superior ao do ano anterior. Apesar do aumento no número de mortes, a quantidade de feridos e de acidentes apresentou um leve recuo na comparação entre os períodos. No ano passado, foram 23 mil registros de ocorrências de trânsito, 1,2% a menos do que o observado em 2024. Já o número de feridos teve queda de 1,9%. Foram 27.205 vítimas em 2025, uma média de 3 por hora.
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1: Ô
16: Hoje a gente volta a falar sobre inteligência artificial aqui na coluna de tecnologia e hoje falando sobre mais um avanço da China neste mercado, Orrison.
17: Edu, não dá para não falar do Kimi K3, mais recente sacudida chinesa no mercado de inteligência artificial. O novo modelo foi revelado ao mundo e a desenvolvedora, que é a empresa Moonshot, afirma que o Kimi K3, esse modelo de inteligência artificial, é o maior modelo de código aberto do mundo. E do ponto de vista de desempenho, a desenvolvedora afirma que ele faz frente aos principais modelos norte-americanos. Aí estamos falando do Fable da Anthropic, né? E também os mais recentes modelos da OpenAI. E várias aferidoras independentes confirmam isso, que pelo menos em alguns dos atributos, de fato, o Kimi K3 faz frente a esses modelos mais sofisticados das empresas norte-americanas, Edu. O que tem duas implicações claras, né, Edu? A primeira delas é que aquela ideia de que as empresas norte-americanas estavam vários meses à frente das empresas chinesas no que diz respeito ao desenvolvimento de inteligência artificial começa a cair por terra. Se é que elas estão à frente ainda, Edu, a diferença já não é mais de tantos meses. E depois, a restrição à exportação de chips que os Estados Unidos vem usando nos últimos anos para tentar fazer com que os chineses não consigam avançar com tanta velocidade no seu desenvolvimento de inteligência artificial, parece que não está adiantando muito. Os chineses, com a sua abordagem de código aberto, né, Edu, têm conseguido, mesmo sem ter acesso aos chips mais poderosos, têm conseguido produzir modelos de inteligência artificial que agora estão alcançando, já estão ali nos calcanhares, nos retrovisores das empresas norte-americanas.
16: Importante observar que este modelo chinês de inteligência artificial com código aberto possibilita um mercado ainda maior, afinal de contas, não há as restrições impostas a programas específicos, como no caso das inteligências artificiais americanas. A coluna de tecnologia volta amanhã.
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0: 5:42, o ministro das Relações Exteriores, Mauro Vieira, se reúne no Brasil com o embaixador do Brasil em Buenos Aires, o Júlio Bittelli. O encontro de ontem foi o segundo desde as falas do presidente da Argentina, Javier Milei, que geraram uma crise diplomática entre os dois países. Informações com Afonso Marangoni.
1: Ainda não está claro quanto tempo o embaixador do Brasil na Argentina, Júlio Bittelli, vai ficar em Brasília depois que foi convocado para consultas pelo ministro das Relações Exteriores, Mauro Vieira. Os dois analisam o panorama da crise diplomática iniciada pelos ataques do presidente argentino Javier Milei ao Brasil. O professor de Política Internacional, Paulo Velasco, da Universidade Estadual do Rio de Janeiro, entende que a reação do governo brasileiro é proporcional às declarações de Milei.
2: Muito antes de chegar a uma medida mais extrema, tem esses passos, que são os passos naturais, digamos assim, né? Primeiro convocou o embaixador do país em questão a prestar explicações, né, sobre determinado comportamento, né, no caso específico do presidente argentino Javier Milei, e depois convocar o nosso próprio embaixador na capital desse país como forma de demonstração de repúdio, né, aos ataques proferidos pelo presidente Javier Milei. Então eu entendo que é uma reação proporcional, sim, nem nada que escape às tradições, né, da própria vida diplomática dos países, e é um Brasil demonstrando repúdio como tem que ser feito nesse tipo de caso.
0: A Polícia Civil do Paraná deve ouvir nos próximos dias os sobreviventes e testemunhas do acidente que matou um turista holandês nas Cataratas do Iguaçu. Fala, Fred Fiandanese.
3: A polícia investiga as causas do acidente náutico que matou um turista holandês nas Cataratas do Iguaçu, no oeste do Paraná. Ele estava com a noiva e a família dela em uma embarcação do Macuco Safari que tombou ontem. O holandês Mark Lezinski, de 26 anos, não resistiu a paradas respiratórias após se afogar. Outros dois turistas que estavam na embarcação receberam alta hoje. Após o caso, as atividades do Macuco Safari foram suspensas por 3 dias a partir desta quarta-feira.
0: Em busca de reabilitação no Campeonato Brasileiro, Cruzeiro vai tentar se recuperar da derrota para o Botafogo no duelo com Coritiba. Conta mais, Pedro Gelinek.
4: O Cruzeiro encerra a preparação para a partida contra o Coritiba fora de casa nesta quinta-feira, às 21h30, pela 21ª rodada do Campeonato Brasileiro. O técnico Arthur Jorge tem uma série de desfalques para o confronto. Cássio, Sinisterra, Gabriel Peck, Ney, Servidia Real estão no departamento médico. Wagner cumpre suspensão após levar o terceiro cartão amarelo contra o Botafogo. E Chico da Costa e Wanderson não foram relacionados por decisão técnica. Por outro lado, Gerson e Matheus Pereira, que cumpriram suspensão na última partida, voltam a ficar à disposição. Kaique Kenji, recuperado de um incômodo muscular, também viajou com a equipe para o Paraná. A Raposa está na 11ª colocação com 27 pontos. Já o Coxa é o 10º, também com 27 pontos.
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0: A assessoria de Cleitinho contradiz republicanos e diz que o senador será candidato ao governo de Minas Gerais. Informações que chegam com Eliseu.

0: Leitinho confirma a candidatura ao governo de Minas. Em uma coletiva convocada às pressas na noite desta quarta-feira em Divinópolis, o senador afirmou que será candidato ao governo de Minas pelo Republicanos.
1: A voz do povo é a voz de Deus, não é só eu que quero, é o povo mineiro que quer. E eu vou respeitar o opinião do povo. Por que que aconteceu de eu lançar a candidatura só agora? Olha que chegou em janeiro, o meu irmão novamente teve a leucemia. E eu disse pra minha família, enquanto o Matheus não estiver bem, eu não vou lançar minha candidatura. Tem uma semana que eu enterrei ele. Falei o seguinte, olha, passar a Copa do Mundo, eu vou anunciar minha candidatura. Como é que eu vou lançar uma candidatura, eu de luto? Que clima que eu tenho pra fazer uma coisa dessa?
0: A manifestação do senador ocorreu no mesmo dia em que as direções estadual e nacional do Republicanos divulgaram uma nota informando que as tratativas com o parlamentar sobre a disputa pelo governo do estado haviam se esgotado. No documento, o partido também destacou que Cleitinho não compareceu à convenção que referendaria sua candidatura, classificando a ausência como um fato político relevante.
1: Eu falei isso pro pessoal do partido. Gente, eu não vou conseguir na convenção. Eu não tenho ainda cabeça. Tá fazendo agora exatamente no dia da convenção, uma semana que eu enterrei meu irmão. A minha mãe ainda não está bem. Só que eu entendo também essa questão do partido. Então o partido também estava nessa questão. Se Cleitinho, você precisa se posicionar. Mandei uma mensagem para o Marcos Pereira, se eu não me engano, no domingo, depois da convenção. Presidente, eu serei candidata a governador.
0: Segundo Cleitinho, ele e o ex-prefeito de Patos de Minas, Luiz Eduardo Falcão, apontado como possível candidato a vice-governador, vão tentar se reunir nesta quinta-feira com o presidente nacional do Republicanos, Marcos Pereira, para definir os próximos passos da candidatura. Caso não seja confirmado como candidato pelo Republicanos, o senador ficará impedido de disputar o governo de Minas, já que o prazo para mudança de partido terminou em abril. Os partidos têm até o dia 15 de agosto para solicitar o registro das candidaturas à Justiça Eleitoral.
2: Uma troca de tiros termina com 5 mortos no Rio de Janeiro. Informações que chegam com o Daniel Henrique.
3: A Polícia Civil investiga se os criminosos mortos durante um confronto com policiais militares na Avenida Brasil seguiam da Vila Kennedy, na Zona Oeste, para reforçar traficantes do Terceiro Comando Puro na guerra entre facções na região de Cordovil, na Zona Norte. Em menos de 24 horas, 2 episódios de violência na principal via expressa do Rio deixaram 5 mortos e 5 feridos. O primeiro caso aconteceu durante a tarde de terça-feira em Guadalupe. Um motorista foi baleado durante uma tentativa de assalto. Segundo a polícia militar, criminosos em 2 motocicletas abordaram a vítima, que reagiu. Os suspeitos conseguiram fugir. Horas depois, já durante a madrugada, policiais do batalhão de policiamento em vias expressas tentaram abordar 2 carros suspeitos. Os ocupantes desobedeceram a ordem de parada, atiraram contra as equipes e deram início a uma perseguição de mais de 26 quilômetros entre Guadalupe e Bom Sucesso. O barulho dos tiros foi registrado por um motorista que ficou em meio aos confrontos.
4: Olha lá! Pegou, hein? Ao vivo! Pegou! Ao vivo!
3: Ao todo, 4 criminosos morreram e outros 2 ficaram feridos e foram levados para um hospital em Bom Sucesso. Também foram baleados 2 policiais militares e um motorista que passava pela Avenida Brasil. O cabo da Polícia Militar Fernando Plácido Roberto Rocha, de 38 anos, não resistiu aos ferimentos. Já o soldado Charles Batista dos Santos, de 45 anos, foi atingido por um tiro na cabeça e permanece internado em estado gravíssimo no Hospital Estadual Getúlio Vargas. O porta-voz da PM, Major Maicon Pereira, lamentou a morte do agente e fala sobre o balanço da ação após a troca de tiros.
5: Polícia Militar lamenta profundamente a morte do cabo Fernando Rocha quando fazia um policiamento na Avenida Brasil. Durante a ação, criminosos atiraram covardemente contra os policiais. Fernando Rocha e seu companheiro foram feridos e socorridos no Hospital Estadual Getúlio Vargas. Rocha não resistiu aos ferimentos. Ainda na mesma ação, policiais do Batalhão de Polícia de Choque conseguiram abordar esse veículo que atentou contra a vida dos policiais, que estava com 6 ocupantes. 6 fuzis foram apreendidos, 3 pistolas e uma granada, além de um radiocomunicador.
3: De acordo com dados do Instituto Fogo Cruzado, a Avenida Brasil e o entorno da via já foram palco de 20 tiroteios em 2026. A região metropolitana do Rio acumula 50 trocas de tiros durante perseguições policiais no ano. Ao menos 62 pessoas foram baleadas durante estes casos. 27 morreram e 35 ficaram feridas.
2: O sargento reformado da Marinha, suspeito de matar o vizinho após anos de ameaças, foi indiciado por homicídio qualificado. De Belo Horizonte, as atualizações do caso com o repórter Eliseu Júnior.
0: A Polícia Civil concluiu o inquérito sobre o assassinato de Carlos Alberto, conhecido como Carlinhos, morto a tiros pelo vizinho, um sargento reformado da Marinha, em Betim, na região metropolitana de Belo Horizonte. Segundo o responsável pelo Departamento de Homicídios de Betim, o delegado Otávio Luiz de Carvalho, as investigações apontam que as imagens de câmeras de segurança foram decisivas para desmontar a versão apresentada pelo suspeito logo após o crime.
6: Ele alega que a vítima chegou munida de uma faca na casa dele e por isso ele teve que desferir disparo de arma de fogo contra ele. Mas não foi nada disso. Ele aborda a vítima e dá um soco no rosto da vítima. A vítima então sai do carro, eles começam ali uma discussão, uma luta corporal. Ele saca essa arma de fogo, que é um revólver calibre 22, e desfere 5 tiros.
0: Segundo a Polícia Civil, a morte foi o desfecho de uma sequência de ameaças e perseguições, que já durava anos. Carlinhos havia registrado 3 boletins de ocorrência, relatando invasões, danos à propriedade e intimidações. As investigações também apontam que outros moradores do bairro conviviam com o mesmo comportamento do suspeito, que, segundo testemunhas, costumava ameaçar vizinhos e provocar confusões na região.
6: O que foi apurado é que havia uma perseguição do Guilherme contra o Carlinhos. O Guilherme ameaçava o Carlinhos, importunava o Carlinhos, invadia a casa do Carlinhos. Mas o Carlinhos era uma pessoa muito boa e sabia que ele era esquizofrênico, que ele tinha um problema mental, né? Então ele nunca discutiu com ele, nunca fez nada contra ele. Ele procurou a mãe dele e falava, relatava para a mãe dele, mas a mãe dele falava que ele tinha problema. Não tem como fazer nada porque ele tem problema.
0: A Polícia Civil indiciou o suspeito por homicídio qualificado por uso de recurso que dificultou a defesa da vítima. A mãe dele também foi indiciada por homicídio por omissão. Segundo a investigação, ela tinha conhecimento do comportamento violento do filho e poderia ter adotado medidas para evitar o crime, mas não o fez.

0: 9h53, o ministro das Relações Exteriores, Mauro Vieira, se reúne com o embaixador do Brasil em Buenos Aires. Fala, Afonso Marangoni.
1: Ainda não está claro quanto tempo o embaixador do Brasil na Argentina, Júlio Bittelli, vai ficar em Brasília depois que foi convocado para consultas pelo ministro das Relações Exteriores, Mauro Vieira. Os dois analisam o panorama da crise diplomática iniciada pelos ataques do presidente argentino, Javier Milei, ao Brasil. Durante a convenção que lançou o senador Flávio Bolsonaro na disputa à presidência da República, ele chamou o presidente Lula de ladrão e o ministro do Supremo, Alexandre de Moraes, de lixo careca. O professor de Política Internacional Paulo Velasco, da Universidade Estadual do Rio de Janeiro, entende que a reação do governo brasileiro é proporcional às declarações de Milei.
2: Muito antes de chegar a uma medida mais extrema, tem esses passos, que são os passos naturais, digamos assim, né? Primeiro convocou o embaixador do país em questão a prestar explicações, né, sobre determinado comportamento, né, no caso específico, o presidente argentino Javier Milei, e depois convocar o nosso próprio embaixador na capital desse país, como forma de demonstração de repúdio, né, aos ataques proferidos pelo presidente Javier Milei. Então, eu entendo que é uma reação proporcional, sim, nem nada que escape às tradições, né, da própria vida diplomática dos países, e é um Brasil demonstrando repúdio como tem que ser feito nesse tipo de caso.
1: O ministro das Relações Exteriores da Argentina, Pablo Quirno, afirmou que o governo Javier Milei não pretende romper relações com o Brasil. Em entrevista à rádio argentina Mitre, disse esperar que o embaixador brasileiro, Júlio Bittelli, retorne à capital argentina o mais breve possível.
3: Nós temos a mais alta estima do embaixador brasileiro na Argentina, Júlio Bittelli.
1: Pablo Quirno reiterou que Milei apoia a família Bolsonaro, mas que isso não impede as relações institucionais com o Brasil. Ele lembrou, inclusive, o acordo Mercosul-União Europeia, que contou com o apoio tanto do Palácio do Planalto quanto da Casa Rosada.
0: Um estudante cearense que está no segundo ano do ensino médio conquistou a medalha de ouro e finalizou a competição como melhor participante na Olimpíada Internacional de Economia. Quem explica essa história é o Moisés Mororó.
4: O estudante Arthur Alencar Spuri, de 16 anos, conquistou medalha de ouro na Olimpíada Internacional de Economia, realizada em julho na China. Aluno do segundo ano do ensino médio em Fortaleza, ele alcançou 199.469 pontos, a maior nota da competição, e foi reconhecido como vencedor geral. Natural de São Paulo, Arthur vive no Ceará desde 2017 e começou a se interessar pelas Olimpíadas após participar de uma competição de matemática. Arthur compartilhou um pouco de como foi a preparação para a prova.
5: O meu processo de preparação ao longo desse tempo foi bem contínuo. Houveram momentos em que eu estava mais focado, outros momentos que eu estava estudando para outras coisas, mas nos momentos que eu estava focado estudando para a economia, eu diria que uma média de 5 horas por dia estudando uma boa estimativa. A minha preparação envolveu principalmente estudar por provas antigas, então o que eu fazia é, eu pegava uma prova, resolvia como um simulado mesmo, e depois eu corrigia com o solucionário, via que eu tinha feito corretamente, que eu errava, e o que eu errava por não saber a matéria, eu pegava e estudava aquilo e aprendia até ser capaz de resolver aquela questão.
4: O estudante explica que a competição se divide basicamente em duas etapas principais de avaliação: uma prova teórica com questões objetivas e dissertativas e uma prova prática. O jovem já sonha alto, com planos que, além de seguir carreira no mercado da economia, também incluem estudar a área fora do país.
5: Meus planos para os estudos, eu pretendo... Meu sonho é estudar engenharia no MIT, então eu pretendo aplicar para fora do país. Eu acho que para a minha futura carreira, eu pretendo trabalhar no mercado financeiro, mais especificamente na área de quant trading. Eu acho que, assim, a área específica pode mudar, mas eu acho que provavelmente nessa linha mesmo.
4: Antes de ir à China, Arthur havia conquistado uma medalha de prata na Olimpíada Internacional de Física, realizada em Bucaramanga, na Colômbia. O Brasil encerrou a disputa com 3 medalhas de ouro nas provas individuais.
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8: O Flamengo jogando um PES futebol ontem à noite no Beira-Rio ficou no empate por 1-1. Foi um dos piores jogos do Flamengo desde a chegada do técnico português Leonardo Jardim. O público foi de 18 mil torcedores. A torcida do Internacional, que foi ao Beira-Rio, não esperava uma boa atuação de sua equipe. Flamengo, com a derrota, ficou a 8 pontos do Palmeiras na segunda colocação do Brasileirão. E o Internacional está a 1 ponto da zona da degola. Palmeiras venceu Vitória por 4-0 ontem à noite no Barradão. O Verdão, com a vitória, chegou a 47 pontos na liderança do Brasileirão. O Vitória teve dois jogadores expulsos no primeiro tempo. Marcaram para o Palmeiras Maurício, Arias, Sousa e Fabiano Contra. Fluminense e Bahia ficaram no empate sem gols ontem à noite no Maracanã. O público foi de apenas 13 mil torcedores. O Fluminense é o quarto colocado com 34 pontos e o Bahia é o quinto colocado com 32 pontos. Os dois times têm 3 empates seguidos. Dito tudo isso, eu diria, eu quero é mais. O Flamengo jogando um pé.
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0: Seis horas em ponto, bom dia, bem-vinda, bem-vindo. Mais uma horinha aqui do Expresso São Paulo, eu, Carolina Ercolim, André Coutinho, seguimos juntos, atualizando todas as informações que vocês têm passado pra gente, de alguma forma, trocando, né, essa informação, essa minúcia de começar aqui a semana, começar o dia, fim da semana, fim do mês também, com essa troca, inclusive no transporte público, para você que tá circulando aqui pela cidade, já encontrando os pepinos aí pela frente, especialmente nas estradas. A gente está de olho ali, especialmente na Ayrton Senna. A Dutra está funcionando melhor, mas acidente que a gente está monitorando desde o comecinho do programa, não é isso, André Coutinho? Bom dia mais uma vez.
10: Bom dia mais uma vez. Você abriu com uma pontualidade tão britânica que eu achei que você fosse falar segunda hora do Expresso Londres.
0: Que a gente respeita o horário.
10: Respeita, respeita. Vamos que vamos, quinta-feira.
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11: Nesta quinta-feira, Belo Horizonte e região metropolitana seguem com céu claro. Na capital mineira, a temperatura mínima prevista é de 16 graus e a máxima de 31. Com umidade relativa mínima do ar, em torno de 25% no período da tarde. Em Minas, nos vales do Jequitinhonha, Mucuri, Rio Doce, além da Zona da Mata, céu claro a parcialmente nublado. Demais regiões, céu claro a parcialmente nublado com névoa seca. As temperaturas no estado variam entre 8 e 35 graus.
12: Cleitinho confirma a candidatura ao governo de Minas. Em uma coletiva convocada às pressas na noite desta quarta-feira em Divinópolis, o senador afirmou que será candidato ao governo de Minas pelo Republicanos.
13: A voz do povo é a voz de Deus, não é só eu que quero, é o povo mineiro que quer. E eu vou respeitar o povo. Por que que aconteceu de eu lançar a candidatura só agora? Olha que chegou em janeiro, o meu irmão novamente teve a leucemia. Só de janeiro e fevereiro e março, ele ficou mais de 40 dias internado no hospital. Inclusive foi até para UTI. E eu disse para minha família, enquanto o Matheus não estiver bem, eu não vou lançar minha candidatura. Tem uma semana que eu enterrei ele. Falei o seguinte, ó, passar a Copa do Mundo, eu vou anunciar minha candidatura. A partir que veio a questão da Copa do Mundo, meu irmão foi para o hospital para poder fazer o transplante. Quando ele faz o transplante, infelizmente, agravou a situação dele. Como é que eu vou lançar uma candidatura com meu irmão? Eu de luto. Que clima que eu tenho para fazer uma coisa dessa?
12: A manifestação do senador ocorreu no mesmo dia em que as direções estadual e nacional do Republicanos divulgaram uma nota informando que as tratativas com o parlamentar sobre a disputa pelo governo do estado haviam se esgotado. No documento, o partido também destacou que Cleitinho não compareceu à convenção que referendaria sua candidatura, classificando a ausência como um fato político relevante.
13: Eu falei isso para o pessoal do partido. Gente, eu não vou conseguir na convenção. Eu não tenho ainda cabeça. Está fazendo agora exatamente no dia da convenção, uma semana que eu enterrei meu irmão. A minha mãe ainda não está bem. Só que eu entendo também essa questão do partido, de entender também. O partido precisa coligar. Então o partido também estava nessa questão. Se Cleitinho precisa se posicionar. E eu entendo, é legítimo eles pedirem isso. Mas como é legítimo também, eu passar por essa dor. E eu falei, mandei uma mensagem para o Marcos Pereira, se eu não me engano, no domingo, depois da convenção. Presidente, eu serei candidato. Foi, Falcão?
14: Foi isso.
13: Eu serei candidato a governador. E a gente ficou de conversar essa semana.
12: Segundo Cleitinho, ele e o ex-prefeito de Patos de Minas, Luiz Eduardo Falcão, apontado como possível candidato a vice-governador, vão tentar se reunir nesta quinta-feira com o presidente nacional do Republicanos, Marcos Pereira, para definir os próximos passos da candidatura. Caso não seja confirmado como candidato pelo Republicanos, o senador ficará impedido de disputar o governo de Minas, já que o prazo para mudança de partido terminou em abril. Os partidos têm até o dia 15 de agosto para solicitar o registro das candidaturas à Justiça Eleitoral.
0: E daqui a pouco mais informações sobre política e muito mais.
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19: 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Olhos atentos dos jovens também para Gabriel Araújo, o Gabrielzinho, um dos maiores atletas da natação paralímpica mundial. 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
26: Nesta quinta-feira, Belo Horizonte e região metropolitana seguem com céu claro. Na capital mineira, a temperatura mínima prevista é de 16 graus e a máxima de 31, com umidade relativa mínima do ar em torno de 25% no período da tarde. Em Minas, nos vales do Jequitinhonha, Mucuri, Rio Doce, além da Zona da Mata, céu claro a parcialmente nublado. Demais regiões, céu claro a parcialmente nublado com névoa seca. As temperaturas no estado variam entre 8 e 35 graus.
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29: Mais de 1000 jovens atletas, mais de 1000 sonhos que desembarcaram em Contagem para viver uma experiência que promete ficar para sempre na memória. A turma entre 9 e 16 anos de idade representa 18 cidades mineiras e 21 unidades das escolas de esportes do Serviço Social do Comércio. É a Arena Sesc, mais do que uma competição, uma celebração da união, aprendizado, superação e respeito. Assim foi a grande festa de abertura. A alegria marcou o desfile das delegações. O hino nacional foi cantado a todos os pulmões. Teve até juramento dos atletas. E começaram os jogos. Nas quadras, campos, na piscina e no tatame, as disputas são no futebol, vôlei, natação, judô e karatê. Mais do que competir, a Arena Sesc mostra como o esporte é capaz de transformar vidas, incentivar valores, inspirar e aproximar jovens de diferentes regiões de Minas Gerais.
1: É gratificante, né? Um projeto enorme desse, né? Gratificante para os pais.
2: O João Augusto era um menino muito fechado, tímido. Eu vejo ele agora, uma nova criança. É, trabalha não só o esporte, mas sim a amizade. Então é um projeto maravilhoso.
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4: Larissa Biscaia.

0: 6h13 no Destaque da Economia, vendas pela internet respondem por 9,9% da receita do comércio de 2024. Uma pesquisa do IBGE mostra que as lojas de departamento tiveram quase metade do faturamento. Quem traz mais informações é o Daniel Henrique.
1: O setor comercial do país teve 9,9% das receitas geradas por canais de vendas pela internet em 2024. O destaque é o comércio em lojas de departamento, em que 49,6% das receitas foram resultado das vendas online. Os dados fazem parte da pesquisa anual de comércio, divulgada nesta quarta-feira pelo IBGE. A nutricionista Ana Luísa de Castro diz que consegue encontrar preços melhores pela internet.
2: Hoje em dia eu tenho feito muito mais compras pela internet do que presencialmente nas lojas físicas. Primeiro pela comodidade, por ser muito mais prático, você consegue mais rápido já ver os produtos disponíveis, os preços, receber em casa. E ainda acontece de eu estar em um shopping, em alguma loja, experimentar os produtos, uma roupa, perfume, o que seja. Mas mesmo assim, preferi comprar no site, porque no site muitas vezes tem promoção, tem cupom, a gente encontra por um preço mais barato do que nas lojas e acaba ficando mais em conta.
1: De acordo com a pesquisa, os trabalhadores do setor comercial receberam 369,2 bilhões de reais em salários em 2024. No ano, 10 milhões e 600 mil pessoas estavam ocupadas em 1 milhão e 600 mil empresas do setor. O levantamento ainda aponta que as empresas comerciais registraram receita operacional líquida de 7,7 trilhões de reais. O setor varejista respondeu pela maior proporção de empregos do comércio em 2024, com 7 milhões e 600 mil trabalhadores. Os demais ocupados estavam distribuídos entre o comércio por atacado, com 2 milhões de pessoas, e o comércio de veículos, peças e motocicletas, de 950.700 trabalhadores. Apesar de contar com a maior parte dos trabalhadores, a pesquisa revelou que o setor varejista pagou os menores salários na comparação com os outros setores, como destaca o gerente de análise estrutural da PAC, Marcelo Miranda.
3: O comércio varejista é a atividade que paga os menores salários em termos de salários mínimos, pagando 1,6 salários mínimos em média em 2024. Contrapartida, né, você tem o comércio por atacado, que paga os maiores salários em média dos três segmentos, 2,8 salários mínimos em média. Já comércio por veículos, peças e motocicletas, que respondeu aí por 9% do total do pessoal ocupado, paga 2,1 salários mínimos em média.
1: Dentro dos setores, as três atividades com maior número de pessoas ocupadas pertencem ao comércio varejista. Em hipermercados e supermercados, são 1 milhão e 600 mil trabalhadores, seguido pelo comércio varejista de produtos farmacêuticos, perfumaria e cosméticos e artigos médicos, ortopédicos e de ótica, com 887.300 trabalhadores, e comércio de material de construção, com 858.500 trabalhadores. Os resultados do PAC 2024 ainda mostram que a região Sudeste manteve a liderança na receita bruta de revenda, com 48% do total do país.
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6: Está começando agora o Minuto da Cibersegurança. E na minha companhia, fundador e CEO da Eliton, João Brazio. João, como as empresas que correm esse risco, o risco da cibersegurança, devem gerenciar a sua cadeia de fornecedores para evitar que o risco venha através de terceiros?
7: Realizando testes da mesma forma que faz dentro da sua própria infraestrutura. Você tem que entender que esse fornecedor é basicamente uma casa que você está trazendo para dentro do seu condomínio. Seu condomínio pode ser super seguro, mas se o novo morador não tem bons hábitos, traz qualquer um para dentro, mexe no muro, então isso pode comprometer a tua própria segurança. Então tem que ser feitos testes e requisitado auditorias nesses fornecedores também.
6: Realmente uma informação bastante importante pelo histórico de ataques que se percebe. Ataques de cibersegurança, tema do Minuto apresentado com João Brazio.
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1: 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Nesta quinta-feira, Belo Horizonte e região metropolitana seguem com céu claro. Na capital mineira, a temperatura mínima prevista é de 16 graus e a máxima de 31, com umidade relativa mínima do ar em torno de 25% no período da tarde. Em Minas, nos vales do Jequitinhonha, Mucuri, Rio Doce, além da Zona da Mata, céu claro a parcialmente nublado. Demais regiões, céu claro a parcialmente nublado com névoa seca. As temperaturas no estado variam entre 8 e 35 graus.
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0: E voltamos a falar sobre eleições 2026 para você chegando agora. Que maravilha, sempre muito bom contar com a sua companhia. Você conosco desde cedo, vamos juntos, tá? Bom dia a todos e mais uma vez, bem-vindos. Por aqui o Luciana Viana, toda a equipe da Band News BH te fazendo companhia. E já agradecendo pela sua. Pessoal, ontem um dia movimentado, hein, na política, sobretudo mineira, depois de dias de indefinição e de um impasse com o próprio partido, o senador Cleitinho do Republicanos confirma que vai disputar o governo de Minas Gerais nas eleições deste ano. O anúncio foi feito durante uma coletiva convocada às pressas na noite de ontem, lá em Divinópolis, na praça. A decisão ocorre no mesmo dia em que as direções estadual e nacional do Republicanos informaram que as negociações com o parlamentar haviam se esgotado e destacaram a ausência dele na convenção que referendaria a candidatura. Cleitinho afirmou que pretende se reunir hoje com o presidente nacional do partido, Marcos Pereira, para tentar confirmar a chapa. Caso não seja homologado pelo Republicanos, o senador não poderá disputar o governo, já que o prazo para a troca de partido terminou em abril. Daqui a pouco, Eliseu Júnior com mais detalhes. Para você chegando agora, tá? E para você que já estava conosco, você confere mais uma vez. Agora no local, né? Em rede, trouxemos agora há pouco. Bom, mudando de assunto, o Ministério Público de Minas denuncia a diarista, ela que se dizia diarista, a Paola Stephanie Neto Cirino, pela morte do advogado Cláudio Atala Inácio e da esposa dele, empresária Maria Clotilde Moreira. Ele, 75 anos, ela tinha 76, os dois mortos no dia 29 de junho no apartamento onde o casal morava, no bairro São Pedro, aqui na região centro-sul de Belo Horizonte. Segundo a denúncia, Paola teria colocado um sedativo na bebida das vítimas para facilitar o roubo. A investigação aponta que os idosos foram mortos com golpes de faca. A diarista foi denunciada por dois crimes de latrocínio, além de adulteração da cena do crime e uso fraudulento de cartões bancários. Ela foi presa quando tentava deixar Minas Gerais. O dono de um restaurante também foi denunciado por suposta participação no uso dos cartões das vítimas. Outras três pessoas seguem investigadas por possível receptação dos objetos roubados. Portanto, Paola Stephanie Neto Cirino, ela denunciada pelo Ministério Público pela morte do advogado Cláudio Atala e da esposa dele, Maria Clotilde. A Paola segue presa e aguarda, então, né, uma posição da justiça para o julgamento. É encontrado indígena da etnia Uarau, de 25 anos, que estava desaparecido há cerca de um mês. Segundo a Polícia Civil aqui de Minas, Gério Cardonel Gonzalez, ele foi localizado na Avenida Afonso Pena, no centro de BH. Passa bem, infelizmente. A corporação informou que orientou a família a registrar o boletim de localização, procedimento que oficializa o encerramento do caso de desaparecimento. As buscas contaram com apoio de voluntários ligados à comunidade Uarau, que vive na ocupação Terra Mãe em Betim, aqui na Grande BH. De acordo com familiares e voluntários, Gério se comunica apenas na língua indígena Uarau, fator que dificultava a identificação dele, né, durante o período em que permaneceu desaparecido. As circunstâncias do desaparecimento ainda não foram informadas pelas autoridades. Está suspensa a venda, a distribuição e ainda o consumo de um lote do queijo Minas Artesanal da marca Militão da Canastra e de um lote do molho pesto vermelho com mascarpone da marca Seco. A determinação é da Anvisa e os dois produtos serão recolhidos pelos fabricantes. No caso do queijo, a medida vale para o lote 42. Fabricado em 30 de junho, com validade até 30 de setembro. Segundo a fabricante, o recolhimento foi motivado pela identificação de níveis de coliformes, acima do permitido em análise do Ministério da Agricultura. Já o óleo pesto, ele será recolhido porque o rótulo não informa a presença de nozes, o que representa risco para pessoas alérgicas, como informou a fabricante. São 6 horas e 27 minutos, 6h27.
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0: O trânsito já se intensifica no anel rodoviário. Atenção você, sentido Rio de Janeiro, altura do bairro São Francisco e também Carlos Prates, tá? Trânsito um pouco mais carregado, porém fluindo, uma movimentação maior no sentido Rio de Janeiro. E do lado contrário, vamos verificar aqui, também a altura do bairro São Francisco, sentido Vitória, trânsito um pouco mais carregado, porém fluindo. Tá, pessoal? Há uma carreta bitrem parada na Tereza Cristina, sentido centro da cidade, na altura do Calafate, tá? O nosso ouvinte Diego. Ei, Diego! Bom dia pra você, tá? Diego, final de telefone 08, nos assistindo agora. Uma carreta bitrem parada na Tereza Cristina, sentido centro de Belo Horizonte, altura do Calafate. Ela está, né, sinalizada, as luzes piscantes, porém aqui o alerta do nosso ouvinte Diego. Diego, muito obrigada, viu, pelas informações. Nosso WhatsApp para você participar, 992-13-8343, 992-13-8343. Vamos lá, então, conferir todos os detalhes sobre a coletiva concedida à imprensa no meio da praça, na cidade de Divinópolis, região centro-oeste de Minas Gerais. Cleitinho Azevedo, do Republicanos, afirmando que é, sim, candidato ao governo de Minas Gerais, que ainda está dentro do prazo. Ou seja, contradizendo, né, o que o Republicanos, o partido do pré-candidato, havia informado no período da manhã. Ele não seria mais. Bom, vamos acompanhar? Diga, Eliseu Júnior.
2: Cleitinho confirma a candidatura ao governo de Minas. Em uma coletiva convocada às pressas na noite desta quarta-feira em Divinópolis, o senador afirmou que será candidato ao governo de Minas pelo Republicanos.
3: A voz do povo é a voz de Deus. Não é só eu que quero, é o povo mineiro que quer. E eu vou respeitar a opinião do povo. Por que que aconteceu de eu lançar a candidatura só agora? Olha que chegou em janeiro, o meu irmão novamente teve a leucemia. Só de janeiro, em fevereiro e março, ele ficou mais de 40 dias internado no hospital. Inclusive foi até para UTI. E eu disse para minha família, enquanto o Matheus não estiver bem, eu não vou lançar minha candidatura. Tem uma semana que eu enterrei ele. Falei o seguinte, hora de passar a Copa do Mundo, eu vou anunciar minha candidatura. A partir que veio a questão da Copa do Mundo, meu irmão foi para o hospital para poder fazer o transplante. Quando ele faz o transplante, infelizmente, agravou a situação dele. Como é que eu vou lançar uma candidatura com meu irmão? Eu de luto. Que clima que eu tenho para fazer uma coisa dessa?
2: A manifestação do senador ocorreu no mesmo dia em que as direções estadual e nacional do Republicanos divulgaram uma nota informando que as tratativas com o parlamentar sobre a disputa pelo governo do estado haviam se esgotado. No documento, o partido também destacou que Cleitinho não compareceu à convenção que referendaria sua candidatura, classificando a ausência como um fato político relevante.
3: Eu falei isso pro pessoal do partido. Gente, eu não vou conseguir na convenção. Eu não tenho ainda cabeça. Tá fazendo agora, exatamente, no dia da convenção, uma semana que eu enterrei meu irmão. A minha mãe ainda não está bem. Só que eu entendo também essa questão do partido, de entender também. O partido precisa coligar. Então o partido também estava nessa questão. Se Cleitinho, você precisa se posicionar. E eu entendo, é legítimo eles pedirem isso. Mas como é legítimo também eu passar por essa dor. E eu falei, mandei uma mensagem pro Marcos Pereira, se eu não me engano, no domingo, depois da convenção. Presidente, eu serei candidato. Foi, Falcão?
4: Foi isso.
3: Eu serei candidata a governador. E a gente ficou de conversar essa semana.
2: Segundo Cleitinho, ele e o ex-prefeito de Patos de Minas, Luiz Eduardo Falcão, apontado como possível candidato a vice-governador, vão tentar se reunir nesta quinta-feira com o presidente nacional do Republicanos, Marcos Pereira, para definir os próximos passos da candidatura. Caso não seja confirmado como candidato pelo Republicanos, o senador ficará impedido de disputar o governo de Minas, já que o prazo para mudança de partido terminou em abril. Os partidos têm até o dia 15 de agosto para solicitar o registro das candidaturas à Justiça Eleitoral.
0: 6h31, pessoal, movimentações, né, como esta mostram que, além das propostas, as articulações partidárias também são decisivas, né, no processo eleitoral. Agora, até o registro oficial das candidaturas, né, o prazo até 15 de agosto, negociações, decisões internas também, tudo isso pode influenciar aí o cenário da disputa. Para você, eleitor, o importante é acompanhar, né, não apenas quem será candidato, mas também os compromissos, a trajetória pessoal, né, os projetos de cada concorrente. Enfim, você pode participar aqui da nossa programação enviando a sua opinião, tá? O que você pesa na hora de escolher um candidato? A trajetória pessoal, o partido político ou as propostas, né, apresentadas durante a campanha. Nosso WhatsApp para você participar, 992138343, 992138343. Bom, sobre este assunto e muito mais, claro, voltaremos a falar ao longo da nossa programação. Só lembrando que o primeiro debate entre os candidatos ao governo de Minas Gerais, dia 9 de agosto. Chegando, hein? 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Na tela da Band, com transmissão aqui na rádio Band News FM. Bom, Paulo Xavier já está aqui se aquecendo para trazer, né, as informações do futebol. Antes, deixa eu só acioná-la.
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0: Josiane Lemos. Ô, Josi, mais uma vez, muito bom dia para vocês. 6h33, pois não?
4: Ei, Lu, bom dia para você também, para o ouvinte que nos acompanha aqui na Band. Lu, o trânsito neste momento no anel rodoviário é bem complicado na saída para o Rio de Janeiro, na subida do Olhos d'Água. Tem uma faixa interditada, ocorrência no trajeto, ainda sem detalhes. Daqui a pouquinho vamos trazer mais detalhes aqui para o ouvinte. Lentidão desde o bairro Betânia, Lu. Então, a dica para quem deixa Belo Horizonte é passar pelo Belvedere, que já está no anel rodoviário, buscar por vias internas, compensa muito. 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

0: É um cenário político movimentado em Minas Gerais, em todo o Brasil, né? E em campo, hein, Paulo Xavier, nos bastidores do futebol. Bom dia.
1: Muito bom dia, Luciana Viana. Bom dia ao torcedor mineiro. E olha que nem começou a campanha, de fato, né? Nós estamos aí nas pré-candidaturas, nos prazos para registro das candidaturas.
0: A campanha mesmo só a partir de 16 de agosto. 16 de agosto, início da campanha eleitoral 2026.
1: O negócio já tá quente, hein?
0: Nossa, tá pegando fogo.
1: Promete. Mas vamos lá. De Cruzeiro, primeiramente, porque joga hoje. Entra em campo hoje pela 21ª rodada do Campeonato Brasileiro. Esse jogo que vai ser às 21h30 da noite. A Raposa encara o Coritiba lá em Curitiba, né? Lá no Paraná. Ó, cheio de desfalques, viu, Luciana?
0: Eita!
1: O técnico Arthur Jorge tem uma série de desfalques. É o Cássio, o Sinisterra, o Gabriel Peck, o Nezer Villarreal, todos no DM, no Departamento Médico. O Fagner cumpre suspensão após levar o terceiro cartão amarelo contra o Botafogo. Chico da Costa e Wanderson não foram relacionados por decisão técnica, nem foram viajar. Por outro lado, Gerson e Matheus Pereira, que cumpriram suspensão na última partida, voltam a ficar à disposição. Gerson e Matheus Pereira. Kaique Kenji, recuperado de um incômodo muscular, também viajou com a equipe para o Paraná. Então fica assim, provável escalação. Ficha do jogo é Otávio, William ou Cauã Moraes, Fabrício Bruno, Jonathan Jesus e Rojas, Lucas Romero, Gerson e Matheus Pereira, Bruno Rodrigues, Arroio e Okajota. Já emendando falando do Atlético, não teve jogo, né? Teve um jogo adiado do Campeonato Brasileiro contra o Bragantino. Só joga, então, no sábado. Mas o atacante Coelho entra em fase final de recuperação e pode ser novidade para a próxima partida, no sábado, às 7h30 da noite, na Arena MRV, pela ida das oitavas de final da Copa do Brasil contra o Juventude. Ele participou de parte do último treinamento na cidade do Galo. O camisa 28 foi diagnosticado com edema no músculo posterior da coxa esquerda na última semana e foi desfalque na vitória contra o Palmeiras. Quem também está em processo de transição, mas ainda sem trabalhar com o grupo, é o volante Patrick. Ele que está há mais de um ano parado, depois de sofrer uma lesão ligamentar no joelho direito. Mais de um ano que o Patrick não entra em campo, mas já está em transição. Os meias Alan Franco e Gustavo Scarpa já treinam normalmente com o elenco e vivem a expectativa de serem relacionados para o jogo de sábado. Essas as notícias dos times mineiros.
0: Muito bem, Paulo Xavier, você voltará com tudo isso aí e muito mais.
1: Com certeza, combinadíssimo.
0: Combinadíssimo, valeu, Paulo. Agora são 6h37, 6h37.
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0: Diga, Josi.
3: Avenida Pedro I Lu, perto do bairro Santa Branca, tem uma faixa interditada, o trânsito está complicado, reflexo de ocorrência no caminho para a barragem da Pampulha, somado ao horário de pico, estreitamento na chegada a Antônio Carlos. O trânsito também está apertado, Lu. Para quem está saindo de Venda Nova, vias internas do São João Batista é a alternativa, rua Doutor Álvaro Camargos, depois a Avenida Guarapari e acesso a Pedro I na Portugal. 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
0: Agora são 6h38, 6h38. Em 30 segundos, mais do meu, do seu, do nosso caminho.
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3: O alerta agora, Lu, é para quem sai da região oeste rumo ao centro pela Avenida Amazonas. O trânsito já apresenta movimentação no Alto Barroca. Excesso de veículos, como a fila por lá é pequena, ainda vale insistir, motorista, mas com atenção. A Tereza Cristina, no mesmo caminho até o momento, está livre. 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
0: 6:39. Já já mais um bloco de manchetes aqui dentro do jornal Manhã Band News, que você ouve e também pode assistir no canal Band Minas no YouTube. Pessoal, agora um destaque policial. A conclusão do inquérito sobre um crime que chocou moradores de Betim, na Grande BH, e a todos nós, né? O sargento reformado da Marinha, suspeito de matar o vizinho após anos de ameaças. Ele foi indiciado por homicídio qualificado. Bom, sobre este assunto, Eliseu Júnior traz todos os detalhes pra gente.
6: A Polícia Civil concluiu o inquérito sobre o assassinato de Carlos Alberto, conhecido como Carlinhos, morto a tiros pelo vizinho, um sargento reformado da Marinha, em Betim, na região metropolitana de Belo Horizonte. Segundo o responsável pelo Departamento de Homicídios de Betim, o delegado Otávio Luiz de Carvalho, as investigações apontam que as imagens de câmeras de segurança foram decisivas para desmontar a versão apresentada pelo suspeito logo após o crime.
7: No dia dos fatos, né, ele liga para a Polícia Militar e apresenta uma versão totalmente contraditória. Ele alega que a vítima chegou munida de uma faca na casa dele e por isso ele teve que desferir disparo de arma de fogo contra ele. Mas não foi nada disso. Ele aborda a vítima e dá um soco no rosto da vítima. A vítima então sai do carro, eles começam ali uma discussão, uma luta corporal. Ele saca essa arma de fogo, que é um revólver calibre 22, e desfere de 4 a 5 tiros na vítima.
6: Segundo a Polícia Civil, a morte foi o desfecho de uma sequência de ameaças e perseguições, que já durava anos. Carlinhos havia registrado 3 boletins de ocorrência, relatando invasões, danos à propriedade e intimidações. As investigações também apontam que outros moradores do bairro conviviam com o mesmo comportamento do suspeito, que, segundo testemunhas, costumava ameaçar vizinhos e provocar confusões na região.
7: O que foi apurado é que havia uma perseguição do Guilherme contra o Carlinhos. O Guilherme ameaçava o Carlinhos, importunava o Carlinhos.

0: Carlinhos. E já destruiu a cerca da casa do Carlinhos. Danificou o muro da casa do Carlinhos, né? Mas o Carlinhos era uma pessoa muito boa e sabia que ele era esquizofrênico, que ele tinha um problema mental, né? Então ele nunca discutiu com ele, nunca fez nada contra ele. Ele procurou a mãe dele e falava, relatava para a mãe dele, mas a mãe dele falava que ele tinha problema. Não tem como fazer nada porque ele tem problema.
1: A Polícia Civil indiciou o suspeito por homicídio qualificado por uso de recurso que dificultou a defesa da vítima. A mãe dele também foi indiciada por homicídio por omissão. Segundo a investigação, ela tinha conhecimento do comportamento violento do filho e poderia ter adotado medidas para evitar o crime, mas não o fez.
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3: O Tribunal de Justiça do Estado de Minas Gerais determina a reabertura do Hospital Maria Amélia Lins, na área hospitalar aqui da capital mineira. Às 6h43, 6 horas 43 minutos, Matheus Hermógenes traz os detalhes para a gente.
4: O Hospital Maria Amélia Lins, em Belo Horizonte, deve retomar as atividades integralmente após decisão da Justiça de Minas Gerais. A determinação atende a um pedido do MPMG em ação civil pública que questionava o fechamento da unidade no início deste ano. Na sentença, o juiz Wenderson de Souza Lima, da 2ª Vara da Fazenda Pública e Autarquias da Capital, confirmou a liminar concedida anteriormente e determinou o restabelecimento de todos os serviços do hospital, além de manter a multa diária prevista em caso de descumprimento pela FEMIG. Para a diretora executiva do Sindicato Único dos Trabalhadores de Saúde de Minas Gerais, Neuza Freitas, a decisão representa uma vitória após meses de mobilização contra o fechamento da unidade.
5: Consideramos uma grande vitória dos trabalhadores e a maior vitória para o SUS, né? É um serviço de excelência que o Hospital Maria Amélia Lins sempre prestou para a população mineira. E uma decisão dessa é uma decisão que a gente já esperava, porque a gente nunca deixou de acreditar na justiça.
4: Ainda segundo Freitas, o hospital reúne condições para retomar as atividades imediatamente, sem a necessidade de intervenções estruturais, já que na avaliação do sindicato, o objetivo do governo era transferir a gestão do Estado para a iniciativa privada. O fechamento do hospital também foi tema de dezenas de reuniões da Comissão de Saúde da Assembleia Legislativa, requeridas pelo deputado estadual Lucas Lasmar, da Rede Sustentabilidade. Segundo o parlamentar, a decisão da Justiça confirma as denúncias apresentadas.
6: A Assembleia Legislativa denunciou, através do nosso mandato e outros deputados, o Ministério Público entrou com a ação com fatos também importantes. O Tribunal de Contas reconheceu e penalizando diretamente a gestora, Renata da FEMIG, com multa. E o Tribunal de Justiça agora validou essa incompetência administrativa que o governo defendeu e defende até hoje. Na minha visão, o impacto foi em vida. Nunca imaginei um secretário de Estado de Saúde validando a decisão da gestora da FEMIG em colocar cirurgias eletivas de baixa e média complexidade dentro do maior hospital de urgência e emergência do Estado de Minas Gerais.
4: Em nota, a Advocacia-Geral do Estado informa que ainda não foi intimada da decisão mencionada e que, oportunamente, se manifestará nos autos do processo.
7: 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Vamos falar novamente da Avenida Pedro I, Lu. Foi colisão entre carro e moto na chegada ao bairro Santa Branca, no sentido Barragem da Pampulha. Somado ao horário de pico, o trânsito está bem tenso. Então, para quem deixa Venda Nova, a alternativa é buscar por vias internas do São João Batista, Rua Doutor Álvaro Camargos, depois Avenida Guarapari e acesso a Pedro I na Portugal. 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
3: Seis horas 46 minutos.
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3: Carol Saraiva.
8: Nesta quinta-feira, Belo Horizonte e região metropolitana seguem com céu claro. Na capital mineira, a temperatura mínima prevista é de 16 graus e a máxima de 31, com umidade relativa mínima do ar em torno de 25% no período da tarde. Em Minas, nos vales do Jequitinhonha, Mucuri, Rio Doce, além da Zona da Mata, céu claro a parcialmente nublado. Demais regiões, céu claro

0: a parcialmente nublado com névoa seca. As temperaturas no estado variam entre 8 e 35 graus.
1: E neste momento, BH tem céu claro, pouquíssimas nuvens, pouquíssimas, né? Céu claro, sol já desponta, hein? No horizonte. É aquela lua cheia, maravilhosa, exuberante, hein? Até agora há pouco ela estava aí, olha. Com todo o charme, né? Mas realmente, exuberante, a lua tem nos inspirado, nos encantado, né? Nos últimos dias. A lua cheia, maravilhosa, um brilho intenso e, como eu disse, enorme, exuberante, se destacando no céu. Mas agora, a vez do destaque é do sol e do calor, hein, pessoal? Teremos uma quinta-feira também muito quente, de muito calor, tempo seco, aquele tempo abafado no período da tarde, tá? Neste momento, 16 graus é a média. A umidade relativa do ar está em 63%. Velocidade média do vento, 10 km por hora. E ainda dá tempo. Se você puder, dê uma olhada aí, aquele efeito alaranjado, avermelhado, nas poucas nuvens que estão neste momento visíveis. Aquele efeito alaranjado, avermelhado, realmente um quadro, né? Uma obra de arte. 6 horas 47 minutos, a Prefeitura de Belo Horizonte sanciona a lei que obriga a instalação de um QR Code nas placas de obras públicas da capital. Pelo sistema, moradores poderão acessar informações como contratos, valores pagos, cronograma, imagens e população beneficiada. A medida tem o objetivo de ampliar a transparência das obras municipais. Na saúde, a Anvisa determina o recolhimento de um lote do queijo Minas artesanal da marca Militão da Canastra e de um lote de molho pesto vermelho com mascarpone da marca Seco. O queijo, ele apresentou níveis de coliformes acima do permitido e o molho será recolhido por falta de informação sobre a presença de nozes no rótulo. A orientação é que consumidores não utilizem os produtos dos lotes afetados. No caso do queijo, só trazendo aqui, olha, os detalhes para você. No caso do queijo, a medida vale para o lote 42, fabricado em 30 de junho, com validade até 30 de setembro. Segundo a fabricante, o recolhimento ele é motivado, então, pela identificação, né, de níveis de coliformes acima do permitido, em análise aí do Ministério da Agricultura. Já o molho pesto será recolhido porque o rótulo não informa a presença de nozes, o que representa risco, inclusive, para pessoas alérgicas, né? Como informou a fabricante. Ok, pessoal? Queijo Minas artesanal da marca Militão da Canastra, lote 42. E o molho pesto vermelho com mascarpone da marca Seco. Determinação da Anvisa, produtos serão recolhidos. 6h49. E a Prefeitura de Belo Horizonte começa em agosto um programa de castração gratuita de cães e gatos. Serão 4 mil procedimentos em 10 meses, realizados pelo Castramóvel nas 10 regionais da capital mineira, mediante agendamento. A iniciativa é para controlar a população de animais, reduzir o abandono e contribuir para a saúde pública. A partir de agosto, tá? Todos os detalhes no site da Prefeitura, pbh.gov.br, pbh.gov.br. E aí na sua cidade, hein? Como está essa questão da política pública voltada aí a animais em situação de rua ou aos pets, aos animais, né? Que estão em lares, com pessoas em vulnerabilidade, né? Com pessoas sem condições, né? De castração, de pagar por uma castração do seu pet, né? Do seu amiguinho de quatro patas. Bom, a partir então de agosto aqui em BH, tá, pessoal? E aí na sua cidade, se não há, cobre, né? Leve as redes sociais, porque a castração ela é muito importante. A castração é um passo, é uma das ações, né? Para tentarmos diminuirmos, né? Os animais em situação de rua e também os animais que vivem em áreas de vulnerabilidade. Bom, sobre este assunto também, claro, você pode enviar a sua opinião para cá pelo nosso WhatsApp, tá? Código de área é 31 992 13 83 43 992 13 83 43. 3743. E ó, só lembrando que aqui em BH o SAMUVET, ele terá atendimento reduzido, tá? Até o dia 2 de agosto. Atenção então, o Serviço de Atendimento Móvel de Urgência Veterinária de Belo Horizonte, o SAMUVET, ele terá o funcionamento reduzido entre hoje e o dia 2 de agosto, para treinamento das equipes. Serão 4 dias, né? Durante esse período, então, os atendimentos ocorrerão apenas entre 9 da noite e 5 da manhã. E aí o serviço volta a funcionar 24 horas por dia a partir de 3 de agosto. E o Tribunal Regional do Trabalho mantém a condenação de um trabalhador por litigância de má-fé após concluir que ele apresentou um atestado médico falso para justificar faltas ao trabalho. O empregado teve mantida a demissão por justa causa e deverá ainda pagar uma multa equivalente a 10% do valor da ação. A justiça entendeu que houve tentativa de induzir o judiciário ao erro. Portanto, Tribunal Regional do Trabalho, TRT, mantendo a multa a um trabalhador aqui em Minas que apresentou um atestado médico falso à empresa onde ele trabalhava.
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1: Josiele Lemos.
2: Lu, há contorno na chegada à Avenida dos Andradas, tá com um trânsito bem apertado agora, ainda não há informação do que ocorre no caminho. O congestionamento afeta o trajeto desde o Complexo da Lagoinha no Viaduto Leste. Então a dica para quem deixa a região da rodoviária é pegar a Avenida Afonso Pena no sentido área hospitalar. 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
1: 6h54, faltam 6 minutos para as 7 horas.
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5: Minhas caras, meus caros, o Brasil está sob ataque dos Estados Unidos, o governo Lula, não é? Evidentemente, há um esforço para intervir no processo eleitoral brasileiro. A direita, a extrema-direita, não gostam de tratar desse assunto, tentam minimizá-la, porque isso as obriga, pelo menos a direita, né? Porque a extrema-direita não está nem aí, obriga a direita a se posicionar e também os direitistas. Afinal de contas, você acha razoável que um país estrangeiro intervenha no processo eleitoral? E isso leva essas correntes políticas, mesmo alguns analistas, a ter de fazer uma escolha. Mas aí, ah, meu Deus, mas eu vou ter de escolher o Lula. Não escolha o Lula. Escolha a independência, escolha a autonomia. Né? Tem medinho? Então, tudo bem. Se junta àqueles que acham que é razoável que o Trump interfira aqui. Né? Mas diga isso com clareza, não pode ter medo. Não é? Vamos lá. Ontem à noite houve a Convenção Nacional do PSB em Brasília, que referendou Geraldo Alckmin como vice na chapa de Lula. E o presidente deixou claro que tem consciência do que está em curso. Afirmou o seguinte: o cara, referindo-se ao Trump, diz que tem o maior avião do mundo, a maior bomba atômica do mundo, o maior exército do mundo. Eu quero brigar com ele? Pô, zorra, né? Eu só tenho vocês. Ele estava se dirigindo à plateia. Eu não quero briga, eu quero paz e quero derrotá-los na narrativa. Eu quero fazer a guerra de narrativa. Quem está falando a verdade ou quem está falando a mentira? É muito bom que haja clareza sobre o que está em curso. Para todo mundo, inclusive para quem faz análise política. Você mesmo que faz análise política. Né? Diante dessa tentativa de interferência dos Estados Unidos, você quer o quê? Oh, eu não quero votar no Lula. Não, não precisa votar no Lula. basta que diga com clareza o que pensa a respeito dessa interferência. E depois aí você vê o que isso implica no que respeita a voto. De repente você pode achar que tudo bem, o Trump meteu o bedelho aqui, ora bolas. E ele se referiu ao visto que o governo brasileiro negou ao William Barnes e ao Samuel Sampson, que eram os dois funcionários do Departamento de Estado que os Estados Unidos mandaram para cá para vir questionar a integridade do sistema eleitoral brasileiro. Disse Lula: tive de negar o visto para dois jovens que estavam mandando para o Brasil para se intrometer nas eleições brasileiras. Atenção, isso é verdade. Reportagem do Washington Post. Nós negamos o visto. Vocês viram a pataquada que fizeram aqui com o presidente da Argentina. Sim, presidente da Argentina. Mera estafeta do Trump nessa história. Eu não falei nada porque a minha relação é uma relação de chefe de Estado para chefe de Estado do povo argentino. E não vou ficar trocando coisa com aquela coisa. Lula se referiu a Bolsonaro como homicida tratando da questão da Covid. Veio a Covid e o SUS finalmente conseguiu ter a visibilidade por conta da decência dos médicos, enfermeiros, faxineiros, motoristas, que colocava a vida em risco para salvar quem estava nas mãos de um homicida chamado Bolsonaro, que foi responsável por mais da metade dos mortos. Bom, vocês querem que eu diga o quê? Bolsonaro, não sou coveiro? É isso? Quer que eu faça o quê? Não é isso? E finalmente exaltou a fidelidade de Geraldo Alckmin, que fez muito bem. É muito bom que a gente saiba quem está de que lado nesses momentos. É isso aí.
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6: Olá, ouvinte, como vai? Tudo bem por aí? Com você, o Júnior Lopes, aqui do Terra Negra. Olha só, você já ouviu falar do porto de Chancay, que fica lá no Peru? Esse porto promete mudar a cara do comércio na América do Sul. É um grande megaporto de águas profundas construído com bilhões de dólares da China para criar uma saída direta da América do Sul para o Oceano Pacífico. A grande sacada aqui é que os navios que vão para a Ásia não vão mais precisar subir até o Canal do Panamá, economizando semanas de viagem. E onde o Brasil entra nessa história toda? Pela Amazônia Ocidental, o lado esquerdo da Amazônia ali, né? O plano é que milhares de caminhões carregados com a nossa soja, carne e minérios cruzem o estado do Acre pela rodovia interoceânica, atravessem a Cordilheira dos Andes e descarreguem direto lá no Peru. É um atalho terrestre incrível, que barateia, por incrível que pareça, o frete de forma drástica. Com isso, os Estados Unidos perdem força na região e a China carimba de vez o seu passaporte como a grande dona da infraestrutura estratégica do nosso continente. É isso aí. Para mais, acesse o nosso Instagram lá no arroba Terra Negra Brasil. Um grande abraço e até a próxima.
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1: Muito bem, obrigada, Josi. Pessoal, 7 horas em ponto. Eu, Luciana Viana e toda a equipe da Band News BH voltaremos já já com os destaques aqui de Minas Gerais. E você segue em rede com o que é destaque no Brasil e no mundo. Megali já na área, hein?
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7: Esse é da escola. Bateu um futimba? No estúdio, sempre é melhor e mais independente análise, porque onde está Sheila Magalhães? Bom dia, Sheila.
8: Bom dia, Mega. Bom dia para os nossos ouvintes. Sejam todos muito bem-vindos, todas muito bem-vindas. Vamos juntos até as 9h20 alguma coisa, contando com a sua companhia, com a sua audiência, com a sua paciência, mas principalmente com a sua participação no nosso WhatsApp 11-999-592-100. É a nossa central de ouvintes, Ricardo Boechat. 11-999-592-100. Em instantes, é claro, falaremos sobre os temporais, os fortes ventos na região sudeste, especialmente no Rio de Janeiro, em São Paulo, também ainda grandes preocupações no Rio Grande do Sul e no Paraná. Antes, beijos nas crianças, pode ser?
7: Por favor.
8: Volta às aulas, né, gente? Bom dia da Alice Leite.
7: É muita gente voltando hoje.
8: Muita gente hoje?
7: É, muitos alunos da rede particular voltam hoje, não me pergunte por quê.
8: 30 de julho.
7: É.
8: Tá, é pra hoje. Dá aquele esquenta, amanhã brinca, segunda começa pra valer.
7: Pode ser, os meus sobrinhos estavam em casa ontem, meu cunhado teve uma urgência, e eles voltam hoje, lá em Jundiaí. E os meus, em tese, voltam hoje, não voltarão, porque estão lá em Minas, mas segunda-feira eles começam de fato. Mas hoje volta, pra muita gente.
8: Pra Alice, inclusive, pelo jeito. Alice indo pra escola em Salvador.
7: Aê.
8: E como a Alice é linda, um sorriso lindo, olhinhos rasgadinhos, assim, a coisa mais linda do mundo, cabelão maravilhoso.
7: O pai é a cara do Guga Villani.
8: Parece mesmo o Guga Villani. Parece, parece.
7: E namorado da Júlia do Elibe, minha querida Júlia do Elibe.
8: Ok. Não é segredo pra ninguém.
7: Não é segredo pra ninguém, já se declararam. Quem mais?
8: Ah, o Thiago indo pra escola. E aí, não deu tempo de eu mandar, mas ele é de Curitiba, no Paraná. Também tá pronto pra ir pra escola. Vamos ver se dá tempo de colocar na nossa live. Porque o Thiago fez sozinho um sabre. Um sabre?
7: Sabre de luz?
8: É, aquele assim, sabe? Ele tá até cruzando assim, um vermelho. É, uma espada de luz, isso.
7: Que legal.
8: Vermelho e outro verde.
7: É, isso é um chup-chup, né?
8: Acho que sim. Adaptado.
7: Ou um sacolé, pra quem é do Rio de Janeiro.
8: Um sabre. É isso, beijo, Thiago.
7: E o Paulo Salles, de BH, sabe o que ele escreve?
8: O quê?
7: Bom dia, dupla amada. Aliás, dupla que volta a ser um trio na semana que vem. Isso. A Carla estará de volta. Hoje vou além do bom dia. Gente, eu acho esse jornal o melhor do Brasil. Com informação, diversão, opinião e jornalismo profissional na medida.
8: Pai, é você?
7: E aí ele termina assim, desculpe a sinceridade.
8: Adoro o desculpe a sinceridade.
7: Desculpado, Paulo. Obrigado pela mensagem.
8: Dá tempo de mais um, rapidinho?
7: Vai.
8: Porque são caixinhos dourados, a coisa mais linda do mundo. Bom dia, Megali Sheilo. Santiago chegou na escola e a imagem do Santiago é de cabelos loiros, assim, bem cacheados, todo bagunçado, bochechas fofíssimas, uma carinha linda, um pouquinho de sono. Mas prontinho, já chegou na escola. O Santiago.
7: Pensa no menino do Lagoa Azul, é ele. Bonitinho. Todo mundo apresentado, escalado, só falta ele, meu galo. Toca a bateria.
8: Vamos nessa. Pelo menos 5 pessoas morrem depois da ventania que atingiu os estados de São Paulo e Rio de Janeiro ontem. O fenômeno foi provocado pela aproximação de uma frente fria que levou a rajadas que passam dos 120 km por hora. Os transportes foram muito afetados também. No Rio de Janeiro, o aeroporto Santos Dumont fechou durante a tarde. A operação do metrô, dos trens, do VLT foi interrompida. O vendaval que assustou também demais os passageiros que estavam a bordo no meio da viagem de um teleférico no Morro da Providência, no centro da capital fluminense. Também no centro do Rio, 2 pessoas morreram depois do desabamento de um muro no bairro de Santa Teresa. Em São Paulo, pelo menos 70 voos foram impactados em Congonhas e Guarulhos e a navegação pelo Porto de Santos foi paralisada. Em São Paulo, a Defesa Civil confirmou 3 mortes no estado que estão relacionadas à chuva e também à ventania. Júlia Nogueira por aqui. Primeiro vamos falar do estado de São Paulo. Na sequência, a gente faz o contato com o Rio de Janeiro. Vamos lá, Júlia, aqui que você nos conta de atualização. Bom dia.
9: Bom dia, Sheila. Amanhã mais tranquila aqui em São Paulo, depois daquela forte ventania que atingiu principalmente o litoral de São Paulo. A Defesa Civil de São Paulo, então, mantendo o gabinete de crise, pelo menos até o fim do dia de hoje. Que, enfim, tivemos a confirmação de 3 mortes registradas ontem em decorrência das ocorrências associadas a esses ventos fortes. Em Santos, no litoral, um homem em situação de rua morreu depois de ser atingido pela queda de uma árvore. O corpo de bombeiros chegou a prestar atendimento, mas a morte foi constatada ainda no local. Em Sorocaba, no interior paulista, um homem também morreu pela queda de uma árvore, mas a queda da árvore atingiu o veículo em que ele estava dirigindo. No litoral norte, em São Sebastião, pescador morreu depois do naufrágio de uma embarcação no canal entre São Sebastião e Ilhabela. Dos 5 ocupantes, 2 foram resgatados bem e outros 2 em estado de choque precisaram ser socorridos até o hospital. Ontem também a gente chegou a ter O grupamento de bombeiros marítimo atuando no resgate a uma embarcação que naufragou em Itamambuca, praia de Ubatuba, tinha 7 pessoas nessa embarcação. Os 7 foram resgatados com vida, felizmente. Uma criança precisou de internação com situação um pouco mais grave. Como você relatou, por causa dessa ventania aí que a gente registrou, mais de 100 km por hora em algumas regiões, Itaporanga, por exemplo, no interior, 124 km por hora as rajadas de vento registraram. Aqui em São Paulo chegamos aos 75 km, tivemos 70 voos impactados. Em Santos, 83 km por hora. Então, 70 voos afetados, tanto em Congonhas quanto em Guarulhos. Segundo o painel de voos, nesta manhã, Guarulhos opera normalmente. A gente tem ali o de Congonhas fora de serviço, por algum motivo. Ainda estamos tentando entender isso com a ENA, que é a concessionária de Congonhas. Temos também a palavra do capitão Maxwell de Souza, que era da Defesa Civil de São Paulo, informando exatamente sobre esse gabinete de crise que vai se manter ao longo do dia de hoje.
10: Nós continuaremos aqui com as concessionárias de energia, serviço de água, polícia, rodoviária, corpo de bombeiros, as agências reguladoras do Estado, tudo para dar uma pronta resposta caso a gente tenha ainda algum resquício do que foi provocado ontem. Por isso, nós vamos seguir aqui alertando a população, porque ainda temos alguma chance de ventos nesta quinta-feira. O tempo melhora a partir do final do dia. Aí a frente fria já vai ter se afastado em alto mar e nós já voltaremos a ter um tempo mais estável aqui no estado de São Paulo.
9: Bom, então a condição, como disse o capitão, deve melhorar ao longo do dia de hoje. Daqui a pouco também tem a previsão completa aqui com a Stephanie Toso.
7: Ontem eu conversava com a minha mais velha, que está em Ubatuba, litoral norte de São Paulo, e ela primeiro disse que as pessoas na praia receberam um alerta severo da Defesa Civil, aquele em que todos os celulares tocam ao mesmo tempo, mas pouca gente levou a sério, porque não tinha nem brisa naquele momento e estava um dia de sol. Aí imaginaram que fosse... Já levou uma bronca por isso, tá? Já disse pra ela que tem que levar a sério esses alertas. Então, mesmo os adultos que estavam lá, ninguém levou muito a sério. Falaram, deve ser testado algum engano, igual aquele do dia do Jogo do Brasil. E aí começou a ventania. Uma coisa inacreditável, segundo ela, não dava pra ficar na praia. Bom, primeiro que todos os guarda-sóis, cangas e tudo que tinha lá foi levado pelo vento. Era um caos. Não dava pra ficar na rua, porque a areia da praia vinha no seu corpo como se fossem mil agulhinhas te picando. Então todo mundo buscou ali, na correria, algum abrigo. E ela buscou num restaurante. Mas disse que as pessoas estavam com muito medo no restaurante, se protegendo embaixo das mesas, porque os talheres que estavam para secar, né, na pia, começaram a voar pelo restaurante. Então vinha, batia uma colher em você, as pessoas começaram a ficar com medo de bater uma faca no rosto, ou coisa parecida. E disse que houve um momento muito engraçado, porque o caixa abriu o caixa e aí teve uma chuva de dinheiro. O vento imediatamente levou toda a grana que estava dentro do caixa. Chuva de talher, chuva de dinheiro e ataque de areia. Uma loucura o que aconteceu em boa parte do país. No Rio de Janeiro, o Santos Dumont fechou durante a tarde. Como disse a Sheila, a operação de transporte público praticamente foi paralisada. Vendaval assustou os passageiros, né, que estavam naquele teleférico. E nós temos mais informações sobre a situação no Rio agora com Vinícius Calisto. Calisto, e aí, como é que está o dia seguinte? Bom dia para você.
11: Fala, Megali. Muito bom dia para você, a todo mundo que acompanha a gente aqui na Band News FM. Há muitos reflexos ainda desse forte vendaval que atingiu não só a cidade do Rio de Janeiro, como o estado como um todo, Megalho. Olha só, para você ter uma ideia, ó, quem nos acompanha pela nossa live no YouTube, eu tô em frente aqui, tô aqui no bairro da Glória, na zona sul da capital fluminense, o tamanho dessa árvore que caiu aqui numa das principais vias da região, inclusive impactando o trânsito muito grande. Não foi só essa aqui não, outras árvores também, dezenas de árvores caíram na cidade. Ventos que chegaram a 104 km por hora, segundo o Centro de Operações aqui da Prefeitura do Rio. A gente recebeu diversas imagens que são, de fato, assustadoras. Um posto de gasolina na Zona Oeste da capital fluminense, que ele chega a tombar completamente na zona oeste da capital. E o caso, infelizmente, mais trágico desse vendaval, que foi a queda de um muro em Santa Teresa, também aqui na região central, entre a região central e a zona sul da cidade, uma área turística, inclusive, onde duas pessoas acabaram morrendo, entre elas ex-jogador do Botafogo, Tássio Maia dos Santos, ele e um amigo, identificado como Vandré Cordeiro, que também foi atingido. Eles estavam passando em frente a esse muro quando desaba e vem uma nuvem de poeira depois que esse muro cai, e eles acabaram não resistindo aos ferimentos. Outra pessoa também, agora a gente vai para a Costa Verde Fluminense, que acabou, um pescador, está desaparecido até agora. O Corpo de Bombeiros realiza buscas para tentar achar esse pescador lá na Costa Verde. Ontem, aqui na capital fluminense, também a sede social do Fluminense, ela precisou fechar por conta das fortes ventanias. Teleférico de uma das comunidades aqui, a gente recebeu imagens dele balançando ainda no ar, e tem uma imagem, pessoal, que é impressionante, vou até chamar agora o Sobson, de trabalhadores numa obra na Barra da Tijuca, na zona sudoeste. Eles ficaram presos no andaime de obra, e é uma imagem assustadora, o vendaval e eles balançando no topo do prédio. Vamos ouvir.
8: Aí o desespero das pessoas, né, Calixto? Essa imagem é muito impressionante, porque eles estão aqui no sétimo andar, algo sétimo. Como isso, sétimo andar, do lado de fora. Para quem não está acompanhando com imagens, a gente descreve. Eles estão naquele andaime para prestar o serviço e simplesmente o andaime balança de um lado para o outro. Assim, e eles tentando se segurar, e as pessoas ali embaixo, dá para ver pelas árvores o tamanho, né, do... A ventania, a força dos ventos.
7: O andaime jogado contra o prédio.
8: Exatamente.
7: Mais de uma vez.
8: Exatamente. É impressionante, é chocante. E aí tem até uma correria de gente que tá ali embaixo, pula até uma grade, na tentativa de ajudar de alguma maneira. Sabe-se lá como, né? Mas enfim, tentando ajudar de alguma forma. Que é loucura. Impressionante essa imagem, Calixto.
11: É impressionante, pessoal. E por pouco não aconteceu algo pior, mas esses trabalhadores, por sorte, eles conseguiram escapar ilesos. Mas, de fato, é uma imagem impressionante. E ainda seguindo aqui nos impactos, pessoal, na cidade, mais de 500 mil pessoas ainda na manhã dessa quinta-feira seguem sem energia elétrica por causa dos reflexos do vendaval de ontem. E aí eu vou trazer, inclusive, os relatos desses moradores aqui da cidade que seguem sem energia com os impactos causados pelo vendaval. Vamos ouvir.
12: Que Engenho da Rainha, até em Iaúma, continua sem luz.
13: E eu moro aqui no bairro da Ilha da Madeira, em Itaguaí. E a gente está sem luz há mais de 14 horas. Mandei várias reclamações para a Light, tenho vários protocolos. E infelizmente até agora nada.
14: Então eu só tenho luz em metade da casa. Não tenho luz na cozinha. Tive que fazer uma gambiarra para... ligar a geladeira na área para não estragar as coisas, e o bairro ainda está com muita gente sem luz.
11: A reportagem foi do Corpo de Bombeiros aqui do Rio de Janeiro. O Tarcísio Antônio de Salles Júnior, ele falou sobre a queda do muro lá em Santa Teresa, que acabou terminando aí na morte do Tássio e do amigo dele, o Vandré Cordeiro. Vamos ouvir a palavra do comandante-geral.
15: Nós conseguimos acessar as vítimas de forma rápida, né, logo que as nossas equipes chegaram, mas infelizmente já se encontravam em óbito, né, muito triste, mas infelizmente constatamos esses dois óbitos.
11: Pois é, pessoal, a circulação de metrô, trem, VLT, que é o veículo leve sobre trilhos aqui na cidade, chegou a ficar totalmente interrompida. O bondinho do Pão de Açúcar também, que estava, né, recebendo os turistas, até porque foi um dia de sol na cidade, ele também foi impactado, teve funcionamento interrompido parcialmente. Na Baixada Fluminense, um outdoor chegou a atingir uma jovem que estava passando na rua no município de Nova Iguaçu. Essa jovem, ela foi para o hospital e passa bem. E um outro homem que teve na Baixada Fluminense, em Mesquita, também o telhado da casa dele acabou caindo, o atingindo. Ele foi para o hospital e segue em estado grave. Esses foram os principais impactos aqui na cidade, que seguem ainda na manhã dessa quinta-feira, pessoal.
8: E aí, tô vendo aqui, viu, Calixto, que a nossa Luana Bernardes acabou de enviar pra gente aqui na nossa comunicação interna um balanço que acaba de ser divulgado pelo Corpo de Bombeiros do Rio de Janeiro. Vou registrar aqui porque foram 291 eventos relacionados aos ventos fortes no estado do Rio, 154 relativos a corte de árvores, inclusive o Calixto tá ali bem em frente, para quem tá vendo a imagem dele, ele tá em frente a uma árvore de grande porte que despencou com a força dos ventos. Então, 154 chamados para cortes de árvores, 31 salvamentos de pessoas, 5 desabamentos. O Rio de Janeiro foi o município com o maior número de ocorrências, seguido por Nova Iguaçu e Niterói. O pico de chamadas para o 193 dos bombeiros aconteceu às 5 horas da tarde, quando houve 62 atendimentos simultâneos. Então, balanço divulgado agora há pouquinho pelo Corpo de Bombeiros do Rio de Janeiro. E aqui em São Paulo, há pouco a Júlia Nogueira falava sobre a situação no aeroporto de Congonhas. Acaba de ser divulgada uma nota por parte da AENA, que é a empresa que administra o aeroporto de Congonhas, a AENA informando que, em razão das condições meteorológicas, houve 32 chegadas e 22 partidas canceladas ontem. Agora, pela manhã, o que está acontecendo é um ajuste de malha aérea, então 3 chegadas e 2 partidas também tiveram de ser canceladas. Diz que toda a infraestrutura do aeroporto está disponível agora para pousos e decolagens, serviços também funcionando normalmente, mas é isso. Pede que os passageiros com viagens programadas para essa manhã, especialmente, verifiquem a situação dos voos diretamente com as companhias aéreas antes de irem até o aeroporto.
7: Bom, antes de chegar no Sudeste, o vento e a chuva também causaram estragos no Paraná. Temos informações ao vivo de Curitiba com Lorena Pelanda. Bom dia, Lorena.
16: Ótimo dia a você, Megali, a todos. Mais de 60 mil imóveis de todo o Paraná ainda estão sem energia elétrica. Após os temporais que atingiram também o estado ontem, as rajadas de vento chegaram a mais de 80 km por hora e causaram estragos, como destelhamentos, queda de árvores e falta de luz. Só em Curitiba, pelo menos 14 árvores caíram em ruas importantes da cidade e, de acordo com a prefeitura, até o começo da tarde de ontem, a capital já havia registrado quase 16 milímetros de chuva, o equivalente a um terço da média histórica para todo o mês de julho. Já os ventos passaram dos 70 km por hora aqui na capital. Em frente ao estádio Arena da Baixada, uma árvore de 20 metros também caiu sobre a rua. Outra árvore de grande porte caiu em cima de um carro na região. Não há informações oficiais de feridos. Segundo o Sistema de Meteorologia do Paraná, o mesmo sistema que atingiu os gaúchos é o que atingiu o Paraná, porém o ambiente atmosférico é diferente, bem menos instável no Paraná do que foi observado por lá.
8: Obrigada, viu, Lorena? A gente segue acompanhando ainda a condição do tempo no sul do país, no sudeste.
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8: Mas é claro, trazendo a previsão, o olhar para o que ainda virá. A previsão aponta que não tem mais risco de ventania para a região sudeste. Mas o Rio Grande do Sul deve se preparar para uma nova onda de temporais. Stephanie Toso, bom dia, Sté.
18: Bom dia para você, Sheila, para o Megali e para os ouvintes. Hoje, pelo menos, com uma trégua. Então, hoje, Rio Grande do Sul, principalmente, fica em uma situação até mais tranquila. Só que nós já estamos de olho em uma nova frente fria que vai começar a se desenvolver. Então, tem essa trégua para quinta, mas amanhã, sexta-noite, já tem essa formação de mais um sistema. E aí, isso coloca em risco, de novo, todo o estado gaúcho. E aí, com situação mais delicada, claro, pela chuva que caiu na última semana, pela elevação gradual no nível dos rios também, e pelo risco de novos vendavais. Então, tanto sábado quanto domingo, tem previsão de ventos que se aproximem aí de 90 km por hora. Isso para o Rio Grande do Sul em especial. Aqui para nós, do sudeste do Brasil, redução também gradativamente dessa ventania toda. Ontem foi até um caso mais excepcional. Teve a condição de calor pré-frontal, temperatura subiu muito rápido, tanto aqui em São Paulo quanto no Rio. E aí teve essa aproximação da frente fria trazendo todo aquele contraste térmico. E aí nós tivemos esses ventos mais intensos, tanto aqui em São Paulo quanto no Rio de Janeiro. Agora, tem um destaque muito importante para o Espírito Santo. Essa frente fria, ela está se deslocando, ela vai saindo aos poucos e de forma mais lenta, só que para o litoral do Espírito Santo hoje tem condição para rajada aí de até 80 km por hora.
7: Stephanie, como é que se forma uma ventania?
18: Olha, a gente tem aquela condição de frente de rajada. Então, aquele contraste, até coloquei uma imagem para o Thiago Rossi exibir aí na nossa live. Quando a gente tem o contraste de duas massa de ar quente que está predominando aqui no continente, com essa aproximação da frente fria, a gente tem aquela formação das nuvens mais pesadas, que são as chamadas cumulonimbus, que são as nuvens de temporal. Só que essas nuvens, elas também, além de energia, elas trazem muito vento. E aí vai se formando a nuvem mais pesada e mais densa. A ventania, ela acontece independente da ocorrência da chuva. Tanto que ontem, muitos lugares aqui do estado de São Paulo começaram a registrar primeiro a condição de vento. Depois caiu chuva mais localizada, mais isolada em um ponto ou outro, mas o que chamou mesmo a atenção foi esse contraste de temperatura.
7: E aí, deixa eu ver se eu consigo me expressar aqui. O vento, ele não vem ventando
18: não.
7: 70 km por hora do sul para o norte.
18: Isso.
7: Porque senão chegaria mais rápido, né?
18: Isso.
7: A 70 por hora, você está no Rio Grande do Sul, em coisa de 12 horas você vai chegar em São Paulo, vai?
18: Sim.
7: 16 horas, não vai demorar dois dias, um dia e meio. Ele vai circulando?
18: Ele vai circulando e ele acontece normalmente onde a gente tem essa formação da nuvem mais pesada. Então, alguns pontos, a gente pode falar assim, tem um aglomerado maior de nuvem do que outros. E aí acontece naquele ponto mais localizado. Só que isso também, conforme essa nuvem vai se aproximando, vai se afastando e vai se formando mais nuvem em outros lugares, a gente tem o que a gente chama de aglomerado. E aí vai acontecendo de forma mais intensa e se espalhando também por mais áreas.
7: Isso de ontem foi Super El Niño?
18: Não, não tem nada a ver ainda, gente.
7: Não tem nada a ver? Ainda não? Quando é que vai chegar esse bendito ninho?
18: Setembro, pra nós aqui em São Paulo, é feito mesmo pra valer setembro.
7: Caramba!
18: Só que ontem, nós tínhamos uma condição de um calor muito anormal pra julho. A nossa média de temperatura, a nossa climatologia, é 22 graus. De temperatura máxima, assim, a média de máxima. Ontem, aqui na capital, chegou a 29. Teve ponto do litoral batendo 30 graus, assim, quase 7 graus acima da média prevista e esperada. E essa frente fria que passou ontem foi a frente fria que estava lá no sul do Brasil. Então, ela veio ainda carregada de muita energia. Ela não perdeu força quando ela chegou aqui.
8: Estão chegando algumas mensagens, viu, Stephanie? Falando, ai, que saudades da Stephanie, que bom que ela voltou. Deus. Não, gente, ela...
18: Eu nem saí.
8: Ela não saiu. Ah, é. E aí, pra quem não conhece, a Stephanie Toso é jornalista, que por muito tempo trabalhou na Climatempo com meteorologia, então uma jornalista que se especializou em meteorologia durante esse período. A Stephanie já tem um tempo, saiu da Climatempo e é da Band News FM, jornalista da Band News FM, está todos os dias no ar com os nossos ouvintes da madrugada, né, Esther?
18: Lógico, gente, tô por aqui todo dia.
8: Faz o merchan da madrugada.
18: Estou aqui no ar a partir da meia-noite, tá, gente? Então você consegue me acompanhar, tá bom? Sigo por aqui, ó, firme e forte, e às vezes apareço nesse horário também, surge alguma emergência climática.
8: Exatamente,
18: né?
8: A gente não poderia desperdiçar esse conhecimento todo que tá aqui dentro, né?
7: Com essa especialização. A meteorologia nunca vai sair da Stephanie. Por
18: não,
7: mais
18: gente.
7: Que ela seja uma jornalista geral, aquilo que, em que você se especializou no começo da carreira vai te acompanhar pro resto da vida.
18: Eu fico inquieta, não tem como. Ó, já tava vendo a mudança desde o começo da semana.
7: É.
18: A gente fica ali, ó, de olho.
8: Ligadinha, né?
7: O primeiro trampo que eu tive foi de rádio escuta de assuntos internacionais. E aí eu meio que não era o interesse particular que eu tinha. Aí no final das contas gostei, fiquei, virei editor de internacional. E tô aqui há 20 anos como apresentador, mas quando há um assunto internacional, eu sempre pego um pouquinho para mim, né? Nas coberturas, nas entrevistas. Essas coisas não saem da gente.
18: Não mesmo.
7: Valeu, Esther.
8: Valeu. E já que a gente está aqui também de olho no Rio Grande do Sul, a Stephanie trouxe as informações aí, previsão pelo menos. No Rio Grande do Sul, são 128 cidades que reportaram danos causados pelas chuvas. Gilberto Echauri está com a gente ao vivo. Vai atualizar esse número aqui, atualizar todas as informações do trabalho que vem sendo feito e também da situação de momento. Tá chovendo agora? Venta nesse momento ou não, Echauri? Bom dia.
19: Bom dia, Sheila, Megali a todos. Não chove, não venta, como a Stephanie trouxe há pouco. Rio Grande do Sul recebeu essa trégua aí da chuva. Ontem, à tarde, fez até sol aqui em Porto Alegre, mas agora, embora amanhã esteja nublada, não está chovendo e também não tem previsão de chuva para hoje aqui na maior parte do Rio Grande do Sul. O que temos ainda são muitas pessoas fora de suas casas. Como você disse, foram 128 municípios que contabilizaram danos nesse último balanço da Defesa Civil e, ao todo, 1.077 pessoas permanecem fora das suas residências aqui no Rio Grande do Sul. Ainda tivemos, de acordo com esse balanço da Defesa Civil, 6 pessoas que ficaram feridas. A principal preocupação agora da Defesa Civil é quanto à subida do nível do Rio Guaíba e também do Jacuí, aqui na região metropolitana de Porto Alegre. A Defesa Civil está considerando muito alto o risco de inundação na região das Ilhas, bairro Arquipélago, aqui na zona norte da capital, o Guaíba, que pode atingir a cota de alerta até sábado. Inclusive, um posto de comando da Defesa Civil está acompanhando a situação na região da Ilha da Pintada, uma das ilhas ali do bairro Arquipélago. Isso porque demora cerca de 48 horas, até um pouco mais, às vezes, para a água de outras bacias aqui do Rio Grande do Sul, como as do Vale do Taquari, chegarem aqui à região metropolitana. Todas essas bacias desembocam no Guaíba. Por isso que há essa preocupação com a elevação do nível do rio, mesmo que não haja mais chuva em Porto Alegre, como de fato não temos hoje. O rio Jacuí entrou em cota de inundação em Eldorado do Sul, aqui na região metropolitana. Moradores de 8 comunidades próximas aos cursos d'água foram orientados a se prepararem para uma possível retirada. Em Giruá, no interior do estado, na região noroeste, foi decretada a situação de emergência depois que aquele tornado atingiu a área rural do município. Ao menos 15 propriedades foram severamente danificadas, 4 pessoas ficaram feridas e uma segue hospitalizada. Referente àquele assunto que tratamos em outro dia aqui, Sheila, das estações meteorológicas do INMET, que acabaram ficando inoperantes, só 16 das 98 apresentaram plenamente o seu funcionamento naqueles dias mais críticos da chuva. Tivemos a nota divulgada do Instituto Nacional de Meteorologia dando conta de por que houve essa interrupção nas estações. E diz a nota o seguinte: informamos que as estações meteorológicas no Rio Grande do Sul estão passando por manutenção preventiva e corretiva, que inclui a atualização do programa utilizado em sua operação, serviços que são executados periodicamente, e no Rio Grande do Sul a previsão de conclusão é no mês de agosto. Durante esse período poderão ocorrer indisponibilidades no funcionamento das estações em razão das intervenções técnicas necessárias. É o que diz a nota do INMET, lembrando, para aquele episódio de 16 das 98 estações meteorológicas estarem funcionando no período das chuvas intensas aqui das últimas semanas no estado, pessoal.
8: Obrigada, viu, Echauri. E aí, tendo qualquer novidade, é claro, espaço aberto para você retornar aqui conosco, trazendo atualizações. Bom trabalho, até mais.
19: Bom trabalho.
7: E a gente agradece demais a participação do ouvinte, mandando muitos relatos, muitas fotografias, muitas delas do momento da ventania e muitas da cidade nas horas seguintes, ou hoje, de manhã, em que os prejuízos ainda são contados. Obrigado a todos. Voltaremos ao assunto daqui a pouquinho. Vamos lá. Vamos falar dessa confusão em Minas Gerais, né?
8: Vixe!
7: Que coisa. É um dos estados mais importantes. É o segundo mais populoso. Dizem que é o fiel da balança da eleição presidencial desde a redemocratização. Quem ganhou em Minas ganhou a eleição nacional para presidente. Mas parece que ninguém quer esse governo. Parece que tá todo mundo olhando pro lado, tergiversando. Cleitinho, será candidato?
8: Ele diz que sim, republicanos diz que não.
7: Pois é, e aí por que não? É um candidato competitivo, tá bem à frente nas pesquisas. E por que Cleitinho e republicanos ainda não se acertaram? Republicanos abandonou, pelo menos anunciou que abandonaria a candidatura do senador ao governo de Minas Gerais, gerando preocupação, inclusive, no QG de Flávio Bolsonaro. Explicando, as pesquisas têm mostrado o Cleitinho na liderança da disputa mineira nos dois turnos contra qualquer adversário. Liderança folgada. O governo federal meio que não sabia quem lançar. E aí acabou pegando um nome histórico do PT, alguém que já foi prefeito de Belo Horizonte, hoje deputado, Patrus Ananias. Mas o Patrus está lá na casa dos 10%, enquanto o Cleitinho navega folgado nos 35%. Só que o Cleitinho, até ontem, não havia confirmado o desejo de ser candidato. Ele meio que disfarçava com um papo assim: será que quando Deus quiser? Quando Deus decidir? E aí, aparentemente, Deus decidiu ontem, porque aí ele começou a dizer que realmente queria ser candidato, mas o partido agora não está mais tão empolgado. E caso isso de fato ocorra, ele não pode mais trocar de partido para ser candidato. Ele pode trocar de partido e manter o cargo no Senado, mas ele não pode mais ser candidato por outro partido que não seja o Republicanos. Deu para entender? E aí a avaliação é que o candidato do PL, a presidência, aí falando de Flávio, perde um aliado competitivo no segundo maior colégio eleitoral do país. O Republicanos disse em nota que a ausência dele na convenção estadual do partido, que foi no sábado, representou um fato com consequências inevitáveis. E, de fato, foi muito estranho que ele não estivesse lá, né? Ele que é o protagonista da política em Minas em 2026, por enquanto. O texto diz que a sigla esteve pronta, mas que a candidatura nunca foi formalmente assumida por quem deveria liderá-la. O comunicado foi assinado pelas executivas nacional e estadual do Republicanos, mas Cleitinho bate o pé e diz que vai disputar o governo sim. Agora Flávio Bolsonaro deve entrar em campo para negociar com o comando do partido e tentar uma solução que agrade ambas as partes.
8: Sheila. E aí, estava vendo aqui, pesquisa Genial Quest feita já sem o senador. Pois é, a ausência do senador Cleitinho nessa disputa deixaria a corrida sem o líder isolado. Os três candidatos, Alexandre Calil, do PDT, Patrus Ananias, do PT e o governador Matheus Simões, do PSD, aparecem tecnicamente empatados na primeira colocação. Olha a confusão. Calil, com 15% das intenções de voto, seguido por Patrus Ananias, com 13%, e Simões, com 9%. Esse aqui seria o cenário sem o senador Cleitinho na disputa pelo governo de Minas.
7: Nenhum dos três candidatos, eu acompanho, ainda que a distância, a política em Minas, nenhum dos três candidatos empolgou, embora sejam candidatos que têm histórico, né? Todos eles já passaram pela, quer dizer, o Calil e o Patrus, pela prefeitura de BH, mas nenhum deles está empolgando o eleitorado. Quando a gente vê as pesquisas espontâneas, em que os nomes dos candidatos não são apresentados, o Cleitinho tem um bom recall ali, coisa de 20%, e os demais nem aparecem.
8: Uhum.
7: Ou aparecem assim com uma porcentagem ínfima. Então, o eleitor que vai conceder o seu voto a um desses candidatos, ele precisa ser lembrado de que eles existem.
8: É.
7: Entendeu?
8: Uhum.
7: A corrida não engatou ainda. E tem outra coisa, ainda não temos o apoio formal de Nicolas Ferreira, que é um personagem importantíssimo na política mineira hoje.
8: Verdade.
7: Então tá tudo muito indefinido.
8: E quando eu falei que tem empate técnico, tem alguns ouvintes perguntando, é porque a margem de erro do levantamento é de 3 pontos percentuais. Então, como o Calil tem 15 e, por exemplo, o Matheus Simões 9, pela margem de erro dá um empate técnico, Patrus Ananias com 13, importante observar, Calil do PDT e Patrus Ananias do PT, portanto, dois partidos que estão vinculados, evidentemente, ao governo federal, uhum, ao candidato à reeleição, presidente Lula, por isso que preocupa tanto o QG de Flávio Bolsonaro, né, essa eleição aqui.
7: Bom, ontem Geraldo Alckmin foi oficializado na convenção do PSB como candidato à reeleição à vice-presidência da República na chapa com Lula. Em discurso no evento realizado em Brasília, Alckmin defendeu a democracia.
20: Não é possível falar em liberdade como no segundo turno da última eleição, utilizando o aparato do Estado para impedir as pessoas de votarem legitimamente e tentando impedir a eleição, propondo a derrubada de governo eleito. Aliás, quem não acredita na democracia não devia nem disputar a eleição.
7: O PSB é o segundo partido a fechar aliança com o PT em âmbito nacional, depois do PDT. A expectativa é que a coligação repita as alianças da disputa vitoriosa de 2022, ao lado novamente do PSOL, PV e PCdoB. Lula reuniu-se ontem com o embaixador do Brasil em Buenos Aires, Júlio Bittelli. Após o encontro, que teve participação do ministro das Relações Exteriores, Mauro Vieira, ficou definido que o diplomata, por enquanto, vai ficar por aqui, por tempo indeterminado. Planalto acompanha como o governo argentino vai tratar a crise instalada com as falas do presidente Javier Milei durante a convenção do PL em São Paulo no sábado. Para lembrar, no lançamento da candidatura de Flávio Bolsonaro, Milei chamou Lula de... E, aliás, é sempre bom lembrar que o que está sendo questionado e o que está sendo alvo de polêmica aqui no Brasil não é o fato de Milei criticar o sistema judiciário brasileiro ou a condenação de Bolsonaro, né? Isso pode gerar algum desconforto no governo, mas o que está provocando essa polêmica diplomata são os termos que foram utilizados por ele, e isso faz toda a diferença, né? É possível fazer uma crítica civilizada, inclusive ao sistema de justiça e a decisões da justiça de países vizinhos. Pode não ser a coisa mais educada do mundo, mais protocolar e litúrgica, mas é possível. O que não dá é para fazer uma crítica em que você chama um de presidiário, no caso Lula, e de lixo careca outro, no caso ministro Alexandre de Moraes. Ontem, Ontem, o ministro das Relações Exteriores da Argentina, Paulo Quirno, afirmou que a Casa Rosada não pretende romper relações com o Brasil. Em entrevista a uma rádio, o chanceler também disse esperar que o embaixador brasileiro Júlio Bittelli retorne a Buenos Aires o mais rapidamente possível. Pablo Quirno reiterou que Milei apoia a família Bolsonaro, mas que isso não impede as relações institucionais com o Brasil. Ele lembrou, inclusive, do acordo Mercosul-União Europeia, que contou com o apoio tanto do Planalto quanto da Casa Rosada. Em discurso na oficialização de Alckmin como vice, Lula classificou as falas de Milei no fim de semana como uma pataquada.
0: Vocês viram a papaguada que veio aqui, o pedido da Argentina. Eu não falei nada. Porque a minha relação é uma relação de chefe de Estado com Estado. Eu quero dizer para vocês, enquanto eu for presidente, enquanto eu for vivo, ninguém de fora vai meter o pedelho nas eleições do Brasil.
7: Ontem, Milei assinou um decreto que autoriza barrar a entrada ou expulsar do país estrangeiros que promovam discursos de ódio, discriminação ou violência contra cidadãos argentinos. Segundo o governo, a medida responde a recentes manifestações de hostilidade contra a Argentina e prevê punições para atos considerados ofensivos aos símbolos nacionais.
21: Romeu Zema, do Partido Novo, participou de reuniões com apoiadores no interior de São Paulo e no Triângulo Mineiro. Renan Santos, candidato do Missão, não teve agenda pública. O candidato do PSD à presidência, Ronaldo Caiado, esteve em Brasília e criticou Flávio Bolsonaro pela presença de Javier Milei na convenção do PL. O ex-governador de Goiás também atacou o uso da inteligência artificial para simular a participação do ex-presidente Jair Bolsonaro no evento.
22: O candidato perdeu para um argentino e perdeu para um avatar. Então ali não tinha presença do candidato.
21: A defesa do ex-presidente Jair Bolsonaro diz que ele não autorizou o uso de imagem e da voz dele no vídeo gerado por IA exibido na convenção. Os advogados se manifestaram depois de uma intimação expedida pelo ministro do Supremo Tribunal Federal, Alexandre de Moraes. Por isso a gente vai até Brasília. Afonso Marangoni com a gente ao vivo. Bom dia para você, Marangoni.
23: Bom dia, Sheila, Megali, todos que nos acompanham. Era uma manifestação já muito esperada, né, que Bolsonaro fosse então por esta linha de defesa. E aí então o advogado Paulo Amador Cunha Bueno divulgou, né, o teor do que foi transmitido ao Supremo Tribunal Federal, que Bolsonaro não autorizou, portanto, que aquela imagem, né, de inteligência artificial, aquele vídeo fosse produzido e muito menos, então, exibido na convenção do PL. O que eles dizem também, Sheila e Megali, é que, de forma pública e notória, os filhos usam a imagem de Bolsonaro há muito tempo para fazer parte ali das suas questões políticas e que isso nunca foi visto como um problema, né, por parte do Supremo Tribunal Federal. Então ele reforça, né, essa questão, e o advogado lembra que nem poderia Bolsonaro ter autorizado qualquer coisa, já que ele está com o direito de visita suspenso por 30 dias, isso para todos os visitantes, com exceção ali do núcleo mais próximo da ex-primeira-dama Michelle Bolsonaro, e lembra que no caso específico do Flávio Bolsonaro, a proibição de visita dura 90 dias ao todo, vai durar esse período, então que não teria nem como, né, essa comunicação acontecer. E aí, ao final, o que pede os advogados é que os esclarecimentos sejam considerados, então, suficientes, né, para o regular prosseguimento da execução da pena de Bolsonaro em prisão domiciliar. Agora fica a expectativa pelo que vai decidir o ministro do Supremo Tribunal Federal, Alexandre de Moraes. A gente dizia aqui que eram dois pontos possíveis, né? Esta linha argumentativa que acaba, então, jogando, né, uma possibilidade de uma punição ao senador Flávio Bolsonaro no âmbito da Justiça Eleitoral por ter desrespeitado aí regras determinadas pelo TSE. Então agora a gente tem que aguardar o que vai decidir o Moraes no Supremo e se o TSE também vai tomar alguma decisão em relação a essa discussão da inteligência artificial lá na convenção do PL.
7: A ver, já convidei o ouvinte a esse raciocínio ontem e convido novamente. Se não houve autorização de Bolsonaro, aquilo foi feito à revelia do ex-presidente. E se aquilo pode, praticamente tudo pode. A imagem de Bolsonaro se torna uma espécie, a não ser que o ministro Cássio Nunes Marques tenha um entendimento diferente, né, a imagem de Bolsonaro passaria a ser de domínio público e poderia ser usada daquela maneira por todas as campanhas, inclusive a de Lula, né, colocando na boca de uma imagem criada por inteligência artificial palavras que foram ditas no passado, inclusive com elogios a Lula, que hoje Bolsonaro não diria. Quer dizer, é um recurso que, em tese, se a gente for levar ao extremo, será possível de ser utilizado, terá autorização, portanto, da justiça para que seja utilizado, né? Porque se não precisa de autorização, aí ninguém é de ninguém. Você pode usar a imagem que você bem entender, contanto que você não invente ofensas, que você não

0: ditas por essas pessoas, das quais muitas vezes elas se arrependem. Esse é um recurso que melhoraria a campanha eleitoral, essa campanha pela qual a gente paga tanto dinheiro, ou serviria mais para confundir? Né? Então é bom que a gente conheça direitinho as regras, na verdade já conhecíamos. Só que aí o que o PL fez foi uma pedalada. Né? Foi um uso maroto, porque eles sabiam. Eles sabiam. Você acha que alguém ali foi surpreendido? Meu Deus! Hã? Mas não podia? Não podia? Eu achei que fosse igual uma máscara de papel. Para mim era a mesma coisa que um fantoche. Que uma caricatura. Ah, agora eu sei. Não, eles sabiam. Sabiam, lançaram um desafio. Né? Na pior das hipóteses, a gente se vitimiza novamente, dizendo que somos perseguidos pela justiça e pelo TSE e pelo Xandão e por não sei mais quem, e pelo George Soros. Sabiam muito bem o que estavam fazendo. Então, ou a gente pacifica essas regras agora, ou é o convite ao caos. Tá? Marangoni, valeu!
1: Até.
2: A Justiça Eleitoral de São Paulo condena o presidente pré-candidato à reeleição pelo PT, Luiz Inácio Lula da Silva, por propaganda eleitoral antecipada. A decisão do juiz Rony Herbert Barros Soares foi expedida na segunda-feira, depois de uma representação do partido Missão. A infração teria sido cometida durante o Encontro Internacional da Indústria da Construção, realizado na capital paulista, no dia 19 de maio. O que aconteceu ali? Lula fez um pedido de voto às candidatas ao Senado, Simone Tebet, do PSB, e Marina Silva, da Rede Sustentabilidade. A defesa do petista argumentou que a manifestação tinha caráter meramente institucional, estava desprovido de conteúdo eleitoral. O Missão também pediu a condenação das candidatas, mas o juiz negou a demanda no caso delas.
0: O Mobiliza se declara neutro na disputa presidencial e rejeita o lançamento da candidatura de Cabo Daciolo. Fará muita falta no debate. Em declaração à Band News FM, o presidente nacional da legenda, Antônio Carlos Bosco Massarolo, disse que o partido já realizou a convenção nacional. O dirigente afirmou que a sigla optou por não lançar um nome ao Planalto e descartou apoiar um candidato de outro partido. Benevenuto Daciolo. O Cabo Daciolo chama Benevenuto Daciolo, Thiago? Que nome bonito. Ganhou notoriedade depois de participar de uma greve do Corpo de Bombeiros do Rio de Janeiro em 2011. Foi eleito deputado federal pelo PSOL na eleição de 2014 e aí concorreu à presidência da República na eleição de 2018. Ficou famosíssimo ao fazer a famosa pergunta a Ciro Gomes a respeito da União das Repúblicas Socialistas da América Latina, a URSAL. Recebeu a resposta, não sei o que é isso. E também produziu ali a réplica mais famosa do mundo. Sabe sim.
2: Sabe sim.
0: Sabe sim. Na ocasião.
2: Aliás, sabe sim virou dessas coisas que a gente fala em casa, sabe? Sim, foi incorporada. É. Então, em casa, uma das coisas que a gente mais fala, sabe?
0: Onde tá a colher? Não sei. Sabe sim. E aí ele também consagrou o Glória a Deus naquela época. Tornou-se um candidato que teve muitos votos, viu? Ele ganhou do Alckmin naquela eleição. Na ocasião era filiado ao Patriota, teve algo em torno de 1 milhão e 300 mil votos.
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0: Segura só um pouquinho, Sheila. O Thiago Muniz me corrigiu aqui. Ele ganhou de um nome importante, que era o Fernando Meirelles. Com Fernando Meirelles. O Henrique Meirelles. Fernando Meirelles, sua vida daria um filme. Mas eu tô procurando aqui a classificação final, mas do Alckmin ele não ganhou. Ele ficou na sexta posição, então foi Bolsonaro em primeiro, Haddad na segunda posição, Ciro em terceiro, o quarto, Simone Tebet era candidata. Tem algum quarto colocado que eu tô esquecendo aí? Aí o quinto foi o Alckmin, em sexto lugar ficou o Cabo Daciolo, e aí na sétima posição o Henrique Meirelles.
2: Já está em vigor a lei que cria o pagamento automático de pensão alimentícia por PIX. É o chamado PIX Pensão. Então a gente volta a Brasília agora com as informações do Gabriel Marques.
3: Foi sancionada pelo presidente Lula a lei que cria o PIX Pensão.

0: pensão alimentícia, um mecanismo de cobrança automática da pensão. A medida permite que o valor seja descontado diretamente da conta de quem deve a partir de uma decisão judicial. A responsabilidade pela cobrança vai ser da instituição financeira, ou seja, do banco, que deverá transferir o dinheiro nas datas estabelecidas. Caso não haja saldo disponível, o banco poderá bloquear outros ativos financeiros até quitar essa dívida. A nova lei também determina que o Conselho Nacional de Justiça compartilhe dados sobre pagamentos, cobranças e débitos de pensão. A pensão alimentícia é um direito que garante despesas básicas como alimentação, saúde e educação, e esse valor é definido com base na necessidade de quem recebe e na capacidade também de quem paga.
1: O técnico Carlo Ancelotti vê o fim de uma geração na seleção brasileira. Diga lá, Lucas Cardamone.
2: O técnico da seleção brasileira, Carlo Ancelotti, afirma que vai parar de convocar jogadores vistos como chave no último ciclo para a Copa do Mundo. Nessa quarta-feira, o treinador mencionou nomes como o lateral Danilo, o volante Casemiro e o maior artilheiro da história da seleção, Neymar Júnior. Para o italiano, poucos jogadores de 30 anos ou mais ainda deverão ser utilizados. Ele mencionou o zagueiro do PSG, Marquinhos, como exceção à nova regra. Ancelotti ainda reforçou a importância dos próximos torneios de base para descobrir novos talentos, principalmente no meio-campo.
3: O Grêmio tenta virada hoje contra o Bolívar, da Bolívia, pelo jogo de volta do play-off de acesso às oitavas de final da Copa Sul-Americana. Grêmio entra em campo às 7 da noite em Porto Alegre, depois de ter perdido o jogo de ida por 3-2. Também hoje, o O'Higgins, do Chile, pega o Boca Juniors da Argentina e o Caracas, da Venezuela, enfrentam o Independiente Santa Fé da Colômbia. Ontem, o Vasco se classificou, venceu o Independiente Medellín da Colômbia em São Januário, vai pegar o Olímpia do Paraguai nas oitavas. Também, em casa, o Red Bull Bragantino passou ao vencer o Sporting Cristal do Peru por 1-0. E aí enfrenta o Atlético Mineiro na fase seguinte. Também foi definido o adversário do Botafogo nas oitavas. Glorioso vai pegar o Cienciano do Peru e se classificou depois de golear o Lanús da Argentina por 4-0. E dois jogos dão continuidade hoje à 21ª rodada do Brasileirão, Lucas Belotti.
4: Corinthians, Atlético Paranaense, Coritiba e Cruzeiro entram em campo hoje no encerramento da primeira parte da 21ª rodada do Brasileirão. Às 7h30 da noite, Timão e Furacão entram em campo em Itaquera. O duelo tem transmissão Band News FM para boa parte da rede, na voz de Marcelo Duó. Mais tarde, às 9h30, o Coxa recebe o Cruzeiro em Curitiba. Nos duelos de ontem, que marcaram a abertura da rodada, o Palmeiras bateu vitória por 4-0 em um jogo marcado por polêmicas de arbitragem. Com o resultado, o empate do Flamengo por 1-1 com o Internacional, o Verdão ampliou para 8 pontos a vantagem na liderança. Os outros dois placares foram Fluminense 0, Bahia 0 e Mirassol 2, Remo 1. A 21ª rodada, vale lembrar, teve 4 jogos adiados por conta da Copa Sul-Americana. São eles Botafogo e Grêmio, São Paulo e Santos, Atlético Mineiro e Bragantino e Chapecoense e Vasco.
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1: Olha ele aqui! Bom dia, Mauro.
6: Recuerdo de Pacaraí. De...
3: Olha! Pra mim também?
6: Lógico!
3: Pô,
6: e
3: obrigada.
6: Pra Carlinha também, irmãs da geladeira.
1: Ai, eu tenho coleção disso e de mascotinho. O mascotinho.
6: Eu comprei um naranjito. Se eu soubesse, eles estão vendendo agora. Que não
1: é, os vintage.
6: Uns vintage. Pô, comprei um naranjito.
1: Tá brincando, você comprou um naranjito.
6: Claro, naranjito eu acho mais simpático.
1: Vacilo, devia ter pedido.
6: Então, e é legal porque foi muito sucesso, fizeram muito sucesso os mascotes desse ano. México, Canadá e...
1: Eu não consigo lembrar os países.
6: Eu não sei nenhum nome, nunca soube dos mascotes. Naranjito é o espetáculo de 82 na Espanha.
1: O nome, de fato, eu esqueço também, mas eu me lembro da figura. Eu me lembro do Fantasminha, do Catar, eu me lembro
6: que eu já não lembro o nome?
1: O Leão da Inglaterra.
6: Lion, tem o goleiro, que era o Leão da Alemanha em 2006, que eu acho que o Leão alemão.
1: O nome eu lembro do Striker de 94, dos Piquet, Estados Unidos.
6: O Tchau da Itália. O Tipi Tap da Alemanha, que eram dois.
1: E o Fuleco,
6: inesquecível.
1: Eu coleciono.
6: Melhor que o nosso Cachirola.
1: Esses não me cativaram. Adorei, Mauro, obrigado.
6: Imagina.
1: Ô, Mauro, Foi uma grande Copa. Eu não
6: a melhor falando, de todas.
1: Eu não tô falando do campo, porque isso eu vi.
6: Sim.
1: Isso eu concordo, foi muito boa. Uhum. Mas a Copa foi legal? O ambiente Sim. foi legal? Eu me lembro do 2014. Julho de 2014 foi aquele mês em que eu olhava pra mim mesmo e falava, sou feliz agora.
6: Muito.
1: Nunca a Copa no Brasil legal.
6: A Copa do Brasil foi demais. Essa, assim, pessoal e profissionalmente foi maravilhosa e tecnicamente muito boa. Uma Copa em três países com 48 seleções e com um desses países sendo os Estados Unidos, assim, eu torcia mesmo para que o Brasil não fosse segundo colocado, para não ter que ir para Monterrey, não porque por ir ao México, que eu adoraria ter feito pelo menos um jogo, né? Não deu para fazer o jogo inaugural no Azteca. Foi a volta, não saberia se eu conseguiria passar por as questões pessoais e profissionais. Então, se você fica com medo de saber se você vai, mesmo credenciado pela FIFA, estar no estádio, estar no país, entrar, como não conseguiu entrar no árbitro somali, como a delegação do Iraí vinha, sabe? E quando o homem pega e arranca um cartão vermelho, a gente reclama com razão e discute as arbitragens no Brasil como ontem. Imagina o que aconteceu lá. Mas fora isso, foi uma Copa sensacional em todos os sentidos.
1: Foi, eu também. E Copas nos Estados Unidos têm sido legais.
6: 94 foi muito legal também. E essa foi legal que a gente brincava aqui na Band News. Olha, temperatura. O que aconteceu na Copa do Mundo de Clubes em 25, dos alertas meteorológicos, a Copa vai até novembro, dois alertas que não atrapalharam, o calor que se esperava, tava quente, óbvio, mas não tão quente, 94 tava muito mais quente, então foi tudo maravilhoso, Megali, foi tudo maravilhoso.
1: Que legal, próxima Copa vai ser em três continentes, não em três países, mas três
6: seis continentes
1: diferentes. Mas principalmente Portugal e Espanha, se bem que Marrocos está.
6: Marrocos é um pessoal apaixonado por futebol, muito, tem,
1: né?
6: Jogado
1: eles querem,
6: muito.
1: Eles querem a final, né?
6: E querem, eles estão jogando. E querem que a seleção vá longe pelo que tem feito Marrocos, porque
3: e
6: não?
3: Vai, né? E vai.
6: Vai.
3: O estádio para 115 mil pessoas, por isso imagina. Que eles querem
6: eles são,
3: receber a final, né?
6: É, e tem como. E é um país, eu repito, de todos os países que eu vi na vida, nenhum país eu vi tanta gente jogando bola na rua. Crianças, até mais dos. Então, assim, não é por acaso que tem feito Marrocos. E, claro, apaixonados por futebol.
3: Isso em 2030, sabe. Hein? Mas 2027 tem Copa aqui no Brasil.
6: Opa,
3: hein, gente?
6: E a feminina maravilhosa também. E é legal, rompendo várias barreiras, muito além do campo de jogo. É, o Infantino, ele extrapola, mas às vezes ele acerta.
1: Isso. E a próxima Copa, a seguinte, na Arábia Saudita. Estou muito curioso.
6: É, também.
1: Acho que vai ser bem impressionante.
6: Vai. Putin, Qatar, a gente, a FIFA também. Certo,
1: né? Mauro, Palmeiras abriu vantagem.
6: Muita. Né? 8 pontos.
1: Uma vantagem muito confortável e não há nada que indique que esse time vai perder muitos pontos.
6: E o time tá jogando bem, mesmo quando perdeu pro Atlético, não foi tão mal assim, e o Mineiro no domingo, e jogando diferente, botando a bola no chão, jogando aquilo que se reclamava e com razão do time do Abel, ele tá fazendo um time diferente e bom. Ontem o jogo diferente, no Barradão, 4-0 foi muito longo, muito largo, também por conta das duas expulsões discutíveis, tá? Aquele primeiro cartão vermelho não dado pro Maurício, eu daria amarelo, o cartão vermelho dado pro zagueiro Kaká, eu daria amarelo, mas é um lance extremamente discutível, dá pra dar o vermelho, e depois o que fez o Luan Cândido, gesto de roubo com o VAR, não tem o que fazer, né? E não foi a primeira vez, né? No futebol e com o Luan Cândido. Então, normal. O que não é normal é o Flamengo tá jogando pouco como está e só empatar com o Inter. Nunca é mau resultado voltar com ponto no Porto Alegre, não. Mas a fase colorada é ruim e o Flamengo não fez de novo um bom jogo.
1: O Inter pode entrar hoje na zona de isso rebaixamento, é? Curiosamente na vaga do Grêmio, que pega o Botafogo fora de casa. Se o Grêmio empatar,
6: cara, não é
1: já
6: pra...
1: coloca o Colorado na
6: A tabela de cabeça pra baixo é muito maluca, o Megali.
1: Olha o que tem aqui, assim. Gente. Vasco, Grêmio, Inter, Santos, pô. Vitória, São Paulo, Cruzeiro. Até o Cruzeiro, eu acho que tá todo mundo ali.
6: Sim, a distância não é muito grande, Megali. E assim, já estamos no retorno, né? A gente vai ter hoje, vamos fazer o jogo do Corinthians na jogo muito bom, jogo difícil aqui na Band News FM.
3: Ai, queria ir em Itaquera, né?
6: Itaquera, 7:30, esse que é o problema.
1: Se o Atlético Paranaense ganha esse jogo, ele coloca uma graça lá em cima, passa o Flamengo.
6: Pois é, e a campanha é a grande surpresa, a melhor surpresa do campeonato é o Furacão. Ótimo trabalho do Odair Helma, mais um, e o Corinthians muito instável, né? O Corinthians, aliás, não só o Corinthians, todo mundo muito instável, né? Você não sabe o que vai ser de desempenho e, claro, de pontuação por tabela.
1: Mauro, sempre bom ver, viu?
6: Uma delícia.
1: Venha mais.
6: Mas da próxima vez não vou trazer mais lembrancinha. Chega.
3: Ai, não. Sabe o que eu adorei, gente? Porque é ímã de geladeira, né? Sim. Não é ímã de geladeira. Agora só falta aquela geladeira de 16 mil reais com a TV pra assistir a Band News FM da
6: semana. Melhor ainda.
3: Aquela dá pra só falta ímã? O resto.
1: Porque uma vez fui...
6: Sério? Acho que deve dar, né? É o famoso ímã da geladeira, pô.
1: Não, mas uma vez eu deixei, quando eu tive que comprar uma geladeira, eu deixei de comprar a geladeira que a minha mulher queria, porque não dava pra colar ímã.
3: Ai, mas que geladeira mas, errada ó,
6: e
3: essa,
6: se ter
3: não?
6: Televisão, que é boa.
1: Não, essa eu não vou levar.
6: Não precisa de anteninha pra delay, fica tranquilo.
3: Valeu, é verdade.
1: Valeu, Mauro.
3: Então só beijo, falta a geladeira agora. Falta de menos. Beijo, Mauro.
6: Beijo, até mais.
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12: 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Nesta quinta-feira, Belo Horizonte e região metropolitana seguem com céu claro. Na capital mineira, a temperatura mínima prevista é de 16 graus e a máxima de 31, com umidade relativa mínima do ar em torno de 25% no período da tarde. Em Minas, nos vales do Jequitinhonha, Mucuri, Rio Doce, além da Zona da Mata, céu claro a parcialmente nublado. Demais regiões, céu claro a parcialmente nublado com névoa seca. As temperaturas no estado variam entre 8 e 35 graus.
3: E neste momento, muito obrigada, viu, Carol Saraiva, trazendo pra gente a previsão do tempo. E neste momento, BH tem céu claro, sol, algumas nuvens, hein? A temperatura média agora é de 17 graus. A umidade relativa do ar está em 65%, velocidade média do vento 10 km por hora. Pessoal, olhando aqui, nossos ouvintes já participando, só agradecendo a todos os registros de amanheceres que chegaram aqui, né? Lua cheia também maravilhosa, sobre a qual falamos no Manhã Band News. Bacana demais, tá? Muito obrigada a cada uma das mensagens que chegam aqui pelo nosso WhatsApp. O código diário é 31 992 13 8343. Por aqui é o Luciana Viana, toda a equipe da Band News BH te fazendo companhia, trazendo as principais notícias, o que é destaque nesta quinta-feira, 30 de julho de 2026.
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3: Josiele Lemos.
13: Lá em Contagem, no caminho para BH, Via Expressa tem uma faixa menos perto do Bernardo Monteiro, ocorrência que está gerando fila desde o Petrolândia. Quem deixa Betim passar pela rodovia Fernão Dias é a solução. 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

0: O senador Cleitinho do Republicanos anuncia que pretende disputar o governo de Minas Gerais nas eleições deste ano. O anúncio foi feito em Divinópolis após um impasse com o próprio partido. O parlamentar afirma que vai se reunir com a direção nacional do Republicanos para tentar confirmar a candidatura, que ainda depende da homologação da legenda. Daqui a pouco, dentro do Jornal Band News Minas, primeira edição, a partir das 9h20 da manhã, você confere uma reportagem completa sobre este assunto. Tá um vai e volta, né? Uma reviravolta neste caso. A política mineira bastante movimentada. Pessoal, foram dias, né? De indefinição, semanas até. O senador Cleitinho confirmando então agora que pretende sim disputar o governo de Minas nas eleições deste ano. Essa coletiva foi ontem numa praça, né? Foi no meio da praça em Divinópolis, cidade do senador. Esse anúncio ocorreu então no dia em que as direções estadual e nacional do partido divulgaram uma nota. Nós até trouxemos esta nota, né, aqui ao longo da nossa programação, informando que as negociações com o senador haviam se esgotado. Cleitinho disse que ainda então pretende se reunir com a direção nacional da legenda para definir os próximos passos da candidatura. Lembrando que os partidos têm até o dia 15 de agosto para registrar os candidatos na Justiça Eleitoral. E a propaganda eleitoral, hein? Começará no dia seguinte, 16 de agosto. Agora, essas movimentações, né? Elas mostram que, além das propostas, as articulações partidárias também são decisivas, né, no processo eleitoral. Até o registro oficial das candidaturas, negociações, definições internas, tudo isso pode influenciar o cenário da disputa. E para o eleitor, né, para nós eleitores, é importante acompanhar não apenas, né, quem será candidato, mas também quais os compromissos, né, os projetos de cada concorrente. Você, ouvinte, o que pesa mais na hora de escolher um candidato ao governo? A trajetória pessoal, o partido político, as propostas apresentadas, né, durante a campanha, antes também? Você pode participar. Nosso WhatsApp, o código diário 319-9213-8343, 9213-8343. A Justiça de Minas confirma a decisão que obriga o governo do estado e a FEMIG a restabelecer os serviços do Hospital Maria Amélia Lins, aqui em Belo Horizonte. A sentença mantém multa diária de R$10 mil em caso de descumprimento, limitada a R$1 milhão. A esta decisão ainda cabe recurso. O Tribunal Regional do Trabalho mantém condenação de um trabalhador por litigância de má-fé. Isso após concluir que ele apresentou um atestado médico falso para justificar faltas ao trabalho. O empregado teve mantida demissão por justa causa e deverá pagar multa equivalente a 10% do valor da ação. A justiça entendeu que houve tentativa de induzir o judiciário ao erro. A Prefeitura de Belo Horizonte sanciona uma lei, ela sanciona, né, uma lei que obriga a instalação de QR Codes nas placas de obras públicas da capital mineira. É o seguinte, pelo sistema, nós, moradores, poderemos acessar informações através desse QR Code de obras públicas, né, da capital, consultando contratos, valores pagos, o cronograma, também imagens, a população beneficiada com aquela obra. Essa medida tem o objetivo de ampliar a transparência das obras municipais. Portanto, sancionada a lei, tá? Que obriga a instalação de QR Codes nas placas de obras públicas da capital. Vamos aguardar então a regulamentação, né? E a prática realmente desta nova lei. E ainda falando sobre Belo Horizonte, atenção, né? Você tutor de cães e gatos, aqui em BH, a partir de agosto, Programa de Castração Gratuita de Cães e Gatos. Serão 4 mil procedimentos em 10 meses, realizados pelo Castramóvel nas 10 regionais da capital, mediante agendamento. A iniciativa é para tentar controlar a população de animais, reduzir o abandono e contribuir, né, para a saúde pública. Todas as informações, cadastro, site da prefeitura, pbh.gov.br, pbh.gov.br. Mais cedo falávamos também sobre este assunto com os nossos ouvintes do Manhã Band News, entre 6 e 7 da manhã. E aí na sua cidade, hein? Qual é a política pública voltada, né, para essa questão da castração de animais? Você pode cobrar aí da sua prefeitura e nos comunicar aqui também, tá? Como é a situação aí na sua cidade, se há alguma política pública voltada para essa questão de castração de animais. Só um lembrete, o SAMUVET, que é o Serviço de Atendimento Móvel de Urgência Veterinária aqui da capital mineira, ele terá funcionamento reduzido, então, entre hoje e o próximo dia 2, tá? Entre hoje e 2 de agosto, para treinamento de equipes. Então, durante esse período, 4 dias, os atendimentos ocorrerão apenas entre 9 da noite e 5 da manhã. O serviço volta a funcionar 24 horas por dia a partir de 3 de agosto. 8:08.
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0: De volta, Josiele.
1: Lula, em Contagem, a via expressa perto do Parque São João está parcialmente interditada por uma carreta, Lu, que apresentou problema. O congestionamento afeta o trânsito no Bernardo Monteiro, caminho para Belo Horizonte com essa filona. Então, para quem está saindo de Betim, rodovia Fernão Dias é a alternativa, Lu. E lá no Jardim Riacho das Pedras, o desvio pela Avenida Francisco Firmo de Matos, motorista dirigindo rumo ao Cidade Industrial. Isso porque a Cardeal Eugênio Pacelli está com congestionamento, rodovia Fernão Dias também desde o bairro Bandeirantes. 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
0: Oito horas, 8 minutos, mais 30 segundos. A Polícia Civil conclui inquérito sobre a morte de Carlos Alberto dos Santos, 61 anos, em Betim, e indicia o ex-sargento da Marinha, Guilherme Augusto Rodrigues Martins, e a mãe dele, Joseli Rodrigues Nascimento. Guilherme vai responder por homicídio qualificado e porte ilegal de arma de fogo. A mãe foi indiciada por homicídio por omissão. A investigação aponta que imagens de segurança contradizem a versão legítima de defesa apresentada pelo ex-militar. O inquérito também cita o envolvimento dele em outros dois homicídios, um no Rio de Janeiro e outro no Distrito Federal. E o Ministério Público de Minas determina a continuidade das investigações sobre a possível participação de Vinícius Moreira Mitre na morte do advogado Cláudio Atala Inácio e da empresária Maria Clotilde Atala Inácio aqui em Belo Horizonte. Vinícius foi quem indicou a diarista Paola Stephanie Neto Cirino para trabalhar na residência do casal. Os autos foram encaminhados à Polícia Civil para prosseguimento das investigações. E ainda, né, sobre este caso, há um dono de um restaurante também sendo ouvido, ele que teria usufruído também do cartão de crédito roubado do casal de idosos. Então, seguem as investigações, a cada dia surgem novos elementos e a gente traz atualização, tá, pessoal? Lembrando que a Paola, ela poderá responder por 2 crimes de latrocínio, adulteração da cena do crime e ainda uso fraudulento de cartões bancários. E esse comerciante, então, também denunciado por participação no uso dos cartões, enquanto outras 3 pessoas seguem sob investigação. Ao longo da nossa programação, mais detalhes. São 8 horas, 11 minutos, 8 e 11.
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4: Hora de conversar com Mônica Bergamo. Quem estava nos ouvindo no horário local para São Paulo percebeu que a Mônica vazou no ar. Ah, quando a pessoa entra e fala assim... Uhum. Alô, Central!
5: Isso. Vocês estão me ouvindo?
4: Estão me ouvindo? É Mônica?
5: Eu não estou ouvindo vocês.
4: Não, tá ruim.
5: Vazamentos,
6: eu nem vi,
5: né?
6: Que eu vazei.
4: Vazamento.
5: A Mônica é especialista.
4: Geralmente é ela que vaza os outros.
5: É verdade.
4: Ela vai lá e...
6: Eu tava louca, era pra fazer perguntas pra previsão do tempo, já que você tava fazendo pro sul de Minas.
4: Eu tava.
6: Tinha várias específicas pra fazer. Se fala, deixar, ela ficou o dia inteiro, né?
4: Deixa, todo mundo quer saber. Aliás, eu peço desculpas, porque tanta gente que fala assim, ah, pergunta aí como é que vai ficar o tempo em Ribeirinho do Sul, no tal dia, e é difícil, né, encaixar um Ribeirinho do Sul ali, porque a gente tenta encaixar as cidades em que vão mais gente para atender. Então não dá para a gente atender a todas as...
6: E sul de Minas está indo uma multidão, né? Então...
5: Uma multidão tipo Megali.
4: Uma multidão tipo eu. Mônica, a gente vai falar das consequências para Flávio Bolsonaro da afirmação do pai, por meio dos advogados, de que não autorizou o uso da sua imagem naquele vídeo de inteligência artificial na convenção do PL. E aí, Mônica?
6: É isso, Megali, esse vídeo, essa divulgação desse vídeo está gerando muita polêmica e tocando num assunto de difícil solução, né? Com a afirmação do Jair Bolsonaro para o Supremo Tribunal Federal de que não autorizou o uso da imagem dele por inteligência artificial para ser usada na convenção do PL, as atenções se voltam agora para o Flávio Bolsonaro e as responsabilidades dele na divulgação dessa peça. Já tem duas ações da federação que reúne o PT e outros partidos contra o uso da imagem, uma no TSE e uma no Supremo. A negativa do Bolsonaro muda a situação do Flávio, mas muda pouco, o Megali, do ponto de vista político, da responsabilidade criminal, sim. Mas do ponto de vista eleitoral, muda pouco, né, do ponto de vista jurídico. Por quê? Porque há uma resolução no tribunal, do TSE, que diz claramente o seguinte, Megali, vê se a gente está entendendo direito. É proibido o uso para prejudicar ou favorecer candidatura de conteúdo sintético em formato de áudio, vídeo ou a combinação de ambos, que tenha sido gerado ou manipulado digitalmente, ainda que mediante autorização, para criar, substituir ou alterar imagem ou voz de pessoa viva, falecida ou fictícia. A lei, Megali, quer dizer que é evitar que o eleitor seja enganado. Acho que a pessoa está falando e não está falando, né? E os advogados do Flávio dizem o seguinte na defesa dele: o público da convenção não foi enganado e todo o resto, milhões que viram nas redes sociais, né? Porque foi avisado de que o vídeo era feito por inteligência artificial. Eu apurei que o TSE deve demorar um pouco para decidir sobre o assunto, mas está sob pressão, Megali, do próprio Supremo Tribunal Federal. Por quê? Porque os ministros do Supremo, eles temem uma decisão favorável do TSE. No seguinte sentido, olha, essa regra que nós baixamos, sim, ela existe, mas não causou mal a ninguém esse vídeo, ainda não estamos no meio da campanha, isso não foi para a campanha, então tudo bem, passa, leva uma pequena multa, mas qual que é, quer dizer, o espírito da lei era evitar a deepfake, evitar a mentira ali, enfim, não foi exatamente uma mentira, então, mas o que que acontece? Os ministros do Supremo temem que uma decisão meia boca, vamos dizer assim, do TSE, pode ser interpretada como um liberou geral para o Flávio usar a imagem do Bolsonaro na campanha, divulgando pronunciamentos como se fossem os dele, Jair Bolsonaro. Só que o Bolsonaro está proibido de se manifestar sobre política, Megali, por ter tentado dar um golpe de Estado no país. Então, mesmo em casa, sem abrir a boca, cumprindo essa decisão do Supremo, ele vai aparecer na campanha, ele vai aparecer em vídeos com declarações que poderiam ser as dele de verdade, né? Declarações que são muito verossímeis, porque a gente sabe que é o que ele pensa, ele pede voto para o filho. Não seria uma burla, né? Bom, seria uma forma de contornar essa decisão judicial, obviamente. Mas, concretamente, por outro lado, Megali, não seria ele falando. Então, olha como é complicado, né? Quer dizer, não seria ele falando, mas o efeito seria o mesmo de ele falando, né? Então, o eleitor, no fundo, não estaria sendo induzido a acreditar que ele está por trás dessas falas? Quer dizer, olha a complexidade desse assunto. No Supremo, a tendência é tratar o assunto com maior dureza, caso o TSE não resolva logo no primeiro julgamento. Está até uma queda de braço entre ministros do TSE e os outros do Supremo que não estão no TSE, mas estão atentos, né? Então é isso, né? E afirmar que o Bolsonaro não, o Supremo deve reafirmar que o Bolsonaro não pode se manifestar e, portanto, reafirmada a decisão, deve avisar claramente que o filho não pode usar a imagem dele falando para as pessoas na campanha. Então é isso, Megali. Eu não sei nem se eu fui clara, porque são os desafios.
4: Foi.
6: Desse admirável mundo novo, né, Megali? Um admirável mundo novo em que a pessoa está condenada, está presa, não pode falar sobre política, não fala sobre política, mas por meio da tecnologia é recriada e aparece falando sobre política para todo mundo. Então, é um admirável mundo novo, e os juízes têm que achar a solução, né, para que as decisões sejam respeitadas, né? E para que o espírito da lei, do que foi decidido, não seja contornado, né, Megali?
4: Sim. Bom, primeiro, o público lá não foi enganado. De fato, o público que estava naquele evento, especificamente esse, talvez não, porque houve o aviso. Não sou o Bolsonaro, sou criado por inteligência artificial. Agora, aquilo é matéria-prima. Você está fornecendo matéria-prima para qualquer um poder usar aquela imagem da forma como bem entender nas redes sociais. E aí a coisa mais fácil do mundo é cortar essa primeira parte e pronto. É o Bolsonaro falando. Aí você vai usar aquilo como você bem entender. Inventar a mentira que você quiser. Bolsonaro consegue decisão da justiça americana, permite que ele faça discurso e pronto. Está espalhando a mentira. Então você ali não está mentindo. Mas você está fornecendo matéria-prima para eventuais mentiras. E está pedalando, né? Está dando uma bela de uma pedalada marota numa lei cujo espírito todos nós conhecemos. Você não pode iludir o eleitor. Utilizar a inteligência artificial usando a imagem de uma pessoa que está viva é iludir o eleitor. Ele fica confuso, a pessoa fica confusa. Pode ter perdido o começo da fala. Ué. Talvez não tenha ouvido direito, ou foi cortado mesmo, pronto, chegou lá no WhatsApp da minha tia, falar aqui, ó, o Bolsonaro tá livre, tá participando, tá pedindo um voto pro Flávio, no final das contas é ele. Então eles sabem muito bem disso, não são ingênuos, não são burros. E a questão aqui, Mônica, eu falei mais cedo, como o Bolsonaro não pode opinar e não pode autorizar nada, Flávio Bolsonaro, pré-candidato, agora é candidato, né? Não é mais, ele não é mais dono da imagem de Jair Bolsonaro como ex-presidente do que Lula, por exemplo. Ninguém é dono da imagem de Jair Bolsonaro. Né? Podendo um candidato utilizá-la, você abre brecha para a interpretação de que a imagem de Bolsonaro é de domínio público. E que, portanto, qualquer um poderia utilizá-la, contanto que fizesse esse aviso no começo aí. Eu não sou o Bolsonaro de verdade. Imagina a campanha. A campanha dos aliados do PT no Ceará, por exemplo, criam um discurso de inteligência artificial de Bolsonaro, porque se Flávio pode sem autorização, qualquer um pode, gente. Qualquer um pode. Sim. Abriu a porteira. Eles vão lá e criam um discurso de Jair Bolsonaro, utilizando as frases que Jair Bolsonaro falou sobre Ciro Gomes, que atualmente é o líder na corrida eleitoral, e hoje aliado do bolsonarismo, mas eles vão lá e utilizam aquelas frases. Bolsonaro é ladrão, ele roubava notinha de gasolina, ele não sei o que lá, é ladrão de galinha, é safado, é corrupto. Então é um aliado que está fazendo esse discurso. O rosto e a voz de Bolsonaro, que é uma coisa que hoje ele não falaria. Mas ele falou um dia desses. Saiu da boca dele. Ninguém está inventando essas frases. Então me diga, Mônica, o espírito da lei eleitoral é para tornar a eleição mais transparente e mais propositiva. Você permitir, e aí essa é a pergunta que eu faço ao ouvinte, você permitir que haja esse uso indiscriminado por qualquer um, de qualquer maneira, está tornando a eleição mais limpa e mais propositiva ou mais confusa e cheia de mentiras?
6: Pois é. Você sabe que, Megali, não sei se você viu, que depois, né, as pessoas nas redes fizeram outro vídeo com o IA do Jair Bolsonaro, e assim, ó, se eles podem, nós também podemos, também fizemos o nosso vídeo, e é um Bolsonaro falando mal do Flávio. Veja o perigo da coisa, né, falando, não, eu desisti, não vota no meu filho realmente não tem a menor condição de ser presidente, tudo mentira, mas aí o espírito desse outro vídeo foi ironizar e falar, se ele pode, nós podemos também, né, Então, é isso, quer dizer, eu acho que a lei é isso que você está falando. A lei vem, ela vem para tentar fazer da campanha um ambiente informativo para que o eleitor, tendo as informações, possa decidir pelo voto, né? Mas se começa um monte de vídeo por IA para todo lado, como é que vai ficar? Até o ministro Cássio Nunes Marques falou, não, a IA pode ser usada, né? Desde que não seja para o mal de ninguém, para prejudicar ninguém. Mas uma coisa é usar a IA para editar um vídeo, para compor um cenário, né? Outra coisa é usar a IA para colocar um personagem falando para o público, né? Isso a regra veda, né? Pelo menos aqui é clara, né? É proibido, mesmo com autorização.
4: É isso. E ou a gente regula e pacifica isso agora, o que pode ou o que não pode, ou é o caos, tá? Ainda temos alguns meses de campanha. Mônica Bergman, aliás, acabamos de receber mensagem de uma pessoa que disse que a tia, a avó, a vizinha, sei lá, recebeu...
5: Não, o taxista que recebeu um taxista. Passageiro. O passageiro entrou no carro e falou, ah, o senhor viu que o Jair Bolsonaro gravou um vídeo pro filho?
4: Aí.
5: E aí ele falou, olha, minha senhora, é inteligência artificial, então ela não sabia, uma senhorinha de uns 70 anos, disse aqui.
4: E pronto, é a aposta na confusão. Mônica!
6: Sim, porque daí até o que é verdade a gente fica em dúvida, né, Megali?
4: Exato. Eu um dia desses.
6: Quantas carinho. Vezes vem um vídeo e você fala, nossa, não vou publicar, porque isso aqui pode ser invenção. Difícil, né?
4: É, o trabalho dobrou. Mônica, bom trabalho pra você até amanhã.
6: Tchau.
5: Agora 8h22.
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4: Nosso Felipe Killen volta na semana que vem, das suas férias, mas a Ucrânia, enquanto isso, vai encontrando uma nova forma de atacar os russos. Qual, Larissa?
5: Conseguiu pesar Biscaia. No bolso.
4: Biscaia. Larissa, eu já falei bom dia pra ela.
5: Oi, Luiz Megali, tudo bem? Eu sou a Larissa Biscaia. Bom dia. Olha só, depois de meses atacando petróleos, refinarias, depósitos de maneira geral, a Ucrânia resolveu inovar na estratégia e usou drones para atingir dois centros de distribuição de uma empresa chamada Wildberries. Ela é conhecida como a Amazon Russa. Aqui no Brasil, seria como se atacasse dois centros de distribuição do Mercado Livre, por exemplo. Esse prejuízo em mercadorias é cotado em mais de US$ 5 bilhões. E o governo russo deu uma declaração dizendo que, como isso é um evento excepcional, fora do controle, a empresa não tem a obrigação de ressarcir os consumidores. Então a Ucrânia conseguiu atingir os russos em dois meios. De um lado, tem os empreendedores que vendem nessas plataformas, que não vão recuperar esse dinheiro, que tiveram um prejuízo gigantesco. E todo mundo que estava esperando comprinhas online não vai receber também. Tem pesquisas do governo da Rússia que apontam que as compras online ganham muita força, principalmente nesse cenário ainda de 4 anos de guerra, para conseguir fazer mercadoria circular, fazer o dinheiro circular também. 90% da população russa compra online. E agora esse prejuízo gigantesco aí de mais de US$ 5 bilhões.
4: Muito bem. Valeu, Larissa.
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13: 8 horas 26 minutos, começa agora mais um É da Sua Conta, nosso quadro aqui da Band News FM em parceria com PicPay Bank. A Renata Flores já está com a gente para hoje falar sobre cartão empresarial, não é isso, Renata? Bom dia para você.
14: 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Por quê? Porque ajuda a centralizar os gastos, você ganha um prazo maior para pagar os seus fornecedores, comprar equipamentos, por exemplo, né?
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14: Boa, eu falo muito sobre o cofrinho, mas nunca do cofrinho do cartão. Pois é, ele é uma forma de construir o seu limite do cartão. Você vai guardando dinheiro no cofrinho e automaticamente esse dinheiro vai virar limite para você usar. E o melhor, Sheila, é que ele fica rendendo todos os dias, como eu falei. Então, o seu limite vai aumentando de pouquinho em pouquinho. Às vezes você nem percebe quando você vê se já está com um limite maior.
13: Boa, hoje a gente falou aqui sobre como aproveitar os benefícios ao usar o cartão de crédito empresarial. Amanhã a gente volta a conversar com a Renata Flores nesse mesmo horário, trazendo mais dicas e orientações. Renata, um beijo para você e até amanhã.
14: Um beijo, Sheila. 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Ótimo dia.
13: Ótimo dia, até mais.
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1: Lula, em Contagem, a via expressa perto do Parque São João está parcialmente interditada por uma carreta, o que apresentou problema. O congestionamento afeta o trânsito no Bernardo Monteiro, caminho para Belo Horizonte com essa filona. Então, para quem está saindo de Betim, rodovia Fernão Dias é a alternativa, Lu. E lá no Jardim Riacho das Pedras, o desvio pela Avenida Francisco Firmo de Matos, motorista dirigindo rumo ao Cidade Industrial. Isso porque a Cardeal Eugênio Pacelli está com congestionamento, rodovia Fernão Dias também desde o bairro Bandeirantes. 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
0: 8 horas 30 minutos, 8:30.
2: A terceira edição do Arena Sesc, uma grande festa esportiva, foi realizada em Contagem, na região metropolitana de Belo Horizonte, e envolveu mais de 1.000 jovens atletas que disputaram ponto a ponto no vôlei, gol a gol no futebol, braçada a braçada na piscina e golpe a golpe no tatame. Mais do que o lugar mais alto do pódio, o Sesc, braço social do sistema Fecomércio, incentiva os jovens a aprenderem valores importantes para a vida, como trabalho em equipe, liderança, justiça social, honestidade, empatia, respeito e resiliência. Como explica o presidente do Sistema Fecomércio Minas Gerais, Nadim Donato, que esteve no evento.
3: São valores fundamentais, né, para a educação e crescimento desses jovens. Então a gente consegue desenvolver esse trabalho que é fundamental, que é o esporte na vida desses jovens. Poder competir, poder entender a competição, respeitar o próximo. Então eu acho que a gente consegue trazer essa juventude de Minas para esse momento tão importante de cultura, aprendizado no esporte e na vida pessoal.
2: É o esporte unindo e formando cidadãos em Minas Gerais.
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12: Fala, torcedor sintonizado na Band News, eu sou o Thiago Fernandes e estou aqui para falar sobre a situação envolvendo a negociação entre Atlético e Fred. O Galo quer avançar nas tratativas pelo meio-campista e a situação agora depende da compensação financeira que será paga. O Fenerbahçe aceita um pagamento avaliado em 2 milhões e meio de euros. O Galo, no entanto, só topa se conseguir uma redução deste montante. O que o Atlético tenta nesse momento é diminuir o valor da compensação financeira e também conseguir um prazo para pagamento, ou seja, conseguiu um parcelamento do montante. A diretoria atleticana negocia diretamente com o Fenerbahçe ao lado do staff do jogador, que já deixou claro para o clube que gostaria de voltar ao futebol brasileiro nesta janela de transferências. O empresário do atleta, Marcelo Pettinati, é o responsável por conduzir as tratativas com o Fenerbahçe e também com a diretoria do Galo. News.
0: 8:35, 8:35. É localizado indígena da etnia Warau, o Gério Cardonel Gonzalez, 25 anos, ele que estava desaparecido havia cerca de um mês, pessoal. Segundo a Polícia Civil, ele foi encontrado na Avenida Afonso Pena, em Belo Horizonte, apesar do susto, passa bem. A família foi orientada a registrar o boletim de localização para o encerramento oficial do caso. As circunstâncias, né, do desaparecimento e o que teria acontecido nestas semanas, durante o tempo que ele ficou desaparecido, ainda não foram esclarecidas. Está suspensa a venda, também a distribuição e ainda o consumo de um lote do queijo Minas Artesanal da marca Militão da Canastra. E também de um lote do molho pesto vermelho com mascarpone da marca Seco. A determinação é da Anvisa e os dois produtos serão recolhidos pelos fabricantes. No caso do queijo, a medida vale para o lote 42, fabricado em 30 de junho. Com validade até 30 de setembro. Segundo a fabricante, o recolhimento foi motivado pela identificação de níveis de coliformes acima do permitido em análise do Ministério da Agricultura. Já o molho pesto será recolhido porque o rótulo não informa a presença de nozes, o que representa risco para pessoas alérgicas, né? Como informou a fabricante. Eu repito para você, tá? Suspensa a venda, a distribuição, o consumo, lote do queijo Minas Artesanal da marca Militão da Canastra, lote 42, fabricado em 30 de junho, validade até 30 de setembro. E o molho pesto vermelho com mascarpone da marca Seco. 8:37.

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1: Hora de conversar com Rodrigo Orengo. Ministro do STF indica que parlamentares são responsáveis quando emendas são desviadas nos municípios. Bom, é aquela coisa, né? A gente meio que intuitivamente sabe disso. Mas agora é o ministro do STF falando, Orengo. E aí, consequências? Bom dia para você.
2: Muito bom dia, Megali, Sheila, bom dia a todos. Sabe que é um precedente importante, Megali, pelo seguinte: é o chamado ordenador de despesa. A alusão feita pelo ministro Flávio Dino, que responde uma ação do Partido Rede, é a seguinte: olha, aquele secretário, aquele ministro que libera um recurso, ele passa a ser responsável por aquele recurso, inclusive se tiver alguma irregularidade, algum desvio lá na ponta, né? Então, o ordenador de despesa do executivo, ele libera o recurso e depois, se tiver algum problema, ele vai responder judicialmente. Até então, o parlamentar tinha sempre aquela justificativa: olha, eu só indiquei o recurso. Se teve lá uma empreiteira que desviou, se teve lá um processo fraudado lá na ponta, não é minha culpa, né? Então, o ministro entende de forma diferente. Né? Entende que o parlamentar tem lá um recurso destinado, uma rubrica que fica lá sob responsabilidade dele no orçamento, e com as mudanças que a gente viu aí nas últimas legislaturas, com as emendas impositivas, aquelas que não precisam passar pela caneta do presidente da República, o deputado, o senador, passaram a ter muito poder sobre fatias do orçamento. Então, hoje o parlamentar já começa o mandato com um orçamento próprio. E ele pode fazer lá as alocações que ele bem entender, com novos mecanismos, emenda PIX, emendas que não passam por um grande sistema de fiscalização. Bom, e se lá na ponta, para construir uma ponte, tem lá uma indicação de uma empreiteira, um processo que está estranho, vai ser investigado, bom, o deputado vai responder. E também é uma cobrança do Supremo Tribunal Federal sobre aquela história, antiga história do orçamento secreto, que acabou mudando por força de determinação do Supremo Tribunal, mas ainda há uma névoa aí sobre algumas liberações do orçamento, mudanças que foram feitas, emendas lá de relatoria, de comissões, que ainda é difícil rastrear qual é o parlamentar responsável pela liberação daquele recurso. Portanto, é uma decisão que, claro que leva lá uma preocupação para o Congresso Nacional maior, porque o deputado e o senador passam a ter uma responsabilidade superior. Isso não influi em decisões anteriores. Outros parlamentares já foram, inclusive, condenados por desvios em emendas parlamentares, mas deixa

0: porcentagem dentro do orçamento dessas emendas é uma coisa assim, é 100 vezes maior. Literalmente 100 vezes maior do que a maioria dos países com sistemas parecidos com o do Brasil. Isso é uma jabuticaba. Jabuticabeira não tem só aqui no Brasil, isso é uma lenda. Mas isso sim, o orçamento secreto desse tamanho, né, da maneira como funciona aqui, é só aqui mesmo. E isso não é uma coisa boa. Orengo, bom trabalho para você, até amanhã.
1: Bom trabalho, até mais.
2: 8h43.
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1: Agora são 8h45, Robson Ramos, vamos falar das marginais, você vai começar por qual delas?
2: Sheila Magalhães, marginal Tietê, sentido Castelo Branco, tem dificuldade para o motorista já desde a saída do Parque Novo Mundo até a ponte da Vila Maria. Depois, entre a Vila Guilherme e a ponte das Bandeiras, também tem lentidão. Pela via lateral, tem lentidão ali na altura do Sambódromo, aí dá uma melhorada depois da ponte da Casa Verde. E sua volta fica ruim entre a Anhanguera e o Cebolão. Para Ayrton Senna, pistas expressa e central ruins, entre a Anhanguera e Rodovia dos Bandeirantes, depois melhora bem. 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
4: 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Lá em Contagem, Lu, no caminho para BH, Via Expressa tem uma faixa menos perto do Bernardo Monteiro, ocorrência que está gerando fila desde o Petrolândia. Quem deixa Betim passar pela rodovia Fernão Dias é a solução. 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
7: Olá, amigos da Band News. O aumento da porcentagem do etanol na gasolina vai mexer diretamente com o bolso e a rotina dos motoristas brasileiros. A partir de 1º de agosto, a gasolina vendida nos postos passa a ter 32% de etanol anidro, contra os 30% atuais. A medida foi aprovada pelo Conselho Nacional de Política Energética e terá validade inicial de 180 dias. O objetivo do governo é reduzir a dependência da gasolina importada, deixando de importar cerca de 900 milhões de litros de combustível por ano, além de diminuir os impactos das oscilações do preço do petróleo no mercado internacional. Mas o que muda na prática para quem dirige? Em veículos modernos, principalmente os modelos flex e os equipados com injeção eletrônica, a adaptação deve ocorrer sem maiores problemas. Testes realizados pelo Instituto Mauá de Tecnologia apontaram que a nova mistura não provoca falhas relevantes nem danos aos motores, inclusive em veículos movidos exclusivamente a gasolina. Mesmo assim, especialistas alertam para alguns efeitos. Como o etanol possui menor poder energético que a gasolina, o consumo vai aumentar ligeiramente. Em compensação, o etanol tem maior octanagem, característica que favorece o funcionamento de motores mais modernos e ajuda a manter a câmara de combustão mais limpa. O problema maior é para os carros antigos, carburados ou de modelos importados desenvolvidos para rodar com gasolina de baixo teor de etanol. Nesses casos, a mistura mais rica em álcool pode acelerar o desgaste de mangueiras, vedações e componentes metálicos, além de provocar falhas de funcionamento e problemas no sistema de alimentação. 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Até a próxima!
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0: Hora de conversar com o Eduardo Barão, direto da cidade que não dorme jamais. Eu não sei vocês, mas o Elon Musk tinha dado uma sumida das minhas redes sociais. Eu sei que ele tá por aí, fazendo um montão de coisas, mas não apareciam mais coisas dele. Pelo menos na comparação de quando ele era um dos secretários do governo Trump. Cara, era Elon Musk pra lá e pra cá. E isso deu uma parada. E nos últimos tempos eu comecei a ver mais o rosto do Elon Musk. E agora eu tô entendendo por quê. Ele está retornando ao cenário político. Nada acontece por acaso, Barão. Bom dia pra você.
1: Fala, Megali. Bom dia pra você. Adorei seu cabelo, pra Sheila, todo mundo aí no Brasil.
0: Obrigado, Barão.
1: O Musk tinha prometido em maio de 2025 se afastar completamente da política, dizendo que não teve uma das melhores experiências quando assumiu um cargo no início do governo Donald Trump. A missão dada pelo presidente foi para que Musk tirasse o máximo possível de funcionários do governo, limpasse o governo federal americano. Mas aí, em maio de 2025, ele deixou o cargo por incompatibilidade ali com o Trump. Uma cena, inclusive, que chamou atenção quando ele estava ao lado do filho no Salão Oval da Casa Branca, e o filho elogiando o pai naquela ocasião. Muito bem. O Musk se afastou, de fato, do cenário político, mas agora ele está de volta, não para assumir um cargo nas eleições que teremos de final de ano, como deputado ou senador, mas fazendo o que ele tem mais, digamos assim, à disposição, que é dar dinheiro. O Musk foi o principal doador da campanha vitoriosa de Trump em 2024, doando a bagatela de US$ 250 milhões. E agora ele está doando, segundo o portal Axios, US$ 85 milhões para as campanhas de meio de mandato, que vão definir essas eleições quem vai ficar com a maioria na Câmara e no Senado dos Estados Unidos. Esse valor, Megali, como aqui não tem, por exemplo, propaganda eleitoral gratuita, né, no rádio, na TV, esse valor vai para a propaganda dos candidatos nos estados, candidatos republicanos, no caso do Musk, também para incentivar os eleitores a votar nesses estados que têm a possibilidade ali de uma briga maior com os democratas. A eleição por aqui não é obrigatória, então essas campanhas ajudam muitas vezes as pessoas aí de porta em porta, incentivando justamente a votação. De qualquer forma, deixa claro o Elon Musk, né, sua preferência agora com o Partido Republicano. No passado ele já chegou a ser doador do Partido Democrata, mas agora mantém a ligação aí com o Partido de Donald Trump, com essa doação de US$ 85 milhões para a campanha de meio de mandato em novembro, agora no final do ano, Megali.
0: Muito bem. Barão volta daqui a pouquinho às 11 horas da manhã no Band News Station. Até, Barão.
1: Até mais tarde, pessoal. Valeu.
2: Até, valeu, Barão. 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
2: Hora de conversar com Carlos Andreasa. Lula pode vencer as eleições esse ano. Ele tem uma boa chance, ele está liderando as pesquisas. Muita gente o considera favorito. E o problema de vencer, Andreasa, é que tem um país esperando você nos próximos 4 anos. Sim. Muitas vezes com problemas que você mesmo criou. E aí chegamos ao arcabouço fiscal. Como é que a gente vai manter o arcabouço fiscal na atual circunstância? Bom dia para você.
3: Não dá para manter o que nunca existiu, né? Eu sempre chamei de natimorto fiscal. Bom dia, Luiz Megali, Sheila, bom dia, meus amores. Disputa reeleição. Tem certeza? Você quer governar o Brasil que você legará a partir de 2027? O Haddad mesmo meteu o pé, né, Megali? Hein? Vê se o Haddad quer ser ministro.
2: Haddad quer pegar uma embaixada na Europa, né?
3: Isso. Se, na hipótese em que ele está disputando a eleição.
2: Na hipótese de perder,
3: né?
2: A eleição.
3: Não é favorito. É. Isso. Mas na hipótese em que não. Vê se, talvez até seja ministro novamente. Ele tem planos eleitorais. 2030 está aí. Mas vê se o Haddad quer pegar o Ministério da Fazenda. Quem quer muito.
2: E não é só no plano nacional. Você já reparou que não tem ninguém querendo governar Minas? Você já percebeu que não tem ninguém que bate no peito e fala, eu quero. O Cleitinho falou, eu quero, mas ele falou bem baixinho, só depois que o republicano falou, então a gente não quer mais você.
3: Então, mas o Cleitinho é um bom tema pra gente falar em breve.
2: É bom.
3: Porque eu acho que ele tá olhando pra 2030 também, né? Como senador, ele é um candidato, ele é muito popular, né?
2: É.
3: Ele é um candidato interessante do ponto de vista de viabilidade. E ele tá olhando pra 2030. Ser governador é ruim, senador é bom, né? Então, é por aí. De repente a gente pode falar sobre o Cleitinho amanhã. Uma boa ideia. Agora, sobre... Voltando aqui à questão. Quem quer muito ser ministro da Fazenda em 2027, na hipótese em que Lula vença a eleição, é o Dário Durigan, né? Tá em campanha. Quem tá fazendo campanha política no Brasil agora, mais do que ninguém, é o Dário Durigan. Por ele mesmo, para continuar ministro da Fazenda. Chamou o Milei de palhaço e tal. Isso é uma agenda própria do cara. E, a bem da verdade, legítima. Embora ele faça isso à custa da fazenda nacional. O ponto aqui é o seguinte, sobre o arcabouço fiscal. Durigan, isso está em vários lugares, em vários veículos de imprensa, de formas diferentes, mas fazendo a leitura da informação, isso está muito claramente posto. Durigan está plantando que, atenção a isso, e você acredita se quiser, você que está nos ouvindo, que em agosto, posso falar agosto de 2026, né? Já estamos no dia 30 de julho, agosto de 2026, praticamente, ele está conversando com Lula sobre formas de austeridade fiscal para 2027. A manchete, em resumo, é essa aqui. Durigan discute com Lula aperto no arcabouço em quarto mandato e novos gatilhos para restringir despesas. Na boa, alguém acredita que Lula, que está fazendo o diabo para se reeleger, gastos em publicidade sem precedentes, uma gastança fiscal, parafiscal, crédito subsidiado, dane-se a conta. Aliás, cada um do seu jeito é o que os governos fazem, os governantes fazem para se reeleger. Esse instituto muito questionável no Brasil, nós financiamos de eleição em eleição, nós todos, financiamos tentativas de reeleição dos candidatos, dos incumbentes. Imagine se Lula, que desde o seu governo teve como marco fundador no início do governo a PEC da transição, jorrando bilhões de dinheiros na economia para forjar o voo artificial da galinha, o crescimento artificial da economia via estímulo ao consumo. Imagine se no ano eleitoral, a 2 meses da eleição, 3 meses da eleição, sei lá, a pouquíssimo tempo da eleição, se Lula vai estar discutindo com o seu ministro da Fazenda gatilho aperto fiscal para 2027. E o texto, a matéria seria mais ou menos o seguinte: Lula discutindo sobre a lógica da austeridade um pacote que consistiria em redução do teto anual para o crescimento de despesas dos atuais 2,5% para 1,5%. Quem se lembra da discussão na criação do arcabouço fiscal? Eu fico à vontade porque estava lá apontando esse troço, não se sustenta nesses termos. Como foi difícil chegar a esses 2,5%, imagina baixar para 1,5%. Isso não significando que a discussão não tenha de haver e que o aperto fiscal não deva vir, porque a dívida PIB mostra os dentes. Só não dá para acreditar que essa discussão está acontecendo agora, né, ministro? Não dá. Ninguém acredita. Mas o esforço da campanha de permanência é válido. A gente apenas registra aqui, Luiz Megalho.
2: Perfeito. E na vitrolinha, Andreasa?
3: Eu, hein, Rosa. É, João Nogueira e Paulo César Pinheiro. Foi gravado pela Elis Regina, mas essa versão é do autor, do João Nogueira. Beijo, meus amores.
2: Beijo, até.

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5: Nove horas, nove minutos. Ventos voltam a atingir hoje a região sudeste do Brasil, mas com intensidade mais moderada do que o vendaval observado ontem. Ontem, as rajadas ultrapassaram 120 km por hora em algumas localidades. Hoje, os ventos mais fortes devem chegar a 50 km por hora.
6: Pelo menos cinco pessoas morreram depois da ventania que atingiu São Paulo e Rio. Em São Paulo, duas pessoas foram atingidas por árvores que caíram nas cidades de Santos e Cesário Lange. A terceira estava numa embarcação que virou em São Sebastião. No Rio, duas pessoas morreram após o desabamento de um muro em Santa Teresa.
5: O PSB oficializa a indicação de Geraldo Alckmin para a candidatura à reeleição na vice-presidência da República na chapa liderada pelo presidente Lula. Para hoje, estão marcadas as convenções nacionais do Partido Verde e do PSTU.
6: Os Estados Unidos lançam um ataque contra o Irã em retaliação aos disparos feitos ontem contra forças americanas baseadas na Jordânia. O Comando Central das Forças Armadas dos Estados Unidos diz que atingiu hoje dezenas de bases da Guarda Revolucionária da República Islâmica. A mídia estatal do Irã afirma que pelo menos três pessoas morreram, incluindo uma criança de 2 anos.
5: Em jogo marcado por expulsões e polêmicas de arbitragem, o Palmeiras atropela o Vitória no Barradão. 4-0 foi o resultado final. Assim, o Verdão ampliou a vantagem na liderança da tabela do Brasileirão para 8 pontos. Depois, inclusive, de ser beneficiado pelo empate entre Internacional e Flamengo, 1-1. 9-10.
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6: Saiu um índice de desemprego e, cara, o desemprego realmente está aparentemente controlado, porque a taxa caiu mais uma vez, 5,4%, temos um problema sério de informalidade, um problema de renda, mas o brasileiro está trabalhando, Ju. Bom, a partir de qual porcentagem nós temos o chamado pleno emprego? É mais ou menos por aí, não é?
8: É, a gente pode dizer que está no pleno emprego, Megali. Bom dia para você, bom dia para a Sheila, bom dia para você que está aqui com a gente na Band News FM. É por aí mesmo, Megali, a taxa de emprego pleno é em torno aí de 5 e pouco. Então o IBGE traz agora mais uma queda, é um dado positivo. A taxa de desemprego caiu agora em junho de 5,6% em maio para 5,4% em junho. Normalmente, Megali, a taxa de desemprego vai caindo ao longo do ano, né? Começa o ano sempre mais alta, você tem ali a dispensa dos trabalhadores temporários de fim de ano, a economia começa a aquecer mais a partir de agora ali, a maio, junho realmente, e segundo semestre agora com as encomendas de fim de ano. Então, estruturalmente, as taxas costumam ser menores conforme os meses vão passando. Mas, ainda assim, ela é historicamente muito baixa. A taxa de desemprego no Brasil, que hoje os especialistas consideram de equilíbrio, chamado assim, que é um mercado de trabalho que nem está muito aquecido, nem está desaquecido, está em torno de 7%. Então, 5,4% é uma taxa que mostra um mercado de trabalho que está aquecido. Isso aqui traz a informação de que a gente tem hoje uma resiliência do mercado de trabalho por condições estruturais, muita questão ligada à tecnologia, a trabalho online, aos aplicativos que permitiram que mais gente pudesse ter algum tipo de trabalho, mas chamando atenção para essa questão que você colocou, Megali, a necessidade de avançar nos direitos trabalhistas, na questão da informalidade, que é muito alta no Brasil, e uma renda média que é baixa. A gente tem uma renda média do trabalho em torno de R$ 3.500, que se você for colocar ali só suas contas básicas para você se sustentar minimamente, é insuficiente. Então, a gente tem esses desafios estruturais, mas a gente, de fato, tem uma situação de pleno emprego, que é quando quem quer trabalhar, algum tipo de trabalho, mesmo que não seja o trabalho que você quer, pela renda que você quer, ainda assim, você tem oferta de trabalho. Agora, a gente tem uma limitação séria, né, quando a gente pensa, inclusive, em melhora de renda nesse momento, porque assim, a economia está desacelerando, então você tem uma perda de ritmo de oferta de trabalho. O CAGED mostrou isso ontem, que é o cadastro do Ministério do Trabalho. Então, a tendência que a gente já começa a verificar, inclusive dentro da renda, é uma perda de ritmo. Você hoje não vê os salários subindo no mesmo ritmo que vinham acontecendo. Então, aos poucos, a gente deve ter uma taxa de desemprego caminhando ali mais perto de 6%, que é uma taxa baixa ainda. Então não dá para dizer que é uma queda brusca, né? A gente vai, aos poucos, com essa tendência de desaceleração, né? A gente continua tendo um mercado de trabalho bom, né, com oferta de vagas, mas com esses desafios todos aí de uma economia que desacelera e esses desafios estruturais, né, Megali, da gente ter condições hoje das pessoas ganharem bem, das pessoas poderem pagar suas contas, não entrarem toda hora em programas de refinanciamento de dívida porque as contas não fecham. Então a gente tem esse desafio ainda estrutural que passa por uma agenda que a gente deveria estar discutindo em ano eleitoral, né? Que é a credibilidade das contas, do equilíbrio fiscal, que permitiria juros menores, e a questão da educação, porque hoje tem muitas vagas abertas que exigem maior qualificação e elas ficam abertas porque não tem gente para ocupar, o que é muito triste, né? Você não tem pessoas em quantidade suficiente para poder ocupar vagas que pagam melhor. Deus passa por uma educação que é um desafio, inclusive maior, no momento que a gente está envelhecendo, né? A gente vai ter menos mão de obra disponível, cada vez mais, e o desafio da própria tecnologia, que vai exigir pessoas mais preparadas para assumir também qualificações melhores. Então, esse assunto devia estar no centro da campanha eleitoral, né? Mas essas questões estruturais normalmente são deixadas de lado, até porque a educação, Megali, demora, né? Pelo menos uma década, não é rápido, não dá voto, então normalmente não entra, né, nas pautas, né?
6: Infelizmente, né? É um trabalho de gerações. E é isso aí. Bora trabalhar, que quem ganha para não fazer nada é o time do São Paulo. Juliana Rosa volta com outra gratuita essa, né? Essa foi gratuita. Juliana Rosa volta com outros números e análises amanhã, neste mesmo horário. Boa quinta para nós, Ju. Até.
8: Um beijo.
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16: Eu sou o Sérgio Waibe e está começando agora o Minuto do Empreendedor, apresentado pelo BTG Pactual Empresas, que tem entre os seus propósitos ajudar os jovens empresários e empreendedores a alcançarem o sucesso. Na minha companhia, Priscila Lahan, que é a CEO da Microsoft Brasil. Priscila, na sua opinião, de que forma que os jovens empresários e empreendedores devem agir na busca do sucesso?
17: Muito bem, eu acho que a primeira coisa é adaptabilidade. A gente vive num mundo em constante mudança, aprender e desaprender coisas e, por último, foco no pensamento crítico, porque a inteligência artificial vai fazer muitas coisas por nós.
16: Priscila Lahan, CEO da Microsoft Brasil, aqui no Minuto do Empreendedor, apresentado pelo BTG Pactual Empresas.
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28: Não há tempo para mais nada. Obrigado pelo carinho, obrigado pela companhia. Amanhã tem mais, às 7 horas da manhã. Boa quinta, gente.
5: Beijo, tchau.
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3: 9:27. Bom dia para você, sintonizado na Band News FM Belo Horizonte. Hoje é quinta, 30 de julho de 2026. Seja muito bem-vindo, muito bem-vinda ao Jornal Band News Minas, primeira edição. Eu sou a Maria Fernanda Sinini, tô chegando agora aqui ao meu lado, Luciana Viana. Bom dia, Lu.
4: Oi, Sinini, muito bom dia para você, a todos os nossos ouvintes. Vamos juntos então, né, com muita informação, prestação de serviço, o que é relevante para nossa quinta-feira, hein? Finzinho de mês, finzinho aí de férias escolares. Muita gente já voltando, né, à sala de aula. Mas, ó, vamos lá, muita prestação de serviço.
3: A gente faz o convite a você, circula por BH Trânsito, já mais apertado, congestionado aí na sua região? Manda para cá o seu destaque, a sua opinião, nosso WhatsApp 31992138343. A gente já está ao vivo lá no YouTube, no canal Band Minas, você nos assiste, manda a sua mensagem pelo nosso chat, a gente vai construindo esse noticiário sempre junto com vocês. Cleitinho reafirma que será candidato ao governo de Minas pelo Republicanos e pede desculpas ao partido. A declaração foi dada ontem durante uma coletiva de imprensa convocada às pressas, após os diretórios estadual e nacional da legenda divulgarem uma nota informando o fim das tratativas com parlamentar para a disputa eleitoral. No texto, o Republicanos considerou a ausência do senador na convenção da sigla como um fato político relevante para a decisão de retirá-lo da corrida ao governo do estado. Cleitinho, no entanto, alegou que estava em luto pela morte do irmão.
5: Eu serei candidata a governador. A gente ficou de conversar essa semana. E que fique claro aqui, parece que teve uma reunião ontem de partidos e o presidente não participou mais, Pereira. Quem participou foi outro partido, PT, União, PL, dizendo que eu estava nessa reunião, eu, Falcão. Mentira! A gente estava em reunião nenhuma, não. Que eu aceitei não ser candidato. Mentira! Eu sou candidato! Se essa questão minha que foi pessoal incomodou o partido, eu peço desculpa. Eu peço desculpa. Inclusive, no domingo eu mandei uma carta pro presidente, dizendo para ele o motivo que eu não fui. Ele me respondeu, tá certo, Pedro.
4: Caso a legenda mantenha a posição de não lançá-lo ao governo de Minas, Cleitinho disse que não irá apoiar uma possível nova chapa envolvendo, né, a aliança com PL, PP e União Brasil.
5: Se eu não vier candidato, meu irmão, eu não vou apoiar essa chapa que eu queria remontar. A chapa é minha e do Falcão que eu vou apoiar. Não é nada contra nenhum outro candidato, com outras pessoas que ofereceram para ser vice. Eu já tinha aliados com o Falcão, que já foi prefeito, ele foi presidente da MM. Eu tenho tudo para poder me ajudar na experiência administrativa.
4: O prazo final para lançamento dos candidatos termina em 5 de agosto.
3: E a decisão do Republicanos de abandonar a candidatura do senador Cleitinho ao governo de Minas vira preocupação no QG de Flávio Bolsonaro. A avaliação é que o candidato do PL à presidência perde um aliado competitivo no segundo maior colégio eleitoral do país. As pesquisas mostram Cleitinho na liderança da disputa mineira nos dois turnos contra qualquer adversário. Interlocutores afirmam que Flávio Bolsonaro deve entrar em campo para negociar com o comando do partido e tentar uma solução.
4: E novas convenções, hein, estão previstas para hoje e também amanhã, sexta-feira. Os detalhes na manchete de Paolo Xavier.
6: O Diretório Estadual do Partido Verde realiza hoje a convenção para as eleições de 2026. A legenda convoca os filiados para o encontro online às 7 horas da noite. A convenção vai definir os nomes dos candidatos a deputado federal e estadual, incluindo o sorteio de números dos candidatos nas urnas e outras deliberações. Com a convenção de hoje, os três partidos da Federação Brasil da Esperança completam os encontros obrigatórios do rito eleitoral. PT e PCdoB já realizaram as respectivas convenções. A reunião da Federação com os três partidos está marcada para amanhã, às 10 horas, na sede estadual do PT, no bairro Santo Agostinho. Já estão definidos como candidatos o deputado federal e ex-prefeito de Belo Horizonte, Patrus Ananias, que vai para a disputa ao governo de Minas, e a ex-prefeita de Contagem, Marília Campos, que disputa uma das vagas ao Senado.
3: 9h32, nos outros assuntos, três integrantes da torcida organizada Máfia Azul são condenados pela morte de um torcedor atleticano. As penas variam entre 20 e 48 anos de prisão. Os acusados voltaram ao Banco dos Réus após a Justiça de Minas anular o primeiro julgamento. Daniel Martins traz os detalhes.
7: Três integrantes da Máfia Azul que mataram um torcedor do Atlético e deixaram outros 10 feridos em um ataque a ônibus em 2021 em Belo Horizonte são condenados apenas entre 20 e 48 anos de prisão. O Tribunal de Justiça de Minas Gerais condenou Riquelme Ederson Ribeiro da Silva a 48 anos e 6 meses de prisão, Luiz Gustavo da Silva Veloso a 24 anos e Pedro Henrique Coimbra Braga a 20 anos. O processo do quarto réu, Samuel Paixão de Souza, foi desmembrado após um pedido da defesa que alegou problemas de saúde do advogado e ainda não há data para o julgamento. Segundo a denúncia do Ministério Público de Minas Gerais, os integrantes da organizada interceptaram um ônibus da linha 6350 no bairro Novo das Indústrias, na região do Barreiro. Bloquearam as portas e atacaram os passageiros com bastões de madeira e artefatos explosivos. Para o Ministério Público, o crime foi praticado por motivo torpe, com emprego de meio cruel e recurso que dificultou a defesa das vítimas. Os acusados já haviam sido condenados pelo Tribunal do Júri em 2024 pelos crimes de homicídio qualificado, consumado e tentativas de homicídio qualificado. No entanto, o Tribunal de Justiça anulou as condenações por entender que houve cerceamento de defesa e determinou a realização de um novo julgamento.
4: Agora 9 horas 34 minutos, a diarista Paola Stephanie Neto Cirino, 30 anos, acusada de matar um casal de idosos no bairro São Pedro, região centro-sul da capital mineira, é denunciada pelo Ministério Público. Ela vai responder pelos crimes de latrocínio, adulteração de provas e ainda uso fraudulento de cartões bancários. O crime ocorreu no dia 29 de junho. Cláudio Atala, ele que tinha 75 anos, e a esposa dele, a Maria Clotilde Atala, que tinha 76, ambos foram dopados e esfaqueados diversas vezes. Antes de deixar o imóvel, a suspeita ainda teria alterado a cena para dificultar o trabalho da perícia.
3: Segundo as investigações, Paola vendeu os bens roubados no centro da capital e utilizou os cartões das vítimas. O Ministério Público pediu desmembramento desse caso em relação a três homens que teriam comprado esses objetos roubados e determinou a continuidade das investigações envolvendo um primo da família que indicou a diarista para trabalhar no apartamento do casal. Paola confessou o latrocínio e está presa.
4: E o destaque do futebol, a Raposa, hein? O Cruzeiro vai a campo logo mais. Encarar o Coritiba, porém, será fora de casa, Dan Abreu?
8: O Cruzeiro encara nesta quinta-feira o Coritiba, fora de casa pela 21ª rodada do Campeonato Brasileiro. A equipe celeste vai a campo, buscando retomar o caminho das vitórias após a derrota no final de semana. Para o confronto, o técnico Arthur Jorge terá uma série de desfalques e cortes. O atacante Gabriel Peck, que passou por cirurgia nos últimos dias, fica de fora, assim como Luiz Sinisterra. Outros dois que também não serão utilizados são os atletas Wanderson e Chico da Costa, que não estão mais nos planos do clube. O lateral Fagner está suspenso. Por outro lado, a equipe celeste terá o retorno dos meias Matheus Pereira e Gerson, que cumpriram suspensão na última rodada. Além do adversário, a Raposa também terá que quebrar o tabu de não vencer o Coxa desde 2021. No entanto, a equipe da casa não sabe o que é 3 pontos a 3 partidas. A bola rola às 9h30 da noite no estádio Couto Pereira, em Curitiba.
3: 9h37, essas e outras notícias você confere a partir de agora aqui no Jornal Band News Minas, primeira edição.
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11: Nesta quinta-feira, Belo Horizonte e região metropolitana seguem com céu claro. Na capital mineira, a temperatura mínima prevista é de 16 graus e a máxima de 31. Com umidade relativa mínima do ar, em torno de 25% no período da tarde. Em Minas, nos vales do Jequitinhonha, Mucuri, Rio Doce, além da Zona da Mata, céu claro a parcialmente nublado. Demais regiões, céu claro a parcialmente nublado com névoa seca. As temperaturas no estado variam entre 8 e 35 graus.
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13: Ensine, bom dia para você, Lu, e para o ouvinte que nos acompanha aqui no Jornal Band News Minas, primeira edição, MGC 356, no sentido Belvedere e Sinini, com fila no encontro com a MG30, congestionamento desde o entroncamento do anel rodoviário. Descer o anel não compensa neste momento, já que a Avenida Professor Mário Werneck no Buritis, que seria a alternativa, está congestionada, então a dica é insistir na 356. 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
3: Nove horas 39 minutos. E depois de dias, semanas até, né, de indefinição e de um impasse com o próprio partido, o senador Cleitinho Azevedo, do Republicanos, finalmente revelou, né, qual será o futuro político dele nestas eleições, nas eleições deste ano. Em uma coletiva ontem, no meio da praça, né, em Divinópolis, região central aqui do nosso estado, ele confirmou a intenção, afirmou que será candidato ao governo de Minas Gerais. Eliseu Júnior acompanhou tudo e conta os detalhes, né, sobretudo os bastidores, para a gente agora.
14: Cleitinho confirma a candidatura ao governo de Minas. Em uma coletiva convocada às pressas na noite desta quarta-feira em Divinópolis, o senador afirmou que será candidato ao governo de Minas pelo Republicanos.
15: A voz do povo é a voz de Deus. Não é só eu que quero, é o povo mineiro que quer. E eu vou respeitar a opinião do povo. Por que que aconteceu de eu lançar a candidatura só agora? Olha que chegou em janeiro, o meu irmão novamente teve a leucemia. Só de janeiro, em fevereiro e março, ele ficou mais de 40 dias internado no hospital. Inclusive foi até para UTI. E eu disse para minha família, enquanto o Matheus não estiver bem, eu não vou lançar minha candidatura. Tem uma semana que eu enterrei ele. Falei o seguinte, hora de passar a Copa do Mundo, eu vou anunciar minha candidatura. A partir que veio a questão da Copa do Mundo, meu irmão foi para o hospital para poder fazer o transplante. Quando ele faz o transplante, infelizmente, agravou a situação dele. Como é que eu vou lançar uma candidatura com meu irmão? Eu de luto. Que clima que eu tenho para fazer uma coisa dessa?
14: A manifestação do senador ocorreu no mesmo dia em que as direções estadual e nacional do Republicanos divulgaram uma nota informando que as tratativas com o parlamentar sobre a disputa pelo governo do estado haviam se esgotado. No documento, o partido também destacou que Cleitinho não compareceu à convenção que referendaria sua candidatura, classificando a ausência como um fato político relevante.
15: Eu falei isso pro pessoal do partido. Gente, eu não vou conseguir na convenção. Eu não tenho ainda cabeça. Tá fazendo agora exatamente no dia da convenção, uma semana que eu enterrei meu irmão. A minha mãe ainda não está bem. Só que eu entendo também essa questão do partido, de entender também. O partido precisa coligar. Então o partido também estava nessa questão. Se Cleitinho, você precisa se posicionar. Eu entendo, é legítimo eles pedirem isso, mas como é legítimo também eu passar por essa dor. E eu falei, mandei uma mensagem para o Marcos Pereira, se eu não me engano, no domingo, depois da convenção. Isso. Presidente, eu serei candidato. Foi, Falcão?
16: Foi isso.
15: Eu serei candidata a governador. A gente ficou de conversar essa semana.
14: Segundo Cleitinho, ele, o ex-prefeito de Patos de Minas, Luiz Eduardo Falcão, apontado como possível candidato a vice-governador, vão tentar se reunir nesta quinta-feira com o presidente nacional do Republicanos, Marcos Pereira, para definir os próximos passos da candidatura.
15: Se eu não ver candidato, meu irmão, eu não vou apoiar essa chapa que eles estão querendo montar. A chapa é minha e do Falcão que eu vou apoiar. Essa é a chapa que a gente vai fazer.
16: Isso aí, Falcão.
15: Não é nada contra nenhum outros candidatos, contra outras pessoas que ofereceram para ser vice. Eu já tinha aliado isso com o Falcão. A gente tentou conversar hoje, né, Falcão, com o presidente Marcos Pereira, mas tem a agenda também que acaba com o presidente, gente. Ele é pai de todo mundo. A gente não conseguiu encontrar com ele hoje. Até porque a gente está em Minas e está em São Paulo. Agora a gente vai tentar de todo jeito conversar com ele amanhã para ele poder tocar o coração dele e oficializar a minha campanha.
14: Caso não seja confirmado como candidato pelo Republicanos, o senador ficará impedido de disputar o governo de Minas, já que o prazo para mudança de partido terminou em abril. Os partidos têm até o dia 15 de agosto para solicitar o registro das candidaturas à Justiça Eleitoral.
3: Luciana, só tem para mim uma música que explica tudo isso que está acontecendo na nossa política.
13: Nos auxilia?
3: Tom Zé. Diga lá, Tom Zé.

0: Ele não pode me escutar.
1: Tô te explicando, Lu, pra te confundir.
2: Agora, será que teremos uma tréplica? Mais uma reviravolta? Vamos aguardar, né?
3: Próximos capítulos da novela.
2: Minas Gerais, hein? Minas Gerais, quem diria, né? Bom, mais cedo estávamos conversando com os nossos ouvintes, falando sobre esta questão mesmo, né? Qual o critério que o ouvinte usa na hora de escolher o seu candidato, né? Conta, né, o histórico dele, né? Conta as promessas de campanha, mas, sobretudo, qual o objetivo, né? Quais as propostas para Minas Gerais? Vamos aguardar, ainda tem tempo, né? Até o dia 5 de agosto, muita coisa ainda pode acontecer, né? O importante é realmente o eleitor, né, já ficar atento a tudo que acontece e participar disso. É uma situação, no mínimo, inusitada, né, Sinine?
4: Exato. 9h44, daqui a pouco tem Murilo Rocha com os bastidores, análises políticas. A gente vai para um breve intervalo, a gente volta já já.
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14: Tem um veículo com problema mecânico, Sinine, na barragem da Pampulha, chegada a Antônio Carlos. Lentidão desde a Pedro I no Santa Branca. Para quem está saindo de Venda Nova, mesmo assim, vale insistir no trajeto, porque a Avenida Cristiano Machado segue com lentidão devido às obras lá perto do Dona Clara. Duas faixas estão interditadas, retenção desde o Heliópolis. 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
4: O assunto é eleições e vai ser daqui para frente, até outubro. Vamos lá, o período se aproximando e trazendo avanços também tecnológicos na hora de escolher cada candidato. Durante o processo de entrega da documentação, antes da confirmação do voto, cada cidadão pode ser reconhecido pela biometria digital. E quem conta mais é o Dan Abreu.
15: O voto nas eleições está cada vez mais na palma das mãos, ou melhor, na ponta dos dedos. Adotada em 2008, a biometria faz parte do caminho de modernização.

0: E segurança do processo eleitoral, evitando fraudes como falsidade ideológica. De acordo com a chefe da 332ª Zona Eleitoral de Belo Horizonte, Sueli Rezende, a expectativa é de que nesta eleição todos os locais disponibilizem a tecnologia.
1: E nesse ano ela será usada em todas as sessões eleitorais, justamente para trazer mais segurança para o processo eleitoral, contribuindo para evitar as fraudes, evita que um eleitor vote no lugar do outro, evita que um eleitor possa ter mais de uma inscrição eleitoral.
0: Dados do governo federal apontam que na última eleição presidencial, cerca de 1.378 crimes eleitorais foram registrados com 352 prisões e R$ 137 mil em multas. Outro número alarmante do pleito anterior é sobre o nível de abstenção quando cerca de 32 milhões de brasileiros não compareceram às urnas, batendo o recorde desde 1998. Ainda segundo Sueli, mesmo sem o cadastro biométrico, a pessoa consegue votar normalmente.
1: Todas as pessoas conseguirão votar, Se a pessoa ainda não fez o cadastro biométrico, ela não será impedida de votar. Todos os eleitores, eles devem levar um documento oficial com foto para poder votar. E quem não fez a biometria vai apresentar um documento oficial com foto e ele vai assinar o caderno de votação, justamente para poder identificar aquele eleitor.
0: Em Minas Gerais, 70% do eleitorado cumpre com os votos. Sueli aponta que, no caso do Estado mineiro, a grande extensão territorial pode ser um fator impactante.
1: É porque o estado é muito grande, Nesse último ano, a Justiça Eleitoral fez um esforço muito grande para levar o ônibus do TRE foram em vários lugares para poder ampliar o número de eleitores biometrizados. Então, o esforço da Justiça Eleitoral foi muito grande para que pudesse aumentar esse número. Mas é preciso que o eleitor compareça, Se o eleitor não comparecer, aí não é possível,
0: Em caso de dúvidas, o eleitor também pode acessar a central de ajuda por meio do número 148, de segunda a sexta-feira, das 7 da manhã às 6 da tarde.
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4: Existe apenas uma forma de escapar das críticas, que é não fazer nada, não dizer nada e não ousar ser quem você é. Quem escolhe nunca se expor, nunca contrariar expectativas e nunca defender uma ideia, dificilmente será questionado. Mas essa aparente tranquilidade cobra um preço altíssimo: a perda da própria autenticidade. Toda pessoa que realiza algo, cria, lidera ou simplesmente vive de acordo com seus valores, inevitavelmente, meu irmão, despertará opiniões. A crítica faz parte da existência, rapaz, de quem decide participar da vida em vez de apenas assisti-la. Eu vivi isso nas salas dos cursinhos nos anos 80 e 90 e 2000. As pessoas criticavam, eu cantava nas aulas, os alunos aprendiam, passavam no vestibular, eu mesmo passei em primeiro lugar geral. Você entendeu? Eu fui lá e fiz vestibular. Fui criticado, claro, mas eu fui lá e fiz. A crítica, meu irmão, pode machucar, mas também revela que sua presença foi percebida, que suas escolhas tiveram impacto e que sua voz não passou despercebida. Ser ignorado pode parecer confortável, mas é uma forma silenciosa de desaparecer. Uma vida sem risco, sem posicionamento e sem coragem de se mostrar dificilmente deixa marcas no mundo ou na memória das pessoas. Por isso, talvez a pergunta mais importante não seja como evitar as críticas, mas qual é o preço que você está pagando para não ser criticado? Você tem escondido suas ideias? Me diz aí! Você tem escondido suas ideias? Sufocado seus sonhos ou deixado de agir apenas para agradar os outros? Se for assim, vale refletir. A paz da invisibilidade realmente compensa o custo de deixar de viver plenamente? Fui claro! Isso aí, meus queridos. Falou, legal! Bye, bye!
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1: Bom dia, Murilo Rocha.
2: Bom dia, Maria Fernanda Sinini. Bom dia, Luciana. Bom dia, ouvintes da Band News. Pois é, tô bem nesse estilo Tom Zé aí. Estão me confundindo, mas eu não tô sabendo explicar, não, viu, pro nosso ouvinte. Vou ser bem sincero. Pessoal, agora falando sério, né, a gente falou que novela, mas é mais que novela, né, essa confusão armada pelo senador Cleitinho nos últimos dias para decidir se vai ser ou não candidato. E ontem teve um episódio, vamos dizer, né, a gente achou que seria o dia D, mas ainda não foi o dia D. O dia D deve ser hoje. O Partido Republicanos falou que havia esgotado as tratativas com Cleitinho sobre a candidatura. E à noite, a gente ouviu aí há pouco, na noite de ontem, o Cleitinho falando que quer sim ser candidato, que é pré-candidato, que o Falcão, Luiz Eduardo Falcão, ex-prefeito de Patos de Minas, ex-presidente da Associação Mineira de Municípios, é o vice dele, e que ele vai tocar o coração do Marcos Pereira, que é o presidente do Republicanos, e vai convencê-lo que um candidato com 35% de intenção de votos é o melhor candidato, que ele quer ser candidato. Ele já falou que até pede desculpas para o Marcos Pereira, mas ele estava respeitando o luto do irmão dele. Ele entende que o partido também tinha o tempo dele. Enfim, ele acredita que hoje, segundo o Cleitinho, ele vai a São Paulo ou a Brasília, onde o Marcos Pereira estiver, e vai conversar com ele para que o Republicanos deixe ele ser candidato. A gente viu isso aí, o Cleitinho, ontem, no meio da praça lá em Divinópolis, com apoiadores, com políticos do PL, inclusive, do lado dele. Me chamou a atenção esse detalhe, pelo menos dois políticos do PL, o vereador Ville e o cabo Júnior Amaral, que é deputado federal, do lado do Cleitinho, endossando aí essa reivindicação pela candidatura. Reivindicação tardia. Eu repito, o Cleitinho teve tempo de sobra para se decidir candidato. Ele vem falando que é possível candidato desde janeiro. E ele teve muito tempo para se decidir, por mais que realmente enfrentou um problema muito difícil dentro da família, a doença do irmão, que acabou falecendo, mas ele continuou tocando sua vida política. Era possível ele ter decidido, né? Assim, ele viveu um impasse interno, ao que tudo indica, protelou ao máximo, o partido tomou a decisão por ele. E agora ele tenta aí reverter, ou pelo menos fala que vai tentar reverter, né? Eu tinha até comentado isso ontem, foi meu comentário, que eu falei que ele tinha duas narrativas, ou desse chamado quase espiritual para ser candidato, ou então vítima do sistema. E ontem ele falou, né, que ele é o candidato antissistema, o sistema quer tirar ele do jogo. Então ele continua com esse discurso. A questão é se ele vai conseguir reverter, e se quer mesmo reverter, essa decisão do Republicanos. Parece que sim, por tudo que ele falou ontem, foi bem assertivo, né, bem eloquente ao dizer que é sim pré-candidato ao governo de Minas, quer sim concorrer e quer ter o Falcão de vice. Agora, o que me interessa aqui nesse comentário de hoje é o seguinte: se ele realmente não for candidato, ele já deu recados ontem nesse discurso dele. Então, se o Cleitinho não for candidato, se o Republicanos não voltar atrás, como é que fica a eleição em Minas Gerais? Ele ontem já jogou uma pecha de traíra na nova chapa que vai se formar. Ele já falou que ele não apoiará essa nova chapa que vai se formar caso ele não seja candidato. Quem seria essa nova chapa? PL, Republicanos, União Brasil, PP e mais uma penca de partidos do Centrão. E o candidato dessa chapa seria o ex-secretário de governo do Zema, Marcelo Aro. Ele já falou que não tem nada contra ninguém, mas que essa nova chapa ele não apoia. Ou seja, se o Cleitinho não sai candidato e o Marcelo Aro fica com essa vaga, ele já surge, essa candidatura já nasce com uma desconfiança do eleitor, desse eleitor que votaria no Cleitinho. Então, já é uma dificuldade para o nascimento dessa chapa aí, essa pecha que o Cleitinho já deu a entender que vai jogar, de que foi puxado o tapete, que houve uma traição, que houve uma trairagem. Então, essa chapa já nasceria aí com esse problema em relação ao eleitor do Cleitinho. Agora, eu fiquei pensando no caso do governador Matheus Simões, e eu acho que o Matheus Simões ganha com a saída do Cleitinho e a entrada do Marcelo Aro no jogo. Ele ganha por quê? Porque o Cleitinho era já favorito, vamos dizer, favoritaço a estar no segundo turno. Cleitinho tinha 35%. já pegava esses votos da direita. Claro, tinha muita eleição ainda, muita campanha pela frente ainda, mas o Matheus Simões estava fora do jogo com o Cleitinho candidato. Esse é um fato. Sem o Cleitinho, o Matheus Simões volta para o jogo. A eleição fica em aberto sem o Cleitinho. Todos os candidatos aí, pré-candidatos colocados, teriam chance, inclusive o Matheus Simões. Então, acho que é bom para o Matheus Simões, Cleitinho fora do jogo. Aí, mas o Aro vai entrar, vai roubar votos do Matheus. Aí é um outro momento. A campanha começa quase que do zero, sem o Cleitinho. E esses votos do Cleitinho, essas intenções de voto no Cleitinho, eles vão se rearranjar de forma ainda difícil de prever. Por exemplo, Alexandre Calil, ele tem um certo perfil meio de atirador, né? Meio boquirroto, muito semelhante ao Cleitinho. Com certeza Alexandre Calil herda votos como a saída do Cleitinho. Gabriel Azevedo pode herdar votos. O próprio Matheus Simões, né, herda votos. E o Marcelo Aro, se entrar realmente na disputa, também vai ficar com parte desses votos. Mas como eu disse, ele já entrará sob a desconfiança desse eleitor do Cleitinho, porque ele entrará como quem está tirando o Cleitinho do jogo, mesmo não tenha sido um ato deliberadamente dele, mas ele costurou essa candidatura. Então, se ele entra nesse jogo, ele entra como alguém que tirou o Cleitinho. E os outros candidatos, acho que todos ganham com a saída do Cleitinho, porque saiu um favorito, né? Estava, claro, como eu disse, as pesquisas, né, ainda estavam num momento de pouca mobilização do eleitorado, mas tudo indicava que o Cleitinho estaria no segundo turno. Ou seja, os outros candidatos disputavam por uma vaga, quem estaria com o Cleitinho. Agora tem duas vagas abertas, se o Cleitinho não for candidato, né? É sempre bom ressaltar isso aqui, porque ainda o que a gente achou que estava definido ontem, depois da nota Republicanos, ainda não está. Então, mas eu acho que para o Matheus Simões, por incrível que pareça, né, essa rasteira que ele teria tomado nessa articulação aí do Marcelo Aro, que no primeiro momento deixou ele, vai diminuir o tempo de televisão dele, vai diminuir o número de aliados dele, vai diminuir a questão de verba para a campanha, vai diminuir a força da campanha, é verdade. Se a saída do PP, União Brasil, realmente ocorrer, é um fato. Mas por outro lado, ele tem a possibilidade real e competitiva de se eleger, porque o Cleitinho estava ali monopolizando esses votos da direita. E sem ele, o Matheus Simões se torna um candidato competitivo, mais do que era antes. Essa é a minha leitura. Acho que Calil ganha, Gabriel ganha, Patrus, né, que entrou de última hora aí, também. Acho que todos, a eleição realmente fica em aberto. E, logicamente, Marcelo Aro, que eu já disse aqui, apesar de entrar, nascer com essa candidatura aí, talvez com uma aura ruim, porque teria sido essa que tirou o Cleitinho, mas ele é um ótimo personagem político, já disse aqui, ele é um bom produto político e tem capilaridade aí, né, tem muito contato no interior do estado, tem entrada no interior do estado, o que outros candidatos têm dificuldade, a exemplo de Calil e Gabriel. O Marcelo Aro não, ele tem muitos prefeitos ligados a ele, ele, né, quando era secretário de governo, se aproximou aí de muitos prefeitos, então ele entra com esse potencial. Ou seja, sem Cleitinho temos uma eleição em aberto e muito competitiva. Agora, vamos ver o que vai acontecer, né? Até recebi uma ligação de uma pessoa hoje de manhã que está querendo escrever um artigo sobre a situação, né, querendo me ouvir. Eu falei, olha, assim, a questão saiu um pouco, né, da análise política e do campo da ciência política, porque é difícil prever, né? Ninguém imaginava essa reviravolta dos últimos 2, 3 dias. Principalmente é difícil prever o que passa na cabeça do Cleitinho, né? E é interessante como a eleição, como a direita ficou a reboque dessa decisão. Como a própria eleição em Minas ficou a reboque da decisão do Cleitinho, né? O Cleitinho hoje, a gente pode falar, ele que vai definir aí, não definir a eleição, mas ele vai moldar aí como ela será formatada, né? Ele está trazendo a reboque dessa indefinição da candidatura dele, essa eleição até o limite. Então, mas hoje, né, parece que hoje vamos ter essa definição. Ou o Republicanos vai recuar, será? Vai voltar atrás, vai falar, olha, aparamos as arestas, Cleitinho é candidato. Ou não, vai falar, não, é irrevogável. O que a gente trouxe aqui, que a Celina até falou nas manchetes, vai pesar muito. O Flávio Bolsonaro, o PL, quer o Cleitinho. Porque o Cleitinho é esse cara que mobiliza para ser o palanque do Flávio Bolsonaro em Minas. Então, isso pode fazer o Republicanos rever essa decisão e realmente voltar atrás e botar o Cleitinho como candidato. Né? Essa, porque o Flávio Bolsonaro, para ele, é importante ter um candidato com esse apelo, né, em Minas Gerais. É fundamental, eu diria. O outro palanque do Marcelo Aras pode ser bom para ele? Pode. Mas é um palanque menos, né, com menos força, com menos apelo. O Cleitinho tem muito apelo popular, então, com certeza, também, essa pressão aí, essa necessidade do Flávio Bolsonaro de ter um palanque forte aqui em Minas Gerais também vai interferir nessa decisão do Republicano de aceitar ou não o Cleitinho. Ontem, o Marcos Pereira evitou o Cleitinho, né? Disse que estava com a agenda cheia, não atendeu telefonemas, falou que não tinha como atendê-lo, tal, que a agenda estava cheia. Hoje, o Cleitinho disse que vai a um encontro do presidente do Republicanos. A conferir aí as cenas dos próximos capítulos, mas eu acho que a gente já tem que ficar nesse olho que eu falei, é do pós-Cleitinho, caso ele não saia candidato, como é que fica essa distribuição de votos, como é que fica esse cenário político. É isso. Luciana, Sinini.
3: 10h05, eu quero trazer aqui uma outra leitura, uma possível outra leitura. Eu nunca acreditei na questão do teatro armado, enfim, mas ontem, fazendo até uma análise do dia, né, até o final da coletiva, me surgiu uma outra possibilidade de leitura de todo esse caso. E a leitura é o seguinte: o Cleitinho é um político populista, ele tem uns projetos mirabolantes.
2: Totalmente populista.
3: Ele não opera dentro das regras do próprio Partido Republicanos. Será que essa nota que foi lançada ontem de manhã não seria um balão de ensaio do próprio Republicanos para colocar uma camisa de força no Cleitinho e forçá-lo ali a tomar uma decisão?
2: Será
3: que essa nota, então, não teria sido, né, mesmo ensaiada? A gente não vai perder um candidato que tem 35% de aprovação das pesquisas. A gente precisa dele abrir mão de um candidato com tamanha preferência do eleitorado mineiro, que é um importantíssimo colégio eleitoral. É uma jogada arriscada. Então, será que aquilo ali não foi um balão de ensaio? Cleitinho vestiu a camisa de força, amarrou, se posicionou e hoje talvez tenha uma reviravolta. Ele segue como candidato. Enfim, não é a linha que eu mais acredito.
2: Não,
3: acho que existe
2: ser.
3: Uma articulação
2: acho que faz
3: muito
2: todo...
3: forte com Marcelo Aro, sim, que sim. Isso é a linha principal. Mas estava pensando ali numa possível segunda leitura de que sim, esse balão de ensaio do Republicanos, que é um partido tradicional, um partido ligado à Igreja Universal, e que não estava gostando do modo de operação do Cleitinho. Jogou ali a camisa, jogou o balão, Cleitinho amarrou, vida que segue a partir de hoje.
2: Eu acho que faz todo sentido, Sinine, essa possibilidade do Republicanos falar, não dá para a gente ficar. O Republicanos foi pressionado, não tenha dúvida, por Marcelo Aro, né, União Brasil, PP, PL, e aí soltou aquela nota falando assim, ó, nós não vamos te esperar, meu amigo, até o dia 5 de agosto, como você quer. Obrigou ele a se precipitar na decisão, a se antecipar assim, né, já está muito atrasado, mas obrigou ele a ter um posicionamento. Acho que nesse sentido que você está falando, acho que faz muito sentido também. Porque não era uma nota, não tinha momento nenhum assim, a candidatura está vetada, né?
3: Exatamente.
2: Era assim, está, né?
3: Ele, uma nota duríssima,
2: jogando dura, fazendo críticas, falando que deu muita chance, muita oportunidade e tal, tal, mas não tinha uma expressão assim, já definimos um novo rumo, né? Não tinha isso. Era assim, claramente falando que ele não queria ser candidato, ou que o partido iria, né, se posicionar, mas não tinha o posicionamento ali, não tinha esse novo rumo ali. Então, pode ser sim que foi uma maneira de forçá-lo, né? Como você dizer, como você bem disse, talvez enquadrá-lo, né? Colocar uma camisa de força nele ali e falar, olha, você tem que operar aqui dentro desse nosso sistema. Aqui você tem que se manifestar dentro desse prazo, senão você vai ser realmente limado
4: e do processo. E de forma pública, por isso a nota. Isso chama atenção também, né?
2: O partido meio que tentar retomar as rédeas, né? Não deixar essa decisão a cargo do Cleitinho, o dia que ele quiser, o partido tentar
3: exato,
2: trazer.
3: Quem manda aqui é o Republicanos, você está operando fora da linha. Soltamos esse balão de ensaio, você pegou, amarrou, se posicionou agora, vida que segue, não sei. Volto a dizer, não acho que é a principal linha aqui sobre o caso. Realmente, acho mesmo, temos diversos aí argumentos para que a gente acredite na questão envolvendo Marcelo Aro, mas nesse Brasil, nessa política brasileira, tudo é possível.
4: É um case, né?
3: Aguardemos.
4: É um case, é um ato muito diferente do que nós já passamos, né? Até então, e chama realmente muita atenção essa coisa exposta, né, para a população, para os eleitores, esses bastidores, a lavagem de roupa suja, ou seja, todo mundo falando de forma aberta e clara.
3: Enquanto isso, vamos de Tom Zé, que é o único que não explica.

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3: Tem um caminhão baú enguiçado no anel rodoviário Sinini pouco antes do Trevo do Califórnia. Após a Praça São Vicente, no caminho para o Rio de Janeiro, o trânsito já apresenta retenção na pista principal. A dica para o motorista é pegar a marginal. No caminho para Vitória, também tem fila na chegada a Capseiro do antigo aeroporto Carlos Prates. Nesse caminho, a marginal também compensa. 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
4: 10:11, 10:11, os dados do CAGED que mostram que geração de empregos cresce em Minas. Os detalhes com Tayane Ribeiro.
5: Minas Gerais apresenta aumento na geração de empregos com carteira assinada em junho. Dados do CAGED apontam que houve um saldo positivo de 20.805 postos de trabalho no período. Todos os grupos de atividades registraram alta na geração de empregos, com destaque para o setor de serviços, que sozinho foi responsável por 4.173 postos. O resultado no país também foi positivo em junho, com geração de 145.161 empregos com carteira assinada.
6: Moradores de Ribeirão das Neves, na região metropolitana de BH, podem sofrer intermitência no abastecimento de água hoje. De acordo com a Copasa, o motivo é uma manutenção operacional do sistema na cidade. Os bairros impactados são Alterosa, Conjunto Habitacional Henrique Sapori, Fazenda Castro, Florença, São Genaro, Vale da Prata, Veneza e Vila Henrique Sapori. A previsão... Vila Henrique e Conjunto Habitacional Sapori. São dois Sapores aqui, dois bairros com Sapori. A previsão de retorno do abastecimento é a partir das 9 horas da manhã de sexta-feira.
4: O Elbert de Souza Fagundes, acusado pela morte do sargento Roger Dias, vai ser julgado pelo Tribunal do Júri. O Tribunal de Justiça de Minas negou o recurso apresentado pelo réu e manteve, então, a determinação para que ele vá a júri popular. À época do crime, o acusado cumpria pena e estava em saída temporária, chamada saidinha. Após roubar um carro no bairro Cachoeirinha, na região noroeste de Belo Horizonte, o Elbert foi localizado pela Polícia Militar. Durante a perseguição, ele atirou contra o sargento Roger Dias, que foi atingido por 3 disparos na cabeça. O policial morreu 2 dias depois. O crime foi registrado por câmeras de segurança e teve grande repercussão em todo o país.
6: O Tribunal de Justiça de Minas confirma que o Estado deve indenizar o filho de um homem perseguido, preso e torturado pela ditadura militar. Na ação, foi reconhecido o dano moral reflexo que afetou a estrutura de proteção familiar à criança. Consta no processo que o pai do autor da ação foi preso, torturado, submetido a desaparecimento forçado por parte dos militares e autoridades policiais. No início da perseguição, em 1964, o filho tinha apenas 6 meses de vida. O pai já havia recebido uma indenização de R$30 mil em 2002, após pedido formulado à Comissão de Anistia. Mas o judiciário entendeu que o filho também tinha direito à reparação por dano moral reflexo. O Estado havia recorrido em primeira instância, alegando que o autor da ação era jovem demais para sofrer abalo, mas o argumento foi rejeitado pelos desembargadores. Com isso, o Estado de Minas foi condenado ao pagamento de R$100 mil em indenização, além de manter o valor da primeira indenização estabelecida pela comarca de Além Paraíba, na Zona da Mata. Então, ao todo aí, juntando, são duas indenizações pagas a esse filho, que também foi vítima da ditadura militar. O processo tramita em segredo de justiça. A gente entrou em contato com o governo de Minas e aguarda um retorno.
4: Começa em agosto o programa de castração gratuita de cães e gatos da Prefeitura de Belo Horizonte. Serão 4 mil procedimentos em 10 meses nas regionais aqui da capital, com agendamento prévio. O atendimento será feito pelo Castra Móvel dentro do projeto Bora Bicho, voltado principalmente para regiões de maior vulnerabilidade social. Os animais vão passar por avaliação veterinária e somente os considerados aptos serão castrados. As primeiras ações serão no dia 19 de agosto, no CRAS Mariano de Abreu, na região leste. Depois, o serviço passa pelo aglomerado das Serras e La Espósito e Morro do Papagaio. E, segundo a Prefeitura de BH, a castração ela ajuda no controle da população de animais, reduz o abandono e contribui para a saúde pública. Lembrando que, recentemente, Contagem, aqui na Grande BH, também fez um mutirão de castração. Que outras cidades, outros municípios, possam também adotar esta medida e que ela seja frequente.
6: E no futebol, tem meia que está próximo do retorno ao Galo, fala Dan Abreu.
7: O meia Patrick, de 22 anos, está próximo de retornar aos gramados após uma nova lesão grave. Nos últimos dias, o jogador deixou o departamento médico e iniciou o processo de transição para atividades com bola na cidade do Galo. No último dia 5 de abril, Patrick sofreu uma lesão ligamentar no joelho direito e desde então não atua com a camisa do Galo. Desde que chegou ao clube, em janeiro do ano passado, o jovem atleta realizou apenas 10 partidas. Na última temporada, o jogador apresentou um problema lombar que o deixou fora dos gramados por cerca de 140 dias. Recentemente, Patrick completou um ano sem entrar em campo, já que a última partida realizada foi no dia 1 de junho de 2025. Agora, o DM do Atlético conta apenas com o zagueiro Léo Duarte, o atacante Tomás Coelho e o meia Índio.

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2: Opa, bom dia, Sinine. Alô, Luciana Viana, Murilo Rocha, amigos e amigas da Band News FM. Hoje tem Cruzeiro e Curitiba, 21h30, no estádio Couto Pereira, em Curitiba. Jogo complicado e que envolve muita coisa. Os dois estão disputando melhores posições na classificação do brasileiro e a fuga da zona do rebaixamento. O Cruzeiro tem 27 pontos, mesma pontuação do Curitiba, porém o Curitiba está na décima colocação e o Cruzeiro na 11ª. O Curitiba é dirigido por Fernando Seabra, ex-técnico do Cruzeiro, que fazia um ótimo trabalho no clube quando foi demitido para a contratação do Fernando Diniz. Lembram dele? Que foi aquela infeliz mudança que o Cruzeiro fez. O Cruzeiro estava bem no Campeonato Brasileiro 2024 e despencou, teve que lutar contra o rebaixamento. Pois é, o Fernando Seabra é o técnico do Curitiba que vai enfrentar o Cruzeiro esta noite em Curitiba. Provável time do técnico cruzeirense Arthur Jorge: Otávio, William ou Cauã, Fabrício Bruno, Jonathan e Gabriel Rojas, Lucas Romero, Matheus Henrique ou Marquinhos, Gerson de volta ao time, Matheus Pereira também de volta, duas grandes novidades para essa noite, Arroio e Caio Jorge. Este é o provável Cruzeiro para hoje, 21h30 em Curitiba, pelo Campeonato Brasileiro. O Atlético só joga no sábado e mesmo assim pela Copa do Brasil, 19h30 na Arena, em Belo Horizonte, Arena MRV, Atlético e Juventude, jogo de ida pela Copa do Brasil. A segunda partida lá em Caxias do Sul, no Rio Grande do Sul. Ontem, gente, o Palmeiras consolidou a sua primeira colocação no Campeonato Brasileiro, ganhou de 4-0 do Vitória em Salvador. O Vitória pagou o pato pela derrota do Palmeiras para o Atlético no domingo. E pagou o pato com a contribuição da arbitragem. A arbitragem, poxa, os caras expulsaram dois zagueiros ao mesmo tempo do Vitória. Maurício do Palmeiras merecia um cartão vermelho, tomou só amarelo. E aquela história, né? O VAR veio para complicar. O VAR que foi criado para descomplicar, esclarecer, dirimir dúvidas, o VAR cada vez mais complicado. Aí imaginávamos que na Copa do Mundo fôssemos ter bons exemplos da aplicação do VAR. Na Copa também não funcionou direito e o futebol hoje no mundo vive à mercê da situação. A gente comenta o futebol, mas há sempre um espaço tão grande ou até maior para falar de arbitragem. E ontem, mais uma vez, muita polêmica. Dentro de casa, o Vitória tomou de 4-0, mas com a contribuição da arbitragem a favor do time do Palmeiras. O árbitro ontem foi Carioca. Carioca captou Palmeiras 4, Vitória 0 em Salvador. O Alex Gomes Stefano, da Federação de Futebol do Rio de Janeiro. Palmeiras 4, Vitória 0. E o Palmeiras se consolidando na primeira colocação na tabela, 47 pontos, Flamengo é o segundo, 39, Atlético do Paraná, 36, Fluminense, 34. Aliás, o Fluminense empatou com o Bahia ontem, o Hulk, ex-Atlético, perdeu um gol na cara do gol, gol quase aberto lá e foi substituído, a torcida vaiando. O Hulk deve estar com saudade do Atlético, especialmente até 2023, porque de 2023 para cá a idade pesou, e com 41 anos de idade, o Hulk está dentro daquela realidade de qualquer jogador de futebol, não é, gente? Não consegue render quase nada em relação ao que rendia. E a relação dele com a torcida do Fluminense já está azeda, críticas toda vida. Ontem saiu vaiado e reclamando da torcida. É o Hulk lá do Fluminense. É o tempo, né, gente? O tempo é inexorável. É isso. Abraço e até amanhã, gente.
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4: Vamos atualizar a Antônio Carlos Sinini, que ainda é de fila no caminho para o centro, lá na barragem da Pampulha. Tem um carro com defeito, congestionamento afeta a Pedro I, próximo da Avenida João Samarra. Quem sai de Venda Nova utilizar o desvio por vias internas do bairro São João Batista é a opção. Rua Doutor Álvaro Camargos, na sequência Avenida Guarapari e acesso a Pedro I, na Portugal. 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
5: Agora 10 horas 24 minutos, o Tribunal de Justiça aqui de Minas Gerais determina a reabertura do Hospital Maria Amélia Lins, né, que está instalado ali na área hospitalar da capital mineira, né, entre Santa Efigênia e funcionários. Matheus Hermógenes, conta pra gente, né, sobre esta decisão do Tribunal de Justiça de Minas. Vamos acompanhar.
6: O Hospital Maria Amélia Lins, em Belo Horizonte, deve retomar as atividades integralmente após decisão da Justiça de Minas Gerais. A determinação atende a um pedido do MPMG em ação civil pública que questionava o fechamento da unidade no início deste ano. Na sentença, o juiz Wenderson de Souza Lima, da 2ª Vara da Fazenda Pública e Autarquias da Capital, confirmou a liminar concedida anteriormente e determinou o restabelecimento de todos os serviços do hospital, além de manter a multa diária prevista em caso de descumprimento pela FEMIG. Para a diretora executiva do Sindicato Único dos Trabalhadores de Saúde de Minas Gerais, Neuza Freitas, a decisão representa uma vitória após meses de mobilização contra o fechamento da unidade.
7: Consideramos uma grande vitória dos trabalhadores e a maior vitória para o SUS, né? É um serviço de excelência que o Hospital Maria Amélia Lins sempre prestou para a população mineira. E uma decisão dessa é uma decisão que a gente já esperava, porque a gente nunca deixou de acreditar na justiça.
6: Ainda segundo Freitas, o hospital reúne condições para retomar as atividades imediatamente, sem a necessidade de intervenções estruturais, já que na avaliação do sindicato, o objetivo do governo era transferir a gestão do Estado para a iniciativa privada. O fechamento do hospital também foi tema de dezenas de reuniões da Comissão de Saúde da Assembleia Legislativa, requeridas pelo deputado estadual Lucas Lasmar, da Rede Sustentabilidade. Segundo o parlamentar, a decisão da Justiça confirma as denúncias apresentadas.
8: A Assembleia Legislativa denunciou, através do nosso mandato e outros deputados, o Ministério Público entrou com a ação, com fatos também importantes. O Tribunal de Contas reconheceu e penalizando diretamente a gestora, Renata da FEMIG, com multa. E o Tribunal de Justiça agora validou essa incompetência administrativa que o governo defendeu e defende até hoje. Na minha visão, o impacto foi em vida. Nunca imaginei um secretário do Estado de Saúde validando a decisão da gestora da FEMIG em colocar cirurgias eletivas de baixa e média complexidade dentro do maior hospital de urgência e emergência do Estado de Minas Gerais.
6: Em nota, a Advocacia Geral do Estado informa que ainda não foi intimada da decisão mencionada e que, oportunamente, se manifestará nos autos do processo.
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5: São 10 horas 28 minutos. O Ministério do Trabalho e Emprego oficializou um acordo entre representantes de trabalhadores e empregadores para regulamentar o trabalho no comércio durante os feriados. São novas regras e com essas novas regras o funcionamento vai depender de uma autorização que está prevista ali em convenção coletiva, negociada entre sindicatos dos trabalhadores e os patrões. Sobre esse assunto, a gente conversa ao vivo aqui na Rádio Band News FM com o advogado Elon Lopes, ele que é da área trabalhista. Doutor Elon, obrigada por nos atender. O senhor está nos ouvindo bem?
12: Sim, ouvindo muito bem. Eu que agradeço o convite.
5: A gente também, obrigada. Bom, a primeira pergunta é, agora essa decisão, doutor Elon, não vai ser mais unilateral, não é o patrão, o dono do negócio que vai decidir se abre ou não durante os feriados, isso vai depender ali de um ajuste, né, uma coletividade da decisão?
12: Isso, na realidade, primeiramente, bom dia a todos, obrigado pelo convite mais uma vez. Em relação à questão dos feriados, é importante dizer que a edição dessa portaria, a portaria 1316 de 2026, que foi publicada recentemente no Diário Oficial, essa portaria ela não cria direitos para o trabalhador e também não retira direitos do trabalhador. Acho que isso é importante deixar claro. O que ela traz de reforço, eu não posso nem considerar como uma novidade, mas sim de reforço, é a centralidade do papel dos sindicatos. Tanto o sindicato patronal quanto o sindicato dos empregados. Porque é importante ressaltar, de maneira muito direta, que a Lei 10.101 de 2000, ela já institui, já regulamenta tanto o trabalho nos feriados quanto o trabalho no domingo, que é o repouso semanal remunerado. Então, isso existe, essa necessidade de observância das regras, das formas de estabelecer o trabalho, seja no domingo ou no feriado, através de uma legislação que já está fixada pela Lei 10.101 de 2000. Então, a portaria ela tem o papel de reforçar, validar o que já está estabelecido em lei.
13: Doutor, quem fala com o senhor é Murilo. Eu ia perguntar isso para o senhor, porque no carnaval, por exemplo, a gente já sabe que há esse tipo de acordo, né? Entre os sindicatos. Agora, eu queria perguntar, com esse advento aí do fim da escala 6x1, como é que ficaria essa questão? Muda alguma coisa para essa questão dos feriados, enfim? Ou eles também contam, não podem, né, contar aí dentro para a contagem dos dias trabalhados de forma seguida?
12: Não, a questão da escala 6x1 ainda é uma incógnita, porque ainda não foi definido, não foi estabelecido, não foi aprovado, ou seja, não é algo que ainda existe concreto para nós podermos trabalhar. O que existe hoje são conjecturas, suposições daquilo que pode, né, ou que vai repercutir essa alteração. Em relação ao que temos hoje, atualmente, o que se estabelece? A lei, o artigo 6º da Lei 10.101 e seguintes, ele estabelece que para que o empregado possa trabalhar no feriado, tá, é importante que haja, e necessário, fundamental que haja, primeiro, uma previsão na legislação, ou seja na lei estadual, federal ou municipal, naquela localidade, naquele município, naquele estado, né, que aquele feriado esteja sendo abarcado por uma legislação permitindo as atividades específicas, né, a trabalharem naquele dia específico. Tá? Esse é um primeiro ponto. O segundo ponto é que haja uma previsão na convenção coletiva, que são os instrumentos normativos, que a gente chama, né, da categoria, o instrumento firmado entre o sindicato patronal, juntamente com o sindicato dos empregados, para que esse documento estabeleça a possibilidade de trabalho naquele dia, que a lei facultou, ou seja, tem que ter uma autorização legal facultando o trabalho naquele dia, possibilitando, né, e aí a previsão normativa, aí já na convenção coletiva, estabelecendo como isso vai acontecer naquele dia, tá? E de que forma que o empregado vai ser remunerado por aquilo. Porque, via de regra, o trabalho no feriado, ele estabelece, possibilita ao empregado receber aquele dia em dobro. Isso é a regra. Tá? É claro que comporta exceção. Quais são as exceções? É o que vai estar provavelmente estabelecido nas convenções coletivas, que é uma folga compensatória. E aí, voltando à sua pergunta, é o que acontece, Murilo, com o carnaval. Normalmente, o carnaval, como já é um feriado batido, todo ano acontece, tudo, né? Ou seja, aquele dia já está previamente estabelecido. Então, as convenções coletivas, as legislações, elas já estão amoldadas para aquilo. Então, o que, que se estabelece? A folga compensatória. Né? É claro que não são todos os dias do feriado, do carnaval, que é feriado. Pelo contrário, é normal, é dia de trabalho normal. Né? Salvo a exceção da quarta-feira de cinzas naquele período ali estabelecido naquele dia. E lembrando, para a gente não perder também o foco e não confundir o nosso ouvinte, é que a portaria estabelece essa regulamentação para as atividades do comércio. Tá? Eu acho que é importante deixar isso claro. E a Lei 10.101 também, quando fala do repouso semanal, domingo, e quando fala do feriado, dos feriados, está falando também especificamente na atividade do comércio em geral. Né?
5: Elon Lopes, né? Advogado trabalhista, Luciana falando isso. Com você. Bom... comerciantes.
12: Tá boa, Luciana.
5: Tudo bem, melhor agora, né? Esclarecendo e levando a informação para os nossos ouvintes. Bom, doutor, os comerciantes menores, né? Digamos assim, eles podem ser impactados, eles podem ser os mais prejudicados por dependerem desses acordos aí sindicais. Como fica a situação, né? Os pequenos comerciantes, eles ficam mais prejudicados por dependerem desse acordo sindical para abrir as portas? Qual será esse impacto?
12: Não, ao contrário. Eu acredito que os pequenos, eles estão protegidos e assegurados. Seja os pequenos comerciantes, que tem, obviamente, que a grande maioria, a gente acha que o comércio em si ele é composto por grandes, só pelas grandes empresas, pelo contrário, né? Quando você caminha ali pelo centro de Belo Horizonte, você vê que o que movimenta são os pequenos, né? São as pequenas lojas, que são os que mais empregam, são as pequenas empresas. Então, essas empresas, a partir de ter a voz, fortalecida, ecoada pelo sindicato que as representa, no caso o sindicato patronal, né, ela certamente ela tem assegurado ali uma segurança jurídica. Porque você imagina, Luciana, uma empresa pequena, ela funcionando sem o respaldo da lei e sem o respaldo do sindicato que a representa. A vulnerabilidade jurídica dela seria muito maior. O risco por um auto de infração do Ministério do Trabalho, uma ação trabalhista, é muito maior. A partir do momento que ela está na sombra de uma grande entidade que a representa, e representa não só ela, mas também os grandes, né? Ou seja, está sendo a voz dela ali para a sociedade, o que há com esse fortalecimento da Lei 10.101 pela portaria 13.016 é justamente trazer segurança jurídica. E segurança jurídica para os comerciantes e segurança jurídica para os comerciários, para quem trabalha no comércio. Né? Porque você tem uma clareza de que, naquele dia, o Estado, lei Estado, né, como União, ente federativo, o Estado e os sindicatos, tanto patronal quanto empregado, convergiram na mesma direção de que aquele dia era possível trabalho, desde que aí as convenções coletivas vão trazer, né? Se vai ser o pagamento em dobro, ou se vai ser uma folga compensatória, ou seja, a regra vai ficar clara, vai deixar de ser obscuro. E tudo que é obscuro gera insegurança jurídica, automaticamente isso rebate no Poder Judiciário, com ações trabalhistas desnecessárias, muitas vezes, né? Ou necessárias, né? E também por questões administrativas, através de autos de infração do Ministério do Trabalho e Emprego, atuação do Ministério Público do Trabalho, o que gera um movimento na massa do Estado, nessa massa do Estado, né? Das atividades estatais, muito grande, onerando muito o Estado. Então, quando você regula aqui de trás, na base, através das convenções coletivas, você evita todo esse movimento da máquina estatal. Né? Então, assim, eu acho que, ao contrário, né, isso traz segurança jurídica, tanto para o empregado quanto para o seu empregador.
14: Agora, doutor Elon, para a gente caminhar para o fim do nosso bate-papo, alguns municípios, regiões, Minas é um estado gigante, são pequenininhos, não tem sindicato representativo, né, dessas categorias. E como é que fica, então, os trabalhadores dessas pequenas cidades, enfim, ou de locais em que não exista a força sindical, né, para trabalhar junto nas negociações?
12: A portaria traz isso, de maneira muito clara. O Ministério do Trabalho e Emprego teve essa preocupação, né, e lembrando, tá, Maria, Murilo e Luciana, que essa portaria, ela foi construída a seis mãos, né, o sindicato patronal, o sindicato dos empregados, as entidades representativas, né? E do próprio Estado, Estado, né, a União, leia-se a União. Então, quando nós temos essa portaria ela pensa em todas as possibilidades, levando em consideração a figura do pequeno, seja o pequeno comerciante, também do pequeno município. Né? Então, a portaria estabelece o seguinte, que naqueles municípios onde você não tem que a base sindical do sindicato não atinja aquele município, né, as regras que vão prevalecer são as regras da legislação trabalhista. As regras gerais, né, as regras da CLT. Então, o trabalho no feriado vai ficar limitado ali à autorização do Estado e vai ficar limitado ao pagamento em dobro, desde que não haja a previsão da folga compensatória. Mas a regra é o seguinte, volta-se os olhos para a CLT. Né? Então, o que vai prevalecer? Respondendo sua pergunta, nos municípios pequenos, onde você ali tem pouca repercussão, né? ou muitas vezes está ali desprotegido, vai se aplicar as regras gerais da CLT, tá? Que já prevêem, né? E automaticamente veda, em algumas situações, o trabalho nesses dias.
14: Perfeito. Conversamos com o Dr. Elon Lopes, advogado trabalhista. Muito obrigada pelos esclarecimentos. Um bom dia. Boa quinta-feira para o senhor.
12: Eu que agradeço muito o convite, viu, Maria Fernanda, Murilo, Luciana, muito obrigado mais uma vez por estar aí com vocês e estou sempre à disposição.
14: Combinado, até! 10h39, breve intervalo, a gente volta já já.
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4: A Avenida do Contorno no bairro de Lourdes, perto da Rua da Bahia, passa por uma manutenção agora, interdição parcial, com fila desde o acesso da Avenida Getúlio Vargas, mesmo com este cenário por lá. Não compensa o desvio, vale insistir, mas com atenção, você motorista que dirige com a Band, tá bom? No caminho inverso, sentido Santa Efigênia, até o momento, a Avenida do Contorno flui sem impedimentos. 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
5: São 10 horas 43 minutos. A Justiça Federal determina que a União, a FUNAI e o Estado de Minas Gerais, e também municípios que englobam a terra do povo Machacali, adotem medidas de urgência pela saúde dos indígenas.

0: infecções e desnutrição grave. Esse e outros indicadores fizeram os procuradores da República entrarem na Justiça para forçar o Poder Executivo a agir. Entre as ações determinadas pela Justiça está o fornecimento imediato de alimentos, conforme explica o procurador da República, Edmundo Antônio Dias.
1: Consta a necessidade de fornecimento de cestas básicas culturais, ou seja, adequadas e conformes à alimentação tradicional, culturalmente adequada do povo Machacali. Assim como com relação a pessoas em situação de desnutrição aguda grave, o fornecimento de fórmulas especiais para enfrentar desnutrições graves agudas.
0: Ainda de acordo com a ação do Ministério Público, o quadro crônico de desnutrição da população indígena influencia diretamente na expectativa de vida. Apenas 2,4% dos machacalis conseguem chegar aos 60 anos de idade. Para o procurador, o trabalho de longo prazo tem que ser iniciado imediatamente.
1: Então é uma decisão que merece ser celebrada como um início de trabalho, mas as medidas imediatas têm que ser adotadas desde logo para que se plante a semente de um futuro de maior igualdade, de maior cidadania, de maior respeito aos povos originários do nosso país.
0: O governo de Minas informou por nota que acompanha a situação do povo indígena Machacali e que foram tomadas medidas dentro das competências do Estado, incluindo repasses de recursos para o atendimento pelo Centro Estadual de Atenção Especializada de Teófilo Otoni. A FUNAI foi procurada pela Band News Minas, mas não respondeu até o fechamento desta reportagem.
2: São 10h45. Você ouvinte, nosso espectador, que tem dívida com a Caixa Econômica Federal, você pode procurar o caminhão de renegociação do banco que está até amanhã em frente ao Parque Municipal. E os descontos podem chegar até 90%. O Daniel Martins traz para a gente os detalhes desse serviço.
3: Pessoas físicas e jurídicas que têm dívida com a Caixa podem negociar os débitos até esta sexta-feira em um caminhão especial no centro de Belo Horizonte. No local são oferecidas algumas condições para acordar créditos comerciais em atraso para pagamento à vista ou renegociação parcelada. Os créditos habitacionais em atraso também podem ser negociados e as condições são analisadas conforme perfil e enquadramento do contrato. E segundo o superintendente de rede da Caixa, João Maurício Rezende, os descontos do pagamento podem chegar até 90%.
4: A nossa ideia é trazer todo o atendimento da Caixa de renegociação, entender a situação do cliente, entender a necessidade e fazer uma proposta adequada para que ele possa retomar os pagamentos, possa retomar a sua capacidade financeira sem comprometer o orçamento familiar. Então, é o atendimento individualizado, é todas as oportunidades de negociação da Caixa vão estar disponíveis aqui no caminhão. Para você ter uma ideia, nós temos situações com desconto de até 90%.
3: E o superintendente completa que caso quem precisa não consiga ir até o caminhão dentro do prazo, pode procurar outras alternativas.
4: A nossa rede de agência continua à disposição, né? O caminhão é mais uma facilidade, é uma forma de aproximar e prestar um atendimento especializado. Mas toda a nossa rede de agência está preparada e disponível para atender os nossos clientes, assim como o acesso pode ser feito pelo nosso site, o www.caixa.gov.br, na aba Renegociação de Dívidas, ou mesmo o WhatsApp, que hoje é uma ferramenta amplamente utilizada, né? Está à disposição aí da população. O nosso WhatsApp é o 0800-104-0104.
3: O caminhão está estacionado na Avenida Afonso Pena, 1156, próximo ao Mercado das Flores, no sentido rodoviária, ao lado do Parque Municipal, no centro de BH. Os atendimentos ocorrem das 10 da manhã às 5 horas da tarde, até esta sexta-feira, dia 31 de julho.
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3: Faltam 10 minutos para as 11 horas, em 10 para as 11. Pessoal, das quadras para o pódio. Que sensacional é a Arena Sesc, que leva experiências olímpicas para crianças e adolescentes aqui do nosso estado. O Cid Marcos, inclusive, ele acompanhou uma dessas experiências num dia muito especial e conta os detalhes para a gente.
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5: As bolas subiram no Sesc de Contagem. São as partidas de vôlei, que foram disputadas ponto a ponto. Conversamos com Milena Mamede, que gosta de jogar de ponta, e explica o motivo.
6: Pra atacar, né? Pra fazer ponto, travar a bola.
5: É a autoestima lá no alto, como as bolas que sobem. Ela está concentrada antes da partida contra a equipe de Santa Quitéria, de BH, mas o coração tá na boca.
6: Ah, eu tô um pouquinho ansiosa, né? Porque eu sou a capitã do time, então a gente fica mais ansiosa, mas vai dar tudo certo. É a persistência que eu disse, é a persistência que eu vou ter.
5: O jogo começa e o primeiro saque do jogo é da Milena, que faz um ace, um ponto direto. A atleta da cidade de Lavras, no sul de Minas, orienta as colegas em quadra, se movimenta bastante e ajuda a vencer o primeiro jogo. A grande sacada foi entender o que estava acontecendo.
6: A gente começou todas dispersadas, relaxadas, mas como eu falei, tem que ter confiança. A gente foi e virou e ganhou.
5: A técnica de Lavras, Maria Paula, tá sempre de olho.
7: O Sesc, ele busca trabalhar a criança como um todo. A disciplina, o respeito, o trabalho em equipe.
5: É uma jornada que teve participação da ex-atleta de vôlei Mari, campeã olímpica em Londres 2012, e deu um recado para jovens atletas do Sesc.
8: Sim, é difícil ser um atleta, mas será que é tão difícil assim? O que a gente tem que fazer? Então essa troca de experiências de um atleta que já passou por tudo isso, eu acredito que é muito importante.
5: O detalhe é que a equipe da Milena, nossa personagem, chegou à final e ficou com a medalha de prata. Para ela, a prata brilha como ouro.
6: Eu me senti super realizada, muito confortável e feliz.
3: h 52, vamos para as nossas rapidinhas. Ventos voltam a atingir hoje a região sudeste, mas com intensidade bem mais moderada do que o vendaval registrado ontem, na quarta. As rajadas de vento ultrapassaram 120 km por hora, principalmente em São Paulo. Hoje, os ventos mais fortes devem chegar a 50 km por hora. Ontem, por exemplo, diversos voos foram afetados por causa do vendaval. Pelo menos 5 pessoas morreram, né, depois dessa ventania que atingiu os estados de São Paulo e Rio de Janeiro. Em São Paulo, 2 vítimas foram atingidas por árvores que caíram nas cidades de Santos e Cesário Lange. E a terceira estava numa embarcação que virou em São Sebastião. No Rio, 2 pessoas morreram após o desabamento de um muro no bairro de Santa Teresa.
9: E o PSB oficializa a indicação de Geraldo Alckmin para a candidatura à reeleição na vice-presidência da República, na chapa liderada pelo presidente Lula. Para hoje estão marcadas as convenções nacionais do Partido Verde e do PSTU.
3: No destaque internacional, os Estados Unidos lançam um ataque contra o Irã em retaliação aos disparos feitos ontem contra forças americanas baseadas na Jordânia. O Comando Central das Forças Armadas dos Estados Unidos diz que atingiu hoje dezenas de bases da Guarda Revolucionária da República Islâmica. A mídia estatal do Irã afirma que pelo menos 3 pessoas morreram, incluindo uma criança de 2 anos.
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12: Na reta do Califórnia Sinine, chegada à Manoel Rodoviário, o trânsito apresenta retenção, mas quem sai da Ceasa, a dica é insistir, porque o acesso para Helena de Vasconcelos Costa neste momento é impraticável, já que tem fila lá no entorno da Ceasa, impactando a Helena de Vasconcelos Costa e também a BR-040. Alerta para quem dirige na região. Inclusive, a Helena de Vasconcelos Costa está congestionada nas duas direções. Quem está na 040, pega o desvio pela Avenida das Américas, é a alternativa. 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
3: 10h56, vamos fechar o jornal com participação de ouvinte, diga lá.
16: Bom dia, Band News, bom dia, Luciano e equipe. Há muito tempo eu costumava avaliar e escolher meus candidatos de acordo com o plano de governo que eles tinham para os cargos da qual estavam querendo se eleger e também avaliando o que já prestaram de serviço, né? Como deputado, como senador, como vereador, como ex-prefeito, como ex-governador e assim por diante. Hoje nós estamos numa situação muito complicada e, sinceramente, não tenho confiança nenhuma em escolher qualquer candidato que seja de vereador a presidente. Um grande abraço. Beto Bota, de Cachoeira da Prata. Com você.
3: Eita,
16: sempre.
3: Valeu, Beto, obrigada. É isso, plano de governo tá quase em extinção. Que mais? Não tem bons exemplos por aí também, Murilo Rocha, Luciana?
17: É isso, né? O Beto trouxe uma questão, né? Como escolher os políticos que a gente vota com essa? Isso sempre foi um questionamento que a ciência política tenta entender, né? É um tanto pela emoção, um tanto pela razão.
18: É a trajetória pessoal, isso, é o partido pessoal, político.
17: Mas ultimamente isso está concentrado nas redes sociais, né? É impressionante como hoje é os personagens bons de redes sociais que são os políticos eleitos, né? Então acho que é difícil mesmo, viu, Roberto Bota? Mas acho que tem que recorrer ao que a gente acredita, né? Que são, no seu caso, você falou que você gosta dos projetos e tal, procurar que esses candidatos que tenham esse discurso, mas está difícil, né? Pelas pesquisas a gente vê que os eleitores estão buscando outro tipo de identificação.
3: 10 horas 58 minutos. Lu, você queria falar? Desculpa.
18: Não, só agradecer a todas. Sim. As mensagens, muitas mensagens de ouvintes chegando por aqui. Agradecer a cada um de vocês, tá? Excelente dia.
3: É isto. Seu caminho. Vamos de futebol agora? Ixi, daqui a pouco então a gente vai de futebol, não tem ninguém por lá? Eita!
18: Todo mundo no aquecimento?
3: Alguém chegou? Será que eu... Ih, pessoal tá no aquecimento, então vamos fazer o seguinte?
17: Estão com um minuto ainda pra chegar lá, ó. 45 segundos.
3: Então tá, enquanto isso, deixa
18: tô
3: eu
18: vendo daqui aquecendo, dando pulinho, polichinelo. Eita, chegaram. Olha o Everton fazendo polichinelo.
19: Opa, não, aqui é o Valu. É porque hoje o trânsito, assim...
17: Tá ruim mesmo.
19: Não, e parece que... Sabe a nuvenzinha de chuva da família Adams? Então, ela estacionou aqui em frente à Band hoje. Eu não sei. Hoje? O que que aconteceu? Aquele sinal ali perto do postinho, ele tá desativado.
18: Nossa, é.
19: Mas as pessoas, eu não sei se elas ficam paradas no trânsito, procurando alteração e causando mais engarrafamento dentro do engarrafamento.
20: Atrasou todo mundo,
19: mas
20: cheguei
19: tá
20: agora.
19: Tá tudo certo, tá tudo certo. Eu hoje vim escutando uma bela canção do Stratovarius. Cruzeiro joga hoje em Curitiba, procurando voltar a vencer no Campeonato Brasileiro. Hoje é uma data muito importante para todo cruzeirense, porque o Cruzeiro está completando 50 anos da conquista da América pela primeira vez em 1976. Então é com esse espírito que a gente vai falar disso. E vai falar também, claro, do Atlético, que não joga pelo Brasileiro nesse meio de semana, mas está de olho na Copa do Brasil, onde vai enfrentar o Juventude no próximo sábado na Arena.
3: Perfeito, meninos.
18: Maravilha.
3: Respirem, tomem uma água. 11 horas em ponto.
20: Aí é loucura.
3: Aí é loucura. 11 horas em ponto, a gente vai ficando por aqui. Beijo pra vocês.
18: Beijo.
3: Até amanhã.
18: Bom dia.
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23: Então, senhoras e senhores,

descansando neste momento, porque a Gaia mete a bola no lugar exato. 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

0: O gol irresponsável mais comemorado da história do futebol mundial. O gol da irresponsabilidade necessária de Joãozinho para vencer o River Plate, o Cruzeiro ser campeão da Libertadores em 1976. E hoje, como o Valu muito bem lembrou aqui na transição, 50 aninhos, HG.
1: 50 anos que devem ser comemorados. Essa conquista, obviamente, respeito todas as outras, mas a maior da história, diante das circunstâncias. Esse gol aí é das coisas mais espetaculares. A história do gol, a narração do gol do Vilibaldo.
2: A narração é perfeita, que porque... ele fala, é com você, Nelinho. Tá tudo assim, com você.
1: O Nelinho contar isso aí é a coisa mais espetacular, quando o Nelinho conta detalhes desse gol aí. E eu entendo a emoção do Valu, entendo a emoção de todo o torcedor do Cruzeiro, porque é o seguinte, o Valu nem sonhava em existir quando esse gol aconteceu. E ainda assim esse gol continua emocionando o torcedor e tal, porque ele é contado de uma forma muito, como é que eu posso dizer, o narrador, ele vende emoções,
0: ele foi independentemente,
1: bem demais, é o Vilibaldo, né? É Vilibaldo, que era atleticano.
0: Sim.
1: Então, independentemente do time que o narrador torça, o narrador tá ali, é um vendedor de emoções.
0: Sim.
1: E a narração do Vilibaldo é uma aula, cara. Uma aula de narração, porque ele...
0: Não, e tem acessibilidade também, né? De perceber cada um dos detalhes.
1: Esse é o ponto.
0: Isso.
1: Ele sabe aquela história de comigo você vê o jogo?
0: Isso.
1: Que até o narrador nosso aqui da Band News, que é o Furacão, Silva Júnior, ele fala: comigo você vê o jogo. O narrador, na época, mais ainda do que hoje, né? Hoje a narração mudou muito, né? Hoje a narração, você não dá pra ficar brigando com a imagem, porque todo mundo vê o que você tá vendo. Na época não, cara, era o rádio. Então, se ele vendesse algo que não havia acontecido, você não ia saber nunca. Hoje você vê. Então, hoje é muito mais difícil. E por isso, hoje, faltam... Aliás, é muito mais difícil porque você fica brigando com a imagem. Faltam gênios como o Vilibaldo, gênios como o Joãozinho.
0: Você já conversou
1: e com o Nelinho também.
0: Você já conversou com o Joãozinho várias vezes. Várias vezes. Ele já vai te ter relatado
1: isso.
0: Ele vai ter te relatado vários detalhes desse... O Zezé Moreira, no vestiário, comemorando, xingou ele.
1: Aqui, ele contou esse caso. O Joãozinho contar esse caso do gol é um negócio espetacular. Bom, o Nelinho contar é espetacular. Eu não contei pra vocês que um dia eu fui na Toca. Agora, deve ter um ano mais ou menos, um ano e pouco, eu fui na Toca. Aí cheguei lá na Toca e vi um cara de cabelo grisalhinho assim e tal. Aí ele falou:
3: Everton Guimarães, eu assisto vocês todos os dias, lá dos Estados Unidos.
1: Joãozinho. Foda, falou que assistiu. Não duvido se ele estiver vendo a gente agora. Se
0: bobear também.
1: Porque ele falou que vê tudo. Ele falou: eu vejo a rádio, vejo a televisão, porque tá no YouTube. Então de lá eu acompanho todos os dias. Então, Joãozinho, aí dos Estados Unidos, receba um afetuoso abraço de todos nós aqui. Comemore, porque você é uma lenda da história do Cruzeiro. Uma lenda da história do... Falando em lenda, depois eu conto.
0: Vai lá, Valor. Que?
4: Que? Não tem condição de falar, não.
1: Bom dia. Deixa eu contar uma coisa pra vocês aqui. Já que a gente tentou abrir esse programa com o Valu. O Valu, ele é um... Acima de tudo, ele é um jornalista, mas ele é um cara muito sanguíneo quando o assunto é futebol. E o Valu faz exatamente como eu acredito que tem que ser feito. Não dá pra chegar aqui e ficar se perfazendo. Aconteceu, você tem que chegar aqui e contar, mas com o coração.
0: Aconteceu, virou manchete.
1: Por isso que quando eu vejo um repórter chorar numa matéria, na época que nós perdemos nossos colegas aqui, sim, da Band, né? Todos os nossos colegas choravam no momento das coberturas. E tem que chorar mesmo, cara.
0: É, exatamente.
1: Aquela repórter lá do Nordeste da Globo, lá, que eu adoro ela, que você mandou uma matéria um dia desse, que ela com a menininha. Que a menininha falou que tinha
4: perdido. Que a menininha perdeu a mãe.
1: A mãe?
4: Eu esqueci o nome dela.
1: Aquela da Globo lá, aquela colega sua, que era colega sua da Globo lá do Nordeste, eu esqueci o nome dela. Cara, ela faz a profissão com a alma, com o coração, e assim tem que ser. Então, o Valu torce, mas ele não distorce. E eu acho isso, eu não tô puxando saco do Valu aqui não, porque eu, de vez em quando, eu viro perereca e pulo no peito dele sem o menor constrangimento,
0: Bianca, nem
1: do meu.
0: Bianca Carvalho.
1: Bianca Carvalho. Nossa, ela é um fenômeno, porque ela conta as coisas com o coração. Então o Valu, ele chega aqui, ele torce, mas não distorce. Eu nunca recebi uma mensagem de um torcedor do Atlético reclamando do Valu.
4: Pelo contrário,
1: só elogio. Porque o Valu é identificado e tal. Então, eu acho que O fato do Valu se emocionar 50 anos depois com uma narração e um gol do time que ele torce é absolutamente normal. Aliás, não é anormal, porque o Valu absorve muitas coisas do futebol e eu acho que tem que ser assim mesmo. Chegar, abrir o microfone, pau na máquina!
2: É, eu não escondo isso de ninguém, não. Bom dia a todos, amigos. Essa é uma história que eu nasci ouvindo essa história, né, do gol do título da Libertadores de 76, né? Do meu pai cruzeirense e de todos os meus tios cruzeirenses. Então, mesmo sem ter vivido, né? É uma história que foi contada muitas vezes, assim, num dia importante para a história do Cruzeiro, né? Afinal de contas, ali, o Cruzeiro, 10 anos depois de conquistar a Taça Brasil de 66, numa campanha que o Cruzeiro bateu o Internacional duas vezes aqui no Mineirão e lá no Beira-Rio na primeira fase. O jogo no Mineirão é considerado ainda até hoje, lendariamente, entre os maiores jogos da história do Mineirão, né? O famoso 5-4 do Cruzeiro para cima do Internacional. Internacional que era um dos maiores times do... Eu acho que não tem um lugar de fala por não ser torcedor do Internacional, mas com certeza eu considero esse Internacional dos maiores da história, aquele time que saiu encarreirando campeonatos brasileiros, inclusive vencendo o Cruzeiro em 76 mesmo, na final, o famoso gol do ou melhor, em 75, né, vence o Cruzeiro com aquele gol do Elias Figueroa, o gol que o pessoal fala que é o iluminado, né, o sol tá batendo ali, só onde ele faz o gol de cabeça, e é isso, né, eu não escondo, de 2020 para cá, de dezembro de 20 para cá, ser jornalista, ser cruzeirense, fico muito tranquilo pela relação que tenho com o Atlético, com os torcedores, relação de muito respeito, que assim vai ser sempre. Aliás, eu considero até que trabalho nas coisas do Atlético melhor do que nas coisas do Cruzeiro, porque do Cruzeiro eu tô sempre vivendo essa guerra de separar o Venom da paixão do meu corpo, assim, né? Às vezes, e é instintivo, né? Não que eu queira. Mas é isso, vamos seguir. Eu sou muito privilegiado de trabalhar falando de futebol, porque é exatamente o que eu gostaria de fazer na vida, o que eu sinto que eu nasci na vida para fazer, HG.
1: É isso, Valuzeiro. Tem que ser com alma e coração, senão não presta não, viu? Tem que sentir as coisas, tem que ser verdadeiro, tem que ser transparente. Porque assim o recado que você dá nos microfones todos os dias, eles chegam muito mais longe.
2: Tem
1: que
2: ter sentimento.
0: Pode ser raiva, pode ser emoção.
4: Amor,
0: felicidade.
4: É isso.
0: Sentimento.
1: Deixa eu dar um abraço aqui no Rodrigo Braga, que está fazendo contato conosco aqui pelo Instagram. Obrigado, Rodrigo Braga. Obrigado por ter feito essa parceria aí através da nossa comunicação diária aqui. Valeu demais. Ô, minha gente.
0: Opa.
1: Eu não... Veja bem. Eu já falei com vocês que eu pago rancor no débito. E eu não posso deixar de registrar. Hoje eu tô de boa, viu? Porque eu dormi muito tarde, eu não tô querendo muita briga, não. Eu tô meio com sono. E o Hulk e o Léo Jardim,
0: hein? Nossa, que fase, hein?
1: Desculpa. Cara. Eu não queria, mas foi mais forte do que eu. Que
0: fase. Torcedor flamenguista tá muito, cara, contrariado.
1: E com os colegas de imprensa do Rio.
0: E aqui, até o Danilo ontem meteu uma letrinha nessa.
1: Eu vi, mas não ouvi. Depois do jogo, o que ele falou?
0: Ele meteu uma letra sobre a forma de jogar, o modelo de jogo.
1: O modelo de jogo do Léo Jardim, eu acho que eles não devem estar.
0: Então, eu acho que ele não tá se. Cara, mas aí é um negócio.
1: Mas tá em treinador,
0: cima do que ele grande aqui? Treinador. Porque vamos lá, o elenco que ele tem, ele tinha que ser mais dominante. Às vezes ele entrega a bola pro adversário de uma forma que o elenco do Flamengo não permite esse tipo de movimento.
2: É o Ancelotti recuar contra a Noruega.
0: Isso, Valu!
2: É o Ancelotti dar a bola pra Noruega.
0: Isso.
2: Assim, numa proporção, né, gente?
0: Tomadas as devidas proporções, mas isso.
2: É isso.
0: É complicado, assim, dois personagens, né? Os dois estavam aqui o ano passado, o Hulk até pouco tempo, mas o Hulk foi vaiado ontem na saída de campo.
2: Muito mal, eu assisti o jogo.
0: Muito mal. O pessoal, eu tenho um amigo, um grande amigo, Geraldinho, lá do Rio,
1: Geraldinho é
2: ele,
1: bom demais.
2: Ele me manda, é o nome dele, Geraldinho, ele é do Ibama, trabalha no Ibama. É, ele estava comentando comigo, o Hulk se tornou o cemitério de jogadas.
5: Foi, cara, assim, impressionante.
1: Ontem ele foi. Posso falar uma coisa aqui? Você sabe que eu fico fazendo, falando, sempre dando uma cutucada e tal. Ontem eu botei no grupo um vídeo espetacular, não sei se vocês viram.
5: Vi.
1: De um cara imitando o Hulk. Sim. É bom demais o vídeo. Vi. É muito bom. Vi. O vídeo. Dá pra rodar aqui, não? Ele fala palavrão no vídeo?
5: Não, eu não lembro. Não. Eu vi
1: o vídeo é muito também. Bom. É, fala não. Mas esquece meu rancor, tá?
2: É.
1: Deixa eu falar só o que eu tô vendo.
5: O
1: Hulk tá parecendo um fogão.
2: É.
1: Fogão de seis bocas.
5: Não, é do.
2: Mas
5: não,
2: sobre
5: o HG mandou ontem cedo. Cara,
2: sobre esse vídeo, eu acho que nem essa questão.
1: Ele tá gigantesco. Eu não tô falando que ele está gordo.
2: Não, eu não acho.
1: Parece que o Hulk, cara, é mais massa. Ele tá. Ele não tá conseguindo correr, cara. Ele não tá conseguindo levar o peso dele. A força dele. Mas não é gordura. É. Músculo pesa. Dizem até que os especialistas pesam mais do que...
5: Eu não acho que ele está sem mobilidade. Eu acho que ele está num momento muito mal tecnicamente.
1: O aspecto
5: ele não está conseguindo se achar. Porque o Fluminense
2: confiança
5: joga...
2: Confiança
5: em baixa. O Fluminense... Hoje, eu até... O André... Uma das poucas coisas que eu e o André concordamos na vida, talvez seja entre as três, das mais de 3 milhões que a gente discorde. Um abraço, André Salles. Um sistema que joga, e aí eu não tô pondo a culpa no sistema, tá? Pra nenhum torcedor atleticano falar, aqui eram os companheiros, lá no Fluminense é o sistema. Não, mas eu entendo que a forma que seria melhor pro Hulk estar em campo hoje seria um time que joga com dois atacantes, pra ele não precisar de ser o atacante mais pisando dentro da área, ele poder revezar esse tipo de situação e ficar mais livre. Da forma que o Fluminense joga, com Soteldo de um lado, com Canóbio do outro, e ele precisando de ser, é muito ruim para ele, especialmente hoje. Por que que hoje? Porque há 4 anos atrás, o Hulk, mesmo sem ser um grande cabeceador, ele entrava, ele tinha muita velocidade para entrar e sair da área, para... O Canobi entrou na área, ele vinha fazer a do Canobi, passava atropelando pela direita, passava atropelando por qualquer lugar. Mas ele está, assim, evidente, ele envelheceu, ele fez 40 anos. Nessa semana, né, ou a semana passada, que foi aniversário do Hulk.
2: Foi dia 25.
5: Que o Fluminense fez uma postagem. E é normal para todos os jogadores. Gente, o maior jogador da história que eu vi fisicamente, atleta, Cristiano Ronaldo. A gente viu... Alguém vai falar que o Cristiano Ronaldo não se cuida? O Hulk, todas as pré-temporadas que fez aqui no Atlético, a gente via a pré-temporada dele. Só que não tem jeito. Assim, é a mesma coisa tentar lutar contra a gravidade, cara. Não
1: tem Valo, jeito. Tem um lance que ele derruba o Klaus?
5: Sim.
1: Que, cara, pra mim, mostra o que você tava falando sobre questão de mobilidade, que ele tem ainda.
5: Tem?
1: Ele tem ainda.
5: Tem, não. Tem algumas não bolas de atacando...
1: A cabeça,
5: é que eu acho que tem
1: o corpo dele não tá conseguindo acompanhar a cabeça.
5: Eu concordo com você. Eu concordo 100% então, contigo.
2: Ele tem uma bola isso... que ele corre, ele corre. Ele corre na direita. O Canobi enxerga certinho. Do nada, ele muda a direção e vem pra dentro. Aí o Canobi dá na direita. Aí Sim. ele reclama do Canobi, mas é ele que fez o gesto errado.
5: Exato.
2: E sabe o que vai acontecer nos próximos capítulos? Ele vai pro banco de reservas em revezamento. Faz um jogo na reserva, o outro jogo ele é titular. O que aconteceu aqui no Atlético e ele vinha sendo criticado.
1: O que
2: e ele também reclamava.
1: Aqui, ó, esse vídeo.
5: Esse vídeo
1: aí,
5: é bom.
1: Tem um vídeo e o áudio? É só o áudio. Roda aí.
6: Deu algumas chances. Por que você acha que aconteceu isso?
7: Cara, eu acho que primeiro a gente tem que pensar que eu tava num clube sem objetivo nenhum, né? Sem estrutura, sem rumo, que é o Atlético. Então a questão da adaptação pra mim fica mais complicada mesmo. Mas eu tenho certeza que esse grupo que tá comigo no Fluminense aí, que é um grupo muito competente, diferente do grupo do Atlético onde eu tava, vai me ajudar nessa adaptação aí. Lembrando, né? Com todo respeito ao Clube Atlético Mineiro, jamais vou desrespeitar um clube onde eu fui tão feliz, uma torcida maravilhosa.
6: E esse resto de temporada, Hulk? O que você acha que o Fluminense consegue conquistar? Qual a perspectiva do Fluminense para 2026?
7: Cara, a perspectiva é a melhor possível, né? Até porque qualquer perspectiva já é melhor do que a do Atlético, o clube onde eu tava. Perspectiva, né? Então, o Fluminense é um clube que tem um objetivo de ganhar, né? Um clube com a mentalidade vencedora, diferente do Galo, onde eu tava, que não tinha mentalidade de vencer, não tinha objetivo. Então, qualquer objetivo que o Fluminense já tenha traçado já é melhor do que o Galo. Não querendo desmerecer o Galo, um clube onde eu fui tão feliz, né? A torcida me trata com tanto carinho. O pessoal chorou bastante quando eu fui embora, né? Chega, eu fiquei com dó, mas enfim, sem querer cuspir no prato que eu comi, longe de mim, pelo amor de Deus.
6: E qual o seu objetivo pessoal para os próximos anos, Hulk? Dá para continuar batendo recorde mesmo com a idade avançada?
7: Cara, meu objetivo é ter objetivo, né? Diferente do Galo, o clube onde eu tava. É, eu tenho um objetivo pro final da minha carreira traçado, né? Quem sabe conquistar títulos aí, diferente do Galo, que não tava almejando títulos, né? E a gente não tinha essa vontade vindo da diretoria do clube. Então, o meu objetivo é continuar tendo um objetivo. Só nisso eu já sei que eu tô acima do Atlético, que é o clube onde eu tava. Mas assim, sem querer desmerecer um clube onde eu fui tão feliz, que é o Clube Atlético Mineiro. Jamais vou desmerecer a história que eu tenho.
8: Isso é muito bom.
7: E a torcida linda, né, que me acolheu tanto e que sente tanta saudade de mim.
6: Ô, HG, tem o nome dele aí?
8: Dantas Galo.
6: Dantas Galo. É uma sátira.
8: Arroba Dantas Galo.
6: Tá, é uma sátira que ele fez, mas cabe muito bem, porque toda entrevista que o Hulk ia falar, o Hulk em algum momento puxava o tema Atlético. Então, eu acho que cabe muito bem a ironia aí, a brincadeira, e foi muito bem empregada, porque realmente era isso que parecia. Fica parecendo, sabe quando a pessoa sai de um relacionamento, mas ainda apaixonada por aquela pessoa, e o tempo todo pega e puxa o assunto para pegar e lembrar da ex.
1: Nós vivemos isso aqui com um ex-funcionário da Globo.
6: É.
1: Trabalhou com a gente aqui há alguns anos.
8: Tô brincando.
1: Não, eu tinha
8: tá
1: com
8: a
6: cheguei
1: aqui. Aliás, se tem uma coisa que você não faz, é ficar, ai, lá na Globo era diferente. Você não faz isso, não.
8: Não faz, não.
1: Eu não me lembro de você ter feito isso nenhuma vez aqui.
6: Nenhuma.
1: Porque
6: nem vou fazer.
1: Teve uma figura que trabalhou aqui.
6: Apesar de quando eu dou alguma sugestão, pega e fala que não, aqui não é lá, mas eu nunca fiz nenhum tipo de
8: comparação. Mas não sabe
6: de pessoas. Cabe de outras pessoas.
1: Mas teve uma pessoa que trabalhou aqui que, tipo, o microfone tá com, de repente, um fiozinho solto. Aí falava, na Globo não tinha isso, não. Aí daqui a pouco, não sei o quê, porque a escala mudou, na Globo não era assim não.
6: Tudo é isso.
1: Aí foi enchendo o saco, até que vai
6: pra lá,
1: mas não voltou também, não.
6: Vai lá bater na porta lá.
1: Vai pra lá.
6: Mas de amor aqui também tem um exemplo.
1: Mas eu também noto isso.
8: Só uma.
6: Que isso, preto?
8: Só uma.
1: Nós também, ó.
6: Nós também junto.
8: Só uma coisa que eu acho. Assim. Eu concordo com o Eltinho, cara. Sabe o cara que vai no primeiro encontro com a mulher e só fala da ex?
6: Uhum. É isso.
8: Cara, é impressionante. É o cara tá no início da relação, só fala da ex. Pô, isso. Porque minha ex era complicada, louca. Aquela era louca. Cara,
6: nossa, meu Deus.
8: O mais tóxico possível. É esse cara.
1: Agora, só dando mais uma passada aqui, que o torcedor do Flamengo, de saco cheio do Léo Jardim. Nossa.
6: E dura até dia 12? Chega dia 12?
9: Cara. Ô, Navasca, não podemos hoje sermos melhores do que a equipe do Internacional. Ô, Navasca, não vencemos, trazemos sempre responsabilidades para o nosso meio.
1: Ô, Jardim, você pediu jogador, você pediu reforços na coletiva, Jardim.
6: Aí, adorei isso.
8: O Flamengo, né, cara?
9: Uma equipa como o Flamengo tem que estar a pensar sempre em reforços, uma vez que a malta está um tanto cansada devido ao desgaste dos dois últimos jogos, em que o Flamengo não estava bem.
8: E sabe o que é o curioso? Eu imaginei que alguns torcedores pudessem fazer isso, eu aproveitei hoje, peguei o recorte da semana passada, do ano passado. No dia 31/7, depois de um Cruzeiro e CRB 0-0 aqui no Mineirão, ele vai dar uma entrevista e ele fala sobre a necessidade de ter jogadores que quebravam linhas.
6: Isso.
8: E aí quando ele vai citar esses caras, ele cita o Arrascaeta.
6: Isso.
8: Ele cita o Arrascaeta e o Everton Ribeiro, que hoje está no Bahia. E no Flamengo agora, ontem ele...
1: Precisa achar isso.
8: Eu tenho aqui. Eu fiz o recorte justamente para poder...
1: Nossa, não
8: precisa achar isso. Eu reagi, inclusive, a isso hoje cedo.
6: O Arrascaeta saiu do Flamengo?
8: Pois é, mas ele inclusive cita que o Arrascaeta e o Lino eram os únicos que podiam fazer isso ontem no Flamengo e estavam fazendo ontem. Mas ele reclama a mesma coisa, cara. A mesmíssima coisa no Flamengo ontem.
1: Aconteceu então, com o Renato Gaúcho e com ele.
8: Eu vou mandar aqui pro Dan, peraí.
6: Ai, ai.
8: Um segundo.
1: Aconteceu com o Renato Gaúcho e com ele, porque o Renato Gaúcho falava que, mas também com o orçamento que o Flamengo tem, que os jogadores que o Flamengo tem, qualquer um chega lá e faz o que fez e tal. É, não, tô dizendo de falar
5: e depois ter... Reivindicar coisa que tem no Flamengo e chegar...
1: Aí quando você chega no Flamengo, você não consegue fazer um trabalho que você falava que qualquer um faria, entendeu? Então, assim, eu sinceramente não tenho dó nenhuma. As escolhas foram feitas por ele.
5: O pessoal tá bem bravo.
1: As escolhas foram feitas por ele. Então, siga feliz com o seu novo amor.
2: Sabe quantos jogos o Mengudo tem até o confronto contra o Cruzeiro? Um. Só o jogo contra o Vitória, dia 9/8. O Jardim vai se complicar.
1: O
2: Jardim vai se complicar.
8: E sabe... é porque o Flamengo tá fora da Copa do Brasil.
2: Fora da Copa do Brasil.
8: Eu tinha esquecido disso. E sabe
5: eliminado pelo Vitória.
8: Exato. E sabe o que é maluco nisso, velho? Porque, assim, eu tinha uma expectativa, de verdade, assim, de que o trabalho do Jardim no Flamengo fosse quase irretocável. E pelo que eu vi na temporada passada. Eu imaginei que ele pudesse fazer... É porque, assim, ele fez no Cruzeiro uma forma de jogo que eu imagino que ele pensasse naquele momento que era o ideal pro elenco que ele
2: tinha. Pro elenco que ele tinha.
8: Só que, cara, não dá pra ele replicar em todo e qualquer time.
2: Isso.
8: No Flamengo hoje tem que ser diferente.
2: Isso.
8: O Arthur Jorge consegue fazer com o elenco do Cruzeiro uma coisa diferente do que o Jardim fazia. E melhor até, tá? Eu prefiro o trabalho
2: do Arthur Jorge. De forma de jogar.
8: Isso, tô falando de forma de jogar. Então, forma assim, jogar. Eu prefiro até o trabalho do Arthur Jorge, mas é gosto pessoal. Eu acho que cada um gosta de um jeito.
2: Forma de jogar.
8: Não, sim, e a gente mas tem que entender que cada um gosta de uma coisa.
2: E você tem que entender. Agressivo. E você tem que entender o que você tem nas suas mãos.
8: Isso.
2: Eu acho que algumas peças do Cruzeiro, principalmente o ter o Gerson, muda um pouco a sua dinâmica de jogo.
8: Concordo.
2: Isso a gente tem que acrescentar nesse pacotão que é ter o Gerson. O Gerson é um baita de um atleta. Mas eu concordo. Hoje você vê um Cruzeiro na dinâmica de jogo algo melhor de se ver do que você via com o Leonardo Jardim. E não tô tirando mérito do Leonardo Jardim.
5: Não, você não tá falando que é ruim.
2: Nem ponto, Jardim. Eu acabei de falar dele aqui e elogiei bastante, que é o que ele tinha nas mãos, ele fez muito bem. Muito bem. Agora, o que ele faz do Flamengo, cara, ainda não teve um jogo pro torcedor encher os olhos. É isso. E é o Flamengo, cara. É o melhor elenco do país. É um time que tava jogando e jogando muito. Na temporada passada com o Felipe Luiz, o estilo de jogo, o modelo... Cara, olha só, eu vou falar algo aqui, mas eu tô falando choque. De comparação pra ver, tá, gente? Tá. Não tô fazendo... O choque do que era o Felipe Luiz com o Leonardo Jardim, você vê, é um choque tão grande. Quando saiu o Leonardo Jardim, entrou o Tite no Cruzeiro. Tá. Entendeu?
5: Entendi. Ele teve realidade. Um início interessante, né? Que ele vence uma sequência de jogos, vence inclusive o Cruzeiro do Tite.
2: Mas sem encantar, né, Valor?
5: Sem encantar. Mas ele vai fazendo resultados. É que o time do Felipe Luiz era um time que tinha posse de bola. Não tô falando que o Flamengo jogava igual a Espanha, não. Mas... era um modo que se assemelhava, assim, pra mim. O Flamengo tinha aposta... O Flamengo não deixava... O Flamengo fazia o seu adversário de bobo, tá?
8: É isso.
5: E, assim, não ficava com a posse de bola estéreo, não. O Flamengo simplesmente ficava com a bola e na hora que você menos esperava, era um time que procurava os espaços e conseguia fazer o gol no adversário e ficava o resto do jogo com a bola nos pés, sofrendo poucos gols. Enfim, o pessoal até falava, não era um time que goleava... Mas o Flamengo era um time que o adversário praticamente tomava 1-0 e sabia que ia perder. O time do Jardim tá sendo muito vazado e ontem chamou o Internacional pra cima, claramente. E o Internacional foi pra cima.
2: Cara, o Internacional poderia ser 2-0.
5: Cara, é que eu não gosto de falar de justiça e injustiça. O Internacional jogou pra vencer o Flamengo ontem com sobra até, eu diria.
8: Com sobra.
5: E foi o que mais... Cara, e é um trabalho bom do Pesolano.
8: Foi o que mais é, porque
5: Eu não sei se ele vai conseguir virar por conta da necessidade do Inter, que daqui a pouco mesmo... Cara, o torcedor do Internacional aplaudiu o time ontem. Aplaudiu. Olha a draga que o Inter tá, então... Porque o Inter teve coragem. E se tem uma coisa que aquele uruguaio tem, é coragem.
8: Ele é bom pra cacete.
5: Ele é corajoso. Você pode falar que ele é meio maluco, às vezes, concordo. Mas ele tem... Então, para um Flamengo, cara, esse Flamengo tinha que ter a bola nos pés a maior parte do tempo... Tinha que realmente fazer aquilo que o Felipe Luiz fazia com seus adversários. muita pressão para o Leonardo Jardim, que o torcedor do Flamengo, de uma forma geral também, tem que parar de parecer que todo ano só quer disputar a Copa Libertadores e o Campeonato Brasileiro e dar banana para a Copa do Brasil. Eu acho que é esse momento... É
1: sempre
5: uma
1: que
5: Copa,
1: cai, né?
5: Pois é, uma Copa do Brasil foi assim um ano passado, quando foi eliminado pro Atlético. Ah, o nosso... Tá bom, o nosso Palmeiras está lá levando a sério. O Abel falou ontem da Copa do Brasil, tá? Então, assim, é uma coisa também pro senhor BAP dar uma aterrissada, né? Terra chamando, né? Pro Flamengo dar uma baixada de bola também. Então, assim, é isso.
1: É, a Regiane Teixeira mandou um superchat aqui, tá dizendo: Flamengo não tá jogando nada, Léo Capim vai cair. Eu não sei se vai cair, se vai... Eu acho que se...
5: É faltando só um jogo, eu achei que faltava mais.
1: Cara, se... Eu acho que se ele cair pro Cruzeiro, ele vai ser demitido.
5: Ah, não, cair pro Cruzeiro aí roda.
1: Até porque se ele cair pro
5: Cruzeiro... simbolismo
1: acabou ano
5: por trás disso.
1: Acabou o ano.
5: Tá vendo o Palmeiras, ó.
1: O Palmeiras abriu 8 de frente. O Flamengo tem um jogo a menos, mas, cara, um jogo a menos quer dizer que vai ganhar.
5: Não quer dizer.
1: Né? Mas tem um jogo a menos. Mas 8 pontos... Num retorno para um time que, pô, tinha um ano que não perdia em casa, o Palmeiras perdeu para o Atlético. Mas aí na rodada subsequente, o Flamengo empata e eles ganham. Aliás,
5: da forma que ganhou, né?
1: Da forma que ganhou, inclusive, né? Porque o lance do Maurício, duas expulsões do Vitória eu teria expulsado.
5: Eu não.
1: Eu vi um lance que o Chico Garcia postou no Instagram dele, eu vi agora pela manhã, que tem uma câmera que mostra, cara, que o Kaká levantou demais o pé.
5: Sim. E ali eu mandei todas as câmeras lá no grupo.
1: Era expulsão.
5: Você fez pouco caso e não viu.
1: O Luan Cândido, eu nem discuto, né, o gesto que ele fez e tal. Mas, cara, eu acho que o Maurício era pra ter recebido o cartão vermelho.
5: A grande questão da arbitragem pra mim é: você deixa um time com 2 a menos, você faz o Palmeiras ter 2 a mais, sendo que era pra ele ter passado um momento de ter 1 a menos. Porque a expulsão do Maurício seria antes...
1: E o Maurício faz o primeiro gol.
5: Do gol que ele fez. E assim, é antes do lance do Kaká. Eu também expulsaria no lance do Kaká, do Cândido não ter que discutir. Jogadores têm que serem... precisam ser mais inteligentes, né? Achando que não vai passar. Mas aí o Vitória, de fato, prejudicado, sim, pela não expulsão. O Kaká tomou 5 pontos, no queixo.
1: Tomou 5 pontos
5: no queixo.
1: Teve o ganho, movimento de gatilho, né?
5: O Maurício,
1: claramente,
5: o Cavanhaque. Ele vai pra disputa, então, assim, aí alguém vai falar, mas o Maurício não é um jogador violento, dane-se.
1: Ele tinha que ser expulso.
5: A ação dele não foi uma ação natural.
1: Não, e ele faz um movimento de lavandinha.
5: Desnecessário. Ele deixa da disputa da bola.
1: Proteger é uma coisa, fazer um movimento e jogar é outra. O cotovelo igual ele jogou. Enfim. Bom, isto posto, o Palmeiras segue liderando, abrindo 8 pontos do Flamengo. E se o Cruzeiro fizer o serviço, eu acho que o Léo Jardim cai no jogo de volta.
5: Cai mesmo.
1: Então o Cruzeiro vai ter que suar sangue pra passar, cara. Porque eu acho que até...
5: Se vingar.
1: É isso que eu ia falar agora. Ninguém no Cruzeiro vai admitir isso. Não vai sair da boca do Pedrinho, não vai sair da boca do Pedro, não vai sair. Se perguntar alguma coisa nesse sentido pro Arthur, é obviamente pela elegância e amizade que ele tem com o Léo Jardim, não vai falar nada disso. Jogador nenhum vai falar isso.
5: Na verdade, o confronto é um confronto entre o Cruzeiro e entre o Flamengo. Não há o confronto entre o Arthur Jorge e o Leonardo Jardim.
1: Ele vai meter essa, se perguntar. Como é que você fica treinando essas coisas na sua casa?
5: E estão falando de apatia.
1: Dentro do
5: também,
1: quarto ou no banheiro?
5: No banheiro.
10: Não consegui descobrir nenhum jogador, nenhum Everton Ribeiro, nenhum Arrascaeta, que consiga, em pequenos espaços, driblar um, driblar dois, fazer o último passo, fazer a assistência, fazer o gol.
8: Isso é no Cruzeiro. Isso é ele no Cruzeiro. E aí tem o dele de ontem também. Eu te mandei também, você viu, Dan?
1: O de ontem ele falando sobre...
8: Ele falando a mesma coisa, que ele precisa de alguém que faça isso, só que ele não cita nomes de jogadores que ele gostaria de ter.
1: É.
10: A importância de ter jogadores técnicos, jogadores com velocidade de execução na parte da frente, principalmente para estas equipas que começam a baixar os blocos e têm linhas de 5 mais 4 e juntam os blocos ali, e nós temos tido jogadores criativos, jogadores com velocidade, que desequilibram. Hoje só o Arrasca e o Lino pontualmente conseguiram esses movimentos, os outros jogadores não o conseguiram, por isso é uma coisa que temos avaliado dentro do grupo, e o Bote sabe a importância de termos jogadores técnicos para jogar em pequenos espaços, para criar os desequilíbrios quando os adversários colocam esta situação, que é os blocos mais fechados e pouco espaço.
5: Caramba, eu tenho uma dica para o Jardim.
1: Matheus Pereira.
5: Eu tenho uma dica para o Jardim. Désiré Doué, Kvaratskhelia, Dembélé. São atletas que podem ajudar o Flamengo.
1: Olise.
5: É.
1: O Olise, então, nem se fala, hein? Em curtos espaços, ele faz...
5: BAP.
1: Aliás, tem um vídeo do Olise que eu recebi aqui, mas que fase, Olise. Você viu esse vídeo?
2: Não, vi não.
1: Eu vou te mandar. Que fase, Olise. Tá louco. Nossa. Tá voando, molecote. Tá voando.
2: Aqui, mas ainda bem que ele pelo menos...
1: com Caio Jorge, ninguém segura.
2: Citou a Arrascaeta, né? Pelo menos na fala dele de ontem, ele citou a Arrascaeta. Lembrou que ele tem um jogador com esse nível técnico, com essa capacidade.
1: Pois é. Mas assim, desculpa ter tocado nesse assunto aí, a turma do chat aí, mas é porque a gente paga nosso rancor, é no débito mesmo. É no débito. Ô, gente, Cruzeiro em campo hoje, a última vitória no Couto Pereira, 2021 3-0 ainda pela Série B. E hoje o Fagner tá suspenso, terceiro amarelo, Sinisterra.
5: Jogo que Vitor Leque brilhou. Tempos difíceis pro torcedor do Cruzeiro.
2: Aleleque.
5: Vitor Leque brilhou.
1: Picolomo tava nesse
2: Picolomo.
1: Jogo.
2: Picolomo?
1: É mesmo?
5: Vitor Leque brilhou nesse jogo.
1: Três.
8: Vieram dois superchats aí.
5: Quem quer lembrar desse jogo, mas eu tive que lembrar.
1: Tem superchat?
8: Tem dois.
2: O Reinaldo aqui, a gente chegou a falar que o trabalho do Pezzolano é ótimo no Internacional, não? A gente falou isso, não. A gente falou que a pessoa do Pezzolano...
1: Não, é porque o Valu falou que ele tá tirando leite de pedra.
5: Isso, ele é corajoso.
1: Eu chamei
5: ele de Noé.
1: Eu chamei de Noé.
5: Que ele é corajoso.
1: Corajoso. Eu chamei ele de Noé. Que falei que eu gosto muito do trabalho.
2: Eu gosto da pessoa. Eu gosto da pessoa. Eu acho um baita cara.
1: Eu também acho.
2: Baita cara. Trabalhamos com ele aqui muito
1: tempo. No meu time, ele seria treinador. Se sair do Internacional...
8: Tem, na verdade, três superchats. Você pode ler aqui?
1: Pode, por favor.
8: O Sidney 0223 mandou aqui: mas vocês falam como se o Cruzeiro estivesse uma máquina.
5: Não. A gente não falou do Cruzeiro.
2: Mas o Cruzeiro tá
5: não, o Cruzeiro tá jogando melhor que o Flamengo, tá?
8: Eu também acho.
5: Mesmo com todos os problemas, jogando melhor.
8: É o problema, na verdade, eu acho que foi contra o Botafogo.
5: É porque é do jogo.
8: É isso.
5: Mas o Cruzeiro tá jogando melhor do que o Flamengo.
8: E o outro é da Regiane Teixeira, 5069, ela mandou $5 aqui e falou: o lance do Kaká ontem, perto do Gustavo Gomes contra o Wanderson, foi cafuné. Todos os anos serão assim agora? Roubaram para o Palmeiras sem pudor, disse a Regiane Teixeira.
5: Deveria ter sido expulso o Gustavo
8: e o Kaká.
5: Foi expulso o Kaká. Isso. É a minha visão.
2: O Reinaldo também mandou um aqui. Bom dia.
5: Bom dia, Reinaldo.
2: Senhores, trabalho do Pezzolano é ótimo?
5: Não,
2: é por isso que eu tô falando, a gente não falou. Últimos 5 jogos no Brasileiro, perdeu 4 e empatou 1. A gente não falou do trabalho ótimo do
5: Pezzolano. Eu só acho que ele põe o time dele pra jogar, acho que ele tem coragem.
2: E vai continuar tendo.
8: Você disse que tira leite de pedra, o Valuzinho disse que ele é corajoso.
5: Só isso.
8: Falou que é ótimo o trabalho. Até porque, cara...
5: E eu acho que ele não vai durar, tá? Acho que mais 3, 4 rodadas...
2: Mas o elenco é ruim, tá?
5: Muito. Mas tem um jogador lá que... vou te falar, viu?
8: Caboneiro?
2: Nossa!
1: O Caboneiro é bom de bola.
8: Eu também acho bom.
5: Nossa,
1: o
5: elenco
1: é ruim. O Carboneiro
8: é um time estruturado,
1: ele vai ganhar. É um grande atacante.
5: Você tá louco.
1: O Bernabé é um ótimo lateral.
5: Aquilo ali pra parar só com cordel de tropeço. Não tem jeito.
8: Eu tô contigo, Gajo. Eu gosto do Bernabé.
1: Bernabé é bom, ótimo lateral. Então,
2: mas jogando de lateral, né?
5: Forte demais.
2: Teve uma parte do jogo contra o Cruzeiro que ele jogou de meia.
5: Aí não dá. O coloca ele pra passar ali no meio campo.
1: Agora, voltando aqui, então. Vamos lá. O Neyser ainda tá fora. O Wanderson, por opção, tá, pessoal? Ontem, quando o Wanderson não viajou, isso virou notícia. Aí eu fui perguntar, né, se tinha alguma coisa e tal. Não viajou porque tem negócio? Não viajou por opção.
8: Você tinha que ver a cara do Valu quando
1: você falou do treinador.
2: De opção 1.
1: Mas eu acredito.
2: De opção 1 para não viajar.
1: Mas eu acredito que, assim como o Chico da Costa, eu não estou relacionando situações. Por favor, o Wanderson não sacaneou a diretoria do Cruzeiro. Eu acho que o Wanderson vai ser negociado nessa janela. Eu acho.
8: O grande problema do Wanderson é que ele já completou mais de 12 jogos, né?
1: Pra fora,
8: eu acho. Então. Quem ia levar o Wanderson, cara? Porque assim, é bem difícil.
1: Cara, será que não corre? Eu tô falando sério isso. Me veio agora a mente. Será que não pode ser ele o jogador a seguir para o esporte?
11: Uma pessoa do staff do clube me negou. Semana passada, quando a negociação do Zé Lucas estava sendo concluída, houve... acho que alguns colegas chegaram a publicar de que o Wanderson seria um possível terceiro jogador. E aí eu conversei com uma pessoa próxima ao Wanderson que negou. Acho que ele não
8: iria para o esporte. A real é que assim, deu muito ruim, né, cara? Deu muito ruim o Wanderson aqui nessa temporada. Eu gostava do Wanderson em 2025, acho que ele foi importante pro Cruzeiro, em que pese o torcedor que reclama, pô, mas é um atacante que não faz gol, ele tinha outra função.
11: Jardim não tá querendo um cara?
8: Aí, ó. Um ponta, ele não precisa de um ponta?
11: Olha o ponta do Jardim.
8: Olha o ponta do Jardim aí. Mas ele, no ano passado, ele foi importante, especialmente do ponto de vista defensivo, né? Na atual temporada, não deu, velho. Não deu. Sinceramente, pra mim, infelizmente, a história do Wanderson aqui no Cruzeiro, ela tem que acabar.
1: O Gerson e Matheus Pereira cumpriram suspensão, estão de volta.
8: Ufa.
1: Kaique Kenji voltou a ser relacionado. E esse é o Cruzeiro para logo mais.
5: Bem difícil de ser montado ainda. Não tem Fagner, a gente tem que lembrar. Wagner, eu imagino que vá o William. O Otávio, o Cruzeiro, muitos jogadores pendurados. O Otávio, Fabrício Bruno. Enfim, mas não adianta ficar pensando nos pendurados. O Cruzeiro tem extrema necessidade de vencer o Coritiba, mesmo sendo fora de casa. O Cruzeiro não pode se desvencilhar demais do quinto colocado. Por que estou falando do quinto colocado? Porque agora, com o vice-campeão da Copa do Brasil indo para a Libertadores, não tem essa mais de G6, né? A menos que seja aquela coisa do campeão da Copa do Brasil estar lá dentro, abrir vaga. Mas assim, em meios naturais, você tem que mirar o quinto colocado para ir para a Libertadores. E hoje o Cruzeiro está a 5 pontos do Bahia, que empatou ontem contra o Fluminense. Aliás, como só um pequeno parêntese, como se desconfigura o Bahia jogando fora de casa, né? É algo que em mais uma temporada o Rogério Ceni não consegue passar para os seus jogadores, o Bahia ser minimamente parecido nos jogos fora de casa com o que é o Bahia na Fonte Nova. Mas eu imagino então o Cruzeiro com o Otávio, penso que o William vai pelo lado direito, no lugar do Fagner. Fabrício Bruno, Jonathan Jesus e Rojas. E aí eu começo a fazer algumas conjecturas. Eu acho que tem boa possibilidade de Romero e Matheus Henrique jogando juntos no meio campo, mais uma vez, com o Gerson jogando deslocado pelo lado direito e o Marquinhos pelo lado esquerdo, com Matheus Pereira e Caio Jorge. É o Cruzeiro que eu imagino. Uma das possibilidades várias que podem ser levadas a campo. Não imagino ele colocando Marquinhos pelo lado esquerdo e Kenji. Marquinhos pelo lado direito e Kenji pelo lado esquerdo, por conta do Kenji estar voltando de uma inatividade. Se ele tivesse entrado nos jogos, o Arthur Jorge é corajoso o suficiente para fazer isso. Mas eu acho que hoje a tendência forte, imaginando coisas que o próprio Arthur Jorge já fez nos 20 jogos em que comandou o Cruzeiro, ele replicar aquilo que o time fez contra o Bahia, quando ele deslocou o Gerson pelo lado direito.
2: Valu, e a questão do Arroyo?
5: O Arroyo, eu não imagino que vá começar, Elton, por ser também um jogador que voltou no jogo contra o Botafogo de lesão. O Arroyo entra, salvo engano, depois dos 25 minutos. Ele teve poucos minutos e de lá para cá são poucas sessões de treinos, né? Não imagino que ele tenha conseguido evoluir a ponto de sair como titular. Mas, se ele tiver condição...
2: É a melhor opção.
5: É a melhor opção do que o Marquinhos.
2: Sim,
5: não
2: sim,
5: há dúvida.
2: É nele que eu tô pensando.
5: É a melhor opção do que o Marquinhos.
2: Jogou 30 minutos o Alô contra o Botafogo.
5: E aí seria, eu imagino, o Arroyo pelo lado esquerdo, porque eu acho que o Arthur, tendo que usar o Gerson mais adiantado, a preferência dele seria usar o Gerson pelo lado direito e colocar um jogador de perna esquerda pelo lado esquerdo, mesmo sabendo que esses jogadores preferencialmente atuam pelo lado direito. Se o Arroyo tiver mais condição, é que o Marquinhos está com mais ritmo, né, do que o Arroyo. Então só por isso eu coloquei o Marquinhos à frente, mas não tem dúvidas. Se o Arroyo tiver condições para 60 minutos, é ele que tem que começar.
2: Matheus Henrique um pouco à frente e o Gerson mais ao lado do Romero, você não acha possível?
5: Não, eu acho possível. Mas eu tô. Aí é uma aposta particular minha, me baseando no que eu já vi o Arthur fazer. O Matheus Henrique tem jogado partidas em sequência ali pelo lado. E o deslocamento do Gerson seria única e exclusivamente por necessidade.
2: Sim.
5: Por uma necessidade, até porque o Arthur já provou que gostaria de colocar o Cruzeiro com dois pontas, né? Eu hoje, com sinceridade, eu não vejo, existem outros caminhos, mas sendo o Arthur, Cara, eu acho muito difícil o Gerson não ser deslocado mais pra frente hoje pelo então, lado direito. Acho difícil.
8: Pela necessidade, eu iria sim também, mas. E assim, porque o Kenji hoje não tem condições ainda, na minha ótica, de ser um titular pra jogar 90 minutos. Mas se todos os caras que estão à disposição estivessem bem fisicamente.
5: Eu não acho que ele vá colocar exemplo.
8: Eu iria de Kenji Arroyo.
5: Bruno Rodrigues e Marquinhos e Pereira e
8: sim, sim.
5: E colocar Gerson e Romero. Cara, eu não acho.
8: Mas então,
5: os caras produziram muito pouco. O Arthur sabe disso. É claro que ele não vai expor, porque ele tem um elenco que ele precisa administrar, mas tá lá o jogo.
8: Se tivesse, você mas se tivesse todo mundo bem, Valuzinho, eu iria de Arroyo de um lado, Kenji do outro. Eu gostei das partidas que o Kenji fez quando o Arthur não utilizou problema. E tal. Pra mim ele foi bem, tá? Fez partidas interessantes. Acho, inclusive, que ele vai pular à frente de toda essa turma aí.
5: Então, ele já havia pulado.
8: Ele já havia pulado.
2: A unanimidade aqui é que o Marquinhos, então, seria a terceira opção numa situação normal. Ele é a terceira opção.
8: Na minha seria a terceira opção. Sem contar, obviamente, Sinisterra e Peck.
2: É, não, tô falando
8: pra
2: agora.
8: Mim, o que tá agora, terceira opção. Pra mim ele seria a quarta. Eu ainda prefiro o Bruno Rodrigues.
2: Aí eu acho que é a terceira mesmo.
1: O William Júnior mandou aqui: time hoje tem que ser Romero e Gerson como volantes, Matheus Henrique como meia pela esquerda, MP centralizado, Arroyo e KJ. O JV Goulart mandou aqui duas doletas. Bom dia, galera. Tem informações sobre o Asprilla. O Goulart, eu recebi ontem aqui. Quer ver? Deixa eu pegar aqui. Eu recebi aqui ontem a mensagem sobre a questão do Wesley e do Asprilla. E um outro nome também, Valu. Não sei se alguém deu isso aí, se você pode me ajudar, que é o Brian Rodrigues, do América do México. Você olhou alguma coisa sobre ele, Dani?

0: quando o Arthur Jorge era treinador do Bahia.
1: O Brian Rodrigues.
0: Pois é, porque
1: ele
0: é
1: o acabou de oferecer agora de novo.
0: O do Chico da Costa é o empresário dele ou é um intermediário dele?
1: Do Brian Rodrigues?
0: É. É intermediário do Brian Rodrigues.
1: Ah, intermediário.
0: Intermediário.
2: Na verdade, eles são sócios. É porque o Brian Rodrigues é um representante uruguaio e esse agente é sócio dele.
0: É, porque o que eu recebi aqui é que seria Wesley, tem o nome do Asprilla também, e agora o nome do Brian Rodrigues, do América do México. Que entre esses três jogadores aí, eu não estou cravando, mas que entre esses três jogadores, pelo menos o Cruzeiro teria interesse em dois deles.
3: Só uma informação complementar, trazida ontem pelo Samuel Venâncio. O Cruzeiro está olhando vários nomes, tá? O Cruzeiro está trabalhando nesse momento com vários nomes à mesa. E essa questão, tá todo mundo envolvido, scout, departamento de futebol, Arthur Jorge. E a questão também que você já havia trazido do investimento, ela voltou à tona. O Cruzeiro entende que... E a busca mesmo agora é por dois pontas, tá? O que não quer dizer que vai trazer, mas já há o trabalho neste momento para que sejam trazidos dois pontas. E repito, informação do Samuel Venâncio é de que Cruzeiro trabalha com várias possibilidades de nomes no mercado. Cruzeiro não está trabalhando só com a possibilidade do Wesley e do Asprilla. Cruzeiro está trabalhando com uma série de nomes que possam encaixar dentro da característica que o Cruzeiro precisa e o vidrinho de emergência. Não vamos mais ao mercado com investimento. A gente não sabe que está disposto a investir quanto. Não temos essa informação. O Samuel também na fala dele não traz esse detalhe, mas é o Cruzeiro entendendo que só na base do oportunidade de mercado. Exemplo, o Asprilla, se for contratado, se vier, vamos dizer assim, é um empréstimo com pagamento. Então você já teve que colocar dinheiro. E podem existir outras situações que, ou seja, de uma parte da compra dos direitos de um jogador que venha. Então é o Cruzeiro abrindo a cabeça de uma forma obrigatória e emergencial diante do cenário muito ruim que ficou para o Cruzeiro quando perde dois jogadores que ele contava como titulares para essa volta, né, da segunda parte da temporada 2026.
1: Eu não sei se vocês acompanharam, mas o Asprilla chegou a ser cogitado no Flamengo anteriormente. E aí a Raíza Simplício, cara, conversou com um dos agentes do Asprilla. Ela trouxe isso nas redes sociais dela. E esse agente do Asprilla passou para ela a seguinte frase: o melhor clube hoje para fazer negócio é o Cruzeiro. Paga bem e paga as comissões em dia. Alfinetando o Flamengo.
0: Então, é porque tem até uma... O BAP até deu uma entrevista um dia desses falando dessa questão da redução nos comissionamentos, mas está atrasando também?
1: Então, o que ele fez? Ele, na verdade, não chegou a reduzir. Ele está incomodado com o valor que era pago pela gestão anterior, não quis honrar 100% com esse compromisso, que ele tinha que pagar agora em julho, julho, agosto, e aí ele vai voltar a pagar só em setembro. Ou seja, o que estava previsto para pagar agora em julho e agosto, o Flamengo não vai pagar aos empresários, e aí ele volta a pagar somente em setembro ou outubro. Talvez seja julho, agosto e setembro. E aí o Flamengo só volta a pagar em outubro. É isso. Então, é por isso. O Flamengo jogou para frente o valor que ele teria que pagar.
0: Pois é, mas ele falou alguma coisa de queda de faturamento
1: que isso gerou...
0: De Copa não tem queda, não tem faturamento. É aquilo que eu tenho falado com todo mundo. A Copa do Mundo só foi boa para a FIFA e para o Cazé. Só. E todo mundo se lascou na Copa, cara. Gente, eu tenho um amigo que é médico, cirurgião. Ele falou comigo assim: Everton, ninguém quer fazer cirurgia durante a Copa, não, irmão.
1: Ninguém.
0: Eu praticamente não trabalhei, eu vou ter que tirar férias. Ninguém. Todo mundo se lascou, cara. Todo mundo se lascou. Gerador de... Quem gera conteúdo no YouTube, empresas. Todo mundo se lascou. Só a Cazé e a FIFA que se deram bem. Eu tô impressionado. Até o BAP reclamando que caiu o faturamento do Flamengo durante a Copa, que é normal, né, BAP? Você não tem jogo, você não tem nada. Até o que você pode faturar com a marca do clube durante a Copa, você não vai faturar, que a turma voltou a cabeça toda pra Copa. Um negócio impressionante. Mas enfim.
1: Copa é bom demais.

0: bom pra cacete,
1: só, só uma informação simples aqui do Cruzeiro. É, o Crias da Toca tinha soltado, fui atrás aqui também. O Felipe Moraes da base foi relacionado mais uma vez, tá? Pro jogo de hoje.
2: Muito bom jogador. Acho que esse menino tem um futuro. Esse menino tem um futuro. Eu acho que um futuro muito frutífero no Cruzeiro, assim.
1: Sim, é, já foi, inclusive, procurado por outros clubes da Europa, o staff já recebeu algum tipo de contato, acho que, se não me engano, do Chelsea, inclusive, que gosta de contratar jovens promissores.
3: O Chelsea é contrata um garoto todo mundo.
1: Não deve demorar muito pra voar.
2: Também, é, juntar não. todos os jogadores
3: com Chelsea, o Chelsea tem jogador demais.
2: Tem uns 4 aviões.
3: É, tá, tem que fazer até um levantamento aí, porque eu acho que eles estão até meio perdidos.
2: Tem jogador demais.
3: Demais.
2: E os que ele não quer, ele tem percentual, ele vai mantendo percentual e vai comprando e vai contratando. Que, gente,
3: o Chelsea investiu no de Santo. Homem borracha.
2: É louco.
3: Homem borracha.
2: Por que o homem borracha?
3: Bola batia nele e dominava a nova.
2: Só na canela?
3: Não, qualquer lugar que batia a borracha. Maravilhoso. Nome no peito. Pum, pum. Cabeça. Pum, pum.
4: O Eltinho é ótimo.
2: Qual foi o pior atacante mais recentemente que passou pelo Atlético e pelo Cruzeiro?
3: O pior do Atlético.
2: De Santos está entre eles?
3: De Santos está entre eles. Tá, ó, que tem... já saiu, né?
4: Tem um amigo meu que soprou aqui pra mim no WhatsApp,
2: tá lá,
4: que é o Cassier.
3: Não.
2: Do Cruzeiro.
4: Não fui eu, tá? Eu nem acho que seja o Cassier.
3: Não, um amigo de Santo. Soprou... De Santo.
2: Chico
3: de
2: da Costa não é o pior?
4: Pior é... Pro Cruzeirense o pior
3: já
4: é que
3: já saiu
4: não.
3: Também.
4: Quando o Cruzeirense vai buscar 20, 21...
3: É, tem o Robertson.
4: Fica tranquilo.
3: O Robertson...
4: Ah, não, mas tranquilo, eu sei do que
2: ele fala. Pior era... do que o Chico da Costa?
4: Não, mas muito piores.
3: Quem? O Robertson?
4: Não, o pessoal de 20, 21.
3: O Robertson, a fala dele na entrevista coletiva, quando ele é apresentado ao Cruzeiro, ele fala um 10 com estilo de 9 e um 9 com estilo de 10.
2: Maravilhoso.
3: Aí né? Já quebrou tudo, né? Aí já não dá.
2: É praticamente o Matheus Cunha, que joga na linha, né?
3: Isso. Não, é um...
2: Eu jogo bem com os pés.
4: Sou milagreiro.
2: São suas principais características. Eu sou muito bom com os pés, ou seja, eu sou goleiro, mas sou bom com os pés. Então, eu jogo de centroavante.
3: E sou milagreiro.
2: Eu faço milagres.
4: E o gol ontem?
2: Que eu tenho que levar ele.
5: Tinha uma novela da Globo que chamava Porto dos Milagres, sim, né? Deve ter tido a participação do Matheus Cunha.
2: Porto dos Milagres?
3: Você fala do negócio desse aqui, a turma já começa a mandar aqui. Já tem Júnior Santos, tem Gilberto no Cruzeiro, tem Vaguinho no Cruzeiro, tem Ricardo Bueno no Atlético. É, Vagninho no Cruzeiro, Ricardo Bueno no Atlético. O pessoal tá lembrando aqui do Riascos. Aqui é o Robertson. Um concordou comigo, obrigado.
2: Cara, Robertson. Eu não lembro do Robertson.
3: Robertson, mais um. Falou assim: Robertson superou.
1: Sabe quem? O Wellington Nem.
3: Nossa. Mas ele machucou, né?
5: Ele tava
3: machucou.
5: Doente.
3: É, ele machucou. Coitado. Mas ele machucou, não machucou?
5: Ele deve ter bebido água da lagoa, não tem condição, não.
3: O Guilherme também mandou aqui, ó. É, Robertson, Wesley Gasolina e Patrick Bray. Tá vendo, gente? É só lembrar de uns nomes assim, aí isso
5: mas aí gera entretenimento. Um lateral e dois laterais.
3: Dois laterais, né?
2: Na verdade,
5: o Gasolina.
2: Nós podíamos montar os piores times de todos os tempos, não, porque.
3: Da nossa memória.
2: É, que vem não, a sua memória que você viu. Os piores, assim, de Atlético e Cruzeiro. Então, eu tinha o pior goleiro, o pior lateral, os piores zagueiros. Eu não lembro também, não.
4: Foi bom, pô.
3: Quem?
4: Você achou ruim o anúncio?
5: Gasolina.
4: Ruim é o futebol. O anúncio foi legal, ué. Era o que o Cruzeiro tinha de bom quando, naquela época. Não,
1: pior
4: não,
1: de todos,
5: não, é o Marcelo Moreno. Deixa eu te falar. Não era o que o Cruzeiro tinha de
2: pelado,
5: bom. Né? Era o que o Cruzeiro tinha, irmão.
4: Não, eu falo então, da comunicação.
5: Qual, é diferente, era
2: então,
5: o que
2: qual foi o tinha. Qual foi o pior, a pior campanha? É, do Wesley Gasolina, do Marcelo Moreno ou do Júlio Batista?
5: Não, do
4: a do Gasolina
5: foi
4: legal.
5: Foi legal. Ele vai abastecer.
4: Ele vai abastecer.
2: Ah, tá, então você tá elogiando, achei que você tava zoando.
4: Aí pergunta, álcool ou gasolina?
3: Aí a do Marcelo.
5: Não existe nada mais desgraçado do que a apresentação do Moreno lá.
3: A do Marcelo é a pior.
5: Não existe aquilo lá.
3: A apresentação.
5: Aquilo lá não existe.
4: Cadê a camisa?
5: Não existe. As pessoas que fizeram aquilo deveriam estar presas no Cabo Súnio, lá na Grécia. Que é a prisão onde fica preso o Kenon, irmão do Saga de Gêmeos.
3: Não,
2: aquela prisão onde ficou o Papillon.
5: Tire-me daqui!
3: A ilha de Papillon.
2: Ilha de Papillon.
3: É. Do filme, né? Do filme. Papillon é o nome do cara. Puxou as duas versões.
2: Ele de Alcatraz.
3: Os dois.
2: O filme é muito bom,
3: inclusive. É, muito bom.
5: Excelente.
3: Muito bom.
2: É dos grandes filmes que eu vi na vida.
3: Os dois filmes são bons. O primeiro é melhor ainda.
5: O primeiro é melhor.
3: O primeiro é melhor.
2: Fuga de Alcatraz que chama.
3: Não, esse é outro. Fuga de Alcatraz.
2: Não.
3: Esse só chama Papillon. Só Papillon.
5: O Fuga de Alcatraz é
3: Fuga com, de Alcatraz é com Clint Eastwood.
5: É.
2: Ah, tá. Não,
3: que é uma história real.
2: Fuga de Alcatraz. É,

0: A Pion é outra,
1: que
0: com
1: ele, Dustin Hoffman. É que ele vai pra ilha, foge, isso, pega um barquinho lá e passa. Isso. É, pô, esse filme é bom pra cacete. Bom
2: pra caramba, ele, eu tenho DVD.
1: É, o Papo, pô, esse filme é bom demais, cara. Vou assistir de novo. Ele é muito bom. Fuga de Alcatraz, exatamente. Mas é muito bom também.
0: É uma história real.
1: É, muito bom também.
0: Morris, se você for visitar a ilha de Alcatraz, a cela ainda ela é preservada e, e tem uma cabecinha, um bonequinho montado lá pra...
2: Morris, o
0: nome pra, preso aqui. Porque
1: história,
0: ele montou uma cabeça.
1: A história, né, de Papillon também é real, né?
0: Real também.
1: Baseada em fatos, fatos reais.
0: Baseada. Tem um livro, o livro é muito bom.
1: E a Tite Olinda?
0: É francesa. Também fez é uma grande história.
1: Grande Tite, hein? História,
0: numa época bem diferente de hoje, isso, né? Foi deputada, deputada na Itália.
1: Oh, grande deputada.
0: Deputada. E era audaciosa, né?
1: E insaciável, inclusive. O Sidney mandou aqui 5 doletas. Pergunte ao Elton como você, Elton, vê o fair play financeiro com esses times do Rio que deram calote em 70%, ter esse ativo para contratar, não é errado? Cara,
0: isso aí é um tema para um programa inteiro.
1: Um, né, programa inteiro pra gente tem debater, que valer para todo mundo, inclusive para o Flamengo, obviamente para Flamengo, Palmeiras e tal. Mas, cara, eu não sei se eles estão dispostos e se isso um dia vai acontecer no Brasil, não. Eu torço para que sim, mas eu não acredito que vá. Mas é assunto para um programa. Então,
0: mas só o inteiro assunto está sendo debatido, eu já acho importante. O debater, porque antes nem se levantava a questão de conversar sobre isso.
1: A gente
0: isso
1: poderia, inclusive, chamar o aquele. Como é que chama aquele que a gente entrevistou ele, o Guilherme? Falou das finanças do Atlético, como é o
2: Grafietti
1: nome dele? Grafietti, para falar sobre isso. Acho que vale. O J. Goulart mandou mais um superchat aqui. Cruzeiro podia fazer uma investida no Matheus Martins. Acho um jogador promissor para o futebol brasileiro. Parabéns, galera. Programa show de bola. Obrigado, J. Goulart. Obrigado pela mensagem. Tem quanto tempo de intervalo aí, senhores? Mas é muito pouco, é? Então vamos para o intervalo, mas a gente segue no YouTube, tá? Quem está no YouTube, fique por aí. Quem está no rádio, fique por aí também, porque tem sempre no intervalo algo que pode ser útil a você. Até já.
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0: A turma tá bem humorada hoje.
1: Adoro essas coisas infames assim. Adoro.
6: Posso parcial de ingresso para Atlético e Juventude: 16 mil. É quase repetir. Vai parcial de 16 mil para Atlético e Juventude.
0: Tem que vender mais, né? Tem que vender mais. Parece que o Atlético vai manter aquele projeto que deu certo no jogo contra... O último, que foi contra o Bahia. Isso, que são pessoas que não foram na arena. E
1: mil pessoas já retiraram.
0: Mil pessoas já retiraram, isso.
1: O Atlético acabou
0: Na última vez foram 9 mil pessoas. Eu achei isso muito legal.
6: O resgate, cara, já está liberado, liberado até sexta-feira, às 13 horas.
0: Eu acho isso bem bacana, bem bacana. Que o Atlético continue com isso aí por um bom tempo. Porque tem muita gente que nunca foi na arena, porque o preço é caro pra caramba. Estacionamento impraticável de tão caro. Comida é cara, tudo é caro.
6: Só mandar um abraço rapidinho pro Careca Hernandes, que tá acompanhando a gente, mandou mensagem aqui, pediu pra mandar um abraço. Abraço, Careca Hernandes.
1: Ele está em todas, né?
6: Está em todas.
1: Impressionante, assim. Ele ouve tudo, ele assiste tudo, ele está em todas as lives. É um negócio impressionante. Toda, absolutamente.
6: Ele é o ombudsman. Todas as lives. Ombudsman da imprensa.
1: Não sei se ele mantém um bom relacionamento com a sua senhora. Por que ele só fica nas lives?
0: E mandando dinheiro.
1: Não sobra tempo. E mandando dinheiro.
0: Mandando dinheiro.
1: Não sobra tempo para fazer nada além de assistir as lives. É. Cuidado, o Careca Hernandes. É, vamos embora, minha senhora, meu senhor. Amanhã a gente volta às 11, mas em uma hora tem os donos da bola e o Cruzeiro vence pra mim 2-1.
0: 3-1, Cruzeiro.
6: 1-0.
1: 2-0, Cruzeiro. Então amanhã a gente vê. Quem acertar ganha o almoço. Um abraço a todos, tchau.
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0: Meio-dia, um minuto, agora meio-dia e um. Oi, oi, boa tarde pra você que tá ligado junto com a gente aqui na programação da Band News. Tá começando mais um Band News no meio do dia. Eu sou Larissa Biscaia, vou ficar por aqui até as 2 horas da tarde junto comigo, tá? Ele, Humberto Ferretti, boa tarde pra você.
1: Fala, Larissa, boa tarde pra você. Grande abraço pra todo mundo ligado na Band News FM. Vamos juntos até as 2 da tarde. Você, eu, ouvintes, telespectadores e por hoje só. Ah, Eduardo Oenegue, excepcionalmente, não está conosco nesta quinta-feira. Tem compromissos assumidos pelo Grupo Bandeirantes. Ele não tá folgando, não. Tá trabalhando, viu, gente?
0: Os ouvintes sempre escrevem. Ué, o Oenegue folgou
1: de novo? De novo, não.
0: Não, gente, a agenda do homem é lotada. Olha, a gente não daria conta do corre-corre que vem pra lá e pra cá.
1: Aliás, a gente sabe aqui no dia a dia que muitas vezes ele vem correndo de um compromisso pra cá, sai correndo, vai pra outro. Tem dia que não tem jeito, os horários batem. Oenegue fora hoje, amanhã, sexta-feira, volta a participar do Band News no meio do dia, normalmente.
0: Não tem Oenegue, mas tem a gente, tem muita notícia, muita informação, então vamos que vamos. Olha só, tem atualização dos dados de desemprego no Brasil, informação que chega agora com o Daniel Henrique.
2: A taxa de desocupação no segundo trimestre encerrado em junho deste ano fica em 5,4%, com 5 milhões e 900 mil desempregados. Segundo o IBGE, que divulgou os dados da Pesquisa Nacional por Amostra de Domicílios Contínua nesta quinta-feira, o resultado representa uma queda de menos 10,9% na população desocupada frente ao trimestre de janeiro a março de 2026. Em relação ao mesmo trimestre do ano anterior, a variação é de menos 6,3%. O que representa uma redução de 392 mil pessoas desempregadas. Já a população ocupada ficou em 103,1 milhões de pessoas, um aumento de 1,1% em relação ao trimestre anterior.
1: As autoridades do Paraná localizam o corpo da mulher que sumiu em uma trilha. Os detalhes com a Lorena Pelanda.
3: Uma perícia deve apontar se a fotógrafa Ana Paula Silveira, de 29 anos, morreu por causa da queda ou afogada. O corpo da jovem foi encontrado hoje de manhã no poço da Cachoeira do Salto das Orquídeas, em Sapopema, no norte do Paraná, com a ajuda de drones. O acidente foi no último sábado, quando a jovem e uma amiga se desequilibraram ao tentar atravessar um trecho de rio durante uma trilha. A amiga chegou a ser resgatada e passa bem. Ao todo, 71 pessoas, entre bombeiros, militares e voluntários, participaram das buscas.
0: Dados do boletim Infogripe, que saíram hoje, divulgados pela Fiocruz, apontam queda no número de problemas respiratórios graves em grande parte do Brasil. Só que 3 estados, gente, ainda estão em alerta. São eles Maranhão, Rio Grande do Sul e Santa Catarina.
1: O senador Cleitinho contraria a decisão do Partido Republicano e diz que vai concorrer ao governo de Minas Gerais. As informações chegam como Daniel Martins.
4: Depois de dias de indefinição e de um impasse com o próprio partido, o senador Cleitinho afirma que vai disputar o governo de Minas Gerais na eleição deste ano. O anúncio foi feito durante uma coletiva convocada às pressas na noite dessa quarta-feira. A decisão ocorreu no mesmo dia em que a direção do Republicanos informou que as negociações com o parlamentar haviam se esgotado e destacaram a ausência dele na convenção que referendaria a candidatura. Cleitinho afirmou que pretende se reunir nesta quinta com o presidente nacional do partido, Marcos Pereira, para tentar confirmar a chapa.
0: Candidato a vice na chapa de Ronaldo Caiado ao Planalto nas eleições deste ano, o Gilberto Kassab, critica o protagonismo que foi dado ao presidente da Argentina, Javier Milei, na Convenção Nacional do PL. O político argentino esteve no último fim de semana aqui em São Paulo, no evento que oficializou a candidatura do senador Flávio Bolsonaro à presidência da República pelo Partido Liberal. O Gilberto Kassab também fez críticas ao uso do encontro do PL daquele vídeo do ex-presidente Jair Bolsonaro que foi feito com inteligência artificial.
5: Eu acho muito estranho que um cidadão que se apresenta como candidato à presidência da República, no momento mais importante da sua campanha, que é o seu lançamento, ele dá protagonismo a um personagem de outro país, que é o presidente da Argentina, que vem aqui causar polêmica, e o PT cai nessa armadilha, e dá protagonismo também a um personagem da inteligência artificial. Isso não tem nenhum sentido. Tanto é que está aí, ó, nós três aqui falando disso. E não estão falando sobre o que o Flávio quer fazer no Brasil. Ele tem capacidade de governar o Brasil?
0: O Gilberto Kassab, que é do PSD, também destacou a importância dos debates presidenciais.
5: Parece que o Flávio Bolsonaro, assim como o presidente Lula, querem fugir dos debates. Isso eu acho que é um crime contra o eleitorado brasileiro. É um crime porque se ele quer fugir dos debates, é porque ele não se sente confiante para apresentar propostas ou sabe que as suas propostas não têm credibilidade. E espero que os meios de comunicação, e a Band é o exemplo disso, saibam dar aos candidatos a oportunidade que eles merecem.
0: E aí a gente aproveita para te lembrar, para te convidar, porque o debate presidencial, claro, sempre na tela da Band, está confirmado para o dia 23 de agosto.
1: E no esporte, a tenista Luísa Stefani desiste de disputar o WTA 1000 de Toronto, no Canadá, na semana que vem. A brasileira continua em tratamento por conta de dores no cotovelo. A expectativa é que ela se recupere a tempo de participar do WTA 1000 de Cincinnati, nos Estados Unidos, que começa no próximo dia 13.

0: Agora, meio-dia, 7 minutos, a gente começa a girar a reportagem por todo o Brasil, porque a situação, falando de ventos e chuvas, foi muito grave aqui na região sudeste ontem. No meio do dia a gente falava sobre isso, né, Ferretti? Porque ao longo do meio do dia o tempo foi fechando aqui em São Paulo, pelo menos, e os ouvintes iam registrando na programação local, olha o vendaval, aqui fechou, e a chuva não chegava de uma vez.
1: Aliás, vou até aproveitar antes da gente fazer contato com o Rio de Janeiro para agradecer os ouvintes, porque depois eu continuei na programação à tarde. Eu voltei às 4 da tarde para apresentar o Entre Nós com Adriano Araújo e a gente foi acompanhando o deslocamento do vento com base nos ouvintes.
0: Caramba!
1: Mais ou menos por volta do que? Meio de 40, um pouquinho antes da nossa virada de hora aqui, os ouvintes da Baixada Santista começaram a mandar mensagens.
0: Vídeos
1: daí a pouquinho
0: surpreendentes.
1: Do mar agitado, da areia sendo levada para a Avenida da Praia. Depois na capital e ao longo da tarde chega, olha, Guarulhos, olha, o vendaval pegou a Dutra, teve um ouvinte que mandou, tá passando por São José dos Campos.
0: Da região metropolitana de São Paulo, a Dutra, a rodovia que vai pro Rio de Janeiro, que passa aqui perto.
1: 4 da tarde, 4:30, começam, olha, vendaval chegando ao Rio de Janeiro. E a gente sem precisar olhar mapa meteorológico, obviamente que a gente tava olhando, tava em contato com as autoridades, mas a gente conseguia informar antes por conta dos ouvintes que durante toda a tarde participaram da programação da Band News FM.
0: Coisas da rádio mesmo que a gente tem por aqui. Mas voltando a focar na chuva, a gente teve mortos aqui no estado de São Paulo, mortos no Rio de Janeiro também. E por lá as autoridades estão contabilizando os estragos ainda. A gente vai acionar o Vinícius Calisto, tá na linha com a gente. Calisto, boa tarde pra você. Tô vendo, acompanhando e descrevendo pra quem tá no rádio. Você tá em um lado da rua, do outro lado eu vejo uma baita de uma árvore tombada. O pessoal tá tentando remover por ali. Como é que tá esse esforço? Boa tarde. Travou o Vinícius Calisto bem na hora que ele ia falar. O Calisto tava numa rua no Rio de Janeiro, gente, e dava pra ver uma movimentação ao fundo das equipes tentando cortar os galhos dessa árvore e tirar uma árvore grande o suficiente pra tombar e cortar, atravessar uma rua inteira. Os ventos foram realmente muito, muito fortes em várias regiões. No litoral de São Paulo, a gente falava sobre quase uma tempestade de areia, claro que não era efetivamente uma tempestade de areia, mas os ventos chocantes. E mais cedo, no Band News São Paulo, eles repercutiam também a questão do alerta da Defesa Civil. O alerta chegou 10 minutos antes do vendaval, da chuva começar no litoral. Foi tempo suficiente, seria tempo suficiente para ter saído da praia. Teve gente que ignorou o alerta. Bom, vamos falar da ventania das mortes aqui em São Paulo também. Isabela Mota tá no estúdio. Fala, Isa, boa tarde para você.
2: Oi, Lari, boa tarde para você. Para quem tá acompanhando a gente no Band News no meio do dia, a Defesa Civil de São Paulo decide manter até o fim do dia o gabinete de crise em decorrência da passagem dessa frente fria que atingiu o estado desde ontem. Apesar, gente, da diminuição da força dos ventos, os órgãos ainda estão contabilizando os estragos, monitorando as necessidades de cada área afetada. 3 pessoas morreram, sendo 2 delas por queda de árvore, 1 pessoa em situação de rua em Santos, no litoral, e 1 homem que estava dentro de um carro atingido pelo tronco em Cesário Lange, na região metropolitana de Sorocaba. Em São Sebastião, já no litoral norte, a vítima foi um pescador que não resistiu após ter a embarcação naufragada. O capitão da Defesa Civil de São Paulo, Maxwell Souza, conversou com a gente, explicou que as condições climáticas, como as de ontem, precisam de uma atenção renovada.
3: O cenário já é bem mais tranquilo. Os ventos mais fortes foram na região de Itapeva, 125 km por hora em Itapeva. Aí vejam que semana passada em Ribeirão Preto, 160. Gente, isso é uma nova condição climática que está sendo imposta ao sul e ao sudeste do Brasil, que exige comportamentos diferentes do poder público e das pessoas.
2: O litoral e o interior foram as áreas mais atingidas, com destelhamento de casas, queda de árvores e de energia, além da ressaca marítima. A chegada da ventania foi antecipada em 1h30. O capitão da Defesa Civil explica a dificuldade em prever a chegada de ventos.
3: Vento é um dos fenômenos climáticos mais desafiadores e difíceis para se prever. Nós sentimos isso na pele em Ribeirão Preto. Na sexta-feira passada, nós havíamos alertado que os ventos chegariam a 70 a 80 por hora, chegaram a 160 quilômetros por hora em Ribeirão Preto. As variáveis que compõem o vento, porque o modelo meteorológico é um cálculo matemático feito por supercomputadores. É muito difícil conseguir prever e antecipar os ventos.
2: Os alertas da Defesa Civil começaram a chegar por volta de 1h no horário de Brasília para a população do litoral. O alerta para a região metropolitana chegou 40 minutos depois. O capitão Maxwell Souza reforça a necessidade de se atentar e procurar um lugar seguro quando os alertas chegarem.
3: Reforçar que as pessoas levem a sério os alertas da Defesa Civil. Tivemos um ataque recentemente, isso já foi superado. já foi feita uma nova estrutura de segurança nesse sistema de alertas, e ontem não foi brincadeira, é real, né? E a gente sabe, a gente tem mandado cada vez um pouco mais antecipado a mensagem para que as pessoas acreditem. Tem que lembrar que esse alerta no celular é um alerta de emergência, não é previsão do tempo. É a mesma estrutura que é utilizada nos países como Estados Unidos, como a Europa.
2: Durante o período de instabilidade, a Defesa Civil orienta que a população redobre a atenção, não fique perto de estruturas de metal, de árvores e evite ficar em áreas abertas durante os temporais.
0: E aí a Isa trouxe essas orientações do Capitão Maxwell e a gente fala das orientações de chuva. Gente, vale para qualquer região que você tiver. Começou um vendaval, começou algum tipo de temporal, essas orientações valem sempre. Esteja na praia, esteja em um lugar aberto, na rua, no trabalho. Tem que se proteger, não dá para arriscar. Como o Capitão falou, as condições do tempo estão mudando cada vez mais drásticas e a gente tem que saber o que fazer nessas horas.
1: É isso, valeu, Isa.
2: Valeu, gente.
1: Agora, 12:13, a gente volta a fazer contato com o Rio de Janeiro para repercutir a situação por lá. O Vinícius Calisto está com a gente. Mais uma vez, boa tarde, Calisto.
4: Fala, Ferretti, muito boa tarde para você, boa tarde a Larissa, todo mundo que acompanha a gente. Pois bem, sinal restabelecido, estou aqui no Recreio dos Bandeirantes, bairro da zona sudoeste aqui da capital fluminense. Larissa trazia mais cedo, destacando essa árvore gigantesca que está aqui atrás de mim, tombada, caiu aqui numa das principais vias da região. Depois dessa forte ventania, esse vendaval que atingiu não só a capital fluminense, como maior parte do estado do Rio de Janeiro, Recreio dos Bandeirantes foi um dos bairros mais afetados, mas, como eu disse, diversos pontos da cidade e do estado também foram afetados e, claro, infelizmente, com números também negativos. 3 pessoas nós já temos confirmadas mortas aqui no estado do Rio de Janeiro. 2 na capital fluminense. Ontem, durante a tarde, em Santa Teresa, o ex-jogador do Botafogo, o Tássio, Tássio Maia dos Santos, de 41 anos, estava andando com um amigo na calçada de Santa Teresa, na região central, quando um muro de concreto, devido à força do vento, desabou e caiu em cima dos dois. Eles não resistiram aos ferimentos e morreram ali no local. A terceira morte confirmada, agorinha há pouco de eu entrar ao vivo com vocês, nessa quarta-feira, o corpo do pescador foi encontrado em Paraty, na praia de Tarituba. Ele que havia sumido ontem durante esse vendaval que atingiu a Costa Verde Fluminense, pouco menos aí de 24 horas de buscas, os bombeiros conseguiram encontrá-lo sem vida, e ainda uma pessoa desaparecida também na Costa Verde Fluminense, na Praia dos Meros, em Ilha Grande. Essa pessoa desapareceu também ali na praia. O corpo de bombeiros segue fazendo as buscas por essa pessoa. E agora, pessoal, também estado de saúde gravíssimo, indo para outro ponto do estado, Baixada Fluminense, Nova Iguaçu, um idoso de 78 anos foi atingido por um pedaço de telha que descolou ali e atingiu em cheio o rosto dele lá na Baixada Fluminense. O senhor Josivaldo Monteiro dos Santos, ele foi entubado e está internado no CTI do hospital depois dessa pancada forte devido aí ao vendaval também na cidade. E também temos outras ocorrências. De acordo com o Corpo de Bombeiros, Nova Iguaçu, inclusive, foi a segunda cidade do estado com o maior número de ocorrências, ficando somente atrás aqui da capital fluminense. A capital fluminense, que foram 128 ocorrências aí chamados ao Corpo de Bombeiros. A prefeitura, inclusive, também de Duque de Caxias, na Baixada Fluminense, afirmou que foram 22 chamados relacionados aos fortes ventos pela Secretaria, então, Municipal de Defesa Civil. E na Costa Verde Fluminense, em Angra dos Reis, por conta de queda de árvores, o trânsito permanece interrompido ali na localidade de Vila Velha. O Corpo de Bombeiros ao todo recebeu 291 chamados em todo o estado do Rio de Janeiro. Só hoje, aqui na capital fluminense, 500 mil pessoas, na capital não, perdão, no estado do Rio de Janeiro inteiro, 500 mil pessoas estão ainda sem energia elétrica. Isso somado à capital fluminense, aos outros pontos do estado.
0: De novo, a gente perdeu o contato com o Vinícius Calisto, mas deu para entender o que ele falou. Deu. Justamente um número muito alto que a gente consegue perceber de pessoas desaparecidas, de pessoas feridas, até pessoas mortas. E para quem não tá acompanhando a gente pela live, eu convido a ir pro YouTube depois e procurar nas redes sociais da Band News FM, porque elas são, gente, imagem de filme de apocalipse. Mas cedo passou uma que até chamou muito a nossa atenção aqui no estúdio, de um teleférico, como se fosse a casinha do teleférico. Sim. Como é que chama isso?
1: Cabine.
0: Cabine, essa era a palavra que eu ia dizer, vagão. A cabine do teleférico balançando, balançando muito, muito, muito. A gente não sabe se pessoas estavam a bordo ali. esse teleférico no Morro da Providência, no centro do Rio de Janeiro. Mas é uma imagem desesperadora, a cabine pendurada e balançando, é tenda voando, é imagem de fim de mundo, é completamente desesperador.
1: E a gente vai reforçar sempre ao longo do dia essa questão de acreditar nos alertas,
0: confie,
1: né?
0: Confie nos alertas.
1: A Isa falava, trazendo a fala do porta-voz da Defesa Civil de São Paulo, sobre a dificuldade de projetar a velocidade do vento, e eu tinha feito uma entrevista no fim de semana com a Tenente Ludmilla, que é uma outra porta-voz da Defesa Civil de São Paulo, e ela já falava sobre isso. Porque na sexta-feira a gente teve chuva forte com vendaval também no interior do estado. E ela dizia, os equipamentos não permitem você calcular a velocidade do vento. Você sabe que vai ter chuva forte, você sabe que vai ser temporal. E você, eventualmente, com base nisso, consegue deduzir que os ventos virão com força. Agora, projetar que eles terão 122 km por hora, isso é muito difícil. Com a temperatura, dá para você projetar. Olha, a gente vai ter 12, 15, 18 graus. Com a chuva, vai chover tanto, 40 milímetros, 50, 30, 10. Com o vento, é um pouquinho mais complicado. Então, a gente leu relatos no WhatsApp ao longo do dia de ontem, de gente dizendo o seguinte, eventualmente eu não botei muita fé, porque outro dia chegou um alerta e eu tomei medidas de precaução e no fim não veio aquele ventão todo.
0: Mas
1: gente,
0: é
1: faz parte.
0: Prevenir do que remediar,
1: previne,
0: né?
1: E outra coisa, os parâmetros estão mudando. Sempre que a gente tem uma chuva muito forte, por exemplo, vamos lembrar 2 anos atrás no Rio Grande do Sul, as autoridades estavam ali a todo tempo dizendo, olha, mas choveu muito mais do que o esperado, choveu muito mais do que a média. E essas mesmas autoridades foram criticadas por especialistas que há tempos alertam o seguinte: cada vez menos as médias servem como referência. Uhum. O mundo está mudando. A questão das mudanças climáticas, ela é real. Então, piscou o aviso ali no celular? Gente, não tem por que não acreditar.
0: Ah, não veio. Pois é, não veio. Que bom que você estava seguro em casa, porque se viesse, você estaria garantido. Olha, a gente falou desse avanço de frente fria. A situação também foi grave no sul do país. A gente vai para o Paraná, de onde fala o Fred Fiandanese. Fala, Fred. Boa tarde para você. O que você traz de destaque para a gente?
5: Ótima tarde, Larissa, Ferretti, a todos que nos acompanham. Muitos paranaenses ainda enfrentam reflexos com as fortes chuvas de ontem. Mais de 11 mil imóveis de todo o Paraná continuam sem energia elétrica. A maior parte, mais de 6 mil, estão na região metropolitana de Curitiba e também no litoral do estado. As rajadas de vento chegaram a mais de 80 km por hora e causaram estragos. Só em Curitiba, pelo menos 14 árvores caíram em ruas importantes aqui da cidade. De acordo com a prefeitura, até o começo da tarde de ontem, a capital já havia registrado quase 16 milímetros de chuva, o equivalente a 1/3 da média histórica para todo o mês de julho. Não há informações oficiais de feridos. Segundo o sistema de meteorologia aqui do estado, o sistema que atingiu os gaúchos é o mesmo que atingiu o Paraná. Além da chuva e do vento forte, mais de 11 mil raios caíram aqui no Paraná. Ao todo, mais de 30 municípios paranaenses tiveram mais de 100 registros, principalmente no oeste e centro-sul do estado. As cidades com as maiores ocorrências de raios foram em Cascavel, com 676, Guarapuava, com 458 e Guaraniaçu, com 455 raios.
1: Valeu, Fred. Bom trabalho para você por aí. A gente vai continuar no sul do país. E é bom lembrar, né, gente? De ontem para hoje a gente falou bastante sobre a situação em São Paulo e no Rio de Janeiro, porque os ventos chegaram com tudo nesses dois estados, mas o sul do país já está sofrendo com essa situação há bastante tempo. Por isso a gente tem que olhar também com muito carinho, com muita preocupação para o que está acontecendo por lá. Agora a gente tem o destaque de Porto Alegre, chegando com o Juan Romero. Fala, Juan. Boa tarde.
6: Olá, boa tarde a você e a todos que nos acompanham no meio do dia. O último balanço da Defesa Civil Estadual aponta que mais de 1.100 pessoas estão fora de casa em todo o Rio Grande do Sul. 7 pessoas ficaram feridas e são 138 cidades que registraram danos, entre eles alagamentos, destelhamentos e também quedas de árvores, interrupções de energia e bloqueio em rodovias. Giruá, cidade que registrou aquele tornado que a gente noticiou na Band News FM, decretou situação de emergência. O tornado foi confirmado pela Defesa Civil e houve destruição em várias propriedades rurais. Aqui na capital Porto Alegre, o nível do Lago Guaíba pode atingir a cota de risco de alerta até sábado, segundo as previsões municipais. Um posto de comando foi instalado na região do arquipélago, região das ilhas em Porto Alegre, para acompanhar a situação junto às comunidades ribeirinhas. E eu conversei com o Anderson Bernardes, morador dessa região, que nos contou sobre a apreensão que sempre que chove e enche o nível do Jacuí do Guaíba, eles vivem ali na região.
7: A gente tem que torcer para que o vento não sopre o vento sul, que o vento sul faz represar, né? E temos que manter essa corrente que está aí, a água descendo tudo direitinho. Passar esse lixo todo aí, essa água descer também junto, é complicado, mas tem que ficar monitorando. Então a gente fica apreensivo toda vez que chove, né? E o problema é que está chovendo demais no interior. E os rios de lá não estão comportando, né? Então as autoridades têm que dar uma prestada de atenção nesse rio, que realmente ele precisa ser limpo, para não acontecer mais o que a gente está vendo aqui atrás, né?
6: A última medição do Guaíba na região das ilhas apontava 2,06 metros, ou seja, poucos centímetros acima da cota de inundação, quando a água começa a invadir as ruas da região. No Cais Mauá, 2,24 metros a medição. Isso em Porto Alegre, onde a cota de inundação é de 3 metros. Alerta por aqui na cidade é válido pela Defesa Civil Municipal até o sábado. E a previsão está indicando uma melhora gradual do tempo durante esta quinta-feira e durante a sexta, mas no fim de semana pode voltar a chover forte em grande parte do Rio Grande do Sul. Mas ainda segue essa preocupação com a elevação dos rios, até porque tem um certo delay entre as chuvas e também a elevação desses rios aqui mais próximo da cidade de Porto Alegre. Volto ao estúdio.
0: E aí a dificuldade de esperar a água baixar com o risco da chuva nova chegando. O Ruel falou.
1: É um drama.
0: Cota de inundação 3 metros, nível do rio já acima de 2. É muito difícil você esperar a água baixar com a previsão de novas chuvas chegando e sem saber o que fazer. É muito, muito complicado.
1: E muita gente que está calejada do que aconteceu 2 anos atrás, não esquece aquilo. Por isso que eu falei, temos que continuar olhando para o sul do país com muita atenção, porque a situação é complicada.
0: Bom, daqui a pouco a gente volta a falar de chuvas e dos estragos dela também. Vamos para a capital federal? Porque é o seguinte, o embaixador do Brasil na Argentina segue em Brasília, azedou de vez o clima entre Brasil e Argentina. Afonso Marangoni tem mais informações. Fala, Afonso, boa tarde para você.
8: É verdade, boa tarde, Larissa, Humberto Ferretti, todos que nos acompanham. O Brasil não está com pressa de que o embaixador retome ao posto lá em Buenos Aires, quer aguardar um pouco mais para ver, então, como isso vai se desdobrar, pelo menos nos próximos dias. Não deve demorar muito para que Júlio Pitelli, então, reassuma lá o posto, mas a avaliação é que esses dias serão cruciais mesmo para se entender se a Argentina entendeu o recado, né, ou vai dobrar a aposta de alguma forma com novas, né, declarações, mesmo que retóricas, né, do presidente da Argentina, com ofensas ao Brasil e, no caso específico que gerou todo esse problema, com justamente declarações diretamente, né, ao presidente Lula e ao ministro do Supremo Tribunal Federal, Alexandre de Moraes. O presidente Lula, ele participou ontem, né, da convenção que selou o nome de Geraldo Alckmin como candidato a vice na chapa que vai tentar a reeleição, e ali Lula também não quis entrar muito na história, mas abriu o jogo, falou um pouco mais, né, que ele não tinha até agora comentado essa fala, né, de Javier Milei. Disse que gosta muito do povo argentino e que não vai dar bola aí para o Javier Milei em relação a essas declarações. O embaixador brasileiro Júlio Pitelli, conforme a gente disse aqui na Band News FM, se encontrou mesmo com o embaixador Mauro Vieira, chanceler, né, ministro das Relações Exteriores. Foi uma reunião, teve até uma foto divulgada pelo Itamaraty, em que eles estão ali numa mesa com outros nomes do Ministério das Relações Exteriores, que tem como área, né, de interesse justamente América Latina e Argentina, e ali eles traçaram então um panorama do que deve vir daqui para frente. Larissa e Humberto, o que o governo brasileiro está entendendo é que a Argentina já está com a bandeira branca. E isso vem muito das declarações do ministro das Relações Exteriores de lá. Ele deu uma entrevista a uma rádio de Buenos Aires e disse que não tem nada de rompimento com o Brasil, pelo menos não é a intenção da Argentina, que sim, o Javier Milei apoia, né, a família Bolsonaro como um todo, mas que isso não atrapalha nas relações institucionais entre os dois estados, pelo menos na visão argentina, né? E citou, por exemplo, que Casa Rosada e Palácio do Planalto estiveram ombreados de acordo, né, com a aprovação do acordo União Europeia-Mercosul, dizendo então que no que importa não tem esse problema do ponto de vista ideológico, que isso fica mais mesmo para o Javier Milei se posicionar com as discordâncias que tem com o presidente Lula. E aí disse também naquela linha de que ofensas acontecem de ambas as partes, embora a gente está sempre se recordando que não, né, no nível de que Javier Milei xingou Lula de, enfim, ex-presidiário e também falou que ele é ladrão, e o ministro Alexandre de Moraes de lixo careca. Então a gente vai aguardar as cenas dos próximos capítulos, mas a tendência é que, depois de perceber que o quadro está estabilizado, Júlio Bittelli volte mesmo para o posto lá em Buenos Aires. Até o ministro das Relações Exteriores, Larissa Humberto, elogiou o Júlio Bittelli, disse que ele faz um bom trabalho por lá e que espera que ele volte o quanto antes depois dessas consultas, né, que ele foi chamado aqui em Brasília.
0: Tá certo, Afonso. Vou te falar, você estava falando, a gente prestando atenção na informação, claro. Quem escuta o Band News São Paulo conhece o Maranguia. O Afonso Marangoni faz também um bico ali de guia de turismo em Brasília e tudo mais.
1: Que, aliás, eu já avisei o Marangoni por WhatsApp nessa semana que eu talvez vá para Brasília no fim do ano e vou querer os serviços dele de guia turístico.
0: Queremos o Maranguia.
1: Ele se ofereceu a ajudar com o maior prazer. Dito isso,
0: gente, o Marangoni tá na frente de um quadro tão bonito. Eu não vou nem saber descrever porque ele tem tantas cores. É um azul muito vivo, um rosa muito... Gente, o quadro é gigantesco, é um painel.
1: Caramba, ele tá andando agora, é uma parede enorme.
0: É uma parede gigantesca. O que é isso, Afonso Marangoni? Você sabe que quadro é esse? A gente quer saber.
8: Pois é, eu dei uma voltinha aqui para mostrar as dimensões do quadro, que é um quadro enorme mesmo aqui no Palácio do Planalto. Sabe o que é o curioso dele? O artista, ele veio aqui no Palácio fazer a obra. É a única obra aqui do Palácio do Planalto em que foi feita mesmo aqui nas dependências da Presidência da República. Ele é um artista de Juiz de Fora, que traz aqui neste quadro as reminiscências da infância dele. E lá onde eu estava, vocês podem ver que tem uns frutozinhos, que é o amendoim, que ele faz, tem essa lembrança do amendoim na infância dele, então é uma obra muito bonita mesmo, está aqui no térreo do Palácio do Planalto, que o térreo, importante dizer para todo mundo, é aberto à visitação aos domingos, então fica aí o convite para você conhecer essa imensa obra que preenche toda uma parede aqui no Salão Nobre do Palácio do Planalto. Vocês perceberam que eu não falei o nome do artista porque eu me esqueci, mas
0: que absurdo, Marangoni!
8: Vou mostrar para vocês, tem uma colinha no próprio palácio, ó, que é o Vinícius Guerin, ele que fez essa obra aqui, e aí é bom que o visitante que não conhece pode ler, nem todas as obras aqui têm indicação, mas essa eles prestigiaram um artista que sei, é de Juiz de Fora, quando ele estava aqui, eu conversei um pouco com ele, falei sobre a obra, mas acabei esquecendo o nome. Vocês podem ver também, abrindo a imagem, que a borda do quadro, ele também está pintado, então é um charme especial para a obra, né? Não tem ali um enquadramento de, enfim, tem o próprio lado aqui, é tudo pintado, é muito lindo, bonito, vale a pena, e vou esperar o Humberto, quando ele vier pessoalmente, eu vou mostrar para ele essa obra.
0: Ah, eu quero um combinado, se o Ferret for para lá, eu quero foto de vocês no painel, tá? Tem que ter uma selfie dos
1: dois.
0: Painel ao fundo.
1: Estamos
0: combinado? Pode ser, Marangoni?
8: Combinado, vamos fazer isso, a gente vai tirar várias selfies aqui em vários pontos turísticos para deixar você com vontade de vir também a Brasília, Larissa.
0: Boa. Tá fechado então, Marangoni, obrigada, bom trabalho para você.
8: Até.
1: Agora, 12:30, a gente muda de assunto e vai falar do Pix Pensão. O texto foi sancionado pelo presidente Lula e a expectativa é que essa nova lei ajude a combater o atraso no pagamento de pensão alimentícia. Quem está com a gente e tem os detalhes é a Karina Araújo. Tudo bem, Karina? Boa tarde.
9: Boa tarde, Ferretti. Tudo bem? Boa tarde, Larissa, também. Boa tarde a todos. Exatamente, especialistas estão analisando a nova lei que cria o chamado Pix Pensão. Lei essa sancionada na quarta-feira pelo presidente Lula. A medida estabelece a possibilidade de automatização do pagamento da pensão alimentícia diretamente na conta do beneficiário e determina a solicitação em qualquer fase da sentença. Antes, a pensão alimentícia podia ser descontada automaticamente da folha de pagamento quando o devedor tinha vínculo formal de trabalho. Nos outros casos, o beneficiário precisava recorrer à justiça sempre que havia atraso no pagamento. A advogada Ana Paula de Moraes explica que a nova regra também define os procedimentos para situações em que não houver saldo disponível para pagamento. Vamos ouvir o que ela falou.
10: Se na data do pagamento não houver saldo suficiente na conta do devedor, o banco deverá informar imediatamente a autoridade supervisora e tornar indisponíveis outros ativos financeiros do devedor, até o valor necessário para a quitação da pensão atualizada. Esse bloqueio, ele é automático. Importante esclarecer que a determinação do juiz já autoriza previamente o débito automático mensal, a indisponibilidade de ativos quando o saldo for insuficiente e, se a inadimplência persistir, a conversão dessa indisponibilidade em penhora também já está pré-autorizada.
11: A Defensoria Pública da Bahia, Larissa e Ferretti, registrou um crescimento de 26% de ações de pensão alimentícia em Salvador esse ano. De janeiro a abril, foram mais de 4.500 atendimentos em relação ao mesmo período do ano passado. Voltamos com vocês.
0: Valeu, Karina, pelas informações, um bom trabalho para você. A gente vinha falando de pensão alimentícia, e aí eu lembro de uma notícia que a gente deu agora há pouco na Copa do Mundo, que o governo da Argentina passou para as autoridades americanas uma lista dos devedores de pensão alimentícia, para que eles fossem barrados nos estádios de futebol. Os estádios ali, no padrão da FIFA, tudo mais, seriam feitos por reconhecimento facial. Aqui em São Paulo tem essa tecnologia também. Eu sei que em Curitiba alguns estádios têm, que se você está, por exemplo, com mandado de prisão em aberto, alguma coisa assim, e vai no estádio, passa no reconhecimento facial, o sistema da polícia integra, você sai de lá preso. No caso da Argentina, eles não tinham como prender um devedor de pensão nos Estados Unidos, mas passaram essas informações para o governo americano e esses homens foram barrados de entrar nos estádios da FIFA. E aí, qual que era o argumento do governo da Argentina? Se o cara tem dinheiro para ir até os Estados Unidos, né, comprar um ingresso de um jogo da Copa, que vamos combinar, não é exatamente barato, pagar uma hospedagem e ficar lá, ele também teria o dinheiro para pagar a pensão alimentícia. Essa conta me parece bastante correta.
1: Faz todo sentido. E aqui em São Paulo a gente de fato tem. Eu lembro da gente ter noticiado isso algumas vezes. Eu botei rapidamente no Google e apareceram notícias aqui relacionadas, por exemplo, à Arena Barueri. Barueri é uma cidade da Grande São Paulo, onde o Palmeiras manda seus jogos quando não pode jogar em casa, no Nubank Park, por conta, eventualmente, de algum show. E o próprio estádio do Palmeiras também tem essa tecnologia. Então é feita uma integração entre o banco de dados do clube e o banco de dados da Polícia Militar e da Polícia Civil, assim que o sujeito que deve pensão ou que tem, enfim, é procurado pela justiça por algum outro motivo, coloca o rosto ali no sistema de reconhecimento facial, automaticamente as autoridades são avisadas e aí ocorre essa prisão. Podia ser usado, inclusive, para mais coisas. A gente é mais um negócio novo, né, ainda no Brasil, mas dá para ver que funciona.
0: Mas eu acho que é questão de tempo. Sim, até terem mais tempo, lugares.
1: Questão bem de útil. Tempo.
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0: Agora, meio-dia, mais 37 minutos. Muito boa tarde para você que está ligado, ligada aqui na Band News FM. Eu sou o Dan Abreu e te acompanho até a 1 da tarde. Vamos juntos atualizando o cenário local das notícias, tudo que acontece aqui em BH e também, claro, em todo o nosso estado, nesta quinta-feira, dia 30 de julho de 2026, o mês caminhando para o final, agosto batendo na porta, e a gente segue junto atualizando tudo que acontece por aqui. E olha só, 5 aves da fauna silvestre são resgatadas em condições de maus tratos dentro de um carro na BR-381, na altura de Perdões, no sul de Minas, na tarde dessa quarta-feira. Um homem de 38 anos foi autuado por transportar os animais sem autorização no veículo que seguia de Sorocaba, em São Paulo, para Ponte dos Volantes, no Vale do Jequitinhonha, aqui em Minas. Segundo a Polícia Rodoviária Federal, o carro foi abordado durante uma fiscalização no quilômetro 679 da rodovia. No automóvel estavam o motorista de 41 anos, uma passageira de 50 e o homem de 38 anos. Ao realizar a vistoria, uma sacola com alimentos para pássaros também foi encontrada. Os policiais continuaram as buscas e localizaram aí 3 trinca-ferros e 2 azulões escondidos em caixas e gaiolas improvisadas debaixo dos bancos dianteiros. De acordo com a PRF, uma das aves era transportada em uma caixa de papelão com pouca ventilação. Os animais foram resgatados e encaminhados à Polícia Militar de Meio Ambiente em Lavras, na mesma região, para receberem os cuidados necessários. O veículo utilizado no transporte foi apreendido e enviado a um pátio credenciado. Agora meio-dia e 39 minutos, tem destaque do trânsito.
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0: Quem tem os detalhes é o Diego Costa. Fala, Diego. Boa tarde.
2: Boa tarde para você também, Dan Abreu, e para o ouvinte Band News FM. Vejo agora lentidão nos dois sentidos da Avenida Antônio Carlos, ali na passagem pelo bairro São Francisco. Não há, a princípio, informação de ocorrências, mas você, ouvinte Band News, deixando agora a região da Pampulha ou mesmo fazendo o caminho oposto, a situação está melhor na Avenida Carlos Luz e Pedro II. No caso da ida para o centro, a Pedro II também tem uma pequena lentidão próximo ao elevado Dona Helena Greco. Por lá tem obras que interditam a pista. 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
5: A terceira edição do Arena Sesc, uma grande festa esportiva, foi realizada em Contagem, na região metropolitana de Belo Horizonte, e envolveu mais de 1.000 jovens atletas que disputaram ponto a ponto no vôlei, gol a gol no futebol, braçada a abraçada na piscina e golpe a golpe no tatame. Mais do que o lugar mais alto do pódio, o Sesc, braço social do sistema Fecomércio, incentiva os jovens a aprenderem valores importantes para a vida, como trabalho em equipe, liderança, justiça social, honestidade, empatia, respeito e resiliência. Como explica o presidente do Sistema Fecomércio Minas Gerais, Nadim Donato, que esteve no evento.
6: São valores fundamentais, né, para a educação e crescimento desses jovens. Então a gente consegue desenvolver esse trabalho que é fundamental, que é o esporte, na vida desses jovens. Poder competir, poder entender a competição, respeitar o próximo. Então eu acho que a gente consegue trazer essa juventude de Minas para esse momento tão importante de cultura, aprendizado no esporte e na vida pessoal.
5: É o esporte unindo e formando cidadãos em Minas Gerais.
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0: Agora, meio-dia, mais 44 minutos. A gente faz uma pausa no cenário local. Voltamos a reunir a rede.
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3: Eu sou o Sérgio Weib e está começando agora o Minuto do Empreendedor, apresentado pelo BTG Pactual Empresas.

0: aprender e desaprender coisas. E por último, foco no pensamento crítico, porque a inteligência artificial vai fazer muitas coisas por nós.
1: Priscila Larran, CEO da Microsoft Brasil, aqui no Minuto do Empreendedor, apresentado pelo BTG Pactual Empresas.
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5: Agora meio-dia e 46, parafraseando Eduardo Oineg, economia com ela, Juliana Rosa está conosco para falar sobre o último balanço do IBGE a respeito do desemprego que voltou a cair. Fala, Ju, boa tarde.
6: Boa tarde, Ferretti. Boa tarde para a Lari. Boa tarde para você que está ouvindo, assistindo a gente aqui na Band News FM. Olha, a taxa de desemprego caiu. Era um movimento já esperado. O número mostra uma taxa de desemprego no Brasil de 5,4% em junho. Estava em 5,6% em maio. Normalmente, taxa de desemprego é mais alta em começo de ano, depois vai perdendo força, vai diminuindo com o passar dos meses, porque é um movimento que sempre acontece. Início de ano é mais fraca a contratação, você tem dispensa daqueles trabalhadores temporários de fim de ano, e depois, conforme ele vai chegando nesses números aí, maio, junho, principalmente agora segundo semestre, dá uma aquecida com a contratação de trabalhadores novamente para a produção de final de ano. Então, vem dentro do previsto, é uma taxa de desemprego historicamente muito baixa, o que mostra um mercado de trabalho que segue resiliente, um mercado de trabalho que está aquecido. A gente pode dizer, segundo especialistas aí em mercado de trabalho, que a gente vive hoje algo próximo do que se chama do pleno emprego, que é a oferta de trabalho para todo mundo que quer algum tipo de trabalho, mesmo que não seja fazendo o que gostaria, nem recebendo, né, muito menos o que gostaria. Mas a gente tem hoje um cenário que é, parte aí certamente vem para ficar, que tem a ver com as tecnologias. Então, muita gente que antigamente demorava a conseguir trabalho, hoje consegue mais rapidamente, com trabalho online, com os aplicativos. Agora, a gente tem, nesse momento, Ferretti, Lari, um movimento de uma certa acomodação no mercado de trabalho. O mercado de trabalho sempre reage com uma defasagem ao crescimento que está sendo mais devagar da economia brasileira. Então, a economia já está dando sinais mais claros já há alguns meses desse ritmo menor. O crescimento do PIB esse ano deve ser em torno de 2%, depois de crescimentos na casa de 3% que a gente estava vendo no Brasil, né, que gerou a inflação, e aí houve a necessidade ali de um juro alto, e isso então fazendo a economia desacelerar e começando a aparecer nos dados do mercado de trabalho. Porque quando você tira esses efeitos chamados sazonais, que são esses movimentos, né, de contratação de temporários, dispensas de temporários, enfim, movimentos que sempre acontecem ao longo de todos os anos, quando você expurga esses movimentos, os especialistas mostram que a taxa de desemprego deu uma certa acomodada, então assim, parou de ficar caindo, né, quando você tira esses efeitos sazonais, e principalmente quando você olha a parte de salários. Durante muito tempo, com o mercado muito aquecido, os salários vinham crescendo acima da inflação. Agora os salários deram uma estagnada, enquanto você também expurga esses efeitos sazonais, já é o terceiro mês seguido com reduções de salários. Então, vai trazendo essa perspectiva de que o mercado de trabalho estaria já agora entrando numa fase que a taxa deve ficar mais perto ali de 6%, que é uma taxa de desemprego, de novo, historicamente baixa, né? O Brasil tinha taxa de desemprego mais na casa de 10%, historicamente. Então, a gente segue com o mercado de trabalho aquecido. Agora, além das questões conjunturais, né, que tem a ver aí com o crescimento mais devagar da economia, a gente segue, Ferretti, Lari, com os desafios estruturais

0: do mercado de trabalho, né? Que é a gente ter ainda a necessidade de avançar com a legislação trabalhista, né? Com os aplicativos. A gente tem uma alta informalidade ainda no Brasil. E uma renda média hoje do trabalho, que segundo o IBGE, é em R$ 3.700, que é uma renda insuficiente para a pessoa dar conta ali dos seus gastos básicos do mês. Então, a gente tem questões estruturais para a gente ter condições hoje no país de ter pessoas mais qualificadas. Então, a questão da educação é algo fundamental, principalmente nesse momento que a gente está envelhecendo rapidamente. Então, você vai ter cada vez menos mão de obra disponível, onde a tecnologia vai exigir também trabalhos mais qualificados. Então, a gente precisava estar discutindo nesse momento essas questões mais estruturais, como a necessidade da gente ter salários maiores, um nível de bem-estar maior, para que muitas vezes a gente falando aí em taxa de desemprego baixa, mercado de trabalho aquecido, e as pessoas não sentem que a sua situação pessoal, o seu bem-estar, ele está acompanhando essa melhora que a gente tem hoje no mercado de trabalho. Ela é insuficiente, a melhora, para as pessoas sentirem que a sua vida está melhorando junto com as oportunidades de emprego.
1: A Ju falou sobre o tamanho da informalidade. É curioso, né? O setor, o número de trabalhadores no setor privado, sem carteira assinada e trabalhadores por conta própria, se a gente somar, a gente tem aí praticamente 40 milhões de pessoas, que supera os 39 milhões de trabalhadores que têm registro em carteira. É uma questão de fato para a gente observar. Valeu, Ju. Até amanhã.
0: Até, Ferrete, um beijo para vocês.
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0: Agora meio-dia e 53 minutos, a gente segue do cenário local. E o Estado é condenado a pagar indenização ao filho de um político torturado, perseguido e preso no período da ditadura militar. A decisão foi publicada pelo Tribunal de Justiça de Minas Gerais na última terça-feira. A 5ª Câmara Civil do TJ confirmou a indenização ao filho da vítima após avaliar que, apesar do homem na época ser um bebê de 6 meses, quando o pai foi preso, torturado e desapareceu de forma forçada por parte de militares e autoridades policiais. A justiça entendeu que, de forma brusca, lhe foi tirado o direito de proteção, segurança, afeto, além de danificar a estrutura do lar e causar danos emocionais à criança, afetando toda a estrutura financeira e emocional da família. O desembargador Carlos Levenhagen manteve a condenação, mas votou por valor de R$10 mil, por considerar que o valor deveria ser menor do que o valor que o pai recebeu em 2002, uma quantia de R$30 mil na ocasião. O entendimento foi acompanhado por outros 2 desembargadores e também pelo juiz responsável do caso, e o processo tramita aí agora em segredo de justiça. Meio-dia e 54.
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5: Oi, o meu nome é Peter Parker.
6: A principal estreia da semana na telona é Homem-Aranha, Um Novo Dia. Peter Parker tenta reconstruir a vida dele depois que a identidade dele foi apagada da memória de todos.
7: Mais uma coisa bem ruim ia acontecer.
6: Enquanto enfrenta novos vilões e descobre que recomeçar também faz parte da missão de ser um herói.
8: Tá todo mundo bem?
9: Valeu, Homem-Aranha!
6: Nesse mundo que já não se lembra de Peter Parker...
7: Vocês vão esquecer que eu sou...
10: O quê? Do que tá falando?
7: Eu vou achar vocês e eu vou explicar tudo.
10: Eu acho bom. Eu te amo.
6: O herói tenta seguir em frente enquanto enfrenta uma nova ameaça capaz de colocar Nova York em risco.
7: Mas
8: Estamos encarando uma ameaça que pode ser qualquer pessoa.
9: Tem certeza que quer fazer isso, Escorpião?
11: Acha que eu sou Escorpião?
6: Sozinho, ele precisará provar mais uma vez que grandes poderes exigem grandes responsabilidades.
9: Opa, desculpa, você está em perigo. O quê? Eu prometo que eu vou te proteger. Por favor, você tem que confiar em mim. Vem comigo.
12: Beleza.
6: 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Homem-Aranha, um novo dia.
13: A estreia do Aranha disse que o Homem-Aranha tá aqui pertinho da gente.
14: Vous êtes tous les descendants d'une femme née en 1873, Adèle Meunier, née Vermillard.
15: Je sais pas, enfin, on est quand même une famille que je connais même pas, c'est bizarre, non?
6: Outra estreia é o filme As Cores do Tempo, uma produção francesa que acompanha quatro primos reunidos após herdarem uma antiga casa da família. Ao desvendar a história de uma jovem que viveu no fim do século 19, eles descobrem como passado e presente podem se conectar de forma surpreendente.
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0: você também, Humberto Ferretti, vou te falar, viu?
1: O que aconteceu?
0: Viu?
1: O que, que eu fiz?
0: Vou te falar. Ah. Quase que a gente virou uma hora, tá? Ah. Foi 1:01.
1: Tá.
0: Cravado, cravei ali aquele momento.
1: E o que, que eu tenho a ver?
0: E aí, quando dá 1:40, tá tocando a vinheta que você escutou agora, eu vejo o Humberto Ferretti fazer esse movimento, virar a cabeça, porque atrás do Ferretti, gente, tem um relógio.
1: Ele fica de frente pra quem tá
0: frente
1: na mesa de
0: mim.
1: Som, que é a Larissa. Eu também, obviamente, tenho o relógio no
0: tem,
1: computador.
0: A gente tem vários relógios.
1: Mas esse relógio que fica no alto, ele é o relógio oficial, que
0: oficial.
1: A gente cronometra segundos, inclusive. Nele, agora 1:34
0: Eu
1: olhei só pra conferir.
0: Mas né? Ele, não, gente, não foi. Ele não foi só pra conferir. Ele escutou a vinheta, ele olhou pra mim assim, ó. Ele tava olhando pro computador. Levantou a cabeça, olhou pra mim. Olhou pro relógio.
1: Calculei o tempo
0: frente,
1: da vinheta. Eu falei, não, a vinheta tem 20
0: a cabeça
1: e tantos
0: um pouquinho.
1: Segundos. Não vai dar.
0: Não precisou falar nada. A comunicação não verbal estava clara.
1: Tem que passar o relatório pro ENEG.
0: Ai, ai, ai. 1 hora, agora já 2 minutos, estamos no nosso horário de sempre. Gente, tá começando o segundo ato, segunda parte, segunda hora do Band News no meio do dia. Como a gente falou mais cedo, o Eduardo Oineg tá cumprindo os compromissos que ele já tinha previamente marcado. Nós seguimos por aqui com muita notícia, muita informação, como diz o Oineg, com sua excelência a notícia. O governo paraguaio convoca o embaixador do Brasil no país para dar explicações sobre uma fala do presidente Lula. Na última sexta, o petista afirmou que o Paraguai invadiu o Brasil, a Argentina e o Uruguai lá no século XIX, o que desencadeou a guerra da Tríplice Aliança. Agora há pouco, o chanceler paraguaio, o Rubem Lescano, disse que o embaixador brasileiro José Antônio Marcondes de Carvalho foi chamado para uma reunião, justamente para participar dessa reunião marcada para amanhã na vice-presidência do país. De acordo com o diplomata, o presidente do Paraguai, o Santiago Penha, também ligou para o presidente Lula para expressar indignação com as declarações do brasileiro. Pelo visto, acabou o clima tranquilo na América do Sul, né? Não sei se um dia ele esteve.
1: Mas
0: é farpa para lá, é farpa para cá. A gente já vinha nessa relação estremecida com a Argentina, frente às falas do Javier Milei, o Afonso Marangoni entrou mais cedo, trouxe informações. Não tá fácil o clima por aqui.
1: Nem um pouco. Em Brasília também não está fácil, não. O Supremo avalia se houve violação de medidas cautelares por parte do ex-presidente Jair Bolsonaro. Quem tem os detalhes é o Rafael Procópio.
2: A defesa do ex-presidente Jair Bolsonaro afirma que ele não autorizou o uso da imagem da voz para a produção de um vídeo feito com inteligência artificial exibido na convenção do PL, que oficializou a candidatura do senador Flávio Bolsonaro à presidência. A manifestação foi apresentada ao ministro do STF, Alexandre de Moraes, em resposta a um pedido de esclarecimentos feito por ele, que é relator da execução penal. A defesa argumenta que Bolsonaro não poderia ter autorizado o uso da imagem da voz porque está com direito de visita suspenso por 30 dias. Além disso, lembra que Flávio, especificamente, está proibido de visitá-lo por 90 dias. Segundo os advogados, isso demonstra que não houve contato para pedir autorização para a produção do vídeo.
0: Traficantes de drogas são presos no Paraná, manchete da Brenda Niverovski.
3: Uma quadrilha especializada em tráfico de drogas é alvo de uma operação policial na manhã de hoje nos municípios de Ibema e Laranjeiras do Sul, na região centro-sul do Paraná. Ação conjunta entre as polícias civil, penal e militar cumpre 55 mandados judiciais, sendo 20 de prisão preventiva e 35 de busca e apreensão. E além do tráfico de drogas, esse grupo é investigado pelos crimes de associação para o tráfico e porte ilegal de arma de fogo. Essa operação é o desdobramento de uma outra realizada no ano passado, no qual 43 pessoas foram presas.
1: Torcedores do Cruzeiro são condenados por um assassinato. Os detalhes com o Paolo Xavier.
4: 3 integrantes da torcida organizada Máfia Azul, acusados de matar um torcedor do Atlético em 2021, são condenados apenas entre 20 e 48 anos de prisão. O processo do quarto réu foi desmembrado após um pedido da defesa. Ainda não há data para esse julgamento. Segundo a denúncia do Ministério Público, os integrantes da organizada interceptaram um ônibus com torcedores atleticanos, bloquearam as portas e atacaram os passageiros com bastões de madeira e artefatos explosivos. Outras 10 pessoas ficaram feridas.
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0: Destaque do Campeonato Brasileiro chega com o Lucas Belotti.
5: Corinthians, Atlético Paranaense, Coritiba e Cruzeiro entram em campo hoje no encerramento da primeira parte da 21ª rodada do Brasileirão. Às 7h30 da noite, Timão e Furacão entram em campo em Itaquera. O duelo tem transmissão Band News FM para boa parte da rede, na voz de Marcelo Duó. Mais tarde, às 9h30, o Coxa recebe o Cruzeiro em Curitiba. Nos duelos de ontem, que marcaram a abertura da rodada, o Palmeiras bateu vitória por 4-0 em um jogo marcado por polêmicas de arbitragem. Com o resultado e empate do Flamengo por 1-1 com o Internacional, o Verdão ampliou para 8 pontos a vantagem na liderança. Os outros dois placares foram Fluminense 0, Bahia 0 e Mirassol 2, Remo 1. A 21ª rodada, vale lembrar, teve 4 jogos adiados por conta da Copa Sul-Americana. São eles Botafogo e Grêmio, São Paulo e Santos, Atlético Mineiro e Bragantino e Chapecoense e Vasco.
1: Tem um outro destaque do esporte que acabou de sair, a gente vai depois destrinchar um pouco melhor ao longo da programação, mas a UEFA. A UEFA é a Federação Europeia de Futebol, equivalente à Comebol, que a gente tem aqui na América do Sul. Ela anunciou um boicote a partir de hoje a todas as competições organizadas pela FIFA, ou seja, se estivéssemos às vésperas de uma Copa do Mundo, teoricamente, seleções europeias não jogariam essa Copa. Por quê?
0: Estamos à véspera de uma Copa do Mundo, né?
1: Temos a Copa Feminina, é verdade. No ano que vem, disputada aqui no Brasil. A FIFA está com um projeto de criar uma empresa para vender as competições da FIFA. A própria FIFA seria a acionista majoritária dessa empresa, mas seria uma empresa que iria, por exemplo, organizar a Copa do Mundo, entre outras competições, vender os direitos da Copa do Mundo, com a promessa, inclusive, de que as federações receberiam mais dinheiro porque a Copa do Mundo se tornaria uma competição mais lucrativa. Essa ideia foi rejeitada pela UEFA, que acabou de divulgar uma nota. É uma nota cumprida, mas basicamente elas dizem, a nota diz que a Copa do Mundo não pode ser tratada como um produto de investimento e ela é um dos maiores legados esportivos do futebol construído ao longo de gerações por jogadores, seleções e torcedores de todos os continentes. Nenhuma parte dela jamais deve ser entregue a investidores privados. A Copa do Mundo não está à venda. Esse é um trecho da nota que acabou de ser divulgada pela UEFA. A gente precisa destrinchar um pouquinho mais para entender. É receio de que haja interferência externa, de que haja perda de autonomia das federações e das seleções. Enfim, fato é que a UEFA, neste momento, anuncia um boicote às competições da FIFA.
0: E aí, para a gente até refletir um pouco sobre essa questão de interferência na competição, que não faltam são críticas ao posicionamento do Gianni Infantino, presidente da FIFA, na última Copa do Mundo, na relação dele com o Donald Trump. Se a questão é interferência, eu acho que é muito seguro a gente dizer, e você, Ferretti, que é mais do esporte, me corrija se eu estiver errada, já houve uma interferência clara no torneio quando, depois da ligação do Trump, a FIFA anulou aquela suspensão ao jogador americano ao Balogun.
1: Até porque a gente tem uma regra até no futebol brasileiro, onde a arbitragem é sabidamente muito ruim, que é a seguinte regra: decisão de campo não se volta atrás. A própria CBF, quando há um erro de arbitragem grotesco no Campeonato Brasileiro, no dia seguinte, às vezes, pede desculpas ao clube que foi prejudicado, diz que vai mandar o árbitro para uma reciclagem, anuncia uma punição, divulga uma nova recomendação para lances daquele tipo. Agora, voltar atrás naquilo que foi decidido dentro de campo, isso não existe. Na Copa do Mundo, o Balogun foi suspenso em um jogo, foi expulso, perdão, teria que ficar fora do jogo seguinte, que seria contra a Bélgica, e a FIFA simplesmente falou, não, ele não vai cumprir a suspensão, ele vai jogar contra a Bélgica, jogou. Os atletas da Bélgica entraram com sangue no olho, a Bélgica meteu 4 nos Estados Unidos em casa, eles estavam com raiva, nitidamente, deu para ver isso dentro de campo. E óbvio que isso deixou todo mundo com medo de um precedente que, enfim, ninguém quer no futebol.
0: E a nota da UEFA é bastante dura, falando da escolha de palavras. Vou traduzir aqui rapidamente, mas um dos pontos, a nota é bastante longa, a UEFA escreve assim: em uma escolha que foi tanto irresponsável quanto indefensável, essa proposta acaba com todas as ideias do futebol. Fala que não tem nenhuma escolha ali significativa quando fala no comprometimento com o jogo. E fala ainda, coloca a FIFA aqui, isso não é só uma falha profunda em termos de liderança, mas também a FIFA abrindo mão da responsabilidade de ter, entre aspas, ali, a custódia do futebol mundial. Essas são as palavras da UEFA, palavras duras, colocando ali a FIFA contra a parede. E a gente tá falando de uma das principais ligas, a gente tá falando dos principais times, gente. São 55 associações nacionais. É muito grande. A UEFA coloca esse posicionamento, comentei agora há pouco. A gente pensa na Copa do Mundo masculina só daqui 4 anos, mas ano que vem tem Copa do Mundo feminina e é aqui no Brasil. Aí vai vir algum ouvinte dizer, quem se importa com o futebol feminino? Tem sua relevância, pode ser menor do que o futebol masculino hoje. Mas tem uma relevância econômica muito grande, tem uma relevância esportiva muito grande também. Vamos ver o que acontece daqui pra frente, se a UEFA vai conseguir pressionar a FIFA pra voltar atrás nessa decisão e se outras ligas também vão se posicionar pra somar a UEFA nessa tentativa de colocar uma pressão na FIFA pra que ela desista dessa ideia. A gente vai entendendo isso ao longo do dia, trazendo mais informações para você.
1: Lembrando, só rapidinho, Lari, que a própria FIFA sinaliza com a possibilidade de aumentar a quantidade de seleções na próxima Copa.
0: Já foram 48 nessa.
1: Poderia passar de 60. Isso rende mais votos para quem está na FIFA e depois, eventualmente, quer tentar se reeleger, não só à presidência, mas a outros cargos na entidade. Só que é uma medida também que gera críticas. No ano passado, a gente teve um Mundial de Clubes que, para o torcedor brasileiro, foi um sucesso. É espetacular você ver Flamengo, Palmeiras, Botafogo jogando contra gigantes da Europa, por mais que percam os jogos, porque a diferença técnica é muito grande. Só que muita gente reclamou, jogadores ficaram sem férias, muito clube reclamou que, olha, os atletas estavam jogando no período de férias e, além de tudo, começou a temporada e eu tive que poupar jogador, fazer qualquer outra coisa, porque a galera não tinha perna e isso me prejudica no meu ano. Na Europa não é ano, né? A temporada começa no meio de um ano e vai até o meio do outro ano. Ou seja, tem muita coisa por trás disso que a gente vai tentar entender.
0: Só para complementar, Ferret, você estava falando, eu estava lendo mais um trecho da nota, a gente trouxe alguns destaques aqui. Parágrafo seguinte, aquele que eu li, que fala que é uma ação irresponsável e defensável. Segundo a UEFA, as associações nacionais são obrigadas, elas estão ali enfrentando um ultimato, segundo a nota. Aceitar essa decisão irreversível, que, segundo a UEFA, acaba capturando a principal competição do futebol mundial ou ainda enfrentar as consequências. A UEFA diz ainda, isso não é uma decisão democrática, mas um tipo de governança por intimidação, um ato coercitivo que não é justo, não é justo, não é a palavra que eles usam aqui, mas que não faz sentido, que não faz sentido com a importância que tem a FIFA e também com o torneio mundial. Vamos entender ao longo do dia.

0: Agora, 1:13, a gente muda de assunto e faz contato com o Rio de Janeiro, onde há o primeiro indiciamento do país pelo crime de domínio social estruturado. Domínio social estruturado. O Guilherme Faria vai explicar pra gente o que significa. Boa tarde, Guilherme.
1: Oi, boa tarde a você, a todos que nos acompanham também aqui no meio do dia. Esse tipo de crime que está previsto no marco legal do combate ao crime organizado, tipificação criada para punir integrantes de organizações criminosas ultraviolentas, milícias e também grupos paramilitares que utilizam violência ou grave ameaça para controlar territórios e impor regras próprias à população. Infelizmente, Ferrete, Larissa, algo que é muito comum aqui no Rio de Janeiro, né? Vez ou outra, a gente trata desse tipo de caso aqui no Rio de Janeiro, dessa questão do controle territorial e também da atuação de traficantes e milicianos na coação à população. A gente já falou por aqui sobre taxa de tudo que é tipo e tudo mais. Nesse caso em específico, que é o primeiro indiciamento da história por esse tipo de crime, 15 pessoas foram indiciadas depois de uma investigação da Delegacia de Repressão a Entorpecentes. Esse grupo é acusado de uma sessão de tortura contra duas mulheres em uma comunidade em São Gonçalo, na região metropolitana, caso que aconteceu no mês de maio desse ano. Na ocasião, as vítimas foram espancadas, tiveram os cabelos raspados e foram obrigadas a percorrer as ruas da comunidade sob ameaça, pedindo desculpas aos criminosos. De acordo com o delegado responsável pelas investigações, essas apurações apontaram também que traficantes da comunidade teriam ordenado que as vítimas fossem até um cartório da região para negar oficialmente que teriam sofrido esse tipo de crime. Com relação a esse caso, o Ministério Público já apresentou também uma denúncia contra o grupo e essa denúncia foi aceita pela Justiça. Para a Polícia Civil, o enquadramento representa um marco na aplicação da nova legislação e reforça o combate às organizações criminosas que exercem domínio sobre comunidades por meio da violência, da intimidação e da imposição de regras aos moradores. Um primeiro caso histórico, então, e possivelmente outros virão em breve, já que a gente fala recorrentemente de casos como esse, infelizmente, aqui no Rio de Janeiro, né, pessoal? Volto com vocês.
2: Gravíssimo. Gravíssimo, gravíssimo. Obrigada, Guilherme, pelas informações. Vamos acompanhar. Mas é isso, né? Tem um caso, nunca é um caso só. Existem outros da mesma linha, é algo repetido. Dessa vez, chega até o noticiário que aconteceu.

Agora 1:17. Olá, muito boa tarde para você, sintonizado e sintonizada aqui nos 89,5 da Band News FM Belo Horizonte. Eu sou Gabriela Oliveira, estou chegando por aqui na atualização do noticiário desta quinta-feira, dia 30 de julho. Vamos nessa, até às 6 horas da tarde.

0: E a partir de hoje, o Serviço de Atendimento Móvel de Urgência Veterinária de Belo Horizonte, o SAMUVET BH, terá um atendimento reduzido para treinamento dos profissionais. Até o dia 2 de agosto, o serviço vai funcionar das 9 da noite às 5 da manhã. O atendimento 24 horas será retomado no dia 3 de agosto. Segundo a Prefeitura de BH, a capacitação vai atualizar técnicas, procedimentos e medidas de segurança para melhorar a qualidade do atendimento. Entre abril e junho, o SAMUVET realizou 374 atendimentos, com média de quase 125 chamados por mês. Agora 1h18.
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11: Não dá para não falar do Kimi K3, mais recente sacudida chinesa no mercado de inteligência artificial. O novo modelo foi revelado ao mundo e a desenvolvedora, que é a empresa Moonshot, afirma que o Kimi K3, esse modelo de inteligência artificial, é o maior modelo de código aberto do mundo. E do ponto de vista de desempenho, a desenvolvedora afirma que ele faz frente aos principais modelos norte-americanos. Aí estamos falando do Fable da Anthropic, né? E também os mais recentes modelos da OpenAI. E várias aferidoras independentes confirmam isso, que pelo menos em alguns dos atributos, de fato, o Kimi K3 faz frente a esses modelos mais sofisticados das empresas norte-americanas, Edu. O que tem duas implicações claras, né, Edu? A primeira delas é que aquela ideia de que as empresas norte-americanas estavam vários meses à frente das empresas chinesas no que diz respeito ao desenvolvimento de inteligência artificial começa a cair por terra. Se é que elas estão à frente ainda, Edu, a diferença já não é mais de tantos meses. E depois, a restrição à exportação de chips que os Estados Unidos vem usando nos últimos anos para tentar fazer com que os chineses não consigam avançar com tanta velocidade no seu desenvolvimento de inteligência artificial, parece que não está adiantando muito. Os chineses, com a sua abordagem de código aberto, né, Edu, têm conseguido, mesmo sem ter acesso aos chips mais poderosos, têm conseguido produzir modelos de inteligência artificial que agora estão alcançando, já estão ali nos calcanhares, nos retrovisores das empresas norte-americanas.
12: Importante observar que este modelo chinês de inteligência artificial com código aberto possibilita um mercado ainda maior, afinal de contas, não há as restrições impostas a programas específicos, como no caso das inteligências artificiais americanas. A coluna de tecnologia volta amanhã.
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17: E 28, agora há pouco a gente recebeu duas mensagens tão legais por aqui, deixa eu ver se eu consigo caçar os ouvintes, porque eu respondi pra eles. Teve um ouvinte, o final de telefone, achei aqui o nome dele, o Luiz, tava ouvindo a gente pela Alexa, e aí eu acho muito divertido, porque dá pra gente brincar com a Alexa das pessoas, né? Alexa, aumenta o volume. Alexa, coloca na Band News FM.
18: Vê lá o que você vai falar.
17: Mas tudo bem.
18: Mas funciona? Curiosidade agora. Queria saber. A gente falar, funciona?
17: Eu acho que funciona. Alexa, aumenta o volume.
18: O ouvinte vai responder daqui a pouco.
17: Ouvintes, respondam pra gente. Mas é só mais um dos lugares onde a Band News FM tá, porque teve outro ouvinte, o Aloysio, que mandou mensagem pra cá. Boa tarde, meu nome é Aloysio. Agora a gente consegue ver vocês também. Sim. Muito legal conhecer o estúdio. Por quê? Por que, Humberto Ferretti? Porque a gente tá em todo lugar. Olha, a programação só da Band News FM tá no Bom e Velho Rádio, tá lá com você, tá te dando carona, ou você tá nos dando carona também, dependendo da perspectiva. A gente tá no YouTube, a gente tá na internet 24 horas por dia.
18: Sim.
17: E também estamos nas Smart TVs de três marcas diferentes. Todas elas, ó, de graça e sem burocracia. Humberto Ferretti, conta mais pra gente.
18: Então tá.
19: Com o início da transmissão nos aparelhos da Samsung, a programação da Band News FM já está disponível em mais de 50 milhões de Smart TVs. É o mesmo conteúdo do rádio que você já conhece. Porém, com imagens do estúdio, dos entrevistados, dos principais acontecimentos do dia e dos repórteres e colunistas distribuídos pelo mundo todo. E o melhor, tudo de graça, sem burocracia, sem cadastro e sem assinatura. Se a sua Smart TV é da LG, o caminho é o seguinte: liga a televisão, clica naquele quadradinho escrito LG Channels e depois digita canal 131. A gerente de conteúdo e estratégia de negócios da LG, a Janaína Tadeu, explica.
20: Ligou a tela da TV, naquela fileirinha onde aparecem todos os aplicativos de streaming, tem ali o ícone do LG Channels. É um acesso gratuito, né? As pessoas não precisam registrar, não há um pagamento de mensalidade para assistir os conteúdos que estão dentro do LG Channel.
19: Ah, mas a minha TV é da TCL. Tá tudo bem. A marca também conta com um aplicativo, TCL Channel, que permite acompanhar toda a programação da Band News FM. E o acesso também é fácil, como explica o gerente de conteúdo da empresa, o Luiz Felipe Reis.
21: Todo televisor da TCL, ele carrega o nosso aplicativo, o TCL Channel, que é um aplicativo distribuído de maneira totalmente desburocratizada, gratuita, né? Então basta você acessar o aplicativo, você não precisa nem de credenciais e muito menos de qualquer tipo de pagamento para acessar toda uma série de canais lá. E o canal Band News, ele veio agora engrossar o nosso catálogo como mais um canal de notícias, preenchendo aqui toda a oferta que a gente tem pro usuário da TCL.
19: No caso das Smart TVs da Samsung, o caminho também é simples. Basta acessar o aplicativo Samsung TV Plus e digitar o canal 2043. Ou dá para clicar no ícone de notícias da plataforma. Para o diretor de desenvolvimento de negócios da Samsung, o Felipe Gagliardi, a novidade é fundamental para democratizar o acesso à informação.
22: Ao ligar a TV, a pessoa tem um acesso muito fácil, não tem praticamente fricção, são poucos cliques até você chegar no conteúdo. Então, A gente vê isso, essa facilidade do acesso com a ausência de necessidade da assinatura, como dois fatores muito importantes para democratizar o acesso à informação.
19: E ó, a Band News FM segue disponível no rádio, viu? Assim como no YouTube e no aplicativo Band Play. Ou seja, esteja você onde estiver, informação nunca vai faltar.
17: E não falta mesmo, a gente tá em todo lugar, é muito legal. E aí os ouvintes foram interagindo. Eu perguntei da Alexa, três ouvintes escreveram pra cá. A Marta, que fala da Vila Olímpia, aqui em São Paulo. A Alexa não obedece o comando que sai pelo próprio alto-falante dela. Teve também a Línia, que fala de São Bernardo do Campo, deixa a minha Alexa quietinha, ainda bem que o volume não tava tão alto. E aí teve um ouvinte que falou assim, olha, tem um lugar onde vocês não estão. Falei, difícil? No metrô, não pega direito, porque aí o pessoal tá passando embaixo da terra. Sim. Aí fica um pouco difícil também, mas vai que no futuro a gente dá um jeito.
18: Quem sabe?
17: Já pensou, você entra no metrô, tá transmitindo a Band News FM?
18: Agora, o ouvinte que falou pra gente deixar a Alexa dela foi a Marta? Não, foi. A Marta falou
17: não, foi
18: que...
17: a Línia.
18: Foi a Línia. A Línia?
17: A Línia.
18: Ela pode estar ouvindo pela TV e aí a Alexa escutar. A gente precisa fazer esse
17: pode
18: outro
17: ser,
18: teste.
17: Pode
18: De
17: ser.
18: Fato, faz sentido a Alexa não obedecer a comandos que saem dela. Do próprio alto-falante
17: não,
18: dela.
17: Não, faz todo sentido.
18: Vamos descobrir, vamos descobrir.
17: Mas fato é que a gente tá por aqui, o Ferretti deu o caminho pra chegar em todas as
18: fácil,
17: TVs.
18: Tudo muito fácil, tudo muito fácil. É igual assistir canal de TV aberta. É só decorar o caminho ali, que é muito simples, mas é ligar e clicar no canal.
17: Agora eu quero saber dos nossos ouvintes, como vocês estão acompanhando a programação? É pela Smart TV, é pelo Bom e Velho Rádio, é pelo YouTube? Manda mensagem pra cá pro 999-592-100, a gente vai entendendo onde estamos, como é que é, sendo vistos, ouvidos...
18: Os dois.
17: Programação tá com você, ó. Risco de ficar mal informado, você não corre.

Agora 1h34, de volta por aqui na Band News FM Belo Horizonte. E daqui a pouquinho vai ter destaques do trânsito, né? Saber como que está a situação de momento aqui na capital mineira.

0: E 6 ruas aqui de BH e uma praça vão receber nomes de vítimas de crimes de grande repercussão de personalidade que contribuíram para a história de Minas e também para comunidades da capital. As mudanças foram oficializadas pela Prefeitura e publicadas no Diário Oficial do Município. Entre as homenagens está a rua Henri Borel, no bairro Rio Branco, em Venda Nova, em referência ao menino de 4 anos morto em 2021. Também foram homenageadas a auxiliar administrativa Priscila Azevedo Mundim, vítima de feminicídio em BH no ano passado, a cantora Eliane de Gramont e a professora Iracema Prado da Silva. Além delas, também receberam homenagens o desembargador Geraldo Senra Delgado, o líder comunitário Fabiano Floriano Menezes e a comerciante Maria Costa de Jesus. Agora 1h36.
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0: Agora 1h38, tem informações do trânsito chegando por aqui com a repórter Josiele Lemos. Ei, Josi, boa tarde para você.
4: Ei, Gabi, boa tarde para você também, para o ouvinte que nos acompanha aqui na Band, na Avenida Nossa Senhora do Carmo. Gabi, o trânsito está lento no caminho para Savassi do Sion até a curva do Belvedere. Para quem deixa a região do Belvedere e Santa Lúcia, pode passar pela Rádio Gabalha até o São Bento e depois vias internas, sequência das avenidas Arthur Bernardes e Prudente de Moraes, isso porque a Rádio Gabalha na Trincheira do Contorno também está com fila, Gabi. 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
0: Obrigada, Josi, pelas informações. Lembrando que tem espaço aberto para você, ouvinte Band News FM, participar aqui conosco da nossa programação, nosso WhatsApp. Anote aí o número. É o 31992138343. Lembrando que as mensagens por aqui devem ser por texto ou áudio. Não vale ligação. Agora 1h39, na sequência a gente volta a se reunir com toda a nossa rede Band News FM.
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6: Eritron apresenta Minuto da Cibersegurança. Está começando agora o Minuto da Cibersegurança. E na minha companhia, fundador e CEO da Eliton, João Brazio. João, como as empresas que correm esse risco da cibersegurança, devem gerenciar a sua cadeia de fornecedores para evitar que o risco venha através de terceiros?
7: Realizando testes da mesma forma que faz dentro da sua própria infraestrutura. Você tem que entender que esse fornecedor é basicamente uma casa que você está trazendo para dentro do seu condomínio. Seu condomínio pode ser super seguro, mas se o novo morador não tem bons hábitos, traz qualquer um para dentro, mexe no muro, então isso pode comprometer a tua própria segurança. Então tem que ser feitos testes e requisitado auditorias nesses fornecedores também.
6: Realmente uma informação bastante importante pelo histórico de ataques que se percebe. Ataques de cibersegurança, tema do Minuto apresentado com João Brazio.
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12: Uma e 41, a gente volta a falar da questão do tempo aqui no sudeste do país, porque os estados de São Paulo e Rio de Janeiro seguem alerta para fortes ventos, apesar da intensidade esperada ser menor do que a de ontem. 6 pessoas morreram durante a ventania. Foram 2 vítimas no desabamento de um muro no centro do Rio de Janeiro, em Santa Teresa, e uma morte em um naufrágio em uma embarcação em Paraty, Costa Verde, Fluminense. 2 pessoas morreram em quedas de árvores, uma em Santos, litoral sul aqui de São Paulo, e outra na região de Sorocaba, no interior. A gente ainda teve um pescador que morreu no litoral norte, na cidade de São Sebastião.
13: O Consulado dos Estados Unidos em São Paulo promove encontros com influenciadores do espectro político da direita. Quem tem os detalhes é o Rafael Procópio.
14: O governo vê com desconfiança a movimentação do Consulado dos Estados Unidos com influenciadores ligados à direita. A representação diplomática promoveu um encontro com críticos ao governo Lula na internet e nos bastidores. Membros do governo acreditam que isso é mais uma ofensiva do governo Trump visando as eleições. Após o tarifaço contra as exportações brasileiras, que teve declaradamente motivações políticas, o governo Lula viu diferentes movimentações que são entendidas como coordenadas. Entre elas, a fala de Javier Milei contra Lula e Alexandre de Moraes no último sábado. E a informação, divulgada pelo jornal The Washington Post, que afirmou que 2 membros da diplomacia viriam ao Brasil para iniciar um processo de descredibilização das urnas eletrônicas. Os 2 americanos tiveram visto negado pelo governo durante esta semana.
12: O TCU aponta irregularidades em emendas parlamentares repassadas diretamente para estados e municípios. Fala Afonso Marangoni.
15: O Tribunal de Contas da União constata algum tipo de irregularidade em mais de 80% das emendas PIX fiscalizadas. Foram examinados 100 repasses efetuados entre 2022 e 2024. A fiscalização ocorreu em 73 municípios, pelo menos 1 de cada estado, e em 2 estados, Pará e São Paulo. Os repasses analisados pelo TCU somam R$ 198 milhões de reais. Foi constatado algum tipo de irregularidade em 82% dessas transferências. O prejuízo potencial aos cofres públicos foi estimado em 49 milhões, o que representa 25% do total. Um dos principais problemas apontados é a falta de transparência e rastreabilidade, aumentando o risco de irregularidades.
13: Uma acusação de ameaça e perseguição contra o zagueiro Davi Luiz é arquivada pela Justiça do Ceará. Moisés Mororó.
16: O processo contra o jogador Davi Luiz foi arquivado pela Justiça do Ceará. Caroline Barbosa Cavalcante afirma que manteve um relacionamento com o atleta durante a passagem dele pelo Fortaleza e que teria sido ameaçada após recusar um suposto trisal. Ela também relata que o jogador ofereceu R$100 mil para que mantivesse o caso em sigilo. Como não foram encontrados elementos mínimos que indicassem a ocorrência dos crimes de ameaça e perseguição, o arquivamento foi mantido após a rejeição de um recurso.
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12: Ferretti,
21: pois
12: que,
21: não.
12: Que quentinho no coração que dá de ler todas as...

0: um jeito.
1: Vou ler uma boa, hein? Nosso ouvinte, cadê? Não assinou a mensagem. Estamos em alto mar, em uma plataforma de petróleo, na bacia de Campos, em Macaé, caramba, no Rio de Janeiro, ouvindo a Band News FM pela Alexa.
0: Caramba, essa eu não tinha visto. A Eris Paula, de Brasília, mandou até a foto. Ela fica costurando.
1: Ah,
0: e o bom e velho radinho de pilha, daquele clássico, que eu cheguei a levar pro estádio de futebol e colocar no ouvido para ouvir as transmissões.
1: Sensacional.
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1: Quinta-feira é dia de conversar com o nosso professor e cientista político Fernando Schiller. Schiller, vamos lá. Programa Move Brasil, veio o governo federal com aquela proposta de um socorro aí para motoristas de aplicativo e tudo mais. Mas o presidente Lula tá demorando, tá criticando, na verdade, o que ele chamou de burocracia dos bancos para liberar o dinheiro. Dados da apuração da revista Veja, dos 30 bilhões do programa, só 1 bilhão foi efetivamente liberado para as instituições financeiras. Qual que é a pressa do governo nessa, hein, Schiller? Boa tarde para você.
3: Tudo bem, Larissa? Tudo bem, Ferretti? Olha, o problema é, olha, alguns falam em 1%, pouco mais que isso, de todos os motoristas que aplicaram para conseguir o financiamento do programa, que conseguiram. Por quê? O governo disponibiliza o crédito para do Tesouro, enfim, para o crédito subsidiado. Mas quem opera são os bancos, né? Tanto o banco oficial como o banco privado, da rede, né? Agora, os bancos, eles têm que recolher a garantia, tem que ter todo o procedimento. E foi aí a bronca do Lula. Né? E tem muita teoria sobre isso. Os bancos, obviamente, querem os clientes melhores, querem clientes que têm regularidade financeira, que não vão dar bolo depois, que não vão virar inadimplentes. Em que pese o programa, ele contempla ali um fundo garantidor. Então, em última instância, quem vai pagar a conta somos nós, né? Quem vai pagar a conta é o contribuinte brasileiro, contribuinte pagador de imposto, tá certo? Esse dinheiro é dinheiro público, né? A gente chama de dinheiro público, dinheiro contribuinte, que o governo aloca para fazer o financiamento subsidiado. Mas a reflexão, então, acho que o que vai acontecer agora é um alargamento do programa, uma flexibilização. Então, para tirar mais prazo, mais reforço nas garantias, vai reduzir um pouco mais juros. Então, você vai ter um ajuste no programa para facilitar a adesão. Mas um ponto que eu queria tocar aqui, que eu acho importante politicamente para a gente analisar, nós estamos em período eleitoral, estamos discutindo política pública, o que é melhor para o Brasil, e eu vou fazer algumas colocações muito rápidas aqui sobre isso. Primeiro lugar, vou fazer uma pergunta para vocês, tá? Para todo mundo aqui, mas vamos lá. O Brasil precisa mais carros circulando nas nossas cidades? Primeira pergunta é essa, né? É prioridade para o país colocar dinheiro público? O Brasil é um país que teve um déficit primário no ano passado de 60 bilhões, estou arredondando um pouco aqui. Então, um país que está no vermelho, se a gente colocar o parafiscal, chamado a contabilidade criativa do governo, mais o déficit oficial, nós vamos a 250 bilhões, arredondando aqui, de déficit nas contas públicas. Então, o governo faz o seguinte: na véspera das eleições, abre uma linha de crédito para financiar automóvel, táxi, né, aplicativos, Uber, etc., nas grandes cidades brasileiras, tá certo? Bom, aí a pergunta é o seguinte, né? Não tinha nada, não tinha nenhuma outra prioridade no país a não ser financiar carro. Se a gente teve algum estudo que foi feito para saber se isso era uma necessidade, olha, eu busquei, viu, Larissa Ferretti, não tem nenhum estudo consistente. Tem um argumento vago de, não, tem que renovar a frota. O problema é o seguinte: a pessoa, ela compra o carro novo e vende o carro usado, e o carro usado continua em circulação. Tem alguma política para tirar o carro usado de circulação? Não, né? Então, o que vai acontecer é um aumento da frota. Se você tem um aumento da frota, a gente não sabe nem quanto que vai ser esse aumento, você tem, evidentemente, mais impacto ambiental. Mais impacto ambiental. Outra questão, né? É um dinheiro que é despesa financeira, então ele não conta para a meta do primário, né, déficit primário, nem para os limites do arcabouço fiscal. Então o governo gasta, incentiva, né, e esquenta literalmente a economia, né, mas não tem problema formal, né, na hora de anunciar déficit, na hora de anunciar, de calcular se cumpriu ou não a meta do arcabouço fiscal. Outro ponto, a gente tem juro hoje no Brasil de 14 e tanto, quer dizer, então juro alto por quê? Porque o Banco Central tenta esfriar a economia, tá certo? Tenta tirar liquidez, aumenta o juro.

0: puro para perseguir a meta de inflação. De outro lado, o que o governo faz? Esquenta. Então é o esfria e esquenta, né? Nós somos um país meio esquizofrênico, assim. Então o governo literalmente acelera, né, para mobilizar, para ter mais carro, para as pessoas se endividarem, comprarem, renovarem frota, etc. Né? As montadoras aí desaguarem os seus estoques, né, para esquentar a economia. E o Banco Central trabalha na outra direção para esfriar. E isso tira potência da política monetária. Por que que é potência da política monetária? Significa que o Banco Central tem que aumentar mais o juro, porque como tem juro subsidiado para uma fatia importante da economia, né? A gente já viu isso naquele programa Brasil Soberano, que a gente comentou semana passada, agora a gente está vendo isso no Move Brasil Automóveis. Então tem que, como a política de juros, ela abrange menos setores da economia, porque tem alguns setores protegidos com crédito subsidiado, como por exemplo, agora automóveis, aplicativos e táxis, etc., né? Vai ter que o Banco Central forçar mais a barra e isso vai aparecer, porque os técnicos do Copom, os diretores do Banco Central, obviamente estão observando isso, né? Então vamos lá, eu confesso que eu gostaria muito de ouvir ambientalistas urbanos, para saber qual é o impacto que isso tem. Adoraria entender qual é a necessidade que se tem de mais carros, mais automóveis, mais táxis, mais aplicativos nas ruas do Brasil. Eu conversei com muitos motoristas de aplicativo. Eles me diziam: olha, vai ter mais competição. Táxi já tem isenção tributária, então já compra por um preço menor, né? Quer dizer, esta é a prioridade do país. Obviamente, cá entre nós tem uma prioridade eleitoral aí, né? E que não é só desse governo. Todos os governos tendem a fazer esse tipo de medida chamada populista. Agora, vamos lá. A pergunta aqui do Pensa Brasil: é uma prioridade isso do país? Tenho lá minhas dúvidas.
1: Fernando Schiller, sempre com a gente, às segundas e às quintas. Schiller, infelizmente o tempo é curto. Obrigada, viu? Até semana que vem.
0: Valeu, até semana que vem. Grande abraço.

0: Agora 1h54, vamos falar da previsão do tempo aqui em BH neste momento.
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0: É, Belo Horizonte tem céu claro com temperatura diurna elevada e tempo seco agora no período da tarde. De acordo com a Defesa Civil Municipal, a temperatura mínima registrada pela manhã foi de 14,8 graus. A máxima prevista para a capital mineira é de 31 graus e a umidade relativa do ar deve ficar em torno de 20% agora à tarde. Em Minas, o dia deve ser de tempo quente e seco, segundo o IMET, Instituto Nacional de Meteorologia. Previsão de céu parcialmente nublado nos vales do Jequitinhonha, Mucuri e Rio Doce. Céu claro a parcialmente nublado também na Zona da Mata. Demais regiões, céu claro a parcialmente nublado com névoa seca. Segundo o IMET, há possibilidade de tempestades isoladas no sul do estado e no Triângulo Mineiro entre o fim da tarde e o início da noite. A temperatura máxima prevista para o estado é de 35 graus, mínima registrada hoje pela manhã, 8 graus. Neste momento, faz céu claro aqui no alto da Raja Gabalha, 29 graus, temperatura, umidade relativa do ar em torno de 35%. Então, esse tempo seco deve se estender nos próximos dias, segundo os meteorologistas. Agora 1h55.
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E nesse caso, nesse lugar, não tem assento Alexandre de Moraes. Ele é inconformado com isso, porque ele é o Xandão. E ele é onipresente. Ele é delegado, ele é investigador, portanto, ele acusa, ele é promotor, ele manda prender, ele é o juiz, ele é até o carcereiro, Alexandre de Moraes. E a vítima também, em alguns casos. Ele é inconformado com a condição de que não preside ainda o TSE, como presidia em 2022. E, usando a execução penal de Jair Bolsonaro, invadiu a competência eleitoral, e no caso, tratando de Flávio Bolsonaro, porque se Bolsonaro diz, se Jair Bolsonaro diz que não sabia do uso do IA e, portanto, não teria como ter violado as suas cautelares, já se foi para outro objeto, que é Flávio Bolsonaro, que não está sob a jurisdição de Alexandre de Moraes, tem nada a ver com a execução penal de Jair Bolsonaro, as coisas se confundem e, de repente, você tem o Supremo Tribunal Federal fazendo carga e interferência deliberada, constituindo uma espécie de tribunal eleitoral paralelo. O que nós estamos vendo aqui? O que nós ouvimos aqui? E isso é plantado pelos ministros do Supremo, por Alexandre de Moraes e os demais Gilmar Mendistas. O que se está dizendo aqui, claramente? Que se o TSE tiver ousadia de não punir Jair Bolsonaro, o Supremo vai agir? Quer dizer que não é dada ao Tribunal Eleitoral, não é dada ao Tribunal Eleitoral a prerrogativa que lhe cabe, de eventualmente até errando, de não punir Flávio Bolsonaro, se não, isso está dito e está em vários lugares da imprensa, plantado por ministro do Supremo, que se o TSE não condenar Flávio Bolsonaro, o Supremo vai agir? Quer dizer que não é, repito, não é autorizado a Justiça Eleitoral absolver Flávio Bolsonaro? E eu acho que tem debate, não sobre o que seja o vídeo, não sobre a natureza do vídeo de IA de Jair Bolsonaro, mas sobre o período em que ele foi difundido. Isso também é importante, eu vejo se falar pouco sobre isso. A questão do marco temporal. A campanha não começou, a propaganda eleitoral ainda não começou. Nós estamos no período convencional. Isso parece ser uma razão atenuante, se não excludente completamente de punição para esse vídeo. Porque se fosse a partir do dia 16 de agosto, quando começa a campanha, a gente estaria em outro lugar. Mas na convenção, natureza intrapartidário, intramuros, me parece ser uma coisa diferente, mas não importa. Porque Alexandre de Moraes está pautando, não sozinho, o TSE, pautando e fazendo pressão e fazendo carga. E contando, e eu não posso dizer aqui, porque eu não sou maledicente, que isso seja combinado. Mas é porque a prática recorrente cria uma convenção, não convenção partidária, cria uma espécie de acordo não contratado, não explícito, que é esse. Estou pronto para agir, se não punir, vou agir, e tenho certeza de que um desses partidos que atua mais no Supremo do que no Parlamento, porque não tem voto, um partido vai entrar com um recurso, vai entrar com uma reclamação, vai provocar o Supremo, e aí o Supremo vai gostosamente, depois o político reclama que o Judiciário invade as prerrogativas da política, o Supremo vai gostosamente, mais uma vez, interferir na matéria eleitoral. Como, aliás, já fez, me permitam mais um minuto aqui para reflexão, como o Supremo fez no Rio de Janeiro. Não pensem que esse Tribunal Eleitoral Paralelo, ele está começando agora, está sendo inaugurado agora. Ele existe já há alguns meses e é em função dele que o Rio de Janeiro é governado pelo um governador interino, um governador que é desembargador, que é o presidente do TJ, que o próprio Lula chamou de interventor. O Supremo sustenta uma intervenção política no Rio de Janeiro. Está fazendo um ótimo trabalho o interventor, mas essa é outra história. Em função do que o presidente da LERJ, sobre quem só tenho certezas, mas a questão aqui de direito, não é de opinião política, em função do que o sujeito não pôde assumir o governo do estado do Rio de Janeiro, beneficiando Eduardo Paes, mas aí já é outra história, outra conversa. Mas vejam como o Superior Tribunal Federal, como o Supremo Tribunal Federal, a nossa Corte Suprema, e na origem interferindo no TSE, esse é o ponto. Por que o governador é o desembargador no Rio de Janeiro? Porque há um inconformismo do Supremo com aquilo que o TSE decidiu na origem. E aí era Carmen Lúcia, hein? Antes de Nunes Marques, era outra época, não faz muito tempo, mas era outra época. Aquilo que o TSE definiu sobre Cláudio Castro, a sua não cassação, apenas a inelegibilidade. E aí, em função desse inconformismo, toma-lhe ações no Supremo, e o Supremo metendo a mão aqui numa interferência no Rio de Janeiro. Então isso está dado. E não é bom, isso não é bom. Independentemente de com quem você forme, esse é o ponto aqui que eu falo todo dia. Aquilo que você celebra hoje, circunstancialmente, porque punindo quem...

0: você não gosta, porque beneficiando o seu candidato, isso gera um precedente que cedo ou tarde será usado contra você e contra aqueles que você gosta. E aí vai ser golpe.
1: Bom, o presidente Lula critica Javier Milei em evento que confirmou Geraldo Alckmin como vice na chapa presidencial. O presidente também falou sobre outros assuntos da política internacional. O Afonso Marangoni é quem tem os detalhes para a gente direto da Capital Federal. Fala aí, Afonso. Uma ótima tarde para você.
2: É verdade, boa tarde para o Mendo, Andreas, Ivan, todos que nos acompanham. O presidente Lula quebrou o silêncio sobre essa questão dos xingamentos do Javier Milei, porque numa oportunidade anterior tinha só dito quem que é esse cara, né? Então não quis comentar a questão. Agora, nessa convenção que oficializou o Geraldo Alckmin como candidato a vice, né, na chapa que vai tentar a reeleição, Lula disse que gosta muito do povo argentino e que não vai entrar nessa discussão, né, com o Javier Milei. Então deu uma delimitada nessa questão e é mais ou menos isso que o Itamaraty quer mesmo, quer dar tempo para que tudo vá se ajeitando e o embaixador Vitelli, né, ele possa voltar então a estar lá na embaixada em Buenos Aires, o Júlio Vitelli. A gente separou o trecho em que o presidente Lula faz esse comentário lá na convenção do PSB. Vamos acompanhar?
3: Vocês viram a papaguada que fez aqui o pedido da Argentina? Eu não falei nada. Porque a minha relação é uma relação de chefe de Estado com o Estado. E eu gosto do povo argentino e não vou ficar trocando coisa com aquela coisa.
2: Pois é, exatamente essa questão. O embaixador Júlio Vitelli, ele se encontrou ontem com o ministro das Relações Exteriores, Mauro Vieira, e ficou definido que não vai ter um prazo neste primeiro momento para que ele volte. O Itamaraty não tem pressa, quer esperar as próximas reações da Argentina, ver se não vai ter outras provocações. Não deve demorar muito, Júlio Vitelli deve então voltar ao posto diplomático de Buenos Aires. Andreasa, Ivan e Frumento, só para fechar, o Brasil entende que há essa bandeira branca por parte da Argentina, principalmente depois da declaração do ministro das Relações Exteriores, que a Argentina não quer nenhum tipo de rompimento, que respeita o Brasil, que sim, Milei apoia a família Bolsonaro, mas isso é uma questão pessoal do presidente e que isso não contamina a institucionalidade, e até lembrou lá, né, do acordo Mercosul e União Europeia, que teve o apoio tanto aqui do Palácio do Planalto quanto da Casa Rosada. Então é questão de tempo para que a situação vá normalizando e Júlio Vitelli então deve voltar à embaixada.
1: Obrigado, Afonso Marangoni, com as informações direto de Brasília. Bom, e se não faltasse essa crise...
0: Frumento.
1: Oi.
0: Só uma nota rápida aí, coisa bem rápida, 30 segundos, só para registrar o seguinte. Está muito clara a estratégia de Lula, né, que tem a ver com a questão da soberania nacional. Ele tem um adversário, ele escolheu um adversário, não é Flávio Bolsonaro. O adversário de Lula, por meio do que ele sustenta a defesa da soberania nacional, é Donald Trump. Aquele com quem Lula concorre, é claro, metaforicamente, em termos simbólicos, é Donald Trump. Então ele não está nem aí para Javier Milei, ignora Milei, considera que Milei também instrumentaliza Flávio Bolsonaro, um grande conjunto de instrumentalizações de Flávio Bolsonaro por meio do que fica rebaixado seu adversário. Flávio Bolsonaro é instrumento de Bolsonaro, de Jair Bolsonaro, sangue do meu sangue, por isso é candidato, sem méritos individuais para ser candidato, o que aliás, a bem da verdade, é verdade, instrumentalizado por Milei, por Jair Bolsonaro e por Donald Trump. Na verdade, portanto, Lula escolhendo muito claramente, isso é uma estratégia de discurso político eleitoral, escolhendo um adversário grande, que é o presidente dos Estados Unidos. É uma forma de rebaixar Flávio Bolsonaro ao mesmo tempo que mantém a matéria da soberania nacional no centro do debate público. Fernanda Caldas pediu a palavra?
4: Isso, André.
0: Boa tarde, Fê.
4: Boa tarde para você, para todo mundo que está acompanhando o Tem Método. A gente falava muito, né, nas últimas horas também no noticiário de todo o Brasil sobre a ventania que atingiu aqui a cidade do Rio de Janeiro e todo o estado na tarde de ontem, quarta-feira. A gente tem dois mortos depois do desabamento de um muro em Santa Teresa e a gente tinha informação de duas pessoas desaparecidas na Costa Verde Fluminense, uma delas na praia de Itapiruba. em Paraty, na Costa Verde. Era um pescador que desapareceu depois de ventos fortes. A embarcação dele ficou à deriva. Um corpo foi encontrado nessa mesma região, foi levado para o Instituto Médico Legal, e de quem a gente ainda não tinha informação era em relação a um mergulhador de cerca de 40 anos que tinha desaparecido na Praia dos Meros, em Angra dos Reis. Ele estava fazendo um mergulho no momento em que desapareceu, e a gente acabou de ter em primeira mão a confirmação de que mergulhadores que estavam hoje nessa mesma região na parte da manhã conseguiram encontrar ele ainda com vida, pelo que parece, nesse primeiro momento, fizeram esse resgate. Então a gente tem essa informação já confirmada, esse homem sendo levado, né, pela manhã de hoje para as unidades de saúde que ficam nessa região, mas é uma boa notícia porque ele estava desaparecido e foi então resgatado por mergulhadores que estavam atuando ali naquela região na manhã de hoje. Ele então com vida, resgate que aconteceu por volta das 7 da manhã. Um outro mergulhador, o Breno Santana, que participa, né, de um grupo de mergulhadores que é comum aqui nessa região da Ilha Grande, na Costa Verde Fluminense, aqui no Rio de Janeiro, eles avistaram ele à deriva e aí conseguiram com o barco fazer esse resgate. Então, informação ótimo, importante de momento em relação a esses aparecidos aqui depois da ventania no estado do Rio de Janeiro.
0: Ótima notícia, Fê. Quando tiver mais informações, você tem prioridade, é só chamar. Muito obrigado, Frumento.
1: Vamos falar de uma outra crise, porque se não bastasse essa rusga entre Brasil e Argentina, uma declaração do presidente Lula provocou agora uma reação do Paraguai. Na última sexta-feira, o brasileiro afirmou que o Paraguai invadiu o país, a Argentina e o Uruguai, isso no século XIX, levando à guerra da Tríplice Aliança. A fala gerou indignação na população e na classe política paraguaia. Calcula-se que cerca de 70% da população local tenha morrido no conflito do século XIX. O presidente do Paraguai, o Santiago Penha, conversou por telefone com Lula após a declaração da semana passada. O governo paraguaio também convocou o embaixador do Brasil no país, o José Antônio Marcondes de Carvalho, para receber uma nota oficial sobre o caso.
0: Eu não vou comentar, eu não tenho condições de comentar a guerra do Paraguai agora. Faz muito tempo, eu era pequeno, então não me lembro. Vamos em frente.
5: O ministro da Fazenda, Dario Durigan, discute com o presidente Lula. Mas calma, que a gente está falando de crise, ele está debatendo com o presidente, tá? Não, né? Que
0: só uma coisa,
5: eles brigaram,
0: só uma coisa, Brandão, só para registrar rapidamente, eu falei que eu era pequeno, obviamente, porque a pessoa olhou para mim aqui com uma cara de perplexidade, como se eu tivesse cometido uma barbaridade histórica e considerado que a Guerra do Paraguai tivesse acontecido em 1980, uma coisa assim. Eu falei que eu não era nascido. Eu estava brincando, tá, pessoal? Atenção, brincadeira, certo? Brincadeira.
5: Muito bem. Dario Durigan discutindo com o presidente Lula uma proposta de aperto nas regras do arcabouço fiscal para um eventual quarto mandato, com uma redução do teto anual para o crescimento de despesas dos atuais 2,5% para 1,5%. Segundo a Folha de São Paulo, o plano em avaliação inclui a criação de novos gatilhos mais restritivos para controlar o crescimento de algumas despesas obrigatórias. Essa sinalização das propostas foi dada pelo ministro em conversas na semana passada com representantes de três grandes instituições financeiras do mercado financeiro. Hoje já existe um gatilho que restringe o crescimento real do gasto com o pessoal a 0,6%, 2 anos após o governo registrar um déficit primário. Uma medida estudada pela campanha à reeleição é repetir esse dispositivo para outras despesas obrigatórias. O governo também conseguiu, em 2024, restringir a correção do salário mínimo aos limites do arcabouço fiscal.
0: Gente, isso aqui é difícil de acreditar, né? Sendo generoso, o ministro da Fazenda, Dario Durigan, que está em campanha para continuar ministro da Fazenda, né? Talvez fosse o caso até de pensar melhor, porque vai ter de herdar a obra que está fazendo agora. Vê se a Haddad, falamos ontem aqui também. Vê se a Haddad quer voltar a ser ministro da Fazenda para ter de lidar com as consequências da gestão fiscal do governo Lula. Não, né? É claro que não. Mas no caso de Dario Durigan, ele quer continuar ministro, está em campanha para isso. Não foi por outra razão que chamou Javier Milei de palhaço e tudo mais. Agora, é difícil de acreditar que em 2026, em julho, final de julho, quase agosto de 2026, 2 meses para a eleição, é isso, né? Pertinho da eleição, que Lula, que fez fiscalmente, para fiscalmente, por meio de crédito subsidiado, usando fundo, fez o diabo para que nós financiássemos a sua tentativa de reeleição, mais uma vez, mais um presidente. Todos fazem isso, Bolsonaro fez, né? A reeleição falhou entre nós, gravemente. que Lula, cujo governo começou com a PEC da transição, jorrando bilhões de reais na economia para forjar o crescimento artificial, o voo de galinha, para induzir o consumo, gerador de inflação, que agora, no final do governo, no ano da eleição, o Dário Durigan está difundindo que está discutindo com o Lula uma proposta de aperto nas regras do arcabouço fiscal para o eventual quarto mandato. Para, Durigan! Ninguém acredita nisso, nem o senhor.
1: Doze e vinte agora, espaço aberto para as notícias da sua cidade e da sua região.

0: 2h21, seguimos por aqui na Band News BH. Tem coluna chegando, coluna Nutri Band News com Ana Paula Fidelis.
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2: Olá, hoje eu vou falar sobre os alimentos potencialmente cancerígenos. Inclusive está no site Instituto Nacional do Câncer. É importante você entender que o nosso corpo não tem um mecanismo eficaz de eliminar substâncias não produzidas pela natureza, substâncias sintetizadas, alimentos ultraprocessados. Aqueles salgadinhos, como da marca Doritos, não tem nenhum ingrediente natural, tudo feito artificialmente e já está relacionado com alguns tipos de câncer, inclusive câncer no intestino. Além disso, os famosos embutidos, que você pode achar que eles são silenciosos no seu organismo, porém eles podem aumentar o processo inflamatório, aumentar a sua pressão arterial e também são potencialmente cancerígenos, como mortadela, peito de peru mesmo light, presunto, blanquê e outros, salaminho, por exemplo. Evite ao máximo esses produtos, consuma somente quando muito necessário. Além disso, bebidas gaseificadas como refrigerantes ricos em adoçantes artificiais. Esses adoçantes artificiais, em consumo excessivo, vão alterar a microbiota intestinal, aumentar as bactérias ruins, isso vai aumentar o processo inflamatório crônico. Evite tudo que é industrializado e prefira mais coisas que são feitas em casa. Para continuar me ouvindo, fica aqui na Rádio Band News FM e lá no meu Instagram, @anapaulafidelisb.
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0: Estamos começando a coluna Giro Business. O tema da semana, a indústria da moda. E na minha companhia, Richard Stad, que é o CEO da Aramis Inc. Richard, muito bom te ter no Giro Business, para a gente poder promover conhecimento às pessoas, termos curiosos e importantes. E eu tenho uma pergunta bastante relevante. Quando a gente avalia a cadeia produtiva de um setor, muitas vezes você se percebe dentro de inserido num contexto de produtividade e eficiência, e muitas vezes não. Como você percebe a verticalização ou a unificação da cadeia da moda?
1: Eu tenho uma reunião semanal com o meu time chamada Novidades, que é para falar de inovação de produto. Se você tem uma cadeia vertical, você pode ter um momento de chegar ao mercado mais eficiente, mas você está longe da inovação do mercado. Então, a nosso ver, hoje metade da fabricação é feita no Brasil, metade é feita fora do Brasil, e eu tenho uma agenda de falar de inovação, porque eu aprendi que se eu trago um produto inovador, que tem um diferencial competitivo, e eu sei errar em marketing, uma comunicação, conecta muito com o nosso perfil de consumidor. E essa flexibilidade, agilidade, se você verticaliza, você nunca vai ter acesso. E o fato de a gente ter mais marcas e o conceito de one-stop shop do homem, que vai da alfaiataria, o óculos, a camiseta, a roupa de esporte, tudo que a gente faz, eu não consigo verticalizar. Então, nossa visão é o oposto. Essa flexibilidade de poder estar comprando de onde tem mais inovação e assim trazendo pioneirismo para a moda brasileira.
0: Richard, a gente pode afirmar que nesse contexto, a relação entre fornecedor e Aramis Inc. é uma relação intensa e importante, dada a necessidade de uma entrega de velocidade e com qualidade?
1: É fundamental. Isso faz parte dos pilares de essência da companhia desde que ela foi criada há 30 anos atrás. É a relação com o fornecedor. Porque no final, quando a gente não fabrica, se a gente está muito conectado com o fornecedor e ele não enxerga na gente um parceiro, tanto de estratégia como de volume, você perde relevância. Então, esse estreitamento com o fornecedor é tanto quanto fundamental quanto com os consumidores finais, porque no final a gente está no meio dessa cadeia.
0: Obrigado, Richard Stad, que é o CEO da Aramis Inc. e meu entrevistado no Giro Business durante toda a semana.
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9: Estamos de volta, meus amores. Tem método na Band News FM. Eu, Carlos Andreas, no Rio de Janeiro. Ivan Brandão, em Brasília. Eduardo Frumento, em São Paulo. Agora falamos sobre desemprego. Daniel Henrique está aqui. Taxa de desemprego no Brasil que cai no segundo semestre, embora a renda também diminua. Dani, o que você nos conta? Boa tarde.
10: É isso, Andreasa. Boa tarde para vocês, para todos que nos acompanham. Taxa de desocupação nesse segundo trimestre encerrado em junho desse ano, ficando em 5,4%, o que representa 5 milhões e 900 mil desocupados. Segundo o IBGE, que divulgou os dados hoje da Pesquisa Nacional por Amostra de Domicílios Contínua, esse resultado representa uma queda de menos 10,9% na população desocupada frente ao trimestre de janeiro a março de 2026. Em relação ao mesmo trimestre do ano anterior, a variação é de menos 6,3%, o que representa uma redução de 392 mil pessoas desempregadas. Já a população ocupada ficou em 103,1 milhões de pessoas, um aumento de 1,1% em relação ao trimestre anterior. No setor privado, os 39,4 milhões de empregados com carteira de trabalho assinada representam estabilidade frente ao trimestre anterior. Já os empregados no setor privado sem carteira de trabalho assinada apresentam elevação de 2,2% na comparação com o período anterior. No setor público, são 13 milhões de empregados no trimestre encerrado em junho, um aumento de 2,6% frente ao trimestre anterior. Para fechar, o rendimento real habitual de todos os trabalhos permaneceu estável, R$ 3.738. Volto com vocês.
9: Muito obrigado, Daniel Henrique.
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11: É possível romper o ciclo da violência contra a mulher sem envolver também os homens nesta conversa? A Lei Maria da Penha prevê não apenas a punição dos agressores, mas também medidas de reeducação e responsabilização deles. Em São Paulo, grupos formados por homens encaminhados pela justiça promovem encontros para discutir a violência, a masculinidade e as consequências dos seus atos. Esse é o tema do 4º episódio da série especial sobre os 20 anos da legislação, assinada por Renan Suquevicius.
12: Há 10 anos, eu tive dúvidas se deveria ou não participar dessa série de reportagens, sabe? Discutir a violência contra a mulher era assunto de homem? Hoje é evidente que sim, mas o que me fez ter certeza absoluta da minha participação em 2016 foi encontrar um grupo em que mulheres não entravam.
13: Nesse coletivo feminista na Zona Oeste de São Paulo, onde eu tô agora, todas as segundas-feiras, mulheres não entram. Ali dentro de uma sala estão 10 homens, todos encaminhados para cá, são de diferentes idades e profissões, mas alguma coisa eles têm em comum.
12: Como, por exemplo, terem sido enquadrados pela Lei Maria da Penha. Uma década depois, o grupo continua.
14: Mas eu não vim aqui pra me vitimizar.
12: Mas agora, online.
14: A verdade é que eu sou vilão.
12: Na noite em que eu acompanhei as conversas, dois mediadores voluntários do coletivo começaram a reunião. Quem se sente à vontade começa dizendo como foi a semana. A dinâmica tem regras: câmera aberta, microfone ativado só na hora de falar e um estado constante de atenção. E um lembrete: esse não é um grupo de aconselhamento. Pela Lei Maria da Penha. Uma década depois, o grupo continua.
14: Mas eu não vim aqui pra me vitimizar.
12: Mas agora, online.
14: A verdade é que eu sou vilão.
12: Na noite em que eu acompanhei as conversas, dois mediadores voluntários do coletivo começaram a reunião. Quem se sente à vontade começa dizendo como foi a semana. A dinâmica tem regras: câmera aberta, microfone ativado só na hora de falar e um estado constante de atenção. E um lembrete: esse não é um grupo de aconselhamento. Foi a semana. A dinâmica tem regras: câmera aberta, microfone ativado só na hora de falar e um estado constante de atenção. E um lembrete: esse não é um grupo de aconselhamento.

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0: Eu achei que ele não fosse narrar o gol do Mengão ontem. Eu achei que ele não fosse narrar o gol do Mengão ontem, que não tivesse gol do Mengão. Eu fiquei furioso, o time do Flamengo. Falta de senso de urgência, jogou nada, um bando horroroso. Horroroso o Flamengo ontem. Mesmo assim não perdeu. Marcelo Duó, e a rodada de ontem? E VAR? E o tal do VAR, Marcelo Duó? Me ajuda, Duó.
1: Nem me fale. Aliás, obrigado pela participação ontem, Andreasa, lá no Prime Video. Boa tarde para você, pro Ivan, pro Frumento, para todo mundo que tá vendo e ouvindo a Band News FM ontem. Aliás, um abraço para a torcida do Internacional. Tem um pessoal que não gostou muito de mim, não. Mas eu entendo, né? Porque, pô, afinal de contas, o time tá numa draga danada, o presidente do time diminuindo o tamanho do Internacional, né? É, com tantas coisas, vendendo o jogador por 60 milhões e trazendo Félix Torres e Maripan. Eu entendo a frustração, não é fácil, não. Mas... falando da rodada especificamente, o Flamengo está dando brecha. Se o Flamengo não tomar cuidado, certamente vai acabar o ano mais cedo, bem mais cedo. Mas como a gente não pode passar uma rodada sem falar da pior arbitragem do mundo, né? Nessa rodada eles aprontaram de novo, embora algumas coisas eu não concorde muito com o senso geral. Eu vou passar aqui um pouco dos áudios das duas expulsões, porque o lance do Maurício eles não mostraram. É, para que o ouvinte e telespectador, agora também da Band News FM, possa ter uma ideia do que foi falado na expulsão do Kaká e na expulsão do Luan Cândido logo depois. Vamos ver.
2: Toca na bola. Primeiro. Bem acima do tornozelo. Perna enriche.
3: Para no ponto de contato. Para no ponto de contato. Isso, agora faz um looping agora aqui.
2: Perfeito, Fazecas. Vou voltar com o cartão vermelho pro número 25, tá? Pro jogo brusco grave. As travas atingindo a canela do seu adversário, tá? Com a perna em riche, com a força excessiva. Perfeito? Número 25.
3: Ok.
1: Muito bem. Tá aí, ó. Essa imagem pra mim, eu não sei você, pra mim é a expulsão. É um carrinho lateral, o pé tá alto. Se o pé do Arias tá fincado no

0: chão, poderia ter quebrado a perna, torcido o tornozelo. A alegação que ele pega na bola primeiro, ele pega na bola com o joelho, porque o pé dele já havia passado da bola. Então, para mim, é lance de expulsão. Isso que não tem muito
1: Sem dúvida.
0: que.
1: Sem dúvida.
0: Né? Não tem muito que discutir. Eu acho que quem entende isso de uma outra maneira é porque é com o seu time. Se fosse contra o seu time, certamente acharia de uma outra forma. Para
1: Não,
0: mim, a arbitragem está corretíssima,
1: se coloca no lugar.
0: né?
1: Se coloca no
0: É.
1: lugar. Coloca-se
0: Exato.
1: no lugar do jogador. Se o jogador, quem era o jogador? Era o Arias? Quem era o jogador?
0: Era o Arias.
1: Se ele, você disse isso. Quem jogou bola sabe, não precisa nem jogar. Se ele tá com o pé firme no chão, se o pé não tá solto, era fratura gravíssima isso aí.
0: Não tem condição, né? Então essa expulsão foi para mim clara e ele não deu nem falta na hora, tá? Ele deu a expulsão por causa do VAR. Ele expulsou por causa do VAR. E aí, consequentemente, o Luan Cândido fez uma estupidez. Vamos ver aí.
2: Outra imagem.
0: Temos. Tá.
3: Gesto de roubo nitidamente, tá? Só
2: Pode
3: vê o número dele.
2: parar no
3: Dele,
2: número dele.
3: inclusive.
2: Número
3: Gesto de
2: 36.
3: roubo. Número 36.
2: Outra imagem.
1: Tava quanto o jogo nesse momento, hein? Das expulsões.
0: Boa pergunta. Acho que o Palmeiras já estava na frente, porque essa expulsão foi, acho que,
4: Segundo a
0: ainda no
4: redação, tava
0: segundo tempo.
4: 0x0 ainda.
0: Tava 0x0?
4: 0x0.
1: Não,
4: É, e o Palmeiras
1: a expulsão.
4: aproveitou a oportunidade, né? E
1: Não,
4: aí conseguiu matar o jogo.
1: eu perguntei a título de curiosidade, tá? Não tô fazendo nenhuma. Porque as expulsões foram. As expulsões nós estamos concordando aqui. Faz um
0: 37 do
1: gesto
0: primeiro
1: de
0: tempo.
1: roubo e tal. Tem regra para isso, né? Tem regra. Então, é
0: É,
1: só curiosidade,
0: exato.
1: tava 0x0. Você vê como é que é a situação do Vitória. O Vitória é um bom time, é difícil enfrentar o Vitória, é altamente competitivo, tava 0x0 contra o Palmeiras e os jogadores botaram pontos a perder em função das suas imprudências variadas, né?
0: É, eu acho também que o Maurício deveria ter sido expulso. E aí acho que isso talvez mudasse a história do jogo, porque o lance do Maurício foi primeiro do que esses dois aí. É uma cotovelada no próprio Kaká, que existe sim o gatilho. O Abel Ferreira falou em limite. Eu acho que o grande problema é exatamente o critério, né? O critério a gente nunca entende. O Sandro Mirahit está chegando agora. Eu acho que se ele quiser resolver mesmo a questão da arbitragem, ele tem que uniformizar o critério e treinar os caras, preparar os caras, para todo mundo ver os lances da mesma forma, porque senão não vai ter jeito, toda rodada vai ter isso. E aí eu vou ser um pouco radical com o VAR. O VAR piorou a interpretação dos árbitros dentro de campo. Eu, se mandasse, não mando nada, mas se mandasse, o árbitro de vídeo não entraria em jogadas interpretativas, porque eles estão atrapalhando, eles não estão ajudando, eles estão atrapalhando. Vamos dizer assim, ah, mas se não fosse o VAR, o Kaká não teria sido expulso. Sim, mas em muitos momentos ele confunde a cabeça do árbitro, não ajuda. Então, enfim, foi uma arbitragem ruim, ao contrário da arbitragem do jogo do Flamengo, foi tranquila, do Candançan. Eu esperava menos,
4: Oi.
0: inclusive. E assim, não é por isso que o Palmeiras está encaminhando um título brasileiro. Está encaminhando um título brasileiro porque está resolvendo jogos que precisa resolver. Ganhou 4x0, né? Você vai discutir as expulsões e tal, mas ganhou. E o Flamengo não consegue jogar, né? Perdeu 4 pontos com dois times que estão mais olhando para baixo do que para cima na tabela. A situação do Flamengo acho que é bem perigosa em relação à temporada, porque mais uma rodada ou duas aí, o Campeonato Brasileiro vai para o espaço. E vai sobrar Libertadores.
5: É, eu odeio vocês por me fazerem concordar com o Abel Ferreira. Eu queria só colocar esse ponto. É, porque ontem na coletiva eu tive que dar razão a ele. Eu concordo com as expulsões. Acho que o Maurício tinha que ter sido expulso também. Mas é um negócio complicado, o Duó. Porque você quase não vê árbitro mudar a sua decisão. Então, por exemplo, por mais que seja interpretativo, é como se fosse taxativo a ação do VAR. Então nem precisa ir o árbitro no monitor. Porque se o. Se, to, cara, sério mesmo, eu não assisto todos os jogos, não sou esse cara. Mas vi na Copa e vi agora. Fica aí pro ouvinte, me manda um lance em que um árbitro marcou, o VAR chamou, o árbitro falou: não, vou manter a minha decisão. Tô assistindo e continuo achando que a minha decisão foi a correta. É muito raro. Então, fica nessa, né? Eu não sei. eu ainda tendo a ser um defensor do VAR e eu nem reclamei dos impedimentos lá de ponta de pé, do impedimento automático e tudo mais, mas fica essa sensação de que vira uma bengala, né? Uma muleta dos árbitros, que não tem problema eu errar, não tem problema eu não ver, não tem problema eu não levantar a bandeira, porque alguém lá em cima vai estar vendo e a gente chancela o que eles botarem no vídeo aqui pra gente assistir, sabe?
1: Eu da minha parte, em relação ao VAR... Fala, Marcelo Duarte, depois eu falo. Pode falar, Duarte.
0: Não, que eles deveriam publicar os critérios. Olha, os nossos critérios para lance assim é isso, o cartão é esse. Reunir todo mundo, soltar para a imprensa e para os clubes, para todo mundo saber, para a gente até poder cobrar, que a gente já não sabe mais nem o que tem que cobrar.
1: Eu ia falar sobre o VAR semiautomático. Eu estou muito incomodado com isso, que é a questão do toque da bola. Eu vejo os lances, tenho certeza, a gente vê futebol há muito tempo, né? Tenho certeza que o cara... Eu tinha certeza que o atacante do Internacional estava impedido ontem, no gol dele. Eu não quero nem entrar no mérito. É como as coisas reagem, como se demora a reagir, como eu acho que o tempo do uso do VAR nesse advento do semiautomático, que é um semiautomático brasileiro, que não tem o chip na bola, como temos alguma demora que acaba fazendo com que o VAR opere contra a sua função original. Sei lá, porque como envolve o jogo do Flamengo, eu fico parecendo que eu estou aqui sendo corneteiro. Não é. Eu vou esperar um caso idêntico de outro clube para desenvolver isso com mais calma. Que vai acontecer, né? E aí a gente volta ao assunto.
0: Vai acontecer. Então, só para pontuar, na Premier League o VAR é o mesmo. Esse semiautomático é o mesmo usado lá também. E lá também não se mostra a bola. Mas o que eu ouvi ontem é que a CBF vai criar um mecanismo para a gente poder ver esse momento do toque na bola e mostrar também, para tirar qualquer dúvida. Para encerrar minha participação aqui, uma notícia de última hora, aí dos últimos minutos, a UEFA soltou um comunicado dizendo que enquanto aquela proposta da FIFA de negociar com investidores a Copa do Mundo, enfim, rolou uma chantagem do Infantino com as federações e confederações que não comprovarem, não aprovarem isso, a UEFA foi taxativa. Enquanto essa proposta não sair de pauta dentro da FIFA, nenhuma seleção da UEFA participa de qualquer competição da entidade máxima do futebol. Isso conta a Copa do Mundo de Futebol Feminino, que acontece no ano que vem no Brasil. Então vamos olhar o desenrolar desses acontecimentos, porque além da UEFA, a CONCACAF e a Confederação Asiática têm o mesmo pensamento. Então aquela certeza, aquela maioria que o Infantino acha que tem, nesse momento ele tem apenas a CONMEBOL e a Confederação Africana e a Oceania, né, para, enfim, tentar fazer valer a sua proposta. O grande risco disso é o do próprio Infantino ser um dos esses investidores por um outro mecanismo e tomar conta da Copa do Mundo como se fosse dono. E isso a UEFA não quer, e eu acho que também não é bom para o futebol. Então vamos acompanhar o desenrolar, mas a UEFA fechou questão, tá firme.
6: Até agora 143 dos 211 Exato. Membros da FIFA.
0: De 211, né?
6: De 211. Portanto, na verdade, essas confederações representam 143, né? Que o Infantino agora Isso. tá querendo aí falar que aí cada país vai poder votar, e aí que entra essa questão, né? Não votaria mais pelas confederações. Enfim, vamos ver como é que fica os desdobramentos disso tudo. Afinal de contas, temos outras tantas competições da FIFA. A gente tá falando, claro, de Copa Feminina, tá falando de Copa do Mundo, Mundial de Clubes, mas também temos aí uma série de competições de base, né? Sub-17, Sub-21 e tantos outros que existem aí também.
0: Vamos ficar de olho, porque isso mexe em tudo no futebol de seleções mais, mas também pode mexer no futebol de clubes. É um momento importante do futebol internacional.
6: Marcelo Duarte estará de volta amanhã por aqui, neste mesmo horário, mas ele volta ainda hoje, não volta, Dô? Volta sim, para narrar Corinthians e Atlético Paranaense. Atlético Paranaense que pode assumir a vice-liderança do Campeonato Brasileiro caso saia com um resultado favorável lá de Itaquera.
0: É isso, eu vou tirar o manto do Araçatuba de Fábio Piperno e colocar o manto da Band News FM e partiu Itaquera. Valeu, gente.
6: Valeu, Dô.

Agora, 3 horas em ponto. Motoristas de Belo Horizonte devem ficar atentos às mudanças no trânsito nas próximas semanas. A BH Trans vai alterar o sentido de circulação de ruas nos bairros Alto Caiçaras, Planalto, Bom Sucesso e Lindeia. As mudanças foram publicadas no Diário Oficial do município de hoje e tem como objetivo melhorar a segurança.

0: entregasse o seu balanço. O balanço de 2025, tá? Estamos
1: ainda tá
0: em, indo para agosto.
1: Né?
0: É, estamos indo para agosto de 2026.
1: Só me lembre, Ivan, porque o prazo formal era março, né?
0: Sim, e 31 de março. A governadora foi questionada sobre isso, e aí que tá, as coisas começam a se entrelaçar, porque a governadora disse que quando saísse o empréstimo, e na verdade isso já se falava também nos bastidores, quando saísse o empréstimo, o balanço vai ser divulgado, de uma forma como se o empréstimo fosse maquiar ou melhorar os números do balanço. E nesse meio tempo, o presidente do banco, Nelson de Souza, ele disse num evento a empresários, vou lembrar um número aqui, que o banco ia dar lucro em 2026, em 2027, de não sei quantos milhões, já é um lucro que o banco nunca deu, nem quando não tinha crise. Então, tudo isso vai deixando a coisa um pouco mais nebulosa. E aí agora tem essa dúvida sobre o próprio valor, porque a coisa mexe não só com o caixa do BRB, mas também com a própria lei que foi aprovada, porque foi preciso que os deputados distritais aqui no DF aprovassem uma lei, né, com o número certo, as garantias certas que o governo daria para salvar o banco. Então esse empréstimo de 6 bilhões e 600 milhões de reais que o governo ainda pretende captar com a garantia do FGC pode acabar rapidamente, se esgotar, sem solucionar os problemas da instituição. E aí é muito triste falar essa frase, porque a gente não sabe nem qual é o tamanho do problema, a gente não tem um balanço, a gente não sabe o tamanho do rombo, a gente não sabe quanto é necessário para salvar o BRB, mas a gente sabe que é necessário salvá-lo. A gente já falou aqui em outras vezes a importância que esse banco tem para a população do Distrito Federal em vários aspectos e em vários braços, né? O BRB disse que as medidas relacionadas ao fortalecimento da estrutura de capital seguem em andamento, observando critérios técnicos, regulatórios e de governança. O Banco de Brasília, e aí de novo, né, tudo é no que se diz, no que se apura, nos bastidores, ouvido sob reserva, mas teria um rombo de pelo menos 12 bilhões de reais nas contas por causa da compra dos ativos quebrados, mortos do Banco Master, e por enquanto a situação é essa. O empréstimo não sai, os bancos não gostam do plano de negócios do BRB, se o empréstimo não sai, o rombo não se tapa e o balanço não é divulgado, e estamos aí, Andreas, há dois, três meses, né? Três meses das eleições.
1: Deveria ser o contrário, né? Deveria ser condição para o empréstimo sair a publicação do balanço, certo? Para eu emprestar dinheiro, ainda que com condições vantajosas, sei lá, eu quero saber onde eu estou botando meu dinheiro, em que condições. A ideia de condicionar a publicação é um troço bizarro. A ideia de publicar é uma inversão da hora. A ideia de publicar o balanço somente quando o empréstimo sair é condicionar uma questão técnica, que é uma exigência formal do banco, é condicionar essa questão à política e à propaganda. Porque o número vai ser muito ruim do balanço. É o balanço de 2025. Não há nada que esse empréstimo possa fazer retroativamente com esses números desastrosos, que são da conta da imprudência, estou sendo generoso, do senhor Ibanez Rocha e da turma do BRB naquela ocasião, com o Banco Master. Publique-se, dê transparência a esse troço, a essa vergonha, Fábio.
0: Não, é só porque o Augusto me mandou aqui, né? O presidente do banco, ele falou que em 2028 o BRB vai chegar a um lucro líquido de 1 bilhão de reais. O banco sempre deu lucro, tá? Isso não é uma mentira quando a gente ouve falar. O banco sempre deu... Ele falou 1 bilhão de reais. Em 2021, 608 milhões de reais foi o lucro. Em 2022, 345 milhões. Em 2024, 282 milhões. Em 2023, foi por aí também. Eu tô aqui com o do trimestre, mas 200 e poucos milhões de reais. Se você somar 2021, 22, 23 e 24, em anos que não tivemos crise, você não chega a 1 bilhão. É um otimismo que nós, brasilienses, servidores, enfim, a gente tenta enxergar, mas não consegue. Da onde que vai tirar um lucro de 1 bilhão ali? É um

0: um negócio complicado, né, de se prometer.
1: Sim. E aí volto à questão da satisfação do campo da política e da propaganda. Não publica o balanço porque sabe que ele vai ser terrível quando publicado, e aí condiciona isso ao fechamento do empréstimo, porque o empréstimo gera um movimento, bota dinheiro no banco, e aí você atenua, havendo essa, digamos assim, essa capitalização, você atenua o impacto da tragédia que vai ser, que será quando publicado o balanço de 2025. Mas é uma inversão da ordem, absolutamente é.
2: O ministro do Desenvolvimento, Indústria e Comércio, Márcio Elias Rosa, afirma que a partir de agosto o governo vai retomar conversas com representantes do governo dos Estados Unidos para tentar ampliar a lista de exceções de produtos taxados pelo país. Ele voltou a afirmar ainda que a gestão Lula entende que as medidas adotadas pela Casa Branca contrariam compromissos assumidos no âmbito do comércio internacional. Vamos acompanhar o ministro.
3: Na última reunião que nós tivemos, foi no dia 14 de julho, véspera do primeiro anúncio do tarifaço, da sessão 301, que resultou na aplicação dos 25%, a reunião terminou com um compromisso recíproco de que nós voltaríamos a conversar. Ele me propôs, eu propus, e ficou pactuado que nós voltaríamos a conversar no mês de agosto, porque até o dia 29 nós ainda estamos na fase de transição. Dia 28 entrou em vigor para a sessão 301 do trabalho forçado, 29 para os bens que estavam em trânsito, estão sendo desembaraçados lá nos Estados Unidos. Então, não fazia sentido nós discutirmos antes. O que nós vamos discutir a partir do mês de agosto, no momento em que for possível, né, é a ampliação da lista de exceções, a eventual redução de tarifas, a rediscussão do mérito, a discussão muito improvável, mas a rediscussão do mérito. E o Brasil, volto a dizer, está aberto para negociação. Nós vamos voltar a falar. Um momento, as circunstâncias é que vão determinar.
0: Superior Tribunal de Justiça nega um pedido de adiamento feito pela defesa e mantém o julgamento do processo disciplinar contra o ministro Marco Buzzi na próxima quinta-feira. Um ministro que responde por importunação e assédio sexual contra duas mulheres, além de injúria. Ele está afastado do cargo desde o dia 10 de fevereiro e também permanece impedido de entrar nas dependências do STJ. Os advogados de Buzzi alegaram à corte que precisam de mais tempo para apresentar a defesa aos ministros antes do julgamento.
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2: Debates na Band, portanto, no próximo dia 9 de agosto, os debates para os governos estaduais, mais o Distrito Federal, e também teremos o debate no dia 23 de agosto, primeiro debate entre os candidatos à presidência da República, que você acompanha aqui no Grupo Bandeirantes de Comunicação. 3h18, agora espaço aberto para as notícias da sua cidade e da sua região.

0: Agora 3 horas, 19 minutos, seguimos por aqui na Band News FM Belo Horizonte. Tem coluna chegando, hora de acelerar com a coluna Acelera Band News.
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3: Olá, amigos da Band News. O aumento da porcentagem do etanol na gasolina vai mexer diretamente com o bolso e a rotina dos motoristas brasileiros. A partir de 1º de agosto, a gasolina vendida nos postos passa a ter 32% de etanol anidro, contra os 30% atuais. A medida foi aprovada pelo Conselho Nacional de Política Energética e terá validade inicial de 180 dias. O objetivo do governo é reduzir a dependência da gasolina importada, deixando de importar cerca de 900 milhões de litros de combustível por ano, além de diminuir os impactos das oscilações do preço do petróleo no mercado internacional. Mas o que muda na prática para quem dirige? Em veículos modernos, principalmente os modelos flex e os equipados com injeção eletrônica, a adaptação deve ocorrer sem maiores problemas. Testes realizados pelo Instituto Mauá de Tecnologia apontaram que a nova mistura não provoca falhas relevantes nem danos aos motores, inclusive em veículos movidos exclusivamente a gasolina. Mesmo assim, especialistas alertam para alguns efeitos. Como o etanol possui menor poder energético que a gasolina, o consumo vai aumentar ligeiramente. Em compensação, o etanol tem maior octanagem, característica que favorece o funcionamento de motores mais modernos e ajuda a manter a câmara de combustão mais limpa. O problema maior é para os carros antigos, carburados ou de modelos importados desenvolvidos para rodar com gasolina de baixo teor de etanol. Nesses casos, a mistura mais rica em álcool pode acelerar o desgaste de mangueiras, vedações e componentes metálicos, além de provocar falhas de funcionamento e problemas no sistema de alimentação. 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Até a próxima!
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10: Eu sou o Sérgio Weib e está começando agora o Minuto do Empreendedor, apresentado pelo BTG Pactual Empresas, que tem entre os seus propósitos ajudar os jovens empresários e empreendedores a alcançarem o sucesso. Na minha companhia, Priscila Lahan, que é a CEO da Microsoft Brasil. Priscila, na sua opinião, de que forma que os jovens empresários e empreendedores devem agir na busca do sucesso?
11: Muito bem, eu acho que a primeira coisa é adaptabilidade. A gente vive num mundo em constante mudança, aprender e desaprender coisas e, por último, foco no pensamento crítico, porque a inteligência artificial vai fazer muitas coisas por nós.
10: Priscila Lahan, CEO da Microsoft Brasil, aqui no Minuto do Empreendedor, apresentado pelo BTG Pactual Empresas.
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0: Quinta-feira é dia de conversar com o doutor Daniel Barros aqui no Tem Método. Tô rindo porque, professor, doutor, eu li aqui o tema da coluna e aí na minha, exatamente lembrei, você pode perguntar aqui na minha redação, a última frase que eu proferi antes de voltar ao estúdio, que foi: se eu tivesse um martelo agora, eu dava uma martelada neste computador. Mas não significa que eu não tenho meu controle emocional, meu autocontrole emocional, com técnicas para, enfim, né, segurar esses ímpetos. Afinal, não seria bacana dar uma martelada no computador, doutor Daniel? Boa tarde para você.
1: Boa tarde, Ivan. Boa tarde, Andreasa. Boa tarde aos ouvintes. Pois é, esse controlar as emoções, ele me veio assim, ouvindo vocês, viu? Ouvindo aqui a rádio. É, acho que inclusive você tinha falado, Ivan, sobre a reação do Brasil às provocações do Milei. Você tinha falado, meu, pra que dar bola para isso, né? Não vamos nos reagir emocionalmente, até elogiando um pouco aí a postura do Brasil de não reagir ali no, com o fígado, né? Não reagir ali no ímpeto emocional. E, lógico, tempos de campanha, agora os candidatos sendo anunciados aí, a gente prevê muitas emoções fortes, muitas paixões em alta, né, no nosso noticiário e nas nossas famílias, nos nossos grupos de WhatsApp. Então, eu achei que era bom a gente falar um pouco sobre essa autorregulação.

0: Minutos! Tem informações do trânsito chegando por aqui. Seu caminho. Iago Proença está de volta com novos destaques do trânsito aqui em BH. Fala, Iago.
1: De volta com você, Gabi. O destaque é BR-381 em Ravena, com pontos de lentidão nos dois sentidos. Isso, reflexo de ocorrência de mais cedo, envolveu carro e carreta. De acordo com a Polícia Rodoviária Federal, pistas liberadas, não há interdição. Só mesmo o reflexo desta ocorrência de mais cedo, você motorista deixando Belo Horizonte ou a caminho da capital. Só mesmo o ponto de atenção ao passar por este trecho. 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
0: Obrigada, Iago, pelas informações. Agora 3h37.
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2: Eu estava olhando esses dias um livro lindo que eu tenho do Cédric Grolet, que é do Senac, que chama Receitas Famosas da Confeitaria, por ele. Até já falei dele aqui na coluna, logo que ele foi lançado. E aí tem uma receita que eu acho muito bacana e é super factível em casa, classicona. Ele chama de tarte de creme, né? Mas é como se fosse uma esfirra de creme. E é muito gostosinha e é muito fácil de fazer porque é com uma massa de brioche. Então você vai fazer uma massinha de brioche, eu ponho tudo na batedeira, tá? Então, meio quilo de farinha de trigo, meia colherinha de chá de sal. Aí você põe 60 gramas de açúcar com 20 gramas de fermento biológico fresco, 2 tabletinhos, e vai dissolver com 75 ml, 80 ml de leite morninho. Então, esquenta o leite morninho e aí você vai derreter ali o açúcar e o fermento com esse leite. Junta, então, com meio quilo de farinha, pitada de sal. Aí vai colocar 5 ovos, 250 gramas de manteiga e umas 4 colheres de creme de leite de caixinha. Bate tudo na batedeira. Brioche é um pão bem amanteigado, ligeiramente adocicado, que é muito francês, é muito gostoso. E ele é feito normalmente na forma de pão de forma. Mas nesse caso, você vai fazer essa massa, reserva, deixa ela crescer um pouquinho, uma meia hora, 40 minutos. Depois você vai dividi-la em bolinhas, abre com um rolo, e aí no lugar de botar o recheio, que seria o recheio de esfirra, você vai fazer uma misturinha de creme de leite com manteiga na temperatura ambiente e açúcar. Então você vai fazer uma melequinha, então sei lá, umas 2 colheres de manteiga, umas 4 de creme de leite, umas 2 de açúcar. Mexe bem e faz como se fosse uma pastinha. E aí você passa nessa massinha e leva pra assar aberto. E aí ela fica, esse crocante do açúcar com a manteiga e o creme, parece uma esfirrinha doce. É delicioso. Se você quiser, você pode falar comigo pelo e-mail hojepode@bandnewsfm.com.br ou pelas redes sociais no @carolecrema. Pode pedir receita, dica, fala comigo, eu vou adorar.
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0: O Eduardo Barão chega daqui a pouco com as informações internacionais, mas antes vamos a Salvador. A gente fala sobre o Pix Pensão, que é sancionado pelo presidente Lula e amplia a cobrança automática de pensão alimentícia a partir de agora. Os detalhes chegam com o David Cardoso.
1: Boa tarde, pessoal. A nova lei que cria o chamado Pix Pensão, sancionada pelo presidente Luiz Inácio Lula da Silva, promete agilizar o pagamento da pensão alimentícia. A norma sancionada ontem permite que a transferência seja feita automaticamente para a conta do beneficiário, reduzindo a necessidade de novas ações judiciais em casos de atraso. A regra poderá ser aplicada em qualquer fase do cumprimento da sentença e também vale para processos que já estão em andamento. Antes da mudança, o desconto automático era restrito, principalmente aos casos em que o responsável pelo pagamento tinha vínculo formal de trabalho. Especialistas explicam que a transferência automática dependerá do cumprimento de uma série de exigências previstas pela nova lei. Caso não haja saldo disponível, a Justiça poderá adotar as medidas cabíveis. Na Bahia, a Defensoria Pública registrou aumento no número de atendimentos relacionados à pensão alimentícia. Entre janeiro e abril deste ano, foram mais de 4.500 registros em Salvador, um crescimento de cerca de 26% em comparação com o mesmo período do ano passado. O projeto que deu origem à nova legislação é de autoria da deputada federal Tabata Amaral. Volto com vocês.
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3: 5 Eduardo Barão conosco diretamente de Nova York. Eu estava muito ansioso, Barão. Eu sei que é sério. Eu sei que o assunto é sério. Nós estamos falando da crise da alface contaminada e eu, no entanto, respeitando toda a seriedade da questão, e eu sei que é uma expectativa de Ivan Brandão para ver eu falar sobre isso, e eu falo então sobre o surto de diarreia explosiva que se espalha. Eduardo Barão, o que você nos conta? Boa tarde.
4: Ah, boa tarde para você, para o Frumento, para o Ivan, para todo mundo aí no Brasil. Você sabe que eu e o Ivan, principalmente, né, esse negócio de salada é um negócio que a gente passa um pouco distante, né, com a maioria da população aqui nos Estados Unidos, que adora um bom e velho fast food. É mais barato, né, mais gostoso e tal.
3: Então, eu também tenho evitado.
4: É mais uma desculpa também. Então, é mais uma desculpa para essa população, seja nós outros, seja os americanos, evitarem, né? Mas, de qualquer forma, é um negócio muito grave, muito sério, que está se espalhando pelos Estados Unidos, esse surto de diarreia explosiva, que agora atinge 45 dos 50 estados americanos. É uma situação que começou durante a Copa do Mundo, então muitos estrangeiros estavam por aqui, e isso evidentemente chamou a atenção do mundo inteiro. As autoridades em saúde identificaram o problema numa alface que veio do México. Essa alface é picada e o pessoal no México não teve a higiene necessária. Essa alface, quando chegou aqui nos Estados Unidos, foi vendida especialmente numa rede fast food chamada Taco Bell, e quem comeu dessa alface na Taco Bell acabou tendo problemas graves. Se trata de uma doença chamada ciclosporiase, causada pelo parasita ciclospora. Ela desregula o intestino, provoca essa diarreia explosiva, além de outros problemas, como náusea, febre, desidratação, enfim, um negócio muito sério. As autoridades de saúde identificaram o problema. Essa alface, essa marca, parou de ser vendida e distribuída aqui nos Estados Unidos. Mas a grande questão é que o problema não acabou. Pelo contrário, ele continua aumentando, né? Os casos continuam aumentando. Então, as autoridades estão evitando dar uma resposta única e pesquisando para saber se algum outro produto, ou mesmo outra alface distribuída aqui nos Estados Unidos, está com o mesmo problema. A recomendação é aquela para lavar muito bem esse produto antes de consumir, mas evidentemente o pessoal por aqui que já chegaram num fast food e torce um pouco o nariz para comida saudável, agora está dando um chega para lá nas alfaces americanas.
5: Tá aí. A alface americana. A alface americana que lá nos Estados Unidos chama só de alface, né, Barão?
4: Exatamente, é assim que chama por aqui mesmo, mas o pessoal está evitando, viva.
5: É, não, a alface mexicana é, ser explosiva. Desculpa, é muito difícil não pensar em muitos trocadilhos em que pese a seriedade do repórter e do tema.
3: É uma expressão impossível. Diarreia explosiva. Ela tem uma redundância. É, essa expressão traz uma redundância tão poder. Ela articula várias figuras de linguagem. Diarreia explosiva. E, enfim, é notícia o que podemos fazer. E o Eduardo Barão, à medida do possível, enfrentou com toda a dignidade, tem enfrentado, né? Está várias semanas falando sobre a crise da alface.
5: Enfrentado o tema. Que diga-se também.
3: Isso, sim. Sim, sim. A vantagem de não comer salada.
4: E por enquanto estou conseguindo evitar, justamente. Muito obrigado, pessoal.
3: Valeu, Barão. Um abraço. Frumento, jornalista sério.
0: Valeu, Barão. Até mais.
3: Um abraço.
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0: Pra fechar no Tem Método de hoje, Eduardo Frumento, a banda é a minha música favorita do Chico Buarque, Bela Escolha.
1: Sério?
0: Uma marchinha clássica. Isso é uma marcha clássica, uma marchinha de carnaval. Adoro. Amanhã tem mais,
1: Frumento. Foi o Ivan Brandão que escolheu essa, não vou levar os créditos, não. Mas a gente tá de volta amanhã com mais música, informação, diversão também, por que não, né? Afinal de contas, divertimos alguns ouvintes aí com a última notícia, isso, quando falávamos com o Barão.
2: Essa música me leva pra um lugar bom, pra um lugar feliz, e aí agora eu já não quero mais dar marteladas em nenhum equipamento eletrônico. Beijo pra vocês, amanhã estamos de volta, amanhã sexta-feira.
0: A nossa banda passou lindamente, distribuindo amores, passou. Certo?
2: É isso.
0: Um beijo.
2: Coisa linda.
1: Até amanhã, 14h.

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0: tarde para você. Pode chegar, aqui você já tá entre nós. Vamos juntos pelas próximas
1: duas horas.
2: Agora o seu microfone tá aberto. Fale a minha, viu, Adriana?
1: Eu vou começar agora, então. Um, dois e valendo. Olá, boa tarde para você. Pode chegar, que você já tá entre nós. Vamos juntos com muita informação nesta quinta-feira, 30 de julho. É isso aí, agora sim, agora tá acabando o mês. Vambora, primeira hora falando pela Rádio Band News FM pro Brasil inteirinho. A segunda hora conectados pela rádio com a audiência de São Paulo, mas pela live, pela sua TV, LG, Samsung, TCL. Você clica aí no canal da própria TV, no ícone, quando você liga a sua TV, você clica ali no link, no ícone que tem ali da sua TV, que você já vai encontrar a Rádio Band News FM, nossa programação ao vivo, o tempo inteiro também na tela da sua TV. Vamos junto, Humberto Ferretti.
2: Fala, Adriana. Boa tarde para você, para todo mundo ligado na Band News FM. Vamos juntos, sempre convocando a participação dos ouvintes, dos telespectadores. WhatsApp aberto, 011 para quem está fora de São Paulo, 999-592-100.
1: Rapaz, aconteceu uma coisa importante agora.
2: Eita.
1: Você vai ter que começar o programa sozinho.
2: Lá vem.
1: Porque a pessoa tá sem óculos.
2: Eita.
1: E sem óculos eu não consigo ler uma única manchete pra vocês. Então o Ferretti começa girando os principais assuntos enquanto eu corro ali só pra pegar meu óculos.
2: Tá tudo certo. Agora 4 horas mais 2 minutos. Ó. O governo paraguaio convoca o embaixador do Brasil no país a dar explicações sobre uma fala do presidente Lula. Na última sexta-feira, o chefe de Estado brasileiro afirmou que o Paraguai invadiu o Brasil, a Argentina e o Uruguai no século XIX, desencadeando a Guerra da Tríplice Aliança. O Superior Tribunal de Justiça nega um pedido feito pela defesa do ministro Marco Buzzi para adiar o julgamento do processo disciplinar aberto contra ele, após duas mulheres o acusarem de importunação sexual e assédio. A sessão está mantida para 6 de agosto. Dados do IBGE apontam que a taxa de desemprego caiu para 5,4% no trimestre encerrado em junho. Esse é o menor resultado para o período na série histórica, que foi iniciada em 2012. E a Polícia Civil do Paraná investiga as causas da morte da fotógrafa Ana Paula Cardoso, que havia desaparecido no último fim de semana em uma trilha no norte do estado. O corpo dela foi encontrado hoje em um poço da Cachoeira do Salto das Orquídeas, em Sapopema.

0: Agora, 4 horas mais 4 minutos, a gente volta a falar sobre o vendaval que atingiu estados do Sudeste ontem, com reflexos ainda nesta quinta-feira. A questão climática já vinha chamando atenção no sul do país nos últimos dias, principalmente no Rio Grande do Sul e no Paraná. De repente, ontem, essa onda de vento passou principalmente por São Paulo e por Rio de Janeiro. E a gente faz agora contato exatamente com o Rio de Janeiro, porque lá sobe para 13 o número de mortos depois dessa ventania. Foram ventos de mais de 100 km por hora que deixaram rastro de destruição na capital, na Baixada e também na Costa Verde. Quem atualiza tudo para a gente é o Daniel Henrique. Fala, Daniel. Boa tarde.
1: É isso, Ferretti. Boa tarde para vocês, a todos que nos acompanham. Como você bem disse, aqui no Rio de Janeiro foram 3 mortos nesse vendaval que também suspendeu as operações de aeroportos, metrô, trem e até a circulação do bondinho de Pão de Açúcar. Nesse dia seguinte, a cidade do Rio e também outros municípios da região metropolitana contabilizando os estragos por conta dessa situação. Hoje, mais de 500 mil pessoas amanheceram sem energia elétrica em diferentes pontos da capital e também do estado. Segundo a Light, que é a concessionária responsável pela distribuição de energia na capital, os ventos provocaram 44 quedas de árvores sobre a rede e os bairros mais afetados ficam nas zonas norte-oeste, sudoeste e centro. Ainda nessa manhã, ainda havia várias árvores caídas em ruas aqui da cidade. Na tarde de ontem, um muro de concreto desabou e atingiu 2 homens que não resistiram aos ferimentos. Entre as vítimas está o ex-jogador do Botafogo, Tássio Maia dos Santos, de 41 anos, que estava junto com um amigo, o Vandré Cordeiro. O morador de uma casa ao lado dessa estrutura que desabou, o segurança Hildo de Paula, conta que se assustou com os ventos e detalhou também a chegada para o socorro às vítimas. Vamos ouvir.
2: Vento muito forte. Nem tinha visto que o muro caiu. Aí quando eu ouvi o barulho do bombeiro descendo a rua e veio, parou logo aqui embaixo, aí eu vim ver o que, que tinha acontecido. Aí quando cheguei aqui, vi que o muro tinha caído e tinha 2 pessoas embaixo do muro e estavam tirando eles aí. Mas aí logo todo mundo comentou que eles já tinham vindo a óbito, não tinha mais nada o que fazer.
1: E como eu falei, essa forte ventania também causando impactos nos transportes públicos. Para a gente ter uma ideia, o serviço de trens só foi totalmente normalizado às 9h15 da manhã de hoje, depois já do horário de pico dos passageiros. Já os aeroportos Santos Dumont e o Internacional do Galeão, que tiveram problemas nos voos durante o vendaval, operaram normalmente hoje. O Corpo de Bombeiros informou que foi acionado para 291 eventos relacionados aos ventos entre ontem e hoje no Rio de Janeiro. Ao todo foram 31 salvamentos de pessoas, 5 desabamentos e 154 cortes de árvores. Em Paraty, os militares encontraram um corpo na manhã de hoje em Tarituba, que foi o mesmo local em que um pescador havia sumido na tarde de quarta-feira. A identificação dessa vítima ainda não foi divulgada. Em Nova Iguaçu, na Baixada Fluminense, um idoso atingido por uma telha segue internado em estado gravíssimo. E para fechar, na Costa Verde Fluminense, um mergulhador foi encontrado agora há pouco por pescadores na Praia dos Meros, em Angra dos Reis. Ele que ontem estava em uma embarcação quando foi jogado ali pelo vento no mar, ficou preso nas pedras, mas conseguiu ficar firme ali até hoje, quando foi encontrado por esses pescadores que tinham saído de manhã para pescar. Então foi encontrado com vida, ele que era um dos desaparecidos depois desse vendaval de ontem que deixou 3 pessoas mortas aqui no Rio de Janeiro, pessoal.
3: Tá certo, Daniel. Obrigada pelas suas informações. Tinha a previsão dessa ventania, mas de fato ela chegou com uma força muito maior e isso impressiona demais. Pelas mortes, né? Claro, sempre muito tristes. E pela destruição que provocou, né? E também em São Paulo, viu? O estado de São Paulo segue em alerta para fortes ventos, apesar de a intensidade esperada ser menor do que aconteceu, né, do que a intensidade da ventania de ontem. Hoje são esperadas novas rajadas de vento em todo o estado, na faixa ali entre 50 e 60 km por hora, na região oeste, em Presidente Prudente e no litoral sul. No total, 3 pessoas morreram ontem durante a ventania de mais de 100 km por hora. 2 pessoas morreram em quedas de árvores, um homem em situação de rua em Santos, no litoral sul paulista, e outro que estava em um carro atingido pelo por um tronco em Cesário Lange, na região de Sorocaba, ali no interior do estado. No litoral norte, um pescador morreu em São Sebastião. Segundo a Defesa Civil, 100 pessoas precisaram sair de casa em Miracatu, no Vale do Ribeira. Por isso está prevista ajuda humanitária para essas famílias. O gabinete de crise da Defesa Civil de São Paulo continua montado no Palácio dos Bandeirantes para monitorar a passagem da frente fria pelo estado. Ainda é recomendado não entrar no mar, nem praticar esportes náuticos ou fazer navegação. Amanhã a previsão é de que o tempo melhore no litoral e em todo o estado de São Paulo. Mas, de qualquer forma, hoje é importante ficar em alerta, sobretudo para quem tinha algum plano de entrar no mar, algum passeio. Isso tudo tem que ser revisto.
0: Agora, 4:09, a gente faz contato com o sul do país. Eu até disse mais cedo que, no momento, o foco está em São Paulo e no Rio de Janeiro, que foram atingidos ontem por esse vendaval. Mas o Sul já está sofrendo com problemas climáticos há algumas semanas. As chuvas diminuíram de intensidade no Rio Grande do Sul, em Santa Catarina e no Paraná, porém ainda há atenção com o nível dos rios. Em Porto Alegre, o rio Guaíba já registra transbordamentos. Apesar da elevação, o Serviço Geológico do Brasil descarta a ocorrência de uma catástrofe nas proporções daquela tragédia de 2024. Ainda no Rio Grande do Sul, mais de 1.000 pessoas continuam fora de casa como reflexo dos temporais dos últimos dias. Quem conta mais é o Juan Romero.
4: As réguas já ultrapassaram a medição dos 2 metros, chegam a medições próximas dos 2,10 metros, o que significa acima da cota de inundação, ou seja, as primeiras ruas já começaram a ser inundadas, como o exemplo da Nossa Senhora da Boa Viagem, aqui na Ilha da Pintada. A Defesa Civil Municipal voltou a manter uma base para dar apoio à população aqui nesta região, e também a população já começa a vir para a parte de fora das casas, para a fachada, para seguir esse monitoramento de hora em hora, praticamente, da situação do Guaíba. Algumas das pessoas contam, inclusive, né, do relato desta apreensão que se mantém por conta da subida do nível, tanto do Guaíba quanto do Jacuí.
5: Gente, a gente tem que torcer para que o vento não sopre o vento sul, que o vento sul faz represar, né? E temos que manter essa corrente que está aí, a água descendo tudo direitinho. Então a gente fica apreensivo toda vez que chove, né? E o problema é que está chovendo demais no interior. E os rios de lá não estão comportando, né?
3: Obrigada pelas suas informações, viu, Juan? Agora o problema, gente, é que tem um novo foco de preocupação no sul do país, porque tem uma frente fria se formando ali na região da Argentina, do Uruguai, e que vai atingir o estado gaúcho. Amanhã eles já começam a sentir mais ventos, mas no sábado vem temporais. Então, o estado já castigado, já com enchentes, já com essa expectativa aí de transbordamento do Guaíba, então vem mais temporais para o sul no final de semana. E no sudeste, já amanhã, Rio de Janeiro, São Paulo, tem aumento de nebulosidade, mas a possibilidade de pancadas de chuva ainda existe para hoje, mas é pequena e o tempo melhora no fim de semana. Ontem, o governo federal anunciou R$1,3 bilhão em recursos para auxiliar a população a enfrentar os efeitos do El Niño, previsto para o segundo semestre desse ano, mas muitos meteorologistas já afirmam que a ventania surpreendente de ontem também já está conectada com a chegada aí dos efeitos desse super El Niño. O fenômeno climático pode atingir o país de maneiras diversas, dependendo da região. No norte e nordeste, a tendência é a seca. No centro-oeste e no sudeste, atraso das chuvas. Já no sul, as chuvas acima da média devem se manter nos próximos meses.
0: Quatro horas mais 12 minutos, virou o reloginho, agora 4:13. Mudando de assunto, o governo Lula afirma que o novo tarifaço imposto pelos Estados Unidos contra o Brasil desrespeita as normas da entidade e anula os princípios que devem ser aplicados a todos os países. A declaração foi feita no documento enviado à Organização Mundial do Comércio. O pedido de consultas à OMC foi feito na semana passada, mas o teor do texto foi tornado público apenas hoje. O governo brasileiro busca reverter a cobrança das sobretaxas anunciadas neste mês pelo escritório do representante de comércio dos Estados Unidos. Ambas têm base na seção 301 da legislação comercial americana. A alíquota adicional de 25% relacionada à investigação sobre práticas comerciais brasileiras. e a sobretaxa de 12,5% vinculada à apuração sobre falhas do Brasil no combate à importação de produtos produzidos com trabalho forçado. Nessa manifestação enviada à OMC, o governo Lula sustenta que as medidas são discriminatórias, incompatíveis com compromissos previstos no Tratado Constitutivo na entidade internacional.
3: Bom, a OMC é a instância adequada para que o Brasil apresente os seus argumentos e faça suas queixas em relação às ações, às decisões americanas de taxar os nossos produtos. Porém, a OMC, já há alguns anos, é uma instituição que na prática está esvaziada. Então, há poucas expectativas de que haja uma decisão que, de fato, possa reverter esse cenário. Então, não é pela OMC, embora ela seja a instância internacional, o organismo internacional que tem que mediar esses embates, essas questões de guerras tarifárias, de decisões que prejudicam um país ou outro, porém bastante esvaziada. De qualquer forma, o outro caminho é a negociação direta entre os dois países, Brasil e Estados Unidos. E o ministro do Desenvolvimento, Indústria e Comércio afirma que a partir de agosto o governo brasileiro pretende retomar as negociações com os Estados Unidos. Segundo Márcio Elias Rosa, o objetivo é discutir a ampliação da lista de produtos isentos da sobretaxa, uma eventual redução das tarifas e, embora considere pouco provável a rediscussão do mérito da medida, o Brasil vai seguir insistindo em tentar negociar. O ministro reforçou também que o Brasil vai continuar aberto ao diálogo. Vamos ouvi-lo.
6: Na última reunião que nós tivemos, foi no dia 14 de julho, véspera do primeiro anúncio do tarifaço, da sessão 301, que resultou na aplicação dos 25%, a reunião terminou com um compromisso recíproco de que nós voltaríamos a conversar. Ele me propôs, eu propus, e ficou pactuado que nós voltaríamos a conversar no mês de agosto, porque até o dia 29 nós ainda estamos na fase de transição. Dia 28 entrou em vigor para a sessão 301 do trabalho forçado, 29 os bens que estavam em trânsito, estão sendo desembaraçados lá nos Estados Unidos. Então não fazia sentido nós discutirmos antes. O que nós vamos discutir a partir do mês de agosto, no momento em que for possível, né, a ampliação da lista de exceções, a eventual redução de tarifas, a rediscussão do mérito, a discussão muito improvável, mas a rediscussão do mérito, e o Brasil, volto a dizer, está aberto para negociação. Nós vamos voltar a falar. Um momento, as circunstâncias é que vão determinar.
0: Agora, 4h16, a gente faz contato com Brasília, mas para falar não sobre tarifaço, sobre um outro assunto, que é irregularidade em emenda ou emendas parlamentares. Mais uma investigação feita pelo TCU e o Pedro Teixeira está com a gente e vai explicar qual é a investigação, quais são as suspeitas dessa vez. Fala, Pedro, boa tarde.
7: Tudo bem, Ferretti, Ana, boa tarde para vocês, para todos aqui de News FM. Olha só, mais um daqueles casos de emendas parlamentares que o Tribunal de Contas da União ou o Supremo Tribunal Federal identificou irregularidades. Neste caso, um relatório produzido pelo Tribunal de Contas da União apontou várias falhas nas emendas parlamentares. Trago dois exemplos, viu? Um deles na cidade de Vitória do Xingu, no Pará, que uma emenda PIX de R$2.390.000 destinada ao município pelo deputado José Priante, do MDB, ela se perdeu no meio do caminho. Como assim ela se perdeu? Porque ela foi enviada para a conta específica para custear a compra de medicamentos e de equipamentos hospitalares. Acontece que depois que o dinheiro foi depositado nessa conta específica para custear isso, ele simplesmente foi levado para outras contas da prefeitura e desapareceu. A gente não sabe onde ele foi parar, é justamente isso que o TCU está investigando. Outro exemplo do mesmo caso, em Santarém, também no Pará, uma emenda de R$1.230.000 recebidos para a área da saúde no município, enviadas pelo senador Jader Barbalho, que também desapareceu da mesma forma, pingou na conta específica de pagamento desta emenda e desapareceu. As irregularidades apontadas pelo TCU indicam não só o desaparecimento dos recursos, mas também compras indevidas, custos desnecessários ou novas atualizações sobre as demandas das obras, fazendo com que o principal objetivo se perca ao longo da execução desta emenda parlamentar. Por conta disso, o Tribunal de Contas da União determinou que em 120 dias o Ministério da Gestão apresente medidas para impedir alterações nos planos de trabalhos após a aprovação das transferências das emendas parlamentares. É uma nova ofensiva com relação às emendas enviadas por deputados e senadores. A gente já vem acompanhando há alguns meses as determinações e decisões do ministro Flávio Dino, lá no Supremo, também cobrando mais transparência para que essas emendas cumpram, sigam as regras, para que haja o bom uso do dinheiro público. Volto com vocês.
3: Obrigada, viu, Pedro, pelas suas informações. Vamos seguir falando de eleição?
0: Vamos, e aí tem que ter trilha, né?
3: Exatamente, estou esperando. Vambora, quando você escuta essa trilha, sabe que tem informação chegando sobre a disputa ao Palácio do Planalto, sobre as disputas estaduais também. Agora a gente vai falar um pouquinho do tabuleiro, do xadrez da disputa à presidência da República. O candidato a vice na chapa de Ronaldo Caiado, Gilberto Kassab, ele vem criticando o protagonismo dado ao presidente da Argentina, Javier Milei. Foi no sábado passado, quando Milei esteve no Brasil para apoiar Flávio Bolsonaro, no momento em que o PL confirmava a candidatura de Flávio Bolsonaro à presidência. Milei teve um grande protagonismo de fato. Agora, esse gesto de Flávio Bolsonaro de pedir ajuda a Milei recebe críticas de Kassab, que também criticou outro ponto que gerou bastante repercussão, que foi o uso de um vídeo criado por inteligência artificial para que Jair Bolsonaro, que está proibido de se manifestar politicamente, acabasse se manifestando ali naquela convenção, naquele momento em que Flávio foi lançado. Vamos ouvir as críticas de Kassab e a gente já traz a repercussão com Caio Messina.
8: Eu acho muito estranho que um cidadão que se apresenta como candidato à presidência da República, no momento mais importante da sua campanha, que é o seu lançamento, ele dá protagonismo a um personagem de outro país, que é o presidente da Argentina, que vem aqui causar polêmica, e o PT cai nessa armadilha, e dá protagonismo também a um personagem da inteligência artificial. Isso não tem nenhum sentido. Tanto é que está aí, ó, nós três aqui falando disso. E não estamos falando sobre o que o Flávio quer fazer no Brasil. Ele tem capacidade de governar o Brasil?
3: Caian Messina já está entre nós para a gente falar desse tabuleiro aí, desse xadrez, Caian, que a gente está a 16 dias do início da campanha eleitoral, de fato, e a 60 dias do momento em que o eleitor tem que ir às urnas e, de alguma forma, a gente vê, do lado de Flávio Bolsonaro, uma dificuldade muito grande de formar palanque, de ter apoio de outros partidos, e agora os partidos do centro e da direita que diziam marcharemos juntos no segundo turno, agora a gente já começa a ver sinais claros de críticas e de distanciamento, né, Caian?
9: Com certeza, né, Adriana? É o salve-se quem puder, né? Conforme a água vai batendo na cintura, agora a intenção é justamente fazer com que cada vez mais os próprios candidatos acabem seguindo, então, para um eventual segundo turno. E aí a gente vê essa fala aí do candidato a vice Gilberto Kassab muito nessa linha, e o Ronaldo Caiado, que é justamente o candidato da chapa do PSD, também tem insistido bastante nessa questão, né? Tentando se contrapor à situação, por enquanto, ainda favorável nas pesquisas do presidente Lula, candidato à reeleição, que terá, então, a candidatura formalizada neste domingo. Aliás, o presidente da República vai fazer uma verdadeira maratona eleitoral a partir de amanhã, segue para o Ceará na sexta-feira, no sábado para a Bahia e finalmente no domingo segue para a cidade de São Paulo, berço político do Partido dos Trabalhadores, onde haverá então a Convenção Nacional do PT que o lançará justamente à própria reeleição. O presidente Lula também, né, ontem esteve na convenção do PSD que acabou sacramentando então o nome do vice, que será justamente Geraldo Alckmin, que é uma reedição né, da dobradinha de 2022, dobradinha vitoriosa. Já para os lados da oposição, Flávio Bolsonaro segue com muitas dificuldades para tentar ali encontrar um nome do agrado dele para a vice-presidência, para a chapa dele à vice-presidência. Por enquanto, a tentativa é de uma mulher, alguém que seja evangélica, alguém que seja, obviamente, de direita. Mas, né, a questão é que essas escolhas acabam se afunilando. E a tendência, pelo menos por enquanto, é de uma chapa puro sangue envolvendo apenas integrantes do PL. Não se descarta mais a possibilidade de um homem. Tal é a dificuldade que Flávio Bolsonaro vem encontrando para formar o palanque. Há pouco, o coordenador da campanha de Flávio Bolsonaro à presidência, o senador Rogério Marinho, ele divulgou uma nota nas redes sociais dizendo que haverá uma nova mudança na equipe de marketing, na equipe de comunicação de Flávio Bolsonaro. Saem justamente um publicitário, né? Eduardo Fischer, sai também o marqueteiro Alexandre Outramari, e eles serão agora substituídos novamente. É a segunda vez que há realmente uma mudança na equipe, e esses dois nomes anteriores ficaram à frente dos cargos apenas 2 meses. É uma tentativa, Adriana, de acertar o tom ali da campanha de Flávio Bolsonaro à presidência da República.
3: É isso, porque como você disse, agora é salve-se quem puder. Vamos acompanhando em detalhes. Deixa eu aproveitar que a gente está falando de eleições presidenciais. Obrigada, viu, Caian? Para eu responder aqui a pergunta de um ouvinte, se eu não me engano, é Eduardo o nome dele. Ele perguntou agora há pouco se existia, de fato, uma lei que impede o uso de inteligência artificial nas eleições. Eu estou tentando procurar, é o final 5814.
0: Isso.
3: É o Eduardo mesmo?
0: Eduardo.
3: É isso. Eu gosto de dizer o nome do ouvinte. Eduardo, é o seguinte, tem uma lei muito clara. A lei eleitoral no nosso país, é uma decisão, portanto, do TSE, do Tribunal Superior Eleitoral, diz que a criação de vídeos, de imagens, a partir de pessoa viva ou morta, para passar uma mensagem via inteligência artificial que é falsa, que não é de fato um vídeo real da pessoa, não pode. Então, isso é deepfake, isso é proibido pela legislação eleitoral em campanha eleitoral, que começa no dia 16 de agosto. Então, por isso, a partir do dia 16 de agosto, não pode usar esse tipo de vídeo, como foi feito com o ex-presidente Jair Bolsonaro, não pode ser usado. Antes do dia 16 de agosto, há controvérsias, porque não é um prazo ainda de calendário de campanha eleitoral, mas o ato, a convenção do partido, é um ato político amplamente divulgado em redes sociais, com fins, inclusive, de conseguir voto. Porque lá dentro, na convenção fechada, podia ter só bolsonarista, gente que não precisa pedir voto porque já vai votar. Mas aquilo é usado para o grande público nas redes sociais. Então, é divulgado pela campanha. Então, há quem entenda que ali também não poderia ter sido usado a inteligência artificial, mas há quem entenda que não, que é a partir do dia 16 de agosto que isso está proibido. De qualquer forma, o TSE tem que tomar uma decisão sobre se foi uma falha da campanha de Flávio Bolsonaro ou não ter usado aquele vídeo e deixar muito claras as regras, e elas valem para todo mundo, não são regras para um candidato, é para todo mundo. Então, isso é o que diz a legislação eleitoral.
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0: Agora 4 horas mais 29 minutos. Felipe Killing continua fora, mas a mamata dele vai acabar semana que vem. Ele tá de volta, viu, gente? Mamata, tô brincando, obviamente. O Killing passou 40 dias longe de casa, cobrindo Copa do Mundo. Tem que voltar, tem que descansar. Mas é verdade que segunda-feira a gente vai tê-lo de volta, com o maior prazer. Mesmo na ausência dele, porém, você não fica sem informação sobre o noticiário internacional, até porque está todo mundo de olho nas novas movimentações no Oriente Médio. A Guarda Revolucionária do Irã promete novos ataques a bases americanas e também de aliados dos Estados Unidos no Oriente Médio. O governo iraniano ainda diz que o Estreito de Hormuz, por onde passam os navios que transportam 20% do petróleo em todo o mundo, vai continuar fechado. Ontem houve um novo capítulo do conflito com 2 navios atingidos por bombardeios no Egito. Até então, o país não tinha registro de ataques. Uma das embarcações tinha bandeira americana. Os alvos foram atingidos por drones e a origem dos equipamentos ainda é investigada. A Arábia Saudita também entrou no conflito pela primeira vez ao bloquear posições de milícias pró-Irã no Iraque. Hoje o país saudita sediou uma reunião com outros 43 países e a União Europeia para discutir a criação de uma coalizão de segurança marítima para proteger a navegação comercial. As discussões para a criação da coalizão acontecem enquanto a guerra entre Estados Unidos e Irã ameaça o comércio global. Dezenas de navios comerciais foram atacados durante o conflito, que já dura 5 meses. Neste momento, o barril do petróleo do tipo Brent é vendido a 86 dólares com entrega para outubro.
3: De olho nessa cotação, porque isso pode representar uma pressão inflacionária aqui para a gente, que está lá já, lá no teto da meta da inflação. Então, qualquer mudança nesse cenário, se tiver uma explosão do barril do petróleo de novo, a gente sofre aqui com a inflação batendo no nosso bolso. Vamos seguir aqui com os assuntos do Brasil e um caso triste, né, que aconteceu com uma brasileira na Espanha. Ela foi morta pelo companheiro. Agora, familiares dela, que são do Amazonas, fazem uma vaquinha para arrecadar dinheiro para conseguir trazer o corpo de volta. Informações chegando nesse momento com a Lívia Maciel.
17: Olá, boa tarde, Adriana Ferretti, e a todos que estão entre nós. O Ministério das Relações Exteriores acompanha as informações sobre a morte da amazonense Camila Kellen da Silva Caldas, atacada pelo companheiro a facadas em Barcelona, na Espanha. A pasta diz que tem conhecimento do caso e está em contato com a família, a quem tem sido prestada a devida assistência consular. Familiares e amigos da vítima iniciaram uma campanha de arrecadação para custear o translado do corpo da vítima ao Brasil. O objetivo é arrecadar R$ 90 mil ainda nesta quinta-feira. Na internet, o pai da Camila, o Arney Caldas, publicou um vídeo em que pede ajuda para custear despesas, incluindo as passagens aéreas dos filhos para o Brasil. Camila Kellen Caldas foi morta a facadas pelo companheiro Yarman Gomeres Medina na noite da última terça-feira, na frente dos 2 filhos de 4 e 8 anos. A vaquinha online foi criada para reunir recursos destinados exclusivamente às despesas burocráticas e também logísticas internacionais necessárias para a remoção. A polícia da Espanha segue investigando o assassinato e o suspeito continua preso. Volto com vocês.
0: Obrigado, Lívia. Bom trabalho por aí. Agora a gente faz contato com Salvador, porque foi sancionada pelo presidente Lula a lei que cria o pagamento automático de pensão alimentícia por PIX. Um projeto que vem sendo chamado de PIX Pensão E quem vai explicar pra gente é a Verena Veloso. Tudo bem, Verena? Boa tarde.
18: Oi, pessoal. Boa tarde para vocês e a todo mundo que nos acompanha por aqui. Justamente, o chamado Pix Pensão poderá ser solicitado em qualquer fase do cumprimento da sentença, estabelecendo a possibilidade de automatização do pagamento mensal da pensão alimentícia, isso diretamente na conta do beneficiário. Antes dessa mudança, a pensão alimentícia podia ser descontada automaticamente da folha de pagamento quando o devedor tinha vínculo formal de trabalho. Nos demais casos, porém, o beneficiário precisava recorrer à justiça sempre que havia atraso no pagamento. A nova lei foi sancionada ontem pelo presidente Lula. A advogada Ana Paula de Moraes explica que a transferência automática da pensão só poderá ser implementada após o cumprimento de algumas exigências. A gente acompanha agora a fala da especialista.
19: Não basta um acordo entre as partes. Mesmo que ambos concordem com um pagamento automático, é necessário que o juiz homologue essa modalidade e inclua na decisão todos os parâmetros obrigatórios, como o valor da pensão, periodicidade, conta de débito do pagador, conta de crédito do beneficiário, duração da obrigação e os critérios que serão aplicados de atualização desses valores. Somente após essa determinação judicial, o banco do pagador passa a ser obrigado a realizar os débitos e transferências automáticas via Pix.
18: Pois é, cabe aqui destacar também que caso não haja saldo disponível, a Justiça poderá adotar as medidas cabíveis para a quitação da pensão atualizada pelo devedor, seja ele CLT, MEI ou autônomo, pessoal.
3: Obrigada, viu, Verena, pelas informações. Enquanto você trazia os detalhes, certamente milhares ou talvez milhões de mulheres no nosso país estão preocupadas se vão conseguir pagar as contas dos filhos nessa virada de mês. 30 de julho, aí vem escola, tem que fechar a conta do supermercado, abastecer a casa e muitas vezes a pensão alimentícia não cai na conta. É por isso que todos os anos a gente tem milhares de ações que entram, né, na justiça para tentar judicialmente receber algo que deveria ser pago espontaneamente. Infelizmente, em muitas histórias, quando acaba um casamento, acaba a paternidade. E aí só com muita disputa e briga judicial é que as mães conseguem ter o apoio financeiro, no mínimo o apoio financeiro, para conseguir cuidando dos filhos. Então, essa ideia, esse PIX pensão alimentícia, ele vem para tentar facilitar, não vai resolver o problema, porque muitas vezes isso ainda vai parar na justiça, mas é uma tentativa de facilitar, fazer com que mães que são responsáveis pelos filhos em muitas situações tenham pelo menos o apoio financeiro. É lei, é o direito da criança, do jovem, é uma pensão para alimentos, é para sustentar os filhos e, no entanto, ainda é razão de uma grande disputa, inclusive, muitas vezes, levando a situações de violência contra as mulheres. O pedir, né, o entrar com o pedido de pensão, muito

mas é muito importante que as mulheres façam o pedido e agora tem então o Pix Pensão Alimentícia para tentar facilitar o acesso a esse direito que os filhos têm. Não pode ser como a gente vem construindo essa história, com responsabilidades majoritariamente sobre as mães quando casamentos acabam. É claro que muitas e muitas histórias são resolvidas pacificamente, muitos divórcios são resolvidos pacificamente, com acordo e com pagamento, tudo dentro da lei, às vezes até acima do que a lei exige. É como deveria ser, né? É, que a lei seja cumprida, é como deveria ser, mas se não é, tem que ter instrumentos para proteger o direito das crianças, dos filhos de um casal, não são filhos de uma mulher apenas.

0: Agora 4 horas 38 minutos, uma pequena pausa no Entre Nós para as atualizações do noticiário aqui da Rádio Band News FM Belo Horizonte. Seu caminho. Iago Proença está de volta por aqui com informações do trânsito. Fala, Iago.
1: De volta com você, Gabi, o destaque BR-040, reta do Califórnia, com filas desde o Vila Paris até o acesso ao anel rodoviário, não há informação de ocorrências. Motorista próximo ao Jardim Bandeirantes, opção de desvio passando pela Avenida Teleférico e Via Expressa, compensa. Já no sentido inverso, reta do Califórnia com o trânsito fluindo bem, motorista reduz a velocidade na chegada ao bairro Kennedy, só o excesso de veículos no trecho. 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
13: Quatro horas e 46 minutos, vamos agora aos destaques desse momento, mas girando um pouco mais a nossa reportagem com outros dados e notícias para vocês, começando por saúde, viu gente? Saiu uma atualização do boletim Infogripe, ele foi divulgado hoje pela Fiocruz e aí os números apontam queda nos casos de problemas respiratórios graves em grande parte do Brasil. No entanto, três estados ainda em alerta: Maranhão, Rio Grande do Sul e Santa Catarina ainda preocupa a situação dos casos de síndromes respiratórias mais agudas.
14: A Polícia Civil do Ceará prende 13 suspeitos de integrar a facção Comando Vermelho e atuar no crime organizado no estado. Dos alvos de mandatos, 3 já estavam na cadeia.
13: Uma quadrilha especializada em tráfico de drogas é alvo de uma operação policial na região centro-sul do Paraná. A ação conjunta entre as polícias civil, penal e militar cumpre 55 mandados judiciais, sendo 20 de prisão preventiva e 35 de busca e apreensão.
14: E 3 integrantes da torcida organizada Máfia Azul do Cruzeiro são condenados pela morte de um atleticano durante o ataque a um ônibus em Belo Horizonte em 2021. O trio recebeu penas entre 20 e 48 anos de cadeia.

0: 4h48, seguimos com o destaque do Rio de Janeiro, que tem o primeiro indiciamento do país pelo crime de domínio social estruturado. Quem vai explicar essa história pra gente é o Guilherme Faria. Boa tarde, Guilherme.
1: Oi, pessoal. Boa tarde a vocês, a todos que nos acompanham. O Rio de Janeiro é o primeiro estado do país a indiciar pessoas pelo crime de domínio social estruturado que é previsto no marco legal do combate ao crime organizado. Essa tipificação foi criada para punir integrantes de organizações criminosas, milícias e grupos paramilitares que utilizam violência ou grave ameaça para controlar territórios e impor regras próprias à população. Nesse caso, 15 pessoas foram indiciadas pelo crime depois de uma investigação da Polícia Civil. Esse grupo é acusado de uma sessão de tortura contra duas mulheres em uma comunidade de São Gonçalo, na região metropolitana, em maio desse ano. As vítimas foram espancadas, tiveram os cabelos raspados e foram obrigadas a percorrer as ruas da comunidade sob ameaça, pedindo desculpas aos criminosos. De acordo com o delegado responsável pelas investigações, as apurações apontaram também que traficantes da comunidade teriam ordenado que as vítimas fossem a um cartório para negar que teriam sofrido esse tipo de crime. O Ministério Público já apresentou denúncia contra o grupo e essa denúncia foi aceita pela Justiça. Para a Polícia Civil, o enquadramento representa um marco na aplicação da nova lei e reforça o combate às organizações criminosas que exercem domínio sobre comunidades por meio de violência, intimidação e também da imposição de regras próprias a moradores, fato que infelizmente tem sido bastante comum aqui no Rio. A gente fala vez ou outra no noticiário sobre casos assim, inclusive com imposição de taxas próprias do crime organizado para cima de moradores que vivem nessas áreas conflagradas. Pessoal, volto com vocês.
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3: Agora, 4h50, a gente volta a fazer contato com Brasília, porque o ministro Flávio Dino, do Supremo, defende responsabilizar parlamentares por desvio de emendas. Enquanto isso, o Tribunal de Contas da União aponta que 25% das emendas têm irregularidades. Quem está com a gente e fala mais é o Rodrigo Orengo. Tudo bem, Orengo? Boa tarde.
4: Oi, Ferretti. Boa tarde a você, Adriana. Boa tarde a todos.
5: Boa tarde.
4: Esse é um tema que está sendo pouco discutido, inclusive, na pré-campanha eleitoral, mas é um tema urgente, né? Que coloca, inclusive, em rota de colisão o Congresso Nacional, o Supremo, eu diria, inclusive, o Poder Executivo, que é o executor das emendas, né? Aliás, parte das emendas. Com a transformação desse processo de destinação orçamentária, os parlamentares acabaram ganhando facilidades, como a emenda PIX. E o Tribunal de Contas está apontando que, numa fiscalização, 25% dos repasses tinham irregularidade. Ou seja, o parlamentar que manda lá o recurso para o Estado, para o município, acaba na ponta esse recurso de alguma forma sendo desviado. Não tem a transparência necessária, são diversos tipos de irregularidades, como, por exemplo, o recurso que precisa ir para a saúde e cai lá no caixa da prefeitura e acaba sendo utilizado para outros fins, né? Então, o rastreio, também a rastreabilidade, né? A identificação de quem mandou aquele recurso, tudo isso está sendo apontado como irregular. E o Tribunal de Contas agora vai passar, inclusive, para uma investigação até criminal. Agora, o ministro Flávio Dino, numa outra decisão que é correlata, ele determina o seguinte: o parlamentar que libera essa emenda, ele passa a ser responsável, inclusive se alguma coisa acontecer na ponta. Aquele deputado que liberou um recurso, por exemplo, para a construção de uma ponte, se tem um desvio lá, uma verba superfaturada, se tem lá uma escolha errada de uma empreiteira, ele passa a responder por isso como um ordenador de despesa. Então são decisões importantes, são apontamentos de falhas nas emendas e há uma irritação do Congresso Nacional, parlamentares irritados, acreditando que estão atropelando atribuições parlamentares, né? Mas são irregularidades que estão sendo apontadas e isso precisa ser encarado. A investigação vai continuar no Supremo Tribunal Federal e esse é um assunto que apenas está começando, porque são diversas investigações, deputados e senadores, né, e inclusive irregularidades apontadas no formato da liberação desse recurso. E, Adriana, a gente está falando aí de bilhões de reais. É muito dinheiro de emendas no orçamento.
0: É isso, Orengo. Bilhões de reais que saem dos cofres públicos, que deveriam ir para projetos que beneficiassem a sociedade, a população do local onde eles foram destinados. E em muitos desses casos, segundo apontou o TCU, não dá para saber onde o dinheiro foi parar, na conta de quem o dinheiro foi parar. Se isso não é vergonha, eu não sei o que é vergonha. Se isso não deveria estar sendo debatido no nosso país, eu não sei o que a gente precisa discutir, porque bilhões saem, muitos bilhões viram fumaça e os parlamentares reclamam que a justiça está se metendo num assunto que não é dela. Mas o assunto é nosso, porque quem paga somos todos nós. Então, assim, é vergonhosa a situação. Obrigada, viu, Orengo, pelas informações.
4: Valeu, um abraço.
0: Tchau, tchau.
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5: Olá, amigos. Meu forte abraço a vocês. Lembrando que o segundo semestre chegou, praticamente, né? Estamos aí diante de uma nova eleição que exige muito juízo, muita consciência, muito peso, né? Porque seremos responsáveis aí por um novo período, quiçá melhor do que nós estamos vivendo, né? Respeitando aí a liberdade de cada um. Mas vamos lá, o que a gente está vendo no mundo atual, independente aí de desemprego, de muita gente aí largada ao léu, sem muita esperança, né? Muita gente perdendo a cabeça, né? E não é isso que é bom para todos nós. Aí tem um textinho que eu já tinha lido aqui os tempos passados, mas que fala de realidade, né? E que fala porque do mundo, que anda estranho, com pessoas sem perspectiva, com medo de viver, como se fosse assim, talvez assim, aí no, alguns vizinhos, né? Que sair a Venezuela hoje diferente e tudo, mas enfim. Lembro-se na página da Voz da Atitude, no Instagram, Bid Hotting, algo como apodrecer na cama, tendência da qual muitos jovens falam, não por preguiça, mas como uma resposta ao estresse, né? Significa ficar na cama por longos períodos, não para dormir, mas para navegar nas redes sociais, ver vídeos ou se isolar no mundo. Diferente do descanso real, isso acontece quando o cérebro se sente sobrecarregado e exausto pela pressão constante. Pausa para a nossa opinião, sempre humilde. Triste hábito que não afeta apenas jovens, mas a gente de todas as idades. E não por causa da pressão, mas por falta dela. Falta do que fazer, ócio sem criatividade, e aí mora o perigo maior. Pesquisas em psicologia mostram que o estresse de longo prazo pode levar o cérebro a um modo de desligamento. Nesse estado, a motivação cai e a mente evita qualquer esforço para poupar energia. Estudos sobre estresse e depressão mostram que o excesso de inatividade pode enfraquecer o foco, o humor e a disposição, embora pareça seguro no início, porque esse bad hot acontece. Sobrecarga de estresse, o cérebro recua quando as demandas da vida parecem pesadas demais. Desligamento mental, e por aí vai, né? Os sistemas de motivação desaceleram para proteger a energia restante. Atração digital, o consumo infinito de conteúdo mantém o cérebro preso e passivo, interrupto do sono, o tempo da tela na cama prejudica o descanso real e a recuperação do corpo. E por fim, em contraste, um descanso curto e intencional ajuda o cérebro a recarregar. No entanto, longos períodos passivos na cama podem aumentar a solidão, o desânimo e a fadiga. Esse comportamento costuma ser um sinal e não um problema de si. Isso mostra como o cérebro tenta lidar com as coisas quando a vida parece demais. A verdadeira recuperação vem do equilíbrio, não da evitação da fuga. É isso aí, gente. Então, olho vivo e bola pra frente, e atrás vem gente.
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0: Vamos embora? Com mensagem rapidinha aqui do Fernando, ó. Ele falou que depois que ligou a programação da Rádio Band News na TV, no caso dele é a TV Samsung, ele não vê de outra forma agora, ele escuta e assiste. Deve escutar um pouco, aí para lá na frente, dá uma olhadinha. E aí eu achei engraçado que ele escreveu assim: acho legal quando tem algum imprevisto e vocês compartilham no ar o acontecido e levam numa boa. Muitas vezes já fiquei sem os óculos também. Eu comecei o Entre Nós sem óculos, tive que dar uma corrida aqui atrás do ferrete. Mas enfim, devidamente com óculos, vamos para a nossa segunda hora do Entre Nós.
3: Valeu, gente.
0: Até já.
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16: 5:03. Muito boa tarde para você. Está começando o Jornal Band News Minas, segunda edição. Eu sou a Gabriela Oliveira. Você acompanha a gente nos 89,5 e também ao vivo no YouTube da TV Band Minas, na transmissão da nossa live. Ao meu lado está ela, Josiele Lemos. Ei, Josi, boa tarde para você.
17: Oi, Gabi, boa tarde para você também, para o ouvinte que nos acompanha aqui no jornal, seja pelo rádio ou pelo YouTube, o telespectador, sejam bem-vindos. Seguimos juntas para atualizar o noticiário desta quinta-feira, 30 de julho de 2026.
16: É, os bastidores da política mineira seguem agitados. O governador de Minas Gerais, Matheus Simões, confirma o fim da aliança política com Marcelo Aro, do PP. Em áudio, Simões disse estar decepcionado com o ex-secretário de governo que deixou o grupo para avaliar uma possível candidatura ao Palácio Tiradentes.

0: secretário Marcelo Aro, ex-secretário, me comunicou hoje que está há algumas semanas negociando a candidatura dele ao governo do estado. Disse que era que eu deveria estar esperando isso, já que ele não estava satisfeito com a presença de Carlos Viana na minha chapa. Eu digo que a decepção acaba perseguindo a gente na política, porque a gente lida com gente de todos os tipos, né? Mas no caso dele especificamente, que foi meu aluno, a decepção é um pouco maior, porque foi abrigado no governo durante 4 anos e perdeu a eleição lá atrás, né? E veio para o governo, exerceu posições importantes dentro do governo, Casa Civil, Secretaria de Governo. Mas, enfim, anunciou que está virando as costas para o projeto, não o meu, né? Projeto também do governador Romeu Zema, que foi quem o trouxe para o governo originalmente, e que seguirá nessas conversas dele com União, PP, PL e Republicanos. Quando eu perguntei se era definitivo, ele me disse: não, não é definitivo, porque ainda tem que ver se o Cleitinho não vai mudar de ideia. Ou seja, a ponderação dele a essa altura não é sequer sobre a minha candidatura, mas é sobre se ele vai ter o espaço todo que ele espera do lado de lá.
1: Marcelo Aro deixou a secretaria em março. A expectativa era que ele disputasse uma vaga no Senado na chapa de Matheus Simões, pré-candidato ao governo de Minas.
2: O rompimento acontece em meio às articulações para a eleição estadual com a possível candidatura de Cleitinho ao governo e mudanças na relação entre PL e Republicanos que fortaleceram o nome de Aro nos bastidores. Cleitinho deve se reunir ainda hoje com o presidente nacional do Republicanos, Marcos Pereira. A assessoria do senador informou que ele e os irmãos vão se manifestar sobre o assunto no momento oportuno. A equipe de Marcelo Aro também foi procurada por nossa reportagem, mas ainda não respondeu.
1: Em outro destaque, a Justiça mantém a decisão que leva Matheus França Campos a julgamento pelo Tribunal do Júri pela morte da mãe, a professora Soraya Tatiana Bonfim França. O recurso apresentado pela defesa foi negado na última terça-feira. O crime aconteceu em julho do ano passado no bairro Santa Amélia, região da Pampulha. Segundo a denúncia, Matheus matou a mãe por asfixia e ocultou o corpo.
2: A motivação teria sido uma dívida de que ele queria que a vítima pagasse. Em fevereiro deste ano, a justiça determinou que ele responda por feminicídio, ocultação de cadáver e fraude processual. Ele também foi excluído do testamento da mãe por decisão judicial. A data do júri ainda será marcada.
1: Mudando de assunto, a nova estação Amazonas da linha 2 do metrô de BH está com embarque gratuito durante a fase de operação assistida, período que são feitos testes no sistema e preparação das equipes. Segundo a Metrô BH, os passageiros podem embarcar na estação Amazonas e seguir gratuitamente até a estação Nova Suíça, que faz parte da linha 1.
2: A gratuidade será mantida apenas durante essa etapa de testes. A estação Nova Suíça continua em operação comercial das 5h15 da manhã às 11 da noite, com cobrança normal de tarifa nos embarques realizados no local.

0: No futebol, o Cruzeiro entra em campo hoje pela 21ª rodada do Campeonato Brasileiro. Às 9h30 da noite, a Raposa encara o Coritiba fora de casa. O técnico Arthur Jorge tem uma série de desfalques para o confronto. Cássio, Sinisterra, Gabriel Peck e Neyser Villarreal estão no departamento médico. Fagner cumpre suspensão após levar o terceiro cartão amarelo contra o Botafogo. E Chico da Costa e Wanderson não foram relacionados por decisão técnica.
1: Por outro lado, Gerson e Matheus Pereira, que cumpriram suspensão na última partida, voltam a ficar à disposição. Kaique Kendi, recuperado de um incômodo muscular, também viajou com a equipe para o Paraná. A provável escalação é Otávio, William ou Cauã Moraes, Fabrício Bruno, Jonathan Jesus e Rojas, Lucas Romero, Gerson e Matheus Pereira, Bruno Rodrigues Arroio e Caio Jorge.
0: Tudo isso e muito mais a partir de agora no Jornal Band News Minas, segunda edição.
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4: Tempo. Nesta quinta-feira, Belo Horizonte e região metropolitana seguem com céu claro. Na capital mineira, a temperatura mínima registrada foi de 14,8 graus e a máxima estimada é de 31, com umidade relativa mínima do ar em torno de 20% no período da tarde. Em Minas, nos vales do Jequitinhonha, Mucuri, Rio Doce, além da Zona da Mata, céu claro a parcialmente nublado. Demais regiões, céu claro a parcialmente nublado com névoa seca. As temperaturas no estado variam entre 8 e 35 graus.
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1: Cinco horas, 10 minutos. Chegou a hora de saber como está o trânsito, né? E o Iago Proença, que está com a gente desde o início da tarde, chega para trazer os pontos agarrados, quinta-feira, quase início de fim de semana. E ele vem falando do anel rodoviário, que apresenta alguns pontos retidos, né, Iago? Boa tarde para você.
6: Boa tarde para você também, Josi. Novamente, uma boa tarde para você, Gabi, você ouvinte Band News, que acompanha o jornal Band News Minas, segunda edição. É isso mesmo, Josi. Anel rodoviário com pontos de lentidão no caminho para Vitória, desde o Trevo do Betânia até o Madre Gertrudes. Opção de desvio para o motorista ganhar tempo passando pela rua Úrsula Paulino, Avenida Tereza Cristina. Já no caminho inverso, anel rodoviário com filas do Universitário até o Viaduto São Francisco e um pouco mais à frente do Jardim Montanhês até a Praça São Vicente. Em ambos os casos, o estreitamento de faixa explica a lentidão no trecho. 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
0: Cinco horas, 12 minutos, nós temos por aqui, você já sabe, a nossa central de ouvintes. É, para você, ouvinte Band News FM, participar aqui conosco da nossa programação. O nosso WhatsApp, anote aí o número, é o 31992138343. Lembrando que as mensagens por aqui devem ser por texto ou áudio, não vale ligação. Esta é a nossa central de ouvintes. Nós também estamos pelas redes sociais, no Instagram, arroba Rádio Band News BH, e nossa página no Facebook, Rádio Band News Belo Horizonte. Aproveite também para nos acompanhar pelas redes sociais.
1: 5:13 das quadras para o pódio. O Arena Sesc levou experiências olímpicas para crianças e adolescentes do estado. Cid Marcos conta os detalhes.
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7: As bolas subiram no Sesc de Contagem. São as partidas de vôlei, que foram disputadas ponto a ponto. Conversamos com Milena Mamede, que gosta de jogar de ponta e explica o motivo.
8: Pra atacar, né? Pra fazer ponto, travar a bola.
7: É a autoestima lá no alto, como as bolas que sobem. Ela está concentrada antes da partida contra a equipe de Santa Quitéria, de BH, mas o coração tá na boca.
8: Ah, eu tô um pouquinho ansiosa, né? Que eu sou a capitã do time, então a gente fica mais ansiosa, mas vai dar tudo certo. É a persistência que eu disse, é a persistência que eu vou ter.
7: O jogo começa e o primeiro saque do jogo é da Milena, que faz um ace, um ponto direto. A atleta da cidade de Lavras, no sul de Minas, orienta as colegas em quadra, se movimenta bastante e ajuda a vencer o primeiro jogo. A grande sacada foi entender o que estava acontecendo.
8: A gente começou todas dispersadas, relaxadas, mas como eu falei, tem que ter confiança. A gente foi e virou e ganhou.
7: A técnica de Lavras, Maria Paula, tá sempre de olho.
9: O Sesc, ele busca trabalhar a criança como um todo. A disciplina, o respeito, o trabalho em equipe.
7: É uma jornada que teve participação da ex-atleta de vôlei Mari, campeã olímpica em Londres 2012, e deu um recado para jovens atletas do Sesc.
10: Sim, é difícil ser um atleta. Mas será que é tão difícil assim? O que a gente tem que fazer? Então essa troca de experiências de um atleta que já passou por tudo isso, eu acredito que é muito importante.
7: O detalhe é que a equipe da Milena, nossa personagem, chegou à final e ficou com a medalha de prata. Para ela, a prata brilha como ouro.
8: Eu me senti super realizada, muito confortável e feliz.
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0: Cinco horas. 16 minutos, hora de matéria especial aqui no nosso jornal. Depois de mostrar os desafios, as histórias e os vínculos construídos no dia a dia, a série Além do Tratamento, a Enfermagem na Jornada contra o Câncer chega ao último episódio, olhando para quem está na linha de frente da enfermagem. Hoje, o repórter Pedro Gelinek, com produção de Isabela Freitas, fala sobre a pressão, a violência e o desgaste emocional que fazem parte da rotina destes profissionais. Vamos acompanhar a partir de agora.
11: São praticamente 14 horas do dia pelo paciente, né, que a gente trabalha para a sociedade, igual eu falo. A nossa realidade também é bem, não é? Né, aí a gente ouve muito isso, mas funcionário público ganha muito bem, funcionário público não faz nada. No setor da saúde, a enfermagem, isso não existe, gente.
12: Entre deslocamento e 12 horas de plantão, Miriam Alessandra dedica a maior parte do dia ao trabalho como enfermeira no Hospital Alberto Cavalcante, em Belo Horizonte. Uma vocação que ela descobriu após viver a experiência como paciente, ao tratar de um linfoma em 2003. Há 13 anos trabalhando na área oncológica, ela fala sobre a pressão vivida diariamente.
11: A gente sofre muita pressão, é muita sobrecarga de trabalho, alta demanda de pacientes, acúmulo de funções. Essa é uma grande falta, muito a insuficiência de RH, né, de recursos humanos. Então a gente sofre muita pressão por todos os lados, de todas as partes, dos próprios profissionais que trabalham conosco, dos pacientes, dos acompanhantes. Então, assim, a gente fica muito sobrecarregado, é uma energia mesmo que suga muito da gente, mas a gente entende, igual falei, eu consigo ver dos três lados. Às vezes é mais difícil em determinados momentos, porque eu tenho a visão como técnica, como enfermeira e como paciente. Então, assim, eles também estão enfrentando um momento muito doloroso. Eu tento entender o máximo, mas a gente também sofre muita pressão.
12: A pressão sofrida pelos profissionais de enfermagem muitas vezes resulta em casos de violência no ambiente profissional. Estudos regionais de conselhos de enfermagem apontam que cerca de 80% dos profissionais da categoria já sofreram algum tipo de violência no local de trabalho, com agressões verbais chegando a 90% dos relatos e violência física presente em cerca de 20% dos casos. Segundo o primeiro tesoureiro do Conselho Federal de Enfermagem, James Francisco dos Santos, agressões contra profissionais contribuem diretamente para a piora no sistema de saúde.
13: Quando um profissional de enfermagem ele é agredido, e isso acontece por N fatores, mas o principal fator hoje que nós identificamos é a demora no atendimento, e não é a demora só do profissional de enfermagem, é do sistema de saúde como um todo, por N questões. Né? Então isso acaba gerando a agressão contra o profissional de enfermagem. Quando esse profissional sofre uma agressão, ele sai do ambiente de trabalho, ele prejudica a sua equipe, porque muitas vezes leva à estabilização psicológica dessa equipe e leva, é claro, à piora do atendimento para essa população.
12: No combate a esse problema crônico, o Conselho Regional de Enfermagem de Minas Gerais disponibiliza um guia de prevenção e enfrentamento à violência contra a categoria, que pode ser consultado no site do Conselho. Criar vínculos faz parte da rotina da enfermagem oncológica. Ao acompanhar pacientes por meses e muitas vezes por anos, os profissionais compartilham momentos de esperança, superação e, em alguns casos, de despedida. Essa proximidade exige atenção também à saúde mental de quem cuida. Mas, segundo a enfermeira oncológica Juliane Campos, falta suporte.
14: Na oncologia, a saúde mental é extremamente importante. Então, a gente lida cada um de uma forma, né? De uma forma pessoal, a instituição não nos promove nenhum momento para isso. Então, cada um faz do jeito que consegue fazer.
12: Pensando nisso, o COFEM investe em um programa próprio voltado à saúde mental dos profissionais.
13: O Conselho Federal de Enfermagem tem um programa de atendimento aos profissionais de enfermagem, chamada Enfermagem Solidária, que faz o atendimento ao profissional de enfermagem que precisa de um atendimento imediato. Existem profissionais de enfermagem ali que fazem esse primeiro atendimento e, dada a necessidade, é feito um encaminhamento para que ele possa buscar num outro serviço. Isso também acontece em alguns regionais, por exemplo, o Corém São Paulo tem um serviço que é para o atendimento desses profissionais de enfermagem, além de parcerias que são exercidas por estes regionais para levar uma condição de atendimento aos profissionais de enfermagem que estão com essa necessidade de atenção à sua saúde psicológica.
12: Mas para enfrentar esses e outros problemas, também é preciso união entre os próprios profissionais, o que ainda falta na visão de Miriam.
15: A classe é extremamente desunida, e aí se a enfermagem se unisse mais e ter mesmo essa troca de ideias também, olha, ouvir mais, olha, eu quero ouvir hoje um técnico de enfermagem, eu quero ouvir hoje uma pessoa, né, da limpeza. Isso não existe, particularmente não existe. Aí entra, por exemplo, uma chefia, sai chefia, e às vezes não foi escutado. Às vezes o profissional está aqui há anos também e ele não é nem visto, ele é praticamente invisível. E por que não? Sabe, quando tem uma reunião acima, direção, gestão, tudo, por que não chamar sempre os representantes?
12: Em nota, o Ministério da Saúde afirma que possui um plano setorial de prevenção e enfrentamento ao assédio e às discriminações no trabalho na saúde, onde orienta gestores e trabalhadores sobre ações de prevenção, acolhimento, apuração e responsabilização.

0: desafios são muitos, mas não são suficientes para pagar a vocação de quem escolheu cuidar. No fim, o amor pela enfermagem ainda sustenta muitos profissionais na rotina de trabalho.
1: Enfermagem tem que trabalhar normalmente em 2, 3, médicos também, claro, principalmente início de carreira, mas tem que trabalhar em 2, 3 empregos e assim, para ganhar um pouco melhor, para ter uma qualidade de vida, assim, do ponto de vista material, né? Para ter um pouco mais de conforto, vamos dizer assim. E eu fico pensando, meu Deus, assim, ainda é por amor.

0: Agora são 5 horas e 23 minutos. O risco de queda de árvores na capital mineira e a demora na ação da prefeitura para gerir o problema gera um debate pertinente na Câmara Municipal da capital. A pauta foi base para o projeto de lei 772/2026, de autoria da vereadora Fernanda Altoé, do Novo. O texto sugere a autonomia dos cidadãos para contratar empresas privadas a fim de avaliar o estado das árvores e, se necessário, realizar a derrubada. Quem traz mais detalhes é a Priscila Guimarães.
1: Está em pauta na Câmara Municipal de Belo Horizonte a proposta de lei 772/2026, que autoriza o morador a contratar a poda ou o corte de árvores com risco de queda caso a prefeitura não responda ao pedido em até 45 dias. De acordo com o texto, o valor gasto pelo cidadão deve ser reembolsado pelo município. A coautora da matéria, vereadora Fernanda Pereira Altoé, do Novo, explica que o texto cria um procedimento local para aplicar uma lei federal recente, exigindo laudo técnico prévio.
2: Nessas circunstâncias, o cidadão precisa apresentar o laudo, precisa apresentar a omissão de pelo menos 45 dias do pedido do poder público e, eventualmente, ele optando por fazer essa supressão dentro das hipóteses legais, né, que é do risco, ele também não pode fazer o papel de poder público. Então, ele vai ser ressarcido por esse serviço.
1: A proposta, porém, recebeu parecer contrário na Comissão de Meio Ambiente. Especialistas em urbanismo também apontam preocupações técnicas quanto à liberação dos serviços para a iniciativa privada. O arquiteto e fundador do Instituto Mata Urbana, Luciano Goulart, avalia que o principal problema da capital é a falta de equipe no setor público e alerta para os riscos de podas inadequadas.
3: Existe sim o risco de uma empresa privada, sem um preparo adequado, mutilar alguma árvore, desequilibrar a copa, fragilizar alguma raiz, e isso inclusive aumenta o risco de queda da própria árvore, quanto de árvores vizinhas eventualmente.
1: Por outro lado, a vereadora defende que a medida foca exclusivamente na segurança da população contra acidentes graves em períodos chuvosos.
2: Porque, na verdade, você está evitando que essa árvore caia em cima de um carro, você está evitando que essa árvore caia no meio da rua, você está evitando que essa árvore possa gerar um dano maior à sociedade.
1: O projeto de lei segue agora para análise das comissões de administração pública e de orçamento antes de ir para a votação em plenário. A reportagem procurou a relatora do parecer contrário na Comissão de Meio Ambiente, a vereadora Luísa Dulce, do PT. Mas a assessoria informou que a parlamentar não pôde conceder entrevista devido a compromissos de agenda.
0: 5 horas 26 minutos. Vamos fazer aqui a primeira pausa do nosso jornal, mas antes, quinta-feira é dia de acompanharmos a coluna Tudo e Tem Explicação com o professor Pachecão. Daqui a pouquinho estaremos de volta. Até já.
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5: Existe apenas uma forma de escapar das críticas, que é não fazer nada, não dizer nada e não ousar ser quem você é. Quem escolhe nunca se expor, nunca contrariar expectativas e nunca defender uma ideia, dificilmente será questionado. Mas essa aparente tranquilidade cobra um preço altíssimo: a perda da própria autenticidade. Toda pessoa que realiza algo, cria, lidera ou simplesmente vive de acordo com seus valores, inevitavelmente, meu irmão, despertará opiniões. A crítica faz parte da existência, rapaz, de quem decide participar da vida em vez de apenas assisti-la. Eu vivi isso nas salas dos cursinhos nos anos 80 e 90 e 2000. É, as pessoas criticavam, eu cantava nas aulas, os alunos aprendiam, passavam no vestibular, eu mesmo passei em primeiro lugar geral. Você entendeu? Eu fui lá e fiz vestibular, fui criticado, claro, mas eu fui lá e fiz. A crítica, meu irmão, pode machucar, mas também revela que sua presença foi percebida, que suas escolhas tiveram impacto e que sua voz não passou despercebida. Ser ignorado pode parecer confortável, mas é uma forma silenciosa de desaparecer. Uma vida sem risco, sem posicionamento e sem coragem de se mostrar dificilmente deixa marcas no mundo ou na memória das pessoas. Por isso, talvez a pergunta mais importante não seja como evitar as críticas, Mas qual é o preço que você está pagando para não ser criticado?
6: Você tem escondido suas ideias? Me diz aí! Você tem escondido suas ideias? Sufocado seus sonhos ou deixado de agir apenas para agradar os outros? Se for assim, vale refletir. A paz da invisibilidade realmente compensa o custo de deixar de viver plenamente?
5: Fui claro!
6: Isso aí, meus queridos! Falou legal! Bye, bye!
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0: Cinco horas 34 minutos, estamos de volta com o Jornal Band News Minas, segunda edição. E agora, né, Gabi, vamos para mais um giro de manchetes. Você, ouvinte que nos acompanha por aqui, pacientes com suspeita ou diagnóstico de câncer atendidos pela Rede Municipal de Saúde de Belo Horizonte terão acompanhamento individual durante todo o diagnóstico e tratamento. A medida foi publicada hoje. O atendimento será feito por profissionais de saúde capacitados que vão manter contato com os pacientes por telefone, aplicativos de mensagens e e-mail, orientando cada etapa do tratamento e facilitando o acesso aos serviços.
19: A lei também reforça o cumprimento da lei dos 60 dias, que garante aos pacientes do SUS o início do tratamento oncológico em até 60 dias após a confirmação do diagnóstico. O objetivo é reduzir o abandono do tratamento e melhorar o atendimento aos pacientes.
0: Mudando de assunto, uma área do bairro, no bairro Vila 1º de Maio, na região norte de Belo Horizonte, será desapropriada para continuidade das obras no cruzamento das avenidas Cristiano Machado e Sebastião de Brito. A decisão foi publicada nesta quinta-feira pela Prefeitura da Capital no Diário Oficial do Município. O imóvel atingido fica no lote 6 da quadra 18 e os moradores devem deixar o local.
19: Segundo a pasta municipal, a negociação com os proprietários será feita de forma amigável ou, se necessário, pela justiça. A medida também permite o avanço do remanejamento da rede de gás natural que passa em outra área da obra.
0: Em outro destaque, o Museu da Inconfidência em Ouro Preto suspende visitas temporariamente por falta de segurança adequada. Matheus Hermógenes tem mais informações.
20: O Museu da Inconfidência, em Ouro Preto, está fechado temporariamente para visitação. A decisão foi tomada após a interrupção dos serviços dos vigias de sala, que são responsáveis por ajudar na segurança do espaço. Segundo o museu, sem esse serviço, não foi possível garantir a proteção do acervo, das instalações, dos funcionários e visitantes. A instituição informou que está trabalhando junto ao Instituto Brasileiro de Museus para resolver a situação e reabrir o espaço com segurança. A data de retorno das visitas será divulgada pelos canais oficiais do museu.
19: Agora 5h37, no futebol, o Atlético conhece o adversário das oitavas de final da Copa Sul-Americana e será um confronto brasileiro. O Galo vai enfrentar o Bragantino, que eliminou o Sport em Cristal do Peru nos playoffs da competição.
0: A partida de ida acontece na semana do dia 12 de agosto, sem data e horários definidos, em Bragança Paulista. Já o jogo de volta tem data base marcada para 19 de agosto, na Arena MRV, com horários a ser divulgados pela Conmebol. O Alvinegro garantiu vaga direta nas oitavas de final da Sul-Americana ao terminar a fase de grupos na liderança do Grupo B. Música.

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0: 5:38, mais do trânsito com o Iago Proença, que tem destaque para a Avenida Cardeal Eugênio Pacelli. Fala, Iago.
2: É isso, Jones. Avenida Cardeal Eugênio Pacelli com trânsito lento no caminho de Belo Horizonte, motoristas em velocidade reduzida desde o bairro Amazonas na rodovia Fernão Dias até o trevo com o anel rodoviário, opção de desvio para o motorista próximo ao Jardim Riacho das Pedras, passando pela Avenida Francisco Firmo de Matos Compensa. Já no sentido inverso, Cardeal Eugênio Pacelli com trânsito lento desde a Avenida Amazonas até a Praça da CEMIG, opção de desvio para o motorista passando pela Via Expressa Compensa, mas já sabendo que na chegada ao Jardim das Alterosas, tem formação de carreta com pane mecânica, deixando o trânsito um pouco mais lento para você ao volante. 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
0: Cinco horas e 39 minutos, hora de entrevista aqui no nosso jornal, hoje gravada. Uma chuva de meteoros que vem acontecendo durante todo este mês de julho terá o pico registrado na madrugada de hoje para amanhã. E o melhor, o que poderá ser visto a olho nu. O Daniel Martins conversou com um astrônomo que deu dicas de como experimentar esta experiência.
4: Quem olhar para o céu na madrugada de hoje para amanhã pode enxergar algo diferente. Uma chuva de meteoros terá o pico registrado por volta de 1h30 da manhã e pode ser vista a olho nu. E para entender um pouco mais como isso acontece, conversamos com o pós-doutorando em astrofísica pela UFMG, Felipe Andrade. Felipe, a gente vai ter essa chuva de meteoros, né, na madrugada de hoje para amanhã. Queria que você falasse um pouquinho para a gente, então. Primeiro, né, vai dar para todo mundo ver. A gente sabe que alguns lugares do Brasil vai estar melhor para ver do que outros, né? Como que a Lua vai estar influenciando para poder ver essa chuva de meteoros?
5: Então, o primeiro ponto é o seguinte, né? Chuva de meteoros, a gente pode pensar que é um fenômeno que os objetos ali em questão, eles não têm muito brilho, né? Provavelmente, para quem gosta muito de observar o céu noturno, já deve ter visto uma estrela cadente ou outra. Você vê como se fosse um tracinho passando assim, que é um pequeno pedregulho ali que está entrando em alta velocidade na nossa atmosfera, e aí ele fica incandescente e ele deixa aquele pequeno rastro. Numa chuva de meteoros, isso aí vai acontecer com mais frequência, né? Então, assim, é um fenômeno com pouco brilho. Quando a gente está, por exemplo, no nosso ambiente, vamos supor, dentro da sala, né? E você está cheio de luz acesa, a gente tem um problema que a nossa pupila, ela vai ficar mais contraída, porque a gente tem muita luz no ambiente. Por que eu estou falando disso? Para você observar esse tipo de fenômeno, é importante que você saia, né, para fora, para um lugar bem escuro, não use telas de celular ou qualquer outra iluminação para suas pupilas ficarem bem dilatadas, para os seus olhos captarem mais luz. Então, dito isso, a gente precisa, então, estar num ambiente escuro. Acho que isso é a primeira regra ali para você poder observar bem esse tipo de fenômeno. De preferência, também, é bom que você, se você tiver a oportunidade, que você vá para um lugar afastado da cidade. Porque dentro da cidade a gente tem muita poluição luminosa. E a poluição luminosa, o que ela faz? Ela faz o nosso céu ficar aceso. Então, para você conseguir ver um objeto que brilha pouquinho num céu que está todo iluminado por luz artificial, a gente vai ter uma dificuldade enorme ali por conta do contraste. Digo assim, ó, no melhor dos casos, se você puder, vá para um lugar escuro, afastado da cidade. Mas, de dentro da cidade, a gente também consegue observar esse fenômeno. Alguns dos meteoros ali, eles brilham um pouquinho mais, outros um pouquinho menos, mas você vai conseguir ver. Provavelmente, a gente vai ver ali, mais ou menos ali, talvez um por minuto, mais

0: menos. Você pode pensar assim. A Lua, ela vai atrapalhar, né, essa chuva de meteoros, ela vai ocorrer na constelação de Aquário, que está relativamente perto da Lua no céu, né? E a Lua, como ela está na fase cheia, você vai ter ali um farolão brilhante no céu que pode estar atrapalhando um pouquinho, né, essa visibilidade. Mas vai ser possível ver, inclusive de dentro da cidade, aquela coisa. Fora da cidade, você vai ter uma experiência melhor.
1: Então, só para a gente deixar também um pouquinho... até discriminado aqui na entrevista, né? O que de fato é a chuva de meteoros, né? Porque, claro, que a gente tem aquela visão cinematográfica exagerada da chuva de meteoros, mas não é perigosa, né? O que é, de fato, a chuva de meteoros?
0: O que acontece é que, assim, o tempo inteiro que a Terra está ali orbitando o Sol, né? Eventualmente, a gente tem um pedregulhozinho ou outro que entra na nossa atmosfera. Quando isso acontece de forma bem aleatória, a gente fala que a gente viu ali uma estrela cadente. Esses pedregulhozinhos são bem pequenos, assim, eles podem ser ali de um milímetro, até geralmente no máximo um centímetro, né? Claro que tem maiores, tem menores, mas geralmente fica nessa faixa. Quando tem uma chuva de meteoros, é o seguinte, o nosso sistema solar, a gente tem ali vários cometas, tem também asteroides que vão orbitar o Sol, e à medida que eles orbitam o Sol, eles deixam uma trilha de detrito. O cometa, por exemplo, ele deixa uma cauda. Essa cauda fica cheia de uns pequenos pedregulhos. A Terra, enquanto está orbitando o Sol, em determinado momento ela passa por essa cauda. Por isso que as chuvas de meteoros são todas previsíveis. Por isso que tem data, tem hora para acontecer ali o pico, porque como a órbita dos planetas ela é muito bem estabelecida, o sistema solar, a gente conhece ele muito bem, a gente consegue fazer previsões, aí a gente consegue prever, né, quando que a Terra vai passar pela cauda de determinado cometa. E esse aí, no caso, é o 96P Machos, que é o cometa que a gente vai estar passando pela cauda dele. Então, o que vai acontecer é que você vai ver com estrelas cadentes com muito mais frequência num ponto específico do céu. Não é nada que vai machucar, não é nada que vai fazer a gente correr algum tipo de perigo. É isso mesmo.
1: Felipe, tem algo que você gostaria de completar?
0: A chuva de meteoros, ela geralmente acontece durante o mês inteiro, mas tem ali um pico. Para você encontrar essa chuva de meteoros, então, ela vai ocorrer relativamente próximo da Lua. Então, você vai olhar para o céu, imagina o leste, né? O leste é onde nascem os astros, né? A Lua, o Sol, os planetas, e eles vão se pôr no oeste. Então, você pode pensar que a chuva de meteoros vai ocorrer um pouco a leste de onde estiver a Lua. Então, a Lua vai nascer um pouquinho antes da região onde vão cair os meteoros, onde você vai ver a chuva de meteoros. Tem aplicativos, por exemplo, tem o SkyMap, tem o Stellarium, que são aplicativos que você pode apontar o celular para o céu e ele vai te falar o que tem ali, qual constelação que tem. Isso pode ajudar você a se localizar na hora de observar, para saber com mais precisão onde vai ocorrer essa chuva de meteoros. E essa em questão, né, a constelação de Aquário, onde vai ocorrer essa chuva, ela vai nascer mais ou menos umas 10 da noite, e essa região do céu, ela vai se pôr no outro horizonte, lá por volta das 4 da manhã. A chuva de meteoros, o melhor momento para você observar é entre 1h30 e 2 da manhã, né, na sexta-feira. Então, aquela coisa, vai ocorrer de hoje para amanhã.
1: Conversamos com o pós-doutorando em astrofísica pela UFMG, Felipe Andrade, e a Band News agradece pela participação.
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2: 5h47, Rodovia Fernão Dias em Betim, é o destaque de agora.
4: É isso, Juas, e Rodovia Fernão Dias com ponto de lentidão para o motorista na chegada ao bairro PTB. Velocidade reduzida desde a Regap, ainda sem detalhes sobre o que ocorre no trecho. Opção desvio para quem deixa a capital pela Via Expressa compensa, mas vá sabendo que na Via Expressa, na chegada ao Jardim das Alterosas, tem formação de carreta com pane mecânica. Ponto de atenção para você ao volante. 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
2: Cinco horas 48 minutos, mais uma reportagem por aqui. O período de eleições se aproxima e traz avanços tecnológicos na hora de escolher cada candidato. Durante este processo de entrega da documentação antes da confirmação do voto, cada cidadão pode ser reconhecido por meio da biometria digital. Quem conta mais sobre este assunto é o Daniel Abreu.
5: O voto nas eleições está cada vez mais na palma das mãos, ou melhor, na ponta dos dedos. Adotada em 2008, a biometria faz parte do caminho de modernização e segurança do processo eleitoral, evitando fraudes como falsidade ideológica. De acordo com a chefe da 332ª Zona Eleitoral de Belo Horizonte, Sueli Rezende, a expectativa é de que nesta eleição todos os locais disponibilizem a tecnologia.
6: E nesse ano ela será usada em todas as sessões eleitorais, né, justamente para trazer mais segurança para o processo eleitoral, né, contribuindo para evitar as fraudes, né, evita que um eleitor vote no lugar do outro, evita que um eleitor possa ter mais de uma inscrição eleitoral. Né.
5: Dados do governo federal apontam que na última eleição presidencial, cerca de 1.378 crimes eleitorais foram registrados com 352 prisões e R$137 mil em multas. Outro número alarmante do pleito anterior é sobre o nível de abstenção quando cerca de 32 milhões de brasileiros não compareceram às urnas, batendo o recorde desde 1998. Ainda segundo Sueli, mesmo sem o cadastro biométrico, a pessoa consegue votar normalmente.
6: Todas as pessoas conseguirão votar, né? Se a pessoa ainda não fez o cadastro biométrico, ela não será impedida de votar. Todos os eleitores, eles devem levar um documento oficial com foto para poder votar. E quem não fez a biometria vai apresentar um documento oficial com foto e ele vai assinar o caderno de votação, né? Justamente para poder identificar aquele eleitor.
5: Em Minas Gerais, 70% do eleitorado cumpre com os votos. Sueli aponta que, no caso do Estado mineiro, a grande extensão territorial pode ser um fator impactante.
6: É porque o estado é muito grande, né? Nesse último ano, a Justiça Eleitoral fez um esforço muito grande para levar, né, o ônibus do TRE, foram em vários lugares para poder ampliar o número de eleitores biometrizados. Então, o esforço da Justiça Eleitoral foi muito grande para que pudesse aumentar esse número. Mas é preciso que o eleitor compareça, né? Se o eleitor não comparecer, aí não é possível, né?
5: Em caso de dúvidas, o eleitor também pode acessar a central de ajuda por meio do número 148, de segunda a sexta-feira, das 7 da manhã às 6 da tarde.
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2: Iago Proença, para fechar o giro por aqui, falando da volta para casa com filas, sabe onde? Na Avenida Antônio Carlos. Conta pra gente, Iago.
4: É isso, Josi, volta para casa com filas na Avenida Antônio Carlos, em direção a Pampulha, motoristas em velocidade reduzida, desde o bairro Cachoeirinha até o São Luís, reflexo de ocorrência ainda sem detalhes. Quem deixa o centro de Belo Horizonte, opção de desvio, passando pela Avenida Carlos Luz, compensa. No sentido inverso, trânsito tranquilo nas principais vias para quem deixa a Pampulha em direção ao Hipercentro. 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
17: Fala, torcedor sintonizado na Band News, eu sou o Thiago Fernandes e estou aqui para falar sobre a situação envolvendo Chico da Costa. O atacante não aceitou a proposta para se transferir para o Sport nesta janela de transferências. Ele era um dos nomes incluídos na negociação para a chegada de Zé Lucas à Toca da Raposa 2. O jogador comunicou ao clube mineiro que não tem interesse em atuar pelo Leão. Tentou contornar, mas não conseguiu e acabará recebendo uma compensação financeira. O nome do jogador foi envolvido na negociação com o Sport durante a compra dos direitos econômicos de Zé Lucas. Ele seria cedido ao time pernambucano por empréstimo, assim como o volante Murilo Rickman, que já foi anunciado pelo clube pernambucano. O jogador não tem interesse em atuar na capital pernambucana e ficou em Belo Horizonte treinando com a equipe do Cruzeiro. Apesar de estar nas atividades com o grupo, ele deve continuar fora dos jogos da equipe cruzeirense. Chico da Costa informou nas últimas horas que não pretendia se transferir. Desta forma, o Cruzeiro vai desembolsar R$1 milhão pela desistência de Chico da Costa nas negociações com o Sport. Então, o clube pernambucano acaba recebendo R$1 milhão a mais do que já havia sido previsto.
2: Horas 57 minutos, finalizando por aqui mais uma edição do nosso jornal, né, Josi? E hoje vou aproveitar aqui e mandar um abraço pra minha prima Thalita, que é super telespectadora nossa, tá fazendo aniversário hoje, então Um beijo pra você, Thalita. Muitas felicidades, saúde e um novo ciclo, né, recheado de coisas boas. E sempre obrigada pelo seu apoio, pelo seu carinho comigo e com a Josi também. E, claro, sempre nos acompanhando aqui.
18: Exatamente, Gabi, Thalita, que tive o prazer, né, de conhecer, saber da existência dela através de você, uma pessoa maravilhosa, de um coração gigante. Desejo a você, Thalita, muitas bênçãos e que seja um novo ciclo de muitas realizações. Tudo de bom.
2: É isso, 5 horas 58 minutos, vem aí o É da Coisa. Josiele Lemos, continua na sequência, né, Josi?
18: Sigo por aqui durante os intervalos, nos blocos locais, e vamos juntos, ouvinte, até às 10 horas da noite. É claro, você vai estar comigo, né? Espero você por aqui, a sua participação, e você que nos acompanhou no jornal, ouvinte telespectador, obrigada pela companhia. Abraços, abraços também para você, Gabi.
2: Obrigada, Josi, bom trabalho para você na sequência. Obrigada a você também, ouvinte Band News FM, sempre aqui conosco todos os dias. Amanhã tem mais, às 5 em ponto. Tchau, tchau.
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0: 18:02, no horário de Brasília. Começa agora para todo o Brasil mais uma edição do É da Coisa. E se a coisa parece confusa, atrapalhada, vem para cá, que a gente desconfunde, desatrapalha. Milhões de pessoas acompanham o programa pelo Tile, pela Band News TV, LG Channels, TCL Channel e Samsung TV Plus, canal 2043. E onde mais, minha querida Isabela, esse programa é um sucesso formidável também.
1: Na Caverna do Nhudo?
0: Na Caverna do Nhudo. Aliás, a imagem está aí ontem.
1: Temos imagens do nosso ouvinte.
0: Um ouvinte nosso lá da região de Dois Córregos, e a gente sabe, Dois Córregos é a minha terra natal, uma terra de bravos, uma terra de valentes, né? É, gloriosa cidade de 25, 26 mil habitantes. Mas aqueles que de lá são e beberam daquela água, Vólio Bene, é um negócio assim. A gente teve até sucesso. Acadêmico já. O João de Catimburgo era, assim, notavelmente reacionário, mas um acadêmico. Enfim, né? Porque também há os progressistas.
2: Tá aí a imagem. Apareceu pra gente aqui a imagem.
0: Aí, ó. E o ouvinte mandou o Nhudo. Deve ser mais ou menos assim. Olha lá. O Nhudo assistindo. JB. O É da Coisa. Oi?
1: Ele assinou como JB. Pode ser muita coisa.
0: Tá bom, JB. Abraço. 014 é o prefixo?
1: Isso.
0: 014 é o prefixo. Sinal de que é ali da região. Não é mesmo? E eu comecei com louras geladas. Vocês vão entender. Louras geladas. Olha, passei por cada papel. Um é pouco, dois é bom, três é demais. Né? E rastejei, e não sei o quê, e no fim, Vólio Bene.
2: E não terminou bem.
0: Só sobraram as louras geladas, que é uma metáfora de cerveja. Uhum. Né? É, cerveja. Assim, loura gelada não é uma criação de um publicitário, vários. Loura gelada e tal. É, há quem goste, eu respeito. Eu prefiro, Vale Bem, uma coisa assim mais dourada, caramelada.
2: Maltada.
0: Né? E quente. Quente, quente. Quente não, né? Temperatura ambiente. Só com uma gotinha d'água para liberar, assim, né? Os aromas, etc. Mas respeito quem gosta da loura gelada. E tem gente que vendeu muito bem loura gelada. O problema é vender um castanho meio esquisito, né? Aí fica difícil. Vamos começar? Tem muita coisa aí. Eu fosse você, ficava aí, que tá divertido. Tá divertido. A gente é divertido. A gente não é só bonito. Não, nós somos divertidos também. Crise derruba publicitário e comunicação de Flávio. Caiu todo mundo, o publicitário foi escolhido faz 2 meses, o Fischer, Eduardo Fischer. Eu falei aqui, olha, Vólio Bene, mas eu escuta, mas por que que não... Não, não... Eu tenho até vontade de resgatar, mas é que fica meio chato. Toda hora, ai, falei, fica aparecendo... aquele bem que avisei. Não, não quero ficar nessa, mas, porra, eu disse, olha... Não é a mesma coisa. Uma coisa é vender produto, vender cerveja, vender candidato. São coisas distintas. No passado, nós já tivemos publicitários da área realmente de publicidade, grandes gênios, que vão para a política e, às vezes, não acertam a mão. Não acertam a mão. Né? Duda Mendonça foi um gênio nessa área. Entende? Duda Mendonça emplacou, Vólio Bene, até música de motel.
2: É.
0: Até música de motel, que você vai achar aí. Cantado pela Bethânia, que era amiga dele. A Bethânia ouviu aquilo e disse, vou gravar. Hã? Vou gravar. Até música de motel virou assim uma música cheia de metáforas que pareciam profundas, né? Mas é raro, é difícil, não é assim.

0: Aí, pra quem não sabe, isso era jingle de motel. É? Mas aí a Bethânia cantando, qualquer... vamos ser claros, Bethânia cantando, Caetano cantando, fica tudo melhor, né? Caetano cantando Peninha é obra-prima. Não que o Peninha seja ruim, não é. Mas o Caetano cantando Peninha, aí realmente passa da ultrapassa, transcende, sim, né? Recoloca as coisas num outro campo de significação. Ô, Reinaldo, vamos para o dia. A campanha Crise derruba publicitário e comunicação de Flávio, vai.
1: A campanha do senador e candidato à presidência Flávio Bolsonaro anunciou hoje a segunda troca no comando da comunicação desde o início da pré-campanha. O publicitário Duda Lima foi convidado para assumir a área no lugar de Alexandre Ultramari e Eduardo Fischer, que deixam a equipe após pouco mais de 2 meses de trabalho. A dupla foi confirmada pela campanha Flavista em 25 de maio, após a primeira troca na comunicação. Na ocasião, o publicitário Marcelo Lopes, conhecido como Marcelão, deixou a campanha. Ele afirmou que a decisão havia partido dele e havia alegado que pretendia se dedicar à sua empresa. Fischer e Ultramari assumiram a função em meio à crise provocada pela divulgação da relação entre Flávio Bolsonaro e o banqueiro Daniel Vorcaro, dono do Banco Master.
0: Não deu certo. Mas aí que tá, né? Quer dizer, com a devida vênia, o que o Fischer podia fazer para mudar? Que até agora, no dia 19 de junho, o Flávio prometeu que ele ia entregar as contas do filme. Não entregou. Até agora não entregou. Não entregou e não vai entregar. Porque se entregar, a coisa complica. Né? O Ultramari é um profissional respeitado da assessoria e tal. Agora, o problema é... O Flávio se ajuda? Essa coisa toda, essa patuscada toda aqui com o Milei, né? Não foi por falta de aviso também. Vocês lembram aqui, né, que eu falei, escuta, mas vai trazer Milei? Milei é uma referência positiva para o Brasil. Aliás, tem parlamentar de esquerda que está tentando tirar o Milei do ar. Deixa o Milei! Porra, deixa o Milei! Tirar para quê? Deixa! Aquilo ajuda? Aquilo ajuda? Aliás, ele está num surto contra o Brasil. Agora resolveu ter um ataque de xenofobia. O mundo inteiro conspirando, vale o bene, contra a Argentina. Eu mesmo não penso em outra coisa. Eu vou deitar, vale o bene, porque assim, tem gente que quando deita, quando dorme, fica se vingando, vai deitar e fica se vingando das pessoas. Né? Aí eu vou fazer isso, vou fazer aquilo, vou fazer aquilo. Vai dormir, porra, para de se vingar. Vai dormir, vai delirar, vai sonhar, vai transar em sonhos, pelo menos, com quem quer. Mas faz alguma coisa. Fica se vingando de inimigo quando vai dormir. Né? Mas brincando. Aí eu falo, agora eu preciso me vingar da Argentina. Eu? Quando eu penso na Argentina, eu penso no Jorge Luiz Borges. Entende? Eu penso no Cortázar. História de Cronópios e de Famas.
2: Momento cultural.
0: Eu penso no cinema maravilhoso argentino. Eu penso na Mercedes Sosa, Atahualpa e o Panqui. Eu lá vou pensar naquela tranqueira de costeletas. Quem é que usa costeletas em 2026? Eu até olhei para ver se era 2026 mesmo. E aí, o que mais que tem? Vai.
3: A mudança foi realizada dias após a convenção do PL, evento que oficializou Flávio como candidato, acabou marcado pela exibição do vídeo produzido com inteligência artificial que simulava o ex-presidente Jair Bolsonaro, com ataques também do presidente argentino Javier Milei ao presidente Lula e ao ministro Alexandre de Moraes. Os dois episódios geraram desgaste à campanha do Filho 01 de Bolsonaro. A nota, divulgada pelo coordenador da campanha, o senador Rogério Marinho, diz o seguinte... A campanha de Flávio Bolsonaro agradece e reconhece o excepcional trabalho desempenhado por Alexandre Ultramari e Eduardo Fischer. Suas contribuições foram importantíssimas e valiosas nessa etapa e marcaram um momento estratégico desta caminhada. Desejamos a Ultramari e a Fischer que continuem colaborando para o aperfeiçoamento de nossa democracia com toda a sua competência e profissionalismo. Informamos que o publicitário Duda Lima foi convidado para comandar a área de comunicação da campanha.
0: Isso, Duda Lima, que trabalhou na campanha do Bolsonaro, 2022. Alguém pode dizer, ah, bom, mas não foi bem sucedida, porque ele perdeu. Aí, tem mais trânsito ali, inclusive junto à extrema-direita do partido. Eles têm que definir, agora eu estou falando tecnicamente, né? Eu espero que não me ouçam, inclusive. Quer dizer, que me ouçam, mas não sigam. Eles têm que definir uma linha. As coisas estão bem complicadas, né? Nós vimos e comentamos aqui o vídeo asqueroso, nojento, que o Paulo Figueiredo fez sobre as jornalistas da Globo News. Deixo claro, as jornalistas, claro, mulheres. Em especial contra a Miriam Leitão. Com trocadilhos infames e, atenção, de novo, apologia do estupro. Tá ali. Ele é um dos orientadores da campanha do Flávio. Isso não se trata... A questão aí... Que lado tem em relação a isso? Não, isso não é conservador, não é progressista. Eu sempre uso uma imagem do conservadorismo, usando curiosamente a imagem da Hannah Arendt, quem não sabe o que é, depois dá uma pesquisada, eu digo assim, o que é o conservadorismo? Conservadorismo, o bom conservadorismo, ele preserva a moldura institucional e aqui dentro, ó, propõe as disputas. Dentro das regras do jogo, se democráticas, porque se não forem democráticas as regras do jogo e o cara quiser conservar, ele não é conservador, ele é um reacionário. O pensamento revolucionário, ele quer romper essas... Né? Mesmo o progressista, muitas vezes, fala, não, temos que mudar as instituições, sim, também é possível, desde que siga as regras, né, da mudança. Né? E a extrema-direita disruptiva também, que não quer limite, não quer modelo. Essa coisa do Paulo Figueiredo, isso não é nem conservador, nem... É boçal. É boçal. O Flávio não disse um A a respeito, porque ele não pode. Porque o Paulo Figueiredo tem influência na extrema-direita, da extrema-direita bolsonariana. E hoje... E ele chamou todas as jornalistas da Globo News, a maioria, de prostitutas, usando a palavra mais chula ainda. Aí ele fez uma nota hoje que ele achou super espertinha. Venho por meio dessa desculpar-me pelos comentários infelizes proferidos na edição número 295 do Paulo Figueiredo Show, quando comparei os jornalistas da grande mídia que vende suas opiniões por dinheiro a prostitutas, né? E atenção, ele não falou os jornalistas, ele falou as jornalistas. Mesmo tendo deixado claro que o comentário não tinha alvo específico, tinha, porque ele citou pessoas, e enfatizado que se tratava de uma generalização, entendo que, dado o baixo grau de escolaridade, ó, homem sábio, de escolaridade de alguns da profissão, figuras de linguagem podem ser mal compreendidas. Ah, em retrospecto, reconheço que acabei ofendendo alguns sem que essa fosse a minha intenção. Presta atenção que isso aqui tudo é ironia, tá?

0: quem exerce o controle externo das polícias é o Ministério Público. Da Polícia Federal, Ministério Público Federal, da polícia, das polícias dos estados, o Ministério Público dos estados. Não é o juiz. Procedimentos internos de investigação. Ah, a polícia vai fazer isso, vai fazer aquilo, tal. O juiz não tem que ser avisado de cada coisa e interferir em cada coisa, porque não é da competência dele. A menos que ele esteja querendo controlar a investigação, para que ela saia a seu gosto. Com todas as vênias ao André Mendonça, eu estive com ele uma vez, ele foi de uma lhaneza comigo espetacular e eu com ele. É, porque eu sou uma pessoa lhana, firme, mas lhana, ou lhana, mas firme. Depende qual é o acento principal na hora. Né? É, e ele está acima do bem e do mal e tal. É, imagina fosse o Alexandre fazendo isso. Polícia Federal me avisa de cada ato, de cada procedimento, de cada não sei o quê. Toda transferência, toda não sei o quê da Polícia Federal, quero ser previamente avisado. Isso é uma interferência indevida. Isso é querer conduzir a própria investigação. E desborda da chamada neutralidade que tem de ter. Porque senão a gente volta lá aos parâmetros de Sérgio Moro. Que tinha conluio juiz, Ministério Público, Polícia Federal. Então, vamos com calma. Abriu o inquérito? Abriu o inquérito. Havendo o que investigar, investigue-se. Há o que investigar? Onde está o programa da cannabis? Cannabis medicinal, é bom ficar claro. Né? Não essas que de vez em quando a gente tá andando na rua, vai bem, vem umas baforadas que a gente quase cai.
1: Uma nuvem.
0: Né? Ainda mais eu que tive crise de pânico, não posso conviver com essa substância. Não posso, faz mal. E há com Bolsonaro. Flávio, na prática, confessa ilegalidade. Oi, que coisa linda. Vai, vai, vai. Vamos lá.
1: Flávio Bolsonaro, candidato do PL à presidência, é um dos advogados que assina o documento enviado ao Supremo Tribunal Federal nessa quarta, em que a defesa afirma que Jair Bolsonaro não autorizou o uso de sua imagem e voz para a criação de um vídeo produzido por inteligência artificial divulgado na convenção do PL, que lançou o próprio Flávio como candidato à presidência. Depois da divulgação na produção por IA, o ministro Alexandre de Moraes pediu esclarecimentos à defesa de Bolsonaro. Nesta quarta, então, os advogados, incluindo Flávio, argumentaram que Bolsonaro nem sequer teria condições de conceder tal autorização, já que o candidato do PL está proibido de visitar o ex-presidente.
0: Não é formidável? Não é formidável? Eu escrevi um texto ontem à noite que eu tenho lançado, vou até, fui convidado a fazer um livro a respeito, acho que eu vou fazer. Eu tenho lançado reedições, vivendas da barra de alguns clássicos da literatura, né, Vale Bem?
1: Ah, é.
0: Onde eu lancei a edição Vivendas da Barra do Alice no País das Maravilhas, do Lewis Carroll. Que também pode ser visto como um livro assim, para quem não leu, é um livro assim entre a racionalidade e o mundo da fantasia. Ali até é divertido, mas de qualquer modo estamos falando com maluquice. Né? Tem uma hora que a Alice está ali falando com o chapeleiro, maluco, aí ele faz uma charada para ela. O que há em comum entre o corvo e a escrivaninha? E depois o Lewis Carroll fez um trocadilho maravilhoso em inglês sobre isso, mas não vou entrar porque senão começa a ficar maluco. Demais, pareço eu o chapeleiro maluco. O boné maluco. O que há em comum entre o corvo e a escrivaninha? Aí eu fico impaciente, não sei, o que que há? Ele falou, também não sei. Eu estou falando maluquice aqui. Então vamos lá. O Flávio usou o vídeo do pai. Violou regra eleitoral. Falando daqui a pouco. E uma decisão cautelar que proíbe o Bolsonaro nessas coisas.

0: E aí o Alexandre disse, questão, que nós vamos ver no detalhe. Bolsonaro sabia ou não sabia? Se sabia, transgrediu uma medida cautelar. E se não sabia, aí tem uma questão que é para o TSE. Aí o próprio Flávio assina um documento e diz, não, ele não sabia, eu usei a revelia dele. Faz sentido? Eu enganei meu pai. Já falei ontem aqui, mas você acredita que enganou? Não, né? Tudo ali. Agora, se é como diz Flávio, ele tem que ser punido, ora bolas. Vamos para cinco aí, vai.
1: Então, o TSE está obrigado a punir Flávio Bolsonaro e Reinaldo por uso de deepfake. Resolução 23.610 do TSE de 2024 é muito clara a respeito. Se o Tribunal Eleitoral não tomar as devidas providências, a questão pode chegar ao STF. Nos bastidores, Cássio tem comentado que é preciso ver se o uso de inteligência artificial causa prejuízo a terceiros. O risco desse raciocínio, especialmente quando envolve manipulação de imagem e som sem consulta às pessoas envolvidas, é tentar criar, ao arrepio da lei, uma deepfake do bem, o que não existe.
0: Resolução 23.610, artigo 9C. É proibido o uso para prejudicar ou para favorecer candidatura de conteúdo sintético em formato de áudio, vídeo ou combinação de ambos que tenha sido gerado ou manipulado digitalmente e vai por aí. E aí saiu uma matéria que dá curso ao papo furado da interferência que o Alexandre estaria tentando interferir no TSE. As pessoas têm direito às próprias opiniões, aos próprios fatos, não. Né? Tem o direito de ter opiniões. Se elas fraudam a lógica elementar, é preciso que se aponte. Porque, afinal de contas, o Chapeleiro Maluco é bacana na obra de ficção. Qual seria a tentativa de interferência do Alexandre? Vamos entender, porque isso fica sendo dito por aí, por picaretas, e aí às vezes as pessoas não entendem. Mas qual seria? Ah, vai lá.
2: A Folha publica um texto com ministros do TSE sendo ouvidos em off. Três deles teriam considerado que Alexandre de Moraes está fazendo uma pressão no tribunal para punir Flávio. E por que isso? A gente explica. Como a gente já informou, o ministro cobrou explicações da defesa do ex-presidente Jair Bolsonaro. Ele quis saber se o dito custodiado sabia ou não que o vídeo com recursos de IA seria feito. Se sabia, então a medida cautelar, como você disse, que proíbe que ele use as redes, foi desrespeitada. O ministro escreveu: a eventual concordância de Jair Messias Bolsonaro com a divulgação de um vídeo produzido por IA e amplamente divulgado nas redes sociais, contendo sua imagem e declarações ostensivamente político-eleitorais, constituiria nova e grave transgressão à decisão judicial poucos dias após ser sancionado e passível de reversão da prisão domiciliar humanitária para o regime fechado.
0: Tá claro?
2: Sim.
0: Sabia? Autorizou? Aí vão os advogados, Flávio, inclusive, diz: não, não autorizou. Aí o Alexandre, que, veja, não é o chapeleiro maluco, embora com aquela careca lustrosa, um chapéu até pudesse ficar elegante, vale bem. Mas não, né? Mas também não junta aquelas coisas que deve juntar na cabeça
2: Não.
0: do Milei, né? Aí o Alexandre de Moraes. Faz o quê? Considera o óbvio. Vai, Isabela.
1: E diz: a vedação eleitoral é especialmente rigorosa porque busca preservar a autenticidade da comunicação política e impedir a manipulação eleitoral por meio de tecnologias digitais. E o
0: Bom,
1: ministro.
0: então, você, só um minutinho, Isabela.
1: Sim.
0: Alguma dúvida sobre o que está aí?
2: Não.
0: Alguém discorda? Não, não quero saber se você gosta do Alexandre. Eu gosto. Você não gosta. Está tudo certo. Vai, eventualmente você não gosta. Mas algum problema aqui? E aí o ministro lembra o seguinte. Vai, Isabela.
1: Utilização da imagem de terceiros para fins eleitorais, inclusive em material de lançamento de campanha, será admitida quando houver consentimento da pessoa retratada, seja de forma expressa, seja por sua participação voluntária em atos de campanha, gravações, fotografias ou outras manifestações inequívocas de apoio. Isso é pressão, Reinaldo?
0: Eu que pergunto, cara, eu não sei. É que fica difícil fazer pergunta pra gente que fala em off, né? Né, Volben?
2: Sim.
0: Porque tem off que é importante na apuração das coisas. Tem off, jornalismo investigativo. Se não tiver off, muitas vezes a coisa não avança. Eu reconheço. Agora, tem off que é só covardia. Uai. Que ministro disse que é. Ah, eu não posso falar. Ah, entendi. Eles preferem a fofoca. Que ministro? Eu devo chutar aqui? Eu devo chutar a partir daqueles que não conseguiriam nem citar o código eleitoral, o código penal, porque tem gente ali que não conseguiria. Oxi. Ah, não sabe. Memória ali, em alguns casos, não é muito forte, não. É bom disciplinar isso. Eu vou para 7 e já avanço. É bom disciplinar isso, viu, Nunes Marques? E eu vou de novo, vale o bem brincar com o sindicato dos cabeçudos, né?
2: Uhum.
0: Ninguém usa, Nunes Marques, um chapéu 62 como o meu impunemente. A gente precisa se defender, Nunes Marques, os cabeçudos. Provar que existe alguma coisa entre uma orelha e outra. Se começar a achar que tem deepfake do bem, como é que. Precisa disciplinar esse troço. O PT está acusando agora o Flávio no TSE de usar um monte de patrocinar vídeos de IA contra o Lula. Isso está correndo por aí. Ou põe ordem nessa zorra. Agora, se o Nunes Marques começar assim, ah, não, esse é tudo bem, esse não é, esse não sei o quê, esse não é. Precisa ver o que está na lei. Precisa ver o que está na lei. Oh, molecada, já tem aí a consolidação da Tereza Cristina, certo? Confirma para mim. Já tem a consolidação do embrólio Tereza Cristina?
2: Sim.
0: Tem, né?
2: Uhum.
0: Tem, então tá bom. Bom, o Valdemar admite, republicano de vice não vai rolar. Tentaram o republicano, ah, não quer. Ah, vai lá.
2: Apesar de ainda não ter desistido de formalizar a chapa com republicanos, o presidente nacional do PL, Valdemar Costa Neto, admite que as conversas com a sigla para indicação do vice de Flávio Bolsonaro não avançaram. Ao Metrópolis, o comandante do PL afirmou que precisa de tempo para negociar com o presidente do Republicanos, Marcos Pereira. Isso, porém, deve ser feito até o dia 5 de agosto, quando termina o prazo para a definição das chapas. No entanto, no Republicanos, a ala do partido mais próximo ao governo Lula afirma que a chance de a sigla apoiar Flávio hoje é próxima de zero. De acordo com esse grupo da sigla, a decisão do Republicanos pela independência deverá ser confirmada na convenção da legenda marcada para o dia 4. No PL, porém, há otimismo. Reservadamente, lideranças afirmam acreditar que há 90% de chance de o Republicanos indicar o vice de Flávio.
0: Eu gosto desses offs que a gente não sabe por que existem, sabe? Assim, ô Valbene, quando você quiser falar que você me acha genial, não precisa me falar em off, não, tá?
2: Tá bom.
0: Pode falar em on.
2: Tá bom.
0: Não, não, não, não ligo, tá? Pra falar bem de mim, pode falar na cara, também não ligo. Uhum. E pra falar mal, ah, não tem esse mau gosto, vai, deixa de ser ressentido. Seja feliz, de novo. Vai ficar pensando em mim? Vai pensar em coisa. Eu não vou falar pensar em coisa gostosa, porque seria o caso, mas estou dizendo assim, para você, né? Que possa lhe fazer algum bem. Ah, não, fala em off, ó, 90%. Tá, mas por que, que tem que esconder? E aí tem o embrólio Tereza Cristina. E agora Tereza Cristina, não sabe. Tereza Cristina, vai ser vice, não vai ser vice. Ô Ciro Nogueira, te mandei uma mensagem aí, responde pra mim, pô. É? A gente, de vez em quando, a gente já falou sobre Mário Faustino, que era seu tio-avô, né? Pode ver que eu não falo sobre assuntos desagradáveis. Falo sobre poesia. Vai ser vice? O PP, Federação, PP União Brasil, já tinha declarado neutralidade. O professor Luizinho foi lá e falou para o Lula, não vai ter apoio. A Tereza Cristina enfrenta uma pressão grande do agro, ela é ligada ao agro, para ser a vice do Flávio. Aquela coisa de botar alguma coisa entre as orelhas, enfim. Né? Então vamos dar o estado das coisas agora. Né? A última informação é que sim, parece que pode ser que sim, mas também pode ser que não. É. A vida é assim, né, Vale Bem? Às vezes as coisas sim. São. Pode ser que sim, pode ser que não.
2: Isso,
0: né? É. Sabe como disse o poeta? Mudam-se os tempos, mudam-se as vontades, muda-se o ser, muda-se a confiança. Todo mundo é composto de mudanças, tomando sempre novas qualidades. Vai lá. Tereza, vês? Não vês?
1: Segundo o Estadão, senadora Tereza Cristina afirmou hoje, aliados, que aceita serviço na chapa de Flávio Bolsonaro à presidência. Definição, segundo o jornal, porém, ainda precisa passar pelo crivo do PP, que integra uma federação com a União Brasil. Até aqui, a União Progressista tinha indicado neutralidade na eleição nacional, que poderia fragilizar Flávio tanto do ponto de vista das alianças, quanto na perspectiva de atrair o voto feminino. Segundo a mais recente pesquisa da Datafolha, Lula tem 50% das intenções de voto entre as eleitoras, enquanto Flávio registra 40%. De acordo com Metrópolis, após a suposta sinalização positiva de Tereza, o presidente do PP, Ciro Nogueira, iniciou consultas aos diretórios estaduais para medir o apoio à aliança. Indagado sobre a vaga de vice em abril, Flávio afirmou que Tereza era o sonho de consumo. A senadora, porém, resistia. A ideia indicava que queria concorrer à presidência do Senado. De acordo com a apuração do repórter Pedro Teixeira, da TV Band, Tereza apenas sinalizou disposição para compor a chapa após conversar com o governador de São Paulo, Tarcísio de Freitas, e com lideranças do agronegócio.
0: A ver, né? Por outro lado, saiu uma matéria, uma conversa dela lá no Rio Grande do Sul, que aí ela teria disposição de disputar até a própria presidência, o que também duvidei, né? Assim, eu acabei não falando, a minha mulher me avisa aqui, eu não falei a autoria dos versos que eu falei há pouco do Camões, tá? Uhum. Mudam-se os tempos, mudam-se as vontades, e que termina maravilhosamente bem. Como? Olha o Beni. E afora este mudar-se cada dia, outra mudança faz de mor espanto que não se muda já como soía. O quê? Verbo soer, costumar. O mundo muda tanto que já não muda nem no ritmo que mudava antes. Porque também é uma mudança no ritmo da mudança. Poderia ser assim o melô do aquecimento global. Cada um. Então, vamos ver. Né? Ô Ciro, responde pra mim, pô. Vou ficar só falando de poesia com você? Que coisa. Já falamos da Tereza Desconversa?
2: Não, ainda
0: já,
2: não. Né? Ainda não.
0: Ah, então vai. Tereza Desconversa.
2: Porque aqui a gente pode escolher, né? Se a gente quer que ela seja vice, não quer que ela seja vice, porque tem notícia de todos os jeitos saindo na imprensa. Depois da repercussão da notícia de que teria aceitado ser vice na chapa de Flávio, a senadora Tereza Cristina confirmou que teve uma reunião com Flávio Bolsonaro, mas explicou que nenhuma decisão foi tomada. Em nota, o gabinete da parlamentar afirmou o seguinte: a senadora Tereza Cristina reuniu-se ontem com o candidato do PL à presidência, Flávio Bolsonaro. No encontro produtivo, falou-se pela primeira vez sobre a vice-presidência, mas nada foi decidido, até porque qualquer composição de chapa depende de avaliações políticas e pessoais, além de consultas e acertos partidários.
0: O Flávio fez uma abordagem muito simpática para ela, não faz tempo, se a minha memória não falha, aí não falha. É que ele falou que ela parecia a vozinha dele. E achei simpático, Isa. É uma coisa simpática você falar para uma mulher política, senadora, dizendo: ai, você parece minha vovó. Não, eu gostava da minha avó, das minhas avós, né? Acho que... Mas aqui de vovó, o que que eu quero de vovó? Para lembrar a expressão de um amigo que mandou uma mensagem hoje. De vovó, espero que eu faça um bolinho de chuva. Né? E não que seja minha vice. Não minha, porque eu, evidentemente, jamais disputaria cargo público. Não é, Vale o Bem. Porque não duraria 5 minutos. Não? Então. Eu quero dizer uma coisa para vocês. Deixa eu ver se eu vou desejar. Eu vou desejar. Enquanto eu for vivo, ninguém se mete aqui no Brasil. Teve a convenção PSB, do PSB, para referendar o Geraldo Alckmin como vice de Lula, que, aliás, fez um discurso maravilhoso. Olha.
1: PSB oficializou ontem à noite em Brasília a candidatura de Geraldo Alckmin ao cargo de vice-presidente da República. Ele vai novamente integrar a chapa do presidente Lula, que ainda terá a candidatura oficializada pelo PT no próximo domingo. Confirmação aconteceu durante a Convenção Nacional da sigla, com a presença de presidentes dos partidos aliados, parlamentares e líderes nacionais do PSB. Durante a convenção, os integrantes do partido também aprovaram a coligação política com o PT, PCdoB, PV, PDT, PSOL e Rede. Durante o evento, o presidente Lula fez novamente um discurso em defesa da soberania contra a ingerência externa no Brasil e com críticas aos presidentes da Argentina, Javier Milei, e dos Estados Unidos, Donald Trump. Durante a declaração aos presentes, Lula disse o seguinte.
3: Você virou a papaguada que fez aqui o pedido da Argentina. Eu não falei nada. Porque a minha relação é uma relação de chefe de Estado com Estado. E eu gosto do povo argentino e não vou ficar trocando coisa com aquela coisa. O que eu quero dizer para vocês é o seguinte. Eu aprendi muito cedo a andar de cabeça erguida. Eu aprendi muito cedo a gostar de respeito e a respeitar as pessoas. E eu quero dizer para vocês, enquanto eu for presidente, enquanto eu for vivo, ninguém de fora vai meter o bedelho nas eleições brasileiras. E não adianta falar bravo que eu não vou ficar bravo. O cara fez cara feia, eu faço cara bonita. O cara demonstrou ódio, eu demonstro amor. Eu quero derrotá-lo, convencendo a sociedade americana. Essa semana eu escrevi um artigo Posto Post, que foi um sucesso, e a maioria dos comentários foi a meu favor e a contra o presidente dos Estados Unidos. Porque na narrativa nós estamos certos. E quem tem razão não baixa a cabeça.
0: Vale bem, está como Gal Costa, é amor da cabeça aos pés.
2: Sim.

0: É, presidente amor da cabeça aos pés. E aí fez uma declaração, já vou botar o vídeo pra gente ganhar um tempinho aí, depois vamos comercial, sobre brigar com o Trump. Ele falou, não quero brigar com ninguém, porque afinal, vai ver, eu sou amor da cabeça aos pés, eu quero brigar. Solta o vídeo, vai.
1: Considero todos vocês meus amigos, mesmo que não queira ser, eu quero ser amigo. Porque eu não quero inimigo, eu não quero nem o Trump de inimigo, cara. O Trump, às vezes, ele fica querendo brigar comigo, eu não quero briga com ele, nem porreta, eu não sou bobo. O cara disse que tem os maiores navios do mundo. O cara disse que tem as maiores bombas atômicas do mundo, tem os maiores aviões do mundo, tem o maior exército do mundo, eu quero briga com ele, porra. Eu só tenho vocês, cara. Eu não quero briga. Eu quero paz, cara. Eu quero paz e quero derrotá-los na narrativa. Eu quero fazer a guerra da narrativa. Quem tá falando a verdade ou quem tá falando a mentira. E essa semana, João, nós tivemos que negar o visto para dois jovens que eles estão mandando pro Brasil para se intrometer nas eleições brasileiras. Nós negamos o visto.
0: Bom, aí é o seguinte, você pode ficar chateado que seja o PT, o Lula, defender a soberania nacional. Falei assim, ah, puxa, eu queria que os outros defendessem. Eu também. E tem o Flávio, que mandou o documento de 84 páginas, que mandou a carta pro Marco Rubio, que foi lá oferecer as terras raras, que foi lá dizer no STR, se tiver que aplicar tarifa, aplica só depois da eleição. Sua Excelência, os fatos. As pessoas têm direito às próprias opiniões, não aos próprios fatos. Vamos comercial.
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0: 6:57. Olá, ouvinte, ótima noite para você. Eu, Josiele Lemos, sigo por aqui, te faço companhia. Vamos juntos até às 10 da noite. Neste momento, você acompanha o É da Coisa com o Reinaldo Azevedo. E, é claro, durante os blocos, os intervalos dos blocos, seguiremos por aqui atualizando as informações para você que nos acompanha aqui na Band News 89,5.
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0: É isso, é hora de trânsito e você acompanha por aqui com o Iago Proença, que vai trazer informação da rodovia Fernão Dias no caminho para Betim. Boa noite, Iago.
3: Uma boa noite para você também. O nosso destaque inicial, rodovia Fernão Dias, em direção sul de Minas e São Paulo, tem ocorrência deixando o trânsito lento para o motorista com reflexos na Avenida Cardeal Eugênio Pacelli, isto no bairro Inconfidentes. Ainda não há detalhes sobre o que ocorre no trecho. Opção desvio para quem deixa Belo Horizonte passando pela Via Expressa é opção, ou então seguir pela Avenida João César de Oliveira. No sentido inverso, rodovia Fernão Dias em direção a Belo Horizonte com o trânsito fluindo bem, o mesmo na Via Expressa. 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
0: Obrigada, Iago. Daqui a pouquinho ele estará de volta com mais atualizações por aqui. 6:59.
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0: Então vamos lá, Iago Proença de volta com informações do Anel Rodoviário.
3: Vamos agora do Anel Rodoviário no caminho para Vitória, com pontos de lentidão para o motorista do Betânia até o Trevo do Madre Gertrudes, opção desvio para ganhar tempo, passando pela rua Úrsula Paulino, Avenida Tereza Cristina. Ainda no caminho para Vitória, lentidão desde o Trevo com a BR-040, seguindo assim até a Praça São Vicente, pista marginal, vias internas de bairro compensa. No sentido inverso, o motorista reduz a velocidade do Jardim Montanhês até a Praça São Vicente, opção desvio passando pela pista marginal. 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
1: Está fazendo muita pressão. E só para lembrar aqui, depois o Pedro junta tudo no corte, o Flávio, quando elogiou a Tereza, disse: Tereza é sonho de consumo de todo mundo. Eu mesmo não penso outra coisa. Eu até brinquei com ela. Eu chamo ela de vozinha, que ela é muito parecida com a minha avó. Ah, isso. É aparentemente uma forma carinhosa... com a minha avó. É aparentemente uma forma carinhosa de chamar alguém que eu respeito demais.
10: Deve ser.
1: Ai, vovó. E o leitor Valdemir, o espectador Valdemir, né, mandou um videozinho dele e do gato Raul assistindo o programa. Eu vou dizer porque que eu vou colocar. E você que está no rádio, é um gato preto lindo. E nesta casa, gato preto é rei, porque é o Miguelin. Né? Se a minha mulher estiver ouvindo e conseguir trazer o Miguelin aqui, só para mostrar mais uma vez, mas põe aí o videozinho que é engraçadinho, vai. Pois?
10: Dá só para ouvir a gente ao fundo lá na TV.
12: Política. E às vezes não acertam a mão.
10: E o gato lá, esparramado.
1: Isso.
0: Vidrado.
1: Quem tá no rádio?
12: Duda Mendonça.
1: Ó. Tá ali o Raul, que parece muito Miguelin, o Raul ouvindo o tio Rei e aprendendo. Eu e os gatos temos uma relação de amor muito antiga, né? Eu sou gateiro, né? Gatista. E gatoso também, que é um gato idoso. O grande discurso de Alckmin... o grande discurso de Alckmin na convenção do PSB, vai.
0: Alckmin fez picadinha do bordão dos reacionários num discurso impecável. Lembrou, Deus é amor, não ódio. Pátria é união, não entreguismo. E a democracia é pré-condição da liberdade. Sobre a família, lembrou que há 700 mil enlutadas pelo descaso do governo Bolsonaro.
13: Não muito tempo atrás, a gente via andar pelas ruas do Brasil um bordão dos extremistas. E esse bordão era Deus, pátria, família e liberdade. Deus é amor. Deus é misericórdia. Não é possível usar o nome de Deus em vão para promover a violência, promover o ódio, para propor, arquitetar o assassinato daqueles que o povo legitimamente elegeu pelas urnas. Pátria. Pátria é a união. Não é entreguismo. Não é você trabalhar lá fora contra o interesse do nosso país, né? Contra o emprego, contra as empresas, de maneira servil. Família. Família é a paixão. Não é possível falar em família nós tendo 700 mil famílias enlutadas na Covid pela displicência, pelo descaso do governo frente à doença.
1: Olha, que eu vou dizer? Deus, pátria, família, liberdade. Democracia é pré-condição da liberdade. Deus, justificar que se tente, faça plano para matar pessoas em nome de Deus, bom, isso tem nome, né? O Lula chegou a falar que o Bolsonaro fez uma política homicida durante a Covid. o próprio Alckmin lembrou essa passagem terrível da história brasileira, né? E, de novo, existem as opiniões, existem os fatos. Sobre a Covid e a política que ele fez sobre Covid, tem essa síntese aqui, ó. Solta aí.
14: Brasileiro tem que ser estudado. Ele não pega nada. Tem um cara pulando em esgoto ali, sabe?
15: A questão do coronavírus, que não é isso tudo que a grande mídia propala.
16: Está sendo superdimensionado.
14: Está com medinho de pegar vírus?
16: Né? Quando muito acometido de uma gripezinha ou resfriadinho.
15: Depois da facada não vai ser uma gripezinha que vai me derrubar, não, tá ok?
14: Vai enfrentar como homem, pô. Todos nós, ele morreu um dia.
17: E daí? Não vai.
14: Lamento, quer que faça o quê? Eu sou Messias, mas não faço milagre.
18: Ó, cara, quem fala de eu não sou coveiro, tá?
14: Quem é de esquerda toma cloroquina. Quem é de esquerda toma tubaína.
19: É, morre muito mais gente de pavor.
20: Fique em casa que a economia te vê depois. Isso é para os fracos.
21: Estou tomando aqui a terceira dose da hidroxicloroquina.
22: Ó, não tem comprovação científica. Eu sei que não tem.
23: Não será obrigatória essa vacina.
24: E precaução, tomei. Qual o problema? Eu vou esperar sentir falta de ar para procurar um hospital?
25: Falta de ar? Você vai para o hospital.
1: Só para lembrar, durante um tempo, se falava para esperar um pouco porque os hospitais já estavam colapsados. Até chegar ao ponto em Manaus que não tinha oxigênio e as pessoas realmente morriam sufocadas. Então, isso não é questão de gosto. Isso é questão de fato. A mim interessam os fatos. E sobre eles, claro, eu tenho uma opinião, né? Sem dúvida nenhuma, né? É isso. Bolsonaro, sabe que você, muitos de vocês se incomodam comigo? Porque eu os coloco diante daquilo que vocês são. Eu os coloco diante daquilo que são. Muitos gostariam de ser outra coisa, talvez, ou gostaria que eles fossem outra coisa. Mas eles são o que são. Né? Me lembro de uma passagem do Proust, até a Marilena Chauí, no livro dela, lembra também. Aliás, um abraço para a professora com quem estive outro dia, um encontro agradabilíssimo. No Em Busca do Tempo Perdido, a Odete está ressonando, aí ela acorda e diz, ah, acordei e tal. E o narrador fica bravo, porque o Vale Bene gostava de vê-la dormindo, porque vê-la dormindo o levava ao sonho. Quando ela diz acordei, traz para a realidade. Né? Ali é uma passagem poética até bonita, e aqui eu estou tratando de outra coisa. Né? Eu os coloco diante daquilo que são e das escolhas que fizeram. Morreram 700 mil pessoas. E não, eu não vou dizer que... Ah, não fosse Bolsonaro, não teria morrido ninguém? Claro que não. Claro que teria morrido, sim. Muita gente, milhares, como morreram, mundo afora. A questão é saber quais as escolhas feitas. E lembrando que até então, Bolsonaro não tinha perdido nenhuma para o Supremo. O Supremo não tinha aplicado derrota nenhuma no Bolsonaro. O confronto começou ali, quando o Supremo aplicou o Pacto Federativo e disse estados e municípios têm o direito, sim, de criar restrições de circulação. O Bolsonaro queria que isso ficasse só na dependência dele próprio. Foi ali que começou, embora o primeiro comício golpista seja de 26 de maio de 2019. Fatos, fatos, fatos. É com isso que a gente tem de lidar. Não é? Vamos comercial.
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2: Sete horas 14 minutos, mais o trânsito com o Iago Proença, que chega por aqui agora com informações da 040 em Contagem. Conta pra gente, Iago.
3: É isso mesmo, Josi. Fechando com estradas, BR-040 no caminho para Ribeirão das Neves, com pontos de lentidão pro motorista, desde o Trevo da Ceasa até o Morro do Confisco. Opção de desvio para ganhar tempo passando por vias internas do Cabral até a Avenida Wilson Tavares Ribeiro. No sentido inverso, BR-040 com o trânsito fluindo bem em direção a Belo Horizonte. No trecho da rodovia que liga a capital a Itabirito, trânsito tranquilo nos dois sentidos. 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
2: Obrigada, Iago. Abraços para você e até amanhã. 7 horas 15 minutos.

0: que eles agiam de forma coordenada em outros crimes.
1: Ainda hoje, milhares de imigrantes do Marrocos cruzam fronteira a nado para chegar à enclave espanhol no norte da África. Autoridades locais declaram emergência e pedem o fechamento da fronteira. Os detalhes dessa crise daqui a pouco.
2: Se fiscalizar plano de saúde para as pessoas é difícil, para quem tem animais de estimação o problema é maior ainda, porque não há lei para regular esse tipo de plano.
3: A Calice é uma Shih Tzu de 11 anos. Teve o primeiro plano de saúde ainda aos 4 meses. Com a idade avançando, como no caso dos humanos, os reajustes também aumentaram. Depois de um aumento de quase 30%, o Eric cancelou o plano.
4: Aí a gente não tinha mais condição, estava ficando caro demais em face da utilização e a gente decidiu cancelar porque a gente achou esse aumento muito abusivo. E contratar um plano mais em conta, que oferecia o que a gente precisava de acompanhamento médico para ela na clínica que nós sempre fizemos os tratamentos dela.
3: O setor de pets no Brasil fatura quase 80 bilhões de reais por ano. Temos cerca de 160 milhões de animais de estimação. Ficamos atrás apenas de China e Estados Unidos. O setor estima que entre 1 e 5% da população pet tenha plano de saúde.
5: Nesse momento, o Brasil discute no Congresso Nacional uma lei sobre esse tema. Porém, como ainda não há uma regulamentação sobre planos de saúde para pets, não existe fiscalização. Então, o que vale é o direito do consumidor.
3: Por isso, é importante ler com muita atenção o contrato de prestação de serviço antes de assiná-lo. Saber exatamente o que está incluso, como atendimento emergencial, exames, internações e cirurgias.
6: Por isso que é importante ter o contrato, saber exatamente o que pode e o que não pode, até para que ele possa ter provas, né? Sem provas não tem como ir até a justiça ou aos órgãos de defesa do consumidor.
1: Novos casos de importunação num trem em São Paulo reforçam a necessidade de medidas para proteger passageiras dos assediadores do transporte público.
7: Esses são passageiros tentando segurar um homem acusado de importunação sexual. O homem foi levado à polícia e a vítima prestou queixa. Esse caso que aconteceu em um trem da Via Mobilidade em São Paulo é só mais um de muitos registrados todos os dias. Nesta semana foram duas denúncias. Mulheres no transporte público vivem em estado de alerta.
8: Tipo, tá muito lotado e ele se encostar em mim, um homem, uhum. E aconteceu.
9: Eu me senti num ambiente difícil de ficar, né?
7: No Rio de Janeiro foi criado um vagão exclusivo para mulheres nos horários de pico. Em São Paulo, outras iniciativas tentam frear esses crimes. Esse é o Espaço Acolher. Salas que ficam em estações de trem da CPTM em São Paulo para receber mulheres que tenham sido vítimas de violência. Que possam ser acolhidas e receber orientações com mais privacidade. O projeto começou lá em 2020 e foi se expandindo desde então. Nesse período foram 359 atendimentos. Só no segundo semestre desse ano, 25 denúncias. Segundo a CPTM, todos os infratores foram pegos na hora pelos seguranças ou localizados pelas câmeras de segurança.
10: A gente tem um sistema de monitoramento muito bom, tanto nas estações como nos trens, né? Então, esse infrator, de qualquer forma, ele vai acabar sendo pego.
7: No metrô, a aposta é a tecnologia. As denúncias de assédio ou violência podem ser feitas também por SMS ou aplicativo. As mensagens chegam em tempo real a essa sala de monitoramento. Pelas câmeras, eles identificam o agressor e seguranças fazem a abordagem.
11: A nossa prioridade é dar um transporte mais seguro para as passageiras. Uhum. E por isso a gente estimula que elas façam a denúncia, seja por meio de campanha, seja por meio das nossas estratégias, uhum. Para que a gente possa reduzir esse crime que é lamentável. Hein?
1: Bom, nesse caso, com o trem lotado e com todas as câmeras ali registrando tudo, as mulheres importunadas têm que denunciar na hora. Gritar, porque tem muita gente em volta para ajudar e achar o importunador.
2: E um assessor parlamentar de Niterói, no Rio de Janeiro, foi preso hoje acusado de estupro. A vítima disse à polícia que recebeu um convite para ir à casa de Mateus.

0: Deus Rodrigues Gonçalves, onde foi agredida e abusada. Aparelhos eletrônicos do suspeito foram apreendidos porque o crime teria sido filmado. Ele foi exonerado. Em Santa Catarina, um tatuador foi preso preventivamente por suspeita de estupro. Vinícius Roig é do Rio Grande do Sul, onde tem um histórico de violência contra mulheres. São pelo menos 19 denúncias.
1: Em São Paulo, a polícia investiga a morte de uma mulher depois de um exame de colonoscopia. A família fala em erro médico.
2: Mariana dos Santos Cândido tinha 41 anos e 3 filhos.
3: Uma menina guerreira, lutadora, que deixou uma família totalmente desequilibrada.
2: Mariana morreu no Hospital Municipal Ermelino Matarazzo, na Zona Leste de São Paulo. Segundo a família, durante a colonoscopia de rotina, ela teve o intestino perfurado.
4: Ainda não sabemos a causa da morte, mas sabe-se que ela fez a cirurgia, eles reconstruíram o intestino dela, mas mesmo assim acabou dando uma infecção e a médica, no dia mesmo da cirurgia, já falou que era muito grave o caso dela. Ela já saiu do exame, assim, com estado gravíssimo, muito difícil de sobreviver.
2: O exame foi realizado numa clínica terceirizada que funciona no hospital há 25 anos. A Secretaria Municipal da Saúde abriu sindicância para saber o que aconteceu. O caso foi registrado pela polícia como morte suspeita que será investigada.
0: Cientistas da Universidade Federal de Goiás desenvolveram uma tecnologia inédita que promete revolucionar o combate às drogas, impedindo casos de overdose. Ela já foi testada em animais e a próxima fase é teste em humanos.
5: A nova tecnologia é capaz de neutralizar substâncias tóxicas antes que elas provoquem danos irreversíveis. Isso é feito por meio do uso de liposomas, pequenas moléculas de gordura que atuam como esponjas moleculares. Elas absorvem a droga que está na corrente sanguínea. Nos testes feitos em laboratório com animais, a técnica conseguiu controlar sintomas graves de overdose, como pressão alta e aceleração dos batimentos cardíacos, tudo em cerca de 2 minutos.
6: Ao invés de fazermos aquilo que hoje já existem vários produtos no mercado, que é colocar uma substância, um fármaco, dentro desse lipossoma para levá-lo ao organismo, a nossa pretensão é de extrair do organismo moléculas que estejam presentes em altas concentrações, provocando uma intoxicação aguda.
5: Agora, os cientistas esperam a autorização da Anvisa para a pesquisa entrar numa nova fase, fazer testes em humanos. Para a futura produção do medicamento, foi feita uma parceria com o laboratório.
7: Então, poder submeter toda essa documentação à Anvisa para que ela avalie tanto a segurança quanto a eficácia desse medicamento, então a gente possa promover acesso à população a um tratamento que hoje não existe.
1: Foi encontrado hoje o corpo de uma fotógrafa que desapareceu numa trilha no Paraná no fim de semana.
8: Durante um sobrevoo de drone, bombeiros encontraram o corpo de Ana Paula. Ele estava próximo a uma área de rochas, próxima ao Poço da Cachoeira, em Sapopema, no norte do Paraná. A suspeita é que a fotógrafa tenha ficado presa entre as pedras debaixo da água, que o corpo só tenha emergido dias depois.
9: Lógico, né? Dar um desfecho é muito bom, mas a gente tem essa tristeza por trás aí, que é encontrar ela sem vida, né?
8: Ana Paula caiu da cachoeira no último sábado. Ela fazia a trilha com uma amiga, que contou à polícia que Ana Paula se desequilibrou. Ela foi tentar ajudar e também escorregou. Desceu a corredeira, mas sobreviveu à queda de mais de 40 metros. Carol, a amiga de Ana Paula, fraturou uma vértebra, ficou internada e já recebeu alta.
10: Faz parte das investigações também, analisar o conteúdo, né, do celular dela, realizar essa extração, bem como do relógio também, para tirar qualquer tipo de dúvida. Mas menciono novamente que a linha de investigação segue como acidente mesmo.
8: Ana Paula tinha 29 anos, trabalhava como fotógrafa e costumava participar de trilhas com frequência.
0: E a polícia, com a ajuda da família, continua as buscas pelo maratonista olímpico Daniel Nascimento, Danielzinho, que desapareceu há 40 dias no interior de São Paulo.
11: O telefone está sempre nas mãos de Valdirene. É por ele que a mãe espera receber a notícia que mais deseja, um sinal de vida do filho. Daniel saiu de casa no dia 19 de junho, em Paraguaçu Paulista. A família acreditava que ele retornaria em pouco tempo, mas isso não aconteceu. A angústia da espera se mistura com as muitas informações desencontradas recebidas sobre o paradeiro de Daniel.
12: Acabei de obter outra notícia que ele estava, que vira ele em São Paulo, entre agora dia 25 e dia 26, num albergue que ele foi almoçar.
11: As informações do telefonema foram repassadas à polícia, mas até agora sem resultados. O boletim de ocorrência foi registrado aqui na Delegacia de Polícia Civil de Paraguaçu Paulista no último dia 27. Após o registro, o caso foi encaminhado para a Delegacia de Investigações Gerais de Assis, a DIG, que segue apurando o desaparecimento de Daniel. A polícia busca reconstruir o caminho percorrido por Daniel após ele deixar a cidade. Ele teria sido visto no dia 23 de junho, às margens de uma rodovia.
13: A última informação que nós temos, concreta, é esse funcionário da empresa que atua nas rodovias, de tê-lo visto próximo a Pardinho, próximo a Boituva.
11: Segundo a mãe, Daniel sofre de depressão, quadro que se agravou depois que ele foi pego no exame antidoping e acabou suspenso de competições.
12: Volta, Daniel, por favor, meu filho, por favor. É tudo que eu te peço, em nome de Jesus, você sabe disso, meu filho, que eu te amo, volta para casa.
1: Daqui a pouco, brasileiros estão entre os estrangeiros que mais morrem na guerra na Ucrânia. São voluntários recrutados para o combate contra a Rússia. Um mês depois do terremoto devastador na Venezuela, cachorro é encontrado com vida ao lado do corpo da dona. É já já. Depois de provocar uma devastação na França e na Espanha, os incêndios florestais agora avançam pela Grécia e Inglaterra. E uma nova onda de calor na Europa deve durar até domingo.
14: Impulsionadas pelos ventos fortes, as chamas se espalham com rapidez na ilha turística de Creta, na Grécia. 8 mil pessoas foram removidas com o apoio da guarda costeira.
15: Foi assustador, podíamos ver as chamas e a polícia e os bombeiros disseram para todos saírem imediatamente.
14: Empresas em áreas montanhosas ficaram destruídas. Mais de 200 bombeiros foram chamados para o combate ao fogo. 3 morreram. Na costa leste da Inglaterra, em Suffolk, equipes de emergência viraram a madrugada para impedir que o incêndio florestal crescesse ainda mais. Ali, moradores também foram retirados de casa e toda a vizinhança foi orientada a manter portas e janelas fechadas por causa da fumaça. Na Espanha, a batalha continua. Novos focos surgiram nas províncias de Zamora e León, enquanto o incêndio em Castellón, do outro lado do país, ganha força.
16: Estamos com medo por tudo aqui. É uma sensação de impotência.
17: E já está, impotência.
14: Idosos que vivem num asilo foram levados para um centro esportivo. Os termômetros voltaram a subir em toda a Europa. É a quarta onda de altas temperaturas neste verão, o que torna o combate ao fogo bem mais difícil. No sudoeste da França, os bombeiros não param. O fogo começa a ser contido e 60 mil pessoas já puderam voltar para casa. Produtores de vinho se uniram à força-tarefa, mobilizando tratores, tanques de água e voluntários. O ator George Clooney, a mulher e 2 filhos estavam entre as mais de 200 mil pessoas que receberam ordens de remoção.
0: Mais um destaque internacional. Milhares de imigrantes chegaram hoje de uma vez só à cidade espanhola de Ceuta, no norte da África. Autoridades declararam emergência humanitária e pediram o fechamento da fronteira com o Marrocos. 10 pessoas morreram.
18: Depois de passar horas no mar, esse grupo enorme de imigrantes chegou à orla de Ceuta nadando. Alguns vieram de bote, com nadadeiras, boias, e crianças usavam coletes salva-vidas. A multidão rompeu cercas de proteção. A maioria, jovens, que comemoraram ao pisar em terra firme. Este marroquino disse que nadou por 4 horas.
19: 4 horas.

0: A consultoria ao careca do INSS, preso desde o ano passado, acusado de desviar dinheiro de aposentados e pensionistas. Voltamos a São Paulo.
1: Obrigada, Kayan. A tensão no Oriente Médio cresceu depois de uma nova onda de ataques dos Estados Unidos contra o Irã. A ofensiva aconteceu hoje de madrugada. 7 pessoas, incluindo 2 crianças, morreram. O bombardeio foi uma resposta ao disparo de mísseis pelo Irã há 2 dias contra bases americanas no Oriente Médio. Horas depois, um porta-voz do exército iraniano disse que foguetes foram lançados contra uma instalação militar americana no Bahrein.
2: Hora de ver como foi o dia dos candidatos à presidência.
0: Flávio Bolsonaro segue negociando o vice da chapa ao Planalto. O candidato do PL tem dito que o ideal seria uma mulher, de preferência de outro partido. Hoje cresceu a possibilidade da escolha ficar com a senadora Tereza Cristina, do Progressistas. O acerto depende de um aval da federação União Progressista. Em nota, Tereza Cristina confirmou o encontro com Flávio, mas disse que nada foi decidido. Segundo ela, qualquer composição de chapa depende de avaliações políticas e pessoais, além de consultas e acertos partidários. Nesta terça, a equipe que comanda a comunicação de Flávio Bolsonaro foi trocada pela segunda vez na campanha. Saem os marqueteiros Alexandre Outramari e Eduardo Fischer, e entra Duda Lima. O novo chefe da comunicação trabalhou na campanha do ex-presidente Jair Bolsonaro em 2022 e de Ricardo Nunes para a Prefeitura de São Paulo em 2024. Agora a intenção é mudar o tom, gerar fatos positivos em relação a Flávio Bolsonaro. A cúpula do partido avalia que não pode apenas reagir aos acontecimentos, tem que propor a narrativa. O presidente Lula mantém a agenda em Brasília. Nesta quinta, no Palácio do Planalto, ele sancionou o projeto que destina até 3% da arrecadação com plataformas de apostas esportivas para um fundo da Polícia Federal. Lula também segue de olho nas alianças partidárias. Ele esteve ontem à noite na convenção do PSB, que oficializou o nome de Geraldo Alckmin como vice. Lula aproveitou o evento para ironizar a presença do presidente argentino Javier Milei na convenção do PL de Flávio Bolsonaro.
3: Você viu a papaguada que veio aqui, o pedido da Argentina? Eu não falei nada, porque a minha relação é uma relação de chefe de Estado com Estado. E eu gosto do povo argentino e não vou ficar trocando coisa com aquela coisa.
0: Agora à noite, em convenção virtual, o PCdoB formaliza o apoio à chapa. Nos próximos dias, Lula viaja para o Ceará, Bahia e São Paulo para as convenções de partidos da base governista. No domingo, na capital paulista, ele entra oficialmente na disputa pela reeleição. Ronaldo Caiado, candidato do PSD, esteve na capital paulista, onde convidou Aldo Rebelo para a coordenação política da campanha. O ex-ministro aceitou o convite. Em entrevista à Rádio Bandeirantes, o vice na chapa, Gilberto Kassab, afirmou que Caiado tem mais chances de vencer Lula do que os outros adversários.
4: Nós temos que mostrar aqui, explorando as diferenças, né, que o Caiado pode ganhar. Então, se a gente colocar o Flávio no segundo turno, o Lula é o presidente. Se a gente colocar o Caiado tem chance de ganhar, então a gente pode evitar.
0: Renan Santos, candidato do Missão, deu entrevistas onde fez críticas a Flávio Bolsonaro sobre a trajetória política do adversário. Romeu Zema, do Novo, participou de reuniões com empresários no Triângulo Mineiro.
1: A Band mantém a tradição de abrir a temporada dos debates eleitorais. Já está tudo certo para os primeiros confrontos estaduais no próximo dia 9 de agosto.
2: E hoje foram definidos os detalhes do pool de emissoras que vão transmitir os confrontos entre os candidatos a presidente.
5: A menos de 2 semanas do início dos debates, as campanhas entram em uma nova fase. Os primeiros confrontos vão colocar frente a frente os candidatos aos governos estaduais. O formato garante mais tempo para o confronto de ideias. Os candidatos poderão administrar o próprio tempo entre a resposta e a tréplica, além de enfrentar rodadas de perguntas feitas pelos jornalistas. O primeiro confronto em 15 estados e no Distrito Federal está marcado para o domingo, dia 9 de agosto, às 8 da noite. Enquanto os últimos preparativos para os debates estaduais estão em andamento, a organização organização do primeiro encontro.

0: Entre os candidatos à presidência da República, também avança.
1: Hoje, a direção de jornalismo da Band recebeu representantes das outras emissoras que vão formar o pool de transmissão do debate presidencial. TV Cultura, TV Gazeta e Jovem Pan. Na reunião, foram definidos os últimos detalhes da transmissão conjunta. O debate presidencial acontece no domingo, dia 23 de agosto, às 8 da noite. O confronto também terá transmissão mundial pelo YouTube e contará com a sala digital em parceria com o Google para acompanhar dados e tendências em tempo real. A Band também já garantiu a realização do primeiro debate do segundo turno, tanto na disputa pelos governos estaduais quanto na corrida ao Palácio do Planalto, mantendo uma tradição de quase 4 décadas.
2: O Paraguai convocou o embaixador do Brasil por causa das declarações do presidente Lula sobre a guerra da Tríplice Aliança. Pedro Teixeira está ao vivo com a gente, tem os detalhes. Boa noite, Pedro.
3: Tudo bem, Adriana? Boa noite para você e a todos que nos acompanham no Jornal da Band. A medida foi tomada após uma conversa por telefone entre os presidentes Santiago Penha e Lula. O incômodo surgiu depois que o presidente brasileiro disse em discurso na semana passada que o Paraguai invadiu o Brasil, o Uruguai e a Argentina, que deu início à guerra no fim do século XIX. Uma versão que é contestada pelos paraguaios. Por lá, a narrativa é de que o conflito começou após uma intervenção do Brasil no Uruguai. Em resposta, o governo paraguaio convocou o embaixador do Brasil em Assunção para entregar uma nota oficial de protesto. O encontro vai acontecer amanhã. O Congresso paraguaio também aprovou uma moção de repúdio acusando Lula de distorcer e minimizar a história do conflito que matou mais de 300 mil paraguaios. Volto com vocês.
4: Obrigado, Pedro. A entidade que representa o futebol europeu anunciou um boicote a torneios da FIFA, incluindo a Copa do Mundo. O protesto é contra uma proposta de privatização das competições.
5: O anúncio aconteceu depois de uma reunião virtual das 55 federações de futebol que formam a entidade europeia. A UEFA divulgou uma nota afirmando que nenhuma seleção nacional participará de qualquer competição da FIFA enquanto a proposta não for abandonada e completou afirmando que nenhuma parte da Copa jamais deve ser entregue a investidores privados. A Copa do Mundo não está à venda. O ponto mais polêmico do projeto FIFA Forward Enterprise é a intenção da FIFA de vender 20% das ações dessa nova empresa a investidores privados. A empresa cuidaria dos torneios da entidade, incluindo as Copas do Mundo masculina e feminina. Com o dinheiro arrecadado, a FIFA promete aumentar a quantia distribuída para as federações, ideia que ainda passará por votação.
6: FFE is actually a proposal, an offer. It's part of a democratic process, a consultation process. And above all, it is an opportunity. But not an obligation.
5: Com o boicote europeu, se a ideia não for engavetada pelo presidente da FIFA, as próximas competições ficam sob pressão. Ainda este ano, a FIFA vai realizar a primeira Copa do Mundo Sub-15 e no ano que vem, a Copa do Mundo Feminina no Brasil.
2: A seguir, Tribunal de Contas da União vê indícios de irregularidades em emendas PIX com prejuízo de 50 milhões de reais.
4: Na Argentina, 200 turistas são soterrados durante uma nevasca na montanha e resgatados de dentro dos carros. Você vê daqui a pouco aqui no seu Jornal da Band.
2: Até já!
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12: Mais de 1000 jovens atletas, mais de 1000 sonhos que desembarcaram em Contagem para viver uma experiência que promete ficar para sempre na memória. A turma entre 9 e 16 anos de idade representa 18 cidades mineiras e 21 unidades das escolas de esportes do Serviço Social do Comércio. É a Arena Sesc, mais do que uma competição, uma celebração da união, aprendizado, superação e respeito. Assim foi a grande festa de abertura. A alegria marcou o desfile das delegações. O hino nacional foi cantado a todos os pulmões. Teve até juramento dos atletas. E começaram jogos. Nas quadras, campos, na piscina e no tatame, as disputas são no futebol, vôlei, natação, judô e karatê. Mais do que competir, a Arena Sesc mostra como o esporte é capaz de transformar vidas, incentivar valores, inspirar e aproximar jovens de diferentes regiões de Minas Gerais.
13: É gratificante, né? Um projeto enorme desse, né? Gratificante para os pais.
14: O João Augusto era um menino muito fechado, tímido. Eu vejo ele agora, uma nova criança. É, trabalha não só o esporte, mas sim a amizade. Então é um projeto maravilhoso.
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12: A terceira edição do Arena Sesc, uma grande festa esportiva, foi realizada em Contagem, na região metropolitana de Belo Horizonte, e envolveu mais de 1000 jovens atletas que disputaram ponto a ponto no vôlei, gol a gol no futebol, braçada a braçada na piscina e golpe a golpe no tatame. Mais do que o lugar mais alto do pódio, o Sesc, braço social do sistema Fê Comércio, incentiva os jovens a aprenderem valores importantes para a vida, como trabalho em equipe, liderança, justiça social, honestidade, empatia, respeito e resiliência. Como explica o presidente do Sistema Fê Comércio Minas Gerais, Nadim Donato, que esteve no evento.
18: São valores fundamentais, né, para a educação e crescimento desses jovens. Então a gente consegue desenvolver esse trabalho que é fundamental, que é o esporte na vida desses jovens. Poder competir, poder entender a competição, respeitar o próximo. Então eu acho que a gente consegue trazer essa juventude de Minas para esse momento tão importante de cultura, aprendizado no esporte e na vida pessoal.
12: É o esporte unindo e formando cidadãos em Minas Gerais.
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19: O terceiro maior município paraense. Foram manobras que, segundo o Tribunal de Contas da União, tornaram impossível comprovar a boa aplicação do dinheiro público. Um relatório da Corte de Contas identificou supostas fraudes na chamada emenda PIX, criada em 2019 e que permitiu a transferência direta de recursos da União para estados e municípios com menos burocracia. A auditoria encontrou irregularidades em 115 das 125 transferências analisadas. O volume dos recursos auditados soma quase 200 milhões de reais. Segundo técnicos do TCU, o prejuízo total aos cofres públicos é de quase 50 milhões de reais. O principal problema foi detectado no sistema TransfereGov. Logo depois que o plano de trabalho era aprovado, estados e municípios conseguiam alterar o documento e mudar a destinação dos recursos. O TCU ressalta que as irregularidades ainda estão sob investigação e não representam por si só a condenação dos gestores envolvidos. O TCU determinou que em até 4 meses o governo apresente medidas para impedir alterações nos planos de trabalho após a aprovação das transferências. Essa decisão se soma a ações sobre emendas PIX que correm no Supremo Tribunal Federal. Nesta semana, o ministro Flávio Dino determinou que o governo e o Congresso apresentem uma proposta que inclua detalhamento sobre a responsabilidade jurídica de cada agente público no caminho das emendas parlamentares, desde a indicação até a execução das verbas.
4: 200 turistas ficaram soterrados durante uma nevasca repentina na montanha de Catamarca, na Argentina, 4.500 metros de altitude. Em poucos minutos, a neve cobriu os carros numa estrada. A operação de resgate durou mais de 24 horas e contou com equipes especializadas em montanhismo, bombeiros, policiais, agentes da Defesa Civil. 2 pessoas foram internadas com hipotermia.
2: As contas do governo fecharam o primeiro semestre com o pior resultado desde 2020. Juliana Rosa, boa noite para você. Esse aumento da dívida prejudica muito a economia, né?
16: Está prejudicando muito, Adriana. Boa noite para você, para o Oineg, boa noite para você. Se a gente gasta mais do que recebe, a conta fica no vermelho, né? Em junho, a conta do governo ficou no negativo em 48 bilhões de reais. E olha que a gente paga muito imposto. No primeiro semestre, o déficit foi de 92 bilhões, o pior desde 2020. Até o fim do ano, a promessa é entregar as contas no azul em 10 bilhões de reais, cumprindo, portanto, a meta das contas. Qual o problema? A meta tem baixa credibilidade, permite excluir gastos que somam quase 63 bilhões de reais. Não contabilizam precatórios, algumas despesas temporárias. Na prática, as contas vão fechar no vermelho em 52 bilhões. É como fazer dieta e não contabilizar algumas calorias. A dívida pública, com isso, não para de subir. E os juros pedidos para financiar a dívida do país estão muito altos, estão passando de 8% acima da inflação. É muito dinheiro. Esses juros também aumentam o custo do crédito que a gente encontra lá nos bancos. O ministro da Fazenda vem dizendo que vai apertar regras. O convencimento é tarefa árdua, viu? Adriano Oineg.
4: Obrigado. Obrigada. Até amanhã. A lei que cria o Pix Pensão foi sancionada e começa a valer daqui a 1 ano.
17: Esta mulher, que prefere não se identificar, recebeu a pensão alimentícia regularmente até o filho completar 18 anos. Depois, o ex-marido simplesmente parou de pagar. Ela entrou na justiça.
20: Ele teria que pagar até os 21, porque o meu filho ainda está estudando, precisa desse apoio. Aí agora a gente vai tentar recorrer aos meios legais para que venhamos conseguir cumprir com aquilo que já havia sido estipulado.
17: A lei aprovada no Congresso e sancionada ontem evita que pais deixem de pagar pensão alimentícia. A justiça vai poder determinar o desconto automático via Pix na conta bancária. Com o chamado Pix Pensão, a justiça define as datas para os descontos, que serão feitos pelo banco, assim como a transferência para a conta indicada. Se não houver saldo suficiente, o juiz poderá bloquear recursos de outras contas do devedor até completar o valor da pensão. Até agora, o desconto automático era possível apenas na folha de pagamento de quem tem carteira assinada.
21: Muitas pessoas hoje têm trabalho informal, têm trabalho irregular, têm trabalho enquanto empreendedor, e esse valor nem sempre da pensão consegue ser descontado nessas circunstâncias.
17: O Brasil tem hoje quase 3 mil presos por não pagarem pensão alimentícia. Só este ano, a justiça já expediu quase 33 mil mandados de prisão. No ano passado, foram mais de 22 mil. A migração para o Pix Pensão não é automática. A mãe que já recebe pensão precisa entrar com o pedido na justiça para fazer a mudança para o novo sistema, por meio de um advogado ou defensoria pública. As novas regras passam a valer no ano que vem.
2: O BNDES aprovou uma linha de crédito de 13 bilhões de reais para atender 4 companhias aéreas.
15: As empresas Azul, Abaeté, Gol e Latam, que operam voos domésticos no país, poderão usar os recursos até dezembro. São 8 bilhões de reais para capital de giro e 5 bilhões e meio para aquisição de aeronaves e investimentos. A justificativa para o socorro é a disparada do combustível por causa do conflito no Oriente Médio. O querosene de aviação já subiu quase 50% esse ano. Os financiamentos terão juros baixos de 4% ao ano. Segundo o BNDES, o objetivo também é evitar que empresas fechem rotas regionais menos lucrativas.
0: Porque as linhas aéreas hoje, elas, um país continental como o Brasil, a agilidade dos executivos, dos negócios, de todas essas artérias econômicas que a aviação assegura, para não falar na qualidade de vida, no turismo, as famílias, os eventos, participação em eventos. Então, é muito importante o voo regional.
1: A seguir, na Venezuela, um cachorro é achado vivo em escombros 29 dias depois dos terremotos.
2: Nos Estados Unidos, menino de 3 anos desafia uma ordem da mãe e foge de casa para visitar a avó. Os detalhes daqui a pouquinho aqui no Jornal da Band.
1: Não sai daí.
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27: Oito horas 24 minutos. Começa na próxima segunda-feira a aplicação da segunda dose de reforço da vacina contra a poliomielite para crianças de 4 anos em Belo Horizonte. A imunização estará disponível nos 154 centros de saúde da capital e no Serviço de Atenção à Saúde do Viajante. A dose passa a fazer parte do calendário nacional de vacinação. A campanha de multivacinação segue até 31 de agosto, para atualizar a caderneta de crianças e adolescentes menores de 15 anos. Para vacinar, é preciso que a criança esteja acompanhada pelos pais ou responsável com documento de identificação, CPF e cartão de vacinação.

0: Agora são 8 horas e 25 minutos. 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
2: Oi, o meu nome é Peter Parker.
3: A principal estreia da semana na telona é Homem-Aranha, Um Novo Dia. Peter Parker tenta reconstruir a vida dele depois que a identidade dele foi apagada da memória de todos.
2: Mais uma coisa bem ruim ia acontecer.
3: Enquanto enfrenta novos vilões e descobre que recomeçar também faz parte da missão de ser um herói.
4: Tá todo mundo bem?
5: Valeu, Homem-Aranha!
3: Nesse mundo que já não se lembra de Peter Parker...
2: Vocês vão esquecer que eu sou...
6: O quê? Do que tá falando?
2: Eu vou achar vocês e eu vou explicar tudo.
6: Eu acho bom. Eu te amo.
3: O herói tenta seguir em frente enquanto enfrenta uma nova ameaça capaz de colocar Nova York em risco.
7: Estamos encarando uma ameaça que pode ser qualquer pessoa.
8: Tem certeza que quer fazer isso, Escorpião?
9: Acha que eu sou Escorpião?
3: Sozinho, ele precisará provar mais uma vez que grandes poderes exigem grandes responsabilidades.
8: Opa, desculpa, você está em perigo.
6: O quê?
8: Eu prometo que eu vou te proteger. Por favor, você tem que confiar em mim. Vem comigo.
6: Beleza.
3: Ação, aventura e emoção na telona. Homem-Aranha, Um Novo Dia.
10: A estreia do Aranha disse que o Homem-Aranha tá aqui pertinho da gente.
11: Sério? Nós todos os descendentes de uma femme née em 1873, Adèle Meunier, née Vermillard.
12: Eu sei pas, Florentino, on est quand même une famille, que on se connaît même pas, c'est bizarre, não?
3: Outra estreia é o filme As Cores do Tempo, uma produção francesa que acompanha 4 primos reunidos após herdarem uma antiga casa da família. Ao desvendar a história de uma jovem que viveu no fim do século 19, eles descobrem como passado e presente podem se conectar de forma surpreendente. As Cores do Tempo. Então programe-se e divirta-se.
8: Doideira!
13: Uma cena emocionante 29 dias depois do terremoto devastador na Venezuela. Um cachorro achado com vida debaixo dos escombros de um prédio que desabou em La Guaira. O resgate foi feito por voluntários. Desidratado, debilitado, o poodle chamado Bailey aceita a água da mão de um socorrista logo depois de ser retirado dos destroços. Ele estava ao lado do corpo da dona. Bailey foi entregue à neta da vítima, uma menina de 11 anos, que perdeu a mãe e a avó e hoje vive num abrigo.
14: Na Argentina, o presidente Javier Milei assinou um decreto que impede a entrada e ordena a expulsão de estrangeiros que incitem ódio e violência contra o país e seus cidadãos. O governo argentino alega que nos últimos meses houve um aumento considerável de atos hostis ao povo argentino. Durante a Copa do Mundo, Milei denunciou a existência de uma suposta campanha anti-argentina. O decreto entra em vigor amanhã, mas precisa ser validado pelo Congresso.
13: Tudo pelo colinho da avó. Um menino de 3 anos fugiu de casa nos Estados Unidos. Olha só, ele andou sozinho por quase 1 quilômetro até chegar à casa da avó. A jornada foi gravada por câmeras de segurança. A criança perguntou à mãe se poderia visitar a avó no domingo de manhã, mas ouviu não, porque ainda era muito cedo. Aí, ele determinado e arriscado, ele conseguiu chegar com segurança.
14: Essa avó é amada, hein?
13: Puxa.
14: Obrigada pela sua companhia. Outras notícias logo mais no Jornal da Noite. O Jornal da Band está de volta amanhã.
13: Você fica agora com a novela Guerra das Rosas. Boa noite. E amanhã tem mais.
14: Tchau, tchau. Até amanhã.
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0: Está no ar a Voz do Brasil. As notícias do governo federal que movimentaram o país no dia de hoje.
1: Olá, boa noite.
2: Boa noite para você que nos acompanha em todo o país.
1: Quinta-feira, 30 de julho de 2026.
2: Vamos aos destaques do dia.
1: IBGE aponta a existência de 103 milhões de brasileiros ocupados no segundo trimestre do ano. Luana Karen.
3: A taxa de desocupação ficou em 5,4% no trimestre encerrado em junho de 2026.
2: Parte da arrecadação com as apostas de cota fixa, as conhecidas bets, vai para o fundo da Polícia Federal. Luciana Colares de Holanda.
4: O repasse vai ocorrer de forma gradual. 1% em 2026, 2% em 2027 e 3% a partir de 2028.
1: Hoje é Dia Mundial de Enfrentamento ao Tráfico de Pessoas.
2: Data chama a atenção para formas de aliciamento, perfis de vítimas e canais de denúncias.
1: Em entrevista, a ministra substituta dos Direitos Humanos e da Cidadania, Caroline Reis, explica como não se tornar uma vítima.
5: O mais importante é a pessoa verificar bem a proposta que está sendo oferecida, desconfiar de propostas com muitos benefícios e poucas exigências e jamais dar documentação para que fique aos cuidados de um terceiro.
2: Na apresentação da Voz do Brasil hoje, eu, Mariana Jungmann e Luciano Seixas.
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2: O IBGE divulgou hoje dados do emprego no país.
1: A taxa de desocupação ficou em 5,4% de abril a junho, índice menor que o registrado no primeiro trimestre.
2: Um indicador divulgado todos os meses mostra o percentual de pessoas que estão sem trabalho, mas que seguem procurando uma vaga.
1: E é uma das principais referências para acompanhar o mercado de trabalho no Brasil.
3: A taxa de desocupação ficou em 5,4% no trimestre encerrado em junho de 2026, uma redução de 0,7 ponto percentual em relação ao trimestre de janeiro a março de 2026. Na comparação com o mesmo período do ano passado, a queda na taxa foi de 0,4 ponto percentual. O levantamento da Pesquisa Nacional por Amostra de Domicílios, PNAD Contínua, feita pelo IBGE, mostrou que no segundo trimestre deste ano eram quase 6 milhões de desocupados no país, 700 mil a menos que no primeiro trimestre. Queda no número de desocupados, aumento na quantidade de ocupados. São mais de 103 milhões de brasileiros com uma ocupação, um crescimento de 1% em relação ao trimestre anterior. Já o rendimento médio real dos trabalhadores ficou em R$ 3.738, um crescimento de 2,8% em relação ao mesmo período do ano passado. Luana Karen, para a Voz do Brasil.
2: Parte dos recursos das casas de apostas online, as bets, será destinada ao Fundo de Aparelhamento e Operacionalização das Atividades FIM da Polícia Federal.
1: Criado em 1997, o FUNAPOL se destina a financiar gastos com operações e aparelhamento da PF, como armas e veículos.
4: Agora é lei. Parte da arrecadação com as apostas de cota fixa, as conhecidas bets, vai reforçar o caixa da Polícia Federal. O dinheiro vai para o FUNAPOL, o Fundo para Aparelhamento e Operacionalização das Atividades FIM da PF. O fundo foi criado em 1997 para financiar a infraestrutura, os custos de operações e a modernização de equipamentos da Polícia Federal, como veículos e armas. A nova lei autoriza ainda a destinação de recursos do FUNAPOL para o custeio da saúde dos servidores da Polícia Federal. O texto da lei nasceu de uma medida provisória enviada pelo governo federal, que foi alterada e aprovada pelo Congresso Nacional. O repasse da arrecadação das bets vai ocorrer de forma gradual, 1% em 2026, 2% em 2027 e 3% a partir de 2028. Além disso, a lei autoriza o governo federal a repassar até R$ 200 milhões ao FUNAPOL ainda este ano, usando recursos livres do Tesouro Nacional. Além da fatia vinda das bets, o fundo conta com outros recursos para cobrir os seus custos globais. transferências voluntárias de entes federativos ou de organismos internacionais e doações de pessoas físicas ou jurídicas, nacionais ou estrangeiras. Luciana Colares de Holanda, para A Voz do Brasil.
2: O Conselho Nacional de Política Energética aprovou novas regras para a comercialização do gás natural no Brasil.
1: Com isso, fica permitida a venda direta do gás natural pertencente à União por meio de leilões.
2: Os detalhes você vai ouvir agora na matéria de Márcia Fernandes.
6: Com as novas regras para a comercialização do gás natural no Brasil, fica permitido que a União leiloe o gás e, assim, outras empresas explorem, vendam e distribuam o produto. O gás extraído do pré-sal e que pertence à União poderá ser comercializado pela Empresa Brasileira de Administração de Petróleo e Gás Natural. Para isso, estão previstos dois leilões, um deles ainda para este ano, como apontou o ministro de Minas e Energia, Alexandre Silveira.
7: Vai sim, nos leilões de curto prazo que são abertos, servir as térmicas do setor elétrico, e os leilões de longo prazo ficaram destinados à indústria de base nacional, que é a indústria da cerâmica, a indústria do vidro. Vai ser o primeiro e fundamental passo para que as nossas infraestruturas sejam melhor utilizadas a favor do Brasil.
6: O gás natural pode ser usado como fonte de energia em casas, comércio e indústrias. Com a mudança, ficará permitida a venda direta do gás natural da União ao mercado, com prioridade à indústria de base, inclusive nos setores químico e siderúrgico. Reportagem Márcia Fernandes.
1: O que pode influenciar a próxima safra brasileira? Clima, custos de produção, mercado internacional e mudanças nos hábitos de consumo estão entre os fatores que entram no radar do setor.
2: Em Brasília, um encontro reuniu especialistas e representantes do agronegócio para discutir os cenários para a safra 2026-2027.
8: Antes da próxima safra chegar ao campo, uma série de variáveis já começa a ser observada. O comportamento do clima, a oferta de fertilizantes, as condições do mercado internacional e até o que o consumidor quer colocar no prato podem interferir nas decisões de quem produz. Em um cenário de mudanças no comércio global, especialistas também acompanham fatores que podem influenciar o fluxo internacional de alimentos. Um espaço fundamental para o agronegócio brasileiro, destaca o ministro da Agricultura e Pecuária, André de Paula.
9: Nós somos importantes do ponto de vista econômico. 38 milhões de brasileiros trabalham com o agro, mas nós temos um papel de enorme relevância do ponto de vista social também.
8: O Outlook Agro Brasil reúne em Brasília representantes do setor público, da iniciativa privada e especialistas para analisar diferentes cenários para o ciclo 2026-2027. A programação inclui debates sobre logística, abastecimento de insumos e gestão dos riscos climáticos. Também entram na discussão os fertilizantes, que têm impacto direto nos custos de produção, as transformações no consumo de alimentos e os desafios do cenário internacional para o setor, explica Laudemir Miller, presidente da Apex Brasil.
10: Aumento de tarifa não ajuda na previsibilidade, inclusive aumentam a incerteza. E o Brasil se coloca justamente no caminho diferente. O Brasil se coloca como um parceiro estável, como um parceiro que negocia.
8: No fim, a discussão volta para quem está no campo. Representantes de setores como proteínas animais, carnes, óleos vegetais, algodão, etanol de milho, cafés especiais e frutas apresentam as expectativas para o comércio internacional. As análises também buscam apoiar o planejamento de produtores, cooperativas e empresas para a próxima safra. A representante do setor privado, Tânia Regina Zanella, diretora executiva da Organização das Cooperativas Brasileiras, defende que todos os segmentos precisam estar unidos na busca de soluções para os desafios do setor.
11: Mas os desafios não são só os de hoje, e sim daqui a 5, 10 anos, como que a gente, Marco, está pensando e preparando para esse futuro? Qual o norte de gestão de risco para o campo? Qual será a política de diversificação de mercados, aí todos os nossos embaixadores que estão presentes, parceiros do setor produtivo agro aqui no nosso país, para garantir que tenhamos sempre, cada vez mais, as portas abertas?
8: Mais do que antecipar números, o evento propõe um exercício de entender o que o campo brasileiro pode encontrar pela frente e como o setor pode se preparar para diferentes cenários. Reportagem Pablo Mundim.
1: Após participar do encontro de agronegócio, o ministro do Desenvolvimento, Indústria, Comércio e Serviços, Márcio Elias Rosa, afirmou que o governo brasileiro vai tentar uma nova negociação com os Estados Unidos para diminuir a lista de produtos que foram sobretaxados.
2: Neste mês, os Estados Unidos aplicaram novas tarifas para produtos brasileiros que entram no mercado norte-americano. Essa lista atinge 23% dessas exportações.
12: O que nós vamos discutir a partir do mês de agosto, no momento em que for possível, né, é a ampliação da lista de exceções, a eventual redução de tarifas, a rediscussão do mérito, a discussão muito improvável, mas a rediscussão do mérito, e o Brasil, como volto a dizer, está aberto para negociação.
1: De acordo com o Ministério do Desenvolvimento, Indústria, Comércio e Serviços, cerca de 52,7% das exportações brasileiras para os Estados Unidos não estão alcançadas pelas sobretaxas.
2: Nessa categoria estão, por exemplo, café, carnes, ferro fundido, aeronaves, suco de laranja, frutas, vários produtos químicos e a maior parte das exportações de celulose.
1: Hoje é Dia Nacional e Internacional de Combate ao Tráfico de Seres Humanos. Um crime que envolve falsas ofertas de emprego, promessas de estudo no exterior e oportunidades divulgadas nas redes sociais que podem esconder situações de exploração.
2: Em 2025, o protocolo operativo padrão de atendimento às vítimas brasileiras de tráfico internacional de pessoas do Ministério da Justiça e Segurança Pública identificou 84 vítimas brasileiras.
1: Mas esse é um crime em que há subnotificação, o que indica que o número pode ser muito maior.
2: Mais da metade das pessoas identificadas no ano passado tinham sido levadas ao Camboja, na Ásia, para serem exploradas em centros de golpes virtuais.
1: Esse é um tipo mais recente de destino do tráfico de pessoas. Mas existe também o tráfico para outros tipos de trabalhos forçados, exploração sexual, adoção ilegal de crianças, entre outras modalidades.
2: Os dados sobre raça e cor mostram que pessoas pretas e pardas constituem a maioria das vítimas nas bases que coletam essas informações.
1: Homens costumam ser mais traficados para trabalhos análogos à escravidão e mulheres para exploração sexual.
2: Mais cedo, nós conversamos com a ministra substituta do Ministério dos Direitos Humanos e da Cidadania, Caroline Reis, sobre esse tipo de crime, como denunciar e que precauções podem ser tomadas. Acompanhe. Olá, ministra, seja muito bem-vinda à Voz do Brasil para a gente falar desse tema que é tão sensível, né? Que é o tráfico de pessoas. Eu queria que a senhora começasse falando para a gente quais são as formas mais comuns de tráfico. Para quais finalidades o tráfico de seres humanos é mais comumente utilizado? É trabalho? Prostituição? Quais são os tipos mais comuns?
13: Bom, os tipos mais comuns são para exploração sexual, né, em geral, de mulheres e meninas, também para exploração de trabalho. Então, muitas pessoas são tiradas dos seus locais para ter esse trabalho forçado, sem garantia de dignidade e de direitos, né, trabalhistas nesses locais em que eles são forçados aí. E também para fazer outras questões relacionadas a coisas forçadas, né, nesses outros países.
1: Ministra, é muito comum que as vítimas sejam atraídas por um sonho, né? Promessas de conhecer o mundo, de ter um emprego dos sonhos, de receber valores muito vultosos, né? Quais são os sinais de que algo pode estar errado na proposta?
13: Geralmente, propostas que são muito atrativas e que tenham assim, vantagens muito grandes, sem grandes retornos, elas devem ser tratadas como um risco. Então, as pessoas devem verificar altos pagamentos, poucos direitos que são providos, retornos que sejam muito altos, parte dessas promessas de outras pessoas. Isso indica riscos de tráfico de pessoas.
2: Bom, ministra, a gente conversou mais cedo com a Cíntia Meirelles, que é presidente no Brasil da organização não governamental Êxodos, que é uma organização especializada em tráfico de pessoas. E ela falou sobre a importância das pessoas denunciarem quando elas desconfiarem. Vamos ouvir e aí depois eu sigo com a nossa conversa.
14: Na dúvida, a família tem que denunciar, ainda que não consiga fazer com que a pessoa que está iludida acredite. Denuncie. O segundo ponto é trazer a razão e a lógica. Então, por exemplo, se alguém recebe uma proposta de trabalho e essa empresa está pagando esse passaporte, pergunte se a empresa tem um documento oficial, um contrato assinado. Ao mesmo tempo que essas pessoas são aliciadas pela internet, elas podem utilizar a mesma internet para fazer uma verificação simples. Se essa pessoa existe, se existe um contato dessa empresa, se existe um site dessa empresa, se essa empresa aplicou um visto de trabalho. Porque, assim, outro detalhe. Ninguém sai do Brasil para ir trabalhar em outro país sem ter um visto de trabalho em seu passaporte. E sempre canais de denúncia. É muito importante denunciar.
2: Ministra, quais são os canais de denúncia, então, que ela menciona aí, né? Quais são os canais de denúncia disponíveis no Brasil? E para brasileiros que possam estar nessa situação fora do país, também, como eles podem procurar ajuda?
13: O principal canal de denúncia é o Disque 100. O Disque 100, ele é coordenado aqui pela nossa Ouvidoria Nacional dos Direitos Humanos, mas o canal do Disque 100, ele pode ser acessado por várias formas, tanto ligação, como WhatsApp e também pela internet. Então, a pessoa em qualquer lugar do mundo, ela pode acessar o Disque 100. Esse serviço, ele funciona todos os dias da semana e também 24 horas por dia.
1: Existem outras dicas de autoproteção também para quem está indo viver uma experiência de trabalho no exterior? Por exemplo, compartilhar o roteiro de viagem com a família, manter cópia de documentos, alguma coisa assim?
13: Sim, o mais importante é a pessoa verificar bem a proposta que está sendo oferecida, desconfiar de propostas que são com muitos benefícios e poucas exigências, né? Em troca, e a pessoa deve manter contato perene, né, constante com a sua família, falando sobre o roteiro da viagem, falando sobre as formas e por onde ela esteja passando, e jamais dar documentos para que fique aos cuidados de um terceiro.
2: E aí, lembrando também que a pessoa pode deixar cópias também dos seus documentos pessoais aqui no Brasil com a sua família, né? Para tentar também ter aí um pouco mais de garantia, né?
13: Isso mesmo. Isso é muito importante. As pessoas que estão aqui no Brasil, familiares, amigos, é muito importante que eles estejam sabendo sobre a viagem, sobre os passos dessa pessoa e também mantenham documentação, mesmo que seja cópia, aqui no país.
2: Agora, ministra, mesmo já estando em situação de exploração, pode demorar para que a pessoa identifique que está numa situação grave, assim, né? Às vezes, ela tem uma dívida, promessas de ganhos futuros, expectativa de que a situação ali ruim é temporária e vai melhorar depois. Tudo isso pode deixar a pessoa um pouco confusa, né? O que que ajuda a identificar que se trata de uma situação de tráfico de seres humanos e de exploração?
13: Quando você tem a sua dignidade ali violada, em geral você não consegue sair, ter liberdade para sair, né, do seu local de trabalho. Em geral você é maltratado, as pessoas te tratam mal, podem, né, eventualmente te tratar com termos pejorativos. Qualquer indicação de maus tratos e de cerceamento da sua liberdade de ir e vir é um indicativo de que você está sendo submetido a tráfico de pessoas.
1: A gente está falando até agora de pessoas que são levadas daqui para o exterior e são exploradas lá. Mas existem também redes de tráfico de pessoas que trazem estrangeiros para o Brasil? Quais são as mais comuns e como é que o brasileiro pode desconfiar desse tipo de situação, ministra?
13: Sim, existem também tráfico de pessoas, infelizmente, que acontecem aqui em território brasileiro. Em geral, são pessoas estrangeiras que estão em situação de vulnerabilidade, não têm ali muita informação, têm uma dificuldade com a língua também, de acesso a serviços. Então, essas pessoas têm que buscar ajudas dos órgãos responsáveis. A gente tem aqui a nossa Política Nacional de Enfrentamento ao Tráfico de Pessoas, coordenada pelo Ministério da Justiça, mas em coordenação com vários órgãos do governo federal. Temos também que divulgar, né, os canais de denúncias existentes. E aqui no Disque 100, A gente também tem a opção de atendimento em outras línguas para facilitar o atendimento de migrantes que não falam português. E essas pessoas, principalmente, devem buscar informações e acessar os órgãos que são responsáveis por combater esse tipo de ilícito.
2: Lembrando que o Disque 100, né, a senhora mencionou, ele pode ser feito por ligação telefônica, pela internet. Quando a pessoa vai ligar, é só discar o número